0: do museu. E aí queria que o senhor explicasse com um pouquinho mais de detalhes essa diferença.
1: Basicamente, os veículos que nós temos no museu, esse sim, um acervo, eles têm um outro tratamento jurídico, eles são considerados objetos, tem uma série de regramentos específicos. No nosso caso aqui, o nosso acervo, entre aspas, elas são veículos que estão licenciados, operacionais, nós mantemos toda a parte mecânica, os senhores verão, né, as senhoras verão o desfile, mas essas viaturas elas têm totais condições de deslocamento, obedecem todas as regras de trânsito para circulação. Então a ideia é manter justamente dessa forma para que a gente possa trazer e essa reação que você viu, que é o mais legal, né, desse nosso trabalho, que é uma parte do nosso trabalho, né, de manter esses veículos operacionais, é essa, verificar a população tirando foto, lembrando do tio, do avô, ou de alguém que trabalhou na polícia, ou estava na escola, ah, essa viatura parava na porta da escola, então isso é muito legal, isso é bem
0: É
1: gratificante.
0: muito legal e a gente observar. Vou até virar para cá com o Coronel Demetrios para vocês entenderem um pouquinho melhor o que a gente está falando. Essas condições aqui, ó. Quando a gente abre a porta de uma viatura como essa, né, Coronel, a gente vê ali as perfeitas condições, o banco de couro, a direção, tudo da época, né?
1: Sim. A ideia da manutenção dessas viaturas, ao contrário de um colecionador de carro, que prima por detalhes, você pode olhar que essas viaturas têm pequenos defeitos, mas a ideia é justamente isso. Manter aí o que a gente brinca lá com a nossa equipe de mecânicos, né, as marcas de batalha, mas sempre guardando as características do ano em que ela operou, né, tanto de pintura como do grafismo, vocês veem que são
0: Aqui a
1: diferentes,
0: forma, né,
1: isso,
0: do
1: a
0: grafismo.
1: posição, né, o brasão da Polícia Militar, ele foi mudando, no decorrer das épocas, as cores, né, essa cor, ela é uma cor que foi utilizada pela Polícia Militar ali após a unificação, no ano de 69, a década de 70, as viaturas vão passar a ostentar essa cor, esse laranja, né, para o nosso telespectador, com preto. Futuramente, já na década de 80, nós passamos a ostentar o branco com cinza, depois um pouquinho mais à frente, um cinza um pouco mais claro, e os logos vão se adaptando justamente a essa evolução. A evolução tanto dos veículos, né, esse é um Corcel 1, modelo Corcel 1, também conhecido dos brasileiros, um carro que foi um carro de frota. Serviu aí, provavelmente muitos taxistas estão vendo esse carro e estão matando a saudade. O Fusca, que esse modelo que nós trouxemos é um 1986, mas nós temos Fuscas mais antigos, são veículos que marcaram a história da Polícia Militar, porque serviram às unidades de patrulhamento, ou a rádio patrulha, né?
0: Rádio patrulha.
1: Aquela viatura que passa no bairro, que para na frente da escola, ou que ia atender o cidadão em qualquer necessidade. Então elas vão justamente evoluindo aí juntamente com a indústria automobilística brasileira.
0: Coronel Demetrios, muito obrigada. Um ótimo desfile para o senhor.
1: Eu que agradeço, fico à disposição em nome da Polícia Militar, do Centro de Motomecanização. Um ótimo desfile a todos.
0: Um ótimo desfile. A gente está por aqui ainda, Camila, acompanhando, e vocês vão observar essas lindas viaturas. E o mais impressionante de tudo isso é, como o Coronel Demetrios falou, né? A gente observar a reação das pessoas quando elas chegam próximo a uma viatura dessas, ou aqui com o pai, muita gente com o avô, ou pessoas como o Coronel bem destacou, que a família, né, tem uma história na polícia. O avô foi policial, utilizou uma dessas viaturas, o pai foi policial, agora o filho mais novo é policial. E é muito bacana, né, Camila, a gente mostrar, fazer parte dessa história e entender essa memória tão importante para o estado de São Paulo. Eu volto com você, Camila.
2: Com certeza, Priscila. Obrigada pelas informações por enquanto. A gente segue por aqui, aqui do outro ponto, aqui em frente ao Obelisco, onde nós estamos também na Avenida Pedro Álvares Cabral, onde daqui a pouquinho iniciam as homenagens oficiais, as solenidades. Também já tem um fluxo bem maior de participantes, pessoas que estão vindo de todas as regiões para acompanhar o desfile cívico-militar que inicia em poucos minutos. Também algumas autoridades já chegaram por aqui. A gente segue acompanhando tudo e trazendo as atualizações ao vivo aqui nessa programação especial. Volto agora então com a Vanifer no estúdio da TV Alesp. Está contigo, minha amiga.
3: Olha. É isso, seguimos daqui, Camila. Incríveis esses detalhes que vocês estão mostrando da rua, que a Priscila mostrou nas viaturas, né, gente? Até porque uma das marcas da Revolução foi a grande mobilização popular, tanto militares quanto civis. E quando a gente fala de civis, a gente fala de milhares de pessoas que se apresentaram como voluntárias. E quem não foi ao front, né, ajudou com doações, alimentos, transporte, produção industrial, apoio às tropas. E nesse momento aí se destacaram lideranças civis e militares. Eu queria saber de vocês, já que a gente viu essas viaturas lindas, belíssimas, mostradas pela Priscila Doroche, quem foram as lideranças que vocês destacariam, militares, mas também as civis ali que se destacaram?
4: Acho importante citar de lideranças militares, General Marcondes Salgado, que foi comandante da Força Pública, que é a nossa origem de Polícia Militar, era Força Pública. Como já citei, General Isidoro, que foi revolucionário de 24, de 30 e depois de 32. General Bertoldo também, com sua participação. Então, de lideranças militares, o Coronel Herculano, que assumiu o comando e fez as negociações do armistício também. Acredito que são boas lideranças e bons exemplos de civismo e voluntariedade.
3: Você tem alguns outros nomes?
5: Sim, eu acho que da sociedade civil, quem foi um dos agentes importantes, a Associação Comercial de São Paulo, a Federação das Indústrias, que no fundo congregaram toda a estrutura de captação de recursos, de alistamento, de organização das pessoas, né, de uma maneira geral. Eu acho que a parte financeira era fundamental e a Associação Comercial com Carlos Souza Nazaré foi um agente importantíssimo, porque fez a contabilidade de tudo dentro desse movimento, né? Uhum. E uma das coisas que até no final foi importante é que essa contabilidade estava precisa, não faltava um dinheiro e todo foi aplicado para o bem de São Paulo, né? E
3: organização. O senhor, inclusive, como historiador e pesquisador, conseguiu um manuscrito, né, que é um relato de uma dessas pessoas que combateram durante a Revolução. Você poderia falar sobre isso?
5: Sim, o José Amaral Palmeira. Ele é um jovem que nasce em 1913 e que na Revolução ele está com 19 anos. Ele vai fazer parte do batalhão esportivo. Ele era repórter esportivo e trabalhava no Banco Germânico, na cidade de São Paulo. E o relato dele chegou até nós, porque a família, depois que ele faleceu, fez o depósito numa instituição, na Associação Comercial, e esse manuscrito ficou praticamente esquecido até 2010, 2012, onde foi feita essa recuperação.
3: E o que chama a atenção é que é um relato, obviamente, em primeira pessoa, do que ele passou. O que é que ele diz que mais chamou a atenção do senhor?
5: Olha, ele vai fazendo, como diz, um diário. Ele diz onde ele está no dia 9 de julho, no café acadêmico, quando começa a movimentação, onde não se tem a população como um todo, tem uma insatisfação contra Getúlio Vargas, mas não tem como a dimensão do que está sendo articulado. Jovem, adolescente, vai... tem vários irmãos, né? Leva o desejo para a família de querer participar da Revolução. A mãe é contrária, né? Aí a figura dela é marcada nesse relato, nessa, né, questão da sensível. A namorada, chamada Ruth, que ele também vai mencionar. Então, aquela coisa do adolescente chegando para a fase madura e mostrando o alistamento dele, a saída dele até a Estação da Luz, né? Como que foi essa movimentação que a população de São Paulo ia para dar apoio emocional para aqueles que seguiam para o fronte, né? Ele segue para a região de Eleutério. A chegada dele nesses locais, a população recepcionando, a falta de recursos que se tem, ele é muito sensível à alimentação. Ele menciona assim, o pão parecia, tinha gosto de sabonete. Nossa. Então você ficava imaginando essa característica.
3: E é legal porque humaniza muito esse relato. Sim. E nos faz lembrar, humaniza muito a Revolução e nos faz lembrar que foram pessoas como nós, civis e também militares, que estiveram lá se erguendo por São Paulo, mas por todo o país, não é? E, Tenente, a gente continua vendo algumas imagens das trincheiras, das frentes de combate, das frentes de batalha, e me faz lembrar também que foi uma soma de fatores que levou à Revolução de 32, né? É claro, a insatisfação com a tomada de poder do próprio Getúlio Vargas e também, obviamente, o que aconteceu ali no dia 23 de maio com a morte do MMDC, dos quatro estudantes. Como é que as tropas militares viam isso, a questão da tomada do poder pelo então presidente Getúlio Vargas?
4: Primeiramente,

0: um ativo de mudança político-social. Então, posteriormente, teve a coluna Miguel Costa Prestes, após 1922, a coluna que percorreu o Brasil todo tentando retirar o...
1: A coluna Prestes, isso, mais conhecida como coluna Prestes.
0: É, comandada por Miguel Costa e tinha Prestes como chefe do
1: Estado-Maior.
0: Então, a coluna não teve seu intento finalizado, o intento militar. E em 1930, o que ocorre? Essa juventude tenentista consegue alcançar o poder na Revolução de 30. Então, a elite militar já estava dividida nessa questão. Porém, quando chega a 32, temos essa questão das mudanças sociais.
1: E chegamos em 32, chegamos à Revolução no dia 9 de julho. Por isso, vamos voltar agora ao obelisco do Ibirapuera com a Camila Freitag. Oi, Camila.
2: Oi, Vânia, Feira, a gente segue por aqui. A comitiva aí das autoridades acabaram de chegar aqui à Avenida Pedro Álvares Cabral, onde inicia daqui a pouquinho essa homenagem aos heróis da Revolução Constitucionalista de 1930. 32. Você está acompanhando aí as imagens do drone aqui da nossa programação, pessoal, mostrando de perto todos os detalhes, né, dessa homenagem que já está iniciando. Muita gente também aqui nas grades, no entorno da avenida, já aguardando para acompanhar logo mais o desfile. A nossa transmissão termina por aqui. Você acompanha agora todos os detalhes ao vivo desse ato solene, uma homenagem justa e merecida aos heróis revolucionários da Revolução Constitucionalista de 1932. Você continua com as imagens ao vivo dessa transmissão.

0: O que que a gente está vendo aí, gente? Nós estamos vendo um momento muito importante que dá início a essa solenidade que acontece todos os anos, não é?
1: Sim. A apresentação da tropa ao governador, a apresentação da Coronel Glaucio, nossa comandante-geral, e o Estado-Maior da PM. Governadora mais alta autoridade. E ela faz as formalidades referentes aos atos militares.
0: Isso, antes nós vimos a chegada do governador do estado, obviamente estão presentes diversas autoridades do nosso estado, tanto civis quanto militares. Vemos agora imagens de cima, imagens do nosso drone, que mostram, dão uma amplitude desse momento, e agora mais imagens das autoridades, do governador do estado e as autoridades tomando o palanque nesse momento, e a partir daí se dará início essa solenidade. Depois desse momento que o tenente Palmeiro acabou de falar, qual é o próximo passo?
2: Normalmente inicia-se o desfile, passando pelos batalhões, cada um deles com a sua expressão em termos da estrutura do movimento, né? Então você tem representações de várias comunidades que vão estar apresentando seus membros, fazendo menção a episódios, situações da Revolução de 1932.
1: Podemos ver representantes das três forças armadas, da Força Auxiliar, da Guarda Civil Metropolitana, das organizações civis que cultuam atos cívicos no geral.
0: Antes nós vimos a continência às autoridades maiores, a continência ao governador, deslocamento para o palanque. Mais cedo também tivemos o canto do hino nacional e o que o tenente Palmeiro falou no início, quando a Camila nos passou o comando aqui dessa cerimônia, foi a cerimônia de transmissão do comando do Exército Constitucionalista, não é isso? Sob a presidência da Comandante-Geral da Polícia Militar, não é isso, tenente Palmeiro?
1: Sim, será feito um ato solene, transmissão do comando do Exército Constitucionalista. Ele é transmitido até hoje porque ele representa que o Exército Paulista está vivo para lutar por São Paulo.
0: Então vamos ficar com a transmissão da solenidade nesse momento, ao vivo, aqui diretamente ao ladinho da TV Alesp.

0: o comandante do Exército Constitucionalista, que hoje deixa o cargo, e o novo comandante, sob a presidência da comandante-geral da Polícia Militar do Estado de São Paulo, Coronel Glauci, tomam lugar no dispositivo para a transmissão do cargo. As demais autoridades estão convidadas para acompanhar o ato.
1: Jorge Ferreira do Amaral fará neste ato a transmissão do comando do Exército Constitucionalista ao senhor Luiz Henrique Bento.
2: Tô no governador aqui.
3: Jorge Ferreira do Amaral.
4: Com muita honra, passo o comando do Exército Constitucionalista de São Paulo ao nosso amigo e companheiro Luiz Henrique Bento.
5: Aceito o comando do Exército Constitucionalista do Estado de São Paulo, com todos os encargos e ônus que ele traz.
6: Sucesso, parabéns pela passagem.
7: Muito obrigado.
6: Sucesso, obrigado, senhores. Muito obrigado. Muito obrigado.
8: Comandante, parabéns, viu?
7: Muito obrigado. Muito obrigado,
8: Luiz. Parabéns.
7: Vocês não estão preocupados.
1: Solicitamos às autoridades que retornem aos seus lugares no palanque e o novo comandante do Exército Constitucionalista embarcará em sua viatura para o prosseguimento da cerimônia.
9: E agora, vai ficar agora o bastão.
0: Neste instante, o senhor Luiz Henrique Bento, novo comandante do Exército Constitucionalista, fará a leitura da ordem do dia.
5: Bom dia a todos. Excelentíssimo senhor governador do Estado de São Paulo, Tarcísio de Freitas, senhor prefeito Ricardo Nunes, Coronel Dulce, em nome dos quais saúdo todas as autoridades militares, das Forças Armadas, eclesiásticas, da maçonaria e das sociedades civis que estão presentes. Esse é mais do que um honroso cargo. Ele ultrapassa a pessoa. Disseram-me para mim, fique calmo, tranquilo, que é uma festa e você é a cereja desta festa. Mas não, a cereja da festa é o Estado de São Paulo. A cereja da festa são os direitos civis previstos em Constituição, que sempre foi necessário. Seja ela até ruim, como já tivemos constituições não tão boas, mas tínhamos uma Constituição para respeitar e ser respeitado. Essa é a situação que se surgiu em 1932. O povo paulista se moveu com armas e saiu para a Revolução. Por quê? Porque havia uma ditadura Vargas. Numa das passeatas de protesto na Praça da República, estudantes foram reclamar junto ao PPP e de lá saíram metralhados. Essa situação culminou com a morte dos 4 mártires que deram nome à sigla MMDC. E é isso que temos que reverenciar. Aceito o honroso encargo que me foi dado e a atribuição que traz com eles. Nós temos que saber que o trabalho a ser feito, ele é muito importante, porque é o resgate da história, não só de São Paulo, mas do Brasil. Muitos diziam que era um movimento separatista. Não. A bandeira de São Paulo carrega o Brasil no seu manto. A única bandeira entre os estados. Brasil tem São Paulo como seu motor. São Paulo tem o Brasil como mote. A luta foi ferrenha. São Paulo perdeu, aparentemente, militarmente. Houve um armistício. Não houve uma perda efetiva. Mas, militarmente, São Paulo era inferior às forças federais. Nós tivemos muitas perdas, mas tivemos a vitória da batalha, que veio a Constituição de 32. E a luta ainda continua até os dias de hoje. Por quê? Onde há desrespeito à Constituição, aos direitos civis, aos direitos basilares de cada cidadão, há que se levantar uma voz para trazer a realidade e a verdade à tona. E é essa a nossa luta. A luta ainda continua. No mais, rogo a Deus que nos dê forças para podermos, com a sequência dos comandos dos que me antecederam, dos comandantes anteriores, podermos fazer um trabalho exemplar e que possa prosseguir até 2032, quando teremos o centenário da Revolução Constitucionalista. Vamos trabalhar com as escolas, com os estudantes, trazer a esses mais novos, essas gerações ainda que estão crescendo, os valores e os princípios que devem nutrir a pátria brasileira. Viva São Paulo, viva Brasil! Viva São Paulo, viva Brasil! Viva São Paulo, viva Brasil! Obrigado.
0: Solicitamos a todos que retornem a seus lugares. A seguir, procederemos à cerimônia de sepultamento dos heróis homenageados.
1: Respeitosamente, aguardamos a chegada do cortejo. conduzindo as urnas com os despojos dos heróis que nessa data serão imortalizados no columbário do Monumento Mausoléu.
0: Erguido como marco na terra paulista, o Monumento Mausoléu do Soldado Constitucionalista de 32, como uma sentinela permanente em seus 81 metros de altura retilínea, sugere o ímpeto vertical que caracteriza São Paulo.
1: Suas quatro faces externas, lembrando os quatro séculos de história paulista, recapitulam, em seus altos relevos, toda a ação gloriosa do soldado da lei, originário de uma raça de gigantes, que desbravou, conquistou, povoou e construiu o Brasil.
10: Thank you.

0: descemos os degraus que nos conduzem à entrada do mausoléu, obra do arquiteto Galileu Emendable, encontram-se eternizadas nas palavras de José Benedito Machado Florense, sob as portas da cripta a inscrição: viveram pouco para morrer bem, morreram jovens para viver sempre.
1: A partir de 25 de janeiro de 1932, com a participação crescente e ativa de toda a sociedade, as manifestações que reivindicaram a volta à democracia tomaram conta das ruas de São Paulo.
0: A tentativa de calar a voz de São Paulo conduziu à eclosão do movimento constitucionalista.
1: Com o advento da luta armada, centenas de combatentes, muitos dos quais voluntários e alguns, como o escoteiro Aldo Chiorato, ainda crianças, ofereceram suas vidas por São Paulo e pelo Brasil.
0: Todos os anos, veteranos heróis de 32, que foram sepultados em outros pontos do solo brasileiro, têm seus despojos trasladados para este monumento mausoléu, onde repousarão em companhia de seus heróicos camaradas, soldados de 32.
1: As urnas que contêm os restos mortais de dois heróis constitucionalistas, que serão imortalizados neste ano, sepultados neste local sagrado, vêm da direção do Monumento às Bandeiras, sobre a viatura do Corpo de Bombeiro, escoltadas por motociclistas do 2º Batalhão de Polícia de Choque, ROCAM, da Polícia Militar do Estado de São Paulo.
0: Os cadetes da Academia de Polícia Militar do Barro Branco recebem as urnas e conduzem-nas ao Monumento Mausoléu.

Thank you.

Obrigado.

0: Neste momento, procederemos à chamada simbólica dos heróis que, para todo sempre, terão suas memórias cultuadas neste pedaço de solo sagrado paulista.
1: Combatentes de 1932.
0: Marcial Inácio Machado.
2: Presente!
1: Carlos Arthur Henning.
2: Presente!
0: Neste momento da última caminhada, ouviremos a declamação da oração ante a última trincheira de Guilherme de Almeida, na voz de José Jantalha, profundo estudioso da Revolução Constitucionalista de 32.
3: Agora é o silêncio. É o silêncio que faz a última chamada. E é o silêncio que responde. Presente! Depois será a grande asa tutelar de São Paulo. Asa que é dia e noite, sangue, estrela e mapa, descendo petrificada sobre um sono que é vigília. E aqui ficareis, heróis mártires, plantados, firmes para sempre, neste santificado torrão de chão paulista. Para receber-vos, feriu-se ele da máxima dentre as únicas feridas na terra que nunca cicatrizam, porque delas uma imensa coisa emerge e se impõe, que as eterniza. Só para o alicerce, a lavra, a sepultura e a trincheira, se tem o direito de ferir a terra. E mais legítima que a ferida do alicerce, que se eterniza na casa, a dar teto para o amor, a família, a honra, a paz. Mais legítima que a ferida da lavra, que se eterniza na árvore, a dar lenho para o leito, a mesa, o cabo da enxada, a coronha do fuzil. Mais legítima que a ferida da sepultura, que se eterniza no mármore, a dar imagem para a saudade, o consolo, a bênção, a inspiração. Mais legítima que estas feridas é a ferida da trincheira, que se eterniza na pátria a dar a pura razão de ser, da casa, da árvore e do mármore. Este cavado trapo de terra, corpo místico de São Paulo, em que ora existis, consubstanciados, mais que corte de alicerce, sulco de lavra, cova de sepultura, é rasgão de trincheira. E esta perene que povoais é a nossa última trincheira. Esta é a trincheira que não se rendeu, a que deu à terra o seu suor, a que deu à terra a sua lágrima, a que deu à terra o seu sangue. Esta é a trincheira que não se rendeu, a que é nossa bandeira gravada no chão pelo branco do nosso ideal, pelo negro do nosso luto, pelo vermelho do nosso coração. Esta é a trincheira que não se rendeu, a que atenta nos vigia, a que invicta nos defende, a que eterna nos glorifica. Esta é a trincheira que não se rendeu, a que não transigiu, a que não esqueceu, a que não perdoou. Esta é a trincheira que não se rendeu, a que vossa presença, que é relíquia, transfigura e consagra num altar para o voo até Deus da nossa fé. E, pois, ante este altar, alma de joelho, a vós rogamos. Soldados santos de 32, sem armas em vossos ombros, velai por nós. Sem balas na cartucheira, velai por nós. Sem pão em vosso bornal, velai por nós. Sem água em vosso cantil, velai por nós. Sem galões de ouro no braço, velai por nós. Sem medalhas sobre o caque, velai por nós. Sem mancha no pensamento, velai por nós. Sem medo no coração, velai por nós. Sem sangue já pelas veias, velai por nós. Sem lágrimas ainda nos olhos, velai por nós. Sem sopro mais entre os lábios, velai por nós. Sem nada, a não ser vós mesmos, velai por nós. Sem nada senão São Paulo, velai por nós.

A seguir, o cortejo fúnebre se posiciona para a salva de tiros. Pedimos aos senhores pais e responsáveis que informem as crianças que, apesar do estrondo dos tiros, não há perigo algum.

0: as honras fúnebres serão prestadas pelo 3º Batalhão de Polícia de Choque da Polícia Militar do Estado de São Paulo.
1: Funeral! Preparar! Carregar! Apontar! Bom! Preparar! Carregar! Apontar! Bom! Preparar! Carregar! Apontar! Bom!
2: O cabo Rogério Lima executa o toque de silêncio em homenagem aos heróis combatentes que tombaram no cumprimento do dever. Para tanto, solicitamos aos militares presentes que permaneçam em posição de sentido e aos civis que adotem posição de respeito.

0: As urnas serão levadas ao interior do mausoléu pelos cadetes da Academia de Polícia Militar do Barro Branco, local em que o Padre Coronel R1 Reni Nogueira dos Santos procederá à bênção e encomendação dos heróis homenageados. O governador do Estado de São Paulo, Tarcísio de Freitas, realizará a deposição da coroa de flores junto ao túmulo do herói jacente. Acompanha o ato a comandante-geral da Polícia Militar, Coronel Glauci. Solicitamos que apenas acompanhe o ato as autoridades identificadas com pulseiras rosa e amarela.
1: Só recomendação que essa pode ser bom. Pessoal, tudo bem?
0: Mortalizados para acompanhar este ato no interior do mausoléu. Thank you.

0: Zombies. Passa. Pronto, pronto. Vou guardar assim. Mais nada, né? Satisfação. Padre João. Hoje temos dois padres. O padre João é pároco lá da Santa Efigênia, a nossa comandante. Nossa comandante geral. Oh, tem bispo aí, ó. Hoje tem bispo. Hoje eu tenho que dar preferência. Que alegria, eu não sabia isso aí.
1: Representando
0: o
1: Brasil, mas tem
0: para fazer oração. Essa é uma oração, como simples. Aí o senhor faz as roupas, as festas. Pessoal, faz favor, Padre João, vamos lá. Faz favor. Tem alguém que faz favor. Faz favor, ficar ali perto. Cuidado. Eu faço a introdução. Aí, ó, vai, senhor. Ô, comandante, peguei. Dom Carlos Lema, que é o nosso bispo auxiliar, nosso comandante do Vitória Sudeste. Já chegou. Como dizia um padre amigo meu, quando tem bispo, tem preso.
1: Capitão na mão da marinheira, né?
2: Como é que funciona?
0: O padre João da Santa Efigênia.
2: Satisfação.
0: Nossos irmãos aqui. Com certeza. Seu bispo, o senhor fica no centro aqui, por favor. Um bom dia para todos, senhores. Vamos dar início ao momento religioso em memória aos nossos heróis de 32. E hoje vamos então fazer parte do descanso de Marcial Inácio Machado e Carlos Altur Henning, que vão descansar em paz aqui nesse mausoléu. Senhor governador, comandante-geral, senhor prefeito, as demais autoridades, meu comandante militar do Sudeste, nós estamos como religiosos, temos hoje a graça, está aqui o Dom Carlos Lema, que é o bispo auxiliar mais antigo, vigário-geral, que auxilia Dom Odilo, está representando o nosso cardeal. O padre João Rizek, pároco da Santa Efigênia, o historiador, conhece bem os dados de nossos heróis combatentes de 32, já percorremos, ele pode narrar alguns pontos. Portanto, vamos iniciar com uma oração de encomendação desses nossos irmãos aqui nesse momento. Pai Santo, por todos aqui sepultados.
3: Pai Santo, Deus Eterno e Todo-Poderoso, nós os pedimos por todos os que aqui estão sepultados, heróis da campanha constitucionalista de 1932, que chamastes deste mundo. Dai-lhes a felicidade, a luz e a paz. Que eles, tendo passado pela morte, participem do convívio de vossos santos na luz eterna, como prometestes a Abraão e a sua descendência, que as suas almas nada sofram, e vos digneis ressuscitá-los com os vossos santos no dia da ressurreição e da recompensa. Perdoai-lhes os pecados, para que alcancem junto a vós a vida imortal no reino eterno. Por Jesus Cristo, vosso Filho, na unidade do Espírito Santo.
0: Pai nosso.
3: Pai nosso,
4: que estás nos céus, santificado seja o vosso nome. Venha a nós o vosso reino. Seja feita a vossa vontade, assim na terra como no céu. O pão nosso de cada dia nos dai hoje. Perdoai as nossas ofensas, assim como nós perdoamos a quem nos tem ofendido. E não nos deixeis cair em tentação, mas livrai-nos do mal.
3: Amém. Dai-lhe, Senhor, o repouso eterno.
4: E para eles a vossa luz.
3: Amém. Amém.
0: Asperge a alma, por favor. É salvo.
1: abençoe.
3: O Senhor esteja convosco.
0: Ele está no meio de nós.
3: Por intercessão de Nossa Senhora e de São José, abençoe-vos o Deus Todo-Poderoso, Pai, Filho e Espírito Santo.
0: Amém. Finalizar o cerimonial agora para dar continuidade.
2: Agora convidamos os lanceiros de cavalaria para realizar o depósito das coroas de flores.
0: Vamos afastar um pouco aqui. Vamos afastar aqui. Orienta a gente aqui. Nosso comandante já esteve lá com o cardeal já, mas nós sempre muito bom.
5: É.
0: Ele fez uma boa catequese desde lá de...
6: A solenidade, a gente viu que as duas pessoas foram levadas ali para dentro do obelisco, os dois ex-combatentes, o Marcial Inácio Machado e o Carlos Arthur Reni. Eu queria que vocês comentassem, Paulo e Tenente, o que a gente acabou de ver, o tamanho dessa solenidade que a gente acabou de ver.
7: Estamos vendo um belo protocolo, uma bela homenagem. Os despojos foram conduzidos por cadetes da Academia do Barro Branco, o berço do oficialato da Polícia Militar do Estado de São Paulo. Cadetes foram comandantes de pelotão na Revolução, eles foram comissionados oficiais e eles comandaram pelotões de voluntários, sendo que 4 faleceram em combate. Então é algo muito significativo e simbólico ser conduzido por cadetes.
6: Nós vemos nesse momento autoridades do Estado de São Paulo, autoridades civis, mas obviamente, é uma cerimônia de uma grandiosidade, de uma magnitude que envolve autoridades civis, autoridades militares, afinal, civis e militares estiveram juntos também nessa Revolução Constitucionalista de 1932. E a gente acabou de ver essa solenidade que o senhor falou, tenente, mas é importante também alguns detalhes que nós estamos acompanhando durante a cobertura. Por exemplo, a gente viu um uniforme diferente ali, um uniforme marrom, amarronzado. Esse uniforme remete a 1932.
7: Positivo, é um uniforme histórico, remete, é um uniforme caque que remete à Revolução de 32, costurado arduamente em um contexto de falta de suprimento logístico. Então, homens e mulheres que construíram esses uniformes dedicaram muito com parcos recursos.
6: E costurados por mulheres também, nós vamos falar bastante ainda durante essa nossa cobertura, mulheres que também se voluntariaram. Vamos continuar então acompanhando a cobertura do nosso desfile.
1: Espera aí, só um minutinho, cara. Deixa eu só organizar aqui.
5: Deixa as pessoas passarem aqui.
1: Senhores, demais convidados, autoridades no palanque. Aqui somente os condecorados, por favor. Acha aí quem é o máximo que você quer, tá?
6: A gente está vendo agora, continua vendo imagens do nosso desfile. Estamos vendo algumas medalhas que serão oferecidas a homenageados, a medalha da Constituição, que será oferecida logo após todo esse desfile cívico-militar, que será oferecido inclusive aqui dentro da Assembleia Legislativa do Estado de São Paulo. A gente acabou de ver aquela homenagem a dois ex-combatentes que merecidamente foram reconhecidos pelo Estado de São Paulo e agora descansam como devem dentro do obelisco do Ibirapuera, que é o nosso monumento maior aqui. E nós continuamos, então, assistindo imagens das autoridades e com a cobertura do nosso desfile.
8: Se necessário, então
9: Obrigado, vereador. Acompanha a outorga da medalha constitucionalista o governador do estado, Tarcísio de Freitas, e a comandante-geral da Polícia Militar do Estado de São Paulo, Coronel Glaucio.

0: entrega através de autoridades militares do governador do estado da medalha constitucionalista. É uma honraria, sempre muito importante receber uma medalha como esta, não é?
1: Sim, no fundo, desde 1932, para aqueles que fizeram a doação de ouro e que participaram, houve sempre um reconhecimento de medalhas desde o processo de revolução, não só de medalhas, como de outros objetos de contrapartida, como você doou o ouro, o anel, você recebeu um anel de metal com uma forma. E aí passou-se a ter o reconhecimento, né, das figuras, se faz homenagem, normalmente se destacaram, relembrando essa questão da Revolução de 32.
0: Ou seja, todos são reconhecidos, não apenas os combatentes, as pessoas que foram ao fronte, mas as pessoas que costuraram os uniformes, as pessoas que se voluntariaram de várias formas.
2: Positivo. Atualmente, as medalhas, especialmente as do MMDC, da Associação, são destinadas a reconhecer pessoas que elevam a memória da Revolução de 32 e também engrandecem o Estado de São Paulo como um todo, independente se são civis ou militares.
0: É isso que a gente está vendo nesse momento, a entrega dessas medalhas que ao longo do tempo, né, essas homenagens, pelo que nós acabamos de ouvir nos comentários do nosso historiador, essas homenagens foram mudando ao longo do tempo e agora, há um tempo já, elas se unificaram, digamos assim, em forma dessas medalhas, a medalha constitucionalista, que o nome já é bastante simbólico, né? É um nome que leva o nome da Revolução Constitucionalista de 1932. A gente vê uma pessoa muito importante nesse momento recebendo a medalha, tenente.
2: Com certeza, Coronel Glaucio, comandante-geral, primeira mulher a assumir o comando da Força Pública de São Paulo.
0: Em 150 anos, não é isso?
2: 150 anos, um ato extremamente simbólico, marcante e essencial.
0: E ela é uma pessoa bastante importante por ser uma figura representativa para as mulheres e também, obviamente, para a força militar. E logo depois, depois de tudo isso, desse rito que a gente está vendo, da entrega das medalhas, o que normalmente acontece numa cerimônia como essa?
2: Posteriormente aos atos solenes referentes à entrega de comendas e medalhas, se não houver falas, haverá o desfile. Desfiles cívico, tanto dos militares, da tropa, quanto das associações civis e também o desfile motorizado.
0: Normalmente, as falas das autoridades, depois da entrega da medalha constitucionalista, algumas autoridades costumam falar no palanque, a gente vê ali atrás o palanque com a bandeira de São Paulo, o palanque que foi montado na avenida, tem várias pessoas, várias autoridades ali em cima, e algumas autoridades costumam falar nesse palanque após a entrega da medalha. Então, a gente vai ficar no aguardo para saber se essas autoridades vão realmente querer, né? Se elas querem tomar a fala. E aí, logo depois, a nossa expectativa é de que o desfile cívico-militar aconteça. Esse grande desfile que acontece todos os anos e marca, né? É uma grande homenagem aos heróis de 1932, heróis civis, heróis militares, homens, mulheres, pessoas negras, crianças que também, jovens, menores de idade, que também deram suas vidas, né? Muitos se voluntariaram, mesmo que não pudessem. A gente tem alguns exemplos que nós falamos no início, no programa antes da nossa transmissão, como Aldo Chiorato, que também hoje ele descansa no mausoléu do obelisco, um menino de 9 anos, não é isso, Paulo? É um desses heróis e temos combatentes adultos e crianças, todos merecem esse reconhecimento.
1: Todas as classes sociais acabaram se envolvendo nesse processo, independente da questão financeira, né? Eles vão estar imbuídos desse movimento e praticamente a questão mais trágica, que vai levar ao armistício, é a bomba lançada em Campinas, que vai gerar a morte da criança e que causa uma comoção muito grande e põe fim àquilo que seria a luta com armas da São Paulo, né? Porque a luta permaneceu, né? O ideal de Constituição vai ficar preservado. Então, acho que ali é um momento mais simbólico da assinatura com ação violência. Eu acho que é bom destacar isso. Getúlio Vargas não teve escrúpulo nenhum na determinação das tropas, não houve nenhum tipo de preservação de direitos, então foi algoz nas ações tomadas e naquilo que foi feito.
0: Acabei de ver uma criança ali atrás no desfile. São famílias que tomam a avenida, que participam também desse ato. E o quão importante é para que as novas gerações também aprendam a história do nosso estado, do nosso país. E para que essa história não seja perdida, não é? Tenente, qual o ponto alto do desfile para o senhor?
2: O ponto alto para mim, como

0: São Paulo foi derrotada no campo de batalha militarmente em 1932, mas a discussão continuou, tanto que 2 anos depois o Brasil conseguiu uma nova constituição. Então foi, digamos que assim, é um orgulho também para São Paulo, foi uma vitória de São Paulo e é por isso que a gente vê todo esse rito até hoje, não é isso?
1: Sim. Eu acho que é importante essa construção da memória. Eu acho que a gente tem que trabalhar e estimular cada vez mais nas escolas públicas e principalmente naquilo que é a divulgação daquilo que é a importância da civilidade, da Constituição e que isso seja plantado na sala de aula para que a gente construa uma sociedade cada vez mais democrática e igualitária. Isso é importante de ser reforçado, daí a importância do evento como uma forma de reconhecimento dessas pessoas que deram a vida, deram o sangue, muitas vezes sem terem consciência muito clara ainda do que estava em jogo nesse processo, e que agora nós, mais distanciados do fato, conseguimos avaliar a importância.
0: Desculpa, Paulo, mas olha só que imagens lindas. É importante também, né, valorizar esse trabalho que está sendo feito de imagens, ângulos que normalmente os paulistas e paulistanos não costumam ver do obelisco nesse momento. Obelisco onde descansam os heróis de 1932, mas não todos, né? Até porque todos os anos as famílias ganham processos, o Estado reconhece novas pessoas, novos heróis, sejam aqueles que estiveram em combate, que morreram em combate, ou sejam aqueles que costuraram, aqueles que se voluntariaram de alguma outra forma, não apenas foram aos frontes. Então, todos os anos, novas pessoas têm o direito, são reconhecidas e têm o direito de ir para esse mausoléu, que foi o que a gente acabou de ver, né? A gente viu pouco antes desse rito que a gente está vendo nesse momento, a gente acabou de ver também que é a entrega das medalhas constitucionalistas. E é uma imagem realmente muito bonita. Olha lá atrás, a cidade de São Paulo, a capital, e o Parque do Ibirapuera, de um ângulo que você normalmente não costuma ver. Então, é realmente uma imagem muito bonita. Quantas pessoas descansam nesse mausoléu?
1: Mais de 780 aproximadamente, né?
0: E tem espaço para mais, por isso que o Estado de São Paulo costuma reconhecer esse mausoléu. O mausoléu tem 81 metros, lá da base do mausoléu até o topo, 81, 8 mais 1, 9. E o obelisco, que é essa parte de fora, né, da base ao topo, que é o que a gente costuma ver quando passa ali, tem 72 metros, 7 mais 2, 9. E é toda uma numerologia, né? Porque tem uma escadaria ali que tem 9 degraus também. E as letras, aquelas letras que a gente vê, que inclusive é bom ressaltar, a gente vê várias imagens ali, mas a gente também vê letras de uma pessoa que deu não só a valentia, não só o suor, mas também entregou ao Estado de São Paulo e ao Brasil o talento dele com a caneta. Com a fala, com a escrita, que é Guilherme de Almeida, um ex-combatente que foi lá, combateu, e ele escreveu poesias que estão gravadas aí nesse obelisco. A gente vê ali imagens de combatentes, mas também vê letras que são de poesias do Guilherme de Almeida, não é isso?
1: Sim.
0: Quem foi Guilherme de Almeida?
1: É um poeta que a gente coloca que é romântico no sentido da revolução, né? Que ele vai estar naquele ufanismo de São Paulo, construindo a poesia moderna, e que vai ter a sensibilidade para aquilo que era a construção desse discurso de Constituição. E como combatente, ele vai sentir na pele e vai ter a experiência daquilo que foi a guerra, né, o combate. E aí ele vai tentar transmutar essa experiência dele para uma sensibilidade que vai ser fixada depois na construção do obelisco, né?
0: E a dele a poesia, né? Oração ante a última trincheira, que foi recitada anteriormente no início desses ritos, que no início, inclusive, diz: agora é o silêncio que faz a última chamada, é o silêncio que responde, presente. É uma poesia bem extensa. E essas letras aí que a gente está vendo, a gente tem 54 letras. 5 mais 4, adivinha? 9. Toda uma numerologia. E a frase é linda: viveram pouco para morrer bem, sim, morreram jovens para viver sempre, fazendo, lembrando, MMDC.

0: Me lembre, Martins, Miragaia, Drauzio e Camargo, os quatro estudantes que morreram no dia 23 de maio, não é isso?
1: Sim, isso mesmo. Na Praça da República, né, um dos principais agentes daquilo que é a movimentação é o Largo de São Francisco, a academia, né, os estudantes abraçaram a causa, e quando a pressão do Getúlio Vargas contra São Paulo para mandar a intervenção, há um ataque à Legião Revolucionária e eles são atingidos pelas tropas getulistas ou por aquilo que são as forças getulistas e acabam sucumbindo. De certa forma, a morte deles é o combustível que vai alimentar esse ideal para que as ações acabem sendo aceleradas a partir de 9 de julho.
0: E, tenente, cria um movimento, né? O MMDC.
2: Sim, foi criado um movimento posterior, um movimento para articular, para conspirar a revolução. Um movimento que fazia a parte logística, a parte de propaganda, que é uma parte importantíssima. A parte de propaganda foi essencial na Revolução. Inclusive, houve bombardeio de panfletos no Rio de Janeiro, aviões paulistas levando a causa revolucionária escrita para que as pessoas entendessem o que estava acontecendo. Então, o MMDC foi essencial para que o 9 de julho ocorresse.
0: E é importante a gente estar olhando para o obelisco, mas a gente viu também durante a cerimônia, onde a gente viu o funeral dos dois novos ex-combatentes que agora descansam no obelisco, no mausoléu, a gente viu também o soldado jacente, que, como eu disse, tem vários simbolismos, tudo que a gente viu nesse obelisco. E o
3: Neste
0: soldado
3: instante,
0: jacente,
3: os
0: ele
3: agraciados
0: não jaz de olhos
3: militares, sob
0: fechados.
3: comando do
0: Ele olha ao
3: tenente-coronel Eduardo
0: infinito, não é isso?
3: Walter Borges Malta,
0: Então, olha, só uma
3: prestarão
0: coisa, a gente está
3: continência
0: ouvindo
3: individual à
0: agora,
3: bandeira nacional
0: aparentemente
3: enquanto
0: voltou a
3: civis
0: narração da
3: permanecem em
0: nossa
3: posição de
0: cerimônia. Então,
3: respeito.
0: vamos voltar ao desfile.

0: Solicitamos às autoridades que retornem ao palanque para que os agraciados possam prestar a continência individual.
1: Aqui a continência dos agraciados.
0: Walter Borges Malta comandará a continência individual à bandeira nacional.

0: agraciados descansar.
1: Solicitamos aos agraciados que retornem aos seus lugares e que, após a solenidade, retirem os complementos das medalhas na recepção.
2: Neste momento, a bandeira nacional retorna ao seu local de origem.

0: Agora nós estamos ouvindo então a marcha tocada, acabamos de ouvir pela banda da Polícia Militar e a gente acabou de ver, a gente está acompanhando os ritos antes do desfile e o próximo passo nesta cerimônia é realmente o desfile cívico-militar que marca o 94º aniversário da Revolução Constitucionalista de 1932.
1: O terceiro sargento Pessoa executará o toque de início do desfile.
2: Vou sair daqui, tá?

0: brasileiros, paulistas e democratas, de nascimento ou de adoção, em unanimidade regional e social, impressionante até aqueles dias, que ergueram-se na mais dramática das decisões, lutar de armas na mão, por uma Constituição.
1: E com quase nada de recursos materiais, porém munidos de disposição espiritual, improvisaram-se em força cívica e enfrentaram o poderio bélico, econômico e político imensamente superior.
0: A quase totalidade dos jovens que lutaram por São Paulo seguiu uma bandeira, eleições e Constituição, ou seja, leis livremente votadas e livremente aceitas pela comunidade.
1: Foi por esse ideal que tantos deixaram seus lares, suas famílias e nada a empurrá-los, senão seus ideais, e partiram para a batalha que sabiam ser desigual.
0: 32 representou e representa milhões de pessoas, de diferentes origens, regiões, raças, credos e convicções, unidas por uma única vontade, a legalidade com o solo, e por um ideal, o Brasil.
1: Esta data, que a Constituição do Estado de São Paulo exalta como uma das mais importantes do calendário paulista, foi transformada em feriado estadual pela Lei nº 9.497, de 5 de março de 97, cujo projeto de número 710/95 foi apresentado à Assembleia Legislativa pelo deputado Guilherme Gianetti e sancionado pelo governador Mário Covas.

0: A sessão de banda do Corpo Musical, criada em 7 de abril de 1857, com 17 músicos e um sargento-mestre, inicialmente focada em entreter praças aquarteladas. Com o tempo, passou a atuar também para a comunidade de São Paulo, participando de inaugurações de grandes obras, como o Viaduto do Chá e a Avenida Paulista. Atualmente, realiza apresentações civis e militares, atingindo cerca de 1 milhão de pessoas por ano.
1: Bloco de Veteranos de 32. Reúne veteranos da Revolução de 1932 que lutaram pela liberdade e democracia. Seus uniformes e medalhas simbolizam coragem e dedicação à pátria. A homenagem reconhece seu legado e a importância da preservação da democracia conquistada.
0: Escoteiros conduzem a bandeira nacional, paulista e outras históricas. O movimento escoteiro, com mais de 100 anos, educa jovens com base em valores éticos para formar cidadãos comprometidos com a sociedade. Atende mais de 100 mil jovens no Brasil.

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Exército Infanto Juvenil Aldo Chiorato. Homenageia Aldo Chiorato, menino escoteiro morto aos 9 anos durante a Revolução de 1932, que atuava como mensageiro para o Comando Revolucionário. É a única criança homenageada no obelisco mausoléu aos heróis de 32, ao lado de generais e capitães.

Batalhão Infanto-Juvenil Aldo Chiorato da Sociedade Veteranos de 32 MMDC. O Exército Constitucionalista de MMDC é composto pelo Batalhão Infanto-Juvenil Aldo Chiorato, cujos integrantes, em sua maioria civis, são crianças, adolescentes e jovens entusiastas do movimento constitucionalista de 32, bem como adultos e veteranos do MMDC.

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com origens coloniais e criada oficialmente em 1822, a Marinha Imperial defendia o território brasileiro. Participou de conflitos como a Guerra do Paraguai e atuou nas duas guerras mundiais. Hoje protege as águas territoriais, atua em missões de paz, pesquisa científica e desenvolvimento tecnológico, incluindo submarinos e energia nuclear.

0: o oitavo Distrito Naval,
1: criado em 1997, atua na segurança e patrulhamento nos estados de São Paulo e Paraná, contando com destacamentos de fuzileiros navais e desenvolvimento tecnológico.

0: Inicia neste momento o desfile do grupamento do Exército Brasileiro.
1: O coronel Dardano do Nascimento Mota, do Comando Militar do Sudeste, abre o desfile das tropas do Exército, acompanhado do Estado-Maior.
0: O guarda-bandeira do Centro de Preparação de Oficiais da Reserva de São Paulo conduz a bandeira do Brasil, ladeada pelos estandartes do Exército Brasileiro e daquele centro.
1: O Colégio Militar de São Paulo é uma instituição de ensino do Sistema Colégio Militar do Brasil e está localizado no bairro de Santana, na zona norte da capital paulista. Fundado em 2019, o colégio tem como objetivo promover uma educação de excelência alicerçada nos valores do civismo, da ética, da disciplina e da responsabilidade. Atualmente, a escola atende aproximadamente 650 alunos do ensino fundamental e do ensino médio, com foco no desenvolvimento acadêmico, pessoal e patriótico de seus estudantes.
0: Sob a direção do coronel Marcelo Florentino Borlina, o Colégio Militar de São Paulo reafirma cada dia seu compromisso com a educação e qualidade.
1: O Centro de Preparação de Oficiais da Reserva de São Paulo está localizado no antigo Solar dos Andradas, onde José Bonifácio redigiu, em 1821, a representação que deu origem ao Dia do Fico, fato decisivo para a independência do Brasil. O CPOR possui aproximadamente 175 alunos e tem como missão formar aspirantes a oficial da Reserva.
0: O 8º Batalhão de Polícia do Exército está localizado no bairro do Paraíso, em São Paulo, e tem por finalidade apoiar as operações do Exército Brasileiro no campo da segurança, disciplina e ordem. Ao longo dos anos, voltado para missões de polícia ostensiva, segurança de autoridades, controle de distúrbios e operações de garantia da lei e da ordem, sua atuação é marcada pelo profissionalismo, prontidão e elevado padrão de disciplina.
1: Força Aérea Brasileira, criada em janeiro de 1941, inicialmente com o Ministério da Aviação, teve sua estreia na Segunda Guerra Mundial. A Força Aérea Brasileira atua na defesa do espaço aéreo brasileiro, além de busca e salvamento, ajuda humanitária e transporte aéreo. Com mais de 600 aeronaves e cerca de 70 mil militares distribuídos em 25 unidades pelo país, tem como missão manter a soberania do espaço aéreo e integrar o território nacional, destacando-se pela disciplina e patriotismo. Aproxima-se da zona de desfile a gloriosa Força Pública do Estado de São Paulo. Comanda o dispositivo o coronel Fernando Signorelli.

0: Estado-Maior representa os oficiais superiores dos principais comandos da Polícia Militar de São Paulo, incluindo policiamento da capital, bombeiros, choque, rodoviário, ambiental, aviação e trânsito.
1: A bandeira nacional, acompanhada de uma guarda de honra, bem como a bandeira paulista e o estandarte da Polícia Militar, são conduzidos por oficiais e sargentos, simbolizando o respeito às tradições da Polícia Militar do Estado de São Paulo.
0: Subtenentes e sargentos conduzem os estandartes das organizações militares sediadas em São Paulo, representando os batalhões que atuam na proteção da sociedade. Destacamos o subtenente Ricardo Stáboli Pereira, conduzindo o estandarte do Comando de Policiamento de Choque, com 21 anos de serviço, promovido a subtenente nesta data.
1: A Academia de Polícia Militar do Barro Branco, responsável pela formação de oficiais da Polícia Militar Paulista, combina ciência pedagógica, técnicas policial, relação humana, desfila com pelotões em uniformes históricos e uniformes de gala, que inclui o espadim, símbolo da honra militar.

Superior de Sargentos. Desde 1936, forma e aperfeiçoa sargentos da Polícia Militar, com cerca de 2 mil alunos em cursos presenciais e à distância. Originária do 2º Batalhão de Caçadores 2 de Ouro.

Escola Superior de Soldados, criada em 84, forma jovens voluntários para a Polícia Militar, conferindo o grau de técnico em Polícia Ostensiva. Prepara os formandos para atuar nas diversas atividades e modalidades da Polícia Militar do Estado de São Paulo. Segundo Batalhão de Policiamento de Choque. Terceiro Batalhão de Policiamento de Choque, criado em 1975, era composto por companhias de choque. Em 1978, passou a se chamar Batalhão Humaitá, em homenagem ao Coronel PM Raul Humaitá Vila Nova, referência no controle de multidões.

0: aqui. Criado em 2008, a partir da reestruturação da Polícia Militar, abriga o COI e o GAT, unidade voltada a missões críticas como resgate de reféns, ocorrências com explosivos e busca em mata.
1: Quinto Batalhão de Policiamento de Choque, Canil. Criado em 2019, é responsável pelo policiamento com cães, cuja história na PM de São Paulo remonta a 1900. Atua no combate ao crime organizado, busca e resgate e controle antibomba.

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agente da Guarda Civil Metropolitana de São Paulo. Criada em 15 de setembro de 1986 pelo então prefeito Jânio Quadro da Silva, comemorando 40 anos de existência. Corporação uniformizada e armada, com estrutura baseada na hierarquia, na disciplina, a Guarda Civil Metropolitana possui um efetivo de mais de 7 mil integrantes, entre homens e mulheres. O lema da Guarda Civil Metropolitana é amiga, protetora e aliada.

Associação de Ex-Combatentes, Força Expedicionária Brasileira. Organização que preserva a memória dos brasileiros que combateram na Força Expedicionária Brasileira na Itália durante a Segunda Guerra Mundial.

0: criação de Grupo Bandeirante. Grupo Bandeirante, onde permaneceu em serviço entre 1983 e 2012, cumprindo com honra importantes missões do Exército Brasileiro, reverenciado por muitos associados como uma verdadeira viatura veterana. Simboliza a dedicação, a disciplina e o compromisso das gerações de militares que serviram a pátria, mantendo vivo o legado do Grupo Bandeirante e do Exército Brasileiro para as futuras gerações.
1: Associação dos Veteranos da Força Aérea Brasileira, fundada em 15 de novembro de 2014, é uma associação sem fins lucrativos que tem por finalidade perpetuar os valores, tradições e a história da Força Aérea Brasileira e congregar seus princípios entre todos os seus membros. Escoteiros do Brasil são uma organização de educação não formal, apartidária, que tem como principal foco de suas ações o atendimento à juventude brasileira. O escotismo tem como missão contribuir para a educação de crianças, adolescentes e jovens, construindo assim um mundo melhor.

autismo no Brasil é um movimento educacional e infanto-juvenil, focado no desenvolvimento integral de crianças e jovens por meio de atividades ao ar livre, trabalho em equipe e serviço à comunidade.

O método escoteiro não é feito em salas de aula tradicionais. Ele se baseia em aprender fazendo, educação prática e baseada na experiência. Vida em equipe, divisão em patrulhas, onde os jovens aprendem liderança e cooperação. Vida ao ar livre, contato constante com a natureza. Promessa e lei escoteira, um código de ética e valores aceito voluntariamente pelos membros.

Instituto Guardiões, organização dedicada ao desenvolvimento integral de cidadãos conscientes, resilientes e preparados, com o propósito de transformar vidas por meio de uma metodologia que une valores fundamentais, segurança e esporte, carregando com orgulho o compromisso Instituto Guardiões, formando o cidadão do amanhã.

Associação Educativa e Assistencial Cristopol Brasil. Atua em São Paulo na formação de capelães e patrulha mirim, com delegação no Espírito Santo, Bahia, Minas Gerais, em expansão no território nacional e Mercosul. É associada à Rede Mundial de Policiais Cristãos, hoje presente em 30 países.

0: da União Nacional.
1: Formada por aproximadamente 120 componentes, entre porta-estandartes, porta-bandeiras, balizas, músicos de percussão e sopro, equipes de apoio e regentes. Todos são estudantes de cultura racional, leitores do livro Universo em Desencanto.

4º Batalhão de Infantaria Mecanizado. Desfilam neste momento 4 viaturas blindadas, transporte de pessoal Guarani, do 4º Batalhão de Infantaria Mecanizado, com suas guarnições. O 4º Batalhão de Infantaria Mecanizado está situado em Quitaúna, Osasco. Participou das principais operações militares dos últimos séculos, com destaque para a Guerra da Tríplice Aliança, Revolução Farroupilha, Campanha do Contestado, Revolução Constitucionalista de 32, Segunda Guerra Mundial e as missões de paz no Haiti. O comandante do 4º Batalhão de Infantaria Mecanizado é o Tenente Coronel Fernando Rosa Barroso Magno.

aproximam-se da zona de desfile as viaturas da Polícia Militar do Estado de São Paulo. Focada na prevenção e repressão da criminalidade, escoltas, operações de choque e apoio a eventos. Usa tecnologia embarcada e comunicação ágil.

bicicletas do 2º Batalhão de Policiamento de Choque. A seguir, as viaturas históricas da Polícia Militar do Estado de São Paulo.

1841, a Polícia Civil de São Paulo é responsável pela Polícia Judiciária e atividades administrativas de segurança pública.

Câmara, 9 de julho. Tradicional regimento de cavalaria da Polícia Militar do Estado de São Paulo atua no controle de ordem pública, operações especiais e policiamento preventivo, além de realizar missões de representatividade e projetos sociais como ecoterapia. Thank you.

0: aproxima-se da zona de desfile a tropa montada 9 de julho. Comanda o regimento de polícia montada o tenente-coronel Silas Jadak Oliveira Lima.
1: Clarim de ordem, Cabo Cardoso.
0: Estado-Maior é composto pela Major Luciana, Major Borduel, Capitão Idec, Capitão Amilcar, Capitão Anitta, Capitão Renan, Primeiro-Tenente Vasconcelos.
1: Bandeira Nacional, Primeiro-Tenente Diego Silva. Bandeira Paulista, Primeiro-Tenente Paribelo.
0: Estandarte do Regimento de Polícia Montada, Segundo-Sargento Araújo.
1: Pelotão das Bandeiras, Primeiro-Tenente Castro Neto.
0: Comandante do esquadrão é o Capitão Vasconcelos.
1: Comando o primeiro pelotão montado, o primeiro-tenente Duarte.
0: Comanda o segundo pelotão montado, o primeiro-tenente Morales.

0: Comando de aviação da Polícia Militar, CAV, sobrevoa agora a zona de desfile para início do serviço Águia 22. O Comando de Aviação da Polícia Militar do Estado de São Paulo completa 41 anos de dedicação à sociedade. Atua no apoio a emergências, no reforço ao policiamento ostensivo e operações táticas. Com 10 bases distribuídas estrategicamente pelo Estado, garante resposta rápida e cobertura aérea eficiente em todo o território brasileiro.
1: Em nome do governo do Estado de São Paulo e da Polícia Militar, em parceria com a Sociedade Veteranos de 32, agradecemos a presença de todos neste importante evento para a sociedade paulista.
0: Tenha um ótimo dia e que Deus os proteja.
1: Polícia Militar, rumo aos 200 anos, protegendo vidas, garantindo a lei e promovendo a paz.
2: Com a passagem do helicóptero Águia da Polícia Militar e também a cavalaria agora nesse finalzinho do desfile, está então encerrado o desfile cívico-militar de 9 de julho, data feriado, né, aqui no estado de São Paulo e que marca o início da Revolução Constitucionalista de 1932. Você acompanhou com a gente aqui na telinha da TV Alesp a passagem de várias entidades representativas durante esse desfile. A estimativa é de que cerca de 2 mil pessoas tenham desfilado aqui na Avenida Pedro Álvares Cabral durante esse desfile cívico-militar. Você está acompanhando também as imagens de drone aqui da nossa produção. Muitas pessoas se reuniram nas grades aqui no entorno da avenida, aqui no Parque Ibirapuera, para acompanhar a passagem desse desfile, que trouxe aí também escoteiros, polícia militar, representantes do Exército e também a Associação dos Veteranos e Força Aérea Brasileira. E a gente vai ficando por aqui. Só um último recado para quem está passando aqui por essa região no entorno do Parque Ibirapuera. Algumas ruas foram interditadas, né, para passagem do desfile cívico-militar a partir de 1 hora da tarde. O trânsito, então, fica restabelecido. Vamos lá para o estúdio, então, da TV Alesp com a Vânifer Monteiro.
3: É isso, Camila. Muitíssimo obrigada. Foi um prazer, uma honra ancorar com você esse desfile cívico-militar de 9 de julho. Muito obrigada pelos detalhes e é sempre um prazer estar aqui com você, com a Priscila Dorocha também, que não ouvimos aqui no fim, infelizmente, mas foi um prazer estar com vocês. E nós continuamos daqui do estúdio repercutindo tudo que aconteceu no desfile cívico-militar. Estou aqui com os dois historiadores, né? Um militar, um civil, o Paulo e também o Tenente Palmeiro. Olha, é um prazer mais uma vez estar aqui com vocês. Nós estamos de volta aqui. Fizemos alguns comentários durante o desfile, mas é claro, eu gostaria inclusive de chamar algumas imagens para que a gente possa comentar melhor alguns detalhes que foram muito interessantes e que vocês também foram me passando esses detalhes durante o desfile, durante os acontecimentos. Lá no início a gente viu a passagem, por exemplo, da Marinha, do Exército e da Aeronáutica. Se a gente puder trazer essas imagens aqui, colocar até no nosso telão. E Tenente Palmeiro, a gente tem inclusive um porquê, um motivo de ser essa ordem, não é?
4: Sim, temos uma ordem de desfile, uma ordem de antiguidade entre forças. Entende-se que a Marinha foi a primeira força a ser criada no Brasil.
3: Olha só, a gente está vendo a Marinha passando aí, que é a primeira, não é isso? Porque foi a primeira a ser criada.
4: A primeira força a ser criada, as logísticas e os combates no mar em relação à nossa independência. Posteriormente, o Exército. E, por fim, em 1941, bom tempo depois, a Força Aérea Brasileira, que unificou as aviações militares do Exército e da Marinha.
3: Inclusive, foi só mais ali na época da Segunda Guerra, a época da Segunda Guerra, né? Tem um gap, um espaço aí bem grande entre a criação para a criação da aeronáutica. E a gente viu que, obviamente, foram os primeiros a desfilar nesse desfile que, de acordo com informações trazidas pela minha colega, minha amiga Camila Freitag, teve cerca de 2 mil pessoas entre militares e civis. Paulo, qual foi o ponto alto do desfile em si para o senhor?
5: Eu acho que mostrar essa conjunção das forças, né? Eu acho que a importância é a unidade, né? Em termos de Brasil, e mostrar também os equipamentos e aquilo que é a potência que as forças têm para a condução de uma sociedade organizada e que busca o benefício, a harmonia, a paz de todos, né? Eu acho que mostrou bem essa conjunção de interesses para uma construção de uma sociedade melhor.
3: Quando a gente fala na construção de uma sociedade melhor e na conjunção, como o senhor falou agora, a gente viu que parte do desfile é militar, parte é civil. Sim. E a importância disso, quando a gente fala principalmente desta data magna do 9 de julho, porque foram parte, né, das forças militares, parte das forças militares se rebelou, né, contra o governo federal e também teve uma forte adesão do voluntariado, dos civis mesmo, da população aqui do estado de São Paulo. Então é muito importante, né, essa representatividade de ambos os lados.
5: A revolução não teria sido deflagrada se não tivesse o apoio da população. Ou seja, além dos militares que mantinham essa insatisfação, havia uma discussão que vinha se protelando desde 31, vamos dizer assim. Porque o governo de São Paulo, várias vezes, as entidades do estado de São Paulo se manifestaram várias vezes com o Getúlio Vargas, pleiteando uma constituinte, e isso não foi realizado. Havia essa insatisfação militar, que não era só de São Paulo, mas de outros, que acabaram não alinhando depois com São Paulo, mas no deflagrar, aquilo que levou à comoção e aquilo que eu já disse, a mola propulsora, a morte do MMDC, Martins Miragaia, Drauzio Camargo, que vai aí chamar essa população que sente que tem que participar de um movimento para defender os seus direitos, o direito de voto, aquilo que foi desrespeitado naquele momento, né? No fundo, as eleições, se diga, foi fraudulenta de um lado e de outro. Houve fraude dos dois lados, mas o pleito colocou a figura do Júlio Prestes como o que venceu. E a não aceitação do Getúlio Vargas é que vai levar isso. Então, também aí é um abuso e uma imposição de força e autoritarismo que não foi resolvido, não foi equacionado nos primeiros anos. E aí essa reação que mostra como que militares e uma população conseguem agir num momento contra aquilo que era uma arbitrariedade, né? uma impostura do governo federal.
3: Isso, e a gente vê do alto aí, imagens ao vivo do nosso drone, a Avenida Pedro Álvares Cabral. A gente estava vendo ali de cima o palanque do desfile cívico-militar e o drone agora está sobrevoando essa parte onde fica também o prédio da Assembleia Legislativa do Estado de São Paulo. A gente vê o Parque do Ibirapuera e é um lugar por onde tantas pessoas passam e nem imaginam. A gente viu agora, a gente está vendo agora o nosso prédio, né? É onde fica o nosso estúdio aqui, de onde nós estamos nesse momento transmitindo para todo o estado essa grande cobertura mesmo desse dia tão importante para o estado de São Paulo e esse prédio que passou por tantos momentos importantes. O prédio e também a gente fala do parlamento em si, né? Claro, tantos momentos importantes da nossa história e da história do Brasil, história de São Paulo e da história do Brasil, desde a proclamação da República em si. A gente vê agora a rampa que dá acesso à Assembleia Legislativa do Estado de São Paulo. E anteriormente a gente viu o obelisco. É muito importante, inclusive, o que o senhor estava falando, Paulo, porque quando se fala da questão das fraudes, né, que houve, é muito importante porque exige tempo. A história, o estudo da história, vocês são historiadores, exige muito tempo e exige muito tempo para que a gente também entenda muita coisa que aconteceu. E é por isso que a gente precisa tanto de pessoas como vocês, estudiosos, historiadores, para que a gente também possa entender o que aconteceu no nosso passado. A gente que agora está vendo, continua vendo imagens do drone, temos imagens do nosso cortejo? Para colocar aqui no nosso telão, olha só, a gente está vendo agora imagens do nosso cortejo, do cortejo que houve minutos antes do desfile cívico-militar. Esse cortejo, importantíssimo, ele acontece todos os anos antes do desfile cívico-militar e ele é um reconhecimento a heróis, combatentes, ex-combatentes que morreram e que as famílias, elas entram com um processo e o Estado, ele reconhece. Essas famílias, elas têm que provar, não é isso? Vocês podem falar melhor de que forma essas famílias provam que essas pessoas, de fato, fizeram parte da Revolução de 1932 e, assim, elas podem fazer com que os restos mortais de seus familiares descansem dentro do mausoléu.
5: Normalmente se instala um processo, né, porque vai ter uma comprovação. A comprovação ela pode ser feita com algum documento do processo que se teve na Revolução de 1932, que é o alistamento no batalhão, alguma passagem pela Cruz Vermelha, o registro de morte. Né? Lembrando que muitos casos, como aquele que eu mencionei do José Amaral, ele acaba falecendo.
3: Vemos o nome do Mário Martins de Almeida, desculpa, Paulo, integrantes do MMDC. Pode continuar.
5: Então, o José Amaral Palmeira, ele faleceu em 1933 e foi sepultado no cemitério da Quarta Parada. Só depois de constituído o monumento, a família, com o processo de participação, que eu acho que uma das coisas que é bem interessante e que cria uma boa expectativa na população e vê é que nós temos um visual muito forte dessa revolução. Então, nós estamos em imagens de cinema ou de filmagens, né? Fotografias que dá para recompor todos esses elementos que são aspectos que comprovam, que podem ser utilizados no processo de comprovação.
3: Interessantíssimo. E esses dois ex-combatentes que nós vemos hoje que finalmente, né, eles descansam dentro do mausoléu são, eu tenho os nomes aqui, Marcial Inácio Machado e Carlos Arthur Henning. Então, são as duas pessoas que este ano a família conseguiu provar que estiveram na Revolução de 1932 e agora eles estão dentro deste mausoléu, onde também a gente viu, a gente está vendo agora imagens do soldado jacente. E a gente acabou de ver, não é, Tenente Palmeiro? Olha só, o nome de Mário Martins de Almeida, um dos integrantes do MMDC, um dos estudantes que morreu no dia 23 de maio de 1932. Mas ali, no soldado jacente, que é um local de honra, né, do mausoléu, estão os quatro estudantes, mas também está uma quinta pessoa. Quem é essa quinta pessoa?
4: A quinta pessoa que repousa ao lado dos iniciais de MMDC é o senhor Paulo Virgínio. Ele era um agricultor do Vale do Paraíba, da região do Vale do Paraíba. Ele acabou sendo capturado pelas forças federais, interrogado acerca de movimentação de tropas constitucionalistas. Ele não revelou informações acerca da movimentação de tropas, informações pertinentes à causa revolucionária, à causa paulista. Ele acabou sendo torturado e morto pelas forças federais. Então ele virou um dos mártires da Revolução e mereceu tal destaque.
3: Entre as pessoas que estão no mausoléu, nós temos também Guilherme de Almeida. Nós falamos durante a transmissão, mas é importante dar esse destaque. Um poeta, mas que foi combatente, ele se voluntariou, não é isso? A gente pode trazer imagens do obelisco aqui, porque no obelisco, olha, a gente tem imagens do Guilherme de Almeida, na verdade, agora no ar. Ele foi combatente e ele esteve lá, mas ele deu não apenas o suor do rosto, não apenas a valentia, a força, deu também o talento dele, não é isso, Paulo?
5: Sim. Eu acho que também é importante destacar que a imprensa participou muito fortemente, a imprensa impressa, né?
3: Ele era jornalista.
5: Ele era jornalista e também o que foi importante é a participação da rádio em termos de comunicação. E essa guerra, ela também tem um outro aspecto interessante, que é o que a gente chama hoje de fake news. Ou seja, começa a circular informações de que a vitória de São Paulo, a vitória do Rio de Janeiro, das forças de Getúlio Vargas, como uma contra-informação para alimentar a desistência ou não das tropas. Né? E era importante porque isso precisava alimentar o espírito combativo. Então, se chega uma notícia ruim, esmorece. Então, todos esses elementos eram importantes dentro daquele cenário. Uhum. E fotos como a que apareceram aqui, como eu disse, são as que comprovam a participação no processo. Ou não.
3: Do caso. Guilherme de Almeida, que era jornalista, inclusive, à época, em 1932, ele editou o chamado Jornal das Trincheiras e também compôs bom, tem várias obras, mas compôs também o hino do Levante. Isso. Não é isso? Então, ele tem várias obras, uma delas, não é isso, foi inclusive recitada ali no início da nossa transmissão, antes do desfile cívico-militar, de fato. A gente pode recuperar mais um trecho ali do desfile de hoje, desde o 9 de julho, do 94º aniversário. Olha só, a gente tem as viaturas, é uma parte que eu particularmente adoro, mas... por achar belíssimos os carros antigos. Tenente Palmeiro, o que é que a gente está vendo?
4: Nós temos na nossa frente viaturas históricas da Polícia Militar, do rádio, desde que foi instituído o rádio patrulhamento, nos anos 60, primeiramente com o Fusca, que seguia essa cor laranja com preto, posteriormente nos anos 80, foi seguir a cor branco com cinza claro. Temos viatura veraneio, pertencentes ao patrulhamento tático móvel, patrulhamento de rota, que surgiu nos anos 70, e também viaturas de rádio patrulha Opala.
3: A gente vê vários carros antigos e que à época eram considerados, ainda devem ser até hoje, bem fortes, na verdade, né? Não parecem, mas são robustos e eram carros bons para esse cenário de guerra, não é isso? E a gente também tem mais imagens, inclusive das associações, dos civis, porque a gente está vendo... boa parte também dos militares, a gente ainda vendo agora nesse momento, olha só, os escoteiros do Brasil, os escoteiros do estado de São Paulo, e os escoteiros chamam bastante a atenção, porque a gente tem aquela história que a gente já contou aqui, que é incrível, né? Que é bastante relevante, que é do Aldo Chiorato, menino de 9 anos, que era escoteiro, obviamente não poderia servir, não poderia estar na guerra, mas ele queria porque queria e começou. Por favor, conta a história, Paulo, melhor você contando. Começou a entregar cartas, não é isso?
5: Ele entregou cartas, no fundo, ele era um mensageiro que vai estar no momento final daquilo que é o que acaba acontecendo, o armistício, é que as tropas de Getúlio Vargas vão despejar um bombardeamento em Campinas e ele é atingido e vitimado, né? O que a gente pode dizer é que na guerra nem sempre a ética prevalece, você tem muitas coisas algozes sendo feitas e até de maneira indiscriminada, e isso não poupou crianças e não poupava ninguém. Ou seja, aí a gente tem um momento de comoção, né? Em que, de certa forma, o próprio comando das forças revolucionárias vão achar que é o conveniente parar por falta de estrutura, por uma série de elementos. Eu acho que é importante dizer, São Paulo perdeu, mas perdeu por quê? Uma das ações estratégicas das tropas getulistas ou de Getúlio foi bloquear o porto de Santos para abastecimento daquilo que eram as tropas e também das rotas de abastecimento pelo Vale do Paraíba. Então, daí a penúria que já começa a se instaurar. E a não, né, a participação de outros estados que haviam se comprometido, que poderiam dar um fôlego maior de combate e arregimentar, né, aí forças maiores para poder trabalhar. Então, todos esses elementos, ou esses dois elementos, acabam acontecendo aí para compor uma derrota, né, no fundo, a assinatura do armistício é a recolocação do processo revolucionário em outro patamar, que depois a gente vai ter os desdobramentos e a gente vai ver isso, né?
3: Inclusive, São Paulo lutou praticamente sozinho ali nesse momento em que esperava-se, né, a adesão das lideranças de outros estados, mas no caso, São Paulo se ergueu sozinho, de fato, em favor da Constituição, que só veio 2 anos depois. Então, quando a gente fala da questão... se houve ou não vitória, São Paulo foi, de fato, derrotado dentro do campo de batalha, mas houve uma vitória, porque a discussão veio em 1933 e em 1934, a Constituição. Nós vamos continuar falando sobre isso. A gente estava vendo mais imagens, não é, do nosso desfile, que o Tenente Palmeiro poderia até, inclusive, a gente pode recuperar as imagens que nós estávamos vendo há pouco do desfile. Olha só, a gente está vendo o batalhão de cães, o policiamento de cães, não é isso, Tenente Palmeiro?
4: Isso, o 5º Batalhão de Polícia de Choque.
3: Ah, ótimo.
4: Atua em operações com cães, que são essenciais no combate ao crime organizado, especialmente ao tráfico de drogas e também para a procura de pessoas desaparecidas.
3: É importantíssimo o trabalho desses cães. São soldados, não é? Eles são importantíssimos porque é a partir do treinamento que é feito com esses cães que muitos locais de tráfico são desarticulados. Então, que bom que todos esses pelotões, né, digamos assim, puderam ser representados durante o desfile cívico-militar. E a gente está falando, a gente está vendo homens, mulheres durante esse desfile. Foram cerca de 2.000 pessoas no desfile cívico-militar de hoje, 9 de julho de 2026, o 94º aniversário da Revolução Constitucionalista de 1932. Mas e falar da participação das mulheres, não é mesmo? As mulheres tiveram um papel fundamental durante a Revolução. Elas atuaram como enfermeiras, costureiras, na produção de uniformes, na arrecadação de recursos, na assistência aos feridos e também participaram da organização da retaguarda e das campanhas de mobilização. A gente, entre elas, inclusive, eu gostaria de destacar uma que é a Maria Soldado, não é? Que é uma mulher negra. E aí eu gostaria que vocês, por favor, se pudessem, falassem da história dessa mulher, que é a Maria Soldado, que tem uma história ímpar dentro da Revolução, não é isso, Tenente Palmeiro?
4: Sim, a Maria Soldado tem uma importância muito grande, além de outras mulheres. Era uma mulher negra, simples, descendente de escravos, escravizados, que queria pegar em armas, que queria atuar diretamente em prol dos direitos das pessoas, em prol da Constituição. Então ela se armou, ela pegou em armas, se equipou.
3: Estamos vendo imagens recuperadas da Maria Soldado.
4: Exatamente. Ela atuou diretamente no fronte de batalha na Revolução.
3: E entre as mulheres, a gente está trazendo visibilidade para Maria Soldado, mas não apenas ela. Na verdade, muitas mulheres participaram dessa revolução, como eu disse, em várias frentes, costurando, ajudando os feridos, lutando. Então, vamos ver a história de outras dessas mulheres? Beatriz Moreno vai contar pra gente.
6: Pensar na Revolução Constitucionalista de 1932 traz diversos nomes à mente. Guilherme de Almeida, Ibrahim Nobre, os diversos combatentes e os estudantes que se tornaram símbolo da Revolução. Martins, Miragaia, Drauzio e Camargo, ou MMDC. Nenhum deles, no entanto, é de uma mulher. Mas a força feminina também fez parte dos esforços que garantiram a Constituição e a democracia brasileiras.
7: E elas não podiam combater, elas não votavam na época, então as mulheres foram criando uma forma de não ficarem apartadas. Elas costuravam as fardas, que era necessário fazer as fardas, elas preparavam os lanches que eram entregues para os soldados nas estações de trem para eles comerem, porque era tudo muito improvisado, São Paulo estava sozinho.
6: A Revolução Constitucionalista de 32 também teve o papel de quebrar paradigmas e levar a voz das mulheres adiante. Milhares delas se expuseram e contribuíram no fronte e nos bastidores para a continuidade e sucesso da luta por justiça no Brasil. Entre as milhares de mulheres, uma se destacou, porque mesmo frente à recém-chegada paz do fim da Revolução, permaneceu fiel aos seus ideais. Maria Soldado.
8: Maria Soldado era uma cozinheira da casa da tia de Paulo Bonfim, príncipe dos poetas. E ela foi para o fronte, se vestiu de soldado e foi lutar. Foi ferida e descobriram que ela era mulher. Pouco depois, em 38, inaugurada o turno 9 de julho, e convidaram os maiores funcionários do Estado de São Paulo, do Brasil, para participar da inauguração, que era um monumento faraônico. E ela, Maria Soldado, foi convidada a participar. Isso, Getúlio Vargas, que veio inaugurar o 8 de agosto, turno 9 de julho, estendeu a mão para Maria Soldado. Ela mediu Getúlio Vargas dos pés à cabeça, virou as costas e disse: eu não dou a mão para te cabo, e saiu andando. Uma senhora, cozinheira, negra, imagina.
7: A história do obelisco, quando a gente conta as histórias e faz o trabalho guiado, como nos outros tantos que a gente faz, história, não tem ideologia. Nós estamos falando de fatos históricos, alguns em livros, outros por relatos de ex-combatentes, mas são fatos históricos. Não tem nenhuma questão aqui ideológica quando você fala do ditador. Isso foi uma fala que ela fez porque ela sentia o Estado Novo como um Estado totalitário. Então, ela teve essa oportunidade, isso é registrado pela imprensa, inclusive, que ela vira as costas e fala, não vou dar a mão para um ditador. Porque esse era o motivacional dela. Então, isso é um fato histórico e não ideológico.
6: Maria Soldado fez história, mas não estava sozinha. Estima-se que 75 mil mulheres tenham lutado pela democracia durante a Revolução de 32.
8: Foram 75 mil mulheres. A população de São Paulo era 7 milhões de habitantes do estado de São Paulo. Só de mulheres, 75 mil, 45 mil voluntários civis. E mais tantos da Força Pública de São Paulo, que já Polícia Militar, deu uma história extraordinária.
7: Ou seja, 10% da população paulista entrou em combate, feminina, entrou em combate. Então, porque quando elas iam, o combate que eu quero dizer, nas estações de trem, elas estavam expostas a bombardeio, a fogo cruzado. O Brasil tinha, São Paulo tinha o trem fantasma que percorria o interior, era um trem blindado, desenvolvido pelos paulistas, que atiravam nas tropas federais de dentro do trem com canhão, etc. E elas levavam esses lanches, que eram a única comida que eles viam, e eram nas estações. Então, elas também se expunham.
6: Existe um ditado antigo que diz que por trás de um grande homem existe uma grande mulher. Mas o que essas mulheres fizeram foi muito mais que isso. Elas lutaram lado a lado. Muitas delas de forma invisível, dando apoio, encorajamento e exercendo outros papéis.
7: O analfabetismo no Brasil era uma coisa quase que total, então as pessoas não sabiam nem escrever carta, elas escreviam cartas. E essas cartas eram mandadas para o front e entregues para os soldados que não tinham familiares. Então, as cartas enalteciam, né? Olha que papel extraordinário das mulheres, motivar aquelas pessoas. E ela falou assim, olha, eu não te conheço, mas a partir de hoje você tem uma amiga. Meu nome é Dulcineia, eu moro aqui perto de Limeira. É meio fictício, mas os textos eram próximos disso. Então, a partir de hoje, ó, eu moro aqui na rua tal, no número 27, você tem uma broa e um café aqui, a hora que você passar aqui, vem me visitar, sua amiga Dulcineia.
3: Sensacional essa reportagem da Beatriz e que essas mulheres não sejam invisibilizadas, né? Para se ter uma ideia, 4 mil atuaram só ali na costura e chegavam a costurar por 16 horas seguidas. Então, para conseguir fazer os uniformes, né, as fardas das pessoas que iam para o front. Então, essas pessoas eram muitíssimo importantes, essas mulheres também, dentro da Revolução. E partindo também agora para falar da aviação constitucionalista, né, reuniu pilotos militares, mas também civis. As aeronaves foram utilizadas em missões de observação, reconhecimento, transporte e algumas ações de combate. Só que as forças federais, no entanto, elas possuíam maior estrutura e superioridade aérea. A gente está vendo algumas imagens também dessa época. E aí, diante da escassez também de armamentos, a indústria paulista teve que adaptar a produção para fabricar munições, capacetes, granadas, outros equipamentos militares e até trens blindados e veículos também foram adaptados para apoiar as operações nessas frentes de combate. A gente vê aí imagens incríveis de acervos que ainda são gravados, que ainda são guardados, na verdade, até hoje, claro, né, são parte da nossa história, são relíquias da Revolução de 1932. Como era, gente, essa questão dos armamentos, né, porque as forças federais tinham, obviamente, uma superioridade, né, nos armamentos e também na aviação, muito maior, eram muito superiores às forças aqui do estado de São Paulo.
4: Então, quanto ao armamento da Revolução, como a segunda região se sublevou, o armamento da região foi utilizado pelas forças revolucionárias, metralhadores Hotchkiss, fuzis Mauser, e também foi utilizado o armamento da população. Então, a população não tinha uma arma, consequentemente, utilizava ela na Revolução. o Instituto Tecnológico e o apoio da sociedade com as doações deram resultado para poder construir munição, construir armamento, construir mais material, mesmo com a escassez, até por causa do bloqueio. Como a gente tinha um bloqueio naval, era difícil vir material de fora. Então, a gente uniu esforços, o Paulista uniu esforços para construir, para criar munições, para criar meios de combate.
3: Inclusive, trens blindados também, não é isso? Existe uma curiosidade sobre, por exemplo, os próprios capacetes e também a criação da matraca. Foi a essa época, não é isso?
5: Sim, na realidade, os trens fantasma, né, blindado, que era o que fazia, por exemplo, a circulação dos armamentos e de pessoas, e que também era utilizado para o transporte de pessoas, né? E a gente tem que ver, por exemplo, tem questões que o combatente morre em combate, depois como que eu vou transferir o corpo dele para uma cidade ou outra, principalmente que a gente está falando ali do Vale do Paraíba. E a gente tem nessa campanha que eu mencionei, a campanha do ouro, que as mulheres participaram maciçamente, uhum. Casais doando aliança, doando joias, e que eram revertidos para fazer armamentos e fazer o capacete. Os capacetes executados em metal, né? Normalmente, quando iam para o fronte, eram avistados pelos inimigos, pela tropa getulista, né?
3: Reluziam,
5: e aí ficava um alvo fácil. Então, a técnica era você passar sebo no capacete, empoeirar esses capacetes para poder passar desapercebidos, né?
3: Tinha que deixar um pouquinho mais ali, não
5: camuflado.
3: Podia reluzir, tinha que camuflar.
5: Camuflado.
3: E a criação da matraca?
5: A matraca, na realidade, já era utilizada para referencial religioso, que é, nada mais é que é uma estrutura de madeira com uma peça de ferro em formato de U, que fica batendo na madeira de um lado e do outro, e que aquilo colocado num túnel de trem ou coisa que o valha, dava a sensação de uma metralhadora disparando sequencialmente, ou seja, otimizava ou potencializava o que seria um tiro para tivesse uma rajada para causar medo, né? Então, essa ideia de que eu não tenho a força, mas posso simular essa força, uma forma de inibir meu inimigo, atemorizar meu inimigo, é interessante, né? E também outra coisa que é importante, que na documentação que eu encontrei, erros estratégicos. A aviação de São Paulo sobrevoando a região ali de Eleutério, Piquete, aquela região de Mogi, erra qual era as tropas de Getúlio e acaba atingindo aquelas que eram por de São Paulo. Então também a localização não era precisa, a identificação não era precisa. Então, alguns problemas também de ordenação desse processo, né, de movimentação das tropas, acabam acontecendo.
3: Adoro essas curiosidades. É incrível como, obviamente, é dentro desses problemas que nascem as soluções e vêm essas curiosidades e nascem novas formas de se fazer para que depois, né, seja solucionado, seja diferenciado. Eu acho incrível essas curiosidades. E olha só, gente, vamos voltar a falar do desfile que aconteceu mais cedo, porque quem acompanhou também foi a nossa equipe das redes sociais, @AssembleiaSP. Nós vimos durante o desfile, antes, durante e depois também, Camila Freitag, Priscila Doroche estiveram ali, mas a equipe das redes sociais também tem um olhar diferenciado ali, bem de pertinho. Então, vamos ver quem é que esteve lá.
9: Oi, Vanifer, bom dia para você, bom dia para quem nos acompanha aqui na TV Alesp. Olha, estou numa região aqui com a concentração de veículos, veículos de época, veículos da Revolução de 32. Alguns jipes utilizados aí na Revolução de 32, já aí com o passageiro, com o motorista. Eles irão fazer o desfile aqui na região do Ibirapuera, em frente ao Obelisco. E olha só que bacana. São das mais variadas cores, dos mais variados estilos, bem bacana mesmo. E um pouco mais para frente, aqui eu mostro para você, eu tenho os blindados também aí do Exército. E olha só uma curiosidade, o tamanho do pneu deste blindado. Eu que estou aqui próximo, fico até parecendo uma formiguinha. Olha só, desse tamanho aqui minha mão e o pneu. Curiosidade aí do 9 de julho, uma data tão importante para o estado de São Paulo.
10: Gente, vocês não vão acreditar quem eu encontrei aqui. Uma pessoa muito importante para todo mundo. Ele, gente, aí, o Leandro Proerd. Estou aqui com oficialmente Deren. Vocês sabiam que o Leandro Proerd, ele tem... Gente, ele não é só o Leandro Proerd, né?
11: É Deren?
12: Deren.
11: Deren.
12: D-A-R-E-N.
11: D-A-R-E-N. Ô, Leãozinho, mas me fala, é a primeira vez que você vem aqui no desfile?
12: No desfile do 9 de julho, é a primeira vez que eu venho para poder abrilhantar esse evento juntamente com todo o pessoal que está aqui desfilando.
11: Mas me fala, você fez sucesso aí, eu vi você falando com as criancinhas, a criançada gosta.
12: Exatamente. Eu, no caso, Deren, junto com todos os meus irmãos que também chamam Deren, espalhado pelo estado, é o momento mais esperado quando a gente aparece nas formaturas do Proerg. E hoje não foi diferente. Chegando aqui, né, todo mundo nos reconheceu aí, de pronto, e a gente só vai ter confraternizar com a galera e aproveitar o desfile de 9 de julho.
11: Bacana. E eles te ensinaram a fazer alguma dancinha nova aí da Zend?
12: Olha, a molecada, ela é muito atualizada. Como o Deren também é, eu e os meus irmãos, a gente já aprende o Six Air e todas as outras aí, porque se a gente não aprender, a gente fica pra trás. A molecada é sensacional.
11: Isso aí, Deren. Você pode mandar um salve lá pro pessoal da TV
13: para
11: Leste? Para
13: ocuparem seus respectivos lugares, conforme TV a orientação do cerimonial.
12: Ô, Vanifer, desculpa dar uma cabeçada aqui, Vanifer. TV Alesp, um salve aí do Deren, do Proerg. E não usem drogas, Proerg é a solução.
11: Valeu, Zé.
12: Tamo junto.
3: Ai, adorei, gente. Obrigada. E obrigada também, Natália Campos, Iago de Andrade. Esse olhar das redes sociais é muito legal. E olha, para celebrar esta data, a nossa equipe também desbravou o estado. Foi a Ourinhos e a Bauru para preparar um Me Leva especial 9 de julho, que será exibido ainda hoje.
14: Muito bem, soldado Fábio Oliveira se apresentando, nós estamos direto aqui no Museu de Bauru. Tem que você mostrar pra gente alguns pontos aí, por favor.
15: Temos os três tipos de capacete usado na Revolução de 32, que é o capacete francês, o inglês e o paulista.
14: Esse é o paulista, né? É. Vou mostrar pra quem tá em casa. Esse aqui eu tive a honra de o Jorge aqui me ajudando aqui, né, de trazer esse capacete paulista aqui, ó, só pra você ter uma ideia. É pesado, hein?
15: Nós temos uma matraca. Também era dado um anel a quem doasse o anel de ouro dele, né? Também recebi um anel que nem esse aqui. Nós temos aqui um lançador de granada.
14: Ficava nesse sentido aqui, ó.
15: Aham. E aqui essa varetinha, a varetinha fica aqui, né? Ela fica aqui. E aqui é preso ao fuzil e é lançado.
14: Ah, certo.
15: É lançado, né?
14: Nós estamos aqui bem próximo também, a Ponte Pêncil também, né?
16: Sim,
14: Bem próximo aqui, a divisa com o Paraná.
16: Com o Paraná, divisa com o Paraná.
14: Onde aconteceu toda a história.
16: Onde aconteceu a história. A nossa lendária centenária também, Ponte Pêncil lá, foi muito estratégico para passar o pessoal aqui que vai indo para o Paraná.
14: Só para você de casa entender o seguinte, nós estamos pisando exatamente no local que passavam aqui soldados, né?
16: Soldados, a tropa.
14: A tropa passava por aqui.
16: Tudo, a logística, tudo por aqui.
17: O dia 9 de julho também é para relembrar, faz parte da história do estado de São Paulo, da cidade de São Paulo, mas faz parte da história brasileira.
3: E a gente está chegando ao fim da nossa transmissão, estamos ao vivo desde as 8 da manhã, quero agradecer ao Tenente Palmeiro, dia importante esse.
4: Dia importantíssimo para a defesa da Constituição, da legalidade e da democracia. É uma honra estar aqui representando a Polícia Militar do Estado de São Paulo, a PM segue firme na defesa da democracia do cidadão.
3: Seja sempre muito bem-vindo.
4: Obrigado.
3: E também, Paulo de Assunção, muito obrigada, historiador, por ter vindo, o legado importantíssimo desse dia.
18: Sim, o legado importante desse dia é a Constituição de 34, mas acho que deve ser destacado aqui a criação da Justiça Eleitoral, que vai ser fundamental para todos os pleitos subsequentes. E, além disso, a questão da construção da Universidade de São Paulo, que a elite paulista vai pensar a como construir uma nova sociedade a partir de reflexões novas, trazendo novas experiências e novas pessoas.
3: Olha só a magnitude desse legado. Muitíssimo obrigada, sejam sempre muito bem-vindos. E agora nós vamos ficando por aqui. Olha só, gostaria de chamar imagens do nosso drone que esteve passeando durante toda a manhã. Como eu disse, estamos ao vivo desde as 8 da manhã. Agora falta um minutinho para o meio-dia. Nós estamos vendo imagens do Obelisco. O Obelisco, onde há um mausoléu. Mausoléu que tem 82 metros, 8 mais 2, na verdade, 81 metros, 8 mais 1, 9 metros. e que onde descansam tantos heróis da Revolução Constitucionalista de 1932. A gente vê aí a movimentação das pessoas que estiveram acompanhando esse desfile de 9 de julho. E, obviamente, eu agradeço bastante pela sua companhia. Estamos ao vivo desde as 8 da manhã. Muito obrigada e seja sempre bem-vindo aqui na programação da TV Alesp.

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0: Senhoras e senhores, sejam todos muito bem-vindos ao programa especial da TV Alesp. Esse é o Me Leva. A nossa equipe preparou uma reportagem super especial para você entender um pouco sobre esse momento histórico para o estado de São Paulo. E nós vamos te levar para uma viagem no tempo sobre a Revolução Constitucionalista de 1932. Nós desbravamos o interior do estado de São Paulo para trazer para você diversas histórias de 9 de julho. E você embarca junto comigo no nosso Me Leva especial 1932. Muito bem, soldado Fábio Oliveira se apresentando, nós estamos direto aqui no Museu de Bauru. E nós estamos aqui ao lado do Jorge, é um museu super especial, com alguns objetos da época. E antes de mais nada, eu queria que você se apresentasse para quem não te conhece, Jorge, por gentileza.
1: Olá, sou Jorge Santos, policial veterano, trabalhei na polícia durante quase 3 décadas. Sou neto de revolucionário de 32, da cidade de Silveiras, as trincheiras de Silveiras, e eu guardo a história do meu avô e de muitos outros combatentes da Revolução com muito amor e carinho.
0: Com certeza. E a gente começa, né, para a gente explicar um pouco para quem está em casa sobre essa história, porque é o seguinte, a gente fala que essa geração nova vai acabar se perdendo um pouco essa história, mas a gente não pode deixar acabar essa história que é tão importante para o estado de São Paulo e também para outras pessoas. Queria que você explicasse o que é a Revolução de 1932 para quem não conhece.
1: A Revolução de 32, São Paulo, deu de frente com o governo federal, que o governo Getúlio Vargas era Vargas, contra a ditadura. Ele pegou em armas, né, foi para as trincheiras e não aceitou a ditadura de Getúlio Vargas, porque ele queria perpetuar no poder e nós queríamos uma nova Constituição.
0: Isso se deu em quais cidades aqui do estado de São Paulo?
1: Em todo o estado de São Paulo. Começando por São Paulo e posteriormente abraçando todas as unidades policiais através dos telégrafos. Eu tenho um livro de telégrafo, inclusive, sobre esse assunto, que vai chegando os telégrafos em todas as unidades policiais e assim se fazendo um levante e os comandos de policiamento entrando em contato em São Paulo e automaticamente indo para as fronteiras lutar contra a hostilidade de Getúlio Vargas.
0: Fronteiras que a gente fala de outros estados.
1: Sim.
0: Quais estados que estavam envolvidos?
1: Paraná, Rio de Janeiro e Minas Gerais.
0: Aqui em Bauru nós estamos próximos...
1: Que prometeu ficar do nosso lado. Mas numa virada de mesa, ficaram do lado de Getúlio Vargas.
0: Ficaram do lado do poder, então.
1: Ficaram do lado do poder.
0: É isso. A gente fala um pouquinho sobre várias coisas que aconteceram. Esse combate que aconteceu, né, principalmente na cidade de Ourinhos, né, que teve aqui um combate na cidade de Ourinhos. Eu queria que você pudesse explicar pra gente um pouquinho desse combate e a fronteira ali com Chavantes, que depois já tem o estado do Paraná, né? Tem uma ponte também ali, né?
1: Nós temos que contar antes da Revolução, quando começa essa intriga, né? Vai ou não vai ter a guerra? Muitos combatentes gaúchos, inclusive um pelotão, acho que de 250 homens gaúchos, vieram para São Paulo. Eles não aceitaram que o Rio Grande do Sul ia lutar contra São Paulo, e eles lutaram contra o Rio Grande do Sul.
0: Teve isso, então?
1: Teve isso. E todos eles morreram no estado de São Paulo.
0: Olha só.
1: Na cidade de Itapeva. Então, se você for em Itapeva, você vai ver lá o cemitério com 250 gaúchos que lutou contra o próprio estado na Revolução de 32.
0: Que interessante. A gente fala também agora de Ourinhos, que a gente estava puxando o assunto,
1: sim,
0: também.
1: Sim,
0: né?
1: Que faz parte daquela região toda. E Ourinhos, por sua vez, tem uma frente grande que o 4º Batalhão designa parte do efetivo para a fronteira de Ourinhos, né? Posteriormente, Getúlio Vargas vem um efetivo muito grande, de mais de 20 mil homens do Rio Grande do Sul, e entra por Ourinhos, Chavantes, e se aloja na cidade de Botucatu, próximo de Bauru.
0: E o que esses homens faziam ali para se defender, para esse povo, para essa galera não avançar? O que que ele tinha?
1: Todos os fazendeiros, todos os batalhões de polícia, todos os desenvolvidos, os revolucionários constitucionalistas, pegaram em armas o que tinha em mãos e usando todos os métodos necessários para poder parar essa frente que vinha para dentro do estado de São Paulo.
0: E tinha também uma história que o pessoal conta ali, os mais antigos, de trincheiras, né? Sim. Que o pessoal fazia as trincheiras. O que é uma trincheira? Só para quem está em casa entender.
1: A trincheira é um lugar... Tem observações, né, que são morros, né? Na parte plana, eles fazem as trincheiras, que é onde que é colocadas as matracas, né? Onde foi colocadas as matracas, porque o paulista não tinha nem dinheiro para comprar munição.
2: E como que essas notícias acabaram, chegavam para as pessoas aí da galera invadindo? Como que chegavam essas notícias? Tinha jornal na época?
1: Tinha vários jornais na época, inclusive Bauru, teve até algumas manifestações que empastelaram alguns jornais em Bauru. Pastelamento é botar fogo, né? Botaram fogo em três jornais em Bauru. Cercaram a Câmara Municipal aqui em Bauru, como cercaram as outras câmaras municipais por aqui, porque tinha uma população ou devotos de Getúlio Vargas do estado de São Paulo. E isso aí causava conflito.
2: Esse conflito aí durou quanto tempo?
1: Até o tempo que começou a guerra. Na hora que começou a guerra, cada um teve que se alojar, porque quem estava do lado de São Paulo tinha que ir para a fronte.
2: A gente fala de um conflito, né? Muitos soldados ali indo para cima, enfim. O que que motivava, será, esses soldados aí a deixar as famílias e ir para cima dessa
1: Patriotismo.
2: patriotismo?
1: Patriotismo.
2: Era isso.
1: Era isso. Amor ao Brasil. Amor ao Brasil. Porque muitos estados, muitas narrativas, né? Não gosto de falar essa palavra, mas muitas narrativas, elas falam que o Brasil. São Paulo queria se separar do Brasil. Não é nada disso. São Paulo lutou pela nova Constituinte, que em 1934 veio a ter a nova Constituinte, né? E aí teve o voto da mulher, os benefícios da Constituição.
2: Tocando no assunto da mulher, né? A gente fala também da importância que as mulheres tiveram aí em 1932, ou até antes um pouquinho também, relacionada aí ao voluntarismo em relação a essa guerra que teve, né? Confecção de uniformes, esse uniforme aqui, né? E também outras coisas que elas faziam ali para ajudar esses combatentes, né?
1: As mulheres foram fundamentais na Revolução de 32, né? Porque elas fizeram campanhas, inclusive a campanha Doe Ouro para São Paulo, faziam parte desse movimento que as mulheres teve engajamento. Nas indústrias, elas produziam material bélico, né? Nas fábricas, munições, capacetes. Empresas que eram normais de tecelagem produziam os uniformes, botas, para que os combatentes pudessem ter uma uniformidade em relação à guerra.
2: Entendi, porque tudo isso também a gente
1: Teve
2: fala.
1: um apoio bélico, né?
2: Sim.
1: O um apoio bélico para que os homens fossem para o fronte. Inclusive, todas as mulheres que encontravam homens na cidade que não estavam na frente de batalha, elas cutucavam, né? Oh, e aí, covarde?
2: Não vai.
1: Você não vai? Mariquinhas, né? Que ela usava essa expressão mariquinhas. E tivemos mulheres, né? Que nem a Maria Soldado, que pegou em arma e foi à fronte junto com soldados constitucionalistas.

0: Há relatos também de algumas mulheres, né, que ajudavam na parte da enfermagem nessa época, né, que muitos soldados, muitos combatentes vinham ali feridos e muitas mulheres se colocavam à disposição para ajudar esses combatentes.
1: Essas são as primeiras mulheres que eram, participaram do front, né? É o que nós falamos, é as mulheres que não participaram do front.
0: Que ficavam no bastidor ali.
1: As que participaram do front, elas participavam ativamente nas barracas de campanha, ajudando e auxiliando o serviço médico. E serviço de alimentação.
0: Tudo isso, né?
1: É, porque a alimentação era feita por elas e o serviço de correios, informações das famílias, quem morria ou quem não morria, ou a família que não sabia de alguém, quem levava as informações, quem fazia o serviço de correio, eram as mulheres também.
0: Tinha muitos soldados inexperientes ali, muitos combatentes inexperientes que pegaram pela primeira vez uma arma, por exemplo?
1: Sim, tivemos muitos, né? Tinham muitos que eles se auto-recrutavam em menor de idade. Porque eles que, na empolgação, queriam participar de todo aquele evento que estava acontecendo.
0: Então você acha que essa parte da empolgação ali era mais a coragem mesmo de estar à frente, né?
1: A coragem.
0: Não de a experiência, mas era mais a coragem, né?
1: Tinha um povo aguerrido, né? Um povo aguerrido, sangue quente, latino. E isso fez com que muitos jovens também fosse a combate e perder a vida.
0: Agora a gente fala de um outro assunto, só para a gente resgatar um pouquinho também, da importância de levar ali os suprimentos pelas linhas férreas, né? A gente fala que as linhas férreas também tiveram um papel importante lá em 32, levando alguns suprimentos ali e algumas estradas aqui da região também, né?
1: Sim, as ferrovias, tanto a Paulista quanto a Sorocabana, teve peça fundamental nisso, porque eles conduziam os nossos combatentes à frente de combate e, ao mesmo tempo, alimentação, armamento. Então, as linhas férreas, inclusive, foram bombardeadas, né? Pelos aviões de Getúlio, ele bombardeava as linhas férreas, mas não adiantava. Os trabalhadores desses locais consertavam rapidamente e os trens. Inclusive, fizemos o trem de 32, né, que participou da... O trem

0: o segmento de tudo isso, né? O meu avô era um português, tinha propriedade na cidade de Silveiras, né? E quando terminou a guerra, Getúlio Vargas, por incrível que pareça, tomou a propriedade do meu avô. Então, todos os fazendeiros da época que tinha propriedade, Getúlio Vargas tomou, deixou sem nada. E os oficiais da Força Pública, da Guarda Civil, os oficiais que tinham, os fazendeiros, foram presos em ilhas distante e ficaram detidos lá. Foram presos. Getúlio Vargas prendeu todo mundo. Ele, além de ele falar da entrega da cessar fogo, ele depois disso ele covardemente prendeu todo mundo.
1: Então foi praticamente aí, como você disse, covardemente, né? Tudo isso. E tem mais histórias, assim, por exemplo, do seu avô. Que história que ele contou aí, passou por gerações? Que história que tem aí?
0: Ele falava pro meu pai que era um momento, foi um momento muito horrível da vida dele, porque a gente não imaginava um brasileiro atirando em outro brasileiro. Era essa a visão que ele tinha. Como é que pode ter essa divisão dentro de um país que não poderia ter, né? Era simples, era um assunto político, se transformou numa guerra por causa de assunto político.
1: Então a política acabou ali sendo maior, no caso, né? O pessoal
0: Maior do que.
1: acabou se revoltando, né? E, assim, só para que você explicasse para quem está em casa, tem muita gente nova também que está acompanhando a gente nesse momento, que o pessoal não sabe o que. Os mais velhos, os mais antigos sabem, né? Como que era o sofrimento dessa época. Eu queria que você explicasse para quem está em casa o que passaram para você, assim, dessa época de 32, essa época de Getúlio Vargas, mais ou menos.
0: Assim, depois da guerra São Paulo foi bombardeado, né? São Paulo foi bombardeado, as cidades fronteiriças do estado de São Paulo também foram bombardeadas, foram sucateadas, foram depredadas, principalmente pelos gaúchos na nossa região aqui, né? Destruíram quase todas as fazendas, botaram fogo, destruíram tudo. E assim, São Paulo ficou à míngua, né? Ficou à míngua, ficou num estado muito deplorável.
1: Entendi.
0: Mesmo assim, se levantou novamente, né, e continuou batendo na mesma tecla. Nós queremos uma nova Constituinte. Por mais dois, mesmo tendo o fim da guerra, São Paulo continuou batendo na tecla até 1934. Foi batendo até que saiu a nova Constituinte.
1: E deu certo.
0: E deu
1: Deu
0: certo.
1: certo. Bom, agora é o seguinte, eu queria que você, lógico, você tem muitas coisas aqui de 32. Eu queria que você mostrasse pra gente um pouquinho, porque tem, eu tô vendo algumas coisas aí. Mas queria que você mostrasse pra gente o que tem em termos de interesse. Tudo é interessante, mas queria que você mostrasse pra gente alguns pontos aí, por favor.
0: Temos os três tipos de capacete usado na Revolução de 32, que é o capacete francês, o inglês e o paulista.
1: Esse aqui que eu tô, qual que é? O paulista. Esse é o paulista, né? Vou mostrar pra quem tá em casa. Esse aqui eu tive a honra de o Jorge aqui me ajudando aqui, né? De trazer esse capacete paulista aqui, ó. Só pra você ter uma ideia, é pesado, hein? Pesado. E aqui, o que mais no céu, Jorge?
0: Aqui nós temos de ouro para São Paulo, nós temos um diploma aqui, né? De ouro para São Paulo, nós temos a matraca. Também era dado um anel a quem doasse o anel de ouro dele, né? Também recebeu um anel que nem esse aqui, depende da quantia de ouro que dava. Ali nós temos o símbolo do 4º Batalhão, né? 4º Batalhão aqui em Bauru se divide em dois, vai para a Revolução, fica o 4º Batalhão e 9º Batalhão. Então, se divide em dois batalhões e vai para três partes do estado de São Paulo, três fronteiras. Aqui nós temos medalhas, nós temos fotos antigas, as moedas, que as nossas notas só circulavam em São Paulo. Então é por isso que tem ali, se você chegar bem pertinho dela, você vai ver que tem um capacetinho nela, nas moedas. Então ela só circulava em São Paulo, criando uma confusão dentro do próprio país, porque nós usávamos só as nossas notas. E essas notas foram criadas para ser usadas em São Paulo,
1: Somente aqui.
0: somente aqui. Aí nós temos fivelas, né? Nós temos fivelas, nós temos ali também o símbolo de São Paulo, nós temos aqui um lançador de granada.
1: Como é que funcionava esse lançador,
0: Lançador de
1: Jorge?
0: granada, ele ficava nesse sentido aqui, ó. E aqui essa varetinha, a varetinha fica aqui, né? Ela fica aqui, e aqui é preso ao fuzil e é lançado.
1: Ah,
0: É
1: certo.
0: lançado, né? Nós temos aqui o facão, que era um presente para os combatentes da Revolução de 32, ó.
1: E tem escrita
0: O
1: nele, né?
0: povo de São Paulo ao Exército Constitucionalista de 32.
1: Tem essa.

0: escrita, né? Tem essa escrita. Aí nós temos aqui vários jornais da época, né? Uma nota comemorativa ao encerramento de 1932, com 90 anos, quando completou 90 anos. Esses aqui são os jornais da época lá que você tinha comentado.
1: Sim. Esse aqui, ó, é o Exército de Bauru, né?
0: Uhum.
1: Olha lá. O Exército de Bauru, quando é tirada a foto para marchar por 32. E aqui tem vários comandantes, né? Contando a história do 4º Batalhão, né?
0: Naquela época já tinha jornalista já.
1: Vários, né?
0: Vários
1: Vários
0: jornalistas já.
1: jornais. Só em Bauru nós tínhamos mais de 30 jornais.
0: Pessoal, então já estava ali já por dentro de tudo que estava acontecendo, né?
1: Vou mostrar um jornal para você que era produzido para o estado de São Paulo. Esse aqui, ó. Jornal das Trincheiras. Olha que legal.
0: Direto das trincheiras.
1: Aqui a data, ó, 1932, 8 de setembro de 1932.
0: Então já tinha o pessoal lá relatando o que estava acontecendo ali.
1: Aqui algumas paródias, olha lá.
0: E a gente fala de 32, né, Jorge? É o seguinte, né? Além de falar da parte do jornalista, né? A gente fala também que influenciou também outras coisas, né?
1: Música, fizeram livros. Através do rádio se falava o que estava acontecendo nas trincheiras, em cada fronte. E olha que legal. E aqui a gente tem algumas fotos da época, né? Olha lá. Aí a mulher participando. Olha que interessante, tá vendo?
0: Agora, você tocou nesse assunto da mulher, né? Você acha que a mulher teve uma preservação histórica em relação a.
1: Fundamental, porque muitas foram para frente do fronte, outras tomaram conta das suas famílias, né? Dos seus filhos, então fizeram o papel de homem e de mulher. Aí você vê várias fotos da época, né?
0: Muitas coisas, muitos registros, né?
1: Muito registro. Na realidade, o maior acervo de registro do 4º Batalhão se encontra no nosso acervo, né? Aqui, o nosso fotógrafo. Aqui, olha essa foto para você.
0: Sensacional. A gente está fazendo uma caminhada, né, na história aqui de 32, Revolução Constitucionalista.
1: Aqui, essa aqui, ó, é o desfile de cavalaria aqui na cidade de Bauru, olha lá. E indo a cavalo aqui para perto,
0: Uhum.
1: perto de Ourinhos e tal. Então, o 4º Batalhão vai a cavalo junto com seu efetivo para lá.
0: E aqui, nós temos aqui o governo dos paulistas de 32, é isso? Olha aí.
1: Esse aqui é um jornal já depois da Revolução de 32, né? Esse aqui é de 1957. Olha lá.
0: Mas se relembrando um pouco.
1: Governador do estado de São Paulo. Aqui em Bauru, nós temos vários lugares aqui que a gente enaltece os nossos heróis. Nós temos a Avenida Pedro de Toledo, nós temos a Praça 9 de Julho. Três combatentes que vieram a falecer nas trincheiras, são nomes de rua. Nós temos o Monumento de 32, que fica no pátio do CPI-4. E nós temos também mais dois lugares, que é uma Avenida Getúlio Vargas, né? Avenida Getúlio Vargas, e um outro lugar com o nome de uma senhora também que participou da Revolução de 32.
0: Legal. O que que esses jovens de hoje, né, que estão ali assistindo a gente nesse momento, o que que eles vão aprender com essa parte da história, com esse capítulo da história?
1: Porque é fundamental você entender o seu passado, para que você possa refletir esse momento histórico. Nós vivemos praticamente no momento, no dia de hoje, quase que essa rachadura entre o Brasil, e isso não pode acontecer. Nós somos brasileiros, nós temos que lutar pelo mesmo objetivo.
0: Mesma coisa.
1: E nosso objetivo qual que é? O bem-estar de um país, né? De uma nação. A preservação do patrimônio, das famílias.
0: Sim.
1: Eu acho que a gente tem que ser nesse sentido, né?
0: Com certeza. Agora eu queria tocar no assunto contigo
1: Claro.
0: sobre um homem, né? Totó. Seu Totó.
1: Seu Totó.
0: Quem que foi o
1: Putz,
0: seu Totó?
1: combatente. Seu Totó, esse senhor aqui, ó. Cidade de Veracruz, era um professor de matemática. Inclusive, ele foi, até hoje, eu não conheço outro. E essa faca que tá aqui, ó, é aquela que tá ali, ó.
0: É justamente aquela. Vou mostrar. Então você está no museu, você está em casa aí nesse momento, você tem a oportunidade de estar no museu aqui em Bauru.
1: Olha que legal. Aqui, essa faca que tá na bota dele,
0: Aí, ó. Exatamente isso.
1: ó. Olha lá.
0: A mesma faca.
1: A gente poder guardar a história do seu Totó, para mim é muito legal. A família me deu esse grande presente. Olha lá.
0: E a gente fala o seguinte, né, Jorge? Não é réplica, né?
1: Não.
0: Não é réplica, é a do seu Totó.
1: Seu Totó.
0: Tá vendo? Você que tá em casa aí, ó.
1: Todo esse material aqui, quem guardou foi o seu Totó. Olha lá. Esse material era dele. E ele passou para que a gente pudesse continuar a história dele. E ele fez isso com muito carinho. E nós produzimos a sensação de que o dever ainda não acabou, né? Aí, até fotos de trincheira na cidade de Barreirinha lá.
0: E hoje, para você, como que é estar passando essa história do seu Totó para frente, para as novas gerações?
1: O seu Totó é até interessante. Quando ele ensinar as crianças na escola, ele levava um jogo de xadrez e de dama e entregava para o aluno. Falou, ó, você quer aprender matemática? Está aqui, xadrez e dama.
0: Como que ele ensinava?
1: Através do
0: Do
1: xadrez
0: xadrez.
1: e da dama.
0: Desse jeito.
1: A matemática.
0: Entendi.
1: Então, era o raciocínio e a soma.
0: Ah.
1: E ele era assim que ele ensinava as crianças. E eram todos... Ensinou meu filho, o Jorge, e ensinou a Laurinha também a jogar dama e xadrez, que eu acho que é o básico na escola.
0: Sim.
1: A gente aprender esse tipo de jogo é legal.
0: Seu filho tá com quantos anos?
1: 17.
0: O
1: Vai fazer 18.
0: e seu Totó faleceu, hein?
1: O seu Totó acho que faleceu em 2000 e... Ele tinha 4 aninhos, então faz 13 anos que
0: 13
1: ele
0: anos.
1: faleceu.
0: 13 anos. Eu teve, então, a oportunidade de ter várias histórias com ele, então. Várias histórias.
1: Curtiu demais,
0: Tem
1: curtiu demais.
0: alguma história que o seu Totó contava sempre lá, da época?
1: Eu tenho um vídeo, se vocês quiserem, depois eu passo para vocês.
0: Com certeza.
1: E é interessante a gente poder resgatar ele falando, ele dando depoimento para mim, olha, isso aconteceu assim. Porque é interessante que ele largou tudo que ele estava fazendo e foi para São Paulo se alistar.
0: Que legal.
1: E olha só, ele, da onde ele era, né, do interior de São Paulo, foi para São Paulo se alistar para servir no Exército
0: Vamos
1: Constitucionalista.
0: fazer o seguinte?
1: Tá?
0: Ó, o vídeo vai rodar nesse momento para você de casa acompanhar um pouquinho desse depoimento do seu Totó, que o Jorge teve a oportunidade de conhecê-lo em vida. Dá uma olhada.
2: Eu sou soldado de 1932, né? Estive na Revolução, 78 dias na trincheira, e eu faço, mando para meus amigos, meus companheiros, os meus parentes, todos um abraço de amizade.
3: Quantos anos você tá?
2: Oi.
3: Quantos anos?
2: 103.
3: Ei, meu Deus do céu. Seu Totó, a gente fica muito feliz de saber que o senhor está bem, graças ao bom Deus, e que o senhor vai ter muitos anos de vida ainda, porque o senhor é um grande representante do estado de São Paulo. Na realidade, aqui na região, o senhor é o único, né? E a gente se sente honrado de estar do seu lado e poder estar sempre te servindo. É o nosso dever e nossa obrigação. Agora vai ter comemoração no dia 9 de julho em São Paulo.
2: É, né?
3: E o senhor quer mandar um recado para todo o povo que vai se encontrar lá, seu Totó?
2: Ah, tá, todos os companheiros da Revolução de 32, acho que não tem mais ninguém, você sabe?
3: Um abraço, Totó.
2: Igualmente.
3: Tchau, tchau.
2: Tchau.
0: Tá vendo então? Que oportunidade incrível, né, Jorge? Ter esse vídeo rodando, né? Que oportunidade, que legal o depoimento dele, né?
1: Em vida, né? Porque a gente ainda conseguiu fazer algumas imagens dele para que a gente possa guardar essa memória, que ele era uma pessoa fantástica. Ele foi, é o que eu falei para você, ele foi a única pessoa em Veracruz que recebeu a homenagem em vida. Deram o nome de uma escola, ele vivo, nome para ele numa escola. Aí foi até controverso na cidade, aquela coisa toda. Mas em número de diplomas e honrarias que ele recebeu a vida toda, ainda foi muito pouco pelo que ele fez por nós, né?
0: Fez muita coisa, né?
1: Fez
0: Ele
1: muita coisa.
0: estava no local, trouxe a história e hoje tem a oportunidade de estar repassando essa história pra gente aqui, pra quem tá em casa acompanhar um pouquinho mais disso, né? Muito legal, bacana demais. Eu queria entender o seguinte: depois que tudo isso aconteceu, teve todo esse rolê aí, essa disputa, essa guerra, pessoal ali, enfim. Quantas pessoas mais ou menos ali feridas, mortas, mais ou menos teve, né, nessa.
1: Olha, morreu muito mais gente, muito mais paulista na Revolução de 32 do que morreu brasileiros na Segunda Guerra Mundial.
0: Isso é
1: Isso é fato.
0: fato.
1: Morreu muito, muito, muito, óbvio, muitos brasileiros. Morreram muitos, muita gente.
0: Então, mas.
1: Não tem um número, não tem um número.
0: Muita gente.
1: Não tem um número, porque os postos de alistamento eram centenas e milhares de pessoas se alistando e indo para o fronte. E essas tem família que está procurando os seus entes queridos até hoje no e já não tem mais ninguém.
0: Sim. Eu queria entender outra coisa. Agora eu estou voltando para o museu. Todas essas coisas aqui que você tem, esses objetos, tudo isso foi doado.
1: Tudo doação,
0: Tudo doação.
1: tudo doação,
0: Tudo doação da família, das famílias.
1: doação de famílias que participaram, amigos meus que eu conheci da Revolução de 32. Seu Totó foi o último. E eu guardo com muito carinho. O Coronel Baldino também, o Coronel Baldino me ajuda muito também nessa preservação da história, e que é o presidente do Museu da Polícia Militar de São Paulo, que é o curador de lá, né? É uma pessoa fantástica, a gente chama ele de mestre, né? E a gente fica muito feliz com tudo isso que a gente conseguiu guardar, né? Juntar.
0: Bom demais. Intervalo? Fazer o break então? O intervalo que eu já tá pedindo pra fazer um break então. A gente vai fazer um intervalo rapidinho e te volto pra mostrar pra você a matraca. Você vai mostrar pro pessoal a matraca. O que que é a matraca? Só pro resumo.
1: A matraca era o simulador de uma metralhadora que era usada nas trincheiras, porque assim, eles escutando aquele barulho metálico como se fosse uma metralhadora, não se, não vinha em combate com os paulistas.
0: Beleza, então daqui a pouco a gente volta mostrando para você a matraca, uma réplica, ou é a matraca mesmo?
1: Essa é uma
0: Essa é uma
1: réplica,
0: réplica.
1: porque a verdadeira fica guardadinha ali, a gente não.
0: Então a gente já volta, tá? Não saia daí, o intervalo é rapidinho.
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0: Muito bem, estamos de volta com o nosso Mileve especial Revolução Constitucionalista de 1932. E naquela época era frio, né? E para o frio, o pessoal já se vestia bem, com capote. E aqui o Jorge já me emprestou um capote.
1: Sobretudo.
0: Fiquei bem?
1: Ficou bem.
0: Caiu bem?
1: Vixe, fantástico.
0: Esse aqui era feito de quê, Jorge, isso aqui?
1: Ah, você vê que é um tecido muito grosso, né?
0: Bem grosso.
1: É.
0: E o pessoal usava, utilizava.
1: É uma lã, né? Lã mesmo, lá.
0: Sim.
1: Ah. Então, naquela época... por dentro.
0: Muito frio naquela época, né?
1: Muito frio na época.
0: Muito frio, o pessoal estava lá.
1: A revolução começou bem na época bem de complicado no frio.
0: Era exatamente esse traje que eles utilizavam?
1: Usavam esse traje.
0: E aqui o branco, o que é o branco?
1: O branco era o lenço que eles usavam para identificação dentro das trincheiras, né? Entre eles lá.
0: Porque tinha um lado que usava uma cor, isso?
1: Um lado usava uma cor e o outro usava outra cor.
0: Entendi.
1: Que nem os aviões também, né? De um lado usava uma cor verde e o outro usava a cor vermelha.
0: Para não misturar tudo.
1: Para não misturar.
0: Tá certo, é isso.
1: E aí você vê esse aqui, ó. Ah, cá. Esse aviãozinho é o que representa as Forças Aéreas Paulista.
0: Que legal.
1: Que ficavam no aeroporto de Marte.
0: Que legal.
1: E que depois que termina a guerra, Getúlio Vargas vai lá e acaba com o aeroporto. Acaba com a Aeronáutica Paulista.
0: Entendi. Só para não passar em branco, aqui
1: claro.
0: É a nossa
1: matraca.
0: Matraca, né? Só para não passar em branco, aqui é a nossa matraca. Para o pessoal de casa entender, qual que era o papel da matraca?
1: A matraca tinha um barulho cilíndrico que ficava dentro das trincheiras e emitia um som de uma metralhadora. E nesse som de metralhadora, o inimigo em combate falava, ó, esse cara está armado e vão atirar na gente. E aí eles pegavam esferas de ferro ou esferas de vidro, que é bolinha de gude, no estilingue e jogava no inimigo. Quando acertava, o inimigo falava, estão atirando mesmo. Eles se continham do outro lado e não vinham para cima dos paulistas.
0: Tudo por causa do som.
1: Tudo por causa do som. E é uma ideia dos nossos universitários de São Paulo.
0: Que legal, tá vendo? Então, tudo história para você nesse Me Leva especial. Eu tô vendo você com uma... Vamos passar para frente aqui? Vamos passar para frente aqui da matraca? Colocar a matraca um pouquinho para trás? Só pra gente... porque eu tô vendo que o Jorge ele tá com uma escrita aqui. O que é essa escrita moldurada?
1: Sabe o que é interessante isso aqui? Quando nós começamos as nossas exposições e as pessoas viam o nosso sentimento em relação a tudo que estávamos fazendo, uma senhora pegou e veio numa exposição nossa e falou assim, olha, isso aqui tem que ficar com vocês. Eu falei, por quê? Porque era do meu filho. E ele morreu em 32. Eu falei, ficamos chocados, ficamos chateados. E aí eu falei, como é que a senhora sabe que isso aqui era do seu filho? Era assim. Ela falou, porque o meu filho gostava de ler poema. E ele leu o poema para um pelotão, né? Esse pelotão falou do poema que ele tinha lido e no dia seguinte ele morreu. E descobriram que tinha um corpo, vários corpos destroçados em trincheira, próximo de trincheira, e um corpo era o dele. E esse poema estava no bolso de um dos corpos destroçados. E foi aí que eles falaram, então é ele que está ali, que foi ele que morreu.
0: Justamente era o menino.
1: E no entanto está aqui todas o poema e o sangue, né? Você vê que tem no papel tem várias gotas de sangue.
0: Bom, nós estamos aqui em um ponto, né, fundamental também para a história da Revolução Constitucionalista de 1932. Nós estamos em uma ponte, mas a gente vai entender um pouco melhor sobre essa ponte, o que é essa ponte e qual que é a importância de toda essa trajetória dessa ponte aqui também. E ó, nós estamos na divisa aqui de...
2: Chavantes, Estado de São Paulo, com Ribeirão Claro, Paraná.
0: Estamos na divisa do Paraná com São Paulo aqui, mas antes, a gente vai bater um papo com a dona Maria Helena. Obrigado por atender a gente. Queria que a senhora se apresentasse, por gentileza.
2: Sou Maria Helena Cadamuro, pesquiso a história de Chavantes. Fiquei um tempinho aí, uns 30 anos, trabalhando no museu. Curti muito a história da minha cidade, Chavantes.
0: Mais de 30 anos pesquisando.
2: 29 e poucos, porque eu curto a história. Eu curto muito a nossa história.
0: Entendi. E fala um pouquinho pra gente dessa história. O que, que é a Revolução de 1932?
2: Olha, a Revolução de 1932, ela teve atuação aqui em Chavantes, por Chavantes ser uma divisa de Estado, né? E por onde poderiam passar os soldados, assim como passaram os soldados da Revolução Constitucionalista de 32, né? Vamos lá lembrar que em 24, na Tenentista, eles já vieram, estragaram um pouquinho nossa ponte, foi armada. Em 30, aconteceu uma coisa muito pior, eles detonaram nossa ponte. Eles estragaram a sustentação do piso, foi abaixo. Em 32, os soldados chegando pela estação de trem, ficaram alojados num prédio onde estava funcionando uma escola. E de lá eles vieram aqui próximo a esse rio, a essa ponte. Mesmo ela estando caída, tinha as balsas. para não deixar passar os soldados que vinham do sul, os getulistas, os sulistas, né? Eles fizeram trincheiras aqui perto, nós temos uma fazenda aqui perto, bem antes de chegar aqui. Tudo isso para não deixar passar os soldados da Revolução, né? E a coisa foi feia, porque aqui teve tiros, teve mortes. A gente tem notícias de tudo isso, né? Através de depoimentos, de documentação, de jornais, né? De pesquisa. É isso que eu te passo hoje, né?
0: Entendi. Como é que e por que que eles estavam nesse conflito? Por quê? Qual que era o motivo desse
2: É um
0: conflito?
2: pouquinho da resumidamente, né? Como uma leiga aí. É, a política do café com leite, eles queriam que se fizesse uma constituição para poder votar, né? Porque era Minas Gerais e São Paulo que eram os governantes, né? Uma vez outras, e o pessoal só tinha isso, e o povo descontente. Aí criam essa revolta, né? Que deflagrou lá em São Paulo. Inclusive, em São Paulo, muitas placas de rua, a gente pode até estudar a história da Revolução pelas placas de rua, né? E chega nas divisas do estado de São Paulo, tudo isso para que os soldados do sul não chegassem, né, para cá. Não adiantou, eles chegaram, atravessaram o rio, atravessaram por balsas, e em Chavantes ficaram na Santa Casa, utilizaram o prédio, né? Teve confronto, nós temos aqui em outro estreito do rio na época, não dá para ver daqui, mas onde futuramente foi feita a barragem da usina, de uma usina hidrelétrica, usina hidrelétrica Chavantes. Nesse estreito, os soldados ficaram porque foi encontrada uma grande pedra com dizeres sobre a Revolução. Consideramos a pedra histórica da Revolução. Ela não está tendo acesso porque os proprietários da usina não estão permitindo acesso, que tem que limpar o trajeto todo lá, né? Nesse outro estreito também ficaram soldados. Mas aqui foi a grande perda, foi essa ponte que, infelizmente, pelas revoluções, ela foi detonada. Foi refeita em 1936, ela foi novamente entregue ao público, ao trânsito, totalmente refeita. Sempre em madeira, sendo uma das três maiores, né? Ela é, vamos dizer, em terceiro lugar, ela é pêncil, estilo pêncil, em madeira, sobre um rio. E é o nosso patrimônio histórico. Nós nos orgulhamos dessa ponte, pela sua arquitetura, pela sua história, pela sua presença nas revoluções. Ela já sofreu pelas revoluções, foi destruída pelas inundações, porque uma grande enchente em 83 destruiu parte do piso, foi reconstruída, foi tombada pelo Estado de São Paulo, reconhecida pela sua arquitetura, pela sua participação nas revoluções, e há poucos anos por fogo, que atearam fogo e ela foi restaurada.
0: Tudo vandalismo para
2: Sim,
0: é.
2: sim, sim. E a gente tem muito orgulho. Se você estando aqui, você vai perceber que a todo momento vem visitantes que param para conhecer um pouquinho da nossa história.
0: Isso, com certeza, né? A gente fala não só de conhecer a cidade, mas como você bem disse, conhecer um pouco da história também aqui de Chavantes. Hoje, como você vê a importância de ter a preservação dessa ponte para preservar também essa história? Como você vê essa importância?
2: Olha, é importante porque é o nosso marco turístico. Eu acho que todos os chavantenses, tanto também como o pessoal de Ribeirão Claro, tem muito amor a essa ponte, porque ela traz para nós, além da história, da preservação e da memória afetiva que temos com ela, ela participou de vários eventos, né? Muito tristes, por sinais, mas outros muito alegres, né? Muita gente vem visitar, vem passear e conhece esse lugar lindo aqui.
0: Que legal, que legal. Agora eu quero entender um pouquinho da senhora, como é que a senhora começou a pesquisar, como é que começou o interesse por pesquisar essa história aqui de Chavantes?
2: Eu sou nascida aqui, saí, estudei, voltei, e quando eu entrei na prefeitura, me colocaram a trabalhar num museu histórico, um museu bem simples que tinha, onde eu já fazia pesquisas. Eu lecionava na escola e fui pesquisando nos jornais sobre a história do patrono da escola. E quando eu entrei, eu adorei, porque onde eu vou, eu curto e vou a fundo. Aí eu comecei a pesquisar a história, nem eu conhecia a história da Revolução, não conhecia a história da ponte, não conhecia a história da minha cidade. E hoje, assim, com um pouquinho que eu fui aprendendo, que eu fui pesquisando, encontrei poucas coisas pesquisadas. Eu procuro repassar muito para os jovens, para que eles tenham um pouquinho mais de amor e conhecimento da terra onde vivem, né?
0: É isso que a gente fala, né? Porque hoje em dia a gente fala dos jovens, né? Os jovens não têm tanto interesse mais assim, mas é importante esse incentivo para mostrar um pouco da história do nosso país, né?
2: É interessante, sabe? Eu frequento bem as escolas voluntariamente, né? Faço às vezes vídeos, faço alguma. Agora não, mas eu quando durante minha estadia no museu, trabalhando como funcionária municipal, eu fiz muitas exposições, eu trazia muitos temas, exposições temáticas, mostrando a nossa realidade e valorizando a nossa cidade e nosso município de Chavantes.
0: Isso é importante demais, né, essa valorização.
2: Eu acho muito importante. Assim como eu tenho amor à minha cidade, eu acredito que todos os que nasceram e os que moram em Chavantes também gostam, né?
0: Legal. Então a gente está aqui na divisa do estado de São Paulo com o Paraná. A gente veio aqui para trás, olhou para trás, que tem muitas canas, né?
2: Ah,
0: Tem muita cana
2: sim.
0: E já tem outra paisagem, né?
2: É.
0: Essa mistura aí lá no 1930, como que era essa mistura?
2: É, Chavantes, na época de 30, ainda era café, né? Toda a região nossa aqui, ela começou com café. As maioria das cidades, a Estrada de Ferro Sorocabana veio para a nossa região, inclusive, e aqui colocou uma estação, chamou-se Chavantes. É, nós tivemos índios, inclusive, Chavantes, vários índios. E também o café foi o grande marco da nossa região toda. Também a ponte foi construída por causa do café. Porque o norte do Paraná também tinha muitas safras de café querendo levar para Santos. E para facilitar, era difícil porque tinha um rio no meio do caminho. Para ir por Ourinhos, onde já tinha ponte, era mais distante. Então, um fazendeiro de São Paulo, que ele tem uma fazenda também em Ribeirão Claro, e tinha sido secretário agrícola no estado de São Paulo, Antônio Manuel Alves de Lima, com a influência política, ele consegue que o governo do estado de São Paulo construa essa ponte. Então, em 1920, no dia 4 de dezembro, ela foi inaugurada. Demorou uns 2 anos a construção. Ela foi feita em madeira. Dizem que os cabos vieram da Inglaterra, né? O estilo pêncil, que era o que usava na época, aproveitando madeira cabreúva. E o governo do estado de São Paulo construiu. O paranaense também auxiliou com verbas, porque era interesse deles para transportar o café, porque daí passava por essa ponte, chegava na estação ferroviária Chavantes, com destino ao Porto de Santos. Nossa cultura era muito antes a alfafa, depois o café e depois a cana, né? Com a mudança econômica, tanto a cana no estado do Paraná também, mas se você chegar para lá é um pouquinho diferente a cultura.
0: Entendi. E aqui a senhora falou que também tinha algumas trincheiras por aqui também.
2: Sim, mais para frente um pouquinho, antes de chegarmos aqui, nós passamos por uma fazenda chamada Harmonia, que você de lá você descendo, você já vê quem sobe. Ali tinha umas trincheiras. Elas foram cobertas, há umas décadas aí a gente ficou sabendo que elas foram cobertas. Falando de Ourinhos, eu vi uma entrevista no Jô Soares, não vou saber, lembra, não lembro do nome, mas uma pessoa que trabalhou como soldado, chefe dos soldados na época da Revolução, ele falando para o Jô que ao invés de destruir a ponte ferroviária de Ourinhos, destruíram a nossa pêncil, porque para refazer aquela seria muito mais complicado do que essa. Eu ouvi isso numa entrevista do Jô Soares, né? Mas eu não sei dizer o nome da pessoa que falou isso. Mas me marcou muito. Infelizmente, não é mais.
0: Sim, além dessa parte que marcou a senhora, o que mais marcou durante essa história toda?
2: Ah, olha, eu ouvi muitos depoimentos, né? Meus tios tinham caminhões. Meu tio Mário tinha um caminhãozinho, ele foi solicitado pelos soldados paulistas. E ele tinha, para não perder o caminhão, ele se tornou motorista. Até que um dia ele consegue esconder o caminhão, com medo de perder. A minha tia Santa, ela e a família, o marido tinha um restaurante e os soldados davam muito farinha, ela fazia pão para eles comerem e ela ganhou muito pelego dos sulistas, porque acho que eles iam com muita roupa quente e aqui eles deram para ela, né? Uma outra tia que trabalhava ali bem perto da estação de trem, inclusive com a tia Santa, ela via os soldados feridos serem levados atrás da estação de trem, no barracão, onde as senhoras que eram enfermeiras da cidade, tanto a sociedade, elas eram as enfermeiras voluntárias, e dali eles eram auxiliados, né, e levados para o trem, para serem medicados também, né, os soldados. Porque a Santa Casa estava com os sulistas também, né, então fizeram ali um atendimento para a saúde deles.
0: E hoje aqui na cidade de Chavantes, ou até mesmo Veriza, existe alguma coisa que preserva ainda essa história? Algum monumento, alguma coisa, algum artefato, alguma coisa do tipo?
2: Bom, além da pedra histórica da Revolução considerada na usina, na beira da barragem da ponte, não. Nós temos mais no site da Prefeitura informações que a gente foi coletando, abastecendo com dados, né? Então, no site da Prefeitura de Chavantes, pode-se verificar que lá tenha um resuminho da nossa história.
0: Pois bem, nós estamos em outro ponto aqui da cidade de Ourinhos, mas quem vai explicar pra gente esse outro local que também é importante para a história de 1932 não sou eu. Quem vai explicar é o Fabrício. Tudo bem, Fabrício?
3: Tudo jóia, você?
0: Beleza?
3: Tudo
0: onde
3: bem,
0: nós estamos aqui exatamente?
3: Estamos aqui agora no pátio de manobra da estação ferroviária da cidade de Ourinhos, né? A nossa lendária estação aqui, centenária.
0: Muitas histórias já passaram por aqui.
3: Muitas histórias, com certeza. Eu recebi as duas principais ferrovias do Brasil, né? Tanto a Sorocabana, que depois veio se tornar a FEPASA, como a Rede Ferroviária Federal.
0: Só para quem está em casa entender um pouco, Fabrício, é o seguinte, a gente está aqui no ponto de Ourinhos, né? Um ponto estratégico para 1932, porque muitas coisas passavam por aqui. O que, que passava aqui em 1932?
3: Então, Ourinhos foi muito importante estrategicamente na Revolução de 32. Por quê? Porque Ourinhos é situado aqui do interior de São Paulo, com entroncamento com divisa com o Paraná. Então, todas as nossas tropas, nossos armamentos, munição, apoio logístico passou por Ourinhos. Soldados passavam por aqui.
0: Era obrigatório passar por aqui de trem.
3: Era obrigatório passar por aqui. Foi grande importância na Revolução passar por Ourinhos.
0: Que legal, que bacana. E como que é preservar um pouco mais desse local aqui? Porque só para você de casa entender o seguinte, hoje a gente tem a oportunidade de estar no local, de pisar no local que em 1932 teve a história acontecendo, né? E hoje a gente faz parte dessa história que hoje nós estamos, né?
3: Sim, fazemos parte. É uma pena hoje estar desativado aqui, hoje o nosso... nossos trilhos aqui, o nosso pátio de manobra, né? Porque tem a concessão da Rumo e hoje ela não está mais ativada aqui na nossa região. Mas a gente tem grandes esperanças futuras aí, né? Que outras empresas aí chegam e voltam a funcionar tudo aqui novamente, né? Que é um grande orgulho para nós.
0: Para o futuro seria excelente.
3: Seria excelente para nós, para a nossa cidade, para o nosso estado de São Paulo, para o nosso Brasilzão, os nossos trem, a nossa ferrovia voltar a funcionar.
0: Agora, voltando para 32, eu queria entender um pouco a história seguinte, né? Só para a gente contextualizar, a gente falou que passava trem, passava armamento,
3: sim,
0: munições, enfim, muitas coisas passavam por aqui. Nós estamos aqui bem próximo também, a Ponte Pêncil também, né?
3: Sim, bem
0: próximo aqui, a divisa com o Paraná.
3: Com o Paraná, divisa com o Paraná.
0: Onde aconteceu toda a história.
3: Onde aconteceu a história. A nossa lendária centenária também, Ponte Pêncil lá, faz parte da história, foi muito estratégico para passar o pessoal aqui vai indo para o Paraná.
0: Que legal, que bacana. E hoje vocês têm aqui alguns vagões aqui, né? Algumas coisas aqui ainda,
3: sim,
0: né?
3: Sim. E ainda a gente preserva, né? A gente cuida, a gente ama o que a gente faz. A estação está bem cuidada, está bem protegida aqui. Temos uns vagões ainda aqui que a gente está restaurando, recuperamos. Temos um museu pedagógico de Ourinhos, temos uma biblioteca municipal aqui dentro da estação de Ourinhos e temos um museu ferroviário, que ainda a gente preserva as peças, tudo sobre a ferrovia.
0: Só para você de casa entender o seguinte, nós estamos pisando exatamente no local, como eu falei anteriormente, que passavam aqui soldados, né?
3: Soldados, a tropa.
0: A tropa passava por aqui.
3: Tudo, a logística, né? Tudo por aqui.
0: A logística, nós estamos exatamente no local aqui. Dá uma olhada nas imagens que o Jonathan está mostrando para você. Desse pátio, né? A gente fala aqui desse local gigantesco, né? E a gente tem relato de algumas pessoas, tem história. Que tipo de história tem por aqui? Só pra gente contar pro pessoal de casa.
3: A gente ouve muito ainda hoje os parentes dos antigos, né? Porque a maioria são falecidos, né? Porque a Revolução foi em 32. Mas conta-se aqui que os munícipes, a população, tudo apoiava as tropas, sabe? Dando apoio, dando sustentação para eles, tudo que eles precisavam. Então eles envolviam também junto na guerra da Revolução de 32.
0: A gente vê também que muitos voluntários estavam junto ali.
3: Muitos, muito, muito. A população abraçou eles, sabe? Dava todo o apoio que eles podiam dar da melhor forma possível.
0: Bacana, bacana. E a gente fala o seguinte também, o Fabrício está aqui com a gente batendo esse papo, ele que é filho...
3: Filho de ferroviário, neto de ferroviário e casado com uma filha de ferroviário.
0: Então tá na veia.
3: Tá no sangue. Tá aqui sangue. A ferrovia corre no sangue.
0: E hoje contando a história 32 falando da ferrovia.
3: Aqui na minha casa, aqui no meu quintal, no meu pátio aqui, que eu tanto amo aqui. É um prazer.
0: E é aqui, dentro de um clube famoso de Ourinhos, que muitas famílias passeiam em meio à natureza e acabam se deparando com uma cena histórica que faz parte aqui do estado de São Paulo. Neste ponto onde nós estamos, tinha algumas trincheiras. E justamente aqui foi construído o obelisco para marcar essa data tão importante no estado de São Paulo. Vamos passear um pouquinho, Jorge? Vamos passear um pouquinho? Porque assim, a gente mostra para você que tá em casa. Isso aí.
4: Essa aqui é uma placa que o comércio, né?
0: Uhum.
4: A Associação dos Comerciantes de São Paulo dava para colocar na frente da casa dos combatentes da Revolução de 32. Então, em 57, olha lá. E os combatentes colocavam isso em frente às suas residências.
0: Entendi. Isso daí, então, já identificava. Agora, estou vendo aqui, ó. Consulte a sua consciência, votar na chapa única. O que é isso?
4: Esse aqui era usado em 32 para conclamar os paulistas a participar da guerra. E ali em cima já é uma chapa política, né? Já é usado politicamente depois de 32.
5: Certo.
4: E ali é o mapa, né? Ali é o mapa de 32 das trincheiras e onde teve todas as batalhas.
5: Notei aqui no seu museu que tem vários assuntos de 32 e tem o MMDC. Eu vejo o MMDC. O que, que é o MMDC?
4: A Associação da Associação de 32, que é comandada hoje pelo comandante e uma pessoa fantástica que faz um trabalho excepcional à frente da associação, que é o Dr. Romagnoli.

0: Esse NDC, então, já é uma coisa que desde
1: É uma
0: 1932.
1: associação. Depois que terminou a Revolução, foi feito o MMDC e hoje está à frente o presidente Romagnoli.
0: Legal, legal.
1: E nós somos, no caso, nós somos o representante de 32 interior de São Paulo e certificado pela associação. Porque só tem, acho que, cinco ou seis lugares no estado de São Paulo que são certificados pelo próprio presidente.
0: Que legal. Então, é até bom a gente passar isso para quem está em casa, para,
1: É.
0: de fato, você vai ter aqui uma experiência, igual eu estou tendo aqui, você também junto comigo, acompanhando aqui um pouco mais dessa experiência, dessa história, né, de 1932. A gente vai passeando aqui mais. Aqui eu estou vendo uma, né, outro ponto aqui,
1: Réplica,
0: uma
1: muito
0: réplica,
1: bonita.
0: né?
1: É.
0: Outro ponto.
1: Ali são munições de 32. Aqui, esse aqui foi um presente do presidente, o troféu Tudo por São Paulo, que o presidente Romagnoli nos agraciou. Olha lá.
0: Essas fotos aí, Jorge, essas fotos aí.
1: Essas fotos aqui, essa aqui é da cidade de Pirajuí, que é pertinho, não Piraju.
0: Prejuízo.
1: Piraju também participou, mas Pirajuí também participou.
0: Certo.
1: Essa aqui foi tirada na praça principal, a banda, com seus soldados constitucionalistas em 1932. E aqui está a oração do soldado, né, de 1932. E ali a conclamação no dia 15 de julho de 1932, da Comissão Cívica da Bandeira, designado na zona eleitoral em São Paulo.
0: Sensacional, sensacional.
1: Ali também o chamamento, né? Desta casa partiu o soldado da lei. Olha lá.
0: E aqui nós temos várias outras coisas, né?
1: Ali em cima são os soldados constitucionalistas que pertenciam à Força Pública ou Guarda Civil, que posteriormente foram agraciados, promovidos, e eles participavam de todos os desfiles do 4º Batalhão.
0: E aqui eu tô vendo que temos outros
1: Uma
0: apetrechos aqui.
1: sela de cavalo do Dr. Leão, do Sr. Leão, da cidade de Agudos, que participou também da Revolução de 32. E toda a sua matula, né? Que a gente fala matula, né? Toda a sua matula.
0: Tudo isso. Aqui também faz parte também, né, Jorge?
1: Sim, aqui nós temos um teodolito de guerra, né?
0: Teodolito.
1: Teu,
0: O que que é o Teodolito?
1: teodolito, ele, você, através daqui, você faz a medição, né? Para ver a longitude e latitude. E aí você dispara o morteiro no lugar certo.
0: Entendi. Aqui, no caso. Que o morteiro,
1: Isso.
0: no caso. Eu vi aqui algumas coisas também. Posso pegar um negocinho desse aqui para mostrar? Essa esfera aqui,
1: Então,
0: né?
1: são dois tipos de esfera. Outra está lá também ou não? A grande de 5 quilos?
0: Tá aqui.
1: Aí tem, são dois tipos de esferas.
0: Essa maiorzinha aqui, né? 5 quilos, rapaz, pesado, hein?
1: Essa aqui eu acabei de colocar lá, ela é retirada daquela torre. Sabe aquela torre que tem do lado do quartel da rota? Tem uma torre grande lá?
0: Sim.
1: Então, vários buracos. Ela é retirada daquela torre ali, esse pedaço que está amassado.
0: Agora um outro ponto, quero que você explicasse. Caía à noite lá, o que que o pessoal utilizava ali? Tinha iluminação, não tinha? Como que funcionava essa parte ali à noite,
1: Na guerra?
0: na guerra?
1: É, as trincheiras.
0: Tinha alguma coisa que para usar?
1: Tinha as lamparinas, que nem aquela ali, que era. Ela só iluminava parte de onde estavam os combatentes. E ali você tentava, automaticamente se comunicar com outros, que você fazia os sinais de luz para você conversar com outros combatentes paulistas.
0: Que legal.
1: E ali, uma réplica, né, da Força Pública, né?
0: Muita história. Se a gente fosse pegar aqui para contar tudo isso, essa história aqui,
1: Você
0: teria que
1: tem
0: ficar
1: três tipos de
0: dias.
1: matraca, né?
0: Sim.
1: Você sabia que tem três tipos de
0: Não,
1: matraca?
0: não.
1: Tem a matraca que era usada na Revolução de 32, tem a matraca da igreja, né? E tem a matraca do biju.
0: Essa é do Biju.
1: É.
0: Essa é aquela aqui.
1: É. Então, aí você vê a matraca, depois dá origem a mais outros dois tipos de matraca.
0: Olha.
1: Que é que os outros conhecem, né? Olha lá.
0: Essa é do Biju, então. Que bacana. Que bacana. Bom, a gente tem uma aula, né? Tá tendo uma aula aqui com o Jorge, sobre 1932. Se você pudesse passar um recado, né, para os jovens, futuras gerações aí que estão chegando agora, em relação a essa história de 1932. Resumindo, o que que você falaria para esses jovens relacionado à história?
1: Que guerra não leva a lugar nenhum, que nós temos que ter consciência do que é certo, do que é errado e jamais levantar um dedo contra o nosso próprio Brasil, né? Eu acho assim, temos que ser patriotas, mas temos que ser comedido em tudo, né? Nós temos que ter um centro O Centro de Consciência de Responsabilidade dentro do Brasil. Somos patriotas, né?
0: Com certeza. Obrigado pelo papo.
1: Tamo junto.
0: Obrigado pela vestimenta. Caiu bem, né?
1: Caiu.
0: Caiu
1: Não,
0: bem.
1: mas você tem que devolver.
0: Ah, tem que
1: Faz
0: devolver?
1: parte do
0: Não
1: acervo.
0: posso levar?
1: Não, não.
0: Poxa vida. Então, enquanto isso, eu vou devolver aqui. E a repórter Beatriz Moreno foi até a capital paulista para mostrar também parte dessa história que fica localizada no centro do coração do estado de São Paulo.
2: Olá, eu vou continuar o que o meu amigo Fábio começou lá em Chavantes, em Ourinhos, mas agora, ó, aqui na capital paulista, a gente está na região do Pacaembu, onde fica a casa Guilherme de Almeida. Esse foi um dos grandes nomes que contribuíram com a Revolução de 32, no dia 9 de julho, e também teve um grande papel em como tudo isso impactou a música, a arte, a poesia brasileiras. E é claro que a gente não está sozinho, tem gente me esperando lá em cima para a gente entender direitinho qual foi o impacto do Guilherme de Almeida e de vários outros nomes na Revolução de 32.

0: Mari, então aqui a gente já está voltando, chegando aqui em São Paulo. A gente está falando de um Guilherme de Almeida que teve uma grande influência, né, junto de outros formadores de opinião da época. E aqui na casa do Guilherme de Almeida a gente tem o acervo, tudo que envolve essa pessoa que teve uma grande influência e que participou e atuou em todo tipo de mídia, né? Então, qual foi o papel principal ali do Guilherme de Almeida pensando na Revolução de 32?
1: Então, em 32, quando inicia a Revolução, o Guilherme já era uma figura importante do campo cultural paulista. Então, ele já era reconhecido como jornalista, como poeta, como tradutor, crítico de cinema. Então, uma atuação muito diversa. E ele também teve um papel muito importante no movimento modernista. Então, na semana de 22, então, o Guilherme já era essa figura reconhecida. Em 32, como muitos outros intelectuais paulistas, ele se envolve com o que foi chamado de Revolução de 32. Então, ele passa a atuar na defesa do que estava sendo levantado pelos grupos paulistas. Acho que quando a gente pensa no Guilherme, ele tem uma atuação direta. Então, ele se voluntaria como combatente, ele vai para a Cunha, atua nas trincheiras. Então, ele tem uma atuação direta na parte militar mesmo, armada, desse levante. Mas, por outro lado, acho que o Guilherme e a gente, enquanto museu que preserva a memória do Guilherme, ele tem um papel muito importante na construção do imaginário ligado à Revolução de 32. Então, ele não só atua na trincheira, como ele vai escrever muito. Ele atua nas principais mídias que estavam ligadas à Revolução na época, enquanto jornalista. Ele escreve poemas. Depois, no período de exílio dele em Portugal, ele escreve crônicas sobre a Revolução. Ele vai escrever o hino de 9 de julho. Então, ele foi uma figura muito importante na construção desse imaginário em torno da Revolução. E essa atuação dele não para na década de 30, né? Quando a gente vai pensar na década de 50, quando tem toda a movimentação, mobilização em torno do quarto centenário, o Guilherme se envolve diretamente também.

0: ele é uma dessas personagens que reivindicam esse lugar da Revolução de 32. Então, aqui na casa, por exemplo, a gente tem um croqui do obelisco, né, que foi pensado nesse contexto do quarto centenário
1: Sim.
0: como um monumento, mausoléu dos combatentes de 32. Então, Guilherme, ele atua nessa idealização e, inclusive, nas facetas do obelisco, os versos que a gente vê que estão escritos são do Guilherme. E aí, em 69, quando o Guilherme falece, ele é enterrado, inclusive, no obelisco. Então, acho que, para além da atuação militar do Guilherme, ele é essa figura que vai atuar na construção da memória em torno de 32. E é interessante, né? Quando a gente está no museu hoje, pensando que a gente tem acervos relacionados a 32, que foram constituídos pelo próprio Guilherme, como que a gente olha com os olhos de hoje para o que aconteceu há mais de 90, há mais de 90 anos, né? Então, como que a gente vai contextualizar esse acervo, entender as questões que passaram por esse período aos olhos de hoje, né?
1: E aqui a gente vê, não só aqui, mas quando a gente pensa na Revolução de 32, a gente vê que teve uma influência muito grande da Semana de Arte Moderna. É, a gente vê que também teve uma participação muito grande da classe artística. Aqui a gente consegue ver isso mais de perto, né? Então a Casa Guilherme de Almeida traz esse histórico até a gente chegar na Revolução de 32, né?
0: Então, eu acho que o caso do Guilherme, do envolvimento dele, não é isolado, né? Claro que muitos dos intelectuais se posicionaram de outras formas, né? Acho que não dá para a gente homogeneizar a atuação dos intelectuais nesse período. O Guilherme foi um, né? Que foi para o fronte mesmo, que se posicionou, né? Colocou seu corpo no combate. Mas foi um movimento mais amplo. Então, e como que esses intelectuais tiveram um papel de formadores de opinião? Então, o Guilherme, por exemplo, ele vai e atua no, nos jornais da época, no Trincheira, que era um folhetim, que foi um dos principais do movimento. Então, como é um movimento que transborda o próprio campo de batalha, né? E vai para uma construção de imaginário, para uma construção de memória, de identidade também paulista. E o Guilherme é uma figura que durante toda a vida dele, ele teve essa atuação muito ligada à questão cívica, né? Então compôs muitos hinos, o Brasão do Estado é um projeto do Guilherme. Então é uma atuação que ela se potencializa em 32, mas o Guilherme em si é uma figura que na trajetória dele, ele teve muito ligado às questões cívicas.
1: E aqui, tanto é que esse espaço hoje é preservado pelo Estado de São Paulo, né? É preservado pela Secretaria de Cultura, Economia e Indústria Criativas aqui do Estado de São Paulo. Então, tem todo um trabalho de preservação dessa memória, justamente pela atuação importante que o Guilherme de Almeida teve para o desenvolvimento do Estado de São Paulo, né?
0: Sim, eu acho que esse exercício da gente preservar esse acervo, o entendimento também da importância de olhar para o Guilherme a partir desse lugar da casa, né? Então entender o Guilherme a partir desse lugar mais íntimo, né? Dessa casa que era compartilhada também pela esposa dele, que também foi uma pessoa que atuou muito fortemente, inclusive no processo de musealização da casa.

0: a gente poder complexificar um pouco mais essas figuras, né? Poder olhar a partir de outros ângulos que são menos óbvios, que ultrapassam a figura pública, né? Então, acho que a casa tem essa potência. E aí, eu acho que a casa, por outro lado, ela reflete também esse exercício do Guilherme de preservar essa memória. Então, no acervo dele, né, que foi constituído por ele, ele tem objetos que remetem, né? Hoje a gente tem exposto aqui na casa parte desses objetos, mas o acervo ele é inclusive maior, né? É porque a casa tem isso, a gente escolhe, faz escolhas que dá para expor, não dá para expor tudo, né? Então, hoje a gente tem um capacete que fazia parte do acervo do Guilherme, uma granada, um fuzil, que são elementos que remetem a esse período de 32, mas para além disso, a gente tem no acervo medalhas, tem desenhos do Guilherme, desses brasões que ele vai desenhar. A gente tem uma camada que é muito interessante também da produção do Guilherme, são as correspondências que ele trocou com a esposa dele, com a Baby de Almeida, enquanto ele estava no front. Então, a gente entendendo essa atuação do Guilherme a partir desse lugar que foi a casa dele.
1: Aqui, esse espaço que a gente está, é um espaço que por enquanto não está aberto, né, para o público, mas é um espaço de trabalho do Guilherme de Almeida, é isso?
0: Então, a gente está na mansarda da casa. É um espaço que é de área expositiva, então o público normalmente acessa aqui. Era um espaço, acho que aqui demonstra muito esse lugar íntimo do Guilherme, né? Um espaço de recolhimento, de reflexão, de produção. Então aqui a gente tem uma série de livros, uma série de objetos que remetem a esse lugar, da produção do Guilherme.
1: E aqui a gente vê esses objetos mais especiais pensando aqui na Revolução de 32, né? Mas a Revolução de 32 tem símbolos espalhados aqui pela cidade de São Paulo. E eu acho que o obelisco, ele é um grande ponto, né? A gente falou um pouquinho sobre ele, mas é um dos grandes símbolos, justamente porque traz aí o Guilherme de Almeida exposto de uma maneira mais crua, né? Porque a arte, para um artista, é a sua forma mais pura de se mostrar. Então, acho que a gente tem essa sensibilidade também de ter esse retrato artístico de um conflito armado, né?
0: Sim, então o Guilherme, eu acho que, inclusive, ele é conhecido como o poeta da Revolução. Como ele, nesse processo de construção da memória, em torno desse evento, né, desse fato, dessa mobilização política, ele foi tentando dar outros contornos, né, que é isso, né, que aparecem tanto na poesia, quanto nas crônicas, e o obelisco, apesar, é isso, o projeto em si, do monumento não é dele, mas como é um reflexo, né, como fica uma marca na cidade desse processo, e o Guilherme como sendo uma das pessoas que atuou nessa construção.
1: E aqui, quando a gente chega no final da Revolução, não existe alguém que ganha exatamente uma revolução, né? É uma movimentação para conquistar um objetivo. O objetivo foi conquistado.

0: gente vê a partir da conquista desse objetivo, né? A gente tem também reflexos artísticos, a gente tem reflexos na vida do Guilherme de Almeida também, né?
1: É, eu acho que o Guilherme, pós-32, ele passa por esse processo de exílio, né? Então vai para Portugal, um momento que ele produz muitas coisas em torno da Revolução. E como eu tinha até já pontuado, eu acho que essa relação do Guilherme com a Revolução não se encerra em 32. Ela permanece, né? Até acho que esse exercício constante do Guilherme revisitar, né? Nesse projeto de construção de memória. Acho que o quarto centenário da cidade, né? Foi um momento que isso vem muito à tona, né? Desse envolvimento do Guilherme. Presidiu comissões, então ele estava plenamente engajado, né? Eu acho que nessa construção de pensar o que é essa identidade paulista. O Guilherme retorna, né? Ele vai olhar para a questão do bandeirante, aí depois olha para 32, e como isso é uma narrativa, um imaginário que ele vai construindo sobre o Estado, né? Como ele é essa figura que atua fortemente nessa construção. Então, acho que é um dos pontos que hoje, enquanto museu, a gente olha muito, né? Para a atuação do Guilherme frente à construção de imaginários, como isso está presente não só na produção dele, mas nesse acervo também, como deixa marcas na cidade, né? Como extrapola esse território mais íntimo e vai deixando marcas em outros lugares.
0: E eu acho que se tornou um espaço tão cotidiano que, inclusive, fica essa dica, né? Para quem quiser realmente rememorar e trazer um pouco mais para o íntimo mesmo o que foi a Revolução de 32, o que significa esses espaços que a gente passa todo dia ali em frente ao Ibirapuera, mas que, na verdade, tem um simbolismo muito grande. Eu acho que aqui é possível se aprofundar um pouquinho, né? Não é o foco principal, porque a gente está falando do Guilherme de Almeida como uma grande pessoa, né? A gente não pode nem falar que foi um grande jornalista ou um grande artista, porque ele foi muitas coisas. Mas uma grande pessoa que se reflete aqui e que traz um pouco desse impacto que a Revolução teve em muitas facetas aqui, não só do Estado de São Paulo, mas do Brasil, né?
1: Então, acho que a casa é essa oportunidade da gente entender o Guilherme como esse sujeito múltiplo, né? Que não estava sozinho, né? Compartilhava uma casa com a sua companheira, também a Baby de Almeida. E acho que essa oportunidade de olhar para essa história da cidade a partir de um novo ângulo. Então, a história do Estado também é um novo ponto de vista, né? Quando a gente olha a partir de uma casa, da trajetória de um indivíduo, a gente fazer esse exercício de entender a trajetória desse indivíduo dentro de um contexto, né? Que é maior, que tem uma série de redes de relações, de... Guilherme não estava sozinho, né? Ele estava atuando com grupos, com outras personagens, com outros intelectuais. E entender essa produção a partir de novas lentes, né? A Revolução de 32, já passaram 90 anos, né? Como que a gente olha para desse lugar, para esse acontecimento, a partir de novas lentes? Acho que esse, no final, o papel do museu, né? A gente poder revisitar nosso passado e também se atualizar nessas discussões.
0: E a gente falou muito sobre o quarto centenário. A gente teve

0: e que ficam marcadas na cidade, né? Dentro desse imaginário do que é o estado de São Paulo. Então, acho que é um momento essencial para a gente pensar e também entender essa atuação do Guilherme.
1: E aí eu já quero aproveitar para deixar aqui um espaço para a gente chamar mesmo as pessoas para virem para cá, porque eu acho que nem sempre as pessoas lembram que existem as casas e que essas casas de cultura aqui, que a gente pode chamar de casas de cultura, elas trazem também todo um histórico da cidade de São Paulo e do estado de São Paulo e da cultura brasileira, né?
0: É, então, acho que quando a gente pensa em museus, casas, aqui, do governo do estado na cidade de São Paulo, a gente tem, além da Casa Guilherme de Almeida, tem a Casa das Rosas, também a Casa Mário de Andrade. Eu acho que são casas com temporalidades diferentes, mas a gente está pensando a unidade casa, né? Que aí traz para a gente discussões super importantes sobre arquitetura, sobre dinâmicas domésticas, mas a gente nunca pode pensar a casa isolada da cidade, né? A casa ela está em relação, não existe casa sem vizinhança. E quando a gente pensa nessas casas, que são museus, elas preservam um pouco dessa relação da cidade, né? Elas são importantes pontos de vista para a gente entender essas transformações urbanas. Então, acho que a gente deixa o convite, assim, venham conhecer a Casa Guilherme de Almeida. É um espaço precioso, assim, que tem um acervo muito interessante na cidade. Ela está escondidinha aqui no meio do Pacaembu, então a gente sempre fala que ela é uma grata surpresa, assim, quando entra o público sempre fica muito muito surpreso, né, de conhecer o acervo.
1: São 3 andares, né?
0: São
1: Ninguém espera.
0: três andares, tem retratos de modernistas aqui, a gente tem gravuras que são interessantes. Então acho que fica esse convite. O museu ele é gratuito, ele está aberto de terça a domingo, das 10 da manhã até às 17h30. Então, acompanhem também as redes sociais. E vai ser um prazer receber também pelas redes sociais. Pode acompanhar a programação do museu. Às vezes tem sarau, tem roda de conversa, tem atividades educativas.
1: É, e eu convido também quem está assistindo a gente a usar a data de 9 de julho para relembrar a importância da união também da população em prol aos objetivos maiores, né? Quando a gente pensa na Revolução de 32, a gente está pensando na Constituição brasileira, na Revolução Constitucionalista. E a gente deixa esse convite, então. Dia 9 de julho também é para relembrar. Faz parte da história do estado de São Paulo, da cidade de São Paulo, mas faz parte da história brasileira. Então, apesar de ter culminado aqui, acontecido aqui na capital paulista, ela faz parte da história de todo mundo. Faz parte da história da Alesp também, da Assembleia Legislativa do Estado de São Paulo. Quando a gente fala sobre o dia 9 de julho, a gente está ali sediado no Palácio 9 de Julho, então também traz essa importância para que toda a população lembre também, né? A gente às vezes pensa em museu como um lugar de coisa velha, mas não é que é velho, é história. Então acho que é um ponto importante também da gente lembrar que o que está exposto faz parte da nossa história. E quando a gente lembra da nossa história, a gente tem um pouco mais de orgulho mesmo, né? De fazer parte desses espaços, né, Maia?
0: Ah, com certeza. Acho que fica o convite. Venham conhecer o museu, vai ser um prazer recebê-los.
1: Exato. E também visitar outros pontos aqui da nossa cidade, visitar o Obelisco, o Monumento às Bandeiras, e conhecer de pertinho todos esses pontos artísticos que fazem parte da história do Estado de São Paulo.

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0: Começando o nosso Alesp Esportes nesta segundona, para começar com o pé direito. E hoje nós vamos falar de um esporte que vem na crescente no nosso país. Ó, dá uma olhada. A galera tá aqui já fazendo a prática, já tá aqui treinando, porque daqui a pouco nós vamos falar sobre patins. É isso mesmo. A edição vai colocar para você que tá em casa, lembrar, da patinação no gelo, o jeito que foi. Dá uma olhada. Viu só? Patinação no gelo, você viu que, né, é diferente. Mas aqui, meu amigo e minha amiga, é totalmente diferente. O pessoal tava falando que no asfalto é mais tranquilo, no asfalto já... A gente vai entender tudo isso. Deixa eu chamar o Douglas aqui pra falar com a gente. Ô Douglas, dá uma patinada até aqui, pra gente trocar uma ideia. Dá uma olhada. Ó, já chegou. Você já viu como é que para, né? Soquinho, tudo bem?
1: Bom.
0: Beleza? Douglas, por favor, se apresente pra quem não te conhece.
1: Olá, eu sou o Douglas, administrador do Rollers ABC, um grupo aqui fundado e criado aqui no Centro São Bernardo do Campo.
0: Não? São Bernardo do Campo, onde nós estamos hoje.
1: Isso. É isso.
0: Quando que surgiu o Rollers ABC?
1: Cara, a gente não tem uma data precisa, porque quando eu e o Leonardo, que são os atuais administradores do grupo, entramos para esse grupo, ele já estava sendo criado, ele já tinha sido criado. Mas tem em torno aí de 10 a 12 anos que o grupo está aí na ativa.
0: Legal, e qual que é o intuito desse grupo de fazer aí para a galera que está começando, é aula, o que que é? Explica para quem está em casa, o que que é o Rollers ABC?
1: É assim, a gente tem o intuito de iniciar a patinação para quem tem curiosidade de saber como é andar sobre as rodinhas, como se equilibrar, né? Como ter a, como eu posso dizer, entender a mecânica, né, de como trabalhar sobre as rodas e o equilíbrio, né, trabalhar o equilíbrio. Então a gente pega desde os iniciantes, aquela pessoa que está sentadinha no banco, está lá, está tímida lá, e ah, eu nunca andei de patins, como é que eu faço isso e tal. Aí a gente vai lá, acolhe essa pessoa, ensina ele a dar os primeiros passinhos das rodinhas aqui. Fora isso, a gente trabalha com campeonato, a gente trabalha com festas temáticas, né? Aqui mesmo nesse espaço, nós já fizemos várias festas de corujões. O que seria isso? A gente fecha o parque todinho e anda a noite toda aqui de patins.
0: Legal.
1: Só pra patinação.
0: Eu queria entender um pouquinho o seguinte, eu tô vendo aqui que você tá com um tipo de patins, né?
1: Sim.
0: Seu patins é um estilo. Eu tô vendo que o nosso amigo ali também tá com outro estilo de patins.
1: Sim.
0: Daqui a pouco a gente vai chegar lá pra entender quais
1: são. E ali
0: são
1: tem outro tipo.
0: E ali é outro tipo também?
1: Ali é outro tipo.
0: Tá, então a gente vai entender daqui a pouco quais são esses três tipos. Mas eu que sou aquele repórter, tô começando, sabe como é que funciona. O pessoal da produção gosta que a gente faz a prática do negócio.
1: Uhum.
0: Sabe que a prática do esporte aqui do patins não é meu forte. Tem imagens rodando ali agora que a edição tá colocando, do patinação no gelo que eu fiz ali algum tempo atrás.
1: Certo.
0: Ó, dá uma olhada lá. Várias quedas, ó.
1: Nossa, tá que
0: vendo?
1: Da hora.
0: Tá vendo só? Você acha que eu vou cair muito aqui hoje?
1: Não, porque como você já pegou um pouquinho de experiência no outro lá, hoje eu acho que você vai se dar melhor.
0: Você acha?
1: Entendeu? Porque as rodinhas também é bem diferente da patinação no gelo, entendeu? Eu acho que aqui você vai se dar melhor.
0: É, e quais são os tipos de patins que nós temos hoje aí pra...
1: Tem vários, né? Então nós temos aqui, esse é o inline.
0: Certo.
1: Certo, eu tô trabalhando hoje com uma rodinha de 110. 110 milímetros é o diâmetro dela. Pra que ela é maior? Pra criar mais velocidades, entendeu? Aí ali a gente temos o patins tradicional, que é o quad, aquele preto. Certo? E atrás ali, com o menininho de branco, que é o Vini, ele tá com patins de walking.
0: Certo.
1: Entendeu? Então ele é jogador de walking.
0: Ah, tá. Então é totalmente diferente.
1: Totalmente diferente. Cada patins, cada modalidade exige alguma uma especificação.
0: Certo.
1: Tamanho de rodinha, rolamento, posição que você tem que trabalhar, equipamento de segurança, no caso do walking. Entendeu?
0: Legal. E a gente tava vendo o seguinte, a gente tá vendo lá no fundo, só pra você ver o nosso amigo Jonathan, que vai mostrar pro pessoal lá no fundo, lá o Leonardo, né, fazendo ali uma... Foi lá pro fundo agora, mas daqui a pouco a gente vai mostrar com mais detalhes. A gente viu que esse rapaz estava ali todo tímido, né?
1: Sim.
0: Esse é uma das coisas que os Rollers ABC faz, né, também,
1: sim,
0: né?
1: Sim, é o acolhimento, né? Aí a gente percebeu que ele tá bem tímido ali com relação a andar de patins, né? E a hora que a gente passou, a gente deu uma olhadinha, você tá precisando de ajuda? Ah, tô, tal. Aí a gente faz esse acolhimento, né? Pode tirar ele do banco, que às vezes ele fica lá tímido, com, até mesmo com vergonha de colocar o patins no chão e cair. Entendeu? Então a gente vai, faz esse acolhimento, põe ele para andar e a hora que ele tá se sentindo mais solto, mais tranquilo, aí a gente deixa ele patinar sozinho.
0: Entendi.
1: Entendeu? Mas nesse período todo a gente passa toda a orientação. Como se posicionar. Você vê que eu fico aqui em pé.
0: É isso que eu tô vendo.
1: Tranquilamente, tá, né? Agora quem tá iniciando não consegue ficar nessa posição, porque toda hora fica desequilibrando.
0: Por quê? Então, Por quê?
1: O ponto do nosso cérebro ainda não está acostumado com esse ponto de equilíbrio seu. Entendeu? Então o que acontece? Você quer fazer isso aqui, ó, levantar o corpo e o patins te joga para trás. Entendeu? Te joga o seu corpo para trás. Então é batata de cair se você levantar. Então para quem está iniciando, o que a gente fala? Põe a cabeça um pouquinho para frente, dobra um pouquinho o joelho, fica nessa posiçãozinha. Eu vou ficar de lado aqui, ó, fica nessa posiçãozinha cair, é mais difícil de você cair.
0: Certo.
1: Entendeu? E trabalha sempre assim, ó, lateral, para começar a fazer os primeiros passinhos. Depois que você acostuma, você vai levantando. É a mesma coisa de um nenenzinho. Primeiro ele engatinha.
0: Sim.
1: Depois ele anda. Depois ele corre. Aí depois ele sai pulando por aí, né? A patinação é a mesma coisa. Tem toda uma etapa que você tem que trabalhar. Se as pessoas, às vezes, pulam uma etapa, ela acaba se acidentando.
0: Entendi. Então, daqui a pouquinho, a gente vai testar aqui. Lógico, tem um patins ali pra mim já.
1: Tem sim.
0: Tem um patins ali reservado, tem um patins guardado. Daqui a pouquinho, eu vou tentar, né, tentar andar de patins. Mas eu queria entender o seguinte antes, Douglas. Como que o patins entrou na sua vida? Por que que o patins, não outro skate, não outra coisa?
1: Então, é assim. Eu comecei a patinar em 92. Logo que começou a chegar os primeiros patins inline. E foi por curiosidade. Andei aí uns 4, 5 anos e parei. Aí depois eu tive um problema emocional e fui buscar na patinação, entendeu, esse alívio do estresse que eu estava sentindo. Entendeu? Depois disso eu nunca mais tirei o patins do pé.
0: Hoje está com patins aí.
1: Hoje eu estou com patins. Então o patins não é somente um esporte, né? Ele também serve para você tirar o estresse do dia a dia. Você põe o patins no pé, você vem aqui, põe uma musiquinha, fica andando, meu. Você relaxa totalmente o seu corpo, a sua mente. Entendeu? E ele, como esporte, ele é muito completo. Ele trabalha todos os músculos do corpo. Então, super indico.
0: Legal, a gente tá falando aqui da crescente, né? Da crescente do patins. Sim. Muita gente aí pegando, fazendo. O patins, eu lembro que nos anos 2000, comecei nos anos 2000, deu aquele boom, né?
1: Sim.
0: Depois deu uma leve, né?
1: Não deu uma caída.
0: E agora tá voltando de novo.
1: Tá voltando.
0: Tudo, né? Por
1: tá
0: que
1: voltando.
0: Você acha que deu essa elevação de novo?
1: Eu acho que é a mídia.
0: É.
1: A mídia tá difundindo muito a patinação. Então, tirou aquele esporte que antes, naquela época de 2000, por exemplo, só contar uma coisinha.
0: Uhum.
1: Quem andava de patins era a menina.
0: Certo.
1: Menino tinha que jogar futebol ou andar de skate, entendeu? E hoje em dia, com a mídia, né, com a divulgação que está indo repercutindo pelo mundo, os homens estão vendo também que a patinação não é para menino, é para todos.
0: Todo mundo, né?
1: Então, o pessoal vê que nem você mesmo. Você foi lá, viu, falou, opa, vou experimentar, entendeu? Mas se fosse alguns anos atrás, você ia ficar mais acanhado, falar, pô, mas isso aí é coisa de menina, né? Principalmente quando se fala no patins tradicional, que é o
0: clássico. Que é aquele ali, né?
1: É. Quando se fala naquele patins aí que todo mundo remete mesmo, a premissa, né, que fala, não, isso é coisa pra menina. Não, não é. Eu acho que o boom mesmo é a rede social.
0: Entendeu? Cresceu bastante,
1: Cresceu
0: né?
1: bastante. A divulgação que o esporte está tendo, entendeu, é maior.
0: Legal, legal. A gente fala que, né, o esporte aí que virou crescente, aí muita gente já pegando patins, que seja qualquer tipo de patins para começar.
1: Sim.
0: O importante é praticar o
1: Exato,
0: esporte, né?
1: Praticar
0: que recado
1: o esporte.
0: Você deixa para as pessoas aí que estão aí na preguiça e quer praticar o esporte? Que recado você deixa?
1: Deixa a preguiça em casa, põe o patins no pé, vem andar.
0: É isso. Então é o seguinte, bom, a gente falou com o Douglas aqui, um dos idealizadores aqui do projeto. A gente falou do projeto gigantesco. A gente vai conversar com o Leonardo agora. Será que a gente tem como revezar agora?
1: Tem.
0: Trocar? A gente vai chamar o Leonardo lá e o Douglas vem pra cá. O Douglas vai pra lá e o Leonardo vem pra cá.
1: Exato.
0: Pode ser? Então,
1: Sim.
0: beleza. Então é o seguinte, você que tá acompanhando com a gente em casa aqui, nossa Lesp Esportes, a gente tá vendo aqui toda a galera aqui fazendo a patinação, né? A gente vai fazer, daqui a pouquinho vai praticar, né? Porque é o seguinte, o pessoal fala, ah, é fácil, ah, é moleza, mas vem pra cá você. Vem você pra cá pra você ver como é que funciona o negócio. Você já viu aí eu fazendo patinação no gelo, eu tentando andar de skate, na esgrima. Você viu que... É aquilo, né? É aquilo. Então a gente vai conversar com o Leonardo daqui a pouquinho, que tá chegando aqui pra falar com a gente sobre esse tipo, o tipo, né, do rollers, as coisas do tipo, pra aumentar mais a exposição do patins. Dá uma olhada só. Nós estamos hoje aqui em São Bernardo do Campo, né? Dá uma olhada aqui na amplitude, a galera aqui fazendo toda a... manobra, fazendo aqui mais tranquilo, e parece que é fácil, né? Parece que é simples demais, mas, meu amigo, não é. Você achou fácil? Balança a câmera aí. Você achou fácil ou não? Fácil? Você achou fácil? Ah, vou te falar uma coisa, hein? E eu já achei um negócio complicado. Fala com o Leonardo aqui. Ô, Leonardo, chega aqui.
2: Pois não.
0: Ó, o Leonardo tá chegando aqui, ó. Vamos ver como que ele vai parar aqui, ó. Ó.
2: Tranquilo.
0: Como é que você tá? Beleza?
2: Prazer.
0: Prazer é todo nosso. Obrigado por atender a gente. A gente estava conversando com o Douglas aqui agora há pouco, Sim. explicando um pouco sobre o Rollers ABC.
2: Rollers ABC.
0: Rollers ABC. A gente estava vendo aqui essa acolhida que vocês fizeram com esse rapaz que estava ali sentado, né, mais tímido. O que que isso significa para você?
2: Significa a essência do nosso grupo, da nossa equipe. Assim, a essência da nossa equipe é pegar pessoas com dificuldades e pôr para praticar qualquer tipo de esporte. O nosso é patins. Eu costumo dizer que a gente costuma pegar as pessoas que têm mais dificuldade para tentar aprender a patinar. Quando eu digo isso, é assim, aquela pessoa que até tropeça subir uma escada.
0: Sim.
2: É aquela pessoa que vem patinar com a gente. Porque é muito mais fácil você pegar alguém que já pratica esporte, que já corre, já pratica algum... Ou até mesmo patina, né? E aí, vem patinar com a gente, já tem uma certa prática. A nossa essência é pegar aquele que não tem prática nenhuma, que tem aquela dificuldade monstra, que tem vários problemas, que está com o dia bem puxado e vem aqui relaxar com a gente.
0: Legal, eu estava conversando com o Douglas o seguinte, a gente estava vendo que a essência, como você disse, né, de pegar pessoas com dificuldade e colocar aqui, mas eu queria entender o começo seu também. Como é que surgiu, como é que surgiu o Patins na sua vida? Como é que foi a... introduziu?
2: O meu começo foi bem peculiar. Eu sempre gostei de esporte e em um dado momento eu decidi jogar bola com os meus amigos. E nesse dia faltou uma pessoa para conseguir jogar bola. Falei, a partir de hoje eu vou fazer um esporte que não dependa mais de ninguém. Aí comecei a patinar. Foi dessa forma.
0: E foi tranquilo assim? Como é que foi? Eu estou perguntando isso porque daqui a pouco eu vou fazer ali uma aula com vocês. Eu queria saber se foi tranquilo ou não.
2: Não. A primeira vez que eu coloquei o patins no pé, que eu levantei assim e ele andou, ele correu, eu falei, gastei meu dinheiro à toa. Juro para você. Foi bem difícil. Eu lembro que eu estava no sofá, que ele correu assim, que eu dei aquela rabiada assim, falei, vixe. O que, que eu fiz? Gastei meu diretor. Mas, vamos tentar. Na época não tinha tanta rede social assim, né? Uhum. Não tinha tanto YouTube, não tinha nada disso. Então, o caminho que a gente teve, que eu tive, foi vir pra cá. Legal. Como aqui já tem essa pista de skate, já, a maior da América Latina e tudo mais, tinha muito patinador. Nem sempre a gente conseguia esse acolhimento que a gente trouxe com o tempo, né? Então, eu observava e tentava repetir o que eles faziam, né? E, tanto que uma vez eu perguntei pra um instrutor que estava aqui na época, e falei para ele assim, ah, você dá aula de patins? Ele falou, não, aqui é tudo atleta de São Bernardo. Falei, nossa, que legal, né? E a partir daí eu fui praticando.
0: Que legal. A gente falou aqui, a gente tava falando dessa história aqui agora, né? Esse rapaz que estava sentadinho ali, todo tímido, né?
2: Sim.
0: Mas até hoje, né, tem mais de 10 anos de história que vocês têm. Tem alguma história que marcou você?
2: Ah, tem um monte.
0: Fala uma pra gente que marcou vocês aí.
2: Eu dei uma instrução para uma família de cegos. Eram 5 meninas, todas elas cega parcial que fala, né? Eu não lembro o nome da doença, desculpa falar. Mas, num resumo, elas iam criando pontos pretos na visão delas, né? Então, algumas iam olhar o celular, olhava de assim, né? Tipo, aqui conseguia ter uma dinâmica. E aí eu cheguei pra uma delas e falei assim, né? Tudo bem e tal, qual o seu nome? Sou o Leonardo e tal. E a gente foi patinando, a gente foi conversando e tudo mais. E aí eu falei, como você lida, né? Perdendo a visão, porque assim, era uma doença que perde a visão gradativamente. Então, em algum momento, elas não iam enxergar nada. Como você lida com isso? Aí ela falou bem assim, ó, você acredita em Deus? Eu falei, acredito. Aí ela falou bem assim, então, Deus tá aqui. Eu nunca imaginei que eu ia patinar. Aí pra mim já foi um despertar. Né? Falou, Deus tá aqui, porque eu nunca imaginei que eu ia patinar, eu já tô patinando sozinha. Na época a gente conseguiu uma autorização pra andar ali na pista de caminhada com elas, porque elas começaram a desenvolver realmente, aqui começou a ficar pequeno. Essa eu acho que foi uma das mais marcantes, entre outras. Tem um monte
0: de história, né? E hoje quantas pessoas participam diretamente aqui do, vamos falar, treino, né? Do treino das aulas? Sim. Quantas pessoas vêm pra cá pra praticar o patins com vocês?
2: A gente pode colocar uma média de 30 a 50 pessoas. Depende do dia. Choveu, não choveu, trânsito, sem trânsito. Quando tem muito evento no Páscoa, que lota, aí o que determina assim, a quantidade de pessoas é isso, né? Porque aí se faz muito trânsito aqui em volta, poucas pessoas vêm.
0: Entendi. Legal, bacana. Então, bom, seguinte. O pessoal está preparando patins ali, daqui a pouquinho a gente vai tentar fazer essa prática aqui, junto com o Leonardo, com o Douglas também. A gente vai fazer um intervalo rapidinho, tá? Rapidinho aqui no intervalo. Então a gente já volta com muito mais para você sobre patinação aqui no Alesso Esportes. E ó, eu e César Tralli tamo junto, hein? César Tralli patinador
2: eu
0: também,
2: vi,
0: né?
2: Vi,
0: eu e César Tralli tamo junto, hein, César Tralli? É nóis, hein? Tamo junto. A gente já volta, não sai daí. Valeu!
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0: Muito bem, estamos de volta com o nosso Alesso Esportes, hoje falando tudo de patins, né? Para você aí de casa que é fã da modalidade, fã do esporte, claro que você vai aprender um pouquinho e muito mais hoje no nosso Alesso Esportes, super especial. Vamos conversar aqui com as mulheres também, claro que as mulheres têm super espaço no patins. Deixa eu falar com a Silvia aqui, vamos aqui primeiro, daqui a pouco a gente vai falar com a Carla também. Ó, deixa eu falar com a Silvia aqui. Tudo bem, Silvia?
4: Tudo bem.
0: Se apresente, por gentileza, para quem não te conhece.
4: Meu nome é Silvia, sou patinadora aqui em São Bernardo do Campo.
0: Legal. Eu queria entender o seguinte, Silvia. A gente estava conversando aqui com a galera, né? Quanto tempo você está na patinação? Como que a patinação entrou na tua vida?
4: Bom, logo depois da pandemia, eu patinava com as minhas filhas, só que eu não colocava patins no pé, era só elas. Aí eu tomei conhecimento do Rollers, que dava um evento aqui, dava aulas gratuitas para iniciantes, e eu vim aqui. Já tive outros instrutores, mas você acaba deixando de lado. E com eles aqui, fui muito bem acolhida, fui muito bem recebida, e eles estão me aturando até hoje.
0: Legal, a gente fala
4: isso
0: assim,
4: é bacana.
0: Legal, a gente viu que é uma família aqui, né?
4: Sim.
0: A gente viu que é uma família, né? Então a gente tem essa acolhida, tem toda essa galera que vem aqui e abraça todo mundo, né? E como que você decidiu aí falar, vou continuar, não vou desistir, como é que foi?
4: Olha, a insistência ali que eu tenho do Léo, que eu tenho do Douglas. Silvia, vai pra cima, você tem que perder o medo, porque eu tenho pânico. As rodinhas começam a dar velocidade, eu entrava em pânico. Aí eles tiveram toda a paciência, calma, vamos trabalhar isso, você vai conseguir. E assim foi indo. E nisso eu tô aí há 5 anos.
0: Legal. E que recado você deixou pras pessoas que, ah, eu tô com preguiça, ai, porque eu não vou, não vai dar? Vai dar sim,
4: não,
0: né?
4: Não, gente, galera, mulherada, levante do sofá, os homens também levantem do sofá, vem colocar um patins no pé, que é muito bacana. Com isso, eu eliminei e foi lá uns 10 quilos na balança, tá? Só vou deixar aqui a dica. Oh. E o esporte também faz muito bem à saúde.
0: Bem demais, né?
4: Bom,
0: bem
4: é demais. Muito bom.
0: E o pessoal fala assim, ah, esporte não é lugar de mulher?
4: Não, não, é lugar de mulherada, sim. Vem que vocês vão se sentir empoderadas, vão se sentir super poderosas.
0: Legal, eu vi que você separou ali um patins pra mim, né?
4: Sim, eu quero ver você testando patins, aí você vai gostar, tem até o capacete também,
0: ó,
4: tá?
0: Então daqui a pouco a gente vai fazer esse teste aqui, agradecer você já pelo patins, daqui a pouco a gente vai mostrar seu patins,
4: tá bom?
0: Deixa eu passar aqui pro outro lado aqui agora, que é o seguinte, vou conversar com a Carla. A Carla tá aqui do nosso lado. Tudo bem, Carla?
5: Tudo bem, tudo bem.
0: Bem, se apresente por gentileza pra quem não te conhece.
5: Eu sou a Carla Queiroça, sou uma pessoa com deficiência visual, sou cega total. E patina aqui com os meninos também.
0: Legal, como é que faz, né, com uma deficiência visual, né? Porque a gente fala que patins tem que ter ali a visibilidade, olhar.
5: Sim.
0: Como é que faz, cara? Explica pra gente.
5: Então, na verdade, eu enxerguei, né, até os 18 anos de idade, e eu patinava quando eu enxergava, né? E aí, aos 18 anos, eu fiquei cega, perdi a visão em 2 meses, e o meu sonho era voltar a patinar. E aqui, né, no parque, eu tive a oportunidade, conheci um instrutor que... Na época, abraçou a minha ideia de projeto de patinação para cego. E o início foi tudo ali, mas o Léo, ele acolheu, assim, de uma forma muito humana, de uma forma, né, o Léo e o grupo inteiro, assim, e falou, não, vamos lá, vamos tentar, vamos fazer o negócio acontecer. E estamos aqui. Então, hoje a gente utiliza os guias, né, o Léo sempre consegue mais guias para pessoas cegas que querem aprender a patinar, ou pessoas que já patinam, cegos que patinam, ele sempre dá esse apoio, ou ele é nosso guia, né? Então, a gente, no caso de uma pessoa cega, a gente patina sempre de mãos dadas. Uhum. Então, o Léo, no caso, que é o meu instrutor, né? Que ele que patina comigo sempre, ele é os meus olhos. Então, ele sempre vai falar, ah, vira à esquerda, mais para a direita, vamos virar um pouco mais, sei lá, um giro mais fechado. Então, ele que tá, ah, vamos descer uma rampa. Então, ele que vai falar para mim o que está na minha frente, né? E aí, ele vai poder trazer essa visibilidade, entre aspas, né, na minha mente, para que a gente possa patinar juntos. E aí, também, né, a gente utiliza o corpo dele como um guia, né? Então, por exemplo, se ele descer, eu sinto pela mão dele que ele está mais baixo, ou se ele sobe, eu sinto que ele está subindo. E aí eu consigo ter uma noção melhor, assim, do meu espaço.
0: Que legal, bacana. Então, o Leonardo hoje é super importante, né, para você no dia a dia, né?
5: Sim, o Léo é importante, né, não só para mim, mas eu acho que eu posso falar aí para uma comunidade cegal, né, hoje, que patina. E o Léo, claro, ele não é um monte, mas sempre também está fazendo a correria de procurar outros instrutores, outros guias, né, que querem também ajudar pessoas com deficiência visual a patinar. É, a gente tem, né, patinadores hoje cegos competindo, inclusive para fora do Brasil. Então, assim, eu fico muito feliz de ter começado esse projeto e mais ainda de ter conhecido o Léo, né, que abraçou toda essa causa de deficientes visuais e talvez nunca tinha tido contato e mesmo assim, né, que geralmente as pessoas colocam um obstáculo. Ai, como? Se você é cega, como que você vai fazer? E ele, não, ele falou, bora, vamos lá, vai dar certo, a gente vai tentando.
0: Era esse então... ponto que eu queria chegar em você, é o seguinte, cara, a gente vê, né, Você já sofreu muito preconceito, o pessoal fala, como é que é pra você, ou é tudo tranquilo?
5: Não, preconceito ele existe, né, infelizmente, é uma coisa que eu passei, né, porque fiquei cega com 18 anos, então eu falo que eu conheci os dois lados da moeda, né, não enxergando e enxergando, e até os 18 anos de idade eu era considerada uma pessoa comum, né, e aí quando eu fiquei cega eu comecei a perceber o preconceito das pessoas, né? E é tudo, é para uma empresa, é para um trabalho, é para uma amizade, inclusive, né? Ninguém quer ser amigo de um cego. Infelizmente, a gente passa isso no dia a dia. E aí, quando você encontra um grupo de patinadores, né? E é uma coisa assim que é muito legal no esporte, né? Que eles são pessoas assim que... Ah, legal, você não é cega, mas como que é? A gente pode te ajudar, quero ser seu guia. Isso é muito gostoso. Esse acolhimento que você tem no esporte, né, e que eu encontrei no grupo do Léo, é gostoso. Você se sente um ser humano de novo, uma pessoa normal, uma pessoa comum que só não enxerga, né? E que lá fora, no meu dia a dia, todo dia eu tenho que ficar provando que, ok, eu não enxergo, mas, né, eu sou inteligente, eu estudo, eu trabalho, eu tenho minha profissão. Então, é um momento, né, de estar com um grupo de patinação, com o grupo do Léo, é de você relaxar e você ser só você, né? Não existe a barreira da deficiência, porque é um grupo que consegue quebrar isso.
0: Que
5: então, eu acho que é muito legal isso.
0: Legal. A gente estava vendo aqui, né, não só isso, né, Carla, mas também a parte da acolhida que tem aqui. Eu cheguei aqui e fui muito bem acolhido, viu, Silvio? Fui muito bem acolhido aqui por vocês. Sim. E a gente vê essa acolhida. Essa acolhida acontece sempre ou só porque tem a televisão aqui?
5: Olha, todas as vezes, e aí eu posso só falar por mim, né? Uhum. Todas as vezes que eu participei, né? Sempre é combinado, no caso, quando eu quero patinar, é sempre, Léo, tô querendo ir e tal, porque, como eu disse, né? Ele é meu guia. Então, sempre é ele que tá comigo. Todas as vezes, assim, sempre tem alguém novo que eu não conheço ou que não me conhece. Não tenho que dizer, assim, ah, me senti excluída ou não falaram comigo, pelo contrário, assim. É muito gostoso.
0: Legal,
5: isso.
0: Bacana.
5: O esporte une pessoas.
0: Bacana, Carla. Obrigado pela palavra. É o seguinte, agora a gente vai para o outro lado ali, né? Outro lado ali tem um amigo nosso ali, que ele tava meio tímido, né? Ele tava meio tímido ali, conversando. Vou levantar aqui, Jonathan, se você for comigo ali. Vamos conversar com esse amigo nosso, que ele tá aqui quietinho, né? Deixa eu ajeitar aqui, arrumar as coisas aqui. Aí. Tudo bem?
6: Oi. Tudo bem, você?
0: Tô bem. E seu nome?
6: É Enzo.
0: Enzo. Enzo. O Enzo tava ali quietinho, né, Enzo? Eu vi que você tava ali mais quietinho e tal.
6: Uhum.
0: Tava tímido ali, né?
6: É, eu tava com vergonha de andar no meio de tanta gente profissional.
0: Mas pera aí, calma aí. Os profissionais estão lá. Eu também sou completamente novo aqui.
6: É, experientes.
0: Eles são muito mais experientes que eu.
6: Uhum.
0: Como é que o patins entrou na sua vida, Enzo?
6: Ah, é meio que em 2024 eu precisava me exercitar mais, porque tinha... Um diagnóstico médico que falava que... Eu não lembro o que estava dando de alto no meu sangue, mas era falta de exercício físico. Aí os meus pais, eles me incentivaram a fazer mais esportes, mais exercícios físicos. E um que me chamava bastante atenção era o patins, por conta de um jogo de videogame.
0: Ah, é?
6: É.
0: E você lembra bem desse jogo aí?
6: Sim, Jet Set Radio.
0: Olha
6: do
0: só.
6: Dreamcast.
0: Olha só, Dreamcast. Uhum. E aí você começou a ver o jogo lá, te incentivou, te inspirou,
6: uhum.
0: E hoje você tá com patins no pé.
6: Exatamente.
0: Que legal. Quantos anos você tem?
6: Eu tenho 17.
0: 17 anos.
6: Uhum.
0: Os pais incentivaram você, né? Que recado você deixou pro seu pai, pra sua mãe, que incentivou você aí a fazer esse esporte?
6: Agradeço. Eu não tenho muito o que dizer.
0: Tá certo, tá certo. E hoje eu vi que você estava com o Leonardo ali, fazendo
6: Sim.
0: alguns exercícios. Como é que foi essa introdução? Como é que foi pra você essa primeira experiência aqui?
6: Ah, o Leonardo é um professor muito bom.
0: É, você gostou?
6: Aham. Uhum.
0: Bacana.
6: Eu acho que a partir do que ele me ensinou, eu consigo fazer um bom progresso.
0: Já consegue desenrolar por aí?
6: Sim, sim.
0: Tá certo. Você acha que eu vou conseguir também desenrolar por aí daqui a pouco, o Leonardo?
6: Ah, sim, com certeza.
0: Você vai ver o caindo aqui um pouco ou não?
6: Cair faz parte.
0: Faz parte, né?
6: Uhum.
0: Então tá certo, Enzo. Obrigado, viu?
6: É, eu que agradeço.
0: É isso. Essa é a parte da acolhida que a gente fala, né? Tem a Carla, todo mundo aqui, o Enzo, enfim, todo mundo. E ali tem uma galera também, ele tem um bolinho ali também, que a gente vai chegar naquela galera aí pra trocar uma ideia. Por quê? Aquela galera ali também já tá há muitos anos aqui, mais de 5, 6, 10 anos aqui, fazendo toda essa parte aqui de fazer a introdução da galera, de fazer o acolhimento, a acolhida, né, de todos os dias. E a gente vai conversar com aquela galera ali agora. Deixa eu falar com aquele rapaz ali, ó. Vou levantar, vamos invadir lá? Vamos lá então, vamos lá chegar lá na conversa ali. Vamos lá, sim. Vamos chegar aqui já, que a galera tá aqui já, tudo bom? A gente tá aqui com a galera aqui. Falar com esse rapaz aqui primeiro, que eu vi que o patins dele já chama a atenção. Por favor, o seu nome, por gentileza.
7: Rodrigo Amaral.
0: Rodrigo Amaral.
7: Isso.
0: Queria que você explicasse um pouquinho sobre o seu patins. Seu patins não é igual ao do Leonardo, não é igual ao do, né, do Douglas.
7: É, esse patins aqui, ele é um patins um pouco mais artístico, né? Pra pessoa que gosta mais de patinação artística. Ele é conhecido como patins quad. Né? Ele exige um pouco mais de equilíbrio. E ele também proporciona uma liberdade maior do que o patins inline.
0: Legal. Então esse patins que eu tô vendo aí, que é um patins mais tranquilo. Então é difícil cair com esse patins, né?
7: É difícil cair.
0: É difícil cair? Ou é mais fácil cair?
7: É, na verdade ele tem um equilíbrio lateral melhor, né? Porém o equilíbrio dele frontal e traseiro é um pouco mais difícil. Então você tem que ter um equilíbrio melhor de frente e de costas. Mas lateral você tem uma estabilidade melhor.
0: Legal. Quanto tempo você tá aqui com essa galera aqui?
7: Ah, eu tô mais ou menos uns 6, 7 anos.
0: 6, 7 anos?
7: Isso.
0: Como é que você começou aqui? Como é que você descobriu?
7: É, na verdade eu tinha começado em São Paulo, né? É, eu morava na Zona Oeste, aí eu tive o privilégio de vir aqui pra São Bernardo do Campo, voltar pra cá, nasci aqui e tudo, voltei pra cá. E aí eu tive a oportunidade de conhecer o pessoal da Rollers ABC, conheci o Léo e aí eles me acolheram. E eu pude fazer amizade com o pessoal, não tinha tanta experiência. E aí, através deles, eu fui adquirindo mais experiência e pegando um pouco mais de habilidade.
0: Legal. A gente fala do patins, né? A gente viu ali que tem as meninas ali, né? Tem o Enzo também, a galera. Eu queria entender o seguinte. Todo mundo falou que... Todo mundo tem uma história de como começou com o patins. Como é que o patins chegou na tua vida? Como é que foi ali, ó? Ah, quero patins. Como é que foi?
7: Então, na verdade, eu fui num parque com a minha esposa e ela falou... Ah, vamos alugar uma bicicleta. E eu falei, não, acho que eu vou alugar um patins. Ela falou, mas você é maluco, você nem sabe andar de patins? Eu falei, ah, já andei uma vez, né, vou tentar andar. E aí eu coloquei o patins no pé, não consegui ficar em pé no patins. Colocava o patins, ficava de pé, caía. Colocava o patins, ficava de pé e caía. E aí eu falei, não, eu vou ter que aprender, não dá pra... Aí no nervoso eu acabei aprendendo. Nessa de aprender eu não gostava tanto, só que aí eu fui pegando umas técnicas... Fui aprendendo, perguntando para um, perguntando para outro, peguei gosto. E aí eu comecei a ter vontade. Eu falei, não, isso aqui é uma coisa que é para mim. Eu quero ter isso para minha vida. Legal. E aí eu fui aprendendo as técnicas com um, com outro, pegando informação, olhando na internet. E aí eu peguei gosto e hoje eu patino tranquilamente aí.
0: Legal. E hoje como que você vê a importância da galera, Leonardo, Douglas, toda a galera aqui do... Rollers ABC, como é que você vê essa importância?
7: Ah, é muito importante porque o pessoal que está aprendendo, ele exige um pouco de acolhimento, né? Então o pessoal, a gente sempre quando chega pessoal novo, é muito bem acolhido, pessoa que não sabe patinar, eles ensinam, dão uma força, passam técnicas, informações que são muito importantes, né? Então é extremamente importante a ajuda deles e eu conheço muita gente do próprio grupo que também não sabiam, e aprenderam com eles, né? Então isso criou um vínculo com o pessoal e também anima o pessoal para poder querer sempre patinar cada vez mais.
0: Legal, parabéns aí, viu?
7: Obrigado.
0: Parabéns aí. E ó, dá uma olhada aqui no patins dele, ó. Dá uma olhada só, porque o patins dele, como a gente falou, né? Um patins diferenciado, né? Porque a galera acaba falando, ah, esse daí é mais fácil, mas você viu que não é tão fácil assim, tá certo? Vamos, aqui tem mais outro rapaz aqui, eu tô vendo que ele tá sem patins aqui. A gente vai entender um pouquinho da história dele. Também está sem patins aí, tá quietinho. Tudo bom?
8: Tudo bem. Meu nome é Eduardo Leandro.
0: Eduardo Leandro. Eduardo, por favor, queria que você se apresentasse por gentileza. Qual que é a sua função?
8: Tá, eu sou Eduardo Leandro. Eu trabalho com produção de foto e vídeo. E eu tô junto com Rollers desde 2018, efetivamente. Uhum. Né? Eu conheci o pessoal por conta de uma amiga que me pediu ajuda para patinar. Né? Então, minha trajetória foi assim. Eu aprendi a patinar. Só que eu fiquei um tempo longo sem patinar. E aí ela falou, ah, eu preciso de ajuda para aprender e tal. E aí eu falei, vamos vir aqui pro Parque da Juventude e aí eu te dou uns toques. Só que quando eu cheguei aqui tinha um monte de patinador. Então, cara, quem que é essa galera? Como assim? Eu tô patinando, mas eu nunca vi esse povo aqui. Então, aí conversei com o Léo, conversei com o Douglas, conversei com mais uma galera que tava aqui. E entendi que, meu, eles se reúnem aqui pela patinação, de lazer, pelo esporte, para fazer o que é bom para a vida, né?
0: Sim. Você patina também?
8: Patino, patino.
0: Mas o forte seu é a patinação ou o forte seu é a parte da comunicação?
8: Então, eu tô num, o que eu chamo de limbo, certo. Porque assim, eu gosto da patinação de velocidade. Um patinador normal vai, assim, regular, vai por volta de 10 a 14 km por hora. Um patinador de velocidade mesmo mantém uma média de 30 km por hora.
0: Muita coisa, hein?
8: E eu gosto de ir pra rua. Então eu sou um patinador de rua, não vou falar de velocidade, mas de alto rendimento. Então eu gosto de distâncias longas, de 20, 25, 30 quilômetros, mas eu tento manter uma média de 18 quilômetros por hora de média.
0: Legal. Né?
8: Pra cansar mesmo. Eu patino bastante pelo esporte. É assim, patino como lazer, mas eu gosto muito mais do esporte do que como lazer.
0: Legal. Esse outro rapaz aqui é o seguinte, a gente vai entender qual que é a história desse rapaz, porque ele tava andando aqui... Muito rápido aqui, tá? Muito rápido, a gente vai entender, mas ele também faz outra coisa. Tudo bem?
9: Tudo.
0: Seu nome?
9: Vinícius.
0: Vinícius, Vinícius. Qual que é a sua idade?
9: Tenho 11 anos.
0: 11 anos. Eu vi que você estava andando aí com patins e tal, mas o patins é o seu forte ou existe outra coisa ali por trás disso?
9: Não, é só o patins.
0: Só o patins? Só como é que começou o patins na sua vida?
9: Ah, quando eu fiz um aniversário de 3 anos, eu queria andar de skate. Só que aí meu pai e minha mãe falaram que era muito perigoso de skate. Aí eles compraram patins pra mim.
0: São os seus pais?
9: Isso.
0: Pai e mãe? Isso. Eles falaram pra você que o skate era perigoso?
9: É.
0: Pera aí, vem cá. Deixa eu falar com o pai e com a mãe. Tudo bem, papai?
10: Tudo bem, como é que você tá?
0: Tudo bem, mamãe?
10: Tudo bom, pessoal?
11: Tudo bem.
0: Vocês falaram pra ele que o skate era perigoso?
10: Ele era muito pequenininho, cara. Ele tinha 2 anos e 8 meses. Aí ele falou assim, pai, no meu aniversário eu queria um skate. Aí eu falei pra ele, pô, cara, skate você vai machucar, vai cair, vai ralar. Aí eu falei, bom, vamos dar um patins pra ele, porque ele vai andar daqui ali e não vai querer mais.
11: A gente achou que aquela coisa de criança, entendeu? Né? E andar ali na pracinha, brincar, e acabou.
10: A gente foi aqui na Decathlon, comprou um patins de brinquedo, daqueles que é bilha ainda, não era nem rolamento, colocamos no pé dele e ele saiu andando na loja. Saiu andando. Aí a gente trouxe ele aqui, porque aqui tinha mais espaço pra ele brincar. Aí foi quando o pessoal do Rollers conheceu ele, entendeu? Foi bem por aí.
0: Você de casa entendeu, né? O pai, então, falou que o skate era perigoso, né? Os pais falaram, o skate é muito perigoso. Não dá, skate. Então eu vou dar um patins. Tá com patins. E eu quero entender o seguinte agora. Então seu pai e sua mãe deram pra você o patins. Desde então você não larga do patins.
9: Não.
0: Como que é a sensação de andar de patins? Eu queria entender um pouquinho, porque eu tô chegando agora aí no ramo do patins. Como que é?
9: Cara, pra mim patins é tudo. E pra mim a minha diversão é o patins. E a minha profissão que eu quero ser quando eu crescer, eu quero ser um jogador de hóquei.
0: Legal. Você pratica hóquei?
9: Pratico. Trouxe o patins aqui. Não é o equipamento completo, mas eu trouxe o básico. O patins, que é o que eu tava andando
0: certo.
9: Agora há pouco, e o capacete.
0: Certo. Você faz hóquei aonde?
9: Aqui em São Bernardo.
0: São Bernardo.
9: Isso.
0: Legal. Como que é? Qual que é a diferença do hóquei pro patins? Tem alguma diferença ou eu tô falando uma pergunta muito boba pra você?
9: Assim, tem uma leve diferença. O hóquei, o patins é mais diferente, tem essa proteção aqui atrás. E ele é uma patinação que precisa mais de explosão.
0: Certo.
9: E é um esporte mais de contato. Agora, a velocidade, que eu também pratico, é mais resistência. Também tem explosão para prova curta. Mas é mais resistência, não tem contato.
0: Legal. Então, para você de casa entender, de novo... Os pais falaram, olha, é muito perigoso o skate, agora ele anda com 2 patins. Um de hóquei e um de patins de velocidade, tá? Os pais falaram que é perigoso, né? Super perigoso, né, pai, né, mãe? Mas ela tá aqui. Mas como é que é pra vocês, os pais, né, incentivando você no dia a dia, incentivam você, como é que é?
9: Pra mim é muito bom, porque eles me incentivam a não desistir. E que nem, eles falam, se eu quiser parar, eles deixam, eles não me forçam a fazer nada, entendeu?
0: Legal. Então no futuro você pensa aí em fazer essa parte do hockey, aí fazer essa
9: Sim.
0: parte, mas para isso tem que estudar, para isso tem todo um processo,
9: Sim.
0: né? Existem muitas crianças que querem fazer a patinação, que querem começar no esporte. Que recado você deixa para essas crianças?
9: Assim, não precisa ter medo, porque no começo eu também tinha medo. Mas agora, ó, tô com 2 patins e 2 esportes diferentes no patins. E é isso.
0: E agora como é que você conheceu essa fera aqui, ó? Leonardo.
9: Então, quando eu ganhei o patins, eu vim aqui andar em São Bernardo, nesse parque aqui mesmo.
0: Justamente aqui?
9: Isso. Aí eu tava andando aqui, aí eles foram falar com meu pai e com minha mãe, que eu andava muito bem e tal. Aí meu pai e minha mãe começaram a falar com ele, aí eu comecei a fazer o urban com ele na rua.
0: Legal. Parabéns.
9: Obrigada.
0: É isso aí. Boa sorte.
9: Obrigada.
0: No futuro. E ó, pai e mãe ali incentivando você sempre, sem desistir, né? Então sim, é isso, né? A gente vê o pai e a mãe aqui, ó. Vamos voltar aqui pro pai e pra mãe, que é o seguinte. A gente não tava nada combinado isso, né? Mas a gente vê ali o filho, né? Orgulho, né?
12: É um orgulho, cara. Ele começou muito pequenininho, graças ao Rollers, que teve a visão que ele patinava além do limite que ele, da idade dele, de 2 anos e 8 meses, 3 anos. Hoje ele já tem 11, já tem alguns títulos brasileiros, já tem título sul-americano, na patinação de velocidade também já tem o Campeonato Paulista. Então, assim, pra gente é um baita orgulho. E a gente deve tudo pro pessoal do Rollers, entendeu?
0: Legal. E quais são as dificuldades hoje pra ser um atleta aqui no nosso país?
12: Olha, a dificuldade pra ser atleta no país é o valor dos equipamentos. O valor do equipamento de hockey hoje em dia é muito caro. O valor de patinação de velocidade também é bastante caro. São os dois esportes que ele escolheu, que são bem caros. Não que o street não seja caro, porque o patins de street também é bem caro. Então, assim, dentro da patinação, os dois esportes que ele escolheu são bastante caros.
11: Então, eu... particular e profissional é onde fica mais complicado, né?
12: Já fica difícil, né? Um patinho de hockey hoje desse que ele tá segurando aí custa 6 pau. É bem caro, entendeu? Mas assim, a gente vai levar ele até onde ele quiser ir. Porque como ele disse, ele patina porque ele gosta, né? Porque na minha família não tem ninguém que patina. Ele foi o primeiro, entendeu? Legal. Ele vai patinar até onde ele sentir a vontade. Quando ele fala, pai, eu quero parar... é com ele mesmo. Mas legal. Segundo ele, quer ser jogador da NHL, então...
0: Tem que incentivar, né?
12: Né?
0: Tem que incentivar. E a mãe, como é que fica a mãe? Coração na mão? Como é que fica ali na hora que o filho tá patinando? Como é que fica?
11: Com certeza. Principalmente campeonato é bem emocionante pra gente. Muita, né? Emoção em todos os sentidos, né? Tem quando é jogo, né? Tem aquela coisa mais... os jogos mais difíceis, tem aquela tensão. Tem todas. O hockey é um esporte que tem um contato físico, então depende, às vezes, igual ele joga, sempre jogou categorias acima da idade dele. Quando ele começou com 3 anos, ele já entrou no hockey. Então não existia a categoria sub-6, que hoje existe, o sub-8. Então ele jogou, ele já entrou com 3, 4 anos e jogando uma categoria sub-10. Então ele jogava sempre com crianças maiores que ele. Quando ele atingiu a categoria sub-10, ele já estava jogando sub-12, hoje ele já joga um 14 e já jogou até um 16.
0: Legal.
11: Então, assim, ele está num nível bem legal, né, já do hockey e na patinação de velocidade também. A patinação de velocidade tem a emoção toda da competição, mas ela é menos risco, individual, né? É um esporte individual, menos... E o hockey é aquela coisa mais contato, né? Então a gente tem aquela tensão maior, né?
0: Legal.
11: Do contato físico ali todo.
0: Bacana,
11: mas
0: parabéns.
11: É muito emocionante.
0: Parabéns, viu? A gente não tava nada combinado isso aqui não, viu? Isso aqui não tava nada combinado, não. A gente acabou pegando de último.
12: A gente veio com roupa pra isso.
0: Aí, tá vendo? Eu só vi aqui a roupa do, né? A roupa do filhão aqui, mas não tava nada combinado não. A gente acabou pegando aqui de supetão todo mundo aqui. E foi legal que o pai, a mãe, o filho aqui falou. Todo mundo fica aqui perto do pai e da mãe. Fica junto aqui pra gente encerrar esse bloco. Porque é o seguinte, né? A gente fala aqui de família, né? A importância da família tá incentivando o atleta, futuro do Brasil, futuro aí da patinação. É super importante mesmo. A gente fala que a grande dificuldade hoje, como vocês falaram, né, é ser atleta aqui no nosso país, né, porque não tem nada, né, é difícil. Mas é isso, então continua incentivando aí o garotão, pois não?
11: O Douglas, eles foram, assim, pilar, assim, pra ele da patinação, porque através deles que a gente começou a conhecer as pessoas, né, então, assim, os professores, por indicação, e aí foi indo, né, foi crescendo. A gente conheceu o São Bernardo Hockey Club através deles, e conhecendo professores de patinação de velocidade também através deles, e hoje ele tá aí no nível já.
12: Os caras são uma grande família, cara. A gente dá com uma grande família sempre.
0: Legal, bacana. É isso aí. Então, ó, a gente vai fazer um intervalo rapidinho. Você já conheceu aqui algumas histórias rápidas aqui na patinação. O intervalo é rápido, prometo pra você. É o tempo só de eu colocar aqui, ó, a parte do patins aqui, me preparar psicologicamente também, para não cair, e depois você vai ver esse show. Não sei se é show de talentos ou show de horrores que você vai ver na televisão. A gente já volta aqui no nosso Alessio Esportes. Não saia daí.
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0: Muito bem, estamos de volta com o nosso Alessio Esportes. Calma, que você não está vendo nada de errado aqui, tá? A gente está só... tá me apoiando aqui, porque, ó, dá uma olhada aqui. Já tô com patins já nos pés. Tô certo, Aquila?
2: Perfeito.
0: Tá tranquilo? Perfeito.
2: Calma, a gente vai...
0: Perfeito, Douglas.
2: Perfeito, perfeito. Não posso desmotivar ainda,
0: tá,
2: né?
0: Vamos lá.
2: Perfeito.
0: E aí, quais são as aulas que eu tenho agora? Que eu tenho passo a passo?
2: A gente vai fazer um passo a passo. Ele nunca patinou, então é um passo a passo ideal.
0: Certo.
2: Certo? Então, busca a mão no joelho.
0: As duas?
2: As duas.
0: Certo.
2: Você vai pôr a mão no chão, igual eu estou fazendo aqui, ó. Isso, aí bate o patins aqui assim. Certo?
0: Certo.
2: Primeira coisa, a gente vai aprender a levantar. É o básico pra começar a patinar. Tá. Você vai cair no chão, você vai... Né?
0: Tem que aprender a levantar.
2: Então, vamos lá. Primeira coisa. Eu vou fazendo, depois você repete. Mãozinha no joelho. Eu sou destro. Então,
0: certo.
2: Pé direito. Minha barriga, ela vai encostar na coxa. E aí você vai impulsionar o quadril pra cima. Só que a sua barriga continua encostada na coxa.
0: Tá.
2: Então, vou fazer, depois você faz. Coxa, mãozinha, quadril. A barriga continua encostada. Depois você levanta o corpo.
0: Tá.
2: Show?
0: Tá. Se eu cair aqui, dá tudo bem, né?
2: Tá tudo bem. Vamos lá. Vamos lá. Eu vou te apoiar aqui desse lado.
0: Então,
2: quadril. Quadril, vamos lá. Aí, estica o corpo.
0: Levanta.
2: Primeira coisa. Show? Agora a gente vai trabalhar o equilíbrio. Primeira, né? Primeiro levantar, agora vamos equilibrar. Duas mãozinhas no joelho.
0: Certo.
2: Eu vou testar o equilíbrio dele, mas em nenhum momento você pode tirar a mão do joelho.
0: Tá bom.
2: Ok? Vou repetir, em nenhum momento ele não pode tirar a mão do joelho. Certo?
0: Beleza.
2: Mãozinha no joelho. Eu vou te provar que com a mão no joelho você não cai.
0: Tá bom.
2: Porque a tendência da gente, quando a gente começa a patinar, é de você cair pra trás. O natural do nosso corpo é querer ficar reto.
0: Tá.
2: Na patinação a gente muda um pouco, é joelho flexionado. Certo?
0: É isso aqui.
2: Isso. Corpo sempre pra frente.
0: Tá bom.
2: Beleza? Vou testar ele. Lembra que eu falei? Nosso corpo sempre quer ficar reto? Agora a gente vai baixar e vai testar ele. Não tira a mão do joelho.
0: Ó.
2: Tô provando, tô balançando ele. Tô balançando?
0: Tá bom.
2: De verdade?
0: Tá.
2: Ele não cai. O que, que eu tô provando? Que com o corpo pra frente ele não vai cair, ó. Você vai ficar aqui o resto da vida batendo, ó. Até bater o desespero nele, ele não vai cair. Combinado?
0: Beleza.
2: Deu certo?
0: Beleza.
2: Um outro movimento que a gente pode fazer, mãozinha pro tio Léo. Então, me copia, joelho flexionado. Aproxima os pés um do outro. Você ainda não vai patinar, você só vai levantar o pé e abaixar. Igual
0: eu
2: estou
0: aqui,
2: fazendo.
0: Do jeito que eu estou aqui.
2: Do jeito que você está aí, levanta e abaixa. Não anda ainda, paradinho. Isso, levanta e abaixa. Levanta. Isso. Pra ele começar a entender o peso do patins dele.
0: Certo.
2: Isso, levanta e abaixa. Maravilha. Até agora, tranquilo.
0: A posição segura aqui, mão no joelho para não cair.
2: Mão no joelho, para não cair.
0: Isso. Certo.
2: O que, que a gente faz agora? A gente vai tentar começar a patinar. Bom, vira. Vamos aqui mesmo.
0: Tá.
2: Joelho flexionado.
0: Certo.
2: Pézinho igual um patinho. Você não vai tentar caminhar. Você vai levantar o pé. Você vai estar aqui, ó. Você levanta um, levanta o outro.
0: Tá.
2: O patins ele vai automaticamente. Se você tiver em V, ele sempre vai para frente.
0: Eu continuo assim. Posso continuar assim que eu não caio, né?
2: Tá. Não cai. Então, se você fizer o V, você sempre vai para frente. No momento que você deixar os pés em paralelo, ele vai querer ir para trás.
0: Uhum.
2: Então, se você tiver em V e levantou o pé, ele já vai ir.
0: Certo.
2: Você não pode tentar cometer o erro de querer caminhar com patins.
0: Tá,
2: tá bom? Então, vamos lá. Nessa posição que você tá aqui, você levanta um pé e levanta o outro. Decide, só levanta.
0: Só levantar?
2: Só levanta, igual a gente praticou agora há pouco.
0: Tá.
2: Isso. Levanta o outro. Isso.
15: Faz a transferência de peso. Você joga o corpo para um lado e transfere o peso para o outro.
2: Isso.
15: Vai sempre transferindo o peso de um lado.
0: Tá bom no joelho.
2: Tá bom no joelho.
15: Tá bom no joelho.
2: Aproxima os pés.
15: Essa é a posição segura sua.
0: Tá.
15: É, então você só vai trabalhar a lateralidade sua. Segura aí, ó. Tá vendo? Se você tivesse tentado levantar o corpo, você tinha caído.
0: É.
2: Então, vamos acertar o corpo, vamos recuperar a dignidade, aproxima um pé um do outro. Aí, joelho flexionado.
0: Acho que é fácil.
2: Joelho flexionado, faz o Vzinho, aproxima um pé um do outro, levanta um, levanta o outro.
15: Balança o corpo, um lado, pro outro, um lado, pro outro.
2: Isso.
15: O resto do patinho faz sozinho, tá vendo? Então, como você vai balançando o corpo nessa posição, trabalhando a lateralidade, aí ele vai andando sozinho.
2: Próximo passo, rapidinho. Vamos fazer curva. Tem que saber fazer curva. Como é que vai desviar, pessoal?
0: Vamos lá.
2: Aproxima um pé do outro.
0: Meu Deus, o problema é aproximar um pé do outro aqui.
2: A gente vai fazer uma curva bem basiquinha, tá bom? A gente vai fazer a curva para a sua direita.
0: Certo.
2: Qual que é a técnica para fazer a curva para a direita? Então, a gente está em V, joelho flexionado, padrão.
0: Uhum.
2: A gente vai fazer a curva para a direita. Sempre quem vai dar a direção é o pé da curva.
0: Beleza.
2: Então, se eu vou fazer a curva para a direita, quem vai dar a direção é o pé direito. Meu pé direito vai pisar, o outro vai acompanhar. É isso. Só isso.
0: Com o joelho flexionado.
2: Com o joelho flexionado, pra sempre.
0: Tá.
2: Então... Vamos lá. Levanta um pé, virou. Levanta. Não precisa. Isso, pode fazer curtinho. Aí. Perfeito. Vamos aprender a cair um pouquinho? Você tem que aprender a cair, ó, né? Faz parte cair. Como que a gente vai aprender a cair? Primeiro, a gente não pode despencar daqui de cima.
0: Certo.
2: A ideia da gente estar com o joelho flexionado e próximo do chão é justamente pra ter um tombo mais leve.
0: Tranquilo.
2: Você vai estar todo equipado. Você está todo equipado. Joelheira, a luvinha, a cotoveleira e capacete. Uhum. O tombo, independente das suas proteções, o tombo é sempre pra frente. Sempre que você for cair, pra frente. Nunca você pode cair pra trás. Beleza?
7: Beleza.
2: Então vamos ensaiar. Ensaiar pra todo mundo ver.
7: Vai lá.
2: Você vai pegar sua mãozinha, você vai pôr no chão e vai bater o joelho. Qual que é a ideia? É você estar próximo do chão. Então você vai vir aqui, ó. Vou cair. Vai aproximando do chão, vai aproximando do chão e você joga. É isso. Cara. Tranquilo?
7: Não. Não, tranquilo.
2: Vamos levantar. Pé dominando antes na frente.
7: Direito.
2: Barriga na coxa.
7: Nossa, agora
2: e apoia pra subir, vai. Aí, depois você flexiona. Agora a gente vai demonstrar um tombo mais agressivo. Né? Como é que a gente vai demonstrar esse tombo mais como agressivo? É? Você vai chegar nessa altura e vai deixar cair.
7: Sério?
2: Sério. Vai lá.
7: Nessa altura,
2: aí você joga. Aê, cara. Machucou?
7: Não, tá tranquilo.
2: Esse é o tombo. A gente precisa também criar experiência com tombo. O que eu quero dizer? Isso é cair mesmo pra gente saber se safar. Tá bom? Saber cair.
7: O problema agora não é nem eu cair, né? Eu quebrar. Agora é o patinho da moça que emprestou pra mim lá.
2: Não, mas... ela o patinho da...
7: Depois você coloca na conta do Léo.
2: Não, já.
7: Douglas também.
15: Hein?
7: Vamos lá.
2: Força?
15: Força. Isso.
2: Aê, cara. Então respira. Recupera a dignidade, respira. Pá, tranquilo? Agora que ele já é um patinador quase profissional, vamos dificultar a vida dele.
7: Ô, louco. Mais?
2: Mais. Ao invés de você usar a mão no joelho, você vai ficar com a mão no quadril.
7: Meu Deus.
2: Aí, achei que vou cair, busca o joelho. Então, mãozinha no quadril aqui, ó. Então, ó, imita, aproxima o pé um do outro, faz o Vzinho, joelho flexionado, padrão. Padrão patinador.
7: Tá.
2: Mãozinha aqui, assim, igual eu estou. Agora você vai levantar um, levantar o outro. Achou que vai cair, busca o joelho. Joelho flexionado. Isso, Vzinho.
15: Aí, olha, só pra
7: Pode aqui... ficar aqui, tranquilo?
2: Pode. Então, ele já andou, já fez curva. Qual que é o próximo passo? Pega essas marcaçãozinhas e vai aqui, ó. Facinho, igual você fez. Facinho pra um lado, facinho pro outro. Aí vai, ó. Passa do jeito que eu tô fazendo aqui, ó. Facinho, facinho. Parece bem fácil, mas na prática, facinho.
7: Só isso.
16: Só isso, é tranquilinho de fazer. Eu repito, é pra você sair do banco do passageiro pro banco do motorista. Então, vou repetir. Uma perna vai reta e a outra vai trabalhando zigue-zague. Olha lá, ó. Um lado, o outro. Tá vendo? Mantém o peso na perna que tá indo reto e só vai fazendo zigue-zague. Terminou, volta lá e faz com a outra perna. Porque nós temos dois lados, né? Então aqui, ó. Perna vai reta, o peso tá mais nessa perna, a outra vai só fazendo o zigue-zague.
7: Na primeira aula já tem isso?
16: Tem.
2: Essa que o Douglas fez ainda tem uma versão mais fácil. Que eu vou mostrar também.
7: Mais fácil?
2: Mais fácil. Você tendo uma dificuldade, que é o seu primeiro dia,
7: uhum.
2: Todas você pode fazer pisando. Então vou vir aqui, ó. Eu posso realmente dizer, ó, só pisa. Não tem problema pisar o pé. Tá vendo? Dá esses passinhos. Não precisa necessariamente fazer essa jogada.
7: Tá.
2: Isso é depois. Basicamente, tem mais movimento. Você quer mais?
7: Não, não. Esse é para o primeiro dia.
2: Isso.
7: Primeiro dia. E para os primeiros minutos, assim, igual eu? Como é que
2: não, fica? É isso que a gente... Só um mito que eu já vou aproveitar e falar assim, o freio é sempre depois.
16: Mas fazer o freio precisa de muita mais técnica, precisa mais equilíbrio, você precisa entender qual é a, como é que você faz a transferência de peso de um lado para o outro, achar a sua perna dominante, que às vezes o pessoal freia com a esquerda, às vezes freia com a direita. Então tem todas essas etapas. Então o pessoal chega, eu queria frear. Então primeiro você precisa andar, e aprender a andar, ter o equilíbrio, depois eu te ensinar a frear.
2: Entendi. Fazer esse movimento com um pé só, para depois fazer com outro pé.
7: Entendi.
2: Para depois começar a dificultar com o freio, porque aí o freio já é difícil.
7: Já é difícil. Deixa eu tentar levantar, que é o seguinte.
15: Vai sozinho.
7: Sozinho?
15: Vai lá, sozinho.
2: Vou ficar aqui de segurança, vai.
15: Aê!
2: Perfeito, vamos. Perfeito.
7: É o seguinte.
2: Muito bem.
7: A gente vê, né, que tem toda uma dificuldade, a gente já fala que não é fácil, né? Por exemplo, eu tô quase caindo aqui, ó.
2: Certo.
7: Eu já vou na segurança. Já viu o que vocês ensinaram. A gente vê que não é fácil, pelo menos pra mim. Pra vocês é mais tranquilo, né? Vocês estão praticando isso praticamente todos os dias, né?
15: Sim, sim.
7: Todos os dias essa prática aí.
2: A gente cria intimidade com patins, né?
7: Sim.
2: Você ainda vai pegar essa intimidade.
7: Pensa, vai demorar um pouquinho, né? Mas a gente pega. Mas antes de nada, eu queria agradecer vocês aqui, tá? Antes de mais nada, eu queria agradecer pela aula. Parabéns pelo projeto de vocês. A gente viu, né? Hoje, a gente sem combinar nada, a gente viu uma história que legal do Enzo, né? Que
2: sim.
7: Veio pra cá e acabou tendo essa corrida de vocês. Esse pouquinho aqui que eu tô de patins aqui, a gente já deu pra ver que vocês têm um cuidado especial, um carinho especial. E eu queria que, de verdade, por favor, divulgue a rede social de vocês, fala pra vocês um pouquinho mais do projeto, e é isso.
2: Bom, a nossa rede social, RollerJBC, Instagram, Facebook e YouTube. Eu vou falar rapidinho do nosso grupo é um grupo comum, de pessoas comuns. né, quando a gente foi convidado a vir falar sobre a patinação, eu falei, eu faço questão de trazer pessoas comuns, assim, do dia a dia, que tem toda a dificuldade, que, igual o Enzo, igual a Carla, igual a Silvia, né, que vem com a dificuldade antes e usa o patins para... Parece ser tão simples a patinação pra gente, mas vira um objeto de vida, como a gente pode falar? Uma aspiração. Uhum. Vira um caso de inspiração para todo mundo que chega aqui pra gente.
0: Douglas.
12: Já completar?
1: Ah, eu acho que é isso mesmo, né? A gente busca sempre acolher o máximo possível de pessoas em pró a patinação. É, a gente não quer ser um a mais. A gente quer que as pessoas venham pra gente, entendeu? E a gente poder passar o que você fez hoje. Eu entender o que é a patinação e começar a criar a vontade. Porque hoje eu tenho certeza que nós plantamos uma sementinha aqui, vou querer
0: com
1: aprender.
0: Certeza, com certeza.
1: Entendeu? Porque é gostoso. Depois que você perde o medo... Né? Olha lá, ó. Depois que você passa dessa etapa do medo de cair, é um esporte muito, mas muito prazeroso.
0: Que legal. É bacana. Isso. Eu queria demais agradecer você, Léo. Agradecer você, Douglas, também, por trocar ideia com a gente. Mostrar um pouco para quem está em casa sobre patins, patinação. Agradecer todo mundo também que participou aqui nos outros blocos também, contando um pouquinho. E aqui nós estamos em São Bernardo do Campo, né? Trazendo um pouquinho das histórias do esporte, do patins. Aqui onde o pessoal está há mais de 10 anos aqui praticando esse esporte. E muitas pessoas passam por aqui. Temos até campeão, né, que passa por aqui, né?
15: Sim, então,
0: ex-campeão que passa por aqui.
15: Aí,
0: né?
15: Acabou de passar.
0: Calma aí que eu vou equilibrar aqui. E a gente fica por aqui com o nosso Lesp Esportes. Pensando, né, quais serão as nossas próximas histórias que nós vamos contar aqui dentro do nosso Lesp Esportes. Agradecendo você pela companhia, agradecendo você pela audiência. Até semana que vem. Valeu.

Boa tarde a todas e a todos. Bem-vindos ao Instituto Legislativo Paulista da Assembleia Legislativa do Estado de São Paulo. Reiniciamos os trabalhos com o painel 6, cujo tema é Experiências Legislativas em Governança Climática, Plano Diretor, Políticas Urbanas e Sustentabilidade. A mediação estará a cargo da doutora Rita de Cássia França Teodoro, procuradora da Câmara Municipal de Santos, doutora em Direito, membro da Comissão da Advocacia Pública da Ordem dos Advogados de São Paulo e conselheira da Prolegis. Serão palestrantes a doutora Isabel Celeste Fonseca, a doutora Tatiana Tucunduva Cortese e doutor Ricardo Pedro Guazelli Rosário. Gostaria também de anunciar aqui a presença do nosso colega

0: iniciarmos rapidamente, eu sei que nós estamos já uns minutinhos, eu não posso deixar de agradecer imensamente à doutora Marcilene, à doutora Úrsula e à doutora Tassiane, que estão pela parceria de sempre na construção desse projeto. Doutor Dutra, que está sempre ao nosso lado, e LP Ani, doutora Ani, que está sempre ao nosso lado nessa parceria. A OAB, pela Comissão da Advocacia Pública, hoje aqui, doutor Fábio está representando o nosso vice-presidente, como o doutor Dutra falou. Agradecer à Câmara Municipal de Santos, né, porque ela nos autoriza a estar aqui. Eu, hoje, ontem, o doutor Eduardo, que abrilhantou nosso evento com a palestra no painel 3. E ao Sindalesp, que também deu um café da manhã bem, bem generoso e caprichado para nós. E a todos que estão aqui conosco, nos acompanhando nessa tarde, desafio enorme, né? Nós falarmos, né, doutores, depois do almoço, mas nós prometemos aqui, eu acredito que vai todo mundo ficar acordado nesse início de tarde, um cafezinho. E hoje nós estamos aqui, esse painel ele vai atravessa o oceano, né, doutora? Nós estamos com a doutora Isabel, palestra de Portugal diretamente, ela vai falar daqui a pouco. E, então, iniciamos com a doutora Tatiana Tucunduva Cortese, uma alegria imensa, acabei de conhecê-la aqui pessoalmente, mas estudei pelos seus trabalhos, porque fiz o doutorado e minha pesquisa em cidades inteligentes também. Bebi da fonte das suas pesquisas, doutora, é uma honra para mim estar aqui nesta tarde, ao seu lado, e poder conhecê-la pessoalmente, poder presenciar a senhora falando. A doutora Tatiana Tucunduva é pós-doutora em Cidades Globais pela USP, doutora e mestre em Ciências pela USP e possui graduação em Direito. Ela atua como pesquisadora do Instituto de Estudos Avançados da USP, docente pesquisadora do PPG-SIS da Uninove e professora de ESG e Direito Ambiental da FGV em Direito. É também coordenadora do projeto Rua Resiliência Urbana em Ação e autora de obras fundamentais, como Cidades Inteligentes, Sustentáveis e Mudanças Climáticas, do Global ao Local. Doutora Tatiana, uma honra estar aqui. Passo a palavra para a senhora.
1: Muito obrigada. Eu que fico contente quando a gente sempre fica tão feliz quando ouve alguém dizendo que usou nossa pesquisa, porque o objetivo é esse, né, doutora Rita? Então, assim, agradeço muito a oportunidade ao doutor Carlos, à doutora Marcilene pelo convite. Fico muito feliz. Boa tarde, pessoal. Ih, ó, estão todos dormindo. Peraí, vou tentar de novo, hein? Boa tarde, gente. Agora a gente, né, pode começar a conversar, mas agradeço a presença de vocês aqui também. A gente sabe que não é fácil a gente conseguir deslocar as pessoas e mesmo chamar a atenção e despertar o interesse para que a gente discuta esse assunto. Ele é tão necessário, mas ainda muito delicado, porque a gente tem que falar de coisas que não são tão agradáveis, né? E eu achei muito interessante quando vocês fizeram o convite de como é que a gente faz para relacionar os diferentes temas e colocar numa mesma mesa planejamento urbano, resiliência climática, governança e as questões normativas. A gente que atua de maneira inter e multidisciplinar, sempre tem que se provocar nesse sentido, né? Como é que eu saio um pouquinho do meu quadrado ali, do meu ponto de vista, e de que forma eu consigo entender, ouvir o outro, agregar esse conhecimento. Inclusive foi assim que a gente, né, teve o nascimento aí do Rua, que eu vou falar um pouquinho mais. Ele colocou a apresentação? Será? Já tá? Vai pôr? Tá. Enquanto a gente espera, eu vou falando com vocês. Mas eu vou mostrar um pouquinho sobre o que é esse projeto, né, que vocês já ouviram falar. E o convite que me foi feito, eu tenho 15, né? Vou marcar, porque professor gosta de falar um pouco. A gente precisa. Oi?
0: Eu tinha esquecido.
1: Não, não tem problema. Pronto. A gente marca aqui, que aí a gente já recebe o sinal.

0: Na verdade, o meu objetivo hoje é conseguir conversar um pouquinho com vocês e convidá-los à reflexão junto comigo, de que hoje, acho que o grande desafio que a gente enfrenta de fato, e o doutor Ricardo vai poder depois explorar um pouco mais esse olhar, o doutor Fabrício, a professora Isabel, acho que o objetivo aqui é juntar saberes, né? Mas. Na minha visão, não é a falta de conhecimento sobre os riscos climáticos mais. Porque conhecimento todo mundo tem, ou pelo menos tem acesso. Agora, a gente sabe que a população é vulnerável, a gente sabe quais instrumentos de planejamento e gestão a gente tem à nossa disposição. Nessa reflexão, acho que o mais importante é colocar assim, por que que a gente tem tanta dificuldade de incorporar o conhecimento e as normas existentes e disponíveis ao funcionamento, ao dia a dia das cidades? Onde é que a gente consegue entender que a emergência climática, ela deixou de ser uma pauta exclusivamente ambiental e ela agrega governança urbana, capacidade institucional, produção normativa, isso muda o papel do direito. O direito, ele não é só, né, o instrumento e a base. Ele tem que conversar com essas outras ferramentas de gestão. E quando a gente consegue fazer isso de uma maneira integrada, a gente realmente avança. Então, a proposta aqui hoje, até eu peço só para passar para a próxima etapa, obrigada. É a gente conseguir trabalhar um pouquinho a conscientização sobre o que é a resiliência urbana. Porque, ao trazer todos esses temas à tona, o que eu destaco para vocês é que a gente vem conversando bastante e trabalhando em cima de um conceito que muitos hoje ouvem falar que é a resiliência, seja a resiliência urbana, a resiliência climática, seja da forma que se aplica. Mas a gente hoje precisa entender o que é essa resiliência. Porque o fato de nós lidarmos com os riscos e com os eventos climáticos cada vez mais intensos e frequentes, percebendo que os nossos instrumentos de planejamento urbano não estão acompanhando de maneira adequada a demanda que surge na sociedade, a gente precisa de fato saber. O que é que eu preciso fazer para ser resiliente? Mas o que é resiliente, né? Parece muito simples, é um conceito que todo mundo ouve falar e a gente comenta. Pode passar a próxima tela, por favor? Mas eu só destaco para vocês que a resiliência, assim como os principais conceitos que a gente já trabalha na área ambiental, ela se define ali no tripé da sustentabilidade. Então, quando eu falo em resiliência, eu falo em resiliência do ponto de vista de planeta, então, como é que eu trabalho para ter eficiência, para ter recursos, para não lidar com escassez, para evitar desperdícios? Como é que eu trabalho com resiliência do ponto de vista das pessoas? Então, é a situação em que a gente aprende a se adaptar, a se moldar, a responder a alguma situação, e dentro desta adaptação, a gente tem que, inclusive, entender que não é mais. Quando eu comecei a trabalhar com resiliência no clima, isso foi em 2017, e a primeira vez que a gente publicou um trabalho sobre esse assunto, para vocês terem ideia, foi aceito num congresso de psicologia. Não tinha essa discussão dentro do mundo jurídico. E dentro do congresso de psicologia, as pessoas olhavam para a gente falando de resiliência em cidade e falavam. Acho que essas aí estão meio fora de contexto. Mas as coisas foram se entrelaçando de uma maneira, e eu trago esse conceito inicial desde aquela época, que o que que a gente costuma usar como exemplo de resiliência? Ah, é aquela situação em que o bambu chinês, vocês já devem ter ouvido isso, né? O bambu chinês, ele se verte ao vento, e quando vem um vento muito forte, faz com que esse bambu ele vá quase até o chão, mas ele tem que ser capaz de voltar. Ele tem que resistir àquele impacto e voltar ao estado que ele estava antes. No caso do que a gente trabalha aqui, voltar ao estado que ele era antes não funciona. Porque senão significa o quê? Que a gente vai continuar vivendo as mesmas situações de desastre, de tragédia, de vulneráveis sendo, atingidos de uma maneira desigual. Então, dentro da resiliência urbana que a gente atua, a gente pensa que é sempre o reconstruir melhor do que era antes. Isso não é um conceito inventado, né? Isso vem do Marco de Sendai, que é uma referência internacional, é o principal documento que a gente utiliza para trabalhar com a questão de desastres, que nos apresenta essa definição. O reconstruir melhor do que era antes é o que vai garantir que você consiga melhorar as condições daquele local para que numa próxima eventualidade climática a gente já tenha condições melhores de evitar danos, evitar perdas, cuidar das pessoas que ali estão. Infraestrutura é parte do processo, norma é parte do processo, capacitar as pessoas também é parte do processo, e por isso a importância de um evento como esse. Porque a gente discute e começa a aprofundar questões que antes a gente não olhava com tanta atenção. E o terceiro pezinho ali desse conceito de resiliência é a questão econômica. Porque realmente a gente tem que ter uma previsão do que vai acontecer, como que a gente vai trabalhar essa questão, do ponto de vista aí sim. Eu tenho orçamento para lidar com isso? Como é que hoje os municípios estão trabalhando essa história? A gente tem sido muito demandado em relação a como eu começo a olhar para esta situação, porque eu tenho desastres no meu município, mas eu não sei como eu tenho que gerenciá-los. A gente precisa olhar para todos os itens, não é para uma coisa ou outra. Então, a gente começa com esse desafio. Vamos trabalhar essa conscientização de resiliência urbana para que a gente consiga avançar. Aí sim, pode passar para a próxima, por favor. A gente entra numa questão um pouquinho mais técnica, mas que é fundamental, que é a gente também tem a possibilidade de trabalhar com normas técnicas. Aqui no Brasil, a gente tem a Associação Brasileira de Normas Técnicas, que traz as normas que foram introduzidas pela ISO, né, que é a Associação Internacional de Normatização. E a ISO hoje tem normas com indicadores específicos para cidades que trabalham com cidades sustentáveis, indicadores para cidades inteligentes e indicadores para cidades resilientes. Então, a gente parte já de um princípio onde você consegue ter uma baliza de aonde eu tenho que chegar se eu quiser ser assim considerado. E aí é que a gente vê a quantidade de temas que se sobrepõem. Porque quando eu falo, né, na questão, de uma capacidade de a gente aprender institucionalmente o que fazer a partir do momento que o evento climático acontece, eu tenho que pensar em tudo. É mobilidade, é habitação, é drenagem, é como é que a gente vai abrigar as pessoas, cuidar dessas pessoas enquanto precisa. Percebam, são tantos itens e temas que são fundamentais que a gente de fato precisa organizar esse pensamento. E aí é que vem a importância dessa governança, né? A gente percebe que realmente hoje o responder rápido a qualquer situação de crise não é o ideal. O que a gente precisa é estar capacitado e saber responder. E para a gente saber responder, eu tenho que conseguir integrar. Mais uma vez, eu chamo a atenção para essa integração, para essa articulação entre o planejamento urbano, entre a mobilidade, entre o orçamento, entre o meio ambiente, entre o recurso hídrico, entre a agricultura. A gente precisa fazer esse convite de diálogo para as diferentes pastas para conseguir entender aonde que aperta para cada um. Como é que a gente divide as responsabilidades? Como é que eu falo em governança de fato sem muitas vezes entender que as cidades podem ter planos, podem ter normas, podem ter programas, mas não necessariamente conseguir aplicá-los no momento mais necessário. E aí é que a gente começou, né, dentro dessa relevância e dessa presença dos desastres no nosso cotidiano, é que a gente começou. Pode passar para a próxima, por favor. O movimento. Que começa aí como um projeto há 3 anos, que é o RUA, o Resiliência Urbana em Ação, onde a gente entendeu que todo esse conhecimento, toda essa pesquisa, toda essa parte de sala de aula, de discussão em corredores, em reuniões colegiados, ele teria que extrapolar os muros da universidade. Então, a gente percebe que muito do conhecimento que a gente produz não chega em quem mais precisa. E para que isso chegue, a gente precisava também abrir as portas para ouvir quem atua na linha de frente. Porque não é a mesma coisa, né? Eu posso ter uma percepção, mas a pessoa que está lá na linha de frente, a partir do momento que seja corpo de bombeiros, seja defesa civil, seja assistência social, a Secretaria de Saúde, o pessoal que atua nas diferentes entidades do terceiro setor, que montam todo aquele corredor de ajuda humanitária, cada um que atua vai ter uma visão específica daquela questão. Então, o que que a gente fez com o Rua? A gente convidou todo mundo para vir para dentro de um espaço físico, que onde nos, né, a nossa casa, como eu costumo dizer, do Rua foi a USP, mas por ser uma instituição que recebe todos, que a gente de fato conseguiu estabelecer ali o espaço para discussão, mas todos vindo presencialmente, para a gente ter essa troca olho no olho, faz muita diferença, né? E com uma dinâmica programada, não eram reuniões, não era um evento acadêmico, não. A gente aplicou uma metodologia que se chama Design Thinking, que é uma metodologia onde a gente usa muito a criatividade, convida as pessoas a participarem da construção ali de caminhos diferentes, e a gente passou a se encontrar mensalmente com propostas específicas de solução em cada um desses encontros. E esse trabalho, ele foi tão bem articulado que, se vocês forem olhar na próxima tela, por favor, vocês vão ter uma ideia só da quantidade de instituições que fizeram parte do Rua conosco. São instituições de ensino, são secretarias de governo do estado, secretarias do município. Nós temos associações e representantes de como é que fala? Ajuda voluntários, perdão, sumiu a palavra, voltou. De voluntários no momento da ocorrência, da mídia, como é que a mídia participa nesse processo? Como é que os profissionais de saúde mental lidam com isso? Você pode passar de novo. E continua, tá? A gente coloca, faz questão de identificar as nossas parcerias, porque são as instituições que trouxeram todo o conhecimento e se colocaram à disposição para discutir as questões que a gente estava ali provocando. E com base nesse trabalho todo, é que a gente agora chega num momento que nós estamos lançando o primeiro produto, que é o resultado disso tudo que a gente estudou, analisou e propõe aí como diretrizes para que a gente consiga avançar nesse sentido. E esse aqui, o grande desafio, né, foi que de fato a gente tivesse uma linguagem acessível. Porque eu não escrevi junto com mais 34 instituições e muitas pessoas esse livro para que fosse só uma consulta para pesquisas teóricas. Este livro, ele foi escrito para gestor público, para tomador de decisão, para agentes do poder público, legislativo, executivo, do judiciário, para que a gente pudesse conversar sobre o assunto de uma maneira simples. Porque muitas vezes o nosso desafio é esse, né? Conseguir se comunicar de uma forma que a mensagem seja recebida. E não só recebida, como a gente tenha retorno também, que a gente possa trocar conhecimento e informação. E aí a gente deixa o convite aqui para todos vocês poderem conhecer melhor o livro. A gente disponibiliza o QR Code para que todo mundo possa baixar. Ele está disponível gratuitamente na Biblioteca de Livros Abertos da USP. E a gente vai ter um evento de lançamento que eu gostaria muito de convidá-los para estarem lá conosco no dia 18 de junho, no Instituto de Estudos Avançados da USP. Vai ser um evento muito interessante no sentido de mostrar os principais resultados desse trabalho e conseguir, inclusive, anunciar os próximos passos. Porque todo mundo que participa do Rua conosco já nos procura e pergunta. Fala: bom, mas e aí? E agora? O que mais a gente tem que fazer? Como é que a gente vai avançar nesse sentido? Então, até eu gostaria de agradecer a presença. Já entendi, já sei. A presença dos integrantes do RU aqui, o Jairo, a Ana Sofia, o Lúcio, que são nossos queridos alunos do doutorado do Programa de Cidades Inteligentes e Sustentáveis da Uninove. Fico muito feliz de vocês estarem aqui conosco. E são pessoas que também, de uma certa forma, dedicam aí as suas vidas para a pesquisa, como a doutora Rita já passou por isso, sabe, né, o que é você se dedicar para uma pesquisa pensando em pesquisa aplicada, como a gente costuma dizer. Esse é o objetivo, é que tudo que a gente traz de conhecimento, de informação e de questionamento, principalmente, é para a gente tentar trazer melhoria de qualidade de vida. Então, o desafio é enorme. Eu espero que, né, esse painel seja só o começo aí de uma conversa mais próxima, inclusive entre as nossas instituições. Já fica o convite aqui, tá? Ricardo, Rita, Carlos. Porque eu acho que a gente precisa, ao máximo, proporcionar esse diálogo e essa troca de tanta informação no sentido de tentar trazer algumas propostas diferentes. Porque do jeito que está sendo feito hoje, a gente já sabe que não está dando muito certo. Então, vamos identificar as boas práticas, como a gente fez aqui. Vamos trocar informações e vamos, quem sabe, né, essa é a vontade que a gente consiga construir um caminho melhor para a gente seguir, para proteger melhor as pessoas que tanto precisam. E me coloco inteiramente à disposição de vocês para que a gente continue essa conversa. Muito obrigada.
1: Muito obrigada, professora Tatiana. Sua fala só demonstra. Obrigada, doutora.
0: Agradeço.
1: Sua fala só demonstra a urgência, né, e a importância de falarmos sobre resiliência urbana em diversas perspectivas e o quanto esse assunto ele é transversal, né? De fato, enquanto eu pesquisava, um dos pontos que destaquei na pesquisa justamente é que os órgãos não se conversam, né? Saúde não conversa com a educação, e a minha pesquisa foi na área de gestão de dados. E aí, como é que eu faço, né, políticas para uma área sem conversar com a outra? E no final sai essa coxa de retalhos, e no final a gente não consegue, né, chegar a algo efetivo, né? E aí a gente vê todas essas questões acontecendo e só vemos as pesquisas e tudo mais. E assim, é muito rico trazer esse projeto também de conversa com a população, com mais áreas, né? Para que traga essa visão multidisciplinar que é necessário, porque a cidade ela é construída de diversas vertentes, né? E vivemos nela e uma hora é a mobilidade, é a saúde, são os espaços preenchidos, enfim. Eu não vou demorar muito, que a gente já está um pouquinho atrasado. A gente
0: Doutora
1: vai.
0: Rita, posso só eu? Depois eu faço isso para todos. Eu vou pedir até ajuda para os meus queridos alunos aqui. Mas posso deixar na mão do Dr. Carlos para que vocês tenham acesso a esse material, o exemplar, né, impresso. Mas todos vocês vão receber aqui o QR Code para poder baixar o livro também, tá?
2: Só para
1: Muito
2: comunicar que eu
1: bom.
2: já disponibilizei no site da Prolegis o e-book.
0: Ah,
2: Tá? Eu já
0: nossa!
2: acessei e já disponibilizei.
0: Isso é
2: Acabei de
0: eficiência, hein?
2: fazer.
0: Muito
2: E
0: obrigada.
2: parabéns, viu? Achei excelente a iniciativa, acho que é por aí mesmo, viu? Não tenho
0: Agradeço.
2: nenhuma dúvida disso. Obrigado.
3: Doutora Tatiana, vou encaminhar a biblioteca da Assembleia Legislativa,
0: Muito
3: vai
0: bom.
3: fazer parte do nosso acervo.
0: Fico
3: Muito
0: muito
3: obrigado.
0: feliz.
1: Obrigada, doutora. Continuando aqui. Obrigada, doutora. Sim, o painel ele fala sobre experiências legislativas e governança climática e está aqui, né? Aqui a doutora Tatiana entrega, né, para nós nesse painel a experiência aqui concreta dessas atividades. Isso é muito para a gente uma alegria e uma satisfação imensa poder ter essa contribuição tão importante neste momento para nós. E dando sequência aqui do nosso painel, vamos atravessar agora o Oceano Atlântico, porque a nossa palestrante está do outro lado do oceano, vem direto de Portugal falar conosco. Boa tarde, doutora Isabel, professora Isabel. Assim, para mim é uma alegria muito grande, assim, quase que indescritível, poder mediar uma mesa com a doutora Isabel. Ela ficou até emocionada, porque, professora Isabel, uma pessoa muito importante na minha trajetória acadêmica, durante o meu período de doutorado sanduíche, quando a gente vai para fora do país, conhece ninguém, não sabe, né? Outro país. E doutora Isabel me recebeu com muito carinho na Universidade do Minho, para me auxiliar na pesquisa, não era minha orientadora, né? E recebeu meu e-mail assim, né? Essa pesquisadora, eu peguei a indicação, mandei um e-mail para a professora, falei qual era a minha pesquisa, ela pesquisava em cidades inteligentes também, e ela prontamente me recebeu no seu escritório, foi assim, me acompanhou com cuidado muito grande durante a minha pesquisa, sou muito grata. E, sobretudo, ela veio pessoalmente ao Brasil para fazer o exame, me avaliar na minha banca de doutorado. Ela esteve aqui presencialmente e, para mim, não tenho nem palavras para agradecer tamanha honra de tê-la presencialmente na banca. E ainda podia parar por aí, né? Mas ela ainda prefaciou o livro. Então, doutora Isabel, assim, uma pessoa generosíssima, brilhante acadêmica. Eu vou falar um pouco do currículo dela aqui, mas ela transcende tudo isso em ser humano, que ela é excepcional. A professora Isabel Celeste Fonseca é doutora em Ciências Jurídico-Políticas pela Faculdade de Direito da Universidade de Coimbra. Atua como diretora do mestrado em Direito Administrativo e do curso de especialização em Governança Pública e Direitos Fundamentais na Era Digital, além de ser investigadora do JusGov da Universidade do Minho. E a sua pesquisa é referência em Governança Pública Digital e Contratação Pública. Com carinho, é prazer, passo ali a palavra, professora Isabel.
4: Muito boa tarde a todos. Eu espero que me estejam a escutar bem e a ver bem. Eu julgo que estou com alguma dificuldade em falar em tempo real, porque a internet parece lenta, mas já me dirão. Eu vou procurar, sobretudo, dar-lhes nota de como as cidades inteligentes vão sendo construídas, sobretudo em territórios onde as cidades já têm história, onde as cidades já têm património, em cidades antigas, em cidades pequeninas, que são estas cidades, sobretudo portuguesas. Antes de partilhar convosco algumas ideias, deixem-me, sobretudo, saudar com muito afeto, com muita estima, com profunda estima, todos os membros do painel, estimado doutor Carlos, doutor Ricardo, agora ouvi e associei o rosto aos livros e ao nome. Estimada Rita, muito obrigada pelas palavras, são palavras, enfim, que eu não mereço de todo, não mereço de todo. Os meus parabéns à doutora Marcilene, permitam-me nela felicitar toda a organização deste 4º Congresso da Advocacia Pública do Poder Legislativo. Felicitar pela iniciativa, que é longa, é já um projeto maduro, consolidado e estou certa que vai continuar, e saudar todos com muita, muita estima. Eu queria muito dizer-lhes que tinha um PowerPoint para projetar, mas julgo que vou falar sem ele, se me permitirem, porque ou está aqui, não é? Está aqui, sobretudo dizer-lhes 4 coisas. Nós estamos a caminho de alcançar uma dimensão muito mais intensa do modelo das cidades inteligentes. Eu venho dar-lhes nota de que vivo numa cidade com 190 mil habitantes, é a quinta maior cidade portuguesa, e a verdade é que esta cidade tem já dimensões de inteligência artificial a funcionar para, enfim, gerir a mobilidade, tem já sistemas inteligentes a funcionar para gerir os recursos relativos à água, os recursos relativos à proteção civil, tem já sistemas inteligentes atinentes à medição da qualidade do ar, do ruído, do ataque das vespas. Então, o que eu lhes quero dizer, e eu pedia para passarem o slide, é que no âmbito da Universidade do Minho, nós procuramos, sobretudo, fazer uma ponte entre a academia e a realidade, e levamos por diante um projeto, o projeto Smart Cities and Law, e procuramos perceber o quanto do direito nos livros se aplica na realidade, o quanto o direito dos livros é também o direito da realidade. E foi com muito espanto que percebemos que a realidade nos surpreende, porque vai muito rapidamente à frente. Vai muito mais à frente daquilo que é o direito nos livros, o direito nos planos, o direito no Parlamento, e, portanto, há uma aceleração gigante. Deixem-me muito dar-lhes conta disto. Nestas quatro proposições iniciais que eu tenho para vos apresentar, tenho também duas realidades que são pontos de partida com as quais temos de conviver e com as quais convivemos, e das quais a professora, na verdade, a professora Tatiana já vos foi dando conta. E é com essas realidades que temos que lidar. Peço para avançarem com o PowerPoint. Estava eu a dizer-vos que eu vivo numa cidade que não é uma cidade muito grande, é a quinta maior cidade, tem quase cerca de 190 mil habitantes, e ao lado existe a cidade do Porto. Ambas as cidades foram estudadas pelo nosso projeto e, portanto, pelo nosso projeto no âmbito do JusGov. E o que nós percebemos foi exatamente esta conclusão que avanço. Há sistemas inteligentes, há câmaras, há utilização de decisão algorítmica, e a comunidade não faz muito ideia de que estes instrumentos, estas ferramentas, esta aplicação das tecnologias de investigação e estas tecnologias de informação e de comunicação estão efetivamente a ser usadas. E estão a ser usadas sem que, enfim, se faça um estudo, sobretudo um estudo de impacto, enfim, para a proteção de dados, sem que se faça uma informação aos transeuntes, a todos aqueles que migram, habitam, vivem nas cidades, e, portanto, dar nota de que temos que fazer este diálogo mais frequente entre a comunidade, entre os decisores públicos e entre quem estuda e quem, enfim, fica atento à realidade. Nós estamos, e passava ao segundo slide, portanto, as decisões locais existem já com a aplicação de sistemas inteligentes. E acredito que seja cada vez mais crescente a utilização da inteligência artificial. As cidades são cada vez mais sensorizadas e são também cada vez mais responsivas, e responsivas de forma automatizada. E, portanto, devo dizer que isso obriga-nos a pensar em riscos, na minimização de riscos e, sobretudo, na minimização de riscos à luz do que é a decisão algorítmica, mas também à luz daquilo que é, e peço para passarem para o terceiro slide, que é a desmaterialização por completa dos procedimentos, dos serviços, a transformação completa da forma de decisão, esquecendo-se até aquelas que são as preocupações tradicionais das cidades sustentáveis. Julgo que o que quer que seja ou venha a ser mais a cidade no futuro, com mais digitalização, desmaterialização, com mais procedimentos administrativos em linha, com mais interoperabilidade, com mais aplicativos, com mais o que quer que seja de tecnologias de informação e de comunicação, mais utilização de sistemas digitais com a inteligência das coisas e etc., não nos podemos esquecer dos propósitos de sustentabilidade, segurança, resiliência e, sobretudo, enfim, segurança, resiliência, dimensões de cidades verdes, amigas, acessíveis, mas, sobretudo, até aquele aspecto que vou referir a seguir. Eu pedia para mudar o slide, por favor. E o que vou dizer a seguir prende-se muito com um aspecto que a professora Tatiana também lembrou. As pessoas, as cidades são para as pessoas. Não deixar ninguém para trás nestas cidades que queremos construir e que são cada vez mais, enfim, cidades, diria mesmo, digitais, rítmicas em muitos aspectos. A acessibilidade deixou de ser pensada de forma física, ela é sobretudo pensada para ser digital, mas temos de pensar na falta de literacia de tantos, na falta de infraestrutura de tantos, na falta precisamente de conhecimento ou até numa simples impossibilidade de ter um aplicativo porque não se tem um smartphone ou não se tem possibilidade de suportar uma despesa de internet. Portanto, o que quer que sejam as cidades, enfim, não deixar de pensar nos objetivos de desenvolvimento sustentável e as preocupações de inclusão. De inclusão, sobretudo, porque nós temos aqui uma realidade. E eu pedia para avançarmos para o slide seguinte. E o slide seguinte tem muito o que ver com os tais factos, as tais realidades com as quais nos debatemos e que são transversais. São, por um lado, as realidades comuns, globais, portuguesas, espanholas, europeias, da América Latina, brasileiras, e que são as questões urbanas. Nós temos cada vez mais uma população a residir em aglomerados urbanos, em núcleos urbanos. Enfim, os estudos dão-nos conta que é possível que a população urbana seja crescente. E uma outra realidade com a qual também temos que saber lidar é o aumento da população idosa, é o aumento de uma população que tem carências, na Europa, Portugal, Espanha e Itália. Estima-se que em 2050, 60% da população tenha mais de 50 anos de idade. Estima-se que 40% da população seja população idosa e, portanto, com a aceleração do ponto de vista da mudança das tecnologias, é configurável que esta população que vive nas cidades e, sobretudo, esta população que precisa de uma receita médica, que precisa de uma consulta, que precisa de um acompanhamento, que precisa de se mover de forma especial, tenha de requerer o acesso ao serviço público através de uma plataforma digital. Tenha que, enfim, pedir a receita médica através de uma plataforma ou através de um aplicativo, tenha de agendar uma consulta médica através de uma plataforma ou de um aplicativo, tenha de chamar uma ambulância para ir a uma consulta através de um aplicativo. Então, o que eu queria dizer-vos muito claramente é: estamos em risco de vislumbrar que há uma franja da população que pode ficar arredada da cidade. Já não são os tradicionais problemas de sustentabilidade, já não são os tradicionais problemas de mobilidade na cidade, de acesso físico ao serviço público. Já não é o problema de não ter um transporte público, de não ter uma faixa pedestre, de não ter uma ciclovia, é mesmo este dilema da cidade ser mesmo digitalizada na sua totalidade e um quarto da população, ou mais do que um quarto da população, não ter forma de consultar um serviço público, de não ter forma de adquirir um bem público por não saber bater à porta digital do serviço público. E isto também me leva a falar na questão digital como uma questão que nos é imposta, de uma questão que tem a ver com uma realidade que nós não sabemos controlar. A tecnologia de informação e de comunicação, ela é cada vez mais obrigatória no contexto de uma estratégia europeia, e para falarmos no quadro europeu, que se impõe aos estados, aos municípios, e que os mesmos têm de acolher. Por exemplo, no plano europeu, há uma estratégia de criação de um mercado europeu de dados abertos e reutilizáveis, que também se impõe às cidades. As cidades têm que ter em funcionamento catálogos abertos de dados. As cidades têm que funcionar de forma digital, em procedimentos conectados e em linha, em plataformas e, enfim, não deixando outra solução, como seja uma solução física para o atendimento. Eu pedia para avançar para o segundo slide, para o slide seguinte, perdão. Mais uma vez, digo, este facto, sobretudo, a vida acontece de forma desmaterializada à nossa volta. O tecido social, as empresas, o terceiro setor, os lares de idosos, as associações, os municípios, os bombeiros, enfim, todas estas entidades que estão também no plano a par dos entes públicos, a par da governação pública, todas estas entidades movem-se nesse plano digital. Portanto, através de sistemas de Wi-Fi, com dados abertos, alguns outros fechados, mas sobretudo com dados em grande movimentação e fluxo, há plataformas, há aplicações para telemóveis, há aplicações que são adquiridas na Google Play, na Apple, iTunes, então tudo é digital. A administração pública tem que também ceder a esse digital. E avanço para o seguinte slide, para vos dizer também dos riscos, explicando, e avanço um bocadinho mais, explicando, explicar que estas estratégias, como disse há pouco, quer para combater aqueles que são os efeitos, enfim, nefastos de viver aglomerado. Os aglomerados consomem muito recursos humanos, consomem muito recursos naturais. As cidades, enfim, elas produzem muitos resíduos urbanos, muitos lixos, e, sobretudo, são as cidades que mais produzem, enfim, o efeito catastrófico que faz alterar de forma acelerada o clima. Portanto, dizer o quê? Dizer que estas metas que são, sobretudo, estabelecidas no plano internacional ao nível da Organização das Nações Unidas, estes planos que são traçados, nomeadamente no quadro da União Europeia, eles têm-se aos mínimos. Portanto, há, por um lado, também, enfim, os pequeninos municípios a ter que saber adquirir os produtos adequados. Portanto, é aqui que eu queria chegar e peço para avançar para o slide seguinte. Não há volta a dar, nós não podemos tapar o vento com as mãos, também não podemos, enfim, tapar a realidade com as mãos. E, portanto, nós temos mesmo a governação local a adquirir muitos produtos de tecnologias de informação e de comunicação. E está o governador municipal, em Portugal, a Câmara Municipal, a decidir como implementar cidades sensorizadas, como transformar todos os procedimentos que até há bem pouco tempo eram materializados em procedimentos em linha, como criar um chatbot que seja informativo, como decidir em tempo real. E, portanto, era neste sentido que eu vos queria lembrar, também na senda da professora Tatiana, as boas práticas. Nós temos que mapear boas práticas, nós temos que conversar mais os centros de investigação com a comunidade e com os decisores públicos. Eu peço para avançar para um slide seguinte. Temos que conversar mais. Porque, por um lado, os propósitos de sustentabilidade, e aqui o conceito de sustentabilidade, enfim, já foi muito explorado, já foi muito explicado, as cidades têm que ser e continuar a ser o mais possível amigas, do ponto de vista ecológico, próximas. As cidades 15 minutos ainda fazem sentido. As cidades têm que ser seguras e, de facto, enfim, as câmaras, a sensorização do movimento, sobretudo dos fluxos de cidadãos em massa. As cidades têm que estar preparadas com equipamentos para responder imediatamente a situações de incidentes, de acidentes, de catástrofes, tudo isso. Mas, e avanço e peço para avançar para o slide, boas práticas. Boas práticas são necessárias e é uma estratégia para todas as cidades que se quer, enfim, claro, uma estratégia, boas práticas que têm que ser partilhadas, mas cada cidade é uma cidade. Cada cidade é uma cidade e, portanto, os sistemas inteligentes aplicados à gestão da água, à gestão dos resíduos, à gestão da mobilidade, enfim, todos estes aspectos, ou da iluminação, todos estes aspectos podem ser replicados, mas cada cidade é de facto diferente e, portanto, olhar à cultura, ao património, sobretudo à população, verificar o estado de cultura, de pobreza da população, porque ela precisa de ser incluída, ela precisa de ser informada. Portanto, pedia para passar ao slide seguinte, para dizer exatamente deste aspecto e que tem a ver com temos, na verdade, na maior parte das cidades que nós estudamos, mesmo que a população ainda não perceba, porque tem uma aplicação e essa aplicação compra o bilhete de autocarro, porque existe, de facto, uma forma, uma plataforma onde é possível vento de demora, próximo ao ar, mas sobretudo esta ideia, a ideia de que nós já conseguimos fazer este estudo com previsão, com proposta de decisão, o algoritmo dispara e uma visão, por exemplo, dos dados do tráfego, do volume de tráfego nas próximas horas, nos próximos minutos, qual é a tendência do fluxo nos estacionamentos. E, portanto, isto leva-me a dizer o quê? E eu peço para avançar ao próximo slide. Nós fazemos em Portugal esse estudo, fazemos essa estratégia nacional para os territórios inteligentes, mas nós temos, sobretudo, de informar, capacitar mais. E vou pedir para passar o próximo slide. E o próximo slide também. E para lhes dizer isto, que o atual governo tem uma estratégia montada para conectar os territórios. Uma estratégia que, na verdade, é sobretudo uma estratégia territorial. Mas faltam as pessoas. Faltam as pessoas neste plano de ação para todos os territórios portugueses. E, portanto, pedia para avançar mais uma vez o slide. Mais uma vez também, porque eu não vou poder, eu depois partilharei convosco. É aqui que eu queria chegar. Nós temos, de forma crescente, muitas dificuldades em conciliar a implementação das cidades, o acesso aos serviços digitais e, sobretudo, temos dificuldade em saber gerir os dados pessoais. Os cidadãos, na verdade, não têm informação suficiente e, portanto, cedem com muita facilidade os seus dados, o seu nome, o lugar onde habitam, os seus dados mais sensíveis. E esta cedência pode ser de forma direta, com consentimento, mas o maior risco tem a ver com o facto de as cidades serem sensorizadas. E, portanto, é sobretudo as formas de captação de imagem que estão, sobretudo, a assustar-nos com muita frequência. O lugar onde nós estacionamos com frequência, se é junto à sede de um partido político, se é junto a uma igreja, se é junto a uma farmácia, um tipo de medicamento, enfim, que mais se usa. Esta informação levada com as câmaras e a sensorização e os procedimentos digitais e a interoperabilidade é o aspecto que mais me preocupa neste momento, por causa, efetivamente, de uma comunidade que não está suficientemente informada. Portanto, passo ao slide seguinte. É uma realidade, esta que nós temos, é do mundo global, um mundo local que quer seguir em tempo real e com ela todas as facilidades que nos dão as tecnologias de informação e de comunicação. E pedia para passar ao slide seguinte, porque entro no tópico final. Estamos cada vez mais perto das cidades, há novos direitos, mas ninguém fiscaliza se o titular dos dados pessoais de facto os exerce. Ao mesmo tempo, se a utilização da inteligência artificial que está a ser feita mantém ou não reservas de humanidade. Como digo, há muitos, enfim, muitas práticas erradas dentro da própria administração pública. É necessário gerir riscos, é sobretudo necessário combater os erros, é sobretudo necessário chamar soft law, princípios, ética, para reforçar quando o direito não é suficiente. E, portanto, avançava mais um pouco. A monitorização dos sistemas de inteligência é importante. É importante investir na infraestrutura. É importante criar hotspots abertos, gratuitos, porque nem todos têm forma de aceder à internet. É importante informar sobre quando se está a fazer recolha, com captação de imagem, com, sobretudo, utilização de dados sensíveis. E pedia para avançar mais um pouco. A tecnologia é cada vez mais colocada ao serviço de todos. Com isso, pode permitir-se mais inclusão dos idosos, é um facto, mais inclusão dos migrantes, mais inclusão de quem visita as cidades, é um facto, e peço para avançar para o slide seguinte. Lembrar que a tecnologia pode servir os propósitos tradicionais de sustentabilidade, poupança na energia, implementar comunidades locais de energia reutilizável e limpa. Os sistemas LED já não são suficientes, há mais inovação e mais tecnologia. Implementar sistemas inteligentes para gerir a água e prevenir designadamente gastos desnecessários com a utilização da energia. Avanço mais um pouco e pedia para avançar com os slides. Não esquecer os propósitos associados à participação, ao direito à cidade de todos, participar numa votação eleitoral, num orçamento participativo através de um SMS, de um aplicativo. Tudo isto faz parte, mas as pessoas, para exercerem estes direitos, precisam de ser acompanhadas, ser informadas, ser educadas. Avanço mais um pouco e para o slide seguinte. Apelo muito à geração mais nova, à geração, enfim, que sabe de forma muito fácil aceder a uma plataforma, pedir através de um aplicativo o acesso a um serviço, o acesso a um bem, que acompanhe a geração idosa. Sobretudo, há formas criativas de educar, de informar, de capacitar. Eu lembro os lares de idosos e lembro, sobretudo, aquela geração que faz voluntariado, que na base da solidariedade vai aos lares e ensina. Ensina a criar uma password, ajuda a criar uma conta numa rede social, ajuda os idosos a protegerem-se quando cedem os seus dados em tantas formas digitais que usam para no seu dia a dia. Portanto, se as cidades são cada vez mais inteligentes, elas têm que ser também sustentáveis. Se as cidades são mais inteligentes e são cada vez mais até cidades construídas na base da lógica digital, algorítmica, com muitas decisões que são automatizadas, eu lembro a autoridade tributária que descarrega automaticamente decisões para pagamento de quantias, multas, e faz avançar o processo de execução coercitiva com a penhora de salários, de pensões. Portanto, se as cidades são cada vez mais assim, que não se corra o risco de elas serem desumanas. As cidades são para as pessoas, as cidades são para oferecer qualidade de vida, são para permitir que cada um de nós, todos, desfrutem da cidade, do património, desfrutem dos serviços públicos. Então, que todos possam aceder aos serviços públicos, se eles forem todos desmaterializados, que ninguém fique para trás. E esta é a minha última deixa, que se faça mais diálogo entre

0: com atenção, com cuidado, com afeto a pessoa que a ele se dirige. Foi assim que eu hoje fui acolhida por quem me acolheu à distância. Eu fiquei detida no trânsito. Eu cheguei tarde, eu cheguei muito nervosa e eu fui acolhida por um grupo de pessoas que me atendeu com tanto carinho e esperou por mim. Portanto, esta é a minha última palavra, que todos possamos fortalecer a humanidade numas cidades que estão cada vez mais a ser transformadas e desumanizadas. A minha gratidão pela atenção de todos. Muito obrigada.
1: Professora Isabel, sempre brilhante, uma aula, né? Ela nos passou aqui brilhantes ponderações, trazendo a perspectiva europeia do que se passa do outro lado do mundo, né? E a gente percebe que está casando, né? Confluindo com o que a doutora Tatiana está falando. Estava falando mais cedo, participação, essa nova forma de acessibilidade para todos, e traz a visão que a resiliência precisa, né, também da parte digital. E para não demorar mais, agradecer mais uma vez a intervenção da professora Isabel. Vamos para o próximo painelista, doutor Ricardo Pedro Guazelli Rosário. Ele vem aqui fechando o nosso painel hoje com a sua rara e valiosa, né, contribuição. Professor Ricardo Pedro Guazelli é advogado e biólogo. Ele vem trazer uma visão além da jurídica, né, professor? Possui duplo doutorado e duplo mestrado em Direito Público e Econômico pelo Mackenzie e em Meio Ambiente e Conservação da Biodiversidade pelo Instituto de Pesquisas Ambientais do Estado de São Paulo. É especialista em Direito Ambiental e gestão de sustentabilidade pela PUC São Paulo e atua como professor de direito no Mackenzie. Professor, muito obrigada pela sua presença aqui nessa tarde. Passo-lhe a palavra.
2: Obrigado, doutora Rita. Obrigado pelo convite à senhora. Obrigado à doutora Marcilene, que também fez o convite. É um prazer, uma honra estar aqui com vocês hoje no 4º Congresso da Advocacia Pública do Poder Legislativo, né? Como que a advocacia pública, né, se relaciona com a governança climática e a regulação democrática no cenário pós-COP30. Então, aproveito para cumprimentar a doutora Tatiana, né, ao doutor Carlos, teve que sair Dutra, ao professor Isabel. Mas vou numa linha um pouco diferente, eu acho, porque, né, quando a doutora Marcelene me fez o convite, eu falei assim: o que que eu posso falar, né? Ela falou assim: você pode falar do que você quiser. Eu escolhi o que eu mais gosto de falar. Então, vou começar pensando na governança climática, que apesar de ser um tema batido, né, eu acho que ainda a gente precisa entender muito, porque ele é muito subjetivo na nossa vida, né? Vamos ser sinceros, né? Principalmente quando a gente fala em crédito de carbono. Eu gosto de falar para os alunos: eu vou pegar uma fumaça e transformar ela em dinheiro. É meio etéreo, né, turma? Certo? E aí, começando a falar na governança, né, a professora Isabel colocou a questão das metas, né, 2030 da ONU, e a gente tem que voltar lá atrás, né, na Convenção do Clima, assinada em 92, na Rio 92, né, ali começa a nossa governança climática. Não sei se todo mundo sabe, mas isso tem um secretariado, um braço da ONU, que chama o UNFCCC, que fica com sede em Bonn, na Alemanha. E a partir daí a gente tem uma radiação, né, de sistemas de governança, que a gente mais conhece: Protocolo de Quioto, Acordo de Paris, né? Isso é o que tem sido discutido nas COPs. Quando a gente fala nas COPs, né, as conferências do clima, né, são esses acordos internacionais. Então, felizmente, na última COP lá em Belém, na COP30, eu vi bastante a discussão do artigo 6.1 do Acordo de Paris, que é a volta de um mercado de carbono da ONU, que ele não está mais em vigor desde o Protocolo de Quioto, tá? Só para vocês entenderem, porque a gente, né, não alcançou as metas de Quioto, mas a gente não conseguiu chegar num novo acordo, ok? Então, eu quero falar um pouco disso, né? Isso envolve um pouco um sistema de métricas, né? Como que eu vou metrificar emissão de gás de efeito estufa? E aí lembrar que, na verdade, o efeito estufa é uma coisa positiva.

0: certo? Né? Se não fosse efeito estufa, não teria a vida que a gente conhece no planeta. Né? Uma camada de gás que envolve o planeta, que faz com que os raios solares entram e uma parte, né, fica aqui e outra parte vai embora. Por que que a gente tem algum dilema com ele hoje em dia? Porque essa camada está um pouco mais grossa, principalmente por conta de emissão de gases de efeito estufa, por ciclos geológicos, né? E aí a gente está tentando criar soluções, né? As soluções, na verdade, são econômicas, né? A gente usa o direito, imagino que a grande maioria aqui tenha uma relação com o direito, que é um instrumento econômico, desculpa, um instrumento jurídico, para viabilizar uma ferramenta econômica. É isso que a gente faz nessa parte da governança climática, que na verdade pode ajudar toda a outra, né, que foi falado antes aqui, né, pela doutora Tatiana, pela doutora Isabel, né, como que a gente consegue isso, tá? Então, pessoal, foi criado esse sistema de métricas, como que a gente vai inventariar, né? A academia chamou isso de inventário de emissão de gás de efeito estufa. Não vou ficar entrando no detalhe, tá? Então, primeiro eu tenho que saber quanto que eu emito de gás de efeito estufa, né? E também tenho que saber como que eu capturo esse gás de efeito estufa ou quanto eu mitigo, né? Deixo de emitir. Então, a captura geralmente está caracterizada principalmente por projetos de reflorestamento, de restauração florestal. As árvores vão capturar o CO2, que é um dos gases de efeito estufa, e vão incorporar ele na madeira. Ok? Ou eu tenho a floresta em pé. E aí, aqui eu gosto de falar, né, pensando aqui, né, nos municípios, a gente tem um pouco de floresta em pé nos municípios, ou tem um pouco de mangue ainda em Santos, né, ou em outros municípios litorâneos. Então, a gente tem algumas oportunidades em relação à captura ou à manutenção desse carbono estocado, né? E a mitigação, que a gente fala bem menos, né, deixar de emitir, um exemplo fácil, eu trocar meu carro a diesel por um carro a etanol, né? Eu estou deixando de emitir. Isso é mitigação. Existem mais ou menos uns 140 tipos de projetos de mitigação que a gente não tem nem ideia e nem está no nosso dia a dia, pessoal. Eu acho que, né, pensando aqui no, nos municípios, doutora Rita, foi isso que eu quis pensar um pouco mais, né? Como que a gente aproveita, né, os municípios a incentivarem essas tecnologias ou o que que os municípios, né, ou estão fazendo, né? Pensando nas experiências legislativas, pessoal. Então, no âmbito federal, não sei se todo mundo tem acompanhado, a gente tem uma discussão sobre a criação de um mercado de carbono brasileiro, que na verdade deveria ter sido criado em 2010, ok? Porque a nossa Política Nacional de Mudança Climática é de 2009 e nela fala da gente criar um mercado de carbono brasileiro e a gente está em 2026 e a gente não tem ele criado, tá? Mas não é por isso que a gente não participa de mercados de carbono no mundo. Certo? Às vezes a gente tem isso também. Ah, não, mas o Brasil não participa de mercado de carbono. É errado. A gente sempre participou do mercado da ONU e também tem mercados voluntários, mercados regulamentados pela iniciativa privada, que se organizou para construir mercados, né, para a gente ajudar nesse combate à mudança climática. Então, hoje, o que mais a turma fala é do VERRA, né, que na verdade ele chama VCS, Voluntary Carbon Standard, né, um mercado voluntário de padrões. Você tem o Gold Standard, você tem o Plan Vivo, tem uma série de mercados, tá? A gente, no âmbito federal, ainda tem algumas coisas a serem conquistadas. Na verdade, tem uma discussão um pouco tênue se o RenovaBio, não sei se todo mundo já ouviu falar nessa legislação, né? É uma legislação que envolve biocombustíveis, né? Na verdade, na minha visão, ele é um tipo de crédito de carbono, tá? Eu deixar de emitir. Eu coloquei metas de redução, principalmente para as distribuidoras de combustíveis fósseis. Enquanto isso, eu estimulo a quem mantém a floresta, a quem produz biocombustíveis, como etanol ou outros. Tá? A gente tem, na verdade, na minha visão, esse tipo de mercado. E seria fácil, na minha visão, a gente continuar a ampliar isso, né? Hoje, quem regula isso é a ANP, a Agência Nacional de Petróleo, estender para outros sistemas. Mas a gente gosta de complicar um pouco. Pensando nos estados, pessoal, a gente tem alguns estados, né, com alguns projetos, na minha visão, mas pouco institucionais, tá? Principalmente projetos de registros de inventário de gás de emissões de gás de efeito estufa. A CETESB tem um registro de inventário de gás de emissões de efeito estufa. Funciona? Funciona. Né? Poderia ser melhor? Poderia. Né? A gente pode, né, pensar em como ampliar. Na minha visão, hoje, o Paraná é o estado que melhor tem um registro público de emissões. Eles têm ali até selos. ouro, prata, bronze, né? E aí, a partir disso, ele traz uma série de incentivos, que é isso que eu acho que o município tem que pensar, principalmente, né? Como que eu vou conceder incentivos para quem reduz a emissão de gás de efeito estufa, né? Ou deixa de emitir, ou captura. E os incentivos, geralmente, quando a gente pensa em incentivos, a gente pensa sempre em incentivos tributários, que nunca são os mais fáceis, né? Ou, na verdade, é o oposto, né? São sempre os mais difíceis da gente conseguir. E não tem só incentivos tributários, pessoal. Podem ter outros incentivos. Podem ter incentivos ambientais. Ah, eu tenho um processo de licenciamento ambiental e o meu projeto poderia ter uma prioridade de análise. Por que não? Né? Ou outros processos que eu possa ter com o poder público. Ou outras necessidades que eu, como empresa ou como pessoa física, posso ter com o poder público e posso ser incentivado em relação a projetos que tenham relação com a questão do clima. Né? Eu acho que a gente tem que pensar um pouco nessa linha, tá? Pensando em municípios, também alguns municípios têm, né, políticas aí municipais de mudança climática ou mecanismos efetivos, mas o que eu tenho visto principalmente, na verdade são bem poucos. Na verdade eu conheço só dois, vou ser sincero com vocês. Um, numa linha de taxa, né, que eu acho que é totalmente o oposto da que a gente deveria seguir. E a nossa política nacional de mudança climática está indo para um mercado de carbono no sentido de taxar, né? Trazer impostos, não incentivos, e eu sou totalmente contrário a isso, tá? Mas a gente tem um município, não sei quando vocês têm acompanhado, o município do Rio de Janeiro tem feito uma política municipal de mudança climática que tem trazido bastante benefícios para o município, tá? Então, acho que a gente tem que pensar principalmente nesses pontos, tá? E aí aqui, num evento dos procuradores, né, eu tenho convivido bastante com vocês, e às vezes a gente tem um pouco de medo, né? Porque é isso, assim, eu estou vendendo crédito de carbono, o que que eu estou vendendo? Né? E acho que com razão, os procuradores, eles têm um medo, né? Se eu estou vendendo o patrimônio público, né? Faz parte dele, né? Faz parte da responsabilidade do procurador zelar pelo patrimônio público. Mas eu não estou vendendo patrimônio público, bem longe disso. Na verdade, eu estou vendendo uma cessão de direitos. Se pegar qualquer contrato de compra e venda de crédito de carbono, é uma cessão de direitos. Então, imagine, eu tenho uma floresta, e na minha floresta eu tenho um estoque de carbono, né? E quanto vale isso hoje? Depende, vai depender do mercado. Eu não vou vender a floresta, eu vou vender o estoque de carbono que tem lá. Então, a gente tem que desmistificar isso um pouco nas procuradorias, né? Porque, de novo, é um tema árduo, é um tema subjetivo. É um tema muito técnico, ambientalmente, na engenharia. E a gente do direito, a gente entende outras coisas, né? A gente tem que estar mais junto dos agrônomos, dos biólogos, de outros engenheiros, que vão traduzir, né, o engenheirês, o biologês, para o juridiquês, e a gente consiga fazer essas operações, que muitas vezes ficam ali paradas em cima de uma mesa, numa boa. Por falta de conhecimento, por um, né, vamos dizer, será que eu estou vendendo um ativo público? Eu não estou, bem longe disso. E a gente está discutindo isso há no mínimo 20 anos, 25 anos, quase 30 anos, e você vê muito pouco caso, né, de projetos públicos que envolvam crédito de carbono. E poderiam ter milhões, e todo esse dinheiro, esse recurso, poderia ser aplicado na resiliência climática, né? Na proteção, na conservação dos rios, da vegetação, dos morros, né? Então a gente tem que pensar um pouco em como concatenar tudo isso. E na segunda parte aqui do tema, além da governança, né? É para a gente falar do plano diretor, de políticas urbanas, sustentabilidade. E na verdade isso está totalmente concatenado. Quando a gente pensa nesses aspectos, o ideal é a construção de uma política pública municipal visando a sustentabilidade. Então, criar instrumentos, se a gente pensar aqui na cidade de São Paulo, pelo que eu tinha entendido inicialmente, a gente ia estar lá na Câmara Municipal, né? Aí vocês me enganaram e me trouxeram aqui na Alesp. Não sei se todo mundo conhece, no plano diretor da cidade de São Paulo, tem um instrumento que chama CEPAC, né? É um Certificado de Potencial Adicional de Construção, né? Como funciona isso? Eu estou numa região E o que eu posso construir de prédio naquela região é, sei, 10 andares. Mas eu vou ajudar um projeto, sei, urbano, público, e aí eu posso ter adicional. Em vez de eu construir 10 andares, eu vou poder construir 20 andares, né? Então, na verdade, o crédito de carbono, ou não só o crédito de carbono, né? Poderia ser um crédito de biodiversidade ou um crédito de sustentabilidade. A questão é que esses dois outros tipos são um pouco mais complicados da gente mensurar, né? Felizmente, os engenheiros matemáticos conseguiram trazer uma contabilidade, vamos chamar assim, para o carbono, né? Quanto vale uma arara, um IP rosa, um IP amarelo, né? É muito mais subjetivo. E aí a gente tem essa dificuldade no dia a dia. Mas eu acho que a gente consegue construir instrumentos legislativos para aumentar a preservação, né? Contribuir com o combate à extinção de espécies, a ter mais resiliência climática, a tirar pessoas que estão em áreas de risco e terem uma moradia sustentável, pegar essas áreas de risco e transformar elas em áreas, né, mais preparadas, como foi falado aqui, por esses instrumentos legislativos, né? Então, eu acho que seminários, eventos como esse, então, são excelentes, né? E a gente tem que ter cada vez mais para criar esses entrosamentos, criar realmente essa discussão, conhecer as boas práticas, como foi falado aqui também. E claro, né? Depois o que importa é, né, pôr a mão na massa e criar esses instrumentos. Então, era isso que eu gostaria de falar para vocês, gostaria de agradecer o convite novamente e me colocar à inteira disposição. Muito obrigado.
1: Quero agradecer profundamente ao doutor Ricardo, pela transversalidade do tema que trouxe aqui conosco e pedir aqui para quem está nos acompanhando online e não viu, mas quem está aqui, eu precisei sair, tive um problema de saúde agora, não quis atrabalhar, doutor
0: Não,
1: Ricardo, peço
0: espero que você
1: desculpas
0: esteja
1: que
0: bem.
1: não consegui acompanhar toda a explanação. Quem tem rinite vem para São Paulo, tem ataques de falta de ar, né? Peço desculpas a quem está aqui, porque precisei sair aqui durante a explanação, doutor. Peço mil perdões, doutor, mas o tema
2: Fica tranquila que a gente presta atenção.
1: Obrigada, doutora. Vou assistir toda a explanação depois, porque também a minha é um tema muito caro falar sobre cidades, porque a minha pesquisa, eu faço parte do grupo de pesquisa Cidades, Direito Ambiental da Cidade. Nós estudamos essas questões pontuais que o professor Ricardo nos trouxe aqui e que converge com o que a doutora Isabel trouxe, que a doutora Tatiana trouxe, e nos traz essa visão, né, da complexidade urbana. Não é só o plano diretor, né? A gente fala muito de plano diretor, né? Mas tem todas essas vertentes que devem ser analisadas e essa importância dessa acessibilidade não só física, como apontou, né, a doutora Isabel, mas também a acessibilidade digital, essa preocupação. Quero também registrar, pedir desculpas do doutor Dutra, que ele teve que também se retirar para levar o colega ao aeroporto. E o nosso painel estava previsto para o doutor Fabrício Soler estar aqui conosco, né? Então, para deixar registrado, ele mandou suas sinceras desculpas. Ele, assim como o professor Naline ontem, ele teve um problema, uma intervenção durante o trajeto da residência dele para cá, e ele não pôde comparecer, pediu para registrar as desculpas, né? As sinceras desculpas dele nesse painel, que a gente esperava que ele estivesse aqui presente. E, pelo adiantado da hora, quero agradecer também a atenção de todos vocês aqui que estão nos acompanhando e quem está acompanhando online. Mais uma vez, obrigada, professor
0: Obrigado,
1: Ricardo,
0: doutora Rita.
1: obrigada, professora Tatiana, obrigada, professora Isabel, que está do outro lado nos acompanhando. Muito sol por aí, aqui nós já estamos de blusa. Muito obrigada por sua brilhante aula, nossa sincera gratidão. Tornou o nosso evento, essa quarta edição internacional. Isso deixou registrada a importância desse evento, o quanto ele está atravessando, né, e crescendo cada ano que passa nas suas edições. Um sonho que começou lá atrás, tão pequeno, está já alcançando outros continentes. Sim, por favor, doutora.
2: Professora Isabel, eu vou aproveitar então e fazer um convite aqui ao vivo para que vocês também participem conosco do RUA. Será uma oportunidade muito interessante de troca, de aprendizado com o que vocês têm desenvolvido aí. Eu conheço muito bem a professora Paula Santana, gosto muito dela, que é da tua colega, né? E será uma alegria, assim como todos vocês aqui, tá? O RUA, ele convoca, não é só convite, não, porque a gente precisa muito de mais pessoas pensando e refletindo aí sobre como é que a gente pode tornar as coisas melhores. Então, depois a gente entra em contato. Obrigada.
3: Muito obrigada. Será um prazer e uma honra, para Tetiana.
1: Muito obrigada. Só um minutinho que a doutora Marcilene ainda, só segurando mais um minutinho esse painel, a doutora Marcilene vai entregar os mimos. Depois a gente manda para Portugal o mimo, doutora Isabel. A doutora Marcilene se comprometeu a levar pessoalmente, hein?
4: Só vou junto.
1: Antes, finalizando aqui o painel, só um minutinho. Por favor, registrem a presença ali no QR Code, no formulário para certificação, que ao final, a partir dessa presença, que vão ser feitos os sorteios dos livros que nós temos aqui. Vou finalizando, em alguns minutos vamos dar início ao próximo painel. E último, advocacia legislativa e a implementação de políticas climáticas. Aguarde mais um pouquinho e já iniciaremos. Muito obrigada, boa tarde.

0: apelativa de Laranjal Paulista. Fiz mestrado na PUC de São Paulo.
1: Começa tudo de novo.
0: Imagina.
1: Agora vai.
0: Boa tarde a todos. Mais animado. Boa tarde. Nossa última mesa, né? Vamos animar. Já passou aquele temido horário do almoço, pós-almoço, né? Então a gente já acordou, já tomou um cafezinho já. Então eu vim substituindo o Dr. Ricardo Teixeira. Sou Taciane de Fátima Moraes, sou procuradora legislativa de Laranjal Paulista e sou mestre pela PUC de São Paulo em Direito Administrativo. É uma honra estar aqui nessa mesa e nós vamos tratar o tema desse debate será Advocacia Pública Legislativa e a Implementação de Políticas Climáticas. Então, de início, eu quero registrar o meu agradecimento em especial à doutora Marcilene, que não poderia deixar de nominar aqui, à doutora Rita e à doutora Úrsula, que a gente incansavelmente tem proposto a melhor forma de tentar auxiliar nesse congresso e, sem dúvida, cada vez mais um sucesso. E quero registrar também o agradecimento à Comissão de Advocacia Pública da OAB de São Paulo, à Comissão Cultural da OAB também, e bem como o ILP também, a doutora Anne também agradecer nominalmente. Também quero agradecer tanto a Proleges, o CELEG e a ANPAL também, que estão apoiando esse congresso. E lembrar também que vai ter um sorteio ao final, então fiquem até o final, que a gente vai fechar com chave de ouro com a doutora Daiane.
1: Ficar até
0: aqui.
1: O final.
0: A gente já vai ter que ficar, vocês também vão ficar aqui de castigo. Então, vai ter um sorteio de livros ao final, não esqueçam. Bom, como o tema principal do congresso, né, além do nosso tema aqui, principal da nossa mesa, é a questão pós-COP, eu pensei em fazer uma dinâmica diferente aqui da mesa. Vou desafiar um pouco os palestrantes e vou fazer uma pergunta para cada um. Então, cada um vai ficar livre ali para fazer a sua exposição e também responder uma indagação e uma reflexão com relação aos dados que nós tivemos na COP30. Um dos dados incontestáveis vindo da COP foi que a média global atingiu a marca de 1,55 graus Celsius, acima dos níveis pré-industriais. Então, diante dessa questão, eu trago aqui para primeiro palestrante, o Dr. Antônio Henrique Gabriel. Ele é advogado, especialista em direito público, professor universitário e consultor jurídico na área de administração pública municipal, com pós-graduação pela Escola Paulista de Direito e mais de 15 anos de atuação estratégica em gestão pública. Então, doutor Antônio, eu faço o seguinte questionamento. O que o senhor acha de quem faz uma espécie de negacionismo para esse aquecimento global diante desses dados científicos?
2: Bom, boa tarde a todos. Doutora, obrigado pela referência. E gostaria de parabenizar ao ILP pela iniciativa. A agenda global de hoje é a preocupação ambiental. Nós estamos com um cenário muito grave no mundo. Para termos uma ideia, notícia dessa semana, o número de mortos na Europa, o ano passado, por conta do calor, é um número extremamente expressivo. Nunca o Reino Unido teve o aquecimento que teve nos últimos tempos. O Comitê Climático dos países que compõem determinou várias regras com relação a trabalho, climatização de residências. E aqui no Brasil, recente pesquisa da Unicamp, recentíssima pesquisa, o calor mata mais do que o frio. É impressionante isso, né? É algo impactante, né? Porque existem campanhas para o recolhimento de de agasalhos, mas não existem campanhas com relação ao calor. E o calor, pesquisa científica atual, mata mais do que o frio. 4 pessoas morrem mais de calor do que de frio. E a professora que estava falando de Portugal, ela falando sua preocupação com os idosos. E quem mais morre de calor são os idosos. E as cidades não têm uma preocupação e a rede de saúde não acompanha isso. Portanto, o ILP e o Congresso, ele está na vanguarda da situação atual, do que ocorre. Não há, e não vejo, e já encerrando um pouco o meu insight sobre o assunto, né, uma preocupação muito vertiginosa por parte da gestão pública em âmbito nacional com relação a isso, sobretudo os municípios, são 5 mil municípios, poucos municípios possuem agenda 21, agendas de trabalho em pautas ambientais, a Secretaria de Meio Ambiente geralmente fica relegada lá numa salinha do lado ali, não tem voz ativa, e esse tipo de evento, eu agradeço pelo convite, me gera um entusiasmo e uma alegria de poder estar com vocês, com pessoas tão gabaritadas da academia, pessoas tão experimentadas. Eu me sinto aqui extremamente lisonjeado de estar aqui compondo a mesa junto com vocês. Mas o trabalho é árduo e eventos como esse aguçam e fomentam o nível de conhecimento sobre o assunto para levarmos nos lugares de onde saímos. Para as câmaras, para as assessorias legislativas, para o executivo, para as empresas. Eu trabalho há muito tempo na advocacia empresarial e essa preocupação, essa agenda é uma pauta que os clientes têm cada vez mais em suas empresas. É triste falar, não por consciência, são poucos aqueles que têm, é triste eu falar isso, tá? Porque consciência ambiental, ela gera mais lucro, diversidade gera mais lucro, então se tem uma preocupação nesse sentido. Mas se assim for, que seja essa onda que tenhamos que fazer e aproveitar pragmaticamente isso para implementar em todas as relações que forem necessárias. Obrigado.
0: Agradeço, doutor Antônio, pelas palavras e passo agora a palavra ao doutor Marcelo. O doutor Marcelo, ele é procurador do município de Bertioga, São Paulo, advogado e consultor nas áreas de direito ambiental e urbanístico, é doutor em direito ambiental internacional e mestre em direito ambiental pela Unisantos, especialista em processo civil pela PUC São Paulo e autor do livro Improbidade Administrativa Ambiental. Então, dentro do contexto da COP30, doutor Marcelo, o relatório final da conferência, ele estipulou o objetivo global de mobilizar 1,3 trilhão até 2035 para o financiamento climático. Qual é o principal desafio do procurador do município para garantir que as verbas internacionais de financiamento climático da COP30 sejam aplicadas na ponta, sem desvios? Uma provocação.
3: Mas que pergunta difícil, hein? Trabalhar na administração pública brasileira não é para amadores, viu? Bom, primeiro, muito boa tarde, muito obrigado, Assembleia Legislativa do Estado de São Paulo, minha querida amiga doutora Rita de Cássia, pelo convite, a Ordem dos Advogados do Brasil, enfim, a todos, aos componentes da mesa e todos os presentes. É uma pergunta muito delicada, porque, veja, como isso fazer? A Constituição brasileira, ela tem, por exemplo, no âmbito do município, 2 rubricas obrigatórias, que é investimento em 25% em saúde e 18% em educação. E uma das maiores, e nós temos uma das piores educações do mundo. E eu, como sou procurador de município, eu sei que o problema não é falta de dinheiro. Então, assim, mecanismos de governança, escolas de governo e uma fiscalização absurda com dinheiro literalmente carimbado. Isso precisa ter. Veja, esse é um tema muito delicado, o sistema de controle, porque a Constituição, quando a gente olha para ela, eu gosto muito de uma frase que o ministro Eros Grau usava e usa, que a Constituição ela não pode ser interpretada em tiras, aos pedaços. A lógica da Constituição ela é inscindível. E quando você olha para a Constituição, você percebe que, ao adotar o princípio republicano, ou seja, da coisa pública, ela estabeleceu em conjunto um sistema de controle público. Tribunais de contas fazem parte disso, as procuradorias no controle de constitucionalidade e legalidade, nos poderes, o Ministério Público integra isso. Enfim, então tem uma série de mecanismos de controle. Mas, apesar de todo esse sistema idealizado, a gente percebe que é muito difícil a efetivação. Então, diminuiu-se com alguns mecanismos, tentam-se diminuir. Um problema muito sério, eu estou só explicando isso aqui para tentar justificar a dificuldade desse mecanismo, né, de como ficaria para você esses investimentos ficarem restritos a isso. Em 2014, sobreveio uma lei que é o marco regulatório das organizações sociais. E isso é um problema, era um problema seríssimo no âmbito dos municípios, porque os projetos que eles apresentavam, eles nunca entregavam. E isso era, não todos, claro, mas um número significativo. Isso era um problema muito sério, porque as organizações sociais sérias, elas padeciam desse problema, né? Ficavam com essa rotulagem de que isso era um artifício para desvio de recurso público. Tem uma série de mecanismos lá, dentro dessa legislação, quando você olha para ela, que cada ordem de despesa, que seja o ordenador de despesa, tem que ter um parecer nesse sentido, ele tem que ser responsável para isso, tem que ter notas, certidões, mas o que a gente vê na prática, em regra, não é isso. Então, voltando agora e direcionando, feita essa construção, a utilização de recursos públicos, e aí que sejam de origem privada, internacional que seja, mas na administração pública brasileira exigiria um sistema de controle extremamente rígido e vinculado às atividades que são desenvolvidas, com aprovação de projeto, prestação de contas contínua, para que pudesse tentar, de fato, isso chegar ao destino para qual foi idealizado, né? Eu acho que é isso, porque não tem muito o que fazer, você precisa de um sistema de controle e assim, publicização de tudo, porque isso é uma coisa bastante importante, que tem que ser, isso tem que ser, ficar em portal de transparência, que o dinheiro, aonde foi canalizado, a prestação de contas, isso tem que ser aberto, porque eu acho que é importante, porque tem a sociedade civil, que é destinatária final desses benefícios, né, da proteção ambiental, porque é um direito difuso por excelência, pode auxiliar nesses mecanismos de controle também. Eu acho que é isso.
0: Certo. É a gente pegar um pouco da teoria para trazer para a prática, né? Porque leis ambientais e verbas, a gente sabe que a gente tem, né? Porém, a gente tem que ver na prática isso se efetivar.
3: Eu me lembrei aqui, doutora, desculpe interromper, mas eu acho que um exemplo clássico disso... A doutora Rita foi minha colega de procuradora do Executivo. Hoje ela foi para um outro patamar, né? Está no Legislativo. Brincadeiras à parte, mas nós nos conhecemos há muito tempo. Um exemplo clássico de sucesso na gestão de recursos, da aplicação de recursos, é aquele fundo de direitos difusos previsto no artigo 13 da Lei 7347 de 85, que é a Lei da Ação Civil Pública. Aquele dispositivo, por que que dá certo? Porque quem fiscaliza aquilo é o Ministério Público, não é isso? E a pessoa que recebe aquilo tem que ter juízo, né? Para dar um direcionamento diferente do que deveria. Então, eu acho que esse é um exemplo bastante claro, né? Isso eu trabalho com a ação civil pública um dia sim e o outro também, há muitos anos. Então, eu entendo, eu vejo bem isso. Então, eu acho que esse é um exemplo emblemático de como se consegue, porque lá, à medida que você tem uma parcela desse fundo de direitos difusos para aplicação em programas ambientais, por exemplo, você tem que ter uma prestação de contas extremamente rigorosa do que, de fato, você fez aquilo. Porque, obviamente, quem não fez aquilo vai sofrer, enfim, diversas sanções pelo uso inadequado, destinação errônea, enfim, por conta desse dinheiro, que é um dinheiro público, né, de interesse público primário, né, que é o que é a maior dificuldade que a gente tem, a implementação e não ter essa confusão entre interesse público primário e secundário dentro da administração. Isso talvez seja um dos maiores desafios dos procuradores, não do executivo, do legislativo também, porque essa mescla, essa simbiose é uma coisa, digamos assim, espinhosa.
0: Ótimo exemplo, e por isso que enriquece nessas trocas, porque a gente vai lembrando que, apesar dos pesares, né, de a gente morar no Brasil e a gente ter algumas questões espinhosas, a gente tem alguns exemplos ainda que efetivamente funcionam, né? Então, para fechar aqui com chave de ouro algumas palavras da doutora Daiane que eu vou questionar, mas só para vocês entenderem a dinâmica, porque eu estou bem ansiosa para ver aqui a fala que eles já prepararam anteriormente, mas para fechar com chave de ouro, só para dar uma instigada aqui, uma pergunta na doutora Daiane. Ela é nossa procuradora legislativa, é doutoranda em ciência política, mestre em direito, especialista em gestão pública municipal, procuradora do Legislativo do município de Américo Brasiliense, atua também como consultora jurídica, socióloga e professora em universidades. Recebemos a doutora Daiane Fanti. E o tema do contexto da COP que eu quero trazer é com relação ao compromisso firmado globalmente em relação a... todos os compromissos firmados ali na COP, né? Porém, lembrar do desmatamento zero até 2030, que é um desafio para a realidade, né? Se a gente pensar que 2030 está aí, para fim de questões de desmatamento. E, doutora Daiane, o parecer do procurador legislativo, ele deve ser mais formal ou ele deve seguir as diretrizes da COP, por exemplo, essa questão... E barrar projetos que violem essas metas e diretrizes.
4: Boa tarde a todos. Agradeço que ainda estejam aqui. Espero que permaneçam. Se não ficar, a gente tira o nome do sorteio e não ganha o livro, né? A gente é bem democrático aqui. Então, antes de responder a pergunta, queria rapidamente só agradecer pelo convite do painel. Poder estar aqui mais uma vez, né, participando do evento. Eu gosto demais desse evento que a Prolegis apoia, junto com o ILP. Então, é sempre muito importante que eles aconteçam, como disse já o professor. Agradecer a nossa presidente da Prolegis, doutora Marcilene. Ela não me convidou, ela me obrigou a vir, né? Falei para ela, mas eu não sei falar nada disso. Ela falou, se vira, você tem um tempo para estudar, faça alguma coisa, né? Então, estamos aqui, depois desse convite cortês, né, e delicado, a gente está aqui cumprindo o nosso papel. O presidente manda, a gente faz. E parabenizá-la, doutora, também por esse cargo, por essa função, por esse caminho que você tem agora como presidente aí nos próximos 2 anos. Conte comigo para o que precisar. Agradecer também como organizadora do evento, né, estando na condição de organizadora aqui, doutora Úrsula também, doutora Tassiane, que acompanha o painel. E antes de responder a pergunta, que eu vou me reservar o direito de responder dentro da minha fala, porque eu acredito que a minha fala vai responder um pouco isso. Eu quero fazer uma reclamação à organização do evento, porque o doutor Ricardo não faria isso com a gente de forma alguma. Então, vocês, né, jamais, colocado ela aqui foi traiçoeiro, porque ela veio com uma pergunta aqui que não estava combinado.
0: Ela já tinha estudado em casa. A Marcilene que falou, ela falou assim, eu vou ver se ela estudou mesmo, você faz a pergunta.
4: Pois eu percebi isso. E a hora que eu falei para ela, por que você está perguntando? O que você vai perguntar para mim? Ela falou, espera para ver a sua vez. Então, assim, a coisa está complicada. Então, só agradecer realmente a todos. fazer também aqui uma deferência em nome da doutora Marcelina, né, que agradecer os demais procuradores legislativos que estão com a gente, compõem, doutor Zé Carlos, doutora Mônica, servidores também do Legislativo que vêm até aqui, a Nayara, estão sempre aí com a gente, e a minha esposa, Renata, que está me acompanhando, sempre acompanha, porque ela quer ver se eu estou aqui mesmo, ela quer ter certeza, né? Ela fala, vai ter transmissão ao vivo? Não, então eu vou. Aí chegou aqui, eu falei, eu até tinha transmissão, nem tinha, não precisava ter vindo, enfim, mas agradeço sempre. Então, eu vou devolver para você a palavra, para que o doutor possa falar, né? Doutor Antônio Henrique, depois o doutor Marcelo. E aí, na minha fala, eu prometo que eu não vou responder, mas aí eu finjo que eu respondo. Tá bom?
0: Obrigada. Só vai enrolar, tá?
4: Exatamente, essa é a proposta.
0: Bem lembrou a questão de presidência, né? Que foi passado o bastão aqui, nossa eterna presidente da Prolese, para a Marceline também, que está fazendo um ótimo mandato. E eu volto a palavra, então, ao doutor Antônio. Agora vocês podem relaxar, que agora já é a parte que vocês já estudaram.
4: Viram a estratégia, né? Você viu a estratégia. Agora eu devolvia, dá tempo de eu pensar o que eu vou falar. Entendeu?
2: A doutora fez uma estratégia daquela, quem sabe faz ao vivo, né, doutora? Muito bem.
0: Tá. Para ver se está todo mundo acordado também, porque daí já, né, começa a ficar tenso com a resposta do palestrante. Né? Pode ir. Acho que um slide tem...
2: Tá.
0: Ele vai colocar o slide. Ah, lá.
2: Ótimo, ok. Pode passar para o próximo slide, por favor. Tá. Como eu havia falado anteriormente, o número de mortos na Europa em 2024, 62 mil. 62 mil pessoas morreram por calor na Europa. O Comitê Climático do Reino Unido falou, nós não estamos preparados para isso. Nós, olha, apaga a luz porque não há o que se fazer para fazer essa gestão. E... o que mais impressiona é que há uma negação por parte de alguns com relação a esses dados. São dados científicos, são estudos, são, são processos de diversas academias que convergem para os mesmos dados, né? O mundo está ficando inóspito, o mundo está aquecendo. Nós estamos tendo menos previsibilidade com relação às estações do ano. Aqui em São Paulo, como eu falei, é um absurdo. Você sai de manhã com o paletó, com o colete, à tarde você tira, fica só de gravata, depois chove, inunda tudo, depois de calor, à noite você liga o ar-condicionado, não há previsibilidade. Minha esposa, por exemplo, é de uma região do Paraná, de Maringá, Londrina, e o meu cunhado, ele é técnico agrícola. Nessa região, e para quem não sabe, o estado do Paraná, porque citaram no painel anterior, é um estado que tem uma experiência ambiental, de certificação muito interessante, e no oposto disso, com relação ao desenvolvimento econômico, o estado do Paraná é o segundo estado produtor de soja do Brasil, primeiro o Mato Grosso. No estado do Paraná, as estações do ano que eram super bem definidas não são mais. Não são mais. A produção com relação à agricultura não consegue ser mais previsível, né? Então, você tinha estações do ano muito bem definidas, um frio bem definido, né? Em junho, julho, hoje não é mais isso. Né? Então, 62 mil pessoas mortas na Europa. No Brasil, 6 mil anos. Estudo da Unicamp, recentíssimo estudo publicado na revista PLOS Climate. 646 municípios foram estudados. O calor mata mais que o frio. É impressionante isso. Eu, quando vi isso, eu falei, não, eu quero ver. Eu vou ler, eu quero ler de novo. Não, não é possível. O calor mata mais que o frio. Sobretudo as pessoas mais idosas. Então, esse é o contexto que nós sabemos. Rio Grande do Sul com muita água seca, Foz do Iguaçu, às vezes você vai ver cataratas, não tem água, ou tem água demais. O mundo, como diria Renato Russo, anda muito complicado. Está difícil. Né? Mas, o que o próximo slide? Minha experiência é muito voltada de assessoria no aspecto... tanto assessoria jurídica municipal, assessoria de parlamentares, e já há um certo tempo eu trabalho com empresas que têm relações com o poder público. Eu não saí do direito público. O direito público é a minha gênese. Eu devo tudo ao direito público. Comecei na Prefeitura de Guarujá como auditor tributário, depois diretor de arrecadação, secretário de governo no município de Suzano, secretário de planejamento e gestão financeira, assessor jurídico do município de Biritiba e também assessorando empresas. Toda essa análise da questão ambiental, pela minha humilde ótica, me fez refletir sobre um livro que eu tive o contato lá nas primeiras aulas de Direito na Faculdade Católica de Santos, na Unisantos. Berço de formação da doutora Rita também, não sei se o doutor Marcelo teve essa incursão, acho que no mestrado, né, doutor? Na Católica, né? No mestrado.
3: E no doutorado.
2: E no doutorado também. E me foi apresentar um livro assim que fez um cleque na minha cabeça, doutor Marcelo. Doutora, abriu minha cabeça, que é o livro da teoria tridimensional de direito do professor Miguel Reale, para entender como é que se faz a formação da lei. E em que pese o fato de, lá na faculdade, ser uma faculdade humanista, e nós estudávamos também direito natural, mas também algumas incursões no direito positivo, né? Naquele livro Teoria Pura, do Kelsen, né? Onde o que está fora da norma está fora do mundo, essa teoria abriu minha cabeça de um jeito, e ela se reporta ao período que nós estamos enfrentando agora para a produção legislativa, que é o objeto do encontro. O papel dos procuradores, né? De assessoria, de produção legislativa, de aconselhamento e também de extensão de serviços à comunidade. Ontem eu estava ouvindo um painel de um procurador do município, uma procuradora, se eu não me engano, que ela falou que as audiências relacionadas ao município de São Paulo para a formação do plano diretor eram compostas com procuradores. Os procuradores lá estavam para assessorar, esclarecer, tirar dúvidas, né? Então, essa teoria do professor, entre fato, valor e norma, ela se contextualiza muito bem com o que nós estamos falando, né? O fato, o mundo está derretendo. O mundo está derretendo. Mas não só isso, todas as consequências que nós temos, países. Guarujá, por exemplo, que é a cidade de berço onde exerci boa parte da minha atividade profissional e também lecionando nas duas faculdades que lá existiam. Hoje, salvo engano, acho que só tem uma faculdade de direito lá. Guarujá, tem um desabamento há uns anos atrás que várias pessoas morreram. Várias pessoas morreram. Rio de Janeiro, sempre acontecem os mesmos fenômenos. Ilhabela, os mesmos problemas. Novela agora das 8, das 9, né? Não é novela das 9? Primeiro capítulo da novela, superprodução, inundação em São Paulo. É verdade. São Paulo, cidade que quando chove é de açúcar ou de papel. Derrete, para tudo, trava tudo, inunda tudo. Dependendo do nível de chuva que tiver em São Paulo, no Brás, você tem que andar com botas. E quem é mais antigo vai lembrar disso, doutor Marcelo? Botas 7 léguas. Então, esse é o fato que se tem hoje. E é um desafio, tanto para o executivo, quanto para o legislativo, quanto para os procuradores, quanto os advogados que trabalham assessorando empresas ou aqueles que têm relação com o poder público. E esse fato ele deve ser valorado, que é a axiologia jurídica, na casa do povo. E é simbólico esse encontro ser aqui, né? Porque todo o poder emana do povo, que o exerce diretamente através dos seus representantes. Diretamente, condemas. Diretamente, orçamento participativo. A professora que estava lá em Portugal falou isso, né? Orçamento participativo, a participação popular, né? Ou através dos deputados, senadores, vereadores. E no campo da axiologia é que vem os maiores embates entre o desenvolvimento, entre o ambientalismo, entre a preservação. E muitas vezes a sociedade civil não consegue se articular para falar, olha, desenvolvimento sim, a qualquer custo não. Porque não adianta eu ter belas rodovias se não tem gente para andar nas rodovias, porque vão morrer. Né? Não adianta eu me preocupar tão somente hoje em fazer grandes acordos internacionais de maneira unilateral, se daqui a alguns anos as pessoas não vão existir mais. Então é uma reflexão dentro desse contexto, porque a axiologia, que é o valor, ela impõe essa reflexão e isso sobrecai, né? Isso acaba convergindo para a análise de cada um de nós, quer seja assessorando uma empresa, quer seja dando um parecer num processo de lei. Ou falando não, professora, falando o não para o deputado, para o vereador, para o prefeito. Né? Que às vezes a gente o jurídico sempre é o núcleo duro dessas instituições. Né? Onde está o projeto? Está no jurídico. Ah, e o jurídico? É o jurídico, é o jurídico que vai dar a segurança para você exercer a sua atividade parlamentar, executiva, e vai garantir dentro desse cenário a vivência intergeracional. E depois vem a norma, né? Então, fato, valor, norma. O país, o mundo, está derretendo. Axiologia, conflito de interesses. Empresas querendo desenvolvimento, mas nós defendendo a legalidade, tá? Nós que estamos defendendo também esses valores para as gerações futuras, E nós que temos que nos unirmos para ter encontros como esse para oxigenação. Eu saio de um encontro desse levando o quê? Para as empresas que eu assessoro, falando, olha lá, hein? Veja bem, hein? Prestem atenção. Vocês já têm estudos no sentido que uma agenda mais... uma agenda mais plural, uma agenda ESG, é uma agenda que gera lucros. Tem estudos que já demonstram isso. Mas não só isso, isso é bom para você, é bom para o seu filho, é bom para todo mundo que está. A Constituição, sabiamente, no 225, né, falou que incumbe ao poder público. E quando o poder público está previsto aqui, não é só o poder executivo. É o poder público como Estado. Sociedade politicamente organizada. Sociedade, conceito de primeiro ano de faculdade, né? Sociedade politicamente organizada. E quem compõe a sociedade? Todos nós. Não é só um dever do executivo. Tá? Pelo contrário. Tá? Sociedade civil tem uma participação superativa nisso. Tá? Pode passar para o próximo slide, por favor. E falando desse fato, eu, com a devida vênia e com muita humildade de fala, reputo que a questão ambiental, ela tem um sistema chamado multiportas. Porque ela advém do vereador que atende o morador ribeirinho que não tem mais peixe para pescar. Porque construíram o Belo Monte e os peixes não existem mais. Mas ela também advém dos conselhos municipais do meio ambiente. Dos conselhos de desenvolvimento das regiões metropolitanas. Ali no Altietê se fez uma reunião muito legal, muito bacana, para ajudar a preservar os mananciais. De lá saiu uma proposta legislativa super bacana, super antenada. Ela advém também do morador comum e ela advém também da assessoria. A assessoria, muitas vezes, ela tem uma visão, participando de simpósios, seminários, que o vereador não pensou, que o prefeito não pensou e que você pode colocar um molho ali, dizendo, olha, isso aqui está um pouco fora de moda, não é isso que se faz no mundo. Isso aqui vai dar um problema, isso vai gerar uma improbidade. O livro do professor Marcelo, Com a Devida Vênia, é uma das coisas mais primorosas que eu já tive a oportunidade de ter acesso, relacionar improbidade com questão ambiental.
3: Ele está sendo gentil.
2: Não, é verdade. O livro, para quem não conhece, é uma tremenda oportunidade, é um livro incrível. Improbidade e questão ambiental. Totalmente antenado com o que acontece. Tá? É uma obra incrível, de bojo, né? De bojo. Então,
3: obrigado.
2: Imagina. Então, esse sistema ambiental, na minha modesta opinião, ele é multiportas, né? A questão de como que essas demandas, como que esse fato chega até a casa de leis e como que ele vai sofrer a influência da axiologia do valor, teoria do Miguel Reale. Caramba, um outro documento super importante, isso independe de quem é religioso ou não, tá? O Papa Francisco, a segunda encíclica dele, ela está recheada de questões ambientais, recheada de questões do cuidado do lugar onde nós vivemos, que é a Terra. Cuidar bem da casa, é o que se fala na encíclica. Cuidar bem da casa, cuidar bem da casa. Que é a casa? Nosso planeta. Então, sendo um sistema multiportas, várias serão as demandas. Tá? E essas demandas serão canalizadas onde? Nós estaremos. Quer você esteja assessorando uma empresa, quer você esteja dentro do poder público, executivo ou legislativo. Com relação às experiências que eu tive nesse sistema multiportas, eu posso falar do município de Guarujá, da Agenda 21, em 2012. Nós conseguimos fazer uma mobilização da sociedade e os três setores, uma visão mais clássica, né, que é o Estado, o empresariado e também a organização da sociedade civil, e fazer uma carta, um documento, um termo de compromisso para o desenvolvimento da cidade até 2034. Como que queremos a cidade de Guarujá até 2034? Compromisso. Tá? Nós sabemos que normas ambientais, a gente volta à efetividade, o cumprimento, em que pese o fato, e é um fato relevante, que a cada 3, 4 anos muda o governo. Isso é difícil. É super difícil manter a política nesse sentido. Pode avançar para o próximo slide, por favor. Questão ambiental, o Supremo já falou que é uma questão de competência comum, portanto, os municípios podem legislar sobre isso também. O professor Ricardo, que nos antecedeu, falou dos créditos de carbono, até eu iria falar um pouquinho sobre isso, mas ele foi muito brilhante na fala. Então, municípios, ousem, vocês podem complementar a legislação se ter ideias com relação a isso. Tá? Mas eu queria focar, isso mesmo, nesse slide número 4, para já convergir para o final da minha fala. Hoje existe um ferramental muito bacana, muito legal, que pode ser utilizado e deve ser utilizado por todas as esferas do poder. Tanto pelo executivo, pelo legislativo, como pelo judiciário, quando estiverem no auge da sua função administrativa ou executiva do Estado. Ou seja, quando o executivo faz uma licitação, o legislativo ou o judiciário faz, eles fazem isso no auge da função administrativa e estão submetidos ao regime jurídico imposto à administração pública. Ou seja, são obrigados a licitar. Ponto. E a Lei 14.133, que é a lei de licitação, e aqui eu tenho professores muito mais tarimbados do que eu, a professora, o professor. Essa lei traz uma série de ferramentas que já foram apresentadas nesse congresso por alguns dos panelistas, mas eu quero ressaltar e reforçar isso. A lei de licitação, seu artigo 11, diz ó, que a licitação ela tem que objetivar como princípio a sustentabilidade. E no âmbito de uma licitação feita pelo Poder Legislativo, por exemplo, isso já afeta a nossa atividade, onde eu posso, ao analisar o parecer, ao analisar um pedido, onde eu posso verificar se isso está sendo cumprido ou não. Se lá no DFD, documento de formação de demanda ou requisição, se tem alguma preocupação sobre a questão ambiental. Se lá no ETP, no estudo técnico preliminar, se existe sim uma reflexão sobre isso. Tá? Onde vai descartar o cartucho da impressora? Onde vai se colher, por exemplo, o óleo do veículo? Se o veículo que está sendo comprado pelo legislativo é um veículo híbrido ao invés de um veículo a combustão, se a lâmpada é uma lâmpada LED ou não, se o papel a ser utilizado na palestra é reciclado ou não. Então, eu posso, e aí um detalhe, segundo a minha humilde ótica, eu não vou substituir o mérito administrativo, eu não vou substituir a decisão da compra, mas eu posso, no meu parecer, devolver para a unidade requisitante e falar, vocês pensaram nisso? Eu não vou falar, olha, eu fiz uma pesquisa de mercado e a motorização ou o sistema de propulsão MIHEV é melhor que o HREV, que o híbrido. Não, porque isso não compete a mim. Mas eu vou apontar, porque a lei ampliou o rol de responsabilidade dos procuradores. E isso nós temos que estar atentos. Né? Hoje o procurador, num parecer, ele pode ser responsabilizado. Ah, mas o procurador ele não requisita. O procurador não pede, não faz especificação técnica. Não. Por isso,

0: Me recordo que em Guarujá o professor falou sobre o fundo, que é uma experiência super bacana. Nós não tínhamos dinheiro para fazer as ações ambientais que o município precisava, mas tinha um fundo. Mas esse fundo é um fundo dos direitos difusos. Esse fundo não pertence ao Guarujá. Mas se o dano ambiental acontecer em Guarujá, por que que não? Parte desse fundo não pode voltar para o Guarujá. E eu achei isso na época, o professor Hélio Lopes, que era o secretário de Meio Ambiente, achei isso sensacional. Vamos pedir. O máximo que pode acontecer é um não. E, ao apresentar isso para o Ministério Público, havendo dano ambiental no município do Guarujá, quando houver a recomposição disso por parte daquele que fez o dano, esses recursos retornam em barco que o município não tinha. O município não tinha. A doutora Rita estava no Guarujá nessa época, né? Não tinha barco. O município que tem mananciais que precisa. Não tinha um barco, a Secretaria do Meio Ambiente. Não tinha um veículo 4x4. E foi uma sacada super inteligente, onde não se tirou dinheiro do bolso para fazer a gestão ambiental. Então, o desafio. Próximo slide, por favor, tá? Judiciário, conciliação ambientais. Executivo, municipal, regulamentar a relação dos créditos do carbono. STF, permite. Que, e o artigo 23 da Constituição, é competência comum, né? Espero não ter errado o artigo de memória, competência comum, tá? E o legislativo? Protagonismo disso. Escolas do legislativo, pode ser um berço fecundo para a discussão disso, tá? Fecundo. Por fim, no próximo bloco, encerrando a minha fala, para não monopolizar a palavra, tá? Doutora, por favor, nem sei se eu excedi o tempo ou não. Mas, por favor, me puxe aqui a orelha, eu chute a minha canela, tá? No próximo slide, por favor. Uma sugestão de agenda programática de coisas para serem pensadas no Legislativo, na Câmara, ao assessorar um deputado, ao assessorar um vereador, tá? Que eu, procurador ou assessor jurídico, poderia pensar nessa agenda? O que estaria mais na minha, à minha mão, estando no Legislativo? Poxa, a gestão da Lei 14.133, isso está na minha mão. Isso está na minha mão, isso eu estou dentro do Poder Legislativo na parte administrativa, eu posso verificar o que já foi feito em âmbito federal. Existem muitas instruções normativas do governo federal que ajudam muito, só o cuidado é adaptar isso para a realidade da sua Câmara, da cidade que você está. Tem muita coisa já feita, já estudada. Por quê? Porque o âmbito federal é um âmbito muito grande. Então eles pensam em várias coisas que talvez o seu município, talvez a sua entidade não tenha, tá? Fortalecer os condemas com relação a possibilitar que eles estejam à Câmara, que eles estejam dentro da escola do Legislativo, trazê-los para dentro dessa atividade, tá? E ter esse contato mais próximo, tá? Com o fato, que é onde eu volto à fala da teoria tridimensional do fato e valor e norma. Estar atento a isso. Questão ambiental não é só questão relacionada a quem mora lá na Amazônia ou aquele ribeirinho que vive o Caiçara. Não. Aflige a todos nós. São Paulo é um exemplo disso. Tá? Então, para não monopolizar a fala e até permitir e permear que outros possam externar o conhecimento, tá? Eu gostaria de agradecer mais uma vez pelo convite, doutora Rita. Tá? E é uma honra estar aqui e passo a palavra à doutora Tassiane. Obrigado.
1: Pode ter certeza que a honra é toda nossa, doutor Antônio. Obrigada pelas falas. E eu fico encantada nesses eventos que, como a doutora Daine falou, parece que está combinado, né? Mas na maioria das vezes não tem nada combinado e uma fala complementa a outra, enriquece a outra e sempre a gente sai muito com muito conhecimento. Muito obrigada. E também quero passar então as palavras do Dr. Marcelo.
2: Bom, vamos lá, eu vou tentar ser o mais objetivo possível para a gente poder não se alongar, vocês não ficarem cansados e eu dividir o tempo com a minha colega ali. Bom, vamos lá. Então, eu, na verdade, vou propor uma reflexão aqui de qual é o papel estratégico dos procuradores legislativos na construção de políticas climáticas eficazes, né? Especialmente aí no âmbito dos municípios e do Estado, tá? Bom, vamos lá. Então, duas questões que eu proponho.

0: aqui, né, para a gente poder pensar sobre elas. Como os procuradores legislativos podem contribuir para políticas climáticas eficazes e quais os desafios da institucionalização da pauta ambiental no âmbito do legislativo municipal e estadual? São questões centrais que não são fáceis de serem enfrentadas, mas eu acho que a ideia do Congresso, um pouco, é também enaltecer esse o grande papel e o relevo do papel da advocacia pública legislativa nesse contexto, né? Então, assim, os procuradores legislativos, como é que eles podem construir isso? Então, ele pode contribuir de forma decisiva, de cara, para essa construção dessas políticas climáticas eficientes, por uma condição fundamental, que é o controle de legalidade e constitucionalidade dos atos do poder público. Eles estão na base da estrutura normativa, institucional e fiscalizatória do poder legislativo. Então, isso é uma atividade central que pode já a advocacia pública legislativa, ela já começa então a enaltecer o seu papel com essa atividade, que é uma atividade reservada a ela enquanto instituição de Estado, tá? Só eu fiz uma cola aqui para não me perder no que eu quero fazer. Então vamos lá. Então, o primeiro ponto aqui que a gente pode falar então é sobre esse assessoramento técnico no controle preventivo de constitucionalidade, né, que os procuradores fazem das leis e atos normativos do poder público, né? Então, ver essa compatibilidade das proposições legislativas com a Constituição nos municípios federal e do Estado, respectivo Estado, e no Estado com a Constituição Federal. A questão da adequação dessas legislações com a Política Nacional de Mudança do Clima, que é fundamental. O federalismo cooperativo, ou seja, de integração, né, e não, porque o nosso federalismo, o federalismo brasileiro, e eu não tenho tempo aqui para a gente poder falar disso, mas os colegas sabem, ele é um federalismo diferente, diametralmente oposto ao federalismo americano, porque aqui lá foi um processo de força centrífuga, né, melhor, centrípeta, e aqui foi centrífuga. Então, houve uma distribuição do poder da União que fracionou para os estados no Brasil. Lá eram 13 colônias que se juntaram para formar um poder único, mas os estados mantiveram muita força. E esse federalismo cooperativo no Brasil, ele precisa ser enaltecido exatamente para essa dar as mãos, né, na construção de um ponto comum, especialmente por se tratar de um direito difuso por excelência, que pertence a toda a sociedade. O direito difuso, ele pertence a todo mundo e a ninguém ao mesmo tempo. Você não consegue estabelecer um titular único desse direito. E nesse contexto, União, Estados, Municípios e Distrito Federal precisam, então, nesse federalismo cooperativo, dar as mãos para atingir esse objetivo exatamente. Como está a determinação no artigo 225, tão bem citado aqui pelo meu amigo doutor Antônio? Muito bem. Então, compete à Procuradoria Legislativa, de cara, qualificar juridicamente, então, esses projetos de lei, mecanismos de governança, né, que são fundamentais nesse processo, né, proteção de áreas verdes, a questão da gestão de resíduos. Eu sou procurador de um município e eu gostaria de atentar só para esse último ponto da questão que eu citei, da questão da gestão de resíduos, em que tem 92% de área de preservação ambiental. Bertioga, é isso. Dos 5 patrimônios nacionais ambientais, Floresta Amazônica, Pantanal Mato-Grossense, Zona Costeira, Serra do Mar e.
1: Errado.
0: Não, não. Bom, Zona Costeira, Mata Atlântica, Serra do Mar, Pantanal e Floresta Amazônica. Bertioga tem três. Então, o nível de restrição lá é gigantesco. E lá tem um problema de gestão de resíduos. E agora você está fazendo, está tendo que, recentemente, o Ministério Público ajuizou uma ação civil pública por conta desse consórcio, né, digamos assim, dos todos os municípios da região metropolitana da Baixada Santista. E Bertioga, obviamente, vai se desvencilhar disso, porque ela está fazendo já há bastante tempo o seu gerenciamento de resíduos adequadamente. Mas a implementação dessas legislações, que tem que ser colocada em prática exatamente de caráter preventivo, tem que passar necessariamente pela advocacia pública legislativa, nos processos e nas legislações no âmbito municipal. E exatamente em razão da previsibilidade na legislação municipal, que passou pelo crivo da advocacia pública legislativa há muitos anos, que nós temos uma gestão de recursos de resíduos lá bastante eficiente. Bertioga hoje, graças a Deus, é um modelo, e a CETESB enaltece isso, não sou eu que estou falando. Tá? Muito bem. Então, esse papel importante, eu acho que é muito mais do que importante, é fundamental da advocacia pública legislativa exatamente para isso. Então, esse controle preventivo, então, de constitucionalidade, o auxílio, né, com a questão da fiscalização de legislações ambientais já existente. Tá? E aqui entra um ponto fundamental, que é o seguinte: as rubricas orçamentárias que são direcionadas à proteção ambiental. Né? Então, os planos plurianuais, a questão da LOA, né, da lei orçamentária anual, esses fundos ambientais. Então, assim, quando isso passa pelo crivo da advocacia pública legislativa, os procuradores legislativos, da mesma forma que o doutor Antônio aqui enalteceu, com base na lei 14.133, que a lei de licitações, no artigo 11, estabelece um comando que deve se olhar como diretriz à sustentabilidade, na análise dessas leis fundamentais, eu imagino, e eu acho que isso é fundamental, essa sugestão, né? Porque aí, obviamente, é uma decisão política, mas de critérios de sustentabilidade que tenham, pelo menos, uma destinação de recursos para essas políticas que devam ser abarcadas pelo poder público. Né? Também com olhos lá no 225, porque, veja, incumbindo-lhe, o artigo 225 fala isso, né? O dever, né, de preservar e protegê-lo para as presentes e futuras gerações. Então, isso é uma imposição, é um mandamento que a Constituição fala. Tá? Bom, só que um grande desafio que isso exige da advocacia pública legislativa, e eu entendo isso exatamente por ser advogado público do Poder Executivo, mas a advocacia pública legislativa, é como você institucionalizar essa agenda ambiental no âmbito do poder legislativo. Isso é muito difícil, porque essa pauta climática, para muitos, né, ela é tratada como um tema periférico, né, de segundo escalão. Então, ouve-se muito falar de ODSs, né, de questão climática, essa história toda. E que ela fica condicionada a uma vontade política do momento. Tá? E, voltando lá para a região do litoral, é um exemplo claro dessa questão, da importância de olhar, e aí o legislativo, junto com o executivo, tem uma importância ímpar nesse processo todo. Por exemplo, do ponto de vista de ocupação irregulares, né, em áreas de preservação ambiental, e isso é importante que tenham esses projetos que já proíbam essas ocupações e ações concretas nesse sentido. E aí o papel da advocacia pública legislativa é fundamental. Voltando como exemplo, como eu disse, lá no litoral, eu acho que todos aqui devem lembrar daquele desastre horroroso que aconteceu em 2022, dia 18 de fevereiro, eu me lembro claramente da data, porque é aniversário da minha esposa, e aí aquelas chuvas que causaram aquele desastre absurdo em São Sebastião, que morreram um número absurdo de pessoas lá dentro. E viu-se aquelas ocupações naquela questão, nos morros, durante anos. E aquilo era uma tragédia anunciada. Então, por mais que isso esteja específico, eu acho que essa proposição, quando virem esses assuntos, a Procuradoria Legislativa precisa, na verdade, eu acho que não é ela que define, obviamente, o direcionamento político, mas ela dá o substrato legal e constitucional e o alerta, obviamente, para que isso deva ser respeitado, né? Até porque, numa situação dessa, a pergunta é o seguinte: bom, mas de quem é a responsabilidade? Aí não fica ninguém. Então, eu sei o que eu estou falando porque eu estudei muito e escrevi sobre improbidade administrativa. Então, aquela desgraça que aconteceu naquilo, quem é o responsável pelo não fazer, né, em que se deveria ter sido feito, tá? Então, só que isso é um desafio porque há uma fratura ou uma cisão entre a visão técnica e institucional da Procuradoria Legislativa, que obviamente olha como deve ser para o interesse público primário, não é isso? E algumas vezes, né, que o Parlamento olha em determinado momento que aquilo não esteja, porventura, alinhado com o espectro político que queiram dar o direcionamento. E isso é um desafio bastante significativo e delicado, né, da advocacia pública legislativa nesse sentido, mas eu acho que isso é um papel que ela não pode abrir mão disso, e isso é fundamental para que isso fique consignado e registrado, até por conta de cumprir essa obrigação difusa aí do artigo 225. E eu já estou encaminhando aqui para o meu final. Então, o procurador legislativo, nesse caso, ele é um agente estratégico nessa transformação institucional, nessa mudança de concepção, né? E o papel, mais uma vez, dele não é de substituição da decisão política. Isso sempre tem que ser respeitado, né? Mas o que que o procurador legislativo faz? É qualificar juridicamente o quê? Garantir segurança normativa e promover coerência institucional, tá? Contribuindo para essa legislação climática que ela fique, né? Não apenas como uma declaração de intenções, né? Letra morta, promessas vãs, como queiram, né? E se torne, sim, um instrumento efetivo de proteção da vida, do território e, obviamente, das presentes e futuras gerações. Então, eu acho, finalizando, que o papel da advocacia pública legislativa é fundamental na construção desse espectro normativo com vistas à agenda ambiental, especialmente nessa questão climática e potencializado pelos alertas que vieram pós-COP30. Desculpem me alongar, mas era isso que eu tinha que colocar aqui. Muito obrigado.
2: Excelente, doutor Marcelo. E uma palavra que ficou dando eco aqui na minha cabeça, na fala, foi assim: esse desafio dessa pauta climática é um tema para alguns periférico, né? Então, assim, eu assistindo uma palestra sobre o tema, eu ouvi uma palestrante falando assim: ah, eu faço a minha parte, eu gasto pouca água em casa, já reutilizo, eu separo o lixo. Aí na minha mente veio: gente, mas a minha família também sempre separou o lixo, porém no meu município atualmente não tem, não passa a coleta seletiva. Então, assim, às vezes nem para conseguir cumprir o nosso papel, que já é pequeno, a gente não consegue, né? Que dirá, né? A nível maior.
0: Só um último apontamento. Essa previsão do artigo 11 da lei 14.133, que mudou a 8666 de 93, ela começou a ser construída há muitos anos atrás por uma colega que é a doutora Tereza Vilac, na AGU, né, colega, inclusive, do Dr. Fábio, que é da Procuradoria da Fazenda Nacional, é a AGU, é formada em quatro carreiras, e a doutora Tereza Vilac, né, Fábio, a AGU tem um manual de licitações verdes há anos, que isso, nas licitações do governo federal, isso já era imposição. Então, quando fizeram isso, o trabalho dela, na verdade, é que norteou isso e começou, e obviamente, com absoluta razão. Então, essa visão, porque o poder público tem um poder de compra gigantesco, e ele influencia nessa questão dos reflexos ambientais. Imagina a Secretaria do Estado, Secretaria Estadual de Educação de São Paulo, comprando papel para as escolas. Quanto ela compra? Um estado como São Paulo. O papel vai ser reciclado ou não? Percebe? Então, isso tem o detergente que vai ser usado, o sabão, é biodegradável ou não é? Então, essas exigências que são colocadas são fundamentais, e aí entra, sim, a Procuradoria Legislativa para opinar nisso. Desculpa.
2: É um trabalho conjunto, mesmo que de formiguinha, mas que leva a uma visão completa. E, fechando com chave de ouro, a doutora Daiane, ela vai fazer umas piadas, porque ela também tem um pouco de... já dá uma animada, né, no final aqui. Então, fechando com chave de ouro, tem a palavra, doutora.
3: Obrigada, doutora Daciane. Estava conversando com você mesmo, doutora Marcelene, né? A gente tem que ter sempre um plano B, né, doutor Marcelo? Tudo errado no direito, a gente fica no stand-up. Então, tem que ir pensando sempre nisso. Vou pedir para colocar a apresentação. Enquanto o pessoal vai colocando, só quero fazer um agradecimento institucional, que eu sempre faço nos eventos, à mesa diretora da Câmara Municipal de Américo Brasiliense, que não só nos induz, né, sempre está, falo que empurrando até para a gente participar de eventos, está sempre dando suporte, não só no sentido de incentivar, mas também financeiro para a participação desses eventos. Então, eu não... Falo que todas as gestões da Câmara sempre teve essa preocupação, que a Procuradoria estivesse inserida sempre em eventos que possam agregar e trazer qualidade para a construção de melhores pareceres e melhores instrumentos ali. Então, agradeço à mesa diretora aqui, deixo registrado, né, a minha satisfação de poder atuar ao lado desses parlamentares que, alguns, de fato, fazem diferença na vida de muitas pessoas. Eu vou colocar lá, eu tentei fazer com a maior fonte possível, porque como eu não enxergo, imaginei que vocês também não enxergariam, né? E continuo não enxergando, tanto que eu vou seguir aqui, mas acredito que vocês consigam ir acompanhando por aí. Bom, eu acompanhei ontem, né, as palestras, as falas, e hoje fiquei aqui escutando, tanto que a Tassiana falou, você quer falar? Eu falei, eu quero ser a última, porque eu estou começando a ficar nervosa, angustiada. E depois que o doutor Marcelo falou, aí piorou. Porque o que eu estou pensando é assim, ele fechou dizendo assim... Ou seja, é muito simples. Vocês, procuradores legislativos, podem nos ajudar a resolver essa questão. São vocês, né, que vão trazer. E aí, eu, desde o início, estava pensando muito como. Né? Como que a gente pensa isso? Então, a ideia da minha fala é trazer um pouco a atuação das procuradorias legislativas em pequenos municípios. Porque a realidade do Estado de São Paulo, que é onde eu imagino que está a maior concentração de pessoas que estão acompanhando esse evento hoje, né? Dos 645 municípios, 79% tem menos de 50 mil habitantes. Uhum. Né? E eu não sei precisar em percentual, mas desses 79% aí, quantos são procuradorias únicas? Que é o meu caso. Né? Então, hoje lá, a procuradoria está fechada. Para eu estar aqui, a procuradoria lá, né, deixou de estar atuando nesse dia. Então, a gente não tem colegas, dois, três, quatro procuradores, uma estrutura. Né? E quando a COP acontece, me parece muito, e essa é uma sensação que eu tenho em diversos painéis, eventos que eu participo, é a maciça maioria dos municípios brasileiros, e aí estou falando do Estado de São Paulo, um dos mais ricos, imagina, né, que são os outros, são constituídos de procuradores legislativos como eu, únicos, no sentido de estou sozinha lá para fazer esse trabalho, atender pareceres de todos os tipos, né, trabalhar lá, dá parecer em licitação pública, também projeto legislativo, tratando de meio ambiente, e ainda atender os que vêm chorar na porta, que estão começando a ter crise de ansiedade. Então, a gente faz meio que um trabalho, né, total ali. E será que quando se estabelecem metas como as estabelecidas, ou até parâmetros, princípios e diretrizes como os que foram colocados na COP, aí vou começar a responder a sua pergunta, a gente foi contemplado nesse pensamento estrutural? Será que estão pensando nisso para a gente? Eu sempre gosto de fazer essa pergunta, né? Você imaginou o contexto onde nós estamos inseridos? Então, acho que é a partir daí que a gente tem que pensar em políticas ambientais possíveis, né? Como é que as procuradorias que estão inseridas... Eu concordo com tudo que o doutor Marcelo falou. O papel é nosso. Mas como a gente vai levar isso lá para o dia a dia? Como é que segunda-feira eu chego lá e faço isso, né? Então, o que eu pensei em contribuir aqui um pouco é trazer o que eu adotei na Câmara... Vinha fazendo isso já e tento a cada dia melhorar um pouquinho esse instrumento. E eu penso que a grande contribuição que a gente pode sempre trazer é me traz um instrumento para eu usar no dia seguinte. Né? E com esse instrumento, talvez ele não seja o melhor, mas a gente vai melhorando ele a cada dia até que ele se torna, como o trabalho da professora Tereza, né, da doutora Tereza, se torne um documento que pode balizar muitas outras coisas. Então, o que eu pretendo deixar depois para vocês, até para quem quiser tentar usar para criticar, contribuir, ver se isso... ajuda na prática de vocês para a gente tentar fazer esse papel que o doutor Marcelo trouxe de ajudar nessa implementação, auxiliar nessa implementação de políticas públicas ambientais em nível local, é uma matriz de análise consultiva para a construção dos pareceres. Né? Passa para mim, por favor, o slide. Eu vou ficar muito tempo nele para poder a gente chegar na matriz. Então, como é que o problema, como é que a agenda ambiental chega no município? Ela chega como desafetação de área pública, né? Reurbe, política animal, resíduos sólidos, expansão urbana, é assim, são temas assim. E esses temas chegam todos soltos. Né? Não chega, olha, aqui nós vamos fazer... Doutora, tem que analisar aqui um projeto de lei de uma política pública animal. Não, uma de castração, outro de chipagem, aí vem um reurbe no mesmo dia, aí dali uma semana aparece ali uma política de resíduos sólidos, aí município feliz, uns nomes bonitos que os parlamentares gostam de dar também para os projetos. E tudo aquilo é agenda ambiental. Só que para nós vai chegando em doses homeopáticas, vai chegando aos poucos. E a gente é que tem que enxergar que isso tudo faz parte de uma agenda maior, de algo muito maior. Né? Então, nos pequenos municípios, a governança climática, essa ideia de governança, ela começa, na minha visão, com um processo legislativo bem instruído. Eu acho que a grande contribuição que a gente pode trazer é auxiliar na instrução desse processo legislativo. Pode passar, por favor. Então, o que eu estou propondo para a gente começar a tentar auxiliar nisso é mudar o nosso parecer, sair de um parecer defensivo e caminhar para um parecer estruturante. Como é que eu faço isso? Eu mudo a pergunta. Eu saio da ideia de pode ou não pode, constitucional ou inconstitucional, do binômio, né? Legal ou ilegal, e eu passo para uma pergunta que é: o processo tem elementos mínimos para você, parlamentar, decidir com responsabilidade? Acho que é isso que o meu parecer tem que responder. Tem elementos mínimos... Você pode caminhar com ele, levar a plenário, deliberar e, se você entender no mérito, decidir favoravelmente a ele, votar pela aprovação. Se ele não tem elementos mínimos, vamos dar um passo para trás. Vamos repensar alguns trechos desse projeto de lei, devolver à prefeitura, se for o caso, muitas vezes vem da prefeitura. Né? Então, essa é a ideia, mudar o nosso parecer. Lembrando aquilo que o doutor Antônio muito bem trouxe, a Procuradoria não vai substituir ninguém, não vai substituir órgão técnico, ela não vai substituir a decisão final do gestor, do político, né, do vereador, mas ela tem que organizar perguntas jurídicas e perguntas institucionais para que o plenário possa votar consciente, não no escuro. Ele pode até votar contrário ou favorável, mas ele teve a informação necessária. Eu sou uma defensora, doutor Antônio, de que a Procuradoria, eu sei que isso não está nas atribuições institucionais, mas eu vejo um caráter pedagógico da Procuradoria em pequenos municípios. Não tem como não ter. Se a gente não tiver esse papel de sentar com o parlamentar e explicar para ele, muitas vezes, o que é a COP, mas ele tem que saber. Não, gente, no município de 1.800 habitantes, ele não vai saber. No município de 20 mil habitantes, 15 mil, ele talvez não vá saber. Né? Tem vereador que não tem WhatsApp, não usa. Para convocar ele para a sessão, você tem que ir lá na casa dele, alguém tem que ir lá avisar ele, ou esperar ele passar pela Câmara. Né? A realidade é outra. Então, eu sinto que a gente tem um papel, antes técnico, antes de técnico, pedagógico, até de transformar essa informação em algo palatável para ele. Senão, não adianta nada escrever um parecer maravilhoso, até porque eu não sei se os senhores passam por isso, não quero afirmar, mas imagino que sim. Quando você termina um parecer, você fala: esse eu escrevi com uma forma bem clara. Eles vão entender, porque está simples. Eu tirei tudo que tinha de técnico. É muito fácil. Reduzir a quantidade de páginas também para não cansar a leitura. Vamos. Vereador, o que, que você acha? Você leu o parecer? Li. E o que, que você achou? Então, vim aqui para você me explicar o que está escrito. Aí você... E não dá para a gente dizer, poxa, mas ele tem que entender. Tem colega advogado que lei não entende. Por que, que eu vou exigir de alguém? Né? Ah, mas ele tinha que ter condição. Os nossos vereadores representam a população brasileira, nós temos que lembrar isso, eles são representantes do povo. 100% do nosso povo entenderia? Não, então nós estamos representados adequadamente. Tem que ter gente lá também que represente essa parcela do povo que muitas vezes não sabe. E a partir dele, talvez, que a gente explicando algumas coisas para ele, ele vai sair disseminar nessa base dele, que é um eleitorado com conhecimento menor. Por que não pensar assim? Se a gente não pensar assim, não tem sentido. Né? Então, entender que você vai ter aquele vereador que vai ler o parecer, entender e até debater com você, às vezes muitos advogados, né, hoje no Parlamento Municipal, e você vai ter aquele vereador mais simples que vai vir sentar com você e te ouvir muitas vezes, e você vai conversando com ele para ele entender o que você colocou ali. Né? Então, a gente sempre tem esse papel de poder passar para o plenário, passar para os vereadores o técnico de uma forma palatável para, a partir dali, eles conseguirem efetivamente votar. Né? Pode passar para mim dois slides? Esse aí só traz as bases, né, a base legal dessa matriz, mas tudo que os colegas aqui já falaram, né, as legislações. E aí eu trouxe aqui a proposta da matriz, então, que são 5 perguntas para qualificar essa decisão legislativa. Então, o que, que o meu parecer tem que responder? O que eu devo perguntar olhando para o projeto de lei? Tem impacto ambiental, urbanístico ou climático? Primeira pergunta. Né? O município e a Câmara podem tratar do tema? Que aí eu estou falando de competência. Competência municipal, a do 30, inciso 1, e depois a competência efetivamente da Câmara Municipal ou é projeto de iniciativa do Executivo exclusivamente. É compatível com o planejamento municipal? Aqui, muitas vezes, ele vai travar. Né? Eu tenho previsão do que está vindo aqui no PPA, na LDO, na LOA. Cadê? Onde está essa? Isso aqui está dentro de qual política ambiental? Tem política ambiental pensada para isso? Muitas vezes eu vejo os vereadores propondo projetos de lei de matéria que já está legislada. Muitas vezes eles não conhecem o arcabouço legislativo municipal que existe. Então, é nosso papel dizer, ó, isso aqui já tem. Vamos fazer o seguinte, vereador? Mas tem um negócio aqui, ó, uma coisa legal no seu projeto que não está nesse aqui. Vamos fazer, então, uma emenda aqui? Ó, você não pode legislar de novo. Não é legal você revogar toda essa legislação. Mas traz isso para cá. Vamos melhorar essa legislação. Esse é o papel da procuradoria. Eu acho que aí a gente começa a auxiliar efetivamente na implementação de uma política, né, trazendo essas informações. Quarta pergunta. O processo está tecnicamente instruído? Às vezes eu tenho centro de zoonose e o projeto chegou lá sobre castração e o zoonose não se manifestou. Não seria legal, talvez, ouvi-los? Então, vereadores, vamos devolver para a gente ouvir? Então, o parecer ele tem que ir respondendo ou sugerindo, recomendando caminhos para que, quando a gente tem essas respostas todas, aí o projeto está maduro para ser deliberado. E, por último, que eu acho que é a mais importante, a pergunta mais importante, a política pública que está sendo prevista e construída nesse documento, nesse projeto de lei, ela é executável? Ou eu vou fazer mais uma lei só para a gente ter mais norma, para a gente ter que descobrir que ela existe e não ficar legislando de novo sobre ela? É executável? Então, essas são as 5 perguntas. Tá? Pode passar para mim, por favor. E aí a ideia é o impacto, né? Primeira pergunta, o projeto afeta território? Eu vou verificar uso de solo, área pública, área verde, drenagem, resíduo, mobilidade. Para responder a primeira pergunta, a gente, como procurador, teria que olhar todos esses itens que estão no primeiro quadrinho branco lá. Competência, a segunda pergunta, tem que olhar, né? Quem pode deliberar? Já falei um pouquinho para vocês. 30, inciso 1, ou há interesse local, ordenamento territorial, o projeto tem ali despesa, quais são os serviços que vão ser ofertados, falou de serviço, talvez tenha impacto, tem estudo de impacto, tudo isso a gente vai olhar nessa segunda pergunta. Pode passar. Na terceira, o projeto conversa com o que já existe, então, plano diretor, uso de ocupação de solo, saneamento, já tem muitas vezes uma política, ainda que fraquinha ali, mas ela existe. Então, vamos tentar ir conectando um projeto com outro, criando esse arcabouço. Quarta pergunta, instrução técnica. Né? Então, meio ambiente, obras, engenharia, planejamento, defesa civil, vigilância. A prefeitura, por menor que seja, ela vai ter alguns desses órgãos. Então, não é legal a gente ouvir? E não precisa, às vezes, devolver o projeto. A gente também tem que otimizar o processo legislativo. Né? Segura o projeto ali e manda um ofício para a prefeitura. Ó, a gente gostaria que o centro de zoonose viesse até aqui para uma conversa com os vereadores. Registre isso em ata, instrui o processo. Precisa devolver, até porque, gente, lembra onde nós estamos? Municípios de menos de 50 mil habitantes. O cara do zoonose lá, os 3 funcionários do zoonose, também não pode ficar parando para vir toda hora lá na Câmara atender. Ou ficar fazendo 1 milhão de pareceres e informações em projeto de lei. É, marca com eles, um fim de tarde, uma sexta-feira, senta todo mundo ali, vamos discutir um pouco isso, registra em ata, todo mundo entendeu? Entendeu? Entenderam a posição dos zoonoses? Vocês estão entendendo que isso vai acontecer? Então põe no projeto. A gente vai criando elementos para os vereadores poderem decidir. E a última, né? A política é executável? Quem vai executar? Qual órgão vai ser responsável? Depois que vocês aprovarem esse projeto de lei, qual vai ser o órgão responsável para que ele aconteça na prática? Né? Tem orçamento? Que hoje nos municípios é uma das grandes perguntas que a gente tem que fazer. Tem orçamento destinado para isso? Eu consigo pensar? Depende de alguma contratação? Vou ter que usar 1433? Vai ser algum convênio? Tem algum regulamento que depende do executivo? Algum decreto para poder depois pôr isso de fato na prática? E a pergunta, que eu falo que é a number one, como será fiscalizado? Porque depois de tudo isso, ainda tem que ter alguém para fiscalizar. Porque se ninguém for fiscalizar também, isso talvez, né, não vai ter muito sentido. E aí eu crio ali do lado, para vocês verem ali, que é o que eu vou colocando na minha manifestação. Né? Eu vou pondo nota. Né? Então, se dessas 5 perguntas eu tiver um não, uma das 5 perguntas eu tenho resposta não. Então, há competência legislativa? Não. Né? Eu posso ter prosseguimento, desde que não seja nada formal, né, algum vício material ali, aliás, vício formal de inconstitucionalidade, mas eu posso perguntar, se tiver uma resposta não, ou seja, é baixa a chance de eu ter um problema com esse projeto de lei. Não sendo vício de iniciativa, não sendo nada constitucional, ele pode prosseguir. Muitas vezes você consegue depois ajustar esse processo ao longo da tramitação. Se ele tiver 2 nãos ali para os 5 itens, talvez seja importante segurar o processo, fazer uma diligência ou um ajuste. Se ele tiver 3 ou mais nãos para aquelas 5 perguntas, eu já recomendo, no meu parecer, reformular, substituir ou arquivar mesmo, não prosseguir. E sempre com recomendação. Então, acho que classificar esse risco, ele vai ajudar a gente a transformar essa matriz num encaminhamento, de fato, prático e consultivo. Né? Aí eu deixei 3, passa para mim, por favor, deixei 3 modelinhos, depois acho que vale a leitura, como usar a matriz em desafetação de área pública, em política animal, em reurb, né, ou expansão urbana. E aí eu até coloquei, passa a próxima para mim, um trecho de como eu costumo colocar no parecer, então, que seria o fim, né, geralmente ali. Então, considerando o potencial impacto ambiental, urbanístico ou climático da proposta, recomenda-se a complementação, no caso de eu ter 3 ou mais nãos lá, né? A complementação da instrução legislativa com a manifestação do setor técnico, especialmente quanto à compatibilidade com planejamento municipal, existência de impacto sobre território, viabilidade administrativa e orçamentária, antes da deliberação pelas comissões e pelo plenário. Então, a ideia, né, é pedir uma diligência, um substitutivo, um ajuste de redação, pedir de uma nota técnica do setor. Sempre dizendo, e aí eu respondo sua pergunta, eu não acho que a gente tem que barrar. Acho que esse não é nosso papel. Nosso papel é orientar, instruir, recomendar, explicar para ele como ele pode tentar deixar esse processo mais apto para uma decisão qualificada. Mas a gente não tem, né? A Procuradoria não precisa fingir certeza onde ela não tem espaço para isso. Ela precisa estar ali como alguém ou como um órgão que vai ser um apoio, um suporte aos vereadores. Eles têm que sentir segurança no nosso trabalho e não sentir a gente como uma barreira intransponível o tempo todo. Nós estamos ali para qualificar o que eles vão fazer. Porque, afinal, se a gente impedir ou inviabilizar, vai acontecer 2 coisas. Uma, eles não vão fazer. Ou a convivência se torna tão insuportável que alguém vai ter que sair. Eles saem a cada 4 anos, muitas vezes, mas outros não saem. E aí a pergunta é, nós queremos ficar lá e ajudar nessa construção ou a gente prefere sair? Eu prefiro ficar. E eu prefiro ficar sempre tentando trazer para eles o que eu tenho de melhor. Porque eu queria fechar a minha fala com o que eu penso ali, que a Procuradoria ela pode ser pequena na estrutura, mas ela não precisa ser pequena na sua função institucional. Então, era isso que eu queria trazer como contribuição. Obrigada.
2: Bom, fazendo um apanhado aqui do que foi falado, a questão dos mínimos elementos, né, no projeto de lei, então ficou bem... Aliás, sou fã, né? Sou fã dela já, então...
3: Vendo a matriz baratinho.
2: É, então tá bom. R$29,90, um e-book. Aí... E também essa questão do caráter pedagógico, né? Então, lá na Câmara de Laranjal Paulista, a gente procura também contribuir mais para que como bem disse a doutora Daiane, pode ser que nem volte aquele projeto de lei para a Câmara se ficar barrando e impossibilitando uma legislação que talvez seria benéfico para o município. Então, acaba a gente tendo esse papel. E mesmo para os vereadores, né? Projeto de lei de vereador. Muitas vezes é um artigo ali que seria retirado, que poderia ser a competência do vereador. Então, a gente pontuar aquilo para que a gente possa implementar essas políticas públicas, no caso aqui climáticas, mas que a gente pode abranger para todos os âmbitos, né? Então, fechando com chave de ouro, eu avisei vocês, né? Então, eu quero agradecer a todos os organizadores. Eu já denominei algumas pessoas, mas eu quero agradecer ao Dr. Fábio aqui também, representando pela CAP, nosso vice-presidente. E convido a doutora Marcilene também para fazer a entrega de uma lembrancinha, né, para os nossos palestrantes.
3: Ainda bem que a sacolinha no papel reciclado. Eu estava bem olhando isso quando ela estava andando com a sacola.
2: Tec, tec, tec.
3: Só. Não é? Tem que... Ah. Já tem para onde ir hoje levar sua caneca pedagógica.
2: Então, leva agora caneca. A gente vai para o sorteio antes de encerrar, hein?
3: Esse papel é reciclado para o sorteio? Não é, né? É brincadeira. É reaproveitável, né?
2: Como você fala? Ah, mas acho que depois... Agora?
3: Não, enquanto ela sorteia.
2: Vamos fazer uma foto, então.
4: Vamos sortear aqui o livro Sustentabilidade Infraconectada, da doutora Carolina Souza. José Carlos Fernandes. Agora, Advocacia Pública Legislativa, Desafios e Perspectivas, volume 1. Cíntia Laís Correia Barroso. Não está. Então vamos para outro. Esther Galina da Silva Branco Moraes.
3: É certeza, né? Não tinha?
4: Vamos lá. Jairo Filho Souza de Almeida.
5: O nome não está lá?
6: Não.
5: Por que não?
4: Foram embora.
7: Não, essa é a pergunta que ninguém está respondendo.
8: Eu poderia fazer um requerimento.
7: Requerimento.
8: Já que a doutora da casa...
3: Eu vou me impugnar esse sorteio aí, porque eu acho que ele... Vamos impugnar o sorteio.
9: Mas doutora, é indicação ou requerimento?
3: Princípio da isonomia, né?
4: Alan Patrick Ascencio.
3: Oh. Entregar o resumo até segunda, tá?
8: E sem inteligência artificial.
3: Se entregar com inteligência, sem vícios, vai ter que...
4: Agora, o livro Código Tributário Nacional, comentado do Dr. Reinaldo Júnior.
10: Ai, que
7: seu nome também não está, porque se o seu nome for sorteado, aí vai ter problema.
0: Não, aí... trazido um exemplo. É?
2: O meu tá. Ah.
4: Gabriel da Silva Teixeira.
7: Aí.
0: Eu vou publicar um agora.
3: Ó, não se sintam muito sortudos, porque tem pouca gente. Não sai daqui achando, nossa,
2: Carmelada.
3: Eu ganhei. Não, a chance de você ganhar é grande, né, hoje.
2: A Marcilene trouxe ele de Diadema e falou que ia colocar uns 10 vezes o nome dele.
7: É, eu não duvido, viu?
0: Eu tive
7: muita
0: sorte.
7: É. Muita.
4: É, o livro é Advocacia Pública Legislativa, volume 2.
7: Eu não tenho ainda. Eu tô precisando ganhar. Você vê, tem que ser meu nome. Figuinho, figuinho.
4: É um nome diferente.
7: Não
4: é o mesmo. Horst Gunter, é isso?
7: Eu estou representando ele, né? Pode entregar para nós. O pessoal tem a preparação ali, ó. Ah lá, só foi ao banheiro pegar o carro. Tá vendo? Entrega para elas.
4: Ó, todas, ó, vão fiscalizar então, hein?
7: Fiscalizar a entrega. Você tira uma foto dele com o livro depois e manda para nós, para provar.
4: É.
7: Pronto. Pega em representação aí, ó. Câmara de Cândido Mota ganhando o livro. Bem o que eu tava precisando, vocês emprestam para eu ler, depois eu devolvo.
4: Advocacia Pública Legislativa, volume 1. Carla Cristina Pereira.
7: Não é?
0: Tem aí?
5: Acho que tem aí.
0: Já ganhou.
7: O quê?
5: Dois.
7: O que, que é?
0: Estou advogando em favor dela.
4: Tá, é, tá vendo?
0: É só
7: o que
4: ela já levou ontem.
7: Você ganhou um ontem ou dois? É isso. Você tem o nome duas vezes no negócio e eu nenhuma, né? Tá certinho isso aí.
5: Ganhou dois, não ganhei nada.
4: Tá. Rodolfo César Conceição.
2: A Laís foi sorteada ontem.
7: O que, que o doutor Zé Carlos está ganhando coisa que o nome dele não saiu ali?
0: Claro que saiu.
7: Ah, é brincadeira aí.
4: Fernando Nunes.
7: Então, já veio até com seu nome, já sabiam que era você que ia ganhar. Ah, isso é uma...
0: Não,
7: olha que...
0: já foi agora.
7: Tá autografado, já é sabiam lá, que era ele que ia ganhar. Ah, não, sorteio aí, ó.
4: Outro Advocacia Legislativa, volume 1. Daiane Caroline Dílio.
7: Passou perto.
4: Eduardo Cavalcante.
7: Não estraguem os livros que a gente vai impugnar o sorteio, vai ter que devolver, tá? O Nelson ali faz a lá. Pega ele na saída.
4: É, o livro Regulação Jurídica do Clima como Bem Ambiental e Sua Defesa em Proveito da Pessoa Humana em Face do Direito Constitucional Brasileiro, do professor Celso Antônio Pacheco Fiorillo.
7: Tamanho de nome também.
4: Lúcio Ramos Moura.
7: A gente que está aqui quer, não tem o nome. Ele que nem está aqui, não tem o nome.
4: Bruna Tavares.
7: Outra. Que também não está aqui.
0: Hoje o pessoal vai ver o filme, vai ficar louco. É isso mesmo.
4: Renata Aparecida Drap.
7: Puxa vida, eu sabia que esse sorteio era idôneo. Era gente honesta fazendo. Eu tinha certeza.
2: Marmelada.
7: Doutor Antônio, vamos cancelar a impugnação, que agora o negócio ficou, tá dentro dos parâmetros.
5: Por favor.
7: Agora você vai querer impugnar, é tarde demais, doutora Laís. Não.
2: Quem saiu ontem e não tava, já saiu da lista.
4: Agora todos aqui é Advocacia Pública Legislativa, volume 1. Sidney da Silva.
7: Olha! Isso aí, tudo bom.
4: Obrigada. Ah, é verdade.
7: Muito bom.
4: Vamos lá para o próximo. Úrsula Espisso Monteiro.
7: Não.
2: Por que ela tá?
7: Por que
2: ela tá e a gente
7: não? É, não, isso que eu ia falar. Eu falei que tinha coisa aí, né? Você viu?
4: Rafaela Aparecida da Enecas, é isso?
7: Olha, agora eu tô começando a achar. Dois da mesma Câmara ganhando já tá começando a ficar estranho. Aí você tem que tomar cuidado, ó. A auditoria vai pegar, vai ver as suas contas desse ano, como é que vão vir? O tribunal vai pegar isso aí.
4: Lá. Marilene Queiroz Coelho.
7: É, já ia falar, poxa vida, era demais, né?
6: Falei, ia me chamar.
4: Ah. Ana Paula de Campos.
7: Joga pra cima e vê quem pega. Eu acho. Esse negócio do papelzinho tá fora da ecológica.
4: Fernando Nunes.
7: Puxa! Dia 2. Tem que anular, doutor. Vai ter jeito. Nós vamos ter que.
6: É o mesmo.
10: Não, mas chamar a auditoria.
7: Não, dá o 2 pra ele, Marcilene. Poxa vida. O nome dele tá 8 vezes aí dentro, você não vai dar 2 pra ele?
10: É.
4: Thaís da Silva Rosa.
7: O Horst veio ver se o livro dele está com as meninas mesmo, veio conferir.
4: Gabriel da Silva Teixeira.
7: Ganhou um livro, a coleção. Ganhou a coleção. É brincadeira.
6: Mas ganhou duas vezes.
7: Qual é o critério de ter 12 nomes de um e nenhum no meu? Preencheu o certificado duas vezes. Ah, tá vendo? Tinha essa... Ah.
4: Sandra Vessani. Agora o último.
7: Agora vai ser o meu nome. Não é possível.
4: Tá. O último vou pedir aqui pro técnico.
7: Vai ser o nome dele. Quer ver? Vai observando o movimento. Olha o medo da Marcelina, seu meu nome. Ela deve estar com a pessoa pegando.
4: Ani Marise Ortega.
6: Olha,
2: eu falo que a Marcia escolheu a dedo.
7: Olha lá. Queria falar nada, mas ó. É da auditoria ali explicando os problemas. Então,
4: bom, agora...
2: É o controle.
7: Isso, nós vamos...
6: Elaborem a petição.
7: É, esconde esse livro aí, esconde, se alguém perguntar, você fala que já perdi, foi assaltada quando saiu. Poder ajudar, né?
4: Bom, então assim nós encerramos o congresso. Mais uma vez, agradecendo a participação de todos, a participação dos palestrantes, porque sem eles... nós não teríamos todo esse sucesso que angariamos até agora. Então, muito obrigada a todos. E agradecimento especial ao ILP, à Lespe, por nos ceder o espaço para o encerramento no dia de hoje. Muito obrigada.

0: você que acompanha a programação da TV Alesp, hoje o programa Me Leva veio até o coração financeiro de São Paulo. Mas nós estamos no Museu da Bolsa do Brasil, o MUB3. E nós estamos aqui neste cenário que nos remonta ao Rio de Janeiro do século XIX. Tem muita história no programa de hoje que está imperdível. E quem vai nos acompanhar nesta aventura, narrando, contando um pouquinho desta história do surgimento do Museu da Bolsa do Brasil, é a Juliana Pons, ela que é supervisora técnica do Museu da Bolsa do Brasil. Olá, Juliana, tudo bem?
1: Olá, Ronaldo, tudo bem? É um prazer recebê-lo aqui no MUB3.
0: O prazer é nosso estarmos aqui. Eu tenho muitas curiosidades que com certeza também são as curiosidades dos nossos telespectadores, daquelas pessoas que estão acompanhando o programa Me Leva de hoje. E eu já começo perguntando sobre este cenário que nos remonta ao Rio de Janeiro. Foi lá que foi instituída a primeira Bolsa de Valores do Brasil.
1: Exatamente. Então, antes da criação da primeira Bolsa, né, a gente já tinha espaços de negociação que aconteciam, e um desses espaços é reproduzido nessa primeira sala da nossa exposição de longa duração, que são as praças públicas, né? Então, antes de terem escritórios e espaços institucionalizados, o ambiente de negociação eram as praças.
0: Aqui, inclusive, representa a Rua 1º de Março, bem no coração do Rio de Janeiro, no centro antigo do Rio, onde as pessoas negociavam. E que tipo de produtos eles negociavam naquele tempo?
1: Naquele momento eram negociados produtos que hoje a gente entende enquanto commodities, como, por exemplo, açúcar, né? Então, sacas de açúcar, café, elementos como esses que eram, de fato, principalmente negociados nesse período de negociação em praça pública e tal.
0: E quem eram aquelas pessoas que negociavam naquele tempo?
1: Desde aquela época já existiam as figuras do que a gente chama hoje de corretores, né? Então eram pessoas responsáveis por fazer essa articulação entre as negociações desses produtos em relação com os interessados em fazer a compra e a venda.
0: E a criação da Bolsa de Valores do Rio de Janeiro tem a ver com a chegada da família real portuguesa?
1: Tem a ver com a chegada da família real, porque esse espaço, né, ele começou a ser cada vez mais ampliado e fomentado a partir da chegada da família real, né? Então, com a corte instalada no Rio de Janeiro, passa-se a ter ainda mais interesse sobre as negociações que eram feitas, né? E a partir do estabelecimento da corte, passa-se, inclusive, a ver o interesse sobre essas negociações acontecendo em outros espaços, não só no Rio de Janeiro, mas ampliando em outros locais também do Brasil.
0: E naquele tempo, eles negociavam os papéis em praças públicas de commodities, como você falou aí, o café, açúcar, algodão. E como é que eram essas negociações? Era uma espécie de troca também, como se fosse um escambo?
1: A própria corte também tinha já interesse nessas trocas, né, nessas negociações, e instituiu também títulos da dívida pública para serem negociados nesses espaços. Então, nesse período também, eles emitiam um papel, né, um documento que hoje em dia a gente conhece enquanto cautela, né?
0: Então, foi nesse cenário que surgiu a Bolsa de Valores do Rio de Janeiro.
1: Exato.
0: E depois nós tivemos também as bolsas regionais que foram surgindo em outras regiões, em outras capitais brasileiras.
1: Exatamente. Existiram outras bolsas, como a Bolsa de Pernambuco, Bolsa da Bahia e entre outras bolsas. Bolsa do Paraná. Essas bolsas regionais, né, em alguma medida, a gente conta um pouquinho do que eram essas bolsas antigas, porque elas passaram a ser incorporadas ao longo, né, das suas existências, né, ao longo da história. Algumas bolsas regionais elas foram se fundindo, inclusive hoje o que a gente conhece enquanto B3, que é a Bolsa do Brasil, ela é resultado de grandes fusões de bolsas que existiam no Brasil, como a BVRJ, né, que é essa primeira Bolsa de Valores brasileira, assim como com BMF, com Bovespa, BMF Bovespa, enfim. A B3 é hoje resultado da fusão dessas bolsas regionais e dessas outras bolsas que eu citei.
0: Inclusive, daqui a pouco a gente vai falar um pouco mais sobre esta fusão das bolsas regionais com a Bolsa de Valores de São Paulo, até chegarmos nos tempos atuais, na Bolsa do Brasil, é o nome B3. Atual. B3 é a nomenclatura atual.
1: Exato.
0: Agora, contando um pouquinho da história deste museu. Ele foi inaugurado recentemente e aqui um percurso, a gente faz um percurso, é como se estivéssemos num túnel do tempo.
1: A gente começa a nossa exposição engatando esse assunto, né, do contexto histórico da criação das Bolsas de Valores, mas é um museu muito recente, né? Então a gente traz muitos elementos históricos, né? A gente tem um acervo centenário, Mas o museu ele só tem 4 anos de vida, né? Então, ele vai fazer 4 anos, na verdade, agora em agosto. Então, o museu, ele passa a ser concebido, né? O início, ali, a sua gênese, é em 2019, quando ele passa a ser gestado, mas ele é, de

0: aqui na Rua Álvares Penteado e desde 1992 nesse prédio daqui onde a gente está. E B3 seguiu com esse legado e estamos aqui até hoje.
1: Eu lembro, na década de 80, eu não sou tão velho assim, mas eu lembro, inclusive, de algumas reportagens que nós acompanhávamos pela televisão, o pessoal negociando papéis, fazendo negociações aqui na Bolsa de Valores, e era uma loucura, todo mundo gritando, com o telefone aqui no ouvido, e negociando os papéis, e era um monte de gente. Ainda temos isso na Bolsa de Valores?
0: Não, atualmente as negociações elas acontecem totalmente em ambiente digital. Aqui na nossa exposição a gente mostra um pouquinho para o visitante como era essa relação ali dos operadores, né, da época do pregão Viva Voz. Hoje em dia o pregão não é mais Viva Voz, né? Quando a gente fala de pregão Viva Voz, a gente está falando exatamente desse exemplo que você citou, né, do corpo a corpo ali entre os operadores. Que também tinha na Bolsa do Rio de Janeiro, foi absorvida também pela Bolsa aqui de São Paulo, a Bovespa, BMF também tinha um pregão Viva Voz, mas hoje em dia a gente tem uma grande sala com muitos computadores em que ocorrem essas negociações, as operações são digitais hoje.
1: Inclusive, a gente se recorda daquelas privatizações que aconteceram, o sistema Telebrás, o sistema Embratel, nas quais os operadores estavam negociando ali, as pessoas conversando, falando alto no telefone. Isso tudo, então, é passado, não existe mais.
0: Não existe mais, mas foi legal o exemplo que você trouxe, porque a Bolsa ela sempre teve muito à frente do seu tempo no que diz respeito às tecnologias, né? Então, o exemplo que você trouxe sobre os telefones que eram utilizados pelos operadores, que a gente também tem um gostinho disso aqui na nossa exposição, são telefones que eram utilizados antes da criação do próprio telefone celular. Então, já havia uma preocupação com o desenvolvimento de tecnologias visando a facilidade para a negociação.
1: Gente, nós estamos falando de telefones antes da era celular, ou seja, antes da privatização do sistema Embratel, da Telebrás. Nós estamos falando de um telefone que era maior do que aqueles tijolões que foram os primeiros
0: Famosos
1: telefones,
0: tijolões.
1: os famosos tijolões, que foram os primeiros telefones celulares que se popularizaram aqui no Brasil, não é mesmo?
0: Exatamente, eles eram precursores dos tijolões.
1: Era como se fossem telefones sem fio.
0: Exatamente, eram telefones sem fio, mas eles não foram os primeiros telefones a serem utilizados no pregão. Ainda antes da utilização desses telefones sem fios, havia ainda cabines telefônicas em que os operadores podiam negociar. Muito antes de haver telefone, existiam outras formas de negociar. Assim como eu falei que tinham as praças públicas, isso tudo foi, em alguma medida, sendo ampliado, né, e cada vez mais transformado para facilitar a comunicação entre operadores interessados e corretoras que estavam sendo criadas também, para angariar e possibilitar cada vez mais negociações. Então, aqui na exposição, a gente também conta sobre alguns avanços que aconteceram nesses formatos, né? Haviam vários formatos de negociação antes de chegar naquilo que a gente chama de pregão viva-voz.
1: E eu sempre tive a curiosidade com quem que eles tanto falavam ali naqueles telefones. Eles estavam negociando, do outro lado eram operadores também, eram corretoras.
0: Depende do momento que a gente está falando, né? Nesse momento que a gente fala ali sobre o pregão viva-voz, tinham sempre representantes das corretoras no espaço do pregão e eles ficavam em contato com uma pessoa no espaço da corretora e fazendo as negociações aqui em loco. Então havia ali uma relação muito dividida ali entre o papel desse operador, os apoiadores que ficavam aqui, o profissional que ficava na corretora realizando as negociações junto a esse operador que ficava aqui. Então era um conjunto, era quase como uma orquestra de pessoas para que as negociações pudessem ser feitas, firmadas e realizadas, né?
1: E os operadores, essas pessoas que trabalhavam, que eram os personagens centrais aqui da Bolsa de Valores, eles eram comissionados, eles eram funcionários CLT, como é que funcionava o sistema de ganhos deles?
0: Eles eram sempre vinculados às corretoras, mas podia acontecer de, por exemplo, um corretor de uma determinada corretora, ele também trabalhava, né, um operador de uma determinada corretora, ele também poderia trabalhar com uma outra corretora. Então, acontecia de, às vezes, um operador de pregão de Bovespa também ser operador de pregão em BMF, que eram bolsas diferentes, negociavam ativos diferentes. Então, por exemplo, a gente está falando aqui de BMF, que era uma bolsa de mercadorias e que comercializava boi gordo, café, dólar, ouro. E aqui em Bovespa a gente estava falando de uma bolsa que negociava outros tipos de ativos, ações, Petrobras e outras empresas.

0: aqui nesse espaço. Então, esse mesmo operador, ele poderia tanto atender corretoras que estavam ali negociando mercadorias em BMF, quanto esses outros tipos de ativos aqui em Bovespa.
1: Hoje o programa me leva, desembarca no Museu da Bolsa do Brasil, no B3, e tem muita história para a gente contar. O nosso programa está só começando, trazendo muitas informações aqui com a Juliana, que vai nos acompanhando e trazendo todas essas informações e nos acompanhando também neste percurso aqui pelo Museu da Bolsa do Brasil. E agora a gente vai fazer um pequeno percurso logo aqui na entrada do Museu da Bolsa do Brasil, que representa o Rio de Janeiro do século XIX, a Praça do Comércio, onde aconteciam as primeiras negociações. E aqui nós temos esse botão. Explica para a gente o que é esse botão, Juliana.
0: Esse botão aqui, ele aciona a fala dessa moça que tem interesse em fazer negociações nesse espaço da Praça do Comércio, né? Então, ela está conversando com outra figura que a gente também tem aqui nesse espaço, que é o senhor Olavo, que é a figura do corretor.
1: Vamos ouvir?
2: Boa tarde, senhor Olavo. Tem sido meu corretor de fundos desde a crise de 1875.
1: E não representa até o sotaque da época.
0: Exatamente.
1: Um sotaque carregado, português.
0: A gente tem interesse em fazer com que o público se sinta naquele momento, né? Então, é um resgate ali, é uma relação que acontecia naquela época e a forma de se comunicar também.
1: Eles negociavam estes produtos naquele tempo em praça pública. E aqui é como se ela estivesse falando ali com o corretor.
0: Exato, que é com essa figura que a gente tem aqui.
1: Esse corretor. É o famoso seu Olavo.
0: Exato, esse daqui é o senhor Olavo.
1: E é interessante que até o sotaque, a forma de se comunicar de uma maneira mais formal, nos remete ali àquele tempo do Brasil, do século XIX, do Brasil colônia. E aqui na frente eu quero mostrar para vocês, porque nós temos um quinteiro. Olha só, aqui era o local onde eles mediam as porções de ouro, onde eles negociavam também ouro, né? Era muito comum.
0: Era uma forma de medir o ouro naquela época, né? Era um objeto que também remete ao imposto que era cobrado pela coroa nesse período, né? Que era o chamado 20%, né? Que era encontrado, ou seja, um quinto do valor, por isso que leva o nome de quinteiro. Aqui na nossa exposição a gente tem uma série de itens que são históricos, né? Então o museu é super recente, mas a gente tem acervo de mais de 100 anos aqui.
1: Tem muita coisa, muita história para contar aqui no museu da Bolsa do Brasil. E agora a gente vai fazer uma viagem no túnel do tempo. Do Rio de Janeiro para São Paulo. Foi neste contexto que surgiu a primeira Bolsa de Valores aqui na capital paulista, que mais tarde viria a se tornar o coração financeiro do país. Naquele tempo, as pessoas negociavam pelo telefone, que ainda era um telefone de discar, e também utilizavam caneta de pena para fazer as anotações. E neste período, eles faziam as negociações, quais eram os produtos comercializados, o que que eles negociavam na Bolsa de Valores aqui de São Paulo?
0: A gente está aqui simulando o que é um escritório de corretor, e nesse espaço aqui, nesse livro que você vê aqui embaixo, eram registradas letras hipotecárias, diversos tipos de mercadorias, como algodão, café, entre outros ativos negociados.
1: Juliana, e neste período a Bolsa de Valores funcionava no prédio antigo?
0: Nesse período aqui que a gente ilustra nessa sala, a gente está falando aqui de um escritório de corretor. Então, existiam vários escritórios de pessoas que faziam essas negociações e registravam nesses livros, como a gente tem um exemplar original aqui nessa sala, mas os espaços de bolsas, eles aconteciam de uma outra forma, né? A negociação em bolsa era de uma outra forma. Na sala mais à frente, a gente vai observar, né, numa maquete tátil, como que era realizada essa negociação, no que a gente chama de corbelle.
1: Então vamos para lá, vamos conhecer o próximo espaço, onde nós vamos contar um pouquinho mais da história da Bolsa de Valores aqui de São Paulo. Muito bem, agora nós chegamos em uma outra etapa do circuito aqui pelo Museu da Bolsa do Brasil. Chegamos na maquete, na qual a Juliana falava agora há pouco. E ela, melhor do que eu, vai poder explicar do que se trata essa maquete em qual período da história nós estamos aqui quando chegamos e nos deparamos com esta maquete, Juliana?
0: Bom, Ronaldo, aqui na nossa exposição a gente tem diversos recursos de acessibilidade. Dentre eles, a gente tem aqui uma maquete, né, do espaço que simula o espaço de negociação da Corbelli, ou balaustrada, como também era conhecido. Esse modelo, né, de espacialização de negociação, ele é desde a década de 1930 e vai até 1960 na Bolsa de Fundos Públicos, que a gente entende enquanto Bovespa nesse período. Então, essa era a forma em que aconteciam as negociações. Ali atrás, vocês conseguem observar que tem um quadro, né, em que eram registradas as cotações. Mais para frente, aqui na exposição, a gente também fala um pouquinho sobre como eram registradas e qual é o nome que a gente dá para esse quadro.
1: Então, recapitulando para você que está nos assistindo, nós temos um período da história que começa lá em 1850, no Rio de Janeiro, onde nós começamos o programa, depois chegamos em 1890, final do século XIX, em São Paulo, e aqui já estamos em 1930. Foi depois da Grande Depressão que atingiu a economia dos Estados Unidos e que causou impactos em todo o mundo.
0: Exatamente. E a gente tem um trecho também na nossa exposição em que a gente amplia um pouco esse recorte, né? Então, a gente não circunscreve só a história do mercado de capitais a esses eventos que aconteceram no Brasil. E um trecho da nossa exposição, a gente traz um recorte sobre como estava a economia global nesse contexto aí de crises. E a gente pode contar um pouquinho mais para frente também.
1: E era um período que as economias mundiais estavam em frangalhos, estavam quebradas. Muitas delas tiveram impactos devido à depressão, à Grande Depressão da Bolsa, né, a Grande Depressão dos Estados Unidos. Agora, aqui se trata de uma Bolsa de Mercadorias, Bolsa de Mercadorias de São Paulo. Eu gostaria que você explicasse para a gente, para pessoas leigas que não sabem a diferença, qual é a diferença entre a Bolsa de Mercadorias e a Bolsa de Valores?
0: Na Bolsa de Mercadorias eram comumente negociadas commodities, né? Então, poderiam se negociar café, algodão, o boi gordo também era negociado, assim como o dólar também passou a ser negociado no que a gente entende enquanto BMF, que foi a Bolsa de Mercadorias e Futuros.
1: Certo. E depois, mais tarde, elas se unificaram.
0: Exato. BMF e Bovespa, que negociavam ali ativos diferentes, elas se fundem em 2008 e tornam-se BMF e Bovespa, que mais para frente, em 2017, a partir da aquisição de Cetip, passam a se tornar o que a gente conhece hoje como B3, que é a Bolsa do Brasil.
1: Juliana, e nós estamos aqui no período da história, comecinho do século XX, anos 1930. Uhum. Então, para contextualizar, onde estava localizado este prédio aqui em São Paulo?
0: Essa maquete aqui, ela simula o pregão da antiga Bolsa de Mercadorias que ficava localizada na Rua Líbero Badaró, muito próximo de onde está instalado hoje o B3.
1: Então, muito perto daqui, de onde nós estamos.
0: Muito perto daqui. É uma rua para baixo de onde a gente está.
1: Legal. E quem está nos assistindo que deseja conhecer o museu aqui, o MUB3, ele funciona todos os dias da semana?
0: Ele funciona de segunda a sábado, das 9 às 17. Todas as nossas ações, elas são gratuitas. É só retirar o ingresso pela bilheteria ou chegar aqui, né? Pode retirar o ingresso online ou chegar aqui na nossa bilheteria também e retirar. Então, tanto as ações de programação cultural realizadas aos finais de semana e durante a semana, assim como agendamento de grupos, de interesse, escolares, por exemplo, todas as nossas ações são gratuitas. A gente está localizado na Rua 15 de Novembro, número 275.
1: Muito bom. Daqui a pouquinho nós vamos falar, inclusive, destas visitas escolares que são promovidas no MUB3, no Museu da Bolsa do Brasil. E aí, tá gostando da nossa programação? Não sai daí. O programa Me Leva faz um rápido intervalo. Voltamos já já.
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1: Muito bem, estamos de volta com o programa Me Leva desta semana e hoje conhecendo um pouco mais do Museu da Bolsa do Brasil. E agora eu vou conversar um pouquinho com a Prisca Menegasso, ela que é supervisora educacional aqui do Museu da Bolsa do Brasil. Olá, Prisca, tudo bem?
5: Oi, Ronaldo, tudo bem? Prazer receber você aqui.
1: É um prazer enorme estarmos hoje fazendo este percurso e conhecendo um pouquinho mais da história do Museu da Bolsa do Brasil, que é relativamente uma história nova, foi inaugurado há 4 anos, mas que tem um grande acervo, que tem muita história para contar, não é mesmo?
5: Sim. A gente abriu as portas em 2022, mas já recebeu muitas pessoas. E é, a gente fala que é um espaço pequeno fisicamente, mas que ele é muito denso, né? A gente tem muitos conteúdos, dá para passar horas aqui se a pessoa quiser.
1: E eu acredito que vocês têm um objetivo de simplificar, de desmistificar essa questão do mercado de bolsa, porque muitas pessoas não entendem, outras não conhecem, mas têm curiosidades também. E aí que entra o time de vocês, você, mais a Juliana, que trabalham aqui justamente para ajudar a divulgar e para simplificar também, para se aproximar do público.
5: Totalmente, Ronaldo. A gente da Educativa, a gente tem essa missão. Como que a gente aproxima a ampla sociedade a esse universo? Né? Muitas vezes a gente fala, ah, eu não invisto, então eu não tenho nada a ver com a Bolsa. E a gente vai contar a história de que não. Você, às vezes, consciente ou não, né, nós como os agentes econômicos, a gente está imerso nos relacionamentos todos que acontecem. Então, às vezes, a gente fala, né, a roupa que a gente usa, né, então eu estou aqui com uma camisa de algodão, esse algodão ele foi durante muito tempo negociado na Bolsa de Mercadorias de São Paulo e movimentou toda a indústria têxtil de São Paulo, por exemplo. Ah, às vezes a gente pode usar também, a gente usa muita analogia do café, a gente tem uma instalação que a gente pode ver depois, em que a gente pensa como toda a cadeia econômica que envolve esse único produto tem muitas relações financeiras que podem passar aqui por transações que envolvem esse universo da Bolsa.
1: E é importante a gente destacar que este mercado, ele movimenta a economia, ele gera empregos, não só daquelas pessoas que trabalham na Bolsa, que antigamente eram os operadores, os corretores, os investidores também, mas de pessoas que vivem deste mercado também, que é um mercado bastante amplo.
5: Sim. Inclusive, você toca um ponto que é interessante de ressaltar. A gente, como instituição museológica, né, vocacionada para a memória, a gente que está aqui no Centro Histórico, a gente pode contar a história de como o fato da Bolsa permanecer aqui até hoje, o museu ele divide aqui, a gente está dentro do prédio da própria Bolsa, que foi uma escolha institucional de se manter aqui no centro, entendendo que isso movimenta também toda uma economia, porque diversas pessoas que são colaboradoras e que vêm aqui diariamente trabalhar, circulam aqui no território do Centro Histórico, consomem, seja no almoço, a gente tem muito comércio, né? Aqui também é um polo de comércio muito forte. Então, a gente tem toda essa trama que envolve tanto os agentes do mercado financeiro, né? Aqui a história do Centro Histórico ela está muito fortemente relacionada com a história do mercado financeiro, né? E não surpreende que a gente tem instituições culturais vizinhas aqui nossas, como o Centro Cultural Banco do Brasil, a Caixa Cultural, o Farol Santander, que são 3 exemplos de instituições também relacionadas com o mundo financeiro e que hoje abrem suas portas aí para a dinâmica cultural da cidade e a importância disso existir no Centro Histórico para a gente continuar movimentando a circulação de pessoas, sejam profissionais, sejam turistas, e que isso vai impulsionando a economia de uma forma geral.
1: E agora, neste pedaço aqui, neste trecho do circuito, gostaria que você contextualizasse para a gente, explicasse para a gente o que nós temos aqui. Aparelhos telefônicos antigos, essas peças aqui fazem parte do acervo, em que contexto elas se enquadram dentro do mercado de Bolsa?
5: Nesse núcleo que a gente tem aqui, que a gente chama de telecomunicações, a gente mistura acervo com cenografia. Então, esses 2 telefones que são cenográficos, que representam o imaginário de muitas pessoas, é claro que a gente recebe muitas pessoas jovens que, às vezes, viram na casa da avó, mas, às vezes, nem sabem como que usa, como que disca, né? A gente que já tem um pouco mais de idade sabe como que a gente disca. E a gente pode acionar esse, se você puder pegar e ouvir, a gente tem um som que sai e que conta um pouco sobre como eram essas transações, né? Um dos áudios fala sobre um agente de vendas que está oferecendo produtos para um potencial investidor.
6: Tem uma interatividade,
5: tem,
6: né?
5: Tem uma interatividade.
6: Quando a pessoa pega o telefone aqui, escuta como se fosse uma conversa.
5: Exato.
6: Entre um corretor e um investidor.
5: Exatamente.
6: Muito legal.
5: E isso ajuda a gente a contar um pouco a história da importância também, da importância desses recursos tecnológicos para a Bolsa. Aqui a gente está focando especificamente nas telecomunicações. Mas conforme a gente caminha na exposição, a gente pode ver também outros recursos que também influenciaram. E as telecomunicações é interessante de pensar, né? Como a Ju apresentou ali, a maquete da Corbelli, esses corretores se encontravam lá, e uma característica muito peculiar do pregão, que inclusive daí vem o nome, é que para os corretores negociarem os produtos, eles precisam apregoar, ou seja, eles precisam falar em voz alta o que eles estão comprando, o que eles estão vendendo, segundo as ordens das pessoas investidoras, e para que todo mundo possa ouvir e saber o que está acontecendo. E como existe todo esse processo de comunicação, mesmo se a gente pensar, o investidor ele dá as instruções para o corretor. Então, quando a gente vê esses telefones, né, a gente tem aqui alguns mais antigos, chegando depois nesse formato que é um pouco mais familiar, ali já de meados do século XX, e o icônico ali na pontinha, que a Ju também comentou, do telefone sem fio, característico do pregão, que facilita justamente essa troca de informação, né, por meio das comunicações que impulsionavam o mercado. E conforme essas comunicações vão se transformando no tempo, o pregão também vai se tornando mais ágil. Porque se antes o investidor precisava se dirigir até a praça para encontrar o corretor ou até mesmo até o escritório para encontrar esse corretor, quando a gente tem um telefone, ele pode ligar para esse corretor que representa ele e dar as instruções. E mais ainda, quando a gente tem todo um sistema telefônico dentro do próprio pregão, o operador ali na ativa, ele consegue receber essa instrução que é transmitida pela corretora ao vivo, e isso faz com que as negociações tenham uma impulsão, um impulsionamento muito grande e cresça.
6: Acho que esse período viveu o seu auge na década de 80.
5: Exatamente.
6: Quando nós vimos em reportagens, acompanhávamos pela televisão e até reportagens também impressas, revistas, fotos da época, os corretores, as pessoas negociando ações na Bolsa e todas com aquele telefone, falando muito alto, conversando muito alto. Esses telefones eram incluídos nesse contexto.
5: Exatamente. E aí eu gosto sempre de trazer essa dimensão, né? Quando a gente fala do surgimento da Bolsa em São Paulo, quando ela começa a ter os seus primeiros pregões, a gente está falando da ordem ali de 6 corretores negociando. Quando a gente está nesse contexto já da década de 80, década de 90, a gente está falando de um processo que depois a gente pode contar também como que os corretores se transformam em corretoras, em que a gente tem uma amplitude tão grande do mercado que a gente está falando da ordem de até 1.200 operadores atuando num pregão. Então, de 6 para 1.200 é um mercado que se agiganta de uma forma muito expressiva.
6: No seu auge, mais de 1.000 pessoas trabalhando.
5: Mais de 1.000 pessoas trabalhando.
6: Agora, falando também sobre esta parte educativa, vocês recebem visitas de crianças, de estudantes aqui, as escolas podem fazer o agendamento, podem vir aqui conhecer também o museu, e vocês também têm alguns jogos que facilitam para que as crianças, os estudantes possam entender essa dinâmica?
5: A gente recebe muitos grupos de pessoas jovens, né? Vão trazendo seus próprios repertórios, seus imaginários sobre bolsa, sobre dinheiro principalmente. A gente pode tanto criar relações com o contexto histórico, como a gente vê, o contexto histórico do Brasil, como a gente veio construindo já, mas também ajudando essas pessoas a perceberem como esse universo faz parte da vida delas, mesmo que elas não tenham a consciência ainda. Então, a nossa missão como educativo é ajudar que as pessoas percebam que, se elas quiserem e se informarem, elas podem não só ter consciência dessa relação, mas também se tornarem agentes, na medida em que eu posso me tornar uma pessoa investidora e fazer parte desse universo de bolsa. Hoje em dia a gente tem isso de forma muito mais acessível, né? A gente consegue investir com valores muito menores do que já foi no passado, e isso também é um reflexo de todo o intuito da instituição Bolsa acessibilizar esse mercado, né? Então, por exemplo, quando a gente fala do Tesouro Direto, que hoje em dia tem muita informação na internet também que ajuda as pessoas a se aproximarem. E a gente vai, inclusive, nas visitas dialogando com isso. Mas quando a gente fala do Tesouro Direto, que é muito parecido com o título da dívida pública antigamente, a gente vai demonstrando que existem outras formas da gente fazer o nosso dinheiro rentabilizar quando a gente poupa.
6: É legal que vocês tentam simplificar e trazer esse conhecimento também, essa parte educativa para as pessoas.
5: Sim, e muitas vezes a gente também tem um desafio de quase de tradução, que às vezes as pessoas falam do economiquês, né? Ou da sopa de letrinhas. A gente tem muitas expressões características do mercado, muitos anglicismos, né, que são termos em inglês, que muitas vezes parecem estranhos, e a gente, no educativo, vai tentando deixar de uma forma mais palatável. Então, por exemplo, a gente tinha um educador aqui no time que ele gostava muito de usar a analogia da bolsa como uma vaquinha. Aquela vaquinha que você faz, às vezes, com seu amigo para comprar um presente para alguém especial, né? Porque a bolsa nada mais é, a rigor, assim, simplificando, na verdade, nada mais é do que a oportunidade de pessoas que têm recursos se reunirem para impulsionar um empreendimento de alguém que precisa de recursos. Seja, por exemplo, a ação, né, que é um tipo de produto negociado em bolsa, que possibilita que empresas vendam partes muito pequenas ali, né, ela pulveriza essas partes para o mercado como um todo, de forma que os investidores podem adquirir e se tornar sócios dessa empresa e vão ter a parte do lucro a depender ali da proporção de ações que ela tem.
6: Então, vamos lá conhecer?
5: Vamos conhecer.
6: Vamos então, conhecer aqui durante o programa esses jogos e a proposta educativa que o Museu da Bolsa do Brasil oferece para as pessoas, para os visitantes. A gente vai conhecer então como funcionam estes jogos educativos.
5: Tá bom.
6: E agora voltamos literalmente à Idade da Pedra. Isso porque, neste período da década de 70, eram nestas pedras, nessas lousas, onde os operadores anotavam as informações ali das ações das empresas que eram comercializadas na Bolsa de Valores naquele tempo. Década de 70, algumas destas empresas nem existem mais, mas era ali que eles anotavam, faziam essas informações na era que vocês chamam da pedra, 1970.
5: Isso mesmo, Ronaldo. Aqui nesse painel a gente conta um pouco dessas camadas históricas de como o processo de registro das cotações se modificou no tempo. Então a gente tem uma réplica aqui de como seria esse painel de cotações, é uma área do painel de cotações da década de 70. A gente tem uma outra parte que demonstra o processo de eletronificação, quando esse processo de registro já passa por um computador e diretamente alimenta um painel eletrônico. E finalmente, nessa última camada, depois da digitalização da bolsa como um todo, a gente tem o sistema de negociação multiativos, né, o PUMA, que reúne todas as negociações, e aqui no museu a gente tem isso acontecendo em tempo real. Então, isso representa o que hoje é a Bolsa. Aquilo que antes estava acontecendo ali no térreo, aqui está sendo representado por computadores.
6: Então, por exemplo, nós temos aqui o mercado de ações, a variação, tudo em tempo real. É tudo monitorado em tempo real e aqui dentro do museu vocês têm essa réplica.
5: Exatamente. A gente tem um espelhamento de como a gente seleciona algumas ações, por exemplo, ali a primeira, que é a da própria Bolsa, na B3 e SA3, e de como está performando essas ações no decorrer do dia.
6: Agora, Prisca, nós falávamos também dos jogos educativos que são oferecidos, disponibilizados aqui para os visitantes. Gostaria que você explicasse um pouquinho como funcionam estes jogos.
5: A gente tem, nesse intuito de acessibilizar, a gente tem uma pesquisa que a gente chama de pesquisa com dispositivos pedagógicos, de como que a gente não só facilita a compreensão de alguns termos, mas também dinamiza a aprendizagem. Então, por exemplo, a gente estava aqui falando dessa oscilação das ações do mercado. E a gente tem um jogo que foi desenvolvido pela equipe do Educativo, que é o Seu Ibovespa, em que a gente explica por meio desse jogo o que é o índice Ibovespa, E tenta, por meio da jogabilidade, demonstrar como que acontece essa movimentação que muitas vezes a gente ouve no jornal. Ah, o Ibovespa subiu, o Ibovespa desceu. e que, por meio do jogo, a gente entende que é um conjunto de ações, das principais ações negociadas na Bolsa, que passam por uma média ali, ponderada, e que vão dando como um termômetro uma ideia de se o mercado desta Bolsa está subindo ou está descendo. E aí a gente vai brincando e ali experimentando por meio do jogo. Por exemplo, a gente traz cartas que falam de contextos gerais, como a queda de juros, e depois a gente tira uma carta a depender ali da área que essa empresa fictícia faz parte, e a gente avalia, por exemplo, se um clima favorável para o plantio junto da queda de juros influencia ou não as ações de uma empresa do ramo agro, por exemplo, e aí a gente vai conseguindo construir junto com esses grupos o entendimento disso.
6: É uma forma de estudar de maneira lúdica.
5: Exatamente. E isso é muito caro para a gente, até porque muitas vezes, quando a gente fala de educação financeira ou de termos técnicos no mercado de capitais, eles podem parecer às vezes um pouco durinhos ou muito distantes da nossa realidade, e por meio desses jogos, dessas brincadeiras, a gente tenta aproximar esses públicos e deixar isso de uma forma mais leve, mais espontânea também, para as pessoas acessarem.
6: E a criançada e os adolescentes que vêm aqui, eles gostam de participar desses jogos, destas brincadeiras, que é uma forma mais interessante para eles entenderem como funciona o mercado.
5: A gente acredita muito nisso, até porque outra frente que a gente usa para a utilização desses dispositivos é para que essas pessoas sejam protagonistas. Então, quando elas estão ali como um agente, né? Por exemplo, aqui a gente tem um outro jogo que a gente desenvolveu para realizar nas visitas, em que durante a visita a essa mesma exposição que a gente está passando, eles vão tendo que encontrar peças de um quebra-cabeça, que a gente chama Em Busca do Amanhã, e a gente vai conseguindo trabalhar paulatinamente sobre conceitos da educação financeira, e o fato dos grupos buscarem essas peças e resolverem alguns quizzes ou enigmas, desafios, faz com que eles se tornem protagonista da construção da própria aprendizagem. E isso é muito importante para os jovens, principalmente. Não só jovens, as pessoas adultas também se valem legal disso, mas principalmente jovens e crianças.
6: Muito bem, e agora o programa Me Leva faz um rápido intervalo e daqui a pouquinho a gente continua o nosso percurso aqui no circuito do Museu da Bolsa do Brasil. Voltamos já já.

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2: Muito bem, estamos de volta com o Me Leva de hoje, conhecendo um pouco mais aqui do Museu da Bolsa do Brasil. E aqui ao meu lado, o Agnaldo Ferreira Dias, ele que é ex-operador e hoje atua como educador do museu. Tudo bem, Agnaldo?
3: Bom, pessoal, é um prazer estar com vocês aqui. Meu nome é Agnaldo Ferreira Dias, não é? Hoje eu sou educador aqui do museu, mas eu fui muitos anos operador do mercado financeiro. Né?
2: Que legal. Eu vou pedir para você mostrar um pouquinho, contar um pouquinho como é que era a sua rotina e fazer uma demonstração para a gente também. Sim. Como é que era o trabalho naquele tempo.
3: Ok. Então era assim, pessoal, como eram feitos os negócios aqui na Bolsa? Primeiro, esse jaleco aqui. As pessoas acham que esse jaleco, quem usava eram os operadores, mas não, eram os auxiliares. Quando eu entrei na Bolsa, em 1981, nem computador e nem celular, nem telefone tinha naquela época. Então, qual era a função do auxiliar? Pegar as ordens da corretora, não é? Nós ficávamos no biombo da corretora, pegando as ordens. Então, eles passavam as ordens por telefone para nós. Aguinaldo, compra Petrobras. ON, OPN, ON. Quantos milhões? 20 milhões. A que preço? A 20 e 30. Aguinaldo, compra Banco do Brasil, compra Banco Itaú. E a gente, naquela agilidade, anotava todas essas ordens. E tinha que ser por código. Você não tinha tempo para escrever Banco Itaú, Petrobras. Esses eram os códigos, ó. Docas de Imbituba, Duratex, Eternit. Então, você tinha que gravar todos esses códigos. Aí você ia nas rodas levar as ordens para os operadores. Então você entregava as ordens não executadas, pegava as ordens executadas e voltava para a cabine da corretora. A gente lia todas essas ordens para a corretora. Por quê? Porque não tinha computador, pessoal. Era tudo a caneta.
2: Tudo manual, okay? Naquele tempo.
3: Tudo manual. Era uma correria. Aí, pessoal, 1986, chega o primeiro telefone sem fio. Esse telefone aqui foi a tecnologia que chegou para nós. Aí já dávamos para ir nas rodas, não é? Negociar as ações. Isso facilitou muito a nossa vida, não é? Tanto do auxiliar como do operador, ok? O operador ia na roda. Com esse telefone sem fio, ele recebia as ordens direto da corretora, ok?
2: E esse telefone é bom a gente destacar que não era um telefone celular.
3: Não. Ó, esse telefone, ele chegou em 1986. O celular chegou em 1990, ok? Então, vocês me respeitem que eu já usava celular antes de vocês. Então, era assim, pessoal. A corretora ligava para nós, operadores. Deixa eu até tirar isso aqui. Então, esse jaleco era para os auxiliares. Então, o que acontecia? Os operadores usavam esses crachás aqui, ó. Eu era operador das duas bolsas, ok? Esse aqui era para operar as ações aqui na Bovespa e esse aqui era para operar as commodities, não é? Lá na BMF. Então, nós usávamos esse crachá no pescoço, ok? Eu representava a corretora Spinelli, número 10, e todos nós, operadores, tínhamos um número, que era o da sua corretora, ok? Então, você usava o crachá da corretora 114, Itaú. Tinha o Banco de Boston, 57, tinha o Chase Manhattan, 56, Lloyds Bank, 50, Citibank, 51, Garantia, 45. Então, nós nos conhecíamos, não é? Então, nós íamos nas rodas com esse telefone. A corretora ligava para nós. Aguinaldo, vai na roda de Petrobras. A gente ia na roda de Petrobras. Como é que estava a roda? A roda estava assim. É Copa 20! Copa 20! Vem a 30! O que é 20 com 30? Pessoal, para economizar tempo, nós não cantávamos a dezena. Nós só cantávamos os centavos. Por quê? Para sermos mais rápidos, ok? Então, o que é 20 com 30? 20 pagão, 30 vendedor. E por que que nós gesticulávamos, pessoal? Porque naquela época já existia uma coisa que ninguém imaginava, não é? O VAR. Aqui já existia o VAR. Por quê? Aqui embaixo era tudo filmado, não é? Então, se eu fechasse um negócio com você, fechado, 50 milhões a 30, e você me entregasse uma boleta de 40 milhões, eu ia falar, tá errado, não é? Como tá errado? Tá errado. Essa boleta aqui, pessoal, ela ficava guardada 10 anos depois de registrada. E a Mega Sena copiou a gente, pessoal.
2: Olha bem aqui, parecido, inclusive. É. Quando o Aguinaldo mostrou para a gente, eu falei que parecia uma aposta de loteria.
3: Isso. Isso daqui virava documento. Ó. Nós assinávamos o comprador e o vendedor. Então, isso, depois de registrado, ficava guardado 10 anos, ok? Justamente para mostrar que tinha feito o negócio. Ok? Então nós íamos nas rodas negociar. E por que gestos, pessoal? Justamente para isso. Se caso tivesse um erro, a gente ia, falava com o diretor de pregão, o diretor de pregão subia numa sala com a gente, onde tinha uma televisão já de 50 polegadas, ele mandava retroceder a filmagem, e saía eu lá em alto bom som. Fechado! 50 milhões a 30. O que que ele ia falar? Entrega os 50 milhões para o Aguinaldo. Foi você que errou. Não podia ter erro, pessoal. Então era assim.
2: E né? todas as sessões ali, onde eram comercializadas as ações, era tudo gravado, tudo filmado.
3: Tudo gravado, tudo filmado. Não é? Então tinha
2: esse
3: um bigode.
2: Papel vocês reconheciam em cartório?
3: Não, não. Cartório não. Isso daqui, a bolsa registrava, saía a sua corretora vendendo, a minha corretora comprando, o preço saía no painel. E a bolsa guardava essas boletas como documento. Se caso tivesse algum problema judicial, qualquer problema, dava para se ver a operação.
2: E como é que fazia para poder trabalhar com tanta gente gritando, falando alto ao mesmo tempo? Isso. Tinha que ser gogó.
3: Isso. Pessoal, bom, primeiro nós éramos muito jovens, né? Isso favorecia bastante. E naquela época, pessoal, não tinha universidade para fazer operador de mercado financeiro. Existia a prática. Então você vinha, não é? Começava como auxiliar. Aí você aprendia os negócios, aí você fazia um curso, que a bolsa que dava esse curso, para operador de mercado financeiro. Você estudar regras, não é? Você estudar um monte de coisas sobre o mercado financeiro. Aí você fazia esta prova, que era a bolsa que fazia. Preencher boleta, entendeu? Saber regras do mercado financeiro, não é? Então, por exemplo, se eu fechasse, se eu estava na roda, compra 20, compra 20, podia chegar a algum outro operador, eu compro 10! Não, não podia. Então, isso era uma regra. Ou na venda, não é? Eu vendo a 30, podia chegar um outro operador, eu vendo a 40, não. Então, isso eram regras, não é? Se existe um vendedor melhor, por que que você vai apregoar um preço, não é, acima? Então, tinha todas essas regras. E essas regras você aprendia no curso da Bolsa.
2: Olha só, são algumas das curiosidades do período em que o Aguinaldo atuou como operador aqui da Bolsa de Valores. Na época também se chamava de Bolsa de Valores.
3: Isso.
2: E agora, Aguinaldo, conta pra gente o que mudou além da tecnologia, que hoje é tudo eletrônico, tudo por meios digitais. O que mudou do seu tempo para os dias atuais?
3: Bom, pessoal, é assim, ó, com a chegada da tecnologia, o que aconteceu? A Bolsa tinha uma roda que era as ações menos negociadas. A Bolsa pegou essas ações e pôs para negociar no computador. O que aconteceu? O computador começou a dar velocidade aos negócios. Aí a Bolsa descobriu que na Bolsa da França tinha um sistema mais rápido. A Bolsa foi lá e adquiriu esse sistema, que nós, operadores, demos o nome de Mega Bolsa. O que aconteceu? As ações que eram negociadas no pregão começou a migrar para os computadores. Teve uma época que nós chegamos a operar as mesmas empresas, tanto por computador como no pregão. Mas o computador começou a dar mais velocidade aos negócios. Para vocês terem uma ideia, na época que chegamos a fazer com 1.200 operadores, 20 mil negócios dia, até 50 mil negócios dia, na época, não é, que era muito volume. Hoje nós fazemos mais de 15 milhões de negócios pelo computador. Então o computador deu agilidade aos negócios, não é? Então o que aconteceu, pessoal? Aqui termina o pregão setembro de 2005, na BMF, julho de 2009, não é? Aí perguntam para mim, Aguinaldo, o que aconteceu com os 1.200 operadores? 400 foram para as corretoras. 400 viraram autônomos negociando para si, para os seus clientes. 400 mudaram de profissão.
2: Olha só, então, dentro de todo este contexto, houve uma mudança. Sim. Com a chegada da tecnologia, o que otimizou os processos, o que deu mais agilidade ao mercado de ações, ao, sim, mercado financeiro, e fez com que houvesse toda uma transformação.
3: Sim.
2: Então, é muito bom a gente conhecer um pouco da história também. E quem comparece, quem vem fazer uma visita no Museu da Bolsa do Brasil, vai poder ouvir aqui essas histórias e vai poder acompanhar de perto, ao vivo, sim, e a cores, uma simulação como essa do Aguinaldo.
3: Sim. Então era assim, pessoal, a simulação. A corretora passava a ordem para nós, não é? Aguinaldo, compra 100 milhões de Petrobras. Essa era a roda de Petrobras. Então nós íamos na roda. Operador de mercado financeiro, ele tinha uma coisa chamada feeling. Não é? Porque nós ficávamos o dia inteiro na roda, então a gente tinha noção se a ação ia subir ou ia cair. Então você passava isso para a mesa, não é? Marcão, tem mais comprador que vendedor. Ok, Guina, então me compra 100 milhões de Petrobras, você pode pagar até 30. Eu ia na roda, ok? Então eu começava a pregoar. Compra 20! Compra 20! Tinha os outros vendedores das outras corretoras. Vendo a 30! Esse era o gesto, não é? Por que os gestos? Justamente aquilo que eu te falei. E chega o pessoal e fala assim, por que vocês gritavam? Primeiro, nós não gritávamos, nós apregoávamos. O que é apregoar, pessoal? É você mostrar o produto que você tem em voz alta. Você vai na feira, o que o feirante está fazendo? Apregoando. Olha a laranja bonita, chegou o tomate. Por isso que aqui chamava-se pregão da Bolsa de Valores, porque nós apregoávamos, né? Nós mostrávamos o que nós tínhamos na mão. Eu vendo a 30, eu compro 100 milhões a 20, compro a 20. E aí você fechava os negócios, né? Você vendia 50 milhões, o outro vendia 30, o outro vendia 10 milhões... Então você tinha que ser ágil, né? 50, 30, 10, 10! Você, né? Aí você confirmava, Marcão, comprei 100 milhões a 30, Guina, compra mais 50. Você ia para a roda, compro mais 50 milhões a 30, compra 30. E aí a ação subia, não é? Por que que se subia uma ação? Oferta e procura, não é? Quanto mais procura, mais a ação subia.
2: Muito legal conhecer um pouquinho deste contexto, um pouco da história do mercado financeiro aqui em São Paulo e também um pouco da história de todo o Brasil. E a gente vai continuar o nosso percurso, o nosso circuito aqui no Museu da Bolsa do Brasil. Já estamos chegando ao final do circuito aqui no Museu da Bolsa do Brasil. Juliana, explica pra gente, o que nós vamos fazer agora?
4: Esse espaço aqui simula o que a gente conhece como IPO, né? Quando uma empresa abre capital aqui na Bolsa.
2: E eu vou abrir a minha empresa aqui na Bolsa.
4: Bora.
2: Vou abrir a empresa do Mileva.
4: Vamos
2: na Bolsa. Vamos
4: juntos,
2: lá.
4: Juntos, então?
2: Juntos, vamos
4: um,
2: lá.
4: Um, dois, três e...
2: Sensacional! E a você em casa, o nosso muito obrigado. Obrigado também, Juliana.
4: Obrigada.
2: Até o próximo Me Leva, aqui na TV Alesp.

0: Começando mais um Alesto Esporte, sejam muito bem-vindos. Hoje, segundona, e pra gente começar com o pé direito, hoje, ou melhor, com a mão direita, hoje nós vamos falar de um esporte que exige concentração, exige técnica e exige cálculos. Você é bom em matemática? Não, né? Então eu também não, mas ó, essa galera aqui, ó, vou falar pra você, todo mundo aqui fera demais da bocha, tá? Então a gente vai conversar com essa galera aqui hoje pra entender um pouquinho sobre esse esporte. No final, vem cá, eu fiquei sabendo que vai ter um desafio. Agora você me pergunta, todos os desafios que teve até agora, né? Mas hoje a gente vai tentar, tá bom? Porque vou estar com excelentes professores aqui, com a minha turma aqui. Deixa eu já começar aqui com o Dirceu, um soquinho. Tudo bem, Dirceu?
1: Tudo bem, tudo em ordem.
0: Dirceu que comanda aqui, né, Dirceu?
1: Eu faço, estou como assessor da bocha, já faz algum tempo. E dirijo em termos, porque são todos atletas e sabem como coordenar. Nós temos um professor também para isso. E estamos com um objetivo bem definido, que é ampliar o número de atletas sócios do Círculo Militar.
0: Legal, agora a gente quer entender um pouquinho. Estou vendo aqui que o pessoal está com a bolinha na mão, né? O pessoal com a bolinha na mão. Tem várias bolinhas aqui de várias cores diferentes, né? Daqui a pouco eu vou entender um pouquinho, né?
1: São seis bolas quando joga o trio. Existem jogos, campeonatos de duplas e de individuais. São duas para individual, quatro duplas e seis para trio. Isso tem, cada campeonato, naturalmente, tem uma regra de como vai ser formado, com individual, duplas ou trios. Esse é o formato da bota.
0: Legal, a gente está vendo também, além das bolas, a gente vê que nós temos uma, como que eu chamo? Uma pista,
1: uma quadra. Essa é uma quadra, a nossa, elas são carpetadas e divididas, ela tem em torno de 24 metros por 3,5 de largura, e nós temos regras dentro dessas divisórias que tem no carpete.
0: Legal.
1: Então o bolinho tem um lugar certo, é um bolinho de aço, e as bolas são de fibra, pesam em torno de quase 75 gramas cada bola. Então isso faz com que tenha um movimento braçal forte.
0: Força no braço,
1: força,
0: um pouquinho de força, né?
1: Mas é um esporte espetacular para cabeça, corpo, quer dizer, ele te movimenta inteirinho. Técnica, estratégia e solução e resultados.
0: Bacana. Eu tô vendo aqui, isso aqui...
1: medidas para... Ele confirma a posição da bola para o bolinho de quem é o ponto. Então, para cada isso, tem uma medida, elas são, inclusive, elas ampliam em termos de medidas.
0: Uma régua.
1: É uma régua. E ainda chegamos a extremo de ter trena, até para poder verificar de quem é o ponto.
0: Deixa eu perguntar uma coisa para você aqui, só entre a gente. Dessa galera aqui, ó, tem alguma pessoa que dá aquela trapaceada? Como é que funciona aqui?
1: Não, todos naturalmente são tanto ponteiro como intermediários e atiradores. É lógico que tem atletas que têm muito mais facilidade para atirar e outros que são... Eu, por exemplo, sou ponteiro, não sou atirador, posso até rafar, mas não sou um especialista dentro desse segmento. Nós temos alguns, como tipo o Jorge, o André... O Cairo, que esses ainda, quer dizer, tanto faz ponto como faz atira ou rafa.
0: Legal, agora eu quero entender um pouquinho, Dirceu, o seguinte. A gente fala aqui do pessoal, mas eu quero entender do senhor. Como é que começou a bocha? Por que o senhor escolheu a bocha? Como é que a bocha entrou na tua vida?
1: Olha, eu acabei optando, porque eu não, desde pequeno, nunca fui para futebol, basquete, eu gosto desse tipo de esporte que é, vamos dizer, mais calmo, puxa muito com cabeça, com estratégia. Então, desde que eu entrei como sócio no clube, que faz mais de quase 40 anos, eu acabei entrando na bocha, que o Circo Militar foi o primeiro clube brasileiro a ser campeão mundial em 2006.
0: Que legal.
1: É o primeiro clube a ser campeão mundial.
0: Legal. Dirceu, eu quero
2: Pois não.
1: Não, já participamos de muitos campeonatos, bem qualificados e classificados, e continuamos participando, Campeonato Paulista, todos os campeonatos que tem estadual, nós sempre participamos.
2: Legal, eu quero te agradecer por enquanto, daqui a pouco a gente vai bater um papo de novo, eu quero conhecer essa galera aqui.
1: Por favor, aqui você tem opções aqui, como o Jorge é um atleta não do Círculo Militar, mas tem a Maria, tem o André, a esposa do André, do Cairo, o Major, que ele também faz parte da diretoria do clube.
2: Legal.
1: E o nosso teacher aqui.
2: O teacher a gente vai deixar ele por último.
1: Ah, é?
2: É, porque ele tá falando aí de desafio.
1: Deixa ele quietinho um pouco.
2: Ele já veio falando para mim, que vai ter um desafio no final.
1: Ih, agora você vai ter que participar.
2: Vai ter que participar. E já falei para ele tomar cuidado já.
1: Se eu puder, eu vou participar junto com você.
2: Então tá certo. Obrigado por enquanto. Vamos conhecer essa galera aqui, o seguinte, porque a gente fala de bocha, mas tem uma galera aqui também, que faz a prática também, que se reúne aqui. Não é?
3: Sim, sim.
2: O senhor é atleta já há quanto tempo?
3: Faz um bom tempo já, mais de 20 anos.
2: Como é que surgiu essa ideia de falar, eu vou jogar bocha? Como é que surgiu isso?
3: Na verdade, eu comecei a jogar bocha assim, faz quase uns 50 anos já, né? Só que é na cancha de areia.
2: Certo.
3: Que tem a cancha, essa aqui, por exemplo, de carpete, tem um sintético e tem também de areia. Né? Então, eu comecei a jogar realmente na areia, né? Aí joguei lá mais de 20 anos, aí depois eu vim pro sintético, né? Que é outra modalidade da bocha, que é a bocha Rafa. E essa mundial aqui é no carpete.
2: E sentiu diferença? Dá diferença? Muita diferença?
3: Não dá diferença da areia com o carpete. Do carpete com o sintético não é muito diferente, não. Agora com a areia é diferente.
2: Já muda um pouquinho,
3: já,
2: né?
3: Já muda, já fica bem mais pesada, tem que jogar com mais força, né?
2: Legal. Então, essa aqui é a bolinha?
3: Essa aqui é a bolinha da mundial. Pesa de 900 a 950 gramas. Né? Na outra bota...
2: É isso, porque assim, ó... Posso ver? Posso ver? Ó... Pesada,
4: essa daqui é leve,
2: né? Pra mim já tá pesada.
3: Já tá pesado, né?
2: Pra mim já tá pesada, mas tem mais pesada que essa?
3: Então, da outra bota, essa aqui tem 900 a 950 gramas. A da outra bota é 1.700, né? Então outra já é bem mais pesada.
2: Já é mais pesada, tá certo. Agora eu vou pedir a licença, vou conversar com a senhorita aqui do lado aqui. Tudo bem?
5: Tudo bem.
2: Seu nome?
5: Maria José.
2: Maria José. Eu tava vendo a senhora fazendo umas jogadas aqui. E eu tava vendo a senhora andando pelo cantinho ali, né? Por que que vai pelo cantinho ali? Só pra gente explicar pra quem tá em casa.
5: Depende da cancha, né? Esta daqui, por exemplo, é uma cancha nova pra gente. E ela... nós temos jogado e chegamos à conclusão de que se você jogar pelo canto, a bolinha corre melhor e chega até lá. Se você jogar pelo meio, ela já... a caída tende para o outro lado, né? Tanto de lá para cá é uma caída, como daqui para lá outra caída. Entendi. Por isso que eu joguei pelo cantinho.
2: Entendi. Tô vendo que a senhora tá aqui com a esfera do dragão, né? É piada de jovem. Essa aqui do jovem, o jovem gosta, porque fala... A senhora já assistiu Dragon Ball?
5: Não.
2: Mas os jovens que assistem Dragon Ball em casa vão entender. Mas brincadeiras à parte, com todo respeito à bocha, essa aqui é uma de bolinha diferente. A cor ou muda o peso?
5: Não muda o peso. Essa é sempre a mesma.
2: É só a cor que muda.
5: A cor muda, nós temos diversas cores de bola.
2: Legal, e como que a bocha entrou na vida da senhora?
5: Fazem uns 10 anos, eu me aposentei, vim para o clube e comecei a jogar junto com os colegas, né? E é muito agradável, são umas tardes agradáveis que a gente passa aqui jogando, se divertindo, fazendo amizade. E a bocha, ela é muito interessante para já na nossa idade, né? Que ela... Tem crianças também que jogam, jovens, mas para nós mais velhos, ela é muito agradável, porque ela não despende muito de muito exercício, né? Mas acabamos fazendo exercício, praticando a mente, praticando a corrida.
2: Ajuda tudo, né?
5: Tudo. Ela ajuda tudo. É muito boa para a saúde.
2: Legal. De vez em quando sai uma treta aqui com a galera ou todo mundo tranquilo aqui? Porque caiu mais para frente, mais para trás.
5: A bocha em si, ela une. Nós somos todos amigos e jogamos com gosto, não tem treta não.
2: Legal. Então não tem treta, sem treta na bocha aqui.
5: Sem treta
2: agora
5: na
2: bocha. Eu vou pedir licença agora para a senhora que eu vou conversar com esse rapaz. Esse rapaz que ele estava meio bravo aqui agora há pouco, ele estava meio agressivo aqui, porque é o seguinte, ele estava jogando a bolinha com uma força aqui. Vou pedir licença para a senhora aqui, para esse rapaz aqui. Quando joga com força, como é que funciona?
6: Tiro.
2: Ué, dá um tiro certeiro aqui, né? Tudo bem?
6: Tudo bem.
2: Seu nome?
6: André.
2: Você viu que o André é poucas ideias, né? Poucas ideias, André. André, qual que é a diferença do seu jogo para o jogo, por exemplo, de uma outra pessoa aqui?
4: Eu sou um atirador.
2: Espera aí, André. Vamos com calma, com calma, com calma.
4: Mas eu também faço ponto.

0: nessa posição tem que acertar em cheio.
1: Então tem que acertar de qualquer jeito. Calma aí, então. Se eu ficar aqui te falando a Torres, vai ficar desconcentrado, né?
0: Vamos ver.
1: Não, mas eu vou deixar você aí fazer. Eu vou ficar de longe aqui só pra ver. Ó, antes da gente fazer, só mostra a concentração dele, Osiel. Só pra quem tá em casa. Mostra a concentração do André. Porque é o seguinte, é concentração total agora.
0: É muita atenção.
1: É muita atenção, né? Muita atenção. Tá. Então vai lá. Ó lá, calma aí. A gente não pode perder esse detalhe. Calma aí. Vamos mostrar lá agora, ele fazendo agora o tiro. Vai lá. Bom, a gente insere. Vamos de novo. Mais uma. Mais uma. Mais uma. Mais uma. Vai lá, André. É, concentração total, né? Vamos ver.
0: Nessa posição tem que acertar em cheio.
1: Quer tentar mais uma ou quer que a gente insere na edição? Mais uma, tá bom, então vamos tentar mais uma. Mais uma. Tem um monte, né? Vai lá. Concentração. André, não tem problema. O importante é a participação. Uma salva de palmas pro André, gente. Salva de palmas, entendeu? A participação. Mas sim, ó, vamos fazer o seguinte: televisão tem toda uma magia. Edição. Edição, coloca aí o André acertando. Ó lá, viu? Viu? Viu? A edição colocou lá, tá certo? Mas, André, obrigado, viu?
0: Obrigado.
1: Como que a bocha entrou na sua vida?
0: Me disseram que tira ansiedade. Pra mim não adiantou nada. Porém, eu me divirto bastante.
1: Legal.
0: Quem quer jogar a bocha, vem que vai ser bem recebido.
1: Legal, aqui. Legal. Obrigado, André. Agora eu vou pedir a licença. Vamos aqui para o pessoal que está aqui. Estava todo mundo escondido aqui, correndo. Tudo bem?
2: Tudo bem.
1: O senhor presente, por gentileza.
2: Meu nome é Cairo.
1: Cairo.
2: Como a capital do Egito.
1: Certo.
2: E a minha função, que eu mais me adaptei, é de ponteiro. O dele é atirador e eu sou ponteiro.
1: O que é o ponteiro?
2: O ponteiro tem que pegar a bola e acertar o mais próximo possível do bolinho, a bolinha de ferro.
1: De ferro.
2: Tá. Quanto mais próximo, melhor o jogo.
1: Então, ali, então a gente tem uma bolinha de ferro no jogo, né? Que aí as pessoas
2: de
1: acabam
2: aço,
1: de aço, né? De aço que as pessoas. Aí no caso seu tem que chegar perto da bolinha de aço lá, certo? Que é aquela que tá lá no fundo.
2: É aquela que tá lá no fundo.
1: Vamos fazer ao vivo também? Vamos? Quem sabe faz ao vivo. Vamos lá. Ó, eu tô. Sabe quem tá adorando isso? O cinegrafista tá adorando isso. Ele tá lhe adorando, porque ele vai quebrando ele, entendeu? Vamos lá.
2: Tem que partir dessa primeira linha aqui.
1: Tá certo, vai lá então.
2: Sempre, né?
1: Vai lá então. Ó, o Cairo, concentração total agora também. Tem que acertar na bolinha de aço. Vamos lá. Jogou. Foi. Nesse caso. Foi boa bola.
2: Eu não preciso jogar direto na bolinha. Eu posso fazer uma. Jogar naquela parte que é mais inclinada pra ela ir lá e voltar na bolinha.
1: Entendi. Boa.
2: Agora, eu não sou como eu. Eu tô jogando há pouco tempo. Entendi. Que eu comecei.
1: Quanto
2: a jogar.
1: Quanto tempo você tá jogando?
2: Tem uns 3 anos no máximo.
1: Não, pera aí, 3 anos já é bastante tempo.
2: 3 anos que eu comecei como professor lá. Não sabia nada, o professor me ensinou tudo que eu sei, o senhor Carlos Nenê.
1: Legal.
2: E agora eu tô gostando, porque eu acho um negócio, assim, eu gosto de coisa competitiva, né? Eu acho bem competitivo a bocha, quando a gente joga, mesmo entre nós ou contra, é sempre, a gente procura ser competitivo, né? E também é um exercício mental, é uma coisa que eu comecei agora, depois que eu aposentei, porque antes eu jogava futebol, agora eu parti pra bocha.
1: Aqui é mais tranquilo, né?
2: Mais tranquilo, mas é tão gostoso e bom quanto o futebol, né?
1: Tá certo. Obrigado, Cairo.
2: Nada.
1: Obrigado. Bom, vamos conversar aqui com as mulheres também. A gente conversou já com a dona Ari aqui. Agora conversar com mais duas. Tudo bem?
3: Tudo bem.
1: Seu nome?
3: Elaine.
1: Elaine. Seu nome?
3: Magali.
1: Magali e Elaine. Quanto tempo vocês praticam aqui?
3: Olha, nós acho que uns 2, 3 anos, mais ou menos, junto com o Cairo, com o André, com outras pessoas.
4: Nós viemos acompanhar os maridos e gostamos, né?
1: Quem é o marido de vocês?
3: Meu marido é o André, o dela é o Cairo.
4: E o meu é o Cairo.
3: E na realidade, eu comecei por convite de uma amiga minha, um casal amigo nosso. Nós, assim, eu e o André, nós viemos e nós gostamos muito, o ambiente é muito bom, a bocha une as pessoas. Então faz muito bem pra gente, pro corpo. E pra mim.
1: Legal. Que recado você deixa para as pessoas que querem?
4: Eu acho que a questão social conta muito, porque a gente faz muita amizade, a gente tem uma convivência muito.

0: muito gostosa. Saímos também do clube para campeonatos em outros clubes, somos muito bem recebidas. Então, é um ambiente social, conta muito. Além do esporte ser, mexe com memória, concentração, o físico, né?
1: Tudo.
0: É muito ótimo.
2: Obrigado, obrigado. Bom, agora vamos conversar com ele, né? Ah, é? O pessoal já está soprando aqui que é o mais... Se eu falar mais antigo... Mais antigo não, né? É ali. É o Dirceu. O senhor também ali tem uma experiência aqui, né?
3: Nem tanto. Eu tenho bastante tempo de bocha, mas todo dia a gente tenta evoluir, treinar para melhorar.
2: O senhor joga como quê?
3: Sou versátil.
2: Versátil.
3: Eu sou ponteiro, atirador e rafador. Eu, no trio, jogo no número 2, seria assim.
2: Legal. E o que o senhor tira de lição? Quanto tempo de bocha?
3: Mais de 20 anos.
2: O que o senhor tira de lição aí desses 20 anos?
3: Exemplo, coletividade, você tem contato social, você pessoalmente, você tem uma certa concentração para você desenvolver melhor, então você se concentra muito, você, várias quadras, cada uma com características, isso faz com que você tente se adaptar o mais rápido possível para aquele tipo de quadra, porque elas são diferentes, umas são mais pesadas como essa aqui, outras são mais leves. Então você parte para a sensibilidade para aquele tipo de quadra.
2: Legal, a gente fala o seguinte, a gente vê a criançada também começando, aí vê aqui uma galera com um grupo mais experiente, né? E a galera aqui, a criançada aqui que está começando, que recado o senhor deixa para essa criançada que está começando na bocha?
3: A experiência é muito boa coletivamente. Individualmente também ele se prepara, melhora a concentração, o relacionamento. E aqui a bocha é bom, assim, mais a nível adulto, que você vai em vários locais, várias sociedades, Pinheiros, Piqueri e outros clubes sociais, em que a gente interage, tanto indo lá jogar na quadra deles, quanto eles participando com a gente. Então faz uma interação. A juventude também é bom porque prepara o mental, né? Psicológico, a estabilidade, a concentração, tudo isso aí são fatores que você traz para dentro da pista. E começa jovem, né? Você começa a treinar, se preparar jovem.
2: Legal, legal, bacana. Bom, é isso. Tá vendo só? A gente conheceu várias histórias aqui, conversamos com várias pessoas. Faltou alguém? Não, né? Conversei com todo mundo? Todo mundo. Faltou alguém? Ah, a gente vai falar com ela já. Fugiu alguém, mas a gente vai falar já com as mães de atletas também, que são crianças, né, de 9 anos, aí que estão começando. Então daqui a pouco a gente vai conversar com as mães também, com as crianças. Mas é o seguinte, eu fiquei sabendo que vai ter esse desafio daqui a pouco. Mas antes, a gente vai fazer um intervalo rapidinho, E na volta, a gente vai lá para o Centro Paralímpico para acompanhar, que nós acompanhamos também ali uma rotina de treinamento dos atletas paralímpicos de bocha. A gente vai ver um pouquinho, entender a diferença da bocha lá do Paralímpico para a bocha aqui onde nós estamos hoje. Então você vai acompanhar com a gente essa modalidade que está crescendo bastante no Brasil. O intervalo é rápido, não saia daí.
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2: Muito bem, estamos de volta com o nosso Alesp Esportes. Nós já paramos aqui agora na bocha. Dá uma olhada aqui, pessoal praticando, né? O pessoal aqui treinando, né? Mas agora nós vamos falar com um atleta aqui. Aqui já vai estar recebendo a gente. Dá uma olhada. Que eu vou pedir para ele se apresentar para quem não conhece. Por favor, se apresente por gentileza.
5: Meu nome é Rafael. Tenho 29 anos. Sou atleta do SESI São Paulo. E estou aqui na fase de treinamento da seleção.
2: Legal, Rafa. Lógico que teve uma trajetória gigantesca para você chegar até aqui, né? Eu queria entender antes de mais nada como que foi essa trajetória para você chegar até aqui. Onde você começou? Como que despertou o interesse pela bocha?
5: Uhum. Então, eu comecei na bocha em 2019. Na época eu tinha 22 anos e foi através da minha cunhada. Ela chegou a atender uma diretora do SESI e as duas conversando, essa diretora comentou que no SESI tinha modalidade paralímpica. E aí minha cunhada falou, ah, o meu cunhado ele é deficiente e ele tá procurando emprego, tá meio perdido, assim. Aí essa diretora falou, ah, então leva ele lá para ele conhecer. E aí eu fui lá até no SESI Suzano. E aí gostei demais, porque desde pequeno eu sempre gostei de esporte, então era uma coisa meio que inimaginável para mim.
2: Legal, legal. E a gente fala aqui também, né? Agora eu queria entender um pouquinho, a gente está vendo o pessoal treinando ali, né? Como que funciona esse treinamento? Explica para quem está em casa o que é a bocha.
5: Então, a bocha ela é dividida por classe, né? A classe que está ali ao fundo é a classe BC4. São os atletas que têm a maior mobilidade até, né? No meu caso, eu sou da classe BC3, que é as pessoas que têm mobilidade menor, que a gente usa aquelas calhas que estão ali no fundo. E a bocha, ela funciona da seguinte forma, né? Sempre o vermelho contra o azul, tem a bola alvo, e o objetivo é ou a cor vermelha ou azul, ter mais bolas próximas do adversário. Só que aí o jogo é completamente dinâmico, é meio difícil para explicar só assim, teria que mostrar.
2: Tem que mostrar na prática, né? Claro que tem toda uma estratégia também, né? Tudo isso, pensar um pouco com a cabeça. Agora eu queria entender o seguinte, nós temos vocês aqui também, algumas referências. Quem que são suas referências hoje no esporte?
5: Ah, daqui do Paralímpico são os três atletas com quem eu estou treinando hoje, ali que a gente está participando aqui da fase. Os três são um dos melhores atletas do mundo, então é uma honra dividir a quadra com eles.
2: E você dividir uma quadra como essa, com uma seleção paralímpica, como que fica para você o sentimento de fazer essa divisão, fazer esse sentimento hoje de estar treinando aqui junto com esse pessoal?
5: É uma realização de um sonho, né? Desde quando eu entrei na modalidade era para estar aqui nesse momento mesmo.
2: Legal, legal demais. Eu queria agora que você deixasse um recado para quem está em casa. Muitas pessoas ficam ali timando, né? Falando, porque eu não faço esporte, porque eu tenho preguiça, eu não faço esporte por conta disso, colocando milhões de empecilhos, né? A gente vê vocês aqui com uma força de vontade gigantesca fazendo esporte. Que recado você deixa para essas pessoas que ficam ali na maldade, falando que tem preguiça, enfim, que recado você deixa?
5: Acho que vai para as pessoas que têm deficiência também, as que não têm. Acho que, dependente das condições que a gente tem, a gente não pode desistir. Tem que sempre ver uma forma de seguir em frente. Sempre tem um jeito para tudo. Acho que é mais sobre isso.
2: É isso aí, Rafa. Obrigado por atender a gente. O Rafa falando com a gente. O seguinte, a gente vai falar com outro atleta agora, né? A gente está aqui acompanhando aqui o treino da seleção brasileira. Estou até falando baixinho, porque vai vir outro atleta falar com a gente aqui, que é o Fábio, meu xará, né? Ele tá chegando aí, o Fábio, para falar com a gente. Você tá vendo ali o pessoal fazendo todo o treinamento, fazendo todo o concentração, é concentração total. E a gente fala o seguinte, né? Que aqui, onde nós estamos aqui no Centro Paralímpico, aqui existem vários esportes. E a bocha foi uma que chamou a atenção nossa aqui, com certeza. Por quê? Porque o pessoal falou assim, ó, tem toda uma concentração, tem toda uma dinâmica para jogo, tem todo um trabalho, né? E a gente está aqui acompanhando de perto, né? Vamos acompanhar um pouquinho mais de perto aqui, Rosé. A gente está acompanhando de perto aqui o trabalho da seleção brasileira paralímpica, porque é o seguinte, não é todo dia que a gente tem essa oportunidade de acompanhar de perto aqui o treinamento de uma seleção, tá certo? E a gente está tendo essa oportunidade agora aqui, né, na primeira vez aqui, de acompanhar esse treino aqui. Está chegando aqui nosso parceiro aqui. Aqui, ó, meu xará. Você tá bem?
1: Bem.
2: Beleza? Você é o Fábio.
1: Sou o Fábio.
2: Correto? Mas antes eu queria que você se apresentasse para quem está em casa o seguinte. Por favor, se apresente, mais fácil.
1: Bom, eu sou o Fábio, tenho 42 anos, sou atleta da bocha desde 2009 e a minha maior conquista foi o Parapanamericano em 2011, em Guadalajara, no México.
2: Que isso, tá vendo? Não é todo dia que a gente tem um atleta que conquista Pan-Americano. Eu queria entender um pouquinho, Fábio, o seguinte, a gente viu que tem algumas categorias, né, da bocha aqui e também de outros esportes, mas a gente está falando da bocha especificamente. Qual que é a sua categoria aqui?
1: A minha categoria, ela é a BC4. Então, a BC4, ela agloba as deficiências como distrofia muscular, lesão medular, poliomielite, artrogripose.
2: E quando você, eu queria entender um pouquinho de você, como que você começou a falar assim, poxa, eu vou fazer o esporte, vou pra bocha. Como que foi isso pra você?
1: Cara, foi, na verdade, assim, foi uma história muito legal. Foi através do Dirceu, né? Nosso saudoso Dirceu, campeão, né? Eu tinha assistido ele no programa da Hebe Camargo no final de 2011. E ele tinha acabado de ganhar 2 medalhas de ouro. E uma semana depois eu encontrei ele na minha cidade, porque ele é da minha cidade, né? De Mogi das Cruzes. E lá a gente se encontrou no shopping e ele me fez o convite para participar da Bocha. Foi assim que eu entrei.
2: Legal, legal. E hoje aí, campeão da... Né, que você falou que é campeão, já teve uma conquista.
1: É, atual campeão brasileiro, campeão paulista também.
2: Bacana. Só isso, né? Só isso, só. Agora eu queria entender o seguinte, Fábio. Para se preparar para um campeonato como esse, né? A gente fala de sul-americano, a gente fala de campeonato paulista. Como que é a preparação? A preparação é diferente ou a preparação é a mesma? Como que é? Explica para quem está em casa.
1: Bom, a preparação para um campeonato internacional é o que você está vendo aqui, né? Tem as fases e a gente se prepara com um treino que não é o nosso treino do técnico do clube, e sim do técnico da seleção. E os campeonatos brasileiros, campeonatos nacionais, a gente se prepara de forma um pouco diferente, é meio mesclado com os treinos do nosso técnico do clube e também com uma parte do treino da seleção.
2: Muito bacana. E quais são hoje as grandes, a gente fala não em dificuldade, né, mas quais são hoje as grandes dificuldades mesmo para ter um jogo de bocha hoje? Aí quais são os atalhos que vocês têm, que você pode explicar para a gente?
1: A dificuldade é mais assim a realidade do brasileiro mesmo, né? Que é a nossa realidade, a gente já vem de uma realidade que é mais humilde, né? E um kit desse, geralmente, a gente só consegue comprar fora do país. Então, ele já tem um custo maior. Então, para amenizar esses custos um pouco, a gente procura comprar quando a seleção vai para fora e eles trazem para a gente o kit, né? Para diminuir um pouco o valor, mas a dificuldade é essa mesmo, do que todo brasileiro tem, né? Aliás, todo deficiente brasileiro tem, né? Que as oportunidades são diferentes, né? Então acaba que a gente não tendo uma renda compatível para ter esse material, que ele tem um custo alto, né?
2: E esse kit que você fala, o que, que é esse kit? Só para a gente deixar, ilustrar para quem está em casa, o que, que é esse kit?
1: O kit, ele é composto por 12 bolas, aliás, desculpa, 13 bolas, né? São a bola branca, são 6 bolas vermelhas e 6 azuis, né? Que ela vem numa bolsa, né? E então, assim, geralmente a gente compra fora esse material porque ele se torna mais competitivo, né? Então, hoje o Brasil já está começando a fabricar a bola também, né? Mas ainda não está... Está começando a ficar a nível competitivo com o resto do mundo, né? Mas o kit que a gente precisa mesmo, ele só vem de fora, né?
2: E a gente fala, né, hoje a gente tem uma, a gente tá vendo aqui um, a gente tá vendo um pedacinho só, você tá vendo nas imagens aí dessa mega estrutura aqui do Centro Paralímpico, né, a gente vê essa estrutura gigantesca que tem aqui. Eu queria entender o seguinte, qual que é a importância de ter uma mega estrutura como essa para realizar treinamentos, para fazer o dia a dia, qual que é a importância de tudo isso?
1: Cara, para te falar a importância que tem esse centro, eu teria que te falar bem rápido, é que começou lá atrás, né, com o Dirceu e Eliseu. Então, para te dar um exemplo, eles treinavam no piso da própria casa. Então, eles treinavam aonde dava. Quando alguém emprestava algum canto de uma quadra, ou numa escola, ou no quintal da casa, ou no corredor de dentro da casa. Era assim que o Dirceu e Eliseu treinavam, né? E aí, depois que eles se destacaram lá fora, e com as vitórias que eles tiveram das Paralimpíadas de 2008, então o Brasil começou a ficar mais em evidência e eles entenderam que a bocha precisava ter um lugar exclusivo para treinar. Então, assim, o legado deles é que fizeram trazer esse lugar tão maravilhoso, né, que hoje vem gente do Brasil inteiro se concentrar aqui para fazer os treinamentos para a seleção.
2: E a gente vê também o seguinte, né? Tem toda essa estrutura aqui do Centro Paralímpico, né? A gente vê também, eu estava vendo, pesquisando antes de vir para cá, que existem pessoas que treinam, né? Paralímpicos também, que têm a deficiência, que eles treinam em terras, terrões, né? Acaba treinando terrões, acaba treinando em outros lugares também. Essa é a grande dificuldade também de várias pessoas, a realidade, né? Digamos assim, né?
1: Tem atleta aqui no Brasil que treina no cimento. Ele não tem como treinar em outro lugar, então ele se prepara no cimento da casa dele, entendeu? É assim que cada atleta. E isso vai muito do legado do Dirceu e do Eliseu, que até hoje está aí, né? Que eles deixaram, né? Você não tem a ver com o material. e com o lugar tem a ver com o atleta, com a, qual é a sua vontade, né? Qual que é a sua vontade de estar aqui e representar o seu país, né? Então vai muito do atleta, né? Não do material.
2: Com certeza. E a gente fala com todo... A gente está falando com todos os esportes, viu, Fábio? A gente já falou com taekwondo, já falamos com vários esportes e todo mundo fala o seguinte, que a dificuldade hoje no país é os incentivos, são os incentivos.
1: Sim.
2: Que são poucos incentivos hoje para os atletas. Você concorda com isso?
1: Sim, eu concordo, né? Mas isso já vem mudando muito, né? Graças a Deus, é até que mesmo eu posso falar pela bocha, né? A gente tem tido resultados muito expressivos, né? E isso vem trazendo muitas parcerias, né? Para melhorar o nosso treinamento, né? E é só você olhar aqui, né, cara? Para quem treinava num quintal de casa, vir treinar aqui é maravilhoso, né? É uma conquista muito grande para nós, né?
2: Com certeza, com certeza. E agora está tendo a preparação aqui, né? A oportunidade de estar assistindo de perto aqui essa preparação da seleção paralímpica, que vai disputar um campeonato ali fora do país. Como que é para você estar no meio dessa galera aí?
1: Cara, eu já tive aqui uma vez, há 15 anos atrás, e eu voltei, né, cara? Graças a Deus, eu nunca deixei de acreditar no meu trabalho, né? Então, cara, hoje estar aqui no meio dessas feras aqui, me preparando com eles, eu me sinto renovado, né? Eu me sinto, assim, realizado.
2: Tá certo. Fábio, quero te agradecer demais.
1: Obrigado.
2: Pelas palavras. Quero te agradecer demais aí pelo nosso papo. Eu tenho certeza que muitas pessoas, tem gente que fica em casa se vitimando, né? Fala, porque eu tenho a deficiência, não posso fazer. Mas aqui não tem isso não, né? Aqui não tem moleza não, né, Fábio?
1: Não, cara, que isso. Todos nós temos problemas, né? Então, acho que a gente tem que transformar esses problemas aí em motivação todo dia. E acreditar, eu costumo dizer, né, que assim, acho que o maior problema que a gente pode ter na vida é um diagnóstico muito sério de saúde. Fora isso, cara, levanta da cama, vai fazer alguma coisa, vai praticar um esporte, seja qual área que for, levanta, vai viver a vida, cara, da melhor forma possível.
2: É isso aí, Xará. Obrigado, viu, mais uma vez pelo bate-papo. E, ó, a gente continua aqui acompanhando o treinamento da Seleção Brasileira de Bocha. A gente vai continuar fazendo um tour aqui para mostrar para você mais detalhes, porque tem muita coisa legal para você nessa mega estrutura aqui no nosso Alesp Esportes. Bom, a gente vai conversar agora com quem faz todo o planejamento, com quem executa, né, as ações aqui dentro da bocha. É esse rapaz aqui, ó, esse homem aqui. Tudo certo?
6: Tudo certo, graças a Deus.
2: Por favor, se apresente para quem não o conhece.
6: Bom, meu nome é Alex Lauterbach, eu faço parte da Seleção Paralímpica de Bocha e eu sou o gerente de seleções.
2: Legal. O que um gerente de seleções faz, para quem está em casa entender um pouquinho?
6: Então, minha função aqui é fazer todo o planejamento técnico da seleção, mais o planejamento logístico de todas as competições que a gente vai durante o ano, todos os treinamentos, todas as fases de treinamentos que a gente vai fazer. E a gente faz toda essa logística junto, lógico, com a minha equipe, técnicos, o pessoal da logística, tudo isso. Então a gente faz.
2: Legal. Alex, é o seguinte, a gente sabe que não é fácil, né? Preparar uma logística para uma galera tá em campeonato, tá em mundial. Como que é para vocês aí o dia a dia de vocês para preparar isso? Vocês não pensam isso para daqui um dia, daqui uma semana? Vocês pensam isso a um longo prazo, né?
6: Não, sempre é longo prazo. Na verdade, essa semana eu estava fazendo o planejamento já para o próximo ano. A gente já viu a grade de competições que tem no mundo inteiro e a gente já está planejando justamente quais as competições que a gente vai, com quantos atletas a gente vai levar, quantas pessoas vai ter na delegação e por aí vai. Então a gente tem que fazer um planejamento bem antes, até porque para fazer um encaixe para a gente conseguir os nossos melhores resultados.
2: Legal. E hoje, quantos atletas nós temos aqui, hoje, no Centro Paralímpico?
6: Aqui, nessa fase de treinamento da bocha, a gente tem 15 atletas. Sendo que desses 15, 7 já vão para a próxima competição nossa, que é na semana que vem, em Montreal. 7 estão partindo para lá.
2: Ah, então já tem 7, já que já tá lá.
6: Exatamente. Tá lá. 7 já estão com vaga para Montreal, para jogar lá o World Cup desse ano de Montreal.
2: Legal, eu queria entender um pouquinho o seguinte, quem está em casa, o pessoal está aqui falando, bocha, a gente está falando de bocha, falando aqui do esporte. O que é a bocha? Explica para quem está em casa assim, dá para resumir um pouquinho a bocha?
6: Então, falando de bem resumidamente, até para quem não conhece muito, o grande objetivo do jogo existe uma bola branca e cada atleta com 6 bolas de cor. Ou é vermelha ou é azul, de acordo com o sorteio. E o grande objetivo do jogo é você jogar a sua bola de cor o mais próximo possível da bola branca, que ela é o alvo. E aí, a partir do momento que ela está mais próxima, ela vai pontuando, quanto mais bolas mais próximas do que a do adversário, mais pontos você faz.
2: Legal, isso que está acontecendo nesse momento aqui que nós estamos mostrando, né? Que o Ziel, nosso cinegrafista, está mostrando nesse momento, não é isso, né?
6: Exatamente, olha, jogou aqui a branca, foi a alvo, logo após a vermelha jogou, e aí ela está próxima. Agora, quem vai jogar? A outra cor, que é a bola azul. E aí, quem tiver mais próximo, está pontuando. Quem não estiver mais próximo, continua jogando até a bola dele ficar mais próxima da branca.
2: Legal. E a gente sabe que quanto tempo mais ou menos dura aí uma partida de bocha para quem está em casa? Tem que ter uma pacienciazinha, né, também para assistir, né?
6: É um jogo de concentração, na verdade, né? Um jogo não é tão rápido. Por quê? Porque temos 6 bolas de uma cor, 6 bolas de outra. Os atletas, dependendo da classe, porque temos 4 classes, BC1, BC2, BC3 e BC4, eles podem, inclusive, utilizar esses implementos que vocês veem nessa quadra, como podem lançar com mão ou com pé, dependendo da classe. Nos jogos com mão e com pé, ela tem um período de tempo menor, que dura aí mais ou menos entre 40 e 45 minutos. Nessa classe que tem as calhas, as rampas, leva mais ou menos por volta de uma hora, dependendo do jogo.
2: Ele sabe também que o jogo é um jogo de estratégia também, né? Tem, além da paciência, da concentração, é um jogo de estratégia para chegar perto, né? Então a gente sabe que todos os atletas aí tem que estar para todo mundo completamente concentrado. E a gente está vendo aqui também, né, Alex? Está acontecendo aqui vários treinamentos em várias... Eu falo quadras, é isso?
6: Sim, várias quadras, isso. Em várias quadras. Na verdade, é isso. É, o jogo, eu costumo dizer que o jogo de bocha, ele se equivale muito ao jogo de xadrez. O quanto mais você consegue prever a próxima jogada do atleta, a sua próxima jogada, você vai levar vantagem em cima do jogo. Então, é um jogo de xadrez, onde você vai vendo as posições que você coloca suas bolas em detrimento da posição da bola do adversário.
2: Legal, legal demais. E agora, quais são os próximos objetivos da Seleção Paralímpica? Você bem disse, né? Mas eu queria entender um pouquinho mais. Quais são os próximos objetivos aí? O que tem pela frente?
6: Então, esse ano a gente tem... vamos para Challenger dos Estados Unidos, World Cup de Montreal, que já é esse próximo que a gente falou. A gente tem o Mundial de Seul, que é o nosso grande objetivo desse ano, que é para trazer pelo menos 2 a 3 medalhas de Seul. O próximo ano a gente tem o Parapan, que libera a vaga direta para Los Angeles, né, 28. E aí o grande objetivo do ciclo é trazer medalhas em Los Angeles.
2: Com certeza. E também eu quero entender um pouquinho da sua história. Como é que você chegou para trabalhar com essa galera aqui? Como é que você veio parar aqui?
6: Então, na verdade, minha história é um pouquinho longa. Eu entro no esporte paralímpico em 2001. Na verdade, tem um tempinho já, né? Fiz aí 25 anos de esporte paralímpico. Entrei justamente na bocha e eu entrei como árbitro. Fazia faculdade na época, entrei como árbitro e depois fui galgando espaço, até chegar na seleção agora. Um novo desafio, que foi esse ciclo agora, que foi me dado pela diretoria, pela presidência da ANDI, para fazer... ser eu um dos mentores e um do grupo que vai contribuir para que o Brasil traga aí medalhas que são tão importantes para a gente, né? Vamos brigar por medalhas em Los Angeles, esse é o grande objetivo do ciclo.
2: Com certeza, a gente vai estar aqui na torcida, com certeza, para a seleção, porque a seleção tem um rendimento excelente, né, nas Paralimpíadas. A gente continua acompanhando aqui o treinamento. Dá um giro aí, Zé, mostra o pessoal um pouquinho do giro aí, cuidado para não atrapalhar o pessoal aí, Zé, pelo amor de Deus, hein? O pessoal está aí fazendo o treinamento aqui da seleção brasileira, o pessoal está se preparando para os próximos dias, né, aí estarem todos juntos fazendo aí essa nova busca pelas medalhas de ouro. Deixa eu agradecer aqui o Alex também, que falou com a gente, ó. A gente continua aqui no nosso Alesso Esportes, tá? Muita coisa pra você aí ao longo da nossa programação. O intervalo é rapidinho, tá? Não saia daí, que tem muito mais pra você depois do break. Então, daqui a pouco a gente volta.
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2: Muito bem, estamos de volta com o nosso terceiro e último bloco aqui do Alesso Esportes. E olha, quero ver se eu estou calibrado, hein? Vamos ver. Ó. Ixi. Bom, isso aqui é só um treinamento. Eu só estou aquecendo só para soltar o braço aqui, porque daqui a pouco tem um desafio aqui, ó. só tô soltando a musculatura. Vamos conversar aqui com a futura geração também da Bosch. A gente conversou aqui com os mais experientes, a gente conversou também com muitas pessoas, né, que fazem a prática aqui, e agora a nova geração, que são essas crianças que fazem a prática da Bosch. Mas para isso, claro, tem as mamães aqui que estão incentivando, estão aqui todos os dias. Tudo bem?
9: Tudo bem, e você?
2: Bem. Seu nome?
9: Marcela.
2: Marcela, você é mamãe de quem?
9: Do João.
2: Do João. Quantos anos tem o João?
9: 10 anos.
2: Como é que você viu essa entrada dele na Bosch?
9: Olha, na realidade, ele que me pediu. Eu acredito na liberdade de escolha e acabei perguntando no começo do ano qual era o esporte que ele se interessaria e o porquê ele se interessaria por aquele esporte. E ele acabou escolhendo bocha e eu acredito que foi uma grande surpresa para mim esse interesse dele pelo esporte. Afinal de contas, é um esporte que desenvolve uma série de skills extremamente importantes para a geração, para essa nova geração, incluindo foco, disciplina, mensuração de como você coloca energia, qual é o local que você coloca energia. Eu acho que isso tudo faz total diferença. Sem contar também com um grande apoio que para mim faz todo sentido, afinal de contas eu sou atleta, de ter um técnico apoiando na educação do meu filho comigo, apoiando ele e ajudando em uma série de skills humanas. Então também agradeço imensamente ao Carlos por todo o apoio que ele dá ao meu filho.
2: Bacana demais. Eu vou conversar com a fera aqui, né? O João, vem cá, João, vem perto aqui. Deixa eu baixar aqui pra ficar. Tudo bem?
9: Uhum.
2: 10 anos?
9: É.
2: Já vi que você é fera da bote. É verdade ou só me falaram mentiras aqui?
10: Meio que sim, meio que não.
2: Por que?
10: Tem dias que a gente ganha, tem gente que a gente perde.
2: O que você já conquistou? Só pra quem tá em casa entender um pouquinho.
10: Já consegui queimar 6 bolas dele ali.
2: Já foi isso. Foi. Ah, tá bom, né? Tá ótimo, né? Ótimo. Por que você escolheu a Bosch? A gente tava conversando com a sua mamãe. Por que você escolheu a Bosch?
10: Eu tava pronto pra fazer. Tava pronto pra responder essa. É porque aos 6 anos, aqui no clube, eu fazia CID. Aí a gente aprendeu uma Bosch, entre aspas. Só que bem diferente. Aí... eu não estaria aqui. Por... se não fosse ela ali, ó. Ó, ela ali. E uma pessoa chamada Maggie, que é a professora do CID.
2: Legal. Bacana. E como que você vê a mamãe hoje incentivando você todos os dias aí no esporte?
10: Na realidade, eu vejo ela todo dia.
2: Mas como que você vê ela incentivando? Você acha que é legal ela incentivar você a fazer bocha?
10: Legal. Porque todo mundo fala que isso é um jogo de velho. Mas não é um jogo de velho, é um jogo.
2: Tá certo. É isso, tá certo. Então, vou levantar aqui no joelho, já foi, já. Aqui, ó, tá louco pra falar com a gente também? Tudo bem?
11: Sim.
2: Seu nome?
11: Kalil.
2: Kalil. Quantos anos tem, Kalil?
11: 8.
2: 8 anos. E joga bocha desde quando?
11: É, desde que eu tava aqui olhando esgrima, aí... eu vi o Cairo jogando aqui, aí eu pedi pra jogar. Ele foi a primeira pessoa da bote que eu conheci. Eu joguei um pouco com ele um dia. Aí depois eu conheci o Luiz. Aí a gente jogou, aí foi indo, fui conhecendo todo mundo.
2: Legal.
11: Mas a bote me inspirou por causa do... da paz do jogo.
2: Da paz, né?
11: Sim.
2: E que recado você deixa para as crianças que querem começar a jogar bocha?
11: Elas podiam jogar um pouco menos, mas vai treinando. É um recado bom, eu também fui.
2: Legal.
11: Eu já fui ruim, eu já fui bom.
2: É isso. E o professor te ajuda bastante?
11: Sim.
2: Legal. Então bacana, é isso. Tá vendo? O pessoal aqui fazendo a bocha. Ai, nossa, meu joelho já foi, cara. Ainda bem que é o braço que usa, né? Porque se fosse o joelho, já tava aqui. Vamos aqui agora pra mamãe. Deixa eu passar aqui do Kalil. Tudo bem?
12: Tudo bem.
2: Seu nome?
12: Nayara.
2: Nayara. Nayara, como é que você vê? Eu tava perguntando pra Marcela agora. A gente vê as crianças. Geralmente as crianças acabam escolhendo futebol, vôlei, basquete. E é algo assim, não inusitado, mas diferente. A bocha. Como que você viu essa escolha do cara?
12: Então, ele primeiramente veio sozinho e começou a jogar, e ele gostou, então ele vinha nos dias de aula, e aí acabei vindo junto com ele. Então, para ele, é muito importante, pois trabalha, né, a questão da concentração, da estratégia, trabalha toda uma questão aí cognitiva também, e a questão da ansiedade hoje em dia, né? Então, ele é menos ansioso, porque ele tem que aprender a esperar. Então, para o desenvolvimento dele foi incrível.
2: Legal, o professor ali, a gente fala do professor, né? Como que ele tem ajudado no dia a dia? Como é que ajuda isso para ele?
12: Então, esse professor é um anjo. Ele acolhe não só o meu filho, ele acolhe as crianças de um jeito muito amoroso. Ele consegue trazer as crianças para jogar a bocha, que não é um esporte tão conhecido pelas crianças. Então, ele é um anjo, ajuda na educação, conversa, tem muita paciência. E estamos aqui com ele, graças a ele, jogando.
2: Legal. Obrigado. É isso. Bom, a gente fala da bocha, né, que é esse esporte que vem crescendo. Você vê a criançada praticando um pouquinho aqui. Agora é o seguinte, deixa eu chamar aqui essa fera aqui, porque a gente deixou ele pro final. Porque ele que comanda aqui, a gente fala comanda no bom sentido, tá?
13: Sim, claro.
2: No bom sentido da palavra. Nosso aqui, por favor, se apresente para quem não te conhece.
13: Eu sou o Carlos, sou professor aqui da bocha do Círculo Militar.
2: Legal, Carlos. Quanto tempo, Carlos, aqui?
13: Desde 2023.
2: Então, três anos.
13: Três anos.
2: Mas já jogava antes?
13: Sim, eu jogo desde os 13 anos. Tenho 44 anos de bocha.
2: Faz o currículo rápido teu aqui de bocha. O que você já conquistou? Um currículo rápido. Resumindo.
13: Currículo, campeão estadual, quarto lugar no Sul-Americano, várias vezes campeão metropolitano, vice-campeão brasileiro.
2: Tudo isso, né? Vou fazer uma pergunta para você mais técnica. Eu perguntei para todo mundo como que a bocha chegou, mas eu quero uma pergunta mais técnica, mais diferenciada para ti. Qual que é a dificuldade hoje da bocha chegar a uma Olimpíadas hoje, por exemplo?
13: Porque ela não tem uma regra unificada, né? Nós temos a regra sul-americana, nós temos a regra Rafa Paulista, nós temos a regra pan-americana e temos a regra mundial. São as quatro regras que se jogam, né? Para ela ir para uma Olimpíada, ela teria que ter uma regra só. É o que eu brinco com o pessoal. Vai jogar um futsal aqui em São Paulo, lá no interior da Tailândia, é a mesma regra. A bocha, infelizmente, ainda não chegou nisso aí. Então, por isso que ela não vai para uma Olimpíada. Enquanto ela não tiver uma regra só jogada em todo mundo, ela não vai para uma Olimpíada.
2: A gente falou que a bocha, né? Bocha ou bocha ou tanto faz?
13: Aqui em São Paulo fala bocha, né?
2: Bocha.
13: No sul a gente fala bocha. Bocha, eu acho que eles puxam um pouco para o italiano, que é bocce, né? Que é B-O-C-C-E. É que nem eu estava falando ali para o teu colega, aqui eles falam quadra. Lá no sul a gente fala cancha. Então, cada lugar tem a...
2: É diferenciado. Tá certo. A gente fala o seguinte, da bocha que está crescendo bastante, o Carlos está aqui na frente do projeto aqui como professor, vê a criançada, legal demais ver a criançada começando, né?
13: É muito lindo. O João, eu estou falando para ele, o Calil também, que se eles continuar se dedicando, do jeito que estão se dedicando, ano que vem já vão fazer parte da equipe. Que nem esse pessoal que vocês viram aqui, a Magali... A Maria e o Luiz já são um pouco mais experientes, mas o Cairo começou comigo, o André começou comigo. Eles já jogam na equipe.
2: Legal,
13: né?
2: Legal. Agora a gente fala o seguinte, o pessoal está em casa desanimado, ai, poxa, estou ali, preguiça. A bocha tira um pouco dessa preguiça, que trabalha a cabeça, trabalha toda a parte de concentração. Que recado você deixa para essas pessoas?
13: A pessoa acha que a bocha é um esporte parado e não é. Se a gente pegar um medidor de passos, por exemplo... Não, exemplo, sábado passado eu cheguei em Santo André, minha partida durou 2 horas. Isso aí tu coloca que eu caminhei dentro da cancha mais de 5 quilômetros.
2: Só nessas 2 horas?
13: Só nisso aí, vai, volta, mede ponto, olha ponto, né?
2: E
13: fora o do alongamento, te agacha pra jogar, pra pegar a bocha, tu corre pra tirar, pra rafar, né? Mais a parte mental, que usa muito, o pessoal acha que não, mas... Usa muito, porque tem que ter um cálculo de força, um cálculo de aproximação, né?
2: Isso,
13: muita concentração,
2: tudo isso aí.
13: Eu
2: queria te agradecer aqui por atender a nossa equipe, a gente veio aqui conhecer um pouquinho de várias histórias.
13: Com certeza.
2: A gente conheceu várias histórias bacanas, a gente conheceu um pouquinho dessa história também aqui. E o intuito do nosso programa é esse, mostrar histórias e mostrar o esporte diferente.
13: Bom, já que é para mostrar o esporte, nós vamos ter o desafio, né?
2: Isso?
13: Ah, temos que ter,
2: mas,
13: né?
2: Isso foi combinado com alguém?
13: Ah,
2: foi combinado com a produção?
13: Foi nosso amigo ali, ó.
2: Ah, foi combinado com ele.
13: Com o Chiquinho.
2: Foi com o Chiquinho.
13: Nós combinamos, vai ter o desafio, né, Chiquinho? Eu e o Fábio, né?
14: Não, vai ter que ter,
13: né?
2: Bom, eu não estava sabendo disso, então...
15: Eu só tô aquecendo só.
14: para soltar o braço aqui, porque daqui a pouco tem um desafio aqui.
2: Já que vai ter o desafio, qual será o desafio?
13: Nós vamos fazer duas rodadas, uma daqui para lá e uma de lá para cá. E eu vou te mostrando como é que é a regra, como tu vai te posicionar para jogar e como tu vai... E tudo tem uma técnica de como pega a bocha, como se posiciona para te poder aproximar do bolinho, que é o objetivo.
2: Bora lá então.
13: Vamos?
2: Vamos lá então.
13: Então vamos lá.
2: Bom, já estamos preparados, na verdade a gente só andou, né? Daqui para cá, só para a gente dar um tempinho do ponto de corte para edição. Agora explica o que vai ser esse desafio.
13: Bom, o pessoal saber a bocha, o início do jogo, ele sempre inicia nessa marca.
2: Certo.
13: Como as bochas estão posicionadas aqui, é aquela marca que tem lá. O bolinho, ele sempre tem que passar a linha do meio. E nunca pode atingir a última linha, quando for jogar.
2: Se eu entendi. Então, na bocha tem que bater no bolinho de aço aqui e passando pra lá, é isso?
13: Isso. Eu vou... Mas a primeira jogada, ele sai parado daquela marca. Okay. Eu vou colocar lá pra vocês verem.
2: Ok. Então, vamos lá. Então, o professor vai colocar lá pra gente, ó. Vamos lá. Pra você que tá em casa nesse momento, a gente tá num desafio aqui, é o desafio da bocha. Então, o nosso desafio vai começar aqui, ó. Aqui é onde vai ser o nosso pontapé inicial.
13: Esse é o pontapé inicial, tipo futebol.
2: Certo.
13: Né? Sai do meio campo. Beleza. Aqui sai dessa marca. Aí eles vão jogar de lá pra cá.
2: Vamos lá,
13: aí
2: então.
13: Eu vou te mostrar e nós vamos...
2: Perfeito.
13: Tu vai se tornar um craque da bocha.
2: Ah, hoje... Aqui,
13: hoje
2: ó.
13: Tu vai conseguir.
2: Aqui hoje vai, hoje vai. Hoje, vou falar pra você que tá em casa o seguinte. Já viu andando de patins, fazendo esgrima, fazendo patinação no gelo. Já viu andando de skate, de rollers, enfim. E hoje, meu amigo... Aqui, ó. Dá uma olhada aqui, ó. O professor tá do lado aqui, já... Vamos lá, professor.
13: Vamos. Então, assim, ó. Tudo tem uma técnica, certo? O dedo, ele vai servir como a tua mira onde que tu quer jogar. Assim como o teu pé de apoio, que é o pé direito. Então, eu vou parar aqui assim, ó. E eu quero jogar ela reta aqui, porque essa cancha, ela tem uma caída pro meio, certo? Então, vou te mostrar aqui, ó. O dedo posicionado. O objetivo, te dê uma chance.
2: Bater no...
13: E tem que chegar mais próximo que a minha.
2: Certo. Se passar...
13: Ela tem que ficar mais próxima, mesmo passando bolinho ou não. Vamos lá?
2: Vamos lá, então a minha azul, né?
13: É.
2: Então, vamos lá, vamos ver qual é que é. Eu posso jogar do jeito que você falou, né? O pé de apoio, né?
13: Pé de apoio.
2: Pé de apoio. Foi?
13: Ela puxa pra cá.
2: Ah, entendi, né? Caída.
13: Olha lá, ela vai puxar.
2: Entendi.
13: A bola foi mais longa que a minha.
2: Muito
13: então
2: mais
13: vai
2: longa.
13: Ter que jogar de novo. Tem que deixar mais próxima que a minha.
2: Então, é mais uma linha.
13: Mais uma.
2: Tá, vamos lá então.
13: Então
2: ela puxa pra esquerda, no caso aqui.
13: Então pode ir um pouquinho mais pra lá. Vai direcionar entre a bola marrom e o bolinho.
2: Certo.
13: Pô, perfeita? Melhor do que nós? Olha lá!
2: Cês,
13: e agora?
2: Vocês estão de casa ouvindo aí?
13: Cortou o desafio.
2: Você viu só o pessoal aí?
13: Hã?
2: Ó, vocês ouviram aí o pessoal falando? Professor, repete por favor aqui pra audiência. O que você falou ali, professor?
13: Eu acho que tu vai assumir o lugar do nosso assessor Dirceu ali. Tá pontuando melhor que ele.
2: Tô contratado, professor? Que isso? Vamos lá. Já gostei disso aqui já. É melhor, né? Ó. O pessoal falou pra eu terminar o desafio. Agora complicou o negócio. Certo. Eu vi que o pessoal falou o seguinte. O pessoal falou o seguinte, José, termina agora o desafio porque já foi bom já. Não precisa mais do que isso. Então agora, vamos lá. Vamos lá, concentração.
13: Ó. As duas marrom lá, tá?
2: Pra ficar.
13: Que ela vai fazer a rotina.
2: Beleza, vamos lá. Muito forte?
13: Não, não é, olha lá, viu? Se tu joga mais pra cima, ela vai bater na marrom. Ah, tem uma regra, né? Ela batendo na bola, a bola que ela atingir, ela não pode correr mais de 70.
2: Entendi.
13: Certo? Se ela correr mais de 70 e não me beneficiar, a tua bola é anulada da jogada e a minha volta pra marca.
2: Que legal. Legal demais, tá vendo?
13: Esse... Mais uma?
2: Mais uma? Vamos mais uma então, mais uminha.
15: E vamos jogar de lá pra cá.
2: Tá bom, eu já gostei disso aqui, hein? Já gostei, já. Vocês estão quando aqui?
13: Terças e quintas.
2: Terça e quinta, gostei já.
13: E sábado nós temos jogo aqui com Pinheiros.
2: É mesmo?
13: Estão convidados. Opa, se quiserem olhar um jogo, vai ser um jogo.
2: Com certeza. Vamos lá, então. Vamos lá.
13: Um pouquinho mais de força só.
2: acho que foi muito pra cá.
15: Agora nós vamos de lá pra
2: vamos
15: cá.
2: Vamos lá. Mas ó, antes da gente fazer aqui o final, professor, antes da gente fazer o final aqui, é o seguinte, eu quero te agradecer, já aqui pela acolhida que você deu pela gente, por essa demonstração aqui, só esse pouquinho já valeu a pena já, e te parabenizar pelo projeto, te parabenizar de estar à frente aqui de tudo isso que você está fazendo, principalmente para as novas crianças, para as novas gerações, e é um esporte fantástico.
13: O agradecimento é nosso, né? E isso é muito importante para o pessoal ver que a bocha é um esporte que pode abrir muitas portas. Eu estava comentando com o Chiquinho, uma parte, a minha esposa, ela é vice-campeã mundial de bocha. Ela disputou na Itália. Então, pessoas que gostarem do esporte, se dedicarem, elas podem ter esse acesso a outros lugares. O filho de um amigo meu, com 9 anos no Rio Grande do Sul, foi campeão pan-americano. Então não tem idade. É a pessoa se dedicar e querer jogar.
2: Legal. E a gente fala o seguinte, né? A esposa não pôde estar aqui presente hoje, né? Mas queria que você deixasse um recado para a esposa, que eu sei que ela é um grande incentivo teu, e vice-versa. Ela também tem certeza que tem o senhor como espelho. Que recado você deixa para ela?
13: Melhoras, né? E que eu amo muito ela.
2: Legal, gente. Então, ó, a gente vai ficando por aqui. Olha os esportes.
15: Não, dessa semana. Fazer mais.
2: Aí tem mais um lá.
15: Pra cá, então, mais
2: vamos
15: um.
2: Lá. Vamos lá, então. Vamos mais lá, então. Um. Vamos lá, então, que tem mais.
15: Seu objetivo é colocar mais próxima que a minha.
2: Então tem que ser devagarzinho, né? Isso.

0: Apelão. De novo, não sabe brincar. Professor, vamos parar por aqui. Vamos parar por aqui que é melhor, né?
1: Obrigadão. O convite está feito. Já sabe, nós temos um jogo aqui a partir das 10h30 da manhã com Pinheiros. Se você tiver disponibilidade, só me avisa, eu vou te passar meu contato.
0: Com certeza.
1: Avisa, porque a gente tem que autorizar, né? Aqui no clube tem para poder acessar, né?
0: Sim.
1: A gente autoriza vocês para poderem vir.
0: Vai ser um
1: sem
0: prazer.
1: Sem filmagem, sem nada, para olhar.
0: Vai ser um prazer.
1: Hã?
0: Prazer mesmo foi aqui, ó. Nosso auxiliar aqui, o Chiquinho, ele simplesmente adorou. Já tá na skin, tá vendo a skin dele aqui, ó? Tá na skin para jogar bocha. É. O nosso cinegrafista Osiel também tá na skin. Tenho certeza que no final de semana os dois aqui vão vir. Eu também tô junto com eles.
1: Tá. Será bom? Um prazer.
0: Beleza, tá? Professor. Obrigado mais
2: uma vez.
0: Obrigado. Ó, seguinte. Olha, se o esporte de hoje vai ficando por aqui. Agora sim, nós vamos ficando por aqui depois desse desafio. Para você de casa que aprendeu tudo sobre a bocha. Semana que vem, qual será o nosso próximo desafio? Eu ainda não sei. Você vai saber junto comigo na próxima semana. Fiquem todos bem. Até semana que vem. Tudo de bom. Tchau.

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2: No Alesp Cidadania de hoje, nós vamos conhecer um pouco mais do Instituto Bacarelli, um espaço onde os sonhos se tornam realidade e você, é claro, é o meu convidado em especial para embarcar nessa aventura.

0: Nós conversamos agora com Edilson Venturelli, ele que é maestro e também CEO aqui do Instituto Bacarelli. Edilson, muito obrigada por conversar conosco, por nos receber aqui no Instituto. Eu queria que você começasse contando para as pessoas um pouquinho da história aqui desse espaço.
1: Eu que agradeço a você, à TV Alesp, pela oportunidade de estar conversando com a tua turma. O Bacarelli surgiu em 1996, quando o nosso fundador, o maestro Silvio Bacarelli, assistiu pelas redes de televisão um grande incêndio que aconteceu aqui em Heliópolis. E resolveu, naquele momento, sair da indignação e ir para a ação, começar a fazer algo por essa comunidade. O que ele sabia fazer era música. Ele procurou uma escola pública aqui na região, a primeira que existia naquela época, vindo do Ipiranga para a Estrada das Lágrimas. Ele parou para conversar com a diretora. Essa escola tem como patrono Luiz Gonzaga do Nascimento Júnior, o nosso Gonzaguinha. Então eu digo a ele que o projeto já nasceu abençoado, né? E lá ele conseguiu, com a diretora, selecionar 30 crianças para começar a ensinar música. No início, ele levava essas crianças até a Vila Mariana, onde ele tinha a sua empresa comercial. E lá começamos. De lá para cá crescemos, somos mais de 1.650 crianças e jovens aqui sendo atendidos. Temos a nossa sede própria agora aqui em Heliópolis, né? Desde 2009. O primeiro prédio que nós temos, que é o prédio da escola, o prédio das aulas, foi construído com doação de uma instituição chamada Provida. Depois construímos o anexo do teatro, que com o meio da Lei Rouanet, e agora em novembro a gente inaugurou essa sala de concertos, o Teatro Bacarelli, onde nós estamos aqui dentro curtindo, ainda novinho, ainda em fase de implantação.
0: Que é um espaço muito bonito, muito grande, vocês vão conseguir ver detalhes melhor. É muito bonito, né? Mas e a sua trajetória aqui com o espaço começou quando?
1: Olha, Natália, eu tenho 62 anos de idade, 40, 49 deles trabalhando como mestre Bacarelli. Comecei aos 13 anos de idade, entrei para o coral profissional do maestro. Naquela época ainda não tinha o ECA, era permitido trabalhar nessa idade, tá, gente? Não tinha nenhuma transgressão, não. Aos 15 anos eu fui trabalhar na empresa profissional do maestro. Com muito orgulho, meu primeiro registro em carteira de montador de orquestra. O que é isso? Eu era a pessoa que ia colocar a cadeira e a estante para os músicos tocarem.
0: Ainda existe essa profissão?
1: Existe, olha, a
0: Existe?
1: gente está aqui com o palco, o nosso palco montado, com a nossa orquestra. Tem
0: Porque
1: uma
0: tem alguém
1: equipe
0: que faz isso.
1: de montadores que entram, que sabe o lugar certinho de pôr a cadeira, a estante, né? É uma profissão muito importante para que a gente possa usar o palco. Depois fui promovido a arquivista, aos 18 já era maestro preparador do coral profissional dele. No meio desse caminho eu me formei em direito. Eu falo que eu sou um músico que tem a OAB, não um advogado, né? E desde 1998 estou com ele nesse trabalho, né? Quando ele me chamou para ajudar nesse projeto, era a ação de um homem só. Eu fiz toda a estruturação jurídica, contábil, né? Para que a gente pudesse ser uma instituição e dessa forma crescer com mais solidez. Então, desde 98 eu atuo aqui no Bacarelli como CEO, né, como diretor executivo e agora CEO dessa missão maravilhosa aqui.
0: É um trabalho realmente muito bonito de se respeitar, né?
1: Através do ensino da música, a gente consegue mostrar para essas crianças, para esses jovens, que eles são ricos em dons e talentos, que eles podem se permitir sonhar.
0: Eu sou uma grande defensora do trabalho com música. Eu acho que a música ela é muito importante para todas as pessoas. Não só para quem escuta, mas para quem atua com ela, muda vidas. E aqui mudou e muda a vida de muita gente, né?
1: Natália, a música é uma ferramenta poderosíssima de transformação e de inclusão social. Eu costumo dizer que muitas pessoas trabalham uma semana inteira sem ganhar bom dia, um mês inteiro sem ganhar um obrigado, e algumas pessoas certamente vão trabalhar uma vida inteira sem ganhar um parabéns. Nós, músicos, subimos ao palco, nos apresentamos e as pessoas nos aplaudem, reconhecem o nosso esforço, valorizam a arte que nós produzimos. Se eu posso estar em um palco sendo aplaudido. E esse palco pode ser o palco do Teatro Bacarelli, pode ser a sala de aula, quando a gente recebe visitas que vão lá, as crianças cantam e as pessoas aplaudem. Eu passo a acreditar no meu potencial. E a partir daí, eu passo a sonhar e eu vou desejar. Né? A gente sabe que o primeiro passo para se conquistar algo é desejar, é sonhar com. Nenhuma favela, nenhuma comunidade pobre, eu penso que um dos maiores malefícios que a gente experimenta é quando a criança deixa de sonhar. E isso aconteceu comigo, muitos anos atrás, conversando com uma criança pequena nossa. Não, falei, e aí, o que você pretende ser da vida? Ah, eu quero ser médico. Falei, que bacana, uma profissão assim, assim, assim. Aí essa criança olhou para mim e falou, mas eu não vou ser. Falei, por quê? Falou, porque aqui ninguém é médico. A pessoa olha para o entorno, a criança olha para o entorno dela e fala, eu quero ser engenheiro. Ela olha para o lado, não tem engenheiro. Quero ser advogado, olha para o lado, não tem. Se não tem, eu também começo a achar que não é para mim, que eu não posso. Agora, se eu posso estar aqui no Bacarelli, se eu posso ser aplaudido, se eu posso ser tratado com carinho, aqui no Bacarelli a gente trabalha muito para valorizar o potencial das pessoas, né? Não que elas não tenham, mas o que elas têm, o que elas são. Eu posso acreditar no meu talento e eu tenho certeza que eu vou ser o que eu quiser ser na minha vida. Então, acho que isso é uma das grandes funções que a gente tem aqui.

0: São realidades muito diferentes, né? São pessoas que, claro, isso todo mundo tem as suas batalhas, mas é muito bonito a gente assistir um espetáculo, uma apresentação e você pensar o que aquela pessoa passou para estar ali. Não é simplesmente você ir sentar na cadeira e se apresentar. Tem toda uma realidade por trás, né? Não só a questão dos ensaios, mas o que aquela criança, principalmente, passou para chegar até ali.
1: Eu entrei no instituto com 8 anos de idade. Eu entrei na orquestra principal, tava com 16 anos, 16 para 17 anos já. É, eu passo mais tempo aqui do que em casa, né?
2: Estudei no Instituto Bacarelli de 2007 a 2014. Hoje retorno como professor de iniciantes de trompete.
3: Tem tudo isso, né? E nós que já somos adultos, a gente sabe que fazer as escolhas certas não é uma coisa simples, não é uma tarefa fácil.
0: Principalmente quando você tá no meio, né?
3: Entendeu? A gente erra pra caramba até hoje, né? Agora imagina para quem vive em condição de vulnerabilidade, né? Para pessoas expostas a uma realidade onde o crime está o tempo inteiro ali perto, muito próximo, né? Convivendo, assediando, onde você começa a ver amigos seus que entraram para a vida do crime e começam a ter um sucesso aparente, né? Enquanto ele não morre, ele está tendo sucesso. Enquanto ele não é preso, ele está tendo sucesso, né? Assim, como é que você faz para você se manter íntegro? Então a gente como sociedade tem que olhar para essas comunidades e tem que trabalhar, porque o que que
0: Sim, com certeza.
3: acontece? Nós somos fruto do repertório que a gente tem de vida, né? Se eu cresço como homem, um menino que cresce em um ambiente familiar onde a mãe tem um companheiro que normalmente não é o pai dele e que é um agressor, ele vai crescer com essa referência. Daqui a pouco, quando ele se tornar adulto, ele vai achar que é normal bater na companheira dele, que é normal bater nos filhos dele. É isso que ele aprendeu, né? A gente esquece que as crianças um dia atravessam a fronteira. Enquanto ela é criança, ela está restrita ali na área da comunidade, né? Na área da favela. Um dia ela cresce, ela atravessa a rua. Aí quando ela atravessa a rua, a gente chega e fala: olha, agora que você veio para o lado de cá, você tem que ser uma pessoa do bem. Mas qual é o repertório que ela tem? Quais as experiências que ela viveu? Então, se a gente quer uma sociedade mais justa, mais igualitária, a gente tem que trabalhar muito, muito, muito para diminuir a distância entre quem tem muito e quem tem nada,
0: Com certeza.
3: né? Isso sempre vai existir, quem tem mais, quem tem menos, faz parte, é normal. Mas assim, a gente como sociedade tem a responsabilidade de olhar para as pessoas que nasceram nessa vida numa condição menos favorável e trabalhar para diminuir isso. É isso que o Bacarelli tenta, né? O Bacarelli há 30 anos mostra para essas crianças que elas são sim ricas em dons e talentos, que elas são dignas, que elas podem ser o que elas quiserem ser na sua vida.

0: E é muito bacana, né, maestro? Porque são muitas histórias, tenho certeza que ao longo de 30 anos, muitas histórias que deram certo, de pessoas que conseguiram chegar lá.
1: Eu sou uma delas. Eu venho de uma família muito pobre, né? Eu venho de uma família que, quando criança, quando meu pai conseguiu construir a primeira casa que nós tivemos nossa, era num bairro tão afastado aqui na cidade, hoje já é populoso, mas naquela época afastado, que não tinha saneamento básico, não tinha

0: Eu cresci sendo alvo de chacota pelos meus primos, porque enquanto eles iam fazer algumas coisas, eu estava em casa estudando piano. Só que hoje, assim, alguns deles já se foram, né, já perderam sua vida, e eu estou aqui, estou realizado, estou à frente de uma missão linda. Agradeço todo dia quando eu acordo a Deus pela missão que me foi entregue, pelo Maestro Bacarelli que me confiou esse trabalho, essa missão, que é meu segundo pai. Eu sou o filho que ele não teve, né, em vida. E eu sintetizo o que essa molecada vive, né? Eu nunca morei numa favela, não, mas eu morei em situação talvez pior que a deles vive, que a que eles vivem hoje, né? Então, assim, esse trabalho que o Bacarelli faz aqui, ele é primordial para a gente mostrar para a sociedade que é possível, sim, você trabalhar para melhorar a vida das pessoas. Aquilo que você falou, a gente está em um teatro muito bonito. É um teatro que está com uma elegância e que está com características técnicas que ele podia estar em qualquer bairro da nossa cidade. Ele podia estar lá nos Jardins, ele seria bem recebido pela sociedade local. Mas ele está em uma favela. Por quê? Porque para nós do Bacarelli, a excelência é o pilar central. Tudo que a gente faz, a gente quer fazer bem feito. Nós queremos que a turma de Heliópolis, quando entre nesse teatro, se sinta digna, né? Se sinta respeitada. A gente poderia ter feito um teatro mais barato ou menos caro. Era só não ter madeira aqui, ter concreto em tudo. Era só não ter uma poltrona tão confortável como essa que a gente está sentado, né? Mas não, a gente quer fazer com excelência, porque a gente quer mostrar para eles a dignidade que eles têm. A gente quer que eles saiam daqui e frequentem um teatro municipal de São Paulo. Que eles percebam que eles podem se apropriar desses espaços. As pessoas de uma comunidade pobre muitas vezes passam na frente de edifícios, né, de construções como Sala São Paulo, Teatro Municipal, MASP, MAMIS. Mesmo sendo de graça, não entram. Porque ela olha para aquilo e ela não se sente pertencente àquela realidade, àquele mundo. Agora, se elas podem começar a estar aqui nesse teatro, no Teatro Bacarelli, elas ganham confiança e elas vão ver que elas podem sim frequentar qualquer espaço.
1: Isso que você falou da questão do apoio dos pais, né? Eu não vou chorar, mas caramba.
0: É assim mesmo. E assim, na realidade, a gente não tem que falar, não vou chorar. A gente tem que pedir a Deus que a gente nunca perca a nossa capacidade de se emocionar e de se sensibilizar. Porque é isso que faz de nós seres humanos, né?
1: Verdade. Eu quando mais nova, eu também não tinha tantas oportunidades. Mas hoje eu me tornei jornalista justamente por conta desse apoio que eu tive da minha mãe. E ela também fazia isso. Ela ficava sem comer, ela andava de ônibus para eu poder estudar. E eu tive muitas oportunidades, inclusive na música. Eu estudei música por muitos anos. E me abriu muitas portas. Eu conheci outros países graças à arte. E eu acho que é muito importante esse contato, porque realmente abre portas, abre caminho para as pessoas.
0: E o que você falou é a palavra central, oportunidade, né? Que é o que falta muitas vezes para quem mora numa favela, para quem mora na periferia de São Paulo, na periferia do Brasil, né? Assim, é oportunidade.

E qual é a diferença entre uma pessoa que nasceu e mora na favela e quem mora em um bairro chique? Como ser humano, nenhuma. Mas as oportunidades que lhes são dadas fazem a diferença. Você pega durante a pandemia, por mais que se fala de gap na educação, gap escolar, mas quem estava numa realidade mais bacana tinha equipamento em casa, tinha seu quarto para estudar. Tinha internet de boa qualidade, de boa velocidade, tinha seu computador. Aqui é todo mundo junto e misturado. Teve um dia.

0: na pandemia, veio uma vozinha na nossa secretaria e ela estava com o celular dela, com a tela toda trincada, né? Aí a gente falou com ela, falou: "Ei, meu filho, esse é o único celular que a gente tem em casa para todos os meus netos estudarem." A gente falou: "Mas como é que a senhora faz?" Ela falou: "Ah, eu deixo meia hora com um, tiro, dou meia hora para o outro e meia hora para o outro." Então, assim, das 4 horas que ele deveria assistir de aula, ele assistiu meia hora. E no celular com tela quebrada.
1: E fez, né?
0: E fez, mas assim, Natália, olha a diferença da
1: Sim, com
0: oportunidade que um
1: certeza.
0: está tendo. Aí a gente vai esperar que na vida adulta eles vão crescer com a mesma condição? Não, né?
1: É muito difícil. E quais são os cursos que os alunos têm acesso aqui?
0: Até esse momento, a gente está focado em música, então todos os instrumentos de orquestra. A gente começa com a musicalização infantil a partir de 2 aninhos de idade.
1: Já tem esse contato.
0: É, e se Deus quiser, no ano que vem a gente vai chegar na barriga da mamãe, a gente vai fazer musicalização para gestante. Eu falo que eu quero conquistar o meu cliente ainda na concepção, né? A partir dos 7 anos, eles entram para os nossos corais. Hoje nós temos 19 corais.

0: começam também a ter a oportunidade para estudar um instrumento de orquestra, violino, viola, violoncelo, contrabaixo e todos os de sopros, e daí por diante, né? Há 2 anos nós começamos também a realizar um antigo sonho, que era trazer a dança, trazer o balé. Que eu acho lindo os bailarinos, né? Com aquela postura bonita.
1: E combina, né? Tem todo um contexto ali, a dança com a música.
2: Pontinha, desceu, pontinha, fechou, dançou. Virou.
0: A gente está formando verdadeiros artistas, né? Porque as nossas crianças dançam, cantam e tocam um instrumento musical. Se tudo dando certo, daqui a alguns meses a gente começa uma nova frente que a gente está chamando de Artes do Palco. Que é o quê? Com a inauguração do nosso teatro, a gente está montando um estúdio de áudio e vídeo, né? Para poder fazer gravações, fazer streaming, transmissões diretas daqui. Eu falei, cara, já que eu vou ter todo esse equipamento, eu tenho um teatro, por que eu não posso formar um bom engenheiro de som? Por que eu não posso formar um cinegrafista? Por que eu não posso formar um produtor de audiovisual, produtor de vídeo, né? Por que eu não posso formar um cenografista, um bom contra-regra? Assim, aproveitar todas as artes do palco e dar essa oportunidade também para a nossa garotada. Nós temos 1.650 alunos. Não temos a ilusão que 1.650 vão se profissionalizar na música. Não tem espaço para tudo isso. Mas eles podem viver da arte, né? E principalmente eles podem se tornar adultos de sucesso na profissão que escolherem, através dos valores que eles desenvolveram na arte. Você estudou música. E eu tenho certeza que a música trouxe alguma diferença na tua carreira de jornalista, de apresentadora, de tudo, né? As pessoas acham que é simples subir em um palco e se apresentar. Você tem que lidar com as suas inseguranças, com a sua timidez, né? E hoje você está aqui, ó, como jornalista, na frente de uma câmera, desempenhando. Então, a gente acredita muito nisso. Então, se tudo der certo, ainda nesse ano, a gente começa essa nova frente de atuação do Bacarelli.
1: Vai dar certo.
0: Ah, eu esqueci de falar uma outra coisa.
1: Pode falar.
0: É porque eu lembro sempre das nossas crianças. Agora, eu esqueci que a gente está atendendo os adultos. Então, na parte dos adultos, a gente tem instrumentos musicais, como violão, tem a dança de salão, mas a gente também tem feito, nos últimos anos, cursos de gastronomia, de formação de cozinha profissional. Então, hoje quem conduz esses cursos para nós e quem administra o nosso restaurante é o Instituto Capim Santo, da chefe Morena Leite, minha amiga, querida. Final do ano passado, dezembro, nós formamos 47 mães e pais nossos em cozinha profissional com 2 anos de curso, sendo certificado pelo Capim Santo. E foi muito lindo. Na formatura, a oradora de uma das turmas da Turma da Tarde foi uma senhora, bastante idade, né, vó. A hora que ela foi fazer o discurso, ela começou a chorar, olhou para as netas, aí quem se emociona sou eu. Ela falou, agora até que enfim eu estou realizando um sonho, eu tenho um diploma para pôr na minha parede. Sim, já no auge da sua idade, né? Então o Bacarelli hoje é bem maior do que a gente imagina aqui.
1: É construir sonhos e de novo a gente volta naquela questão de oportunidade, porque às vezes a pessoa ela não teve essa oportunidade quando ela foi mais nova, quando ela era mais nova, e precisou esperar toda uma vida, ver os filhos crescerem, ter os netos, para poder ter ali acesso a algo tão importante e, ao mesmo tempo, tão simples, tão genuíno, que todo mundo deveria ter acesso e não tem.
0: É, foi isso. A gente começou a atender os pais por causa dessa observação que você fez numa reunião pedagógica. Que a gente faz todo ano, 2 por ano, com nossos pais todos, para prestar conta a eles do que a gente faz com seus filhos. Uma mãe levantou, eu conto sempre a minha história para inspirá-los, né, para mostrar para eles que é possível sim vencer. E uma mãe virou para mim e falou, maestro, deixa eu te contar uma coisa. Eu sempre sonhei em estudar música, mas quando eu era criança não existia um Bacarelli. Você não consegue fazer alguma coisa pela gente? Aí a gente começou com o coral de pais, né? Depois foi para curso de violão, aí a gente conseguiu pôr a dança. Eu falei, puta, mas assim, a gente começou com a dança aos sábados, né? Falei, eu vou aproveitar que o pai e a mãe têm que trazer a filha e o filho para fazer o balé e na sala do lado eu vou fazer dança de salão para eles, que aí eu consigo atender os dois. Deu certo, estamos tocando até hoje.
1: Que ótimo. Muito obrigada, Edilson.
0: Eu que agradeço.
1: Muito obrigada por essa conversa. A gente vai para um rápido intervalo, a gente volta daqui a pouco para mostrar de fato o Instituto para vocês. Até daqui a pouco.

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0: Voltamos agora em um cenário diferente para mostrar mais um pouquinho aqui do Instituto Bacarelli. Eu falo um pouquinho, gente, porque aqui é muito grande, tem muita coisa para mostrar. A gente não consegue acompanhar tudo, mas a gente traz um pouquinho para vocês terem uma dimensão do que é aqui o espaço. E quem vai falar comigo agora é o Lucas, ele que é responsável por essa turminha aqui. Lucas, muito obrigada por falar conosco. Me conta o que que você é responsável aqui.
1: Aqui eu tô como regente dos coros infantis. Esse é o nosso pré-coral. Então, depois da musicalização infantil, eles vêm para essa etapa do pré-coral, que é entender como funciona o universo do coral. E aqui a gente ensina eles a como usar a sua voz. Tanto a sua voz para cantar, mas a sua voz também como ferramenta de empoderamento, de se colocar nos lugares, né? Então, aqui o nosso universo é outro. Então, a nossa voz é o nosso único instrumento. E de pouquinho em pouquinho, nós vamos aprendendo a otimizá-la. Nós temos a nossa professora também de corpo, que vai ensinando também questões básicas, como costura, como andar na pulsação. Para depois eles irem para os níveis seguintes, que são os corais infantis 1, 2, infantos juvenis, juvenis, até chegar no nosso coro jovem, que é a porta de destaque do Instituto.

0: Nesse caminho, a criança pode optar pela voz ou pelo instrumento. Quer dizer, na verdade, eles cantam e durante isso eles vão escolher um instrumento para estudar. Sempre começa em grupo e depois vai ficando individual.
1: E tudo isso, toda essa emoção sentida com seu corpo vai refletir no seu instrumento. Seja ele o canto, ou seja ele qualquer outro instrumento, e também na vida. Essas vivências eles levam para a vida, e dependendo de se tornarem músicos ou não, essas vivências estão dentro deles para eles usarem como ferramentas nessa cidade.
0: Mãozinha no ombro. Você, na hora de abraçar, uma vez você abraça esse e outra vez você abraça o outro porque faltou uma amiguinha. Encontrei o meu amor. Ai, meu Deus, que lá vou eu. Ora, chega, chega, chega. Ora, é da lá pra trás. Vão aprender a escutar, escutam o mundo de uma maneira diferente. Tenham conhecimento sobre as canções que eles aprendem, tanto instrumentais quanto vocais, porque a gente está sempre contextualizando, né? Nós estamos montando a coreografia para uma apresentação ao final do ano. Indo eu, a caminho de Viseu. Indo eu, a caminho de Viseu. Encontrei o meu amor. Ai, meu Deus, que lá vou eu. Encontrei o meu amor. Ai, meu Deus, que lá vou eu. Tem uma riqueza de conhecimento e cultura e uma grande oportunidade. Eu acho que ajuda muito na escola, no ensino regular, tudo aquilo que eles aprendem aqui, né? A gente quer uma interdisciplinaridade e um plus a mais. Gael, sabe escrever seu nome? Vai até a lojinha do alfabeto e pega as letras do seu nome. G daqui para pro, você vai pôr nessa linha, em cima da linha.
2: Pronto, pode pegar do alfabeto?
0: É para pegar do alfabeto. E aqui é, se precisar a mais, pega aqui. Gael, cadê que tá faltando? Olha, esse é seu nome? Sai um pouquinho da frente para tu. Vem aqui atrás do instrumento. E como é o nome desse instrumento? Senta. Senta direito. Gael, Gael Cavalcante, como é o nome desse instrumento? Vocês sabem? É da família dos tambores. Como chama?
2: Eu ia falar tambor.
0: É da família dos tambores, mas ele não é tambor, porque tambor tem um monte de modelo. Aquele lá no fundo também é tambor.
2: Eu esqueci.
0: Aquele lá do fundo é igual a esse?
2: Não.
0: Mas eles são parentes.
2: Eu esqueci o nome
0: O nome desse instrumento é bongo. Bongo. Bongo. Bongo. Bongo. Fica nos joelhos assim e toca. Bongo. Muito bem. Quantas vezes a nossa boca abre quando a gente fala o nome do Gael? Gael. Quantas vezes a boca da gente abriu?
2: Duas.
0: Duas. Gael. Então, Gael vai tocar duas vezes aqui. Pode tocar. Gael. Quando ele tocar, a gente fala o nome dele. Atenção! Muito bem, Gael pode sentar. Dentro da musicalização, então, há um preparo, uma alfabetização, uma pré-alfabetização e alfabetização musical, para que depois, a partir dos 7, eles ingressem no pré-coral, que é um processo de aprendizado para usar a voz como instrumento.

Nós acreditamos que um aluno bem preparado, bem afinado, cantando, ele também vai ser um instrumentista melhor. Então, se ele consegue afinar a música com sua própria voz, ele consegue também tocar ainda mais afinado o seu instrumento. E não só isso, quanto por alto, traz essa responsabilidade, como essa pulsação, esse centro de que eu pertenço a este lugar.

Trabalhamos ritmo, canções, danças, conhecemos os instrumentos da casa, né? Ninguém ainda fez uma escolha para tocar ou violino, ou viola, ou trompete, ainda não nessa faixa etária. Mas eles vão conhecendo os instrumentos da orquestra. Bongo! Claro, agora com a nossa casa tendo teatro, eles também têm essa possibilidade de assistir o grupo completo, as orquestras, os corais, né? Isso é muito interessante. E aí, no final do processo, eles podem ir para uma orquestra, que a gente também tem níveis diferentes da orquestra, e o coral jovem, que é o profissional.

0: Na verdade, essa história da musicalização começa a partir de 2 anos, que a gente chama de musicalização baby. 2 anos, depois vem baby, 3 anos. As crianças começam a serem sensibilizadas para a música e eles fazem aula junto com os pais. A partir dos 4 anos, entramos na musicalização 1, 2 e 3, até os 6 anos. Esse processo também sensibiliza, orienta, abre caminhos dentro da música.
1: Gael! Todo mundo junto? Gael! Então o Gael Cavalcante e o Gael Mota pertencem ao grupo 2. Grupo 2, o que é esse mistério? Vamos falar desse mistério daqui para frente. Então agora o Gael vai sentar do lado do outro Gael. Vai lá, vocês são do mesmo grupo.
0: Então a gente gostaria de poder abarcar todos esses alunos que começam aqui, que todos se tornem músicos. Mas se não se tornarem músicos, terão música na formação de vida. Eu acho isso muito importante.
1: Vamos lá, o piano da introdução ficou muito bom. Vocês viram que eu fui fazendo um pouquinho mais lento para dar tempo da gente ensinar para todo mundo e fazer bonito, certo, Gael?
0: O que é muito legal é que nas salinhas, no corredor, depois você vai ver, existem tem as aulas, né, com os professores e os alunos também estudam. Então, quando tem algum aluno estudando um instrumento do qual a gente está falando na aula, eu chamo esse aluno e ele toca para as crianças. Então, eles vão tendo contato, com esse instrumento, como eles estão ainda estudando e nesse processo o tempo todo.

0: Eles vão mostrar um pouquinho de como é a aula deles, mas, professora, eu vou olhar porque eu quero fazer também.
1: Ah, vai fazer. Não, vai fazer.
0: Tudo. Então eu vou olhar, vou tentar aprender porque eles são muito mais avançados que eu.
1: Ah.
0: Eles são muito mais evoluídos, mas eu vou olhar, vocês vão me ensinar? Vai. Daqui a pouco eu vou tirar o microfone que eu indo pra lá.
2: 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Quem vem?

0: Olha, professor, eu acompanhei já uma turma por lá. Eu me infiltrei ali no meio. Vou conseguir acompanhar aqui também?
1: Claro, olha, hoje está com a aula da professora Tati, ela está ensinando cênica e hoje a aula está com pulsação, estátuas, então tem que prestar bastante atenção.
0: Será que eu consigo, gente? Vou pedir para eles me ensinarem. Eu vou entrar lá
1: Vai.
0: e vou acompanhando.
1: Boa
0: Eu
1: sorte.
0: soube também que tem uma coreografiazinha, gente, que eu já vi um pedacinho que tem uma melancia. Eu quero aprender a fazer a
1: É,
0: melancia.
1: eles são exigentes.
0: Eles são, né?
1: Mais que eu até. Então,
0: Misericórdia. Vai dar
1: boa
0: certo.
1: sorte.
0: Obrigada. Ah, eu vou fazer também, hein? Tem que fazer direito, né?
2: Sabe o que encontrei?

0: Gigante.
1: A música ajuda em muita coisa. Os neurocientistas estão aí, né, dizendo o que a gente já sabia quando resolveu escolher isso como profissão, né? Poder ensinar um pouquinho do que a gente sabe e mudar e transformar a vida das crianças. Acho que isso é muito importante. Vira! Estica!
2: 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A turminha aqui vai falar um tchau para vocês.
3: Tchau!
2: Ah, dá para ser um tchau mais bonito.
3: Tchau!
2: Tchau, até a próxima.
1: Davi, mais perto do Gael. Larissa, mais perto do Davi. A gente vai abaixar. E vamos subir. Só subir. Isso, normal. Vira. Balancinho. Abaixa e agora solta. Lá em cima, vai!

No programa de hoje, eu te levo para conhecer uma das maiores festas de Corpus Christi do interior de São Paulo. São 12 quarteirões de artes, mais de 600 voluntários colocando as ideias pelas ruas e ainda uma cidade que atrai diversas pessoas, não só pela festa, mas sim pela fé. Hoje, o nosso destino é Matão, que fica a 310 quilômetros da capital paulista. O Me Leva está no ar.

0: Bom, nossa primeira parada, então, aqui na cidade de Matão, é para conhecer um pouco mais sobre essa cultura que tem na cidade há mais de 30 anos. Para você ter uma ideia, nós estamos aqui em um barracão da cidade, nós somos convidados a conhecer aqui um pouco da estrutura. Vem cá, que é o seguinte, nós estamos aqui há um dia, né, da preparação da festa. A gente vê o pessoal aqui, o Hélio tá aqui, a galera tá aqui já fazendo toda a preparação. E aqui, ó, é onde a mágica acontece do negócio. O que é isso aqui? Eu vou explicar, melhor, quem vai explicar isso pra gente é o Hélio, porque assim, temos uma betoneira, temos aqui corantes, né, pigmentos, e o Hélio vai explicar pra gente como é que funciona tudo isso aqui. Deixa eu falar com o Hélio aqui. Tudo bem, Hélio? Tudo certinho?
1: Tudo bom, novamente.
0: Tudo maravilhoso. Seguinte, queria que você explicasse pra gente, primeiramente, obrigado pelo convite, obrigado por atender a gente, como é que funciona aqui toda essa mágica, como é que funciona todo esse processo, mas antes, onde nós estamos aqui?
1: Hoje estamos aqui no barracão da estação ferroviária, né, foi cedido pelo governo federal, e aqui vai ficar permanente o nosso espaço para o processamento da nossa festa de Corpus Christi. Então aqui a gente vai processar o material, a gente vai fazer oficinas, tem um espaço para visita, vai ser tipo assim o nosso museu do Corpus Christi em miniatura.
0: Legal, e o pessoal que está em casa, pelo menos algumas pessoas mais, na geração mais nova, não sabe o que é o Corpus Christi, como que é celebrado, como que funciona. Explica para quem está em casa o seguinte, esses tapetes, do que são feitos, qual material que é utilizado?
1: Isso. A festa de Corpus Christi consiste em uma vez por ano, o ostensório, que é a hóstia consagrada, sai da paróquia, visita, né, as ruas da cidade e volta para o sacrário. Né? Então, essa é a demonstração do Corpus Christi, significa o corpo de Cristo, através da hóstia consagrada, saindo pela rua, e a gente enfeita a rua para a passagem do sagrado, como uma alusão. Lá em Jerusalém, quando o pessoal botou folhas de palmeira, roupas no chão para Jesus quando chegou em Jerusalém. Então é um similar a essa história de Jerusalém, a nossa festa de Corpus Christi.
0: Legal. E agora é o seguinte, a gente falou de coisas enfeitadas, coloridas, ruas coloridas, né? Mas eu queria que você mostrasse para a gente o seguinte, eu vi aqui que tem, eu vou ser bem aqui, bem para o pessoal em casa entender, algumas pedrinhas, mas tem um nome essas pedrinhas, né?
1: Chama Dolomita, ou o nome é Calcário Dolomítico. É aquela pedrinha branquinha de aquário. Todo mundo que tem um aquário sabe qual que é.
0: Vou mostrar para quem tá em casa?
1: Moída.
0: Vou mostrar para quem tá em casa. Seguinte, porque aqui, ó, a gente tá conversando, Hélio, o seguinte. Hoje a gente tá vendo que tá meio vazio aqui, mas aqui não é sempre assim, né?
1: Não. Porque aqui tá todo, até aqui vem tambores. Os tambores são uma média de 300 tambores que a gente entrega na cidade aí. 250, 300 tambores mais ou menos. Sabe? É, e uma média de 60 toneladas de dolomita, né, que é esse calcário, branco, né? Aí a partir dele branco a gente produz a cor que a gente precisa.
0: Vamos pegar um só, pessoal, pode ser? A gente pode mostrar um aqui. Vamos mostrar um, porque esse aqui, né? A gente pode mostrar aqui, pessoal que tá em casa. Esse aqui é uma dolomita toda, tá vendo? Isso aqui é a dolomita. E ali o Hélio tá trazendo uma outro tipo, né, Hélio, também, né?
1: É outra granulação, né?
0: Certo.
1: É uma outra granulação. É uma granulação um pouco mais grossa, sabe? Ela é até um brilhante, que o pessoal usa para fazer grafiato, sabe? Na textura de tinta, látex, mistura, até fazer grafiato, aquela textura de parede.
0: E aí isso daí acaba acontecendo a mágica, que são os coloridos, né? Que aí a gente usa as pigmentações, as cores.
1: Aí vai desenvolvendo as cores que a gente realmente precisa para cada tapete.
0: Legal. E agora nós já temos aqui algumas coisas aí prontas, já temos... Vários tambores já estão espalhados pela cidade, né?
1: Aham, uhum, tá todos eles já.
0: Todos espalhados pela cidade, são 12 quarteirões, 1.200 metros aí de arte, né, Hélio?
1: Arte e fé.
0: Arte e fé.
1: O pessoal já de madrugada tá ali com frio e tudo, vamos lá representar a nossa cidade.
0: Legal, vamos fazer uma demonstração então, pessoal que tá em casa?
1: Isso, olha, eu vou explicar. A demonstração, a que eu vou fazer para vocês, só que é um material diferente. Eu não vou usar dolomita, eu vou usar areia comum de reboque, é uma areia branquinha. E essa aqui é a ferramenta.
0: Garrafinha PET.
1: Uma garrafinha PET, pequenininha, que é ideal para que a gente desenvolva o nosso trabalho. Então, o material é esse aqui, ó. Então, aqui já estão as areias, já colorizadas, as cores que eu normalmente eu uso, né? E o legal da areia é que ela dá mesclagem, sabe? Você consegue misturar uma cor com a outra.
0: Bom? O que você vai fazer? O que você vai aprontar para a gente aqui?
1: Eu vou fazendo e vocês vão vendo o que vai surgir.
0: Tá bom, então, tudo nessa curiosidade de todo mundo aqui. Isso. Todo mundo curioso aqui para saber o que vai acontecer. Então, vai lá, manda bala aí, a gente vai acompanhando.
1: Aqui tá ventando menos, né? Porque ali na luminosidade ele seria até melhor, mas como aqui tá ventando menos, Eu vou espalhar um pouco aqui.
0: Então agora é o momento do nosso artista, tem que fazer toda a preparação aqui, todo o esquema aqui para fazer a arte, né? Porque assim, a gente fala o seguinte, né? Não é tão simples assim. Não é tão simples, tem todo um processo para fazer, toda uma estrutura para fazer. Então, claro, tem que preparar, fazer tudo aqui para acontecer. Então, o Hélio está aqui preparando, você está acompanhando com a gente aqui na TV Alesp, e dá uma olhada. A gente fala o seguinte dessa festa tradicional há muito tempo aqui na cidade. Muito tempo essa festa acontece, envolve crianças, adolescentes, envolve os mais idosos também, porque a gente fala, né? É uma tradição aí que já percorre a cidade por mais de 30 anos. São 12 quarteirões, 1.200 metros aí de pintura, mais de 600 pessoas envolvidas. Enfim, tudo isso acaba sendo aqui feito na cidade de Matão, onde nós estamos. E claro que isso aumenta o número de pessoas aqui na cidade. Muitas pessoas procuram hotéis, aumenta aqui o número de pessoas para os restaurantes. Enfim, então aumenta, a cidade acaba virando muita atração aqui para várias pessoas. Aqui em Matão, pessoas de várias partes do mundo acabam vindo para cá para conhecer. E aqui o Hélio está separando aqui várias cores agora, né? Hélio, é isso, né? Tem um marronzinho aqui, que eu estou curioso para saber o que vai acontecer. Tá curioso também, né? O que acontece? Tô vendo só ele pegando aqui os saquinhos, colocando um ao lado do outro aqui, separando, porque eu não sei o que vai sair. Você também de casa deve estar curioso, mas dá uma olhada aí. Vamos acompanhar todo esse processo aqui do Hélio. Toda a preparação. Tô vendo já três cores. E a ferramenta que ele falou. Deixa eu vou pegar aqui para mostrar para você que tá em casa. Pegar aqui, viu, Hélio? Ó, é uma garrafinha mesmo, ó, garrafinha de plástico, pequenininha que ele utiliza, falou que é a ferramenta dele para fazer aqui o processo aqui dessa arte, né? Então ele acabou varrendo aqui e a garrafinha que ele usa para fazer todo o processo. Vamos ver o que vai sair aqui. Eu tô curioso para saber. Você de casa também deve estar curioso para saber o que vai rolar aqui em Matão, no nosso programa especial aqui da Lespe, falando tudo de Corpus Christi para você essa semana. Vamos acompanhar juntos.

0: Enquanto o Hélio termina ali, finaliza o desenho, daqui a pouco a gente vai mostrar para você como é que ficou essa obra de arte aqui, essa demonstração que ele está fazendo para a gente. Deixa eu bater um papo agora aqui com a Adriana Santana, né, secretária de Cultura e Educação aqui de Matão. Obrigado por atender a gente, obrigado pelo convite, Adriana. Antes de mais nada, a gente fala da cidade, né? A gente viu aqui que tem uma movimentação gigantesca na cidade agora nessa época. Mas isso não é comum, é mais nessa época de Corpus Christi, né?
1: Sim, nessa época que a cidade recebe bastante turistas. Normalmente é uma cidade bem do interior, bem calma.
0: Legal. A senhora nasceu aqui na cidade? Como é que é? Veio para cá? Como é que é?
1: Eu sou de Dobrada, né? Mas eu estou desde os meus 14 anos aqui em Matão.
0: Legal. O que que mudou desses 14 anos para cá? O que que alterou aqui na cidade?
1: A cidade, em questão do turismo, ela cresceu muito, né? E quando nossas ruas, desde pequenininha a gente acompanha isso, enfeitava as ruas. E acompanhava com os pais de madrugada, começava sempre à meia-noite esses enfeites e fazia parte da tradição, sempre fez parte da tradição de Matão. Mesmo sendo de Dobrada, já vinha para ajudar aqui em Matão. E as ruas não eram no formato que são hoje, elas eram ruas mais aleatórias. Hoje ela tem uma forma de uma cruz. Já foram usados vários tipos de materiais, pode ser serragem, folhas. Bico de papagaio, pó de café, que sempre foi guardado, vidro. O vidro ele era socado até virar um pó. Então era bem artesanal. Com o tempo que foi modificando e agora apareceu a dolomita.
0: Sempre participou, sempre gostou dessa parte.
1: Sempre, porque depois eu fiz parte da educação desde menina, né? Comecei muito cedo, tenho 31 anos de magistério, sou aposentada hoje, né? Há 2 anos. E aí a gente envolve mais ainda, porque nas unidades escolares, anteriormente, sempre as escolas também faziam quadros. E a minha escola do estado fazia o quadro de Santas, né? Nas esquinas. Hoje perdeu-se a tradição, não é feito mais, eu me aposentei, a escola do estado não continua com esse envolvimento. Agora ficou mais para as comunidades, 12 comunidades das igrejas.
0: Legal, a gente está vendo ali o Hélio, né, fazendo ali toda a arte, a obra de arte. Como que é para a cidade ter esse ponto, né, esse ponto de turismo, esse ponto, a gente fala, essa movimentação nessa época de Corpus Christi? Como a cidade se prepara para esse evento?
1: Essa preparação começa já bem no início já, lá no já em janeiro, fevereiro, o Hélio já começa com essa preparação. Começa já com as reuniões com os padres, aí já vão pensando nos desenhos, para ter a criação da moldura, passa sempre por ele esse aprimoramento do desenho, para depois fazer a ferragem, que é o molde, né? E depois começar a desenvolver as cores.
0: A gente fala o seguinte, né, que a cidade acaba parando, né? A gente estava falando aqui, como que a gente viu que os hotéis já estão todos esgotados, tudo cheio já, porque a festa já está acontecendo já, na verdade, né? Já acontece aí desde do começo do ano. Quando a gente fala acabou uma, já pensa na próxima, né?
1: Já pensa na próxima, tanto para comprar o material, né? Porque a obra-prima, a gente tem que pesquisar preço, e aí tem que ver a tintura, então é algo que é demorado. Também tem os shows, né? Porque o evento ele não envolve só os enfeites. Vão ter bandas, vão ter artistas de rua, vai ter capoeira, então vai ter orquestra. Hoje à noite já começa lá na praça. Lá do ginásio de esporte, já começa ali a abertura da festa.
0: Bacana. Agora vamos falar um pouquinho da cidade de Matão, para quem não conhece, para quem é de fora aqui. O que que o senhor poderia falar da cidade de Matão? O que que tem de especial aqui? O que que é de legal para o pessoal vir para cá?
1: A cidade de Matão ela é muito forte nas indústrias de partes de tratores. Peças agrícolas. Também nós temos o parque lá embaixo que é bem movimentado. Sempre tem eventos lá embaixo na Rua do Esquenta. É uma cidade que ela é pequena, mas ela é bem organizada e sempre tem um atrativo para as pessoas no final de semana.
0: Legal. Quantos habitantes nós temos hoje aqui em Matão?
1: Eu acho que é uns 90 mil.
0: 90 mil habitantes, né? Hoje a gente viu também que, além de tudo isso, é uma cidade limpa, uma cidade bonita também, né?
1: É uma cidade bem planejada, que as ruas são largas, né? Quem vem tem essa surpresa, né? De falar assim que não é uma coisa algo que foi sem ser pensado. Aqui é muito bem planejado, sempre bem sinalizada, bem limpa. A prefeitura é sempre preocupada em manter esses espaços organizados.
0: Legal. Secretária, obrigado por atender a gente. Bom, vamos fazer um intervalo rapidinho. Intervalo é bem rápido. Na volta nós vamos ver o que que o Hélio preparou ali para a gente, né? Para a gente serviu ali um pouquinho do que estava acontecendo. E na volta do intervalo, nós vamos ver o resultado final dessa obra de arte. Intervalo rapidinho, não saia daí.
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0: Muito bem, estamos de volta com o Me Leva especial direto aqui do cartão postal da cidade de Matão. É isso mesmo, meus amigos e minhas amigas. E agora, nós falando um pouquinho, né, sobre esse preparativo, esse atrativo aqui da cidade, né, que é o feriado de Corpus Christi. Você tá vendo aqui, vou mostrar um pouquinho, já pode ser? Vamos mostrar um pouquinho aqui, ó, o pessoal tá preparando. Que o que acontece aqui gera muitos empregos também para a cidade, gera movimentação para a cidade, hotéis todos lotados. E a gente fala o seguinte também, né? Que para ter essa preparação, a gente falou no bloco anterior, que isso não é da noite para o dia, isso tem toda uma preparação, todo um esquema de preparação, que tem uma reunião, enfim. A gente vai conversar agora aqui com o Padre João. Primeiramente, Padre, obrigado por atender a gente, obrigado por receber a gente aqui. Eu tô vendo que eu sou novo aqui e o senhor também, né?
1: Sim, sim. Faz 4 meses que eu tomei posse aqui nessa paróquia do Senhor Bom Jesus. Portanto, é o primeiro Corpus Christi que eu participo aqui como pároco desta paróquia, né? Da Igreja Matriz.
0: Legal. Vamos fazer o seguinte, padre, antes da gente conversar aqui, pra gente terminar nosso papo, vamos? Onde pode entrar? Conhecer um pouquinho lá?
1: Puxa vida. Vamos lá.
0: Vamos lá, então. Conhecer um pouquinho aqui desse cartão postal de Matão. Bora lá. Bom, já estamos então aqui dentro, né, da igreja, aqui a convite do Padre João. Padre, obrigado aqui por receber a gente mais uma vez. A gente estava lá fora batendo esse papo, conversando. E eu vi que é legal a gente tá conversando sempre em off aqui, falando o seguinte, né? O senhor que é daqui do Matão, saiu de Matão e retornando agora para cuidar aqui dessa paróquia. Qual que é o sentimento de tudo isso, senhor?
1: Nossa, é de muita felicidade. Eu saí de Matão no ano de 1991, quando eu fui para o seminário. E depois, não é agora ordenado, já estou com 27 anos de ordenação e agora retornei aqui para a minha cidade e para a minha paróquia, inclusive, porque eu sou original aqui desta paróquia do Senhor Bom Jesus, né?
0: Que legal.
1: Muito feliz, muito
0: legal.
1: Feliz.
0: O que teve de mudança aí que o senhor viu nesses anos que se passaram? O que o senhor viu de mudanças, não só na paróquia, mas também em toda a cidade aqui de Matão?
1: Nossa, meu irmão, como mudou muita coisa, né? 30 anos passados, a cidade mudou muito, cresceu muito, muito diferente, muito diferente. Alguns pontos da cidade já nem conhecia. Tem alguns pontos que precisam de GPS para chegar, mas é a terra da gente e, como se diz de Matão, terra da saudade, né? E então é assim uma experiência muito, mas muito gostosa de estar de volta, estar como pároco aqui, inclusive, como eu já disse, na minha paróquia.
0: Com certeza. Agora o senhor tem uma missão, né, uma missão super especial, o senhor que está aí há 4, quase 5 meses aqui na paróquia, né, cuidando, quer cuidar dessa festa gigantesca. O senhor viu que, a gente estava vendo ali fora os preparativos, o senhor viu também que tem muita gente aqui já na cidade, já principalmente para essa festa, né?
1: É, quando a gente olha de fora assim, né, é tudo muito, parece tranquilo, mas agora estando aqui a gente vê a correria que é, mas é aquela correria gostosa, gratificante, não é? E principalmente considerando que essa festa aqui em Matão já é uma festa assim, nossa, de muito, muito tempo, não é? Embora esta seja a edição de número 78 da festa de Corpus Christi, mas nos registros da paróquia, por exemplo, no livro Tombo, nós já temos registro da primeira procissão de Corpus Christi em 1931. E 31. Claro que depois, com o passar dos anos, foi se incrementando mais a questão dos enfeites, tudo, da preparação. Mas a primeira procissão, assim, vivida aqui, é nesta data, de 1931.
0: Agora, falando com o senhor que tem toda a palavra para falar, tem toda a propriedade para falar com a gente sobre Corpus Christi, né? É, para quem está em casa, entender um pouquinho o que, que é o Corpus Christi, o que, que é celebrado nessa data.
1: A palavra Corpus Christi, na expressão latina, significa o corpo de Cristo ou corpo de Deus, não é? Esta festa, ela foi instituída no ano de 1264 pelo Papa Urbano IV. Mas a origem dela, tudo começou com uma santa chamada Juliana de Liege. Era uma freira lá em Liege, na Bélgica, e ela teve algumas visões. Ela teve a primeira visão dela com 16 anos de idade, aonde apareceu para ela uma lua esplendorosa em todo o seu esplendor e uma faixa preta no meio da lua. Ela não entendeu direito o que significava aquilo, mas depois, com as visões que ela ia tendo, então foi-lhe revelado que era o Senhor dizendo que era preciso ter uma festa litúrgica para a Sagrada Eucaristia. No caso, a lua toda branca, no seu esplendor, a igreja, mas a faixa opaca não é mostrando a ausência desta festa. E Santa Juliana, ela guardou isso no seu coração por mais ou menos 20 anos, na contemplação, na oração, para ir entendendo mesmo aquilo. E depois ela confiou isto a duas amigas suas, também freiras, e também a um padre. E aí, para este padre, pediu que pudesse falar com as autoridades sobre ter uma festa, não é? Então, inclusive, ela encontrou muita resistência, oposição em relação a isto. Mas depois, o Papa Urbano, que antes era um padre que tinha já recebido essas informações de Santa Juliana e que veio a ser o Papa Urbano, então ele resolveu dar uma ênfase um pouco maior a esta questão. E um ano antes, em 1263, aconteceu um milagre eucarístico. Um padre alemão que tinha, assim, no coração dúvidas a respeito da presença de Jesus na Eucaristia, na hora que celebra a missa, ele foi numa peregrinação para Roma, aos túmulos de São Pedro e São Paulo, para fortalecer a sua fé. E, parando em Bolsena, uma cidade próxima ali, ele celebrando a missa, aquela dúvida tomou conta do coração dele novamente. E foi quando aconteceu o milagre. O pão, a hóstia que ele segurava, se transformou em carne e começou a pingar gotas de sangue, que mancharam inclusive o corporal, que é aquele pano que se coloca sobre o altar para colocar o corpo de Cristo, e o sanguíneo, que é aquele outro paninho que a gente purifica o cálice. Inclusive, esses foram manchados pelo sangue e estão preservados até hoje. E aí, então, esse padre, diante deste milagre, e Orvieto, uma cidade também da Itália que fica próxima a Bolsena, era naquele tempo a morada do Papa. E aí então se levou ao Papa isso que tinha acontecido. Então o Papa veio de Orvieto, o pessoal de Bolsena foi também, então podemos dizer que aí foi a primeira procissão eucarística, não é? E aí então esse material, o corpo e o sangue do Senhor, que estão intactos até hoje, permanecem em Orvieto, na catedral de Orvieto, não é? Então aí o Papa Urbano, ele determinou que se fizesse essa festa da Eucaristia. No começo, assim, foi limitada a alguns locais. Ele morreu não muito tempo depois. Depois teve um outro Papa, Clemente, que tomou novamente essa festa, falou da festa, mas foi depois um outro Papa, João 22, que aí fez uma compilação, não é, das leis, e aí determinou que essa festa da Santíssima Eucaristia, o Corpus Christi, se estendesse ao mundo todo. Ao mundo todo.
0: Que bacana, que legal. Tá vendo? Uma aula, né? Um pouquinho de... Essa aula de teologia, né, podemos dizer assim, uma aula de teólogo aqui, para a gente entender um pouco sobre essa tradição, né, principalmente de Quimatão, que também se estende para vários locais aí do país, enfim. E a gente fala um pouquinho, né, dessa movimentação aqui da cidade, padre. A gente quer agradecer o senhor também por atender a gente, por receber a gente aqui na casa do senhor, na casa do povo também. E queria que o senhor convidasse o pessoal aqui que não pôde participar esse ano, para o próximo ano, quem sabe, participar aqui dessa festa aqui de Matão.
1: Se você me permite, Fábio, eu gostaria de antes também, eu falei da origem, não é, da festa, tudo, mas celebrar hoje o Corpus Christi significa a gente enfatizar, a gente realçar a presença viva, de Nosso Senhor Jesus Cristo, presença real e substanciosa também nas espécies do pão e do vinho. E como eu disse, nós tivemos não apenas este milagre, são vários milagres eucarísticos que aconteceram ao longo dos anos. E tudo, só para que se alguém não sabe, não é uma coisa que a igreja inventa, não, mas quando se declara um milagre, como este principalmente, passa-se por uma rigorosa inspeção científica por pessoas que nem são da igreja só, não é? Mas para se comprovar que realmente se trata de algo milagroso. No caso, por exemplo, do primeiro milagre que nós tivemos, o de Lanciano. Lanciano, não é? Foi a mesma coisa durante a missa, o pão se transformou em carne, né? O sangue, e depois algumas universidades do mundo que estudaram isto viram que se tratava realmente de carne humana. Até se diz, não é? Tirar do miocárdio, do coração, não é? O sangue tipo AB humano, e AB é muito comum o sangue do judeu, não é? E o mesmo tipo que foi encontrado também no sudário do Senhor, que em Turim, na Itália também, não é? Então, não são coisas assim, invenções ou que não, não, mas provas, né, científicas de que realmente foi um milagre. E o milagre de não saber como em mais de 1.300 anos se conserva ainda puro, sem substância nenhuma, sem mistura nenhuma. Não é? Então, é realmente a presença real, substancial de Nosso Senhor em nosso meio. E quando nós fazemos a procissão de Corpus Christi, significa que o Senhor vai à nossa frente, vai abençoando as ruas, nossa cidade, nossos lares, né? A todos nós. Então, é um momento assim muito especial em que nós fazemos todo esse trabalho que vocês estão vendo, que a gente sabe, toda essa preparação, não é? Matão é uma cidade muito católica, é um povo muito católico e que faz isto por amor, porque a gente faz isto não é para o bispo, não é para o papa, não é para o padre, não. A gente faz para o Senhor Jesus, é para ele. E por isso esse pessoal se esforça, se desdobra tanto, mas por amor à Eucaristia, por amor a Nosso Senhor. Então, eu faço o convite a você que gostaria de conhecer todo o trabalho realizado aqui em Matão, venha, não vai se arrepender. É um trabalho realmente muito bonito, é um momento assim de muita fé, de muita piedade e que trai a gente de toda parte do país e inclusive voltando na questão do relato, não é, que nós temos nos anais da paróquia, até gente de outros países já chegaram a vir aqui para conhecer, para visitar, não é? Então, realmente é uma festa muito bonita, que tem um monte de atrações. Tem um monte de atrações, mas nós não podemos nos esquecer de que o centro de tudo e tudo é feito por conta do Senhor Jesus. Tem muita coisa para ser feito, mas o centro de tudo é o Senhor Jesus. E isto não pode ter nenhum tipo de desvirtuamento.

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0: Muito bem, estamos de volta com o Me Leva e hoje é o dia que acontece. Hoje é o dia da prática mesmo. Dá uma olhada aqui, ó. Os preparativos, já estamos aqui em frente à Igreja de Bom Jesus. E aqui são os preparativos já, porque daqui a pouquinho você vai ver que aqui já vai tomar forma, já vai tomar cor. Aqui forma já tomou, mas vai tomar cor também aqui essa parte. A gente está vendo aqui o pessoal fazendo aqui os ajustes e a gente vai entender um pouquinho dessa técnica aqui, porque aqui é uma coisa diferente. A gente viu que tem um papel aqui, né? E nós vimos também que outras pessoas estão fazendo ali sobre o asfalto. Deixa eu falar com as nossas amigas aqui. Tudo bem? Bom dia.
1: Bom dia, bem.
0: Qual é o nome da senhora?
1: Sônia.
0: Dona Sônia. Dona Sônia, explica pra gente aqui essa técnica aqui do papel. Como que funciona?
1: Ah, aqui tem o desenho, né? E em cima, ao invés de ser molde, como aqueles ali que tem de ferro e você preenche, esse daqui a gente preenche no papel.
0: Entendi. Vamos dar um passinho aqui pro nosso cinegrafista vir aqui para ele não desmanchar, porque se ele está em cima do papel da senhora, a senhora vai ficar brava com...
1: Pode brigar
0: mesmo. Então aqui funciona assim, vocês colocam aqui como se fosse um molde, e aí depois vai...
1: Só que sem molde, né?
0: Ah,
1: sem
0: tá.
1: aquele molde de ferro, né?
0: Uhum.
1: Sem aquela moldagem de ferro. Nesse aqui, antigamente era assim, e continua ainda assim, aqui nesse quarteirão. Os outros quarteirões, eu acho que a maioria é todo no molde de ferro, como vai ser o que vai ter aqui nesse espaço.
0: Legal. Quanto tempo a senhora está nessa?
1: Ah, sei lá, uns 35 anos por aí. Já perdi as contas.
0: Perdeu as contas?
1: É.
0: 35
1: anos. Vai falar muito, ele vai falar então.
0: E vale a pena acordar cedo? Agora 5 da manhã, vale a pena acordar cedo?
1: Cheguei aqui, era 4.
0: 4. A gente chegou por aí também, mas vale a pena acordar todos os anos isso?
1: Ah, sim, vale muito a pena, né?
0: Legal.
1: E deixar a rua mais bonita para Jesus passar, né?
0: É isso. Muito obrigado.
1: Nosso
0: viu?
1: Deus Todo-Poderoso.
0: É isso. Muito obrigado. Então aqui, ó, pessoal, já bate esse papo, porque assim,

0: De prontidão, né? É uma coisa que a gente faz para Jesus, né? Para que ele passe e deixa o povo também feliz, porque além de ter muitos que às vezes desfaz o serviço que a gente faz, né? A gente faz com tanto carinho, mas sempre tem aqueles que não olha por esse lado da fé, né? Então já vem mais pela aparência, pela beleza, mas mesmo assim a gente faz com muito amor e com muito carinho.
1: Certo. Muito obrigado, viu? E é isso, ó, a gente acompanha, porque é o seguinte, vem cá, Zé, ó. A gente vê aqui, ó, as Dolomitas, todas ensacadas, todas separadas aqui por cores, porque daqui a pouquinho, como eu disse, vai tomar cor aqui. A gente vê aqui um pouquinho de Dolomitas, ó, eu vou fazer o seguinte, ó, vou mostrar para quem tá em casa, ó, tá vendo, ó? Aqui são Dolomitas que nós mostramos para você no bloco anterior. Aqui estão todas as pigmentações já estão por aqui. E aqui, ó, a gente vê o seguinte. Aqui é outro molde, né? Aqui é um molde aqui que o pessoal tava falando. Então aqui é o raiz, né, que vocês estavam falando. É o beiral, tá? Aqui é o beiral, tá vendo? Então aqui já tem a forma, né? A forma aqui. Então daqui a pouquinho o pessoal já coloca aqui toda a coloração nesse molde onde nós estamos aqui. Para você de casa ter uma ideia, uma noção. São mais de 600 pessoas trabalhando. Né? Nós estamos vendo aqui, ó, dá uma olhada lá no fundo. Agora, nós estamos falando da madrugada, né? Nós estamos acordando, a nossa equipe acordou cedinho. A gente vê lá no fundo, lá, todo mundo trabalhando já, fazendo aqui as movimentações. São mais de 600 pessoas trabalhando. São 12 quarteirões, 12 quarteirões, 1.200 metros de trabalho artístico, né? Então a gente vê todos os quarteirões aqui, tem um pouco de arte, né? Você está vendo imagens também do nosso cinegrafista Oziel? Oziel Filho, ele colocou, mostrou pra gente, ele está mostrando pra gente outros tipos de artes e outros quarteirões, tá? Você tá vendo aí no detalhe, no capricho também, esses detalhes. Vamos andar um pouquinho para cá, pelo amor de Deus, não vai pisar aí para não estragar o desenho. Nosso auxiliar também, vamos mostrar aqui pro pessoal. Deixa eu falar com o meu amigo aqui. Deixa eu falar com o meu amigo. Tudo bem com o senhor? Bom dia.
2: Bem, a Deus, é gentil.
1: Qual que é o nome do senhor?
2: Gentil.
1: Senhor Gentil? Então tá bom, senhor Gentil. Prazer. Quanto tempo o senhor tá nessa?
2: Ah, faz uns 8 anos.
1: 8 anos.
2: É.
1: Explica para quem está em casa o que que move o senhor aí nesses 8 anos a estar tá à frente disso aqui.
2: É muito bom, viu? Muito legal.
1: Muito legal.
2: Ixi,
1: Legal.
2: devia chegar a hora de vir pra cá fazer nosso trabalho, né?
1: Tá certo. Que hora que o senhor acordou hoje?
2: 3h30.
1: 3h30.
2: É que eu pego o parceiro, né, pra vir, né? Nós vieram.
1: Tá certo. Muito obrigado, senhor Gentil.
2: Nada.
1: Senhor, muito gentil. Vamos então continuar aqui, porque é o seguinte, ó. O pessoal faz a marra aqui e tal, faz a. Prende com a fita, né? Mas não, prende com a fita. E a gente fala, né, o seguinte. Além de tudo isso, a gente vê aqui também que a cidade, aqui de Matão, onde nós estamos, acaba virando uma atração turística, né? Porque muitas pessoas vêm para Matão e aqui, ó, a praça, uma das praças principais da cidade, acaba tomando forma, né? A gente vê que muitos vendedores já estão aqui, muitas barraquinhas, muitos food trucks acabam chegando por aqui. Vamos dar uma passeada aqui? Vamos entender um pouco mais, porque é o seguinte. Como a gente estava falando, a expectativa para esse ano de 2026 é de cerca de 60 mil pessoas aqui em Matão para acompanhar um pouco desse Corpus Christi. Outra coisa, além de 60 mil, hotéis todos lotados, esgotados aqui na região, todos. Então, para vir para Matão, 2026, somente para passear, porque para ficar aqui para hotel, enfim, tudo lotado. A gente vê aqui todo mundo já preparando, né? Agora nós estamos aqui na parte da madrugada. Então, pessoal, aqui todo mundo preparando aqui para abrir daqui a pouquinho o comércio. Deixa eu falar com o nosso amigo aqui. Deixa eu dar uma vadia aqui. Tudo bem, meu amigo? Dá licença.
3: Bom dia.
1: Como é que o senhor tá? Bom dia.
3: Bem, graças a Deus.
1: Seu nome?
3: Célio.
1: Célio. Célio, fala com o senhor aqui de Matão mesmo ou não?
3: Não, sou de Bauru.
1: Bauru. O
3: Bauru.
1: que fez o senhor vir para cá?
3: Ah, fomos convidados a primeira vez para conhecer, né? E gostamos mesmo. Já quarto ano que a gente vem seguido para cá. Gostamos da ideia e viemos
1: Legal.
3: para participar junto com o povo de Matão.
1: E esse ano, essa época do ano aqui em Matão, acaba atraindo muita gente, né? Muitos vendedores para cá, né?
3: Sim, bastante.
1: É bastante, ajuda bastante o comércio, né?
3: Com certeza, não tenha dúvida.
1: Na cidade também.
3: Também.
1: Legal. Para quem tá em casa entender um pouquinho, só para o senhor passar um panorama lá para quem tá em casa. Explica para quem tá em casa o que que é isso aqui.
3: Isso aqui é um artesanato feito à mão, né? Que a minha esposa quem faz, todas as peças. Só alguns acessórios, essas coisas a gente compra, mas o resto é feito tudo manualmente.
1: Legal.
3: Tudo na mão mesmo. Pronto a ponto.
1: Bacana. Obrigado, viu, pela atenção aí. E é isso, a gente acaba falando. Tudo bem?

0: senhora que. Bom dia. Ah, ela que é artesã. Qual que é o seu nome?
1: É Marta.
0: Dona Marta. Dona Marta, fala uma coisa pra gente. A senhora que fabrica tudo isso aqui?
1: Sim, eu que eu na verdade eu tenho as, eu não copio, né? Então eu sou autoral. Eu tenho as ideias, executo, né? E saio para vender. Então é tudo ideia minha mesmo.
0: Legal. Agora, pra quem tá em casa entender um pouquinho sobre Matão, Corpus Christi. Qual que é a sensação de estar aqui? Explica pra quem tá em casa.
1: Assim, eu falo que é meio mágico. Eu faço muitas feiras, mas eu conto os dias para chegar à feira de Matão, né? O dia de Corpus Christi para estar aqui em Matão, porque é uma energia, é uma coisa muito gostosa. A gente consegue conviver com muitos artesãos, com muitas pessoas que passam por aqui. É uma, assim, eu digo que é uma energia inexplicável. Então eu só tenho que falar que é maravilhoso, não tem outra palavra.
0: Legal. Obrigado
1: Bom?
0: por atender. Gente,
1: Obrigada.
0: obrigado. Nosso amigo aqui, quase que eu derrubei aqui. Quase que eu destruí o trabalho. Mas vamos lá, é o seguinte. A gente mostra também, vou falar pro Zé, só mostrar um pouquinho, dá uma olhada, ó. Tudo isso aqui, ó, tá vendo? Tudo isso aqui são vários tipos de trabalhos, né? De trabalhos aqui que nós temos aqui em Matão. Então o pessoal acaba vindo cedo para cá, porque você não tem ideia. Você que tá em casa, é só estando aqui para você entender. Como eu disse. A cidade tem 90 mil habitantes. Então a cidade para esse evento de Corpus Christi. Mas a expectativa é de 60 mil pessoas vindo para cá. Então são 60 mil pessoas de fora vindo para cá. E a gente fala assim que isso é uma estimativa da Polícia Militar, sem contar também outras pessoas que vêm de outras cidades aqui em cima da hora, chega aqui para conhecer, para ver, para acompanhar a procissão, enfim. Então tudo isso acaba sendo atrativo aqui em Matão, essa parte de Corpus Christi. E a gente fala outra coisa também. Como a movimentação aqui é bem legal, né? A gente acordou, nós acordamos cedinho, nossa equipe acordou cedinho, e nós viemos aqui para Matão, para a região central aqui onde fica a igreja de Bom Jesus, e nós vimos aqui muita gente fazendo aqui os tapetes de Corpus Christi. E a gente está mostrando aqui para você a parte que atrai, né? Que atrai muita gente aqui para esse lado aqui. E chegando, com certeza, muito mais gente chegando aqui. Por exemplo, a nossa amiga aqui, ó, Artesãos de Matão. Tudo bem? Bom dia.
1: Bom dia.
0: Tudo certo? Qual que é o
1: Sim.
0: nome da senhora?
1: Lisete.
0: Dona Lisete. Dona Lisete, a senhora veio aqui para fazer o tapete.
1: Não,
0: Não?
1: eu vim expor.
0: Expor, o que é que a senhora vai expor?
1: A minha barraca lá onde tem os bichinhos que eu faço. É bichinhos de. Ai! De Microsoft, faço bonequinha. Meu
0: Legal.
1: marido mexe com madeira, faz arte madeira.
0: Bacana. A senhora é de Matão mesmo?
1: Sou de Mato
0: É.
1: mesmo.
0: O que que a senhora vê de essa parte aqui de Corpus Christi, os tapetes, movimentação, cidade cheia, como que a senhora vê isso?
1: Nossa, para nós é a maior alegria receber, né, as pessoas que vêm nos ajudar a contribuir com a nossa festa, que creio que acho que é uma das maiores que tem no Brasil, vamos dizer assim, né, que até agora, e em referência, né? E os tapetes, como desta parte, são muito bonitos. Cada ano melhora cada dia mais.
0: Tá certo. Muito obrigado, viu? Bom trabalho para a
1: Obrigada.
0: senhora e bom evento. É a festa de número 78. Então a gente fala, né? Vamos voltar um pouquinho para cá. A gente acaba falando que atrai mesmo muita gente, né? E os tapetes aqui, como a gente falou, o tapete tem pequeno, médio, grande, tem todo tamanho, todo tipo, todas as cores. E ontem não, né? A gente fala ontem, mas no bloco anterior você viu aí as Dolomitas, o que faz aí o trabalho. Acontecer, como é que funciona? A gente conversou com o Hélio, nós conversamos com o Hélio, nós conversamos com várias pessoas também, se acabou acompanhando, e hoje, né? A gente fez esse esforço para chegar aqui cedinho, para mostrar para você de fato como que funciona, como que acontece essa parte na prática dos tapetes. Nós mostramos um pouquinho ali, você está vendo imagens do Zial aí de mais pessoas fazendo tapetes, crianças, adolescentes, idosos, então essa mistura, essa mescla de várias pessoas aí fazendo essa parte. Dos tapetes aqui em Matão. A gente continua acompanhando, você está vendo lá, ó, bem na frente da igreja ali também. Vamos chegar rapidinho lá, dá tempo, Zé? Vamos lá, rapidinho então chegar? Então vamos chegar aqui na frente da igreja, porque aqui, ó, nós estamos vendo aqui outra pessoa já fazendo. Aqui a igreja, ponto de referência, né? A gente fala uma igreja muito bonita aqui. Muito bonita, ó. Tem o nosso amigo aqui fazendo uma outra parte. Vamos aí, o nosso cinegrafista me acompanha aqui para mostrar para quem está em casa. Entender um pouco melhor isso na prática. Tá vendo, ó? É todo o processo, todo o capricho, todo o detalhe. Aqui, ó, nosso amigo tá aqui. Deixa eu dar a volta aqui. Deixa eu mostrar para você de casa como é que funciona aqui todo o processo. Deixa eu atrapalhar meu amigo rapidinho. Tudo bem, meu amigo? Como é que você tá? Seu nome?
2: Francisco.
0: Francisco. Francisco, vira um pouquinho pra cá, Francisco, pra gente bater um papo rapidinho. Explica pra gente um pouquinho como é que funciona aqui, que você tá fazendo aí?
2: Aqui a parte que vai é Cristo, né? Que no caso bate na porta E é um trabalho que, no caso, a gente se repete todos os anos, né, aqui, com certeza. E a satisfação é muito imensa de estar aqui nesse exato momento e dando continuidade nesse trabalho maravilhoso que é de Corpus Christi.
0: Legal. E a gente vê o seguinte, né, Francisco? A gente fala o seguinte: o pessoal acorda cedo. Francisco, que hora que você acordou hoje, Francisco?
2: 3 da manhã.
0: 3 da manhã. E o sorriso está no rosto. Olha, tá vendo? Sorrisão no rosto.
2: Tem que ter.
0: Tem que ter, né?
2: Tem que ter.
0: Legal.
2: E com todo amor.
0: Legal. Para quem está de fora, para quem está acompanhando a gente aqui nesse momento, o que que você
2: Vem com a Corpus Christi.
0: convida aí o pessoal?
2: Corpus Christi é uma festa maravilhosa e inesquecível. E prazerosa. E abençoada.
0: Isso aí, Francisco. Parabéns pelo trabalho aí. E a gente vai mostrar um pouquinho de você fazendo aí, pode ser?
2: Pode ser.
0: Olha lá, o Francisco vai fazendo aqui, ó, tá vendo? É, isso aí é uma garrafa PET, é isso, cortada?
2: PET que a gente utiliza, né, para poder dar uns detalhes no, no, no, nos traços. E com isso, depois da definição do preenchimento, até ficar a estrutura completa do moldura, né?
0: Legal, legal. Vamos lá, faz aí só pra gente ver como é que funciona. Só pra gente entender aqui, ó. Vai colocando ali. Ah, tem todo um detalhe, todo um capricho aí, né?
2: Capricho, né?
0: Eu posso tentar um, Francisco?
2: Opa!
0: Pode ser?
2: Só
0: Segurar aqui o dedo?
2: segurando aqui.
0: Vamos lá, pera aí. Vamos lá.
2: Então. Ah, tá sendo estranho.
0: Vamos lá, vamos lá. Vamos tentar um aqui. Vamos lá. É isso aí?
2: É isso aí. Dá uma soltada no dinheiro.
0: É isso aí? Ó, ajudei aqui, hein? Ó, você viu só? Não é fácil não, tá? O pessoal acha que é fácil, mas não é fácil não. Obrigado, querido. Valeu.
2: Eu que agradeço.
0: Então é isso. O pessoal acha que é fácil fazer aqui, mas tem toda uma técnica, todo um trabalho, toda uma mistura, né? Mistura de tudo. Então é isso. A gente continua aqui por Matão, acompanhando. Você vai acompanhar mais imagens, as imagens feitas pelo Zé Filho. Nós vamos mostrar para você todos os detalhes aí também. A gente agradece você pela companhia aqui no nosso Me Leva, especial Corpus Christi, mostrando para você como é que funciona um pouquinho dessa festa que atrai milhares de pessoas aqui em Matão. Como muitas pessoas disse, né, muitas pessoas acabaram falando, a maior festa do interior da cidade de São Paulo. A gente acompanha aqui, a gente tem uma imensa gratidão porque aqui em Matão, como a gente disse, né, como o próprio Francisco falou, as pessoas acordam cedo todos os anos e sempre assim, ó, sorriso no rosto e sempre aqui, ó, pela fé. Valeu, gente. Boa semana para vocês aí e tudo de bom. Até mais.

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0: Oi, seja muito bem-vindo, seja muito bem-vinda. Vem chegando, porque no Cultura e Saber de hoje a gente fala sobre a pressão de ser perfeito nos dias de hoje. O livro Ninguém é Perfeito, do sociólogo e professor Luiz Mauro Sá Martino, analisa comportamento, consumo e redes sociais. Com linguagem acessível, a obra mistura teoria e cotidiano para discutir autoestima e comparação, uma reflexão atual sobre por que a gente nunca parece ser suficiente e os impactos disso na nossa vida. Por que, professor? Seja bem-vindo. Muito obrigado por aceitar o nosso convite de estar aqui hoje.
1: Obrigado, Vani. Foi um prazer estar aqui. Obrigado pelo convite, pela oportunidade e cumprimentar também todo mundo que está assistindo a gente. Obrigado por estar aí.
0: Pois é, olha, essa obra do senhor, eu tenho certeza que, com certeza, muita gente vai ficar muito interessado, porque Ninguém é Perfeito já chama muita atenção. Mas aí eu já quero dizer que a primeira coisa que eu fiz, adoro, né? Eu leio a capa e eu leio aqui atrás. E aí eu já me deparei com uma pergunta, gente. Você já teve a sensação de que a vida de todo mundo é melhor que a sua? Sim. Essa foi a minha resposta. Eu acho que todo mundo já vai se conectar com essa pergunta que você fez já aqui atrás. E essa é a ideia, né? Que todo mundo talvez tenha uma conexão com esse livro.
1: Sim, sim. Você sabe que a ideia, Vanifer, é que o livro seja um abraço na forma de papel.
0: Ah.
1: Para que a gente pense, ok, né? O que nos conecta muito, você falou de conexão, talvez o que mais nos conecte, o que a gente mais tem em comum, sejam as nossas fragilidades, as nossas vulnerabilidades. E quando a gente fala delas, fala sobre elas, fala com outra pessoa, a gente percebe que nós não somos os únicos. E quando você percebe que você não está sozinha, você fica mais forte.
0: E quando é que você resolveu, você viu que tinha que escrever sobre isso?
1: Olha, assim, foi mais de um fator. Né? O mais amplo, que eu já vinha percebendo há um tempo, é uma questão que aparecia muito em sala de aula. Eu sou professor, já há 27 anos, e além desse trabalho como professor, eu também tenho uma outra frente de atuação como terapeuta. E nessas duas áreas, eu via chegando muito um sofrimento pela obrigação da perfeição. Então, em sala de aula, eu tenho a alegria de dar aula para o pessoal jovem de 18, 19, 17 anos, e eu vi, às vezes, pessoas de 19, 20 anos com uma preocupação enorme, sentindo uma pressão muito grande por ter uma vida perfeita. Então, aos 18, alguns já se sentiam até meio mal, falam, nossa, eu ainda não cheguei lá, eu ainda não tenho uma carreira, eu ainda não estou ganhando X, eu devia ganhar Y. Aí eu vi lá na rede social fulano que tem menos da minha idade, já tem não sei quanto investido, e eu mal consigo.
0: Com 18 anos.
1: Com 18 anos. Em alguns casos, Vanifer, até escutei mais de uma vez pessoas de 20 anos falando, nossa, eu sou um fracasso. E aí me chamava a atenção que eu olhava e falava...
0: Fracassou em quê?
1: Fracassou em quê? Com 20 anos não dá tempo de ser um fracasso. Né? Na vida não dá tempo nunca de ser um fracasso, mas com 20 anos menos ainda, com 17 menos ainda. Claro, a gente tem percalços, não é isso. Mas é que globalmente você falar, sou um fracasso. E eu via muito que essa sensação nascia da pressão pela perfeição. A busca de uma vida perfeita, a busca de atingir um padrão... E aí, isso aí já vinha desenhando. Mas a ideia mesmo do livro nasceu num café em Buenos Aires.
0: Uau!
1: Tinha que ter comida no meio, né?
0: Nasceu mais perfeito do que a gente por aqui, hein?
1: Olha, se for contar o que eu estava comendo, era uma medialuna, aquele croissantzinho argentino. Ali eu percebi que a perfeição existia.
0: Mas aí você vem falar que não é perfeito.
1: Mas aquele docinho era. Mas foi uma conversa que eu ouvi. Né, entre dois garçons, estava, enfim, numa oportunidade lá com a minha família, lá em Buenos Aires, num café ali no centro de Buenos Aires, e eu escutei dois garçons conversando, e um deles estava falando num tom já bastante sério, falando, hoje em dia, falando para o outro, né, para o colega, hoje em dia você tem que ser perfeito em tudo, ninguém aceita menos do que a perfeição. Mas falando num tom... de crítica isso, ele não estava instruindo o outro colega, estava falando um tom de crítica. E aí me veio um estalo, falei, nossa, é verdade, faz sentido. Era meio que a resposta para aquela sensação que eu estava tendo ainda meio difusa, de repente, e o outro falou, é verdade, só se aceita a perfeição. E eu falei, ok, acho que encontrei o caminho que eu estava buscando. Logo parei de pensar nisso, voltei a pensar na medialuna. Mas ficou. Então foram esses dois. É, era uma sensação meio vaga, falar, tem algo está acontecendo, tem algo meio errado, mas eu não sabia por onde abordar. Quando apareceu essa ideia da perfeição, falei, achei, é esse caminho. Nunca pude agradecer os dois garçons. É, se estiverem assistindo por qualquer caminho da vida, obrigado, né? Muitas graças. Porque,
0: Muchas gracias.
1: porque foi o estopim mesmo da escrita do livro.
0: E por que que a vida normal é uma ficção?
1: Porque, bom ponto, porque às vezes a gente pensa, ah, fulano tem uma vida normal. Quando a gente olha a vida normal, o que que seria essa vida normal? Se a gente olha de longe, vida normal tem aquele padrãozinho que a gente conhece, ok, acorda, vai para o trabalho, pensando numa determinada faixa de idade, numa determinada vida, numa determinada faixa de renda. Quando você fala, ah, fulano tem uma vida normal, pera, levanta a mão, normal para quem? Quem definiu o que é esse conceito de normal? Isso acaba gerando uma coisa muito curiosa. A ideia de normalidade, ela, na verdade, é uma noção possível entre muitas outras. E quando a gente se apega a essa ideia de normalidade, a gente faz disso uma barra, uma régua, um padrão. Então, vamos pensar da maneira mais estereotipada possível, tá? Uma vida normal. A pessoa vai ter uma família feliz, vai ser um bom marido, esposa, namorado, namorada, o que seja, vai ter filhas, de preferência, um menino e uma menina, ok?
0: Um
1: Ou um
0: casal é o
1: casal.
0: clássico.
1: Ele vai ter um determinado comportamento, ela vai ter um determinado comportamento. É tudo tão padronizado, como se tivessem forminhas e modelos, que parece normal. Então, você não tem conflito, você não tem briga, você não tem outros modelos familiares, você não tem problemas de família, problemas de emprego. Tem um emprego bom para o qual vai perfeitamente motivado para criar coisas bacanas. A outra pessoa também trabalha perfeitamente motivado. Ninguém
0: Uma
1: tem um colega.
0: linearidade, né?
1: Totalmente. E esse normal, eu não conheço muita gente que tenha essa vida normal. Na verdade, a gente conhece vidas reais. Essa que é a diferença que procuro fazer no livro. Ó, essa vida normal, essa vida padrão, não sei se existe, talvez exista. É, mas não sei se existe. O que existe é a vida real. A pessoa acorda atrasada, corre, perdeu a hora, vai se organizar, olha no espelho e fala: Meu Deus, por isso que eu não sou um galã de Hollywood, mas é isso que tem, é para hoje, vamos lá. Chega no trabalho, tem uns momentos super legais, mas às vezes vai ter aquele momento complicado e não é todo dia que você é genial, não é todo dia que você é aquela pessoa romântica e é apaixonada. Tem momentos ótimos. A ideia do livro é falar: tem momentos. A felicidade está ligada a esses momentos. Mas essa felicidade constante e perfeita, ela talvez mais nos machuque do que nos ajude.
0: Agora, me chamou muita atenção você dizer que seus estudantes, seus alunos, dos 18, 17 anos, já estão angustiados, angustiados mesmo com essa ideia de perfeição. De onde é que está vindo isso, professor?
1: Olha, Vanifer, vou te falar de novo, tem vários caminhos, várias origens, tá? Uma delas é a comparação. Comparações costumam ser muito maldosas, mesmo quando você se compara com alguém. Por quê? Quando a gente se compara com outra pessoa, é sempre no sentido de criar uma hierarquia. Então, eu nunca comparo para falar, ah, tá igual. Não, eu comparo ou para achar que eu estou melhor, o que é raro, né? Mas aí depende um pouco do ego, do narcisismo da pessoa. Achar, nossa, eu sou maravilhoso perto dessa. Ah, é mais raro, tem quem. Né? Tem quem pense assim, mas é um pouco mais raro.
0: Inveja.
1: É.
0: É, não, eu tenho inveja dessa pessoa.
1: Às vezes eu falo de brincadeira que eu gostaria de saber como é ter esse nível de autoconfiança 2 horas num ano, para saber como é que ia me achar melhor que a humanidade inteira. Né? Deve ser uma sensação legal, tem gente que cultiva isso a vida inteira. Né? Mas, na maioria das vezes, a comparação ela te deixa mal. Por quê? Sobretudo quando a gente ouve a respeito da vida dos outros, muitas vezes a gente só ouve a parte bonita, brilhante, bacana. Que é o que vai para espaços aí com as redes sociais, ou até mesmo em conversas, ou às vezes até nas demonstrações de interação do dia a dia, conversa, aquilo. A gente esquece que a vida é editada, como um programa de TV. Ah, foi um momento metalinguagem. Ah, como um programa de TV. A gente vai colocar os melhores momentos da nossa vida: os deslizes, os escorregões, os lapsos. A gente nunca mostra e a gente nunca vê. Como tem naquele poema de Fernando Pessoa, nunca vi alguém tivesse passado ridículo. são príncipes, todos eles príncipes. E a gente esquece que essa é a versão editada, bonitinha.
0: É a versão das redes sociais.
1: Né? É a versão das redes sociais, é a versão que chega com muita força, é a versão de um sucesso um pouco forçado, né? De um sucesso, de uma alegria contínua. E quando a gente tem esse tipo de comparação, nossa, às vezes pega, fala, poxa, eu não sou essa pessoa. Então, a pessoa que com, sei lá, eu estou com 48 anos, a pessoa que com 48 anos tem o padrão XY de vida, 3 automóveis, investimento aqui, investimento lá, casa, eu olho e falo, poxa, com 48 eu não consegui isso. Meu Deus, será que eu sou um problema? Será que eu cometi um erro? Aonde que essa pessoa acertou? E eu vejo isso, Vanifer, chegando no pessoal de 17, 18, que vem outras pessoas assim, mas não é só na comparação desse nível, às vezes no dia a dia, uhum. Né, de comparar com um colega, com essa vida editada do colega, pensar, poxa, olha, com 20, e não precisa ser muita coisa não, com 20 essa pessoa já tem que um namoro perfeito, porque eu olho nas redes, meu Deus, é só amor, só amor, só amor. Aquela coisa bonita, apaixonada, e eu aqui não fico nem com Deus, então, né, como é que fica?
0: Mas parece que estão se vendendo padrões irreais também na internet, nas redes sociais, e para um público cada vez mais jovem. Sim. E aí essa comparação fica cada vez também mais doentia.
1: É complicado,
0: essas, sim. Crianças, né? A gente tá se comparando, tá comparando ali pessoas que estão muito, muito jovens.
1: Sim, sim. Tá chegando porque, vamos colocar, é um discurso sedutor.
0: Sim.
1: Né? Você mostrar a vida perfeita, mostrar que tá tudo sempre bem, é um discurso sedutor.
0: Para todos nós, né?
1: Sim, sim, porque alimenta, no limite, alimenta uma certa esperança. Mas, ao mesmo tempo, alimenta também o efeito oposto, essa sensação de que, puxa, ele conseguiu e eu não. Nem sempre ver o sucesso do outro inspira. Às vezes, ver a vida perfeita do outro só serve como um parâmetro para eu lembrar o quanto a minha não é. E é esse ponto que pega.
0: É um ponto de vista um pouco narcísico de ver a vida, não sei?
1: É. E é um ponto, legal você ter trazido esse ponto, até te agradeço, porque é um ponto que no livro eu acabo explorando, uma ideia de que hoje em dia, cada vez mais, Vanifer, a sociedade, não é esse ou aquele, mas a sociedade, nós estamos nos tornando narcisistas deprimidos, o que é um paradoxo no primeiro momento, porque ou você é narcisista ou você é deprimido, né? Mas a gente observa que há uma exposição cada vez maior de si. Então, tudo que eu faço, eu exponho e eu mostro, e é legal. E, ao mesmo tempo, parece que essa busca de mostrar uma perfeição, ela tem um oposto correlato, um oposto complementar, né? Que é mostrar o quanto essa minha vida também não está legal. Né? De novo, sem apontar dedos. Não é, então vou parar de fazer minhas postagens? Não, não é isso. Mas é pensar o quanto de real tem essa vida.
0: É a responsabilidade também com que se faz, para quem está mostrando. E eu acho que também dos pais, talvez, professor, nesse caso?
1: Também. Acho que não dá para tirar a ideia do núcleo familiar. Né? E esse narcisismo deprimido é justamente essa ideia de que nós nos mostramos muito, nós falamos muito, como nós, falamos de nós, falamos como sociedade, e ao mesmo tempo... nos sentimos muito mal com esse tipo de comparação. Daí essa ideia do narcisista deprimido. Ele fala muito de si, né, deixa uma superficialidade muito grande de narciso, mas se você observar bem, tem uma sombra muito forte lá dentro, que é essa depressão, que faz até com que eu tente desesperadamente mostrar uma vida perfeita para lembrar
0: pra
1: a mim
0: esconder.
1: Mesmo. E às vezes para esconder de mim mesmo esse elemento que está dentro e que não é trabalhado.
0: E quem é que decide o que é perfeito hoje em dia?
1: Então,
0: é um dos seus capítulos.
1: Sim. Aí eu falo, não faço ideia. Olha, isso é uma coisa legal. Pensar quando a gente trabalha essa ideia de felicidade, de perfeição. Quem é que falou que o padrão do outro é o mesmo que serve para mim ou para outra pessoa? Seu padrão de felicidade e de perfeição, ele pode ser maravilhoso para você. Mas se eu tentar aplicar isso a mim, de repente, aquilo que é feliz para você, que te traz um bem-estar, felicidade, você se sente super bem, para mim não é legal. Só que se eu julgo a minha existência pela sua régua, eu vou sofrer, porque tem uma questão fundamental. Eu não sou a Vanifer. Eu não tenho como aplicar para mim aquilo que deixa você feliz. No entanto, a gente nem sempre lembra disso. E a gente pega emprestado a régua de felicidade dos outros para medir a própria vida. E aí você percebe, fala, não dá, tem algo errado. Por quê? Aquilo que às vezes me deixa feliz, não seja, talvez não seja isso que vendem como felicidade. É, para mim, às vezes, sei lá, tá feliz, é esse padrão aqui, tô bem, né, eu não preciso chegar lá. Mas existe essa pressão, que é quem define o que é normal, o que é perfeição, e falar, ah, para você ser feliz, para você ser bem-sucedido, você tem que chegar lá. E aí vem os exemplos, fulano chegou lá, e você ainda não, tá, mas eu não quero, o meu lá é aqui, tô bem aqui.
0: Quando é que a pessoa encontra esse ponto de virada na vida, professor? De parar de entender que não está cumprindo a felicidade que os outros querem, que a minha realidade, a minha felicidade e a sua não são correlatas, não precisam ser as mesmas.
1: A partir do momento em que você começa a perguntar o que é que você entende como perfeição, qual é a vida perfeita para você, tá? Qual é a vida que te satisfaz, a vida que te dá significado, né? Que te dá a ideia de falar, bom, eu entendo por que eu estou fazendo isso e por dinheiro nenhum eu deixaria de fazer.
0: Significado.
1: Significado. Te dou um exemplo, se você me permite, essa semana. Ou semana passada, perdi um pouquinho dessa noção, mas. Não, foi semana passada, eu estava em sala de aula, né, um dos lugares que eu mais gosto de estar na vida, mais me divirto na vida, e divirto mesmo, no melhor sentido, porque o aprendizado ele tem que ter esse componente de alegria, senão ele não é aprendizado.
0: Dá para perceber que você tá me dando uma aula aqui e está se divertindo. Eu estou me divertindo também. Pode
1: E aí,
0: continuar.
1: não sei o que foi, que alguém falou de loteria, de ficar rico, sei lá o que que era, qual que foi o papo. E aí uma aluna me perguntou, se você ficar milionário, você volta semana que vem? Eu falei, claro que volto. Porque o dinheiro vai me dar conforto, mas significado para a vida é, eu vou encontrar isso no ambiente da sala de aula e no trabalho como terapeuta. É onde eu vou encontrar os significados profissionais, que também não são os únicos. A partir de hoje, quando eu terminar, quando eu sair da aula, eu entro num outro significado. Eu vou para casa, eu vou ver a Ana Carolina, minha esposa, vou ver o Lucas, meu filho. Esse é outro significado, é o outro ponto de falar. Aqui eu me encontrei. Mas não é para todo mundo. Outras pessoas vão ter outros significados. Sair na sexta-noite e ir para balada. Legal. Para mim não é. Para ele também não é. E, assim, e a resposta é: eu achei o significado para mim. Você achar esse significado é maior do que achar a recompensa. Só monetária ou de padrão ou de carreira ou de validação alheia e assim por diante.
0: Mesmo se ganhar na loteria, então você é feliz.
1: Mesmo sem ganhar na loteria, como todo ser humano, eu tenho momentos de felicidade.
0: Com esse momento de significado, tendo
1: Com...
0: significado na sua
1: Sim,
0: vida.
1: sim. E uma outra coisa também a gente aprender é isso que você falou de o ser feliz em relação ao estar feliz.
0: É.
1: Que um dos fatores da busca pela perfeição é nos venderem a ideia de que a felicidade plena é possível. Não. Um humano, uma pessoa que viva num estado de felicidade plena, a gente olharia com muita atenção no âmbito terapêutico. Uma pessoa que fala, não, eu sou 100% feliz em absolutamente tudo. Ah, pera, como? Até brincaria, como é que você faz? Né? Me ensina, porque nós temos momentos de felicidade, mas eu só consigo, inclusive, julgar um momento de felicidade, se eu tiver um momento de tristeza para comparar. Então, se você pode ter uma vida satisfatória, você pode aprender a encontrar alegrias, encontrar felicidades e ter momentos de felicidade, mas é uma ilusão compartilhada achar que alguém vai ser feliz o tempo todo. Isso é, deve, talvez exista. Mas se você não tiver um momento de tristeza para comparar, como é que você sabe que você está sendo feliz?
0: E o menino Luiz levou muito tempo para encontrar esse significado na vida? Para perceber que ninguém é perfeito?
1: Aonde que eu começo? Deixa eu começar a terapia então, doutora Vanifer.
0: Isso
1: Quando
0: faz sentido para você?
1: é... Olha, minha terapeuta agora vai falar, não, continuo com você, ok? Mas...
0: Ele até piscou,
1: É,
0: vocês
1: né?
0: viram
1: A
0: por quê,
1: relação
0: né?
1: é séria. Não, olha,
0: Eu estou voltando,
1: Não, mas
0: assim,
1: faz
0: porque,
1: bem.
0: obviamente, tudo isso aqui
1: É
0: é fruto
1: aprendizado.
0: do seu aprendizado e de muito estudo, é fruto do seu trabalho. Mas você também foi um desses meninos lá nos bancos da universidade, se comparando, não talvez com redes sociais tão fortes como hoje,
1: Não
0: mas
1: existia, amiga.
0: é, se comparando, mas também se questionando, se comparando. Então, e você?
1: Você sabe, assim, você falou de menino, me pegou, porque, na verdade, algumas das origens desse livro e do livro anterior, O Sem Tempo para Nada.
0: Sem tempo para nada é
1: Sem Tempo
0: outro
1: para
0: nome
1: Nada.
0: muito bom.
1: Uma vez um amigo me perguntou, falou: ó, o livro que você escreveu, um chama Sem Tempo para Nada, o outro Ninguém é Perfeito, vai ser uma trilogia? Eu falei: só se o terceiro chamar Lascou Geral.
0: Lascou geral. Eu vou ler essa
1: Olha,
0: trilogia. Adorei.
1: não, isso vem um pouco desde a adolescência. Com 12, 11, 12 anos, de uma perspectiva de falar, ok, tem momentos de felicidade. Eu lembro de, ainda criança, perceber algumas coisas assim, de falar, que legal, estou sendo feliz agora. Mas não necessariamente eu vou ser feliz em todos os momentos. Isso dá um sossego, Vanifer. Você não se obrigar a ser feliz o tempo inteiro? Você falar, eu vou ter um momento melancólico, agora que eu quero ouvir música melancólica, ok? Vai lá na playlist Música Melancólica, para depois poder ouvir a outra lista, Músicas de Celebração.
0: Você tem uma playlist música melancólica?
1: Não, porque.
0: Não é possível.
1: Não, seria muito triste, né? Mas eu sei quais músicas são aquelas que eu vou falar, que é agora, hora de sofrer. Play.
0: Tá.
1: Tô mal, vou sofrer porque o músico, o cantor, a cantora também estava mal. Então. Vou ficar mal, eu e ela.
0: Faz bem
1: Faz
0: também.
1: bem. Pronto, fiquei mal. Passou. Rola aquela empatia que só a arte te dá. Só a arte consegue ter esse momento de te curar com um elemento igual. Então você está triste, se você ouvir uma música muito alegre, você fica pior. Meu Deus, como que essa cantora está alegre e eu assim? A gente ouve a música triste. Tá triste que nem eu. Show de bola. Estou olhando para a caixinha imaginária de som.
0: Às vezes dá raiva, né? O cantor tá tão feliz, meu Deus,
1: Não, minha
0: me
1: vida não é essa
0: deixa
1: daí.
0: ser triste, não é
1: Volta.
0: assim?
1: E a mesma coisa, eu quero celebrar, vou celebrar junto, vamos ouvir música, vamos ler alguma coisa bacana, vamos ouvir. Então, você perguntou do menino, né?
0: Sim.
1: Me lembrou uma frase de um poeta inglês: o menino é o pai do homem. Acho que de Tennyson, se eu não me engano. E, de fato, algumas dessas ideias estão lá longe. E também a sensação de perceber assim: e essa perfeição não é para mim, eu não vou conseguir. Isso dava muito sossego.
0: A essa época, quando você tinha esses pensamentos, você já queria, ser professor, seguir nessa carreira?
1: Não, não, não, nem imaginava. Isso era. Na verdade, nessa época, eu misturava essas perguntas assim com a ideia ainda de ser astrônomo, que era uma grande
0: Uau!
1: paixão, que acabou não realizando, mas a paixão de estudar já existia. Mas, assim, eu sempre gostei muito de conhecer. Quando a gente fala estudar, às vezes algumas pessoas vão entender. Ah, então você gostava de ir à escola? Não necessariamente. Eu nunca fui um aluno desrespeitoso, nunca. Jamais faltei com respeito a uma professora, um professor. Mas eu gostava mais de conhecer, mais de estudar, do que propriamente ir à escola, nesse sentido mais. Então, era uma vontade muito grande de conhecer as coisas, e de entender um significado. Até por uma sensação muito gostosa, que é a sensação de não saber. Falar, não sei.
0: Tem muita gente que tem esse problema de dizer que não sabe das coisas, né?
1: Então, aí entra a busca pela perfeição. Meu Deus, que horror, vão descobrir que eu não sei. Não sei, um monte de coisa.
0: O perfeccionismo também pode adoecer?
1: O perfeccionismo, ele já é
0: Adoece.
1: um sintoma. Ele é um sintoma de perguntar o seguinte: o que é que você não está perdoando na imperfeição? Porque entender a imperfeição significa também se perdoar pelo momento da imperfeição. Se perdoar não é se compreender e passar pano geral, tá? São coisas diferentes. São coisas bem diferentes. Porque não trabalhar com a ideia de perfeição constante não significa se acomodar. São coisas bem diferentes, tá? Mas é entender que algumas coisas estão acima daquilo que eu consigo. E eu não serei menos por isso. Tá? Então, entra um pouco de pensar, puxa, o perfeccionismo, ele está ligado a não perdoar a própria falta, não perdoar o próprio erro. E aí, a tendência é que essa busca do perfeccionismo, ou essa tendência ao perfeccionismo, só vá te lembrando a cada falha de que você não conseguiu chegar lá. isso acentua essa busca. O resultado é uma palavra conhecida de todo mundo, que é a ansiedade.
0: Ansiedade é um dos grandes males dos últimos tempos. Ansiedade que também pode se unir e levar ali a depressão, né? Sem ser tratada, se eu não me engano, não é isso, professor e doutor? Você pode falar sobre isso. Mas, tipo, a ansiedade, como é que chega ao seu consultório essas pessoas com ansiedade? O que elas anseiam mais?
1: Uau, essa pergunta seria quase que individual, né? Porque a ansiedade, ela está ligada...
0: É pressa de quê?
1: Não só pressa.
0: É isso. Uhum.
1: Não só pressa. Está ligada, é interessante a gente pensar nisso, porque a ideia de ansiedade vem de ânsia. Ânsia não é só a pressa, mas também está ligado ao desejo, à vontade. E é uma vontade que não se realiza. Uhum. E a característica interessante da ansiedade é que ela não se realiza porque ela não sabe qual a sua essência. A ansiedade, ela é dirigida para isso ou para aquilo, mas a rigor, ela não tem uma essência.
0: É algo que nunca chega,
1: é algo,
0: professor,
1: que nunca vai chegar. Então, que a ansiedade está muito ligada, Vanifer, à ilusão de que existe um lá para chegar. A hora que você chega à conclusão que não existe esse lá, porque é aqui que eu vivo, eu não posso viver num lá, a gente começa a diminuir isso, de novo, né, que a gente vai tirar, tá?
0: Uhum.
1: Então, a última coisa que eu faria com esse livro seria apontar dedos, ah, viu só o que... Não, não, não. É claro que eu tenho meus momentos de ansiedade, lógico, assim como tenho momentos de tristeza, assim como saindo daqui eu vou fazer uma selfie em frente à Assembleia Legislativa.
0: Vai postar?
1: Vou postar, claro. Mas para lembrar, olha, hoje eu estou aqui, amanhã provavelmente eu vou estar num ônibus e seguindo aí a vida como todo mundo. Aliás, amanhã não, saindo daqui. Porque vai ser uma coisa muito interessante. Até para quem depois olhar nas minhas redes, eu vou fazer a selfie em frente à Assembleia e vou colocar... Que legal estar aqui na Alesp participando. Provavelmente vou marcar a Vanifer, vou marcar a Letícia, que é uma das produtoras do programa. Em seguida, eu vou pegar o ônibus Jardim Dom Pedro II. Por quê? Porque o meu super carro com motorista, ele não existe. Essa é a outra parte da vida. Eu só não vou pôr em rede, tá? Você só vai me ver na frente da Alesp.
0: É isso, gente, mas às vezes uma coisa que você está vendo aqui, também é isso. Esse sapato aqui, ele também dói, sabe? O nosso pé... É isso, coisas do tipo. Existem coisas que parecem perfeitas, mas não são.
1: E aí, uma coisa. Exato, e uma coisa que ajuda muito é a gente aprender a rir da gente. Lembrar que.
0: Ah, eu rio sempre. Isso eu faço.
1: Não levar a coisa tão a sério, porque tudo que é humano é passível de falha.
0: É.
1: Aliás, não só o que é humano, até às vezes os bichinhos falham e ficam preocupados.
0: A gente ri da gente. Mas como é que a gente lida com as pessoas perfeitas demais, hein? Não diga agora, professor. A gente vai saber isso no próximo bloco. Eu tô doida para saber a resposta para essa pergunta. Já, já a gente volta com o nosso Cultura e Saber.

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2: Oi, pessoal, seja bem-vindo de volta ao nosso Cultura e Saber. Estamos de volta com o professor Luiz Mauro Sammartino, aqui falando sobre esse livro Ninguém é Perfeito. Bom, eu já sabia, se você não sabe, vem conhecer com a gente por que, que ninguém é perfeito. E, professor, fiz uma pergunta antes da gente ir, né, para o nosso intervalo. E essas pessoas que são perfeitas, que a gente acha que são perfeitas ou que se acham perfeitas, como é que a gente lida com elas? O senhor explica aqui, né? Você explica aqui no seu livro. Estava lendo aqui para ver se eu entendo, para ver se você lidar.
3: Olha, Vanifer, com muita paciência. Seria a primeira e mais honesta resposta. Mas ela não responde tudo que essa questão tem. Tem dois pontos. Primeiro, uma coisa muito importante que você falou. Às vezes a gente projeta essa ideia de perfeição em alguém. E aí coloca aquela pessoa como nosso ícone. E isso às vezes é ruim até para a pessoa, quando ela sabe que ela não é perfeita, mas sente essa projeção, sente que a gente está jogando coisa nela, né, que a gente está querendo. E para nós é muito triste fazer isso, porque a gente compara, meu Deus, olha, fulano tem isso, fulano tem aquilo, a vida dessa pessoa deve ser perfeita e a minha não é. Então, esse é um ponto. Mas tem um outro. Tem pessoas que incorporam, trazem para si mesmas essa ideia de que não erram. De que estão, tudo que fazem, estão certas. E isso é o que a gente chama de pessoas difíceis. É aquela pessoa que não se coloca em dúvida. Você perguntou uma das maneiras, lá no primeiro bloco, da gente aceitar. É duvidar da gente, não no sentido de não ter coragem, né, mas de pensar, pô, será que eu estou certo o tempo todo? Será que não era melhor eu ouvir a outra pessoa? Será que não é melhor eu rever uma posição? Mas tem pessoas que não têm esse questionamento. E tem certeza que estão certas o tempo todo. Então, é isso que eu chamo de pessoas perfeitas. Elas entendem que são perfeitas, que não erram e que a sua perspectiva é a perspectiva certa. Um primeiro ponto é, eu não falei de brincadeira, mas é a paciência. É entender que em algum momento essa pessoa vai trabalhar as fragilidades que ela tem. Porque, em geral, esse tipo de superfície traz muitas fragilidades internas, traz uma série de questões que, às vezes, precisam ser trabalhadas. E observar, lembrar o seguinte, essa pessoa também tem as suas falhas, também tem suas fragilidades, também tem seus erros. Tá? Às vezes, acontece um movimento muito interessante. A pessoa que se entende como perfeita, ela consegue fazer com que os outros acreditem nisso. E lembrar que ela não é, é uma maneira da gente lidar e trazer essa pessoa para o plano do humano. A gente consegue lidar com pessoas no plano do humano. Quando alguém está nesse plano de se autodivinizar, com essa pessoa não dá para lidar. A gente não lida com deuses. A gente lida com humanos. Então, tirar um pouco dessa projeção e falar, ok, ele está sempre certo, tem as suas qualidades, mas não é a perfeição que essa pessoa imagina que tem.
2: Pois é, mas assim, e dependendo do tipo de relação que você tem com essa pessoa, se afastar também é... Porque isso pode acabar atingindo você.
3: Pode, pode. Nem sempre, são dois pontos, tá?
2: Por favor.
3: Nem sempre a gente consegue sair de relações problemáticas. É preciso botar um pé no chão nisso também, porque às vezes a gente vai, a relação tá ruim, sai. Oi, peraí, calma. Não é tão simples. Quebrar vínculos é muito complicado. Vínculos profissionais, vínculos pessoais, vínculos afetivos... Porque não é tão simples você desmanchar relações que às vezes podem ter anos de duração ou podem ser recentes, mas tem uma intensidade muito forte.
2: Sim.
3: Até porque numa relação de trabalho ou uma relação pessoal, afetiva, a gente também investe tempo, investe atenção, investe perspectiva de mudança, de transformação. Então, um primeiro ponto é lembrar que não é fácil sair de relacionamentos ruins. É muito mais complicado... Até porque, em geral, relacionamentos ruins tiram um pouco da nossa autoconfiança, tiram a nossa coragem, fazem a gente se questionar no sentido ruim, diferente daquele questionamento bom que eu falei, faz você perder a confiança, então não é fácil. Tá? Esse é o primeiro ponto. O segundo ponto, quando possível, né, se às vezes lidar com uma pessoa difícil, a melhor estratégia, quando possível, é se afastar, porque às vezes te machuca e ninguém é obrigado a ser machucado por outra pessoa.
2: E quando a pessoa se acha perfeita demais, aí é uma grande curiosidade que eu sempre tive, já que eu estou de frente para um especialista. Isso é fruto de quê? É fruto criação, é fruto do ambiente, é fruto de talvez um narcisismo depressivo que você já me ensinou ali no bloco anterior? É de tudo e mais um pouco?
3: Tudo e mais um pouco. Nada que é humano. Muito boa questão. Obrigado. Nada que é humano é um fator só. Né? Então, você tem componentes de criação. Você tem, assim, vou enumerar alguns, tá? Tem questões de criação. Uhum. Tem questões de identificação e negação da relação com as pessoas que criaram. Pai, mãe. Quem criou? O amor atende por todos os nomes. Uhum. Né? Quem criou tem essa questão. Você tem as questões de compensação da pessoa. Compensações inconscientes até. Poxa, faltas que eu transformo em excesso. E a gente também faz isso, também faço isso. Né? Não é uma acusação. Esse livro, como eu falei no primeiro bloco, ele tem um tom de abraçar, não de acusar. Mas compensar questões internas. Então eu compenso com uma casca perfeita e às vezes até meio autoritária. As minhas próprias inseguranças e os meus próprios, minhas próprias faltas. Quando essas questões encontram um ambiente propício, por exemplo, a pessoa está num cargo de liderança, às vezes a pessoa não entende que a liderança significa ajudar, trazer equipe, trabalhar junto. Ela entende, oba, agora é meu. Entra aquela divindade dominadora e aí abre espaço para a pessoa colocar em ação todas essas questões internas. Então, são as condições, a trajetória, o inconsciente da pessoa, né, aquilo que nem ela percebe que está agindo. Então, quando junta tudo isso, acaba chegando nesse ponto dessa pessoa que se entende como perfeita. E aí, em geral, é muito difícil de lidar.
2: Esse é um dos capítulos, né, do livro Ninguém é Perfeito, e tudo isso que você traz. Bom, foram muitas pesquisas científicas, teve no âmbito da sociologia, eu imagino que também das suas vivências dentro do consultório, você já trouxe de dentro também da sala de aula. Como foi a análise e o estudo para colocar tudo isso em livro? Quando você resolveu que ia escrever, a partir de tudo isso que você está trazendo até agora para a gente, colocar no papel? De tudo que você já sabia, mas também de coisas novas que quis trazer para cá.
3: Olha, nossa, que pergunta legal. Obrigado, está maravilhoso ter essa oportunidade, de verdade. A oportunidade de ser ouvido é uma oportunidade muito rara nos dias de hoje.
2: E te ouvir está sendo ótimo.
3: Olha, como é que foi o processo? Primeiro, um exercício de atenção. Uhum. Então, eu acho que a matéria-prima é o cotidiano. Então, a realidade, ela nos traz, Vanifer, oportunidades tão legais. Então, às vezes, você está tomando um café, se você prestar atenção ao seu redor, você vai descobrir tantas histórias. Nós, seres humanos, somos seres que contam histórias. E a gente conta história, e tanto nas redes sociais, contamos as nossas histórias, quanto na mesa de um café, de uma lanchonete. Se a gente prestar atenção no mundo ao nosso redor, ele é um mundo real. Bonito, alegre, tranquilo, denso, chato, triste, ele tem todas essas emoções. Então, a primeira coisa foi trazer esse cotidiano como matéria-prima. Segundo, aquilo que eu te falei, a experiência de conviver com jovens é muito rico, é muito, muito rico. Em todos os aspectos, desde você perceber esses sintomas do contemporâneo, até os momentos mágicos, quando você percebe que na sala de aula se criou aquela junção, aquela comunhão de falar, poxa, estamos falando a mesma língua, isso está muito legal. Uhum. Isso também contribuiu. Mas o processo de escrita mesmo é a hora que junta tudo isso e aí entra um processo super disciplinado. 10.000 caracteres todos os dias.
2: Ah, meu Deus. Geralmente, deve ser difícil.
3: Olha,
2: é disciplinar 10.000 caracteres todos os dias.
3: Porque aí é uma questão de autodisciplina. Funciona para mim. Não recomendo para ninguém. Funciona para mim, se funcionar para outra pessoa, ótimo, mas funciona para mim. Porque aí, assim, é sistematizar as ideias. Então, estuda, olha para esse cotidiano, vai ler, vai estudar, vai conversar com pessoas. O conhecimento, ele acontece no diálogo. Uhum. Então, é conversando, é ouvindo, é olhando para o mundo, se deixando afetar pelo mundo. Terminou toda essa parte bacana? Aí, geralmente, nas férias, que é quando eu tenho um pouco mais de tempo, olha o relógio, vamos lá, senta, 10 mil.
2: Nossa.
3: Parou, acabou, chega, beleza, dia seguinte, 10 mil. Ah, para manter, mas é a questão de treino, assim como eu acho que qualquer profissão, a dedicação vai levando a essa disciplina. Então, é quase minha obrigação como professor ter essa disciplina também.
2: Mas é porque tem que lembrar que é isso, 10 mil caracteres entre suas obrigações de professor, de terapeuta, de pai, de marido. Então, não vamos diminuir a sua disciplina frente a isso, claro.
3: Geralmente, as férias, eu brinco, às vezes, são aquele momento em que você vai falar, ok, o que, que eu vou fazer agora? Beleza, já está tudo certo? Escrever, dedicar um tempo.
2: E olha,
3: ser casado com uma escritora ajuda muito, porque a Ana, ela também entende bem essa parte, ela também tem o trabalho de escrita dela, ela trabalha com ficção especulativa.
2: Ah, ela é escritora?
3: Sim, ela é escritora.
2: Que legal! Então, vocês se ajudam nesse processo criativo, o dela, principalmente criativo, e no seu de colocar as ideias no papel?
3: Olha, eu sou o fã número um. O número dois, porque o um deve ser o Lucas. A essa altura, perdi a presidência do fã-clube.
2: Perdeu.
3: Mas, sim, ela, eu sempre peço para ela ler o que eu escrevo para, enfim, ouvi-la. É um dos pontos principais também. De escutar o que, será que faz sentido isso que eu escrevo? Será que dialoga com a realidade? Ou será que eu estou viajando demais?
2: Uhum.
3: Né? O olhar, quando eu falo que o conhecimento acontece no diálogo, é isso. O olhar do outro me ajuda a me colocar em perspectiva. Tanto para o bem quanto para o mal. Saber, olha, legal, está bacana aqui não está legal. Isso aqui, olha, nossa, que trecho genial. E olha que trecho, meu Deus, por que, que você escreveu isso aqui? Né? Como é que o papel aceitou? Por que, que o computador mesmo não apagou? Então, é legal para você ter um parâmetro sobre si. A melhor maneira de eu me conhecer é na relação com o outro, né?
2: Você traz muitos exemplos, quase que, do seu dia a dia, pessoais, aqui nesse livro?
3: Ah, não pessoais, né? Não acho que minha história seja tão interessante assim.
2: É, não.
3: Mas sim, do cotidiano. Porque
2: do cotidiano.
3: Eu entendo que o conhecimento, Vanifer, é uma coisa que a gente vive, não é uma coisa que a gente sabe. Então, aquilo que eu sei, se eu não levar para a hora que eu estou indo comprar pão, então eu não sei, eu decorei. Se eu não consigo olhar o cotidiano com olhos diferentes a partir de uma leitura, então eu não li, eu decorei o livro. Ou eu, né, nem isso, ele passou por mim. Então, sim, porque cotidiano é a grande fonte desses exemplos. Então, sim, o livro tem um monte de exemplos do cotidiano, situações observadas, situações que eu percebi, que eu vi acontecer, algumas mais próximas, algumas mais distantes, e também exemplos de filme, de livro, de série, do mundo que a gente habita, né? Porque, não sei, a ideia do livro é que ele converse com as pessoas, então a gente tem que falar a mesma língua.
2: Você sabe que a gente estava falando de ansiedade anteriormente, e a gente está falando agora também desse treino do olhar, do cotidiano, e é um pouco mais ou menos, quase que o oposto do outro, né? Porque quando a gente está muito ansioso, a gente está muito acelerado, meio que a gente perde a capacidade de treinar, pelo menos, a gente não treina o olhar, a atenção aos detalhes, ao que está ao nosso redor, ao que está acontecendo. Eu falo isso até porque você falou dessa questão de que nasceu daquela história de ouvir a conversa entre os garçons em Buenos Aires, e como jornalista também conto histórias, diferentemente de você, mas também gosto de observar e tal, e é assim que nascem muitos textos. E aí é um treino também para a pessoa ansiosa, isso também é um bom exercício, né?
3: É um exercício que até uma coisa que eu faço, de novo, não é eu faço, funciona comigo.
2: Não sou exemplo para ninguém, mais ou menos isso.
3: É, assim, exatamente. Às vezes quando estou ansioso, preocupado com alguma coisa, um exercício físico que eu faço é olhar para baixo, olhar para as coisas ao meu redor. Lembrar que o mundo que está na minha cabeça, ele tem um contraste com o mundo que está ao meu redor. porque existem vários planos de realidade. O que está na minha cabeça é tão real quanto o que está nos meus sentidos. Então, às vezes, olhar e falar, opa, pera, calma, para onde que eu estou viajando? Porque a ansiedade, ela está muito ligada à fantasia. E geralmente a fantasia é negativa. Uhum. Ai, meu Deus, vai acontecer tal coisa. Aí depois vai acontecer tal coisa. E se acontecer tal coisa, fulano vai fazer tal coisa. E aí, não, ele vai fazer tal coisa, então eu tenho que me preparar. Entrei num looping muito complicado. Só que isso está no plano da fantasia. A fantasia está aqui dentro, está dentro da minha cabeça. Não é por isso que ela não é real, mas está dentro da minha cabeça. Então, às vezes, um exemplo...

0: assim, e perceber a cidade ao teu redor. Isso é um exercício que eu costumo fazer. Eu gosto muito de música, para tristeza dos meus vizinhos, eu toco teclado, inclusive. Mas, então, uma coisa que me pega muito é som. E, às vezes, São Paulo, no caos que é a cidade de São Paulo, às vezes São Paulo tem silêncios. Então, uma coisa que eu gosto de ouvir é o silêncio. De repente, parou o trânsito, fechou o farol. Olha, silêncio em São Paulo. Deixa eu curtir isso aqui. Uou, passarinho cantou. Yes. Cultivar um pouco o encanto pelas coisas pequenas, porque se depender do encanto das grandes, a gente vai ficar esperando a vida toda.
1: Sabe que eu adoro fazer isso também? Não tocar teclado, que eu não. Isso, música e eu só sei ouvir. Ouvir silêncios. Eu acho incrível também. Agora, o seu teclado está em qual playlist? A das músicas tristes ou das felizes?
0: Depende do dia, porque ele fala para mim o que eu quero ouvir, o que eu preciso ouvir no dia.
1: Eu estava percebendo uma coisa, professor. No início de cada capítulo, tem sempre. Bom, não sei se é uma frase, uma citação. Nem sempre uma citação, às vezes uma pergunta, né? Por exemplo, aqui o capítulo 8, olha, vou falar sobre isso. Achei incrível, a indústria da baixa autoestima. Acho que é importante falar, mas olha só, começa com uma pergunta. Já notou como te oferecem soluções para problemas que você nem sabia que tinha? Já. É uma pergunta, já respondi no meu caso. E aí depois já vem uma frase, pelo menos. Vida, aí entre parênteses, não é o trajeto mais fácil. Fecha parênteses. É isso. Essa era a frase de Sara de Mello, Esta casa feita de palavras. Essa frase foi bem curta. Como é que você escolheu essas introduções?
0: Essas introduções, porque uma coisa que eu gosto muito é de ler poesia contemporânea. É parte, assim, cinema, filmes, em casa de preferência, porque às vezes dá preguiça de sair, mas e poesia, principalmente poesia contemporânea, são dois pontos que me mantêm no eixo. São as partes da arte que me mantêm, junto com a música, me mantêm comigo. Então, durante o processo da escrita, eu também acabei selecionando trechos de livros de poesia que eu estava lendo na época e que dialogavam com o livro. Então, cada capítulo, e isso não só nesse livro, em outros que eu tive a oportunidade também de publicar, tem também essa ideia de que a poesia vai dar introdução. Porque a arte está sempre anos-luz além da pesquisa acadêmica. Artistas conseguem perceber o que a academia só vai perceber daqui 10 anos. A arte consegue perceber hoje o que a ciência só vai perceber daqui 10 anos. Ou mais, às vezes alguns séculos depois. Então, me socorrendo do trabalho de artistas, de poetas, que eu falo, ok, isso aqui mexe alguma coisa aqui dentro. Essa frase, esse poema mexe alguma coisa aqui dentro.
1: Por exemplo, antes do capítulo 5, que é Quem Decide o que é Perfeito, tem presa à partilha dos dias, separando pétalas de horas, pondo tudo em caixinhas. Só isso, são pequenas poesias, são tipo gotas, assim,
0: Isso.
1: de poesia, antes da gente mergulhar de fato nos problemas propostos.
0: Sim, exatamente. Durante, você perguntou do processo de escrita, uma das coisas é separar, e aí, nossa, dói muito no coração ter que tirar alguns poemas que eu vou lendo, fala, esse aqui pode entrar aqui, esse aqui pode entrar aqui. Aí aparece um problema, dois poemas maravilhosos que caberiam no mesmo capítulo, mas só vou colocar um, né? Só posso citar um, e geralmente um verso outro, né? Não um poema inteiro.
1: E sobre a baixa autoestima, hein, professor? Eu acho que é um grande problema que muitas pessoas têm, inclusive as pessoas, como a gente estava falando, aquelas que se mostram, não que se acham, mas as que se mostram perfeitas por aí, né? Que têm essa necessidade de se mostrar perfeitas por aí. E me chamou muita atenção no seu livro, que aqui tem um quadro. Não sei, acho que não dá para mostrar, claro. Não dá para perceber, porque são muitas palavras o quadro, mas o quadro, que com certeza quem lê vai entender melhor com minúcias, no quadro você separa entre fraude, autodepreciação, medo da avaliação e perfeccionismo. Explica aqui para a gente.
0: Tá. Esse quadro é uma espécie de escala dessa noção de que do impostor. Então, ela começa muitas vezes com uma piadinha autodepreciativa.

0: piadinha entre aspas. Tá? Que é ok, a gente saber rir da gente mesmo é legal, tal, mas quando isso fica recorrente, a gente precisa observar, né? Por que que eu estou falando tão mal de mim, ainda que em tom de brincadeira? Será que eu estou rindo de mim na expectativa de tirar o riso do outro? Antes que alguém ria de mim, deixa eu mesmo rir, porque eu sei que vão rir de mim, então deixa eu já. Oi, peraí, peraí. Calma, vamos olhar isso com carinho, vamos olhar isso com cuidado. Ah, um outro, o ponto, a hora que você. Segundo ponto, eu sou uma fraude. Uma coisa que eu escuto muito. Ah, nossa, eu não sei se eu deveria estar onde eu estou. Se um dia descobrirem quem eu sou de verdade, eu perco isso que eu tenho. Como
1: Você
0: se.
1: falou disso anteriormente aqui,
0: Foi,
1: né?
0: exatamente. Então, esse sentido de ser uma fraude, ele está muito forte e muito ligado a essa autodepreciação inicial. Tá? E aí, pulando algumas etapas, você chega nesse perfeccionismo, nessa busca de compensar a tua sensação de falta, que está um pouco ligado ao ponto anterior que você falou, que é a chamada indústria da baixa autoestima. Como é que a gente compensa nossas faltas com o excesso? Por isso que numa sociedade onde cada um e cada um de nós se sente uma fraude, é também uma sociedade extremamente consumista. A gente compensa a falta pelo excesso. Aquilo que falta no dia, aquilo que falta em mim, eu vou compensar, não tentando preencher, mas com o excesso da outra coisa, eu vou para o outro extremo.
1: Nossa, professor, eu acho que é todo esse quadro que o senhor está trazendo, toda essa leitura que você traz mesmo. Quais são os feedbacks que você tem recebido desse livro, desde o lançamento, que foi no fim do ano passado, não é? Porque só de lhe ouvir falar aqui. Já dá para ter um vislumbre de muita coisa que dá para, não sei, a gente olha para trás e imagina, nossa, então é isso, então é isso que acontece, mas de ler isso aqui, são quantas páginas?
0: 200
1: Quase 220 páginas.
0: Tá, esqueci o número de
1: Esse
0: páginas do
1: livro
0: próprio livro.
1: aqui deve ser um grande, como é que eu posso dizer? Um grande material para você se ajudar mesmo, para você conseguir ser uma pessoa melhor para si e para o outro que está ao seu lado. Qual é o feedback que você está tendo?
0: Olha, Vanifer, o retorno que eu tenho tido é muito bacana, muito positivo. Ah, e sobretudo, acho que o que mais tem chegado são pessoas falando: nossa, eu não sabia que tinha nome. Eu não sabia que isso que eu sentia. Duas coisas que vêm chegando muito. Eu não sabia que isso tinha nome, que isso que eu sentia tem nomes,
1: É isso.
0: tenha. E um segundo, poxa, eu não sabia que outras pessoas também se sentiam assim. Talvez esse, inclusive, seja mais numeroso do que o primeiro. Pessoas chegando e falando: nossa, então outras pessoas também se sentem assim? Então outras pessoas também têm isso. Porque a gente acaba vivendo muito isolado, principalmente quando a gente vai falar da vulnerabilidade. Então dá a impressão que só eu. E quando me sinto sozinho, me sinto pior ainda. Então o feedback que eu tenho é de gente falando: poxa, legal, obrigado. Eu entendo que isso aqui não é mais só um problema só meu, que não é um problema individual. E uma outra coisa: nossa, então o esquisito não sou eu. Essa sensação, Vanifer, quando alguém chega e fala: nossa, descobri que o esquisito não sou eu. É isso aí. Porque não existe normal. Como é que a gente vai, né? Você não é esquisito simplesmente porque não existe normal. Você tem uma vida.
1: Isso me faz pensar também que as pessoas acham que estão meio sozinhas, né? Porque se desculpa, se outra pessoa não sente o mesmo que você, você se sente muito só. Se você acha que aquele sentimento é unicamente só seu.
0: Sim, e aí é que a gente começa. Você falou da atenção lá atrás, e é aí que a gente começa a prestar atenção. E prestar atenção na nossa vida, perceber que ela não é tão esquisita quanto parece. Prestar atenção na vida do outro e mostrar que. E perceber que a vida do outro não é tão estranha quanto parece. A frase que abre o livro, inclusive, é de uma filósofa francesa chamada Simone Weil, que tem um trabalho muito bonito. Ela faleceu em 1943. E ela fala que a primeira coisa que nós conhecemos de nós é a imperfeição. E eu acho muito legal porque para a gente perceber isso precisa de atenção. E Simone Weil trabalhou muito com a ideia da atenção e da falta que a atenção faz.
1: Eu achei incrível isso aqui, porque. Mas por que que a primeira coisa que nós conhecemos de nós é a imperfeição? Dá uma breve tradução da frase dela, já que ela abre o seu livro.
0: Porque se eu quiser esconder minhas imperfeições, eu vou ter muitos anos de terapia. Eu posso esconder dos outros, mas não posso esconder de mim. Porque, para além de todos os títulos, de todos os símbolos de classe, status, a hora que eu tô comigo, eu tenho que me encarar. E eu posso adiar esse encontro durante anos. Eu posso adiar esse encontro durante uma vida inteira. Mas ele sempre vai estar lá, lembrando, oi, tudo bem? Eu queria falar com você, eu queria me apresentar, eu sou você. Então, sabe, conhecer essa imperfeição é evitar esse adiamento, porque aquilo que a gente adia não fica resolvido, simplesmente espera e fica te provocando, como uma pedrinha no sapato.
1: Eu sou a minha imperfeição e também sou tudo que há ao redor dela.
0: Exatamente, porque isso que faz, essa é a parte legal. Não deixarem, não se idealizar, não deixarem se idealizar, porque quando não tem idealização, não tem decepção.
1: E a linguagem toda acessível para pessoas como eu, que não entendo nada de psicologia, para que a gente todos, que não somos perfeitos, para que todos possamos ler e entender, sem linguagem inacessível, sem coisas difíceis, porque a ideia é essa, que todos entendamos, né, professor?
0: Sim. Aí é uma coisa que eu aprendi muito com as minhas alunas e alunos. A gente tem que falar a mesma língua.
1: Ah, justo,
0: a gente
1: justamente.
0: Tem que conversar. Só existe comunicação se a gente falar a mesma língua. Então,
1: sim.
0: Não, é um livro feito assim para a gente conversar. Como eu falei no começo do programa, a ideia é que o livro seja um abraço com páginas.
1: E as conversas que você tem tendo ao longo, depois que esse livro foi lançado com os seus alunos, mudaram?
0: Continuam, né? Porque...
1: Eles continuam se achando imperfeitos? Não chegam lá?
0: A cada novo ano, a cada nova turma, é um trabalho de conversa para aprender com eles. Para entender o que, que elas e eles estão pensando, ver o mundo que eles estão vendo, que é diferente do meu. Entender que mundo que é esse. Entender como eles estão nesse mundo e como é que eu posso bater na porta e tentar entrar também.
1: Professor, a gente está se encaminhando para o fim do nosso Cultura e Saber. Qual a mensagem... Tantas mensagens que você deixou hoje aqui, qual é a mensagem mesmo de bater na porta do nosso coração, da nossa alma que você quer deixar?
0: Nossa, não sei se eu conseguiria. Estou quase falando, vai Corinthians. Mas...
1: Ah, eu aceito.
0: Mas, não, a ideia mesmo é, talvez, no título do livro, Ninguém é Perfeito? Trabalhar essa ilusão da vida perfeita, lembrar que isso é uma ilusão e procurar trabalhar essa ideia de se encontrar, ser quem você é, ter a coragem, essa é uma frase de um filósofo chamado Nietzsche, ter a coragem de ser quem você é, porque não, por uma impossibilidade de ser outro, eu posso cultivar no máximo aquilo que eu sou, e não é nem a versão feliz e plena, mas me cultivar do jeito que eu sou, tentando melhorar, conseguir alguma virtude de vez em quando.
1: Uau, deu aulas, né, professor? Muito obrigada,
0: obrigado,
1: viu, pela sua participação. Eu agradeço demais. Eu conversei aqui com o professor Luiz Mauro Sammartino, o nome é grande, que escreveu esse livro maravilhoso, Ninguém é Perfeito. E olha só, aprendi muito. E, gente, lembra, né, a vida perfeita para você é aquela vida que tem significado. Foi o que eu aprendi com ele aqui hoje. Cultura e Saber fica por aqui e a gente volta na próxima semana com muito mais. Um cheiro, até a próxima!

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0: A primeira grande estrela do rock, a rainha da contracultura. Janis Joplin é sinônimo de música, rebeldia, liberdade e intensidade. Mesmo com uma carreira curta, a voz rouca, o vocal rasgado e a emoção com que cantava a fizeram entrar para a história do rock. E é essa história que ganhou uma exposição aqui, no Museu da Imagem e do Som. Renan, quem vier aqui ao MIS vai poder conhecer exatamente o que, vai ter acesso ao que sobre Janis Joplin?
1: É, a exposição Janis, ela revela uma Janis Joplin que as pessoas já conhecem, dessa voz marcante, dessa presença irreverente, intensa, também um pouco melancólica, mas muito mais do que isso. A exposição faz um percurso pela vida toda da Janis, apesar de ter sido curta, a sua relação com sua família, seus irmãos, seus pais, com a universidade, com a escola, com sua primeira banda, os desejos dessa Janis adolescente, quem que é essa Janis jovem adulta, que tem contato com a fama de forma muito intensa, muito profunda, e também com diversas outras coisas, como com substâncias diversas, com pessoas que ela gostou tanto de encontrar, com que ela teve momentos tão, tão produtivos. Então, acho que esse panorama da Janis a gente tem a oportunidade de conferir aqui na exposição.
0: A gente percebe que tem músicas dela o tempo todo aqui. Como é que foi o critério assim, para a escolha dessas músicas que ficam rolando aqui durante a exposição?
1: A curadoria da exposição foi muito atenciosa na escolha dos vídeos que ia colocar no percurso e nas músicas. Então, cada música que se escuta em som aberto nas galerias está diretamente relacionada à sessão da exposição em que ela está inserida. Aqui, alguns objetos que contextualizam o Festival Express, que foi um festival que se passava nas cidades por onde a linha do trem passava, e esse percurso do trem, que o trem ia fazendo, ia dando a cada cidade o seu dia de festival.
0: Que então, demais,
1: aqui a gente tem credenciais para o festival, um dos figurinos que ela usou, fotos dela se apresentando, inclusive com a calça, que está aqui na exposição. Um pôster do festival, onde a gente ainda vê o nome da Janis ali de forma muito tímida.
0: Ou seja, ainda não era a Janis Joplin.
1: A exposição é composta de aproximadamente 300 itens da coleção pessoal da família da Janis Joplin, da família Joplin. Então nós temos objetos pessoais da infância, da juventude da Janis, muitas cartas e cartões postais que ela escrevia para os pais, para os amigos, contando como estava sendo a vida dela na Califórnia. A gente tem peças de roupa que ela usava em entrevistas, em shows icônicos, instrumentos musicais e diversas fotografias que percorrem toda a trajetória da Janis. Desde a Janis adolescente, no anuário do ensino médio, até a Janis no último show que ela fez. A gente tem esse primeiro setor aqui, essa espécie de introdução que a gente chama de objetos de significado. É perto de fotografias e de elementos que tiveram relevo, que falaram mais alto ao longo das influências da Janis Joplin, do que ela depois refletiu na obra dela. A gente tem, por exemplo, aqui uma revista Mad, que ela relatou mais de uma vez que adorava ler as revistas Mad. A gente tem alguns livros do Hess que ela gostava bastante e sempre estavam presentes na sua mesinha de cabeceira.
0: Aquele instrumento ali, o que que é exatamente?
1: Ali é uma auto-harpa, que é um instrumento exatamente igual ao que a Janis Joplin tinha. A Janis queria ter um instrumento que fosse diferente, que não fosse um violão que todo mundo tem ou alguma coisa parecida. Ela queria algo que chamasse a atenção por si só e foi atrás da auto-harpa e tocava a auto-harpa. Por isso que a gente tem uma versão da auto-harpa dela aqui na exposição.
0: É uma réplica?
1: Não é exatamente uma réplica, é uma outra auto-harpa feita pela mesma empresa, uma empresa alemã, na mesma época da dela.
0: Entendi. A passagem da Janis Joplin pelo Brasil também está retratada aqui na exposição?
1: Uma das sessões da exposição é exatamente sobre a passagem da Janis Joplin pelo Brasil em 1970, poucos meses antes dela partir, durante um carnaval muito inusitado que ela presenciou no Rio de Janeiro. Para muitas pessoas isso ficou como uma espécie de lenda, de folclore, mas de fato a Janis Joplin esteve no Brasil em 70 para o carnaval do Rio de Janeiro. Ela tinha visto o carnaval no cinema, no filme Orfeu Negro, e ficou fascinada por aquela festa na rua, pelas pessoas celebrando, por uma festa que dura uma semana, e resolveu vir para o Rio de Janeiro justamente na época do carnaval.
2: E ela tudo a ver com ela, esse espírito de festa.
1: Claro, de festa, de celebração. Ela veio à paisana, veio sem equipe, sem avisar, veio para curtir mesmo. Mas acabaram descobrindo a presença dela no Rio de Janeiro e ela se tornou uma personagem aí frequente das notícias. Todo passo a passo da Janis Joplin era registrado.
2: Essa foto aqui é bastante famosa, né? Eu já vi algumas vezes.
1: A Janis Joplin foi assistir ao desfile na avenida, ela fez topless na praia, ela deu entrevista no Copacabana Palace, ela posou com o rei Momo, o rei da folia, e ela teve um encontro absolutamente inusitado no Rio de Janeiro com o Serguei e Alcione, a grande dama do samba, naquela altura. Uma menina que nem sabia quem era a Janis Joplin encontrou com ela e levou a Janis para cantar onde a Alcione cantava, e ela deu lá uma palhinha. Então o Rio de Janeiro ainda foi testemunha desse encontro tão improvável.
2: É verdade, entre três artistas, né? Muito legal.
1: Também foi no Rio de Janeiro que a Janis Joplin conheceu quem ela dizia que era o verdadeiro, o maior amor da vida dela. Eles se conheceram completamente por acaso na praia e foi um relacionamento que, mesmo com a distância, eles mantiveram através de cartas e tudo mais, cartões postais. Infelizmente, depois que se separaram no Brasil, a Janis partiu sem que eles pudessem se reencontrar, mas foi uma companhia, foi uma figura que fez muito bem a ela. Ela ficou muito contente de ter esse amor do Rio de Janeiro, que ele encontrou, que ele não era brasileiro, claro, mas foi no Rio de Janeiro que eles se encontraram. Acabou reconhecendo mais o Festival de Woodstock, que acabou ficando mais famoso, mas onde a Janis mesmo se destaca e se mostra para o mundo pela primeira vez é um pouco antes, no Festival de Monterrey, que é o que essa sala da exposição se dedica. Ela se apresenta com a banda dela, a Big Brother and the Holding Company, e ela é o destaque absoluto da banda. A banda recebe algumas críticas, alguma falta de coesão entre si, mas que ela é o grande destaque, a grande surpresa para todo mundo do festival, essa informação em conteste. Então, por isso que a gente resolveu dar tanto destaque ao Festival de Monterrey, porque de fato é onde ela ganha essa visibilidade mais global.
2: Tentar aqui e ficar nesse clima de paz, amor e música ao som de Janis Joplin.
1: Até hoje em Monterrey acontece um festival de jazz anualmente, diretamente inspirado pelo primeiro, que é esse Monterrey Pop.
2: A Janis Joplin morreu aos 27 anos, né? Uma idade que acabou se tornando muito simbólica na história da música, né? O Kurt Cobain morreu aos 27, o Jimi Hendrix morreu aos 27, a Amy Winehouse. Em tão pouco tempo de vida artística, ela conseguiu então deixar marcas muito profundas assim, na história da música, da arte.
1: Isso é bem curioso. Ela teve uma carreira de 4 anos. Ela teve 4 anos de vida pública para ser uma figura que 56 anos depois um museu presta uma homenagem desse tamanho para ela. Realmente a gente está falando de uma personagem que entrou para o imaginário da cultura pop, especialmente a musical, de forma incontestável, né? A gente está falando de uma voz que representa uma espécie de marco, de virada em como a gente se relaciona com mulheres cantando, com mulheres com essa performance vocal, tendo a visibilidade que ela teve. Então, realmente, a gente está falando de um elemento, que é a Janis, que se tornou icônica e para sempre, né? A gente, tanto tempo depois, num país que nem era o dela, celebrando a trajetória dela, que, como eu disse há pouco, só teve 4 anos. Aqui é bem interessante de perceber que era uma Janis Joplin, que não era só compositora e cantora. A Janis Joplin desenhava e pintava muito bem, chegou até a ter exposições com seus desenhos.
2: Ou seja, não era apenas uma cantora, era uma artista que ia além da música ali.
1: Sim, sim, uma artista que tinha outras veias ativas também no meio cultural. Gostava muito de coisas manuais, ela adorava desenhar, adorava escrever, ela escrevia muito. Tem cartas da Janis Joplin na exposição de 20 páginas. Ela tinha muita dedicação a essas atividades manuais. Algo que ela gostava muito de fazer eram esses cadernos de colagem, esses scrapbooks. Aqui a gente tem um inteiro original dela, e para que o visitante tenha a sensação de folhear esse caderno de colagens da Janis Joplin, a gente tem aqui todas as páginas digitalizadas. Então, já imagens dela em recortes de jornais e revistas e outros assuntos que eram do seu interesse. Quando ela via uma foto que ela gostava, quando ela via a reprodução de uma obra de arte que ela gostava, uma matéria sobre alguém que ela gostava, ela ia recortando e preenchendo esse álbum de recortes. E álbum de recortes foi uma coisa que ela não só fez quando era jovem, quando ela também já famosa continuava fazendo. Era uma prática que ela gostava bastante.
2: Muito legal. Olha, tem muita coisa que ela foi colecionando, né, ao longo de tantos anos aí. Muitas fotos, livros, como você havia dito.
1: Tem algumas curiosidades, como a foto da primeira vez que ela foi detida pela polícia, ainda em 63, antes de ser famosa, por assim dizer. Um livro do Jacques Kerouac, On the Road, que é um marco da literatura beatnik, que marcou muito a trajetória dela e de quem ela foi muito influenciada diretamente. Depois desse primeiro setor, que é com essas referências, por assim dizer, a gente entra no que a gente chama de estacionamento, que é como se a gente estivesse no estacionamento dos carros e das Kombis e das vans e dos ônibus que vieram com o festival de música. Então, a gente tem diversos momentos da carreira da Janis ao longo desse estacionamento, onde ela eventualmente estaria se preparando para subir ao palco.
2: Mas dá para dizer que esse primeiro espaço aqui retrata um pouco da influência da Janis Joplin, assim, o que ajudou a construir a forma dela pensar, de ver o mundo.
1: Sim, sim, totalmente. Coisas que ela gostava, coisas que influenciaram o seu modo de pensar, a sua produção cultural, com certeza. Aqui tem um item muito legal, que é o tamborim da Janis, que ela aparece em várias apresentações tocando um tamborim. Esse é o tamborim original dela, já bem desgastadinho, como dá pra notar.
2: Oh, e é original, né?
1: Sim, sim.
2: E Renan, aqui eu percebo que a iluminação é praticamente inexistente, assim, é bem escuro aqui. É de propósito o fato de ter pouca luz aqui nessa exposição sobre a Janis Joplin?
1: É, a gente está nesse espaço, a iluminação expográfica, ela privilegia os itens, né? Então a gente tem a iluminação onde os itens têm que aparecer. Como aqui, por exemplo, nesse pôster original da Big Brother The Holding Company, que foi a primeira banda que a Janis Joplin fez parte como vocalista. E foi a partir dessa banda que o mundo passou a ver que ela existia e que ela era muito maior que a própria banda. Então, legal que a gente tenha bastante registro desse início da carreira dela como vocalista da Big Brother and the Holding Company.
2: Antes dela partir ali para uma explosão como artista solo.
1: Exatamente.
2: Legal.
1: Desse outro lado, a gente tem um item muito legal também, que é esse conjunto roxo que ela usou em mais de uma ocasião, inclusive naquela entrevista com o Dick Cavett, que era apresentador, um programa, um talk show, que ela foi diversas vezes, e numa delas ela estava usando exatamente esse conjuntinho conforme está aí na vitrine.
2: Essa entrevista é muito famosa, né?
1: É super famosa. Eles tinham uma boa química, por assim dizer, Alice e Kevin.
2: E em vários lugares aqui, Renan, eu vejo que tem sempre a coisa de uma Kombi aqui estilizada, com a coisa hippie e tudo mais, assim, que é bem esse período dos anos 70 ali, onde a Janis Joplin ficou muito popular, né? Muito conhecida, né?
1: É, ele comunica muito esse período ali da década de 60 que ser hippie estava no auge, né? Demorou para se espraiar para o mundo todo, mas nos Estados Unidos isso era bem pulsante, né? Essa questão da liberdade, do uso de drogas, da vida em comunidade.
0: Paz e amor.
1: Sim, isso era bem explorado, era bem comum. Aqui o visitante pode ver trechos dela se apresentando nesse festival.
2: Ver e ouvir
1: ver
2: também.
1: Ver e ouvir.
2: Então, por exemplo, eu consigo aqui assistir dentro de uma mala...
1: De um cooler.
2: Exato. E ouvir aqui parte da apresentação. Muito legal mesmo aqui essa oportunidade que o visitante tem de entrar realmente no espírito da Janis Joplin aqui. Além da Janis, que tem uma exposição grande, onde o visitante pode conhecer muito sobre a obra dela, o Miss tem essa tradição, vamos dizer assim, de oferecer um espaço para outros grandes artistas, né? Eu mesmo já visitei aqui a exposição da Rita Lee, do Renato Russo. Como é que funciona esse critério de receber exposições de grandes artistas?
1: O museu tem várias formas na sua equipe de curadoria, liderada pelo André Sturm, diretor-geral do museu, de se encontrar com os temas que a gente gostaria de celebrar aqui no museu. Então, o museu escolhe celebrar um tema e vai atrás de quem possa ajudar com informações, com conteúdo de acervo, com objetos para essa exposição, para que ela se materialize de alguma maneira. E com a Janis, o museu tinha feito uma parceria bastante produtiva com um agente que nos apresentou a coleção do B.B. King, uma outra exposição que o museu exibiu alguns anos atrás. E esse agente que comentou en passant com o André que havia a coleção da Janis Joplin com a família, se ele gostaria que ele colocasse ele em contato com a família para então a gente desenvolver algo em cima. O André tocou, naturalmente, quis ver do que se tratava e, de fato, era uma coleção incrível e a gente não teve dúvida, ele principalmente, de que era mais do que a hora de fazer uma exposição a partir desse conteúdo. Lembrando que a seleção que a gente tem aqui, essa reunião de aproximadamente 300 itens, é a primeira vez que isso acontece em qualquer parte do globo. Já houve alguns elementos da coleção da Janis Joplin exibidos em outras exposições, sobretudo nos Estados Unidos, mas essa reunião de uma exposição exclusiva da Janis é a primeira vez que acontece e a gente está muito contente de poder fazer isso pela primeira vez e inspirar outros museus que também celebrem a carreira da Janis Joplin e de tantas outras figuras da cultura.
0: E no próximo bloco a gente conhece outras exposições aqui do MIS, como a última entrevista de Marilyn Monroe, o olhar do fotógrafo Bob Wolfson para São Paulo dos anos 1980 e essa aqui, Ayrton Senna, sob o olhar do também fotógrafo Joey Honda. É no próximo bloco.

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0: Qual foi o critério que vocês usaram para Marilyn Monroe ganhar uma exposição aqui no Miss?
1: Esse ano a Marilyn Monroe completaria 100 anos, esse é o ano do centenário dela, então com certeza a gente ia fazer alguma coisa com essa efeméride que é tão importante de um ícone incontornável da cultura pop, né? E com essa ideia em mente, o diretor-geral do museu e curador-geral do Maio, André Sturme, contatou o Chris Flannery, que é quem detinha os direitos dessa coleção da Marilyn.

0: que é uma coleção inédita, do jeito que ela está sendo exposta aqui, com essa variedade de itens, é a primeira vez que ela é exposta. Porque a gente está trazendo para o público a última série fotográfica, a última vez que ela foi fotografada de forma espontânea, era para uma matéria da revista Life, e só 8 imagens foram publicadas na revista, mas no total foi uma tarde com mais de 400 imagens. E pouquíssimo tempo depois a Marilyn partiu.
1: Eu percebo que tem umas fotos mais de close dela, né? Mais fechadas, é isso?
0: Legal da gente lembrar que ela estava dando uma entrevista em casa, completamente à vontade. Havia um jornalista fazendo as perguntas e junto com ele um fotojornalista, que a fotografou durante toda a entrevista. Então esse material ficou longe da vista do público durante muito tempo e agora, na ocasião do centenário dela, a gente tem a oportunidade de mostrar esse panorama aí completo do que foi essa sessão de fotos, onde ela deu uma entrevista muito à vontade, muito descontraída, falou sobre a infância, sobre a fama, sobre o casamento. Então, a gente tem, de um universo de mais de 400 imagens, nós selecionamos aqui algumas, e a gente consegue imaginar sobre que assunto ela estava falando, o que a fazia rir, o que ela estava tentando lembrar a partir das suas reações, a partir do seu comportamento, a partir dessa coreografia que ela imprime ao longo dessas mais de 400 imagens. Então, é um percurso muito instigante para quem gosta da Marilyn, para quem conhece a história e para quem sabe do que ela falou nessa entrevista, que, inclusive, alguns trechos o visitante pode escutar aqui no percurso da exposição no MIS.
1: Legal.
0: A gente começa com alguns detalhes de closes dela, quando ela acha alguma coisa muito engraçada, quando ela se emociona contando de algum momento da sua vida, quando ela está tentando lembrar de uma palavra que não vem facilmente. E por aí vai. É legal perceber que o corpo dela estava muito à vontade nesse espaço. Não só porque ela estava em casa, mas porque ela estabeleceu com o jornalista uma relação muito parceira, de confiança no que ela ia falar ali para ele. Ela não queria que nada fosse mudado do que ela falasse.
1: Deu liberdade
0: E
1: total.
0: liberdade total. E ele combinou com ela que antes de publicar, mandaria a matéria para que ela desse ok, o que não era comum na época, especialmente quando alguns jornalistas estavam mais atrás de furos, né, de reportagens mais bombásticas.
1: Revelações.
0: Exatamente. Então, eles estabeleceram, de fato, uma relação muito parceira que se manteve mesmo depois da partida dela, porque essas fotos ficaram guardadas durante muito tempo e não faltou oportunidade delas serem exploradas comercialmente ou mesmo como algo de curiosidade. O combinado, que era as que foram exibidas na revista, publicadas, ok, e as demais guardadas, e assim foi feito. E agora, 100 anos do aniversário dela, a gente pode ver aqui.
1: Estão expostas aqui.
0: Então, é uma maneira da gente ver um pouco essa Marilyn menos da capa de revista, do outdoor, do filme, e mais uma Marilyn sentada em casa, contando causo, imitando como ela se comportava na infância. Então, essa oportunidade é bem rica para a gente. E, sobretudo, de poder mostrar isso em primeira mão. Como eu disse, é a primeira vez que essa coleção vem a público e a gente está muito contente de poder mostrá-la aqui no museu. Toda a entrevista se dá no mesmo cômodo da casa dela, o que também é curioso pensar que eles não estavam procurando fazer uma série diferente, ou que mostrasse o quão bonita era a casa, ou enfim, detalhes da casa. Era algo mesmo sobre a Marilyn, porque veja você, uma tarde inteira numa casa que tinha piscina, que tinha mais de uma sala, que tinha alpendre, que tinha varanda, eles fazem no mesmo cômodo, com a mesma parede de fundo, ela sentada na mesma cadeira. Então, o foco era mesmo nela contando a história dela mesma, né? E não outros desdobramentos, outras possibilidades que podiam adereçar esse momento dela. Aqui é divertido que ela solta uma gargalhada bastante espontânea e ao ponto de jogar a cabeça para trás. Aqui ela já parece estar falando de um assunto um pouco mais
1: Sim, a
0: sério.
1: expressão dela, né? Mostra isso.
0: Aqui nessa outra combinação, parece que ela está reproduzindo mandar um beijo para alguém ou coisa parecida. Aqui ela já faz um gesto com o braço, como se estivesse afirmando uma coisa de forma muito grave. E
1: veemente,
0: esse,
1: né?
0: Exatamente. E esse lado que eu acho muito divertido, que em algum momento, contando sobre a infância, como ela gostava de subir nas macieiras que tinham no quintal da casa dela da infância, ela se pendura num travessão da própria casa e reproduz aí como ela fazia na infância na casa dela.
1: E tem um bastidor que você me contou em off, mas eu quero que você me fale novamente agora, que esses assentos aqui acabaram ficando muito valiosos, né, depois. Me explica, conta de novo essa história.
0: Quando ela sobe aqui, o salto do sapato fura o assento dessa cadeira, que na verdade é um par de poltroninhas, e tudo bem, segue a vida. Quando essas poltronas vão a leilão, depois da partida dela, a que tinha o furo feito pelo sapato dela foi vendido imensuravelmente mais valiosamente do que a outra que estava intacta.
1: Sensacional.
0: Então era o mesmo registro da presença dela ali naquele momento, e a gente tem aqui as fotos de quando o furo foi feito pela própria Mary.
1: Muito legal essa história.
0: E aqui a gente tem umas fotos da casa
1: onde ela concedeu a entrevista.
0: Exatamente.
1: Los Angeles, 1962?
0: A revista que saíram as fotos.
1: Revista Life.
0: É.
1: E aí, outra foto, um outro registro aqui que chamou minha atenção, essa foto aqui que não tem a pinta dela, que eu admito que eu não tinha me dado conta de que ela não tinha essa pinta originalmente, né?
0: Eu acho isso super, essa curiosidade super divertida, saborosa, porque apesar de aqui ela tá com o cabeleireiro dela, que ela chamou para ir lá dar um toque, porque ela também não ia sair de cara lavada na matéria da revista.
1: Afinal de contas, ela é a Marilyn Monroe.
0: Pois é, mas a gente nota que não existe excesso, né? Ela não está com o cabelo super inflado. E o principal, que é o que você mencionou, que essa pinta que acabou ficando tão marcante, muita gente associando
1: Sim.
0: a ela, ela não faz para essa série. E na sala ao lado, onde a gente vê uma Marilyn mais da capa de revista,
1: produzida.
0: Mais produzida, exatamente, é um dos elementos que se destacam aí. Essa
1: é a Marilyn que eu conheci, né?
0: É muito interessante perceber que essa foi a última sessão de fotos dela feita objetivamente como uma sessão de fotos. Aqui ao lado a gente está falando de uma entrevista que foi fotografada. Aqui a gente está falando de uma sessão de fotos mesmo. E é muito diferente como está a expressão dela e como está essa produção em cima do que ia virar, né? O material das fotos.
1: Muito mais sensual, mais sexy aqui, né? Nesse espaço onde nós estamos são fotografias coloridas, mas também há outros espaços onde tem fotografias em preto e branco.
0: Em complemento a essa série de última entrevista da Marilyn, a gente criou essa sala para dar um pouco de contexto do que era a Marilyn, famosa, símbolo de beleza e tudo mais, e na outra galeria que a gente tem essas fotos da série dela em casa.
1: Uma das fotos que chamou minha atenção é a Marilyn nova, assim, antes da fama, com outra tonalidade de cabelo, cabelo maior. Essa curiosidade, o público chama atenção, assim, chama atenção do público quando eles percebem que a Marilyn não é só aquela atriz famosa, conhecida nos filmes?
0: Ah, justamente essa galeria ao lado, a gente consegue perceber bem esse início de Marilyn, quando ela deixa de ser Norma e passa a adotar o cabelo loiro e roupas mais curtas, e a evolução dessa personagem, muito preocupada com a maquiagem, fazendo uma cirurgia plástica no nariz, adaptando o cabelo a algo que fosse mais da moda, que comunicasse uma espécie de sedução, e junto com uma Marilyn em casa, de calça comprida, sentada na cadeira, batendo papo de forma descontraída. Então a gente acaba tendo esses três momentos. Essa evolução para uma Marilyn que foi a cara que ficou mais famosa para todo mundo, mas o começo dessa personagem e ela é bastante à vontade na sua casa.
1: E aí, Renan, entre essas fotos aqui, tem aquela ali que é a Marilyn antes da fama, antes do estrelato, aqui ela nova, com um cabelo maior, em outra tonalidade, meio avermelhado.
0: Aqui a gente tem uma Marilyn que é bem aquele começo de ser Marilyn, né? Quando ela abandona Norma e começa a virar a Marilyn que ela seria. Mas você observou bem, os cabelos estão num tamanho maior, uma tonalidade diferente, mas já tem essa personagem que sorri para a câmera, que faz graça, que já carrega uma certa sensualidade. Então, é bem bem simpático ver como ela foi mudando, né? Até reparar como era o nariz dela, como era o queixo, que depois ela faz alguns procedimentos, e lá na última série já estão bem diferentes. Mas é bem simpático perceber aqui esse começo da estrela.
1: Você entende que a Merlin é uma figura mundial, mas que teve um impacto grande também no Brasil, assim, as mulheres, a sociedade brasileira também foi muito influenciada, foi muito impactada pela figura da Marilyn Monroe?
0: Eu acho que ela é uma figura incontornável da cultura pop mundial. É impossível alguém, pode até não saber como ela se chama, que eu acho que seria difícil. Mas a imagem dela, dessa loira poderosa, dessa mulher que seduz com o olhar, isso é algo que alcançou todo mundo, né? É muito difícil não reconhecer essa figura, a pinta, os lábios, o cabelo loiro bem platinado. Eu acho que essa imagem está marcada para sempre no imaginário dessa cultura pop ocidental.

0: Renan, um outro personagem que faz parte do Maia Fotografia é o Senna, que é um dos maiores ídolos do esporte brasileiro e que tem à disposição um acervo muito grande, né? De não só de fotografias, mas de vídeos, de entrevistas. Foi muito difícil escolher essas fotos que estão expostas aqui no MIS?
1: Foi um grande desafio fazer a seleção das imagens que iam aqui, mas o museu teve uma oportunidade muito especial de ter contato com o acervo do fotógrafo Joe Honda. O Joe Honda é um fotógrafo japonês que registrou esportes de carros ao longo de toda a sua vida. E quando ele partiu, ele deixou um acervo de mais de 300 mil negativos, dentre os quais, depois da digitalização, a gente conseguiu ter acesso a uma quantidade gigantesca de fotos de Ayrton Senna, de quem o Joe Honda era fã e amigo. Então, foi a partir desse recorte da coleção do Joe Honda que a gente chegou nessas imagens que estão aqui na exposição. O Japão, que é um lugar que ama o Ayrton Senna. Até hoje, ele lá é um ídolo muito adorado pelos japoneses e era um lugar que ele adorava estar, onde ele obteve grande êxito e é a terra natal do Joe Honda que fez essas fotos. Então, acho que é bem simpático a gente ter esse momento dele celebrando lá.
0: Essa fotografia quando o Senna conquista o primeiro título mundial dele, que foi justamente no circuito de Suzuka, no Japão.
1: É interessante que o Joe acompanhou desde a primeira corrida profissional do Ayrton Senna até a última corrida do Senna. Não só fotografando o momento de glória dele, o momento de receber o prêmio, no pódio, mas também detalhes da participação dele nas corridas. Quando ele estava combinando alguma coisa com a sua equipe, quando ele estava cumprimentando os seus amigos depois da vitória, quando ele estava chateado porque algo tinha dado errado tecnicamente com seu carro. Essa foi no Grand Prix de Portugal e o carro do Senna teve uma falha técnica super destruidora para ele e ele deixa a pista naturalmente tendo encerrado antes da hora a sua participação. O que eu acho fantástico, porque a gente fala em Senna e sempre pensa em vitória e sempre pensa em sucesso, mas nada disso é feito sem que a gente também tenha uns percalços no caminho, né? Não dá para chegar ao topo de uma vez só. Então acho que é interessante também mostrar que mesmo para um grandíssimo atleta, há uma hora em que a questão técnica vence qualquer potencial.
0: Renan, chama minha atenção também a expressão dos fiscais de pista, né, que estão ao lado dele aqui. Passa para mim a impressão de estarem desolados, chateados, talvez exatamente pelo que aconteceu com o Senna na corrida, né?
1: Com certeza, eles estão escoltando ali o Senna para deixar a pista e, naturalmente, visivelmente abalados com ele não ter podido continuar essa competição. Foi uma oportunidade muito interessante da gente trazer essas fotos para o público pela primeira vez, porque as fotos do Joe Honda nunca tinham sido exibidas no Brasil, na verdade, nunca tinham sido exibidas em parte alguma, essas com o Ayrton Senna. E elas foram objeto de um trabalho muito minucioso de restauração a partir desses negativos. As fotos do Joe têm uma característica de terem uma escala cromática muito escura, e para que a gente pudesse ampliar de um tamanho que funcionasse na exposição, precisou ser feito um trabalho com gradiente de cor muito minucioso para que não se perdesse o olhar que ele quis dar para aquele momento, mas que ela ficasse um pouco mais visível, já que o objetivo era expor em paredes, dentro de uma galeria.
0: E aí, entre as fotografias, a gente tem uma aqui, que é em Mônaco, que o Senna, inclusive, era considerado, até, na verdade, é considerado até hoje, o rei de Mônaco, né?
1: O que eu acho divertido, inusitado da pista de Mônaco é que ela fica no meio da cidade, praticamente. Então, a gente está mais familiarizado com o Autódromo de Interlagos, que não fica no centro da cidade, fica num bairro afastado, reservado para isso, mas aqui em Mônaco, não. Os carros estão correndo no meio da cidade, as pessoas estão assistindo a corrida das varandas dos seus apartamentos, das suas casas. Então, acho que essa proximidade torna bem peculiar correr lá em Mônaco.
0: É um circuito de rua, né?
1: Então, esse trabalho foi muito bem sucedido e a gente pôde trazer essas fotos aqui para o MIS. O Joe Honda é um fotógrafo muito importante para o meio de corridas de Fórmula 1 e de toda sorte de esportes de carro, e para a gente foi uma oportunidade incrível, única, poder fazer essa seleção do Ayrton Senna dentro da coleção dele.
0: Senna com Berger, com Mansell.
1: Você reconhece de cara?
0: Reconheço de cara. Conheço aqui todos os pilotos. Sou fã do Senna, né? Acompanhei o primeiro título mundial do Senna, eu não lembro, em 88, eu era muito pequeno, mas o bi em 90 e o tri em 91 eu lembro bem. Entregando minha idade aqui. E essa aqui é uma foto com o Schumacher.
1: Simpática, eu gosto bastante dessa foto. Foi no circuito Barcelona-Catalunha, na Espanha, em que a gente tem um Ayrton Senna já consolidado, já tricampeão, como você disse.
0: Tricampeão, né? Mundial já.
1: Tricampeão mundial, celebrando, dividindo o pódio com Michael Schumacher, muito no início da carreira. Ousaria dizer, uma das primeiras vitórias de vulto mundial do Schumacher.
0: E falar de Senna no mês de maio também tem toda uma questão simbólica, já que o Senna morreu num acidente em Imola no dia 1 de maio de 1994. Agora, em 2026, são 32 anos da sua morte. E tem o capacete dele que está exposto aqui. As pessoas se emocionam quando entram nesse espaço aqui? Por exemplo, vem, além das fotos, o capacete do Ayrton?
1: A gente inaugurou o Maio Fotografia no MIS no dia 1 de maio, um dia muito emblemático para a história do Ayrton Senna. Então, para a gente também tinha essa carga, comunicar essa espécie de efeméride, que é uma data que vai ficar inesquecível na história do Brasil, como o 1 de maio, além de ser o dia do trabalhador, também foi o dia do fatídico acidente do Ayrton Senna.
0: Que todo mundo lembra aonde estava quando aconteceu o acidente, né?
1: Exatamente, foi um momento de muito impacto, estava todo mundo assistindo ao vivo a corrida, foi bastante impactante, algo que as pessoas não esquecerão. Então, os demais chegavam aqui no dia 1º e ficavam contentes de ver uma exposição do Ayrton Senna e também se emocionavam de ver o Ayrton super jovem, de ver o Ayrton celebrando uma vitória, estourando champanhe com seus competidores. Então, causava esse misto de sensação nas pessoas. Foi um momento bem especial. Para completar essa experiência do visitante, além das fotos do Joe Honda, a gente quis trazer algum objeto que representasse a materialidade do Ayrton Senna. E nada mais tradicional do que o seu capacete amarelo da cor da bandeira e da cor da camisa da seleção brasileira. Então, o museu contatou a Cid Capacetes, que é uma empresa especializada na pintura de capacetes, que era responsável pela feitura de todos os capacetes do Ayrton Senna. Eles recriaram o capacete de 1991, com as marcas da época, com os patrocinadores da época, com todos os detalhes, toda a métrica exatamente igual a o que o Ayrton Senna usou em 1991. Essa réplica, por ser feita com tanta cuidado, foi conferida pela Senna Brands, ou seja, é uma peça realmente de coleção, de acervo, e quando a Cid Specials faz uma réplica desse tamanho, desse vulto, aqui na parte interna, no topo da cabeça, há uma proteção de espuma que impede que uma pessoa desavisadamente vista esse capacete, que não é para ser usado por ninguém, é para ser contemplado mesmo como esse objeto musealizado. Então, além de ver as fotos do Joe Honda, eles também podem ver um capacete exatamente igual ao que o Ayrton usou em 91.
0: 91, que é o ano que ele conquistou o tricampeonato mundial de Fórmula 1.
1: Celebrar a obra de Bob Wolfson e poder homenageá-lo é sempre ótimo para a gente. Um fotógrafo que já esteve aqui conosco em outras oportunidades, tendo imagens em outras exposições. E o Bob é um fotógrafo muito associado aos retratos. Os retratos dele são muito famosos por estampar capas de revistas, séries inteiras. E a gente quis mostrar nessa exposição o Bob da fotografia de rua, da cidade. E nada melhor do que recorrer aos registros da década de 80, onde a gente podia não só ter esse Bob diferente do que as pessoas estão imaginando, quer ver alguém posando para ele, como comparar que cidade é essa que mudou tanto e muda dia a dia através do olhar dele. Então, é bem interessante ver a cidade por esse ângulo, tanto as mudanças menores, como dos carros, das roupas que as pessoas usavam, como da verticalização mesmo que a cidade sofreu nesse período. Então a gente tem imagens aqui de prédios icônicos, como o Copan, de regiões icônicas da cidade, como o Vale do Anhangabaú, o bairro da Liberdade, e também detalhes da cidade, as cadeiras de bar na calçada, as pessoas em manifestação nas ruas. Essa cidade que é interessante que a gente mostre, tanto como ela muda, quanto como o olhar do Bob é muito sofisticado para observar o macro e o micro.
0: A gente está falando de cidade, é importante deixar claro que a gente está falando de São Paulo, né? E você sabe dizer o porquê que especificamente esses pontos da cidade de São Paulo que ganharam aqui essa exposição? Você citou o Copan, o Bairro da Liberdade.
1: O próprio Bob diz que tudo numa cidade está disponível para ser fotografado. E tudo vai depender do olhar que o fotógrafo coloca sobre isso. Então, se ele escolheu registrar um ônibus passando na rua, aquilo tinha chamou a atenção dele de alguma maneira. Se ele resolveu registrar uma obra de arte que estava pendurada na lateral de um prédio, aquilo despertou o olhar dele de alguma forma. E são essas sutilezas que a gente acha bem interessante de ter aqui na exposição.
0: Entre as 11 fotografias que estão expostas aqui nesse espaço dedicado à obra do Bob Wolfenson, tem alguma em especial que você destaca, que ele retrata a cidade de São Paulo?
1: Olha, eu destacaria uma do Viaduto do Chá à noite, que mostra a iluminação que havia ali nos anos 80, que através dessa fotografia fica um ambiente melancólico, mas também romântico, algo completamente diferente do que é hoje em dia, com a interferência da iluminação de tantos prédios e tudo mais. Então acho que essa é uma dos destaques. Parece que mostra ainda uma São Paulo um pouco mais preservada, um pouco mais ainda se voltando para o seu passado de menos gigantismo.

0: A gente está de volta e nesse bloco, além das exposições, a gente vai conhecer um pouco sobre o núcleo educativo do MIS. Como é que funciona o núcleo educativo? O que que faz parte do núcleo educativo do MIS?
1: Bom, o núcleo educativo do MIS ele atua no segmento da educação não formal, que é aquela educação que ocorre fora dos espaços institucionalizados de educação. Então, ela não ocorre na faculdade, ela não ocorre na escola, ela ocorre aqui no museu. Mas o legal é que ela pode conversar de uma maneira muito bacana com o que é visto nesses espaços, né, institucionalizados. Então, as ações aqui do núcleo educativo, elas podem auxiliar, por exemplo, nos assuntos que são trabalhados nas escolas, nas universidades. A gente tem ações de formação com professores. Então, tem muita coisa bacana aqui acontecendo. A base do nosso trabalho são as visitas que acontecem nas exposições em cartaz. A gente recebe os grupos nessas exposições, contextualiza o museu, contextualiza a exposição, aquele artista, a obra, faz essa conversa com esse público. Mas a gente também faz, como eu comentei, formação de professores. A gente faz oficinas que são atreladas às programações aqui do museu. Então, Maratona Infantil, Cine Kids, sempre vai ter uma oficina do educativo, programação paralela da exposição. A gente faz ações voltadas para públicos em vulnerabilidade social, para idosos, para pessoas com deficiência, ações extramuros para aqueles grupos que não podem, por algum motivo, vir até o museu. A gente leva um pouquinho, né, do museu para outros lugares. A gente faz também material educativo contempla, né, as exposições em cartaz. Então tem muita coisa acontecendo aqui no núcleo educativo.
0: Cecília, primeiro quero que você nos explique o que que tem no acervo aqui do MIS.
2: O acervo do MIS, o MIS é da década de 1970. A gente tem mais de 250 mil itens. E isso é dentro disso, 70% é fotografia. São suportes fotográficos desde o século XIX, seus mais diversos suportes, desde ferrótipo, albumina, até os dias de hoje, com impressão de pigmento mineral. Fora isso, a gente tem equipamentos de imagem e som, a gente tem câmeras fotográficas, a gente também tem acervo biblioteconômico da nossa biblioteca, acervo arquivístico, que aí tem acervo particular de pessoas relacionadas à música, ao cinema. E fora isso, a gente tem o que é mais importante e tradicionalmente no MIS, que é essa preservação de história oral. A gente tem diversos projetos de história oral, de gravação, de depoimentos, existe desde da sua fundação até os dias de hoje.
0: Yuli, aqui onde nós estamos não é a primeira sede do MIS, mas o MIS já existe há 55 anos. Me conta um pouco sobre a história de mais de 5 décadas do Museu da Imagem e do Som.
1: Muito legal da gente pensar na história do MIS, porque quando a gente vê o MIS hoje, ele atua quase como um centro cultural, de tanta coisa que acontece aqui, né? Tem exposições, mas tem shows, tem sessões de cinema, né? Mas o MIS, quando ele foi criado, ele tinha essa intenção de registrar a história da imagem e do som aqui em São Paulo e no Brasil, né? Ele foi criado a partir dessa ideia do Museu da Imagem e do Som do Rio de Janeiro, né? Com essa inspiração no Museu da Imagem e do Som do Rio de Janeiro, mas ele vai ganhando essas características próprias. Essa daqui, de fato, não é a primeira sede do museu, mas é a sede marcante, né? Onde ele passou a maior parte da vida dele, né? Aqui nessa sede, é esse lugar marcante, né? Que a gente usa a fachada como parte também das exposições, da programação. A gente ocupa o espaço não só aqui dentro do museu, mas fora dele também. Então, é um espaço muito importante aqui do museu. E além de continuar registrando em depoimentos ou em filmes a história da imagem e do som, né, em São Paulo e no Brasil, a gente tem essas outras programações também que abarcam todo esse universo.
0: E quantos itens, se dá para ter isso catalogado, assim, quantos itens estão aqui no acervo do MIS?
2: São 250 mil itens. E isso crescendo. Porque a gente recebe doações a cada mês, doações assim, de pessoas particulares, doações de família, que elas querem doar principalmente câmeras fotográficas, que é o que geralmente vem assim para a gente. Mas tem também de equipamentos, às vezes documentação de pessoas ligadas à música e também de fotografias.
0: Inclusive, uma das exposições que tem aqui.

0: Exposição essa permanente, uma exposição de câmeras fotográficas que muitas delas são de doações.
1: Sim, a maioria das câmeras que a gente tem no acervo é de doação. Aliás, a composição maior do acervo é de doação. E a gente tem câmeras desde 1800 até GoPro, até Instamax, até os dias de hoje, assim, passando por todas as décadas depois da criação da câmera fotográfica.
0: E qual que é o critério que vocês adotam para tirar alguns itens, algumas obras que estão no acervo para ganhar vida numa exposição como essa aqui, aberta ao público?
1: As exposições do MIS, assim, depende muito do que está acontecendo no cenário São Paulo, cenário brasileiro ou cenário mundial. E aí depende muito também se tem alguma ideia de exposição. Por exemplo, esse ano, como é ano de Copa do Mundo, a gente está tendo uma exposição sobre os áudios, dos jogadores de futebol que deram entrevista aqui no MIS na década de 70 e 80 e também de retratos de futebol. Mas depende muito do que está acontecendo no período, assim.
2: Para público geral, toda terça-feira é gratuita. Você só precisa retirar o seu ingresso na bilheteria. Às vezes o ingresso acaba rápido, né? Porque são exposições bastante concorridas. Mas é só retirar o ingresso na bilheteria. Agora, para as nossas visitas educativas com acompanhamento do educativo, a gente sempre faz um agendamento prévio, para grupos escolares ou para grupos de instituições públicas. É sempre gratuito agendando com a gente. É só entrar em contato com a gente. E é muito bacana porque às vezes é o primeiro contato dessas instituições com um museu, com uma exposição. Então a gente fica muito feliz de receber e ver essas pessoas gostando, se interessando e se sentindo parte, né? Se sentindo pertencente a esse lugar, né? Então é toda terça-feira gratuito.
1: O MIS, teve um projeto de história oral. Foi um projeto chamado Memória do Futebol Brasileiro. Ele durou de meados de 1970 até meados de 1980. Tem mais de 40 depoimentos entre jogadores, comissão técnica, radialistas também, personalidades do futebol em geral. Eles vieram até aqui o MIS e fizeram entrevista aqui. Quem coordenou esse projeto foi o José Sebastião Vitter, que era um acadêmico especialista em cultura do futebol. Inclusive, ele aparece em algumas fotos aqui entrevistando. E assim, para selecionar entre esses 40 depoimentos, a gente escolheu pessoas que participaram de mais Copas, digamos assim. Então a gente tem Leonidas da Silva, tem Rivelino, tem o Umbelini, que foi o primeiro a levantar a taça, tem o Gilmar também, que foi o goleiro das duas primeiras conquistas, o Djalma, enfim.
0: O rei do futebol.
1: Sim, do Pelé também.
0: E Cecília, entre todos esses itens, essas peças raríssimas, jogadores consagrados, qual que é aquela que você acha mais especial, que se destaca entre tantos registros aqui?
1: A entrevista assim mais interessante que a gente tem sobre futebol, na minha opinião, assim, é sobre o Leonidas da Silva. E ele vai falar sobre esse início do profissionalismo do futebol brasileiro, que muitos jogadores tinham outros empregos enquanto jogavam futebol também. Eles não tinham uma preparação técnica. Inclusive o Djalma, ele trabalhava numa fábrica de calçados. Ele ganhava 25 cruzeiros enquanto ele jogava na Portuguesa. Inclusive ele tinha que compensar. O trabalho, quando ele saía para jogar, ele tinha que compensar depois,
0: Nossa.
1: até decidir só jogar futebol.
0: É outra realidade mesmo. A gente pensar nos salários milionários que os atletas de seleção brasileira ganham e pensar que antigamente era assim. Muito legal, Cecília. Um passeio realmente não só para quem gosta de futebol, né, mas para quem gosta de história, né, para conhecer muito sobre um pouco do nosso povo, né?
1: Sim, com certeza. E tem algumas curiosidades que eu separei nos áudios, inclusive a do Bellini, ele é convidado depois para ser ator. O roteirista Lima Barreto convida ele para fazer um filme de cangaceiros, que é o Quelé do Pajeú. Assim, ele acaba não aceitando, mas assim, eles já estão no. Já viraram celebridades a partir da conquista da Copa. E é um papel que depois fica com o Tarcísio Meira. Se eu tenho no áudio, ele explica
0: Eles
1: essa
0: explicaram
1: história.
0: isso. Muito legal.
1: As pessoas começam, tanto a comissão técnica, começa a voltar o olhar mais para o jogador em si, como uma estrela, quando eles conseguem o terceiro lugar na Copa da França em 1938. E aí eles conseguem esse status de estrela, assim. Tanto é que o Leonidas ficou conhecido internacionalmente, né, por conta disso. Então ele conta toda essa história desse início do futebol brasileiro. Nessa parede está reservada para esse projeto Memória do Futebol, esse projeto de história oral. Aqui, do Leônidas da Silva, que é a entrevista que eu destaco mais, a gente não tem foto dele dando entrevista aqui no MIS. Por isso que eu coloquei a foto da bicicleta dele. Esse é um jogo, foi 8-0 para o São Paulo, São Paulo Juventus. Nessa entrevista, ele disse que ele não inventou a bicicleta, que ele só difundiu, assim. Ele que é o jogador que fazia mais esse lance. Assim.
0: Que muita gente considera que ele foi o inventor desse gesto, né, da bicicleta. Isso. E ele explica, então, que não foi ele, não. Na verdade.
1: É.
0: E aí, nesse áudio, ele fala sobre esse lance da bicicleta ou alguma outra coisa?
1: Então, é um áudio que deve ter uma hora e meia. Ele fala de toda a carreira dele. Ele fala desse profissionalismo do futebol brasileiro e também fala da bicicleta. Inclusive, o Gilmar, na entrevista dele, ele fala que tem em algum país que eles foram jogar, a bicicleta não era considerada gol.
0: Então, aqui tem fotografias desde a Copa de 58.
1: Aqui 58 é a chegada dos campeões.
0: Ah, é.
1: Aqui é recepção, já em São Paulo? Não.
0: O Paulo Machado de Carvalho.
1: Isso, é. Ele tá aqui levantando, o Paulo Machado de Carvalho tá levantando a Júlia meio aqui. É que tá bem pequenininho, mas...
0: A taça.
1: A taça. E olha a quantidade de gente que veio receber, né?
0: Completamente lotado. É o primeiro título nosso, né?
1: É o primeiro título.
0: Entendi.
1: Tem, inclusive, no áudio do Bellini, ele tem uma história engraçada sobre levantar a taça, assim.
0: Conta, que história que é?
1: Ele é bem no finalzinho da entrevista, assim, mas ele fala que ele estava levantando a taça com uma mão, só que ele ficou meio cansado e levantou com as duas. E isso foi o gesto que imortalizou e todo mundo agora levanta
0: com as duas. Ou seja, o cansaço que motivou ele a fazer aquela cena clássica. E nessa exposição aqui, eu consigo ver aqui que desse lado aqui são jogadores que disputaram Copas nos anos 30, como o caso do Leônidas, mas também anos 60, 70. E essa parte aqui é um material inédito, um material exclusivo do MIS. Em contrapartida, o que está aqui desse outro lado são registros que a gente consegue encontrar em outros veículos. Me explica um pouco melhor sobre isso.
1: Aqui no MIS a gente tem três coleções de fotografia que tem fotos sobre futebol. Uma delas foi doada pelo Estadão, que é o caso das fotos da Copa de 74. E outra delas foi doada pela Associação dos Repórteres Fotográficos de São Paulo. As duas foram doadas em meados da década de 70, lá para o finalzinho, assim. Então, essas fotos existem em outros veículos também, não é uma exclusividade do nosso acervo. Mas a gente tem essa doação e tem algumas que foram produzidas pelo próprio MIS, que é o caso da chegada dos jogadores na Copa de 58, depois que eles são campeões. Então... A partir dessas três coleções, a gente fez uma seleção, contando aí um pouquinho das Copas. Para além disso, também tem fotos de torcida e fotos de que ganharam certos prêmios na época, que era do fotojornalismo mesmo da época.
0: Agora aqui já deixa de ser futebol de seleção e passa a ser, nesse caso, o meu time do coração, o Corinthians. Essa foto aqui eu conheço.
1: Essa foto aqui é do retorno a São Paulo, do Corinthians, em 76, eles foram jogar com o Fluminense lá no Rio de Janeiro e foi uma invasão de quase 70 mil corintianos no Rio de Janeiro. O jogo terminou empatado, 1-1, mas aqui é a volta para São Paulo, que eles estão passando no viaduto da Santa Efigênia, e a quantidade de gente que foi, o Rio de Janeiro ficou impressionado com os corintianos.
0: Bom, você que é a curadora aqui, mas eu conheço um pouco sobre a história do meu time e sei que nessa época o Corinthians estava amargando um jejum de títulos, né? Eram, se eu não estou enganado, 22 anos sem ganhar um campeonato. E aí, como você bem disse, a torcida foi em peso para o Rio de Janeiro. Nós não vencemos esse campeonato. Sim. Mas, enfim, a foto, de fato, registra bem esse momento que foi muito legal na história do Corinthians. Futebol brasileiro, né?
1: Sim. E tem essa foto aqui de cima, também uma foto de torcida, é a dona Elisa Alves do Nascimento, que é uma torcedora símbolo do Corinthians. Ela conhecia todos os jogadores, ela casou em campo. Então, assim,
0: casou em campo?
1: Casou em campo.
0: Que demais!
1: São todos os jogadores que reverenciam ela. Né?
0: Muito legal. Bom, e aqui...
1: Aqui a gente tem outras fotos de torcida. Aqui a gente tem um fotógrafo, que é o Domício Pinheiro. Ele é o maior fotógrafo de futebol, também é um dos maiores fotógrafos de Pelé. E muitas das fotografias que são aqui são dele. Inclusive aquela do México, de Guadalajara, é uma fotografia dele.
0: Ah, é dele? Que legal.
1: Por isso que ele está sendo representado aqui na exposição.
0: Homenageado, né?
1: E aqui tem uma foto que, assim, não necessariamente a gente, é daquelas fotos que a gente tem no acervo que a gente não sabe a procedência. Então, eu não sei nem se ela foi feita aqui em São Paulo, no Brasil, mas são vários fotógrafos posando em campo.
0: Nossa, que legal.
1: Essa aqui é a fotografia mais famosa do Domingos Pinheiro, que é quando o jogador Mirandinha quebra o pé. É uma fotografia
0: Nossa.
1: Até bem difícil de ver, assim.
0: E essa foto aqui é no México, Cecília?
1: Isso aqui, é isso. Essa foto é a minha foto favorita da exposição. É num teatro no México, a Copa de 70 foi em Guadalajara, no México. E aqui tem uma placa no teatro que está escrito "Hoy no trabajamos porque vamos a ver Pelé". Então, assim, é o povo se dando o feriado para poder ver Pelé, né? Para ver o quanto que ele foi importante, assim.
0: Ou seja, os mexicanos prestam essa reverência ao nosso rei, né? O rei do futebol, na verdade, né?
1: Sim. Essas entrevistas, assim, eu selecionei trechos, tem 8 minutinhos cada uma, com alguma curiosidade, alguma coisa assim. Só que dá para ver a entrevista inteira no banco de dados do acervo do MIS. Tem na página do MIS, tem uma parte que é reservada ao acervo, e lá tem uma parte que vai direto para o acervo online. Então, todas essas entrevistas de história oral do nosso acervo podem ser vistas você na sua casa, com o seu fone de ouvido, você... acompanha ela na íntegra.
0: Yuli, dá para dizer, ao longo dessas mais de 5 décadas, quais foram as exposições que fizeram mais sucesso aqui na história do MIS?
2: Ah, dá. Castelo Rá-Tim-Bum, acho que é a primeira assim, que vem na cabeça da gente, porque foi uma coisa que, de fato, a gente esperava que fosse sucesso, porque Castelo é um programa, né, muito querido por várias gerações, mas foi um sucesso assim, estrondoso mesmo, né? E foi a exposição que acabou atraindo bastante atenção também, né, para o museu, para essa história de uma exposição imersiva, né, que traz o visitante para dentro daquele universo. Então eu destaco com certeza Castelo Rá-Tim-Bum, mas também tem Tim Burton, David Bowie, agora Janis, Raul Seixas. Então a gente tem assim, diversas exposições muito queridas pelo público, que a gente vê que o público fala com muito carinho delas, né, que marcaram mesmo, porque são assuntos que marcam a vida das pessoas, né?
1: A gente teve por muito tempo um projeto chamado Notas Contemporâneas, que chamava Personalidades da Música, para dar entrevista e também ter um show com uma banda do MIS, que interpretava as músicas. Esse projeto durou por muito tempo. Veio Tom Zé, Supla, assim, muitas personalidades. Está tudo também registrado no acervo do MIS, dá para acessar online, tem Toquinho, enfim. Muita gente veio aqui na entrevista. Hoje, esse projeto foi substituído pelo Vozes em Cena, que é para personalidades do teatro também. Então, assim, inclusive, a gente tem depoimentos de história oral de pessoas do teatro, tem do TBC, que é o Teatro Brasileiro de Comédia. Enfim, tem... A missão do MIS era preservar tudo relativo à imagem e som. Imagem e som é tudo que foi produzido pelo homem, basicamente. Então, a gente tem um acervo muito diverso de tipologias documentais, né, de suportes, materiais, mas também de temas. Então, pode ser que qualquer tema que você fale agora, talvez a gente consiga fazer uma exposição com o nosso acervo.
0: E me diz uma outra coisa. Muitas das fotos que estão aqui, dos áudios, também estão disponíveis na internet. Mas por que, na sua opinião, estar aqui numa exposição onde foi feito esse trabalho de curadoria para escolher essas fotos que estão aqui, por que é mais especial estar em contato com essas peças, com essas obras presencialmente do que de forma online?
1: Bom, todas as fotos que estão aqui são de gelatina e prata, são originais. E tem muitas crianças assim, que não conhecem quem foi Rivelino, quem foi Leonidas da Silva, quem foi Leivinha. E aqui você pode ver fisicamente a foto deles. E tem uma diferença entre ver online e ver na sua frente. Assim. E outra coisa também, essa parede que está aqui no meu lado são os bastidores do museu na década de 80. Isso é algo inédito. O MIS nunca fez uma exposição mostrando esses bastidores das entrevistas. Então, a gente tem aqui um entrevistador, aparece também o Boris Kosoy, que era o diretor do MIS na época. Assim. Então, esse bastidor aqui é algo que só vindo aqui ver. Assim.
0: E o MIS também proporciona a possibilidade de alguém que gosta de fotografia, que gosta de fazer registros, ter a sua obra também exposta aqui?
2: Sim, a gente tem um projeto sensacional chamado Nova Fotografia. É um edital, uma convocatória, abre todo final de ano. Então, se você é um fotógrafo amador, se você é um fotógrafo profissional, se você só é um entusiasta da fotografia, você pode se inscrever nesse edital. o Miss seleciona 6 fotógrafos que vão expor ao longo do ano, né, aqui nessa sala, inclusive, do Nova Fotografia, que é dedicada a esse projeto, Nova Fotografia. Tem um acompanhamento curatorial, essas fotos fazem parte depois do nosso acervo, vão itinerando para outros projetos do Miss fora de São Paulo. Então é um projeto muito bacana, quem é interessado em fotografia, fica de olho que todo final de ano abre a convocatória.

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0: senhoras e senhores, sejam todos muito bem-vindos ao programa especial da TV Alesp. Esse é o Me Leva. A nossa equipe preparou uma reportagem super especial para você entender um pouco sobre esse momento histórico para o estado de São Paulo. E nós vamos te levar para uma viagem no tempo sobre a Revolução Constitucionalista de 1932. Nós desbravamos o interior do estado de São Paulo para trazer para você diversas histórias de 9 de julho. E você embarca junto comigo no nosso Me Leva especial 1932. Muito bem, soldado Fábio Oliveira se apresentando, nós estamos direto aqui no Museu de Bauru. E nós estamos aqui ao lado do Jorge, é um museu super especial, com alguns objetos da época. E antes de mais nada, eu queria que você se apresentasse para quem não te conhece, Jorge, por gentileza.
1: Olá, sou Jorge Santos, policial veterano, trabalhei na polícia durante quase 3 décadas. Sou neto de revolucionário de 32, da cidade de Silveiras, as trincheiras de Silveiras, e eu guardo a história do meu avô e de muitos outros combatentes da Revolução com muito amor e carinho.
0: Com certeza. E a gente começa, né, para a gente explicar um pouco para quem está em casa sobre essa história. Porque é o seguinte, a gente fala que essa geração nova vai acabar se perdendo um pouco essa história, mas a gente não pode deixar acabar essa história que é tão importante para o estado de São Paulo e também para outras pessoas. Queria que você explicasse o que é a Revolução de 1932, para quem não conhece.
1: A Revolução de 32, São Paulo, deu de frente com o governo federal, que o governo Getúlio Vargas, era Vargas, contra a ditadura. Ele pegou em armas, né, foi para as trincheiras e não aceitou a ditadura de Getúlio Vargas, porque ele queria perpetuar no poder e nós queríamos uma nova Constituição.
0: Isso se deu em quais cidades aqui do estado de São Paulo?
1: Em todo o estado de São Paulo. Começando por São Paulo e posteriormente abraçando todas as unidades policiais através dos telégrafos. Eu tenho um livro de telégrafo, inclusive, sobre esse assunto, que vai chegando os telégrafos em todas as unidades policiais e assim se fazendo um levante e os comandos de policiamento entrando em contato em São Paulo e automaticamente indo para as fronteiras lutar contra a hostilidade de Getúlio Vargas.
0: Fronteiras que a gente fala de outros estados.
1: Sim.
0: Quais estados que estavam envolvidos?
1: Né? Paraná, Rio de Janeiro e Minas Gerais.
0: Aqui em Bauru nós estamos próximos...
1: Que prometeu ficar do nosso lado. Mas numa virada de mesa, ficar do lado de Getúlio Vargas.
0: Ficar do lado do poder, então.
1: Ficar do lado do poder.
0: É isso. A gente fala um pouquinho sobre várias coisas que aconteceram. Esse combate que aconteceu, né, principalmente na cidade de Ourinhos, né, que teve aqui um combate na cidade de Ourinhos. Eu queria que você pudesse explicar pra gente um pouquinho desse combate e a fronteira ali com Chavantes, que depois já tem o estado do Paraná, né? Tem uma ponte também ali, né?
1: Nós temos que contar antes da Revolução, quando começa essa intriga, né? Vai ou não vai ter a guerra? Muitos combatentes gaúchos, inclusive um pelotão, acho que de 250 homens gaúchos, vieram para São Paulo. Eles não aceitaram que o Rio Grande do Sul ia lutar contra São Paulo, e eles lutaram contra o Rio Grande do Sul.
0: Teve isso, então?
1: Teve isso. E todos eles morreram no estado de São Paulo.
0: Olha só.
1: Na cidade de Itapeva. Então, se você for Itapeva, você vai ver lá o cemitério com 250 gaúchos que lutou contra o próprio estado na Revolução de 32.
0: Que interessante. A gente fala também agora de Ourinhos, que a gente estava puxando o assunto,
1: sim,
0: também.
1: Sim, né? Que faz parte daquela região toda. E Ourinhos, por sua vez, tem uma frente grande que o 4º Batalhão designa parte do efetivo para a fronteira de Ourinhos, né? Posteriormente, Getúlio Vargas vem um efetivo muito grande, de mais de 20 mil homens do Rio Grande do Sul, e entra por Ourinhos, Chavantes, e se aloja na cidade de Botucatu, próximo de Bauru.
0: E o que, que esses homens faziam ali para se defender, para esse povo, para essa galera não avançar? O que, que ele tinha?
1: Todos os fazendeiros, todos os batalhões de polícia, todos os desenvolvidos, os revolucionários e constitucionalistas, pegaram em armas o que tinha em mãos e usando todos os métodos necessários para poder parar essa frente que vinha para dentro do estado de São Paulo.
0: E tinha também uma história que o pessoal conta ali, os mais antigos, de trincheiras, né? Sim. Que o pessoal fazia as trincheiras. O que é uma trincheira? Só para quem está em casa entender.
1: A trincheira é um lugar... Tem observações, né, que são morros, né? Na parte plana, eles fazem as trincheiras, que é onde que é colocada as matracas, né? Onde foi colocada as matracas, porque o paulista não tinha nem dinheiro para comprar munição.
0: E como que essas notícias acabaram, chegavam para as pessoas aí da galera invadindo? Como que chegavam essas notícias? Tinha jornal na época?
1: Tinha vários jornais na época, inclusive Bauru, teve até algumas manifestações que empastelaram alguns jornais em Bauru. Pastelamento é botar fogo, né? Botaram fogo em três jornais em Bauru. Cercaram a Câmara Municipal aqui em Bauru, como cercaram as outras câmaras municipais por aqui, porque tinha uma população ou devotos de Getúlio Vargas do estado de São Paulo. E isso aí causava conflito.
0: Esse conflito aí durou quanto tempo?
1: Até o tempo que começou a guerra. Na hora que começou a guerra, cada um teve que se alojar, porque quem estava do lado de São Paulo tinha que ir para a fronte.
0: A gente fala de um conflito, né? Muitos soldados ali indo para cima, enfim. O que que motivava, será, esses soldados aí a deixar as famílias e ir para cima dessa
1: Patriotismo.
0: patriotismo?
1: Patriotismo.
0: Era isso.
1: Era isso. Amor ao Brasil. Amor ao Brasil, porque muitos estados, muitas narrativas, né? Não gosto de falar essa palavra, mas muitas narrativas, elas falam que o Brasil, São Paulo queria se separar do Brasil. Não é nada disso. São Paulo lutou pela nova Constituinte, que em 34 veio a ter a nova Constituinte, né? E aí teve o voto da mulher, todas as, os benefícios da Constituição.
0: Tocando no assunto da mulher, né, a gente fala também da importância que as mulheres tiveram aí em 1932, ou até antes um pouquinho também, relacionada aí ao voluntarismo em relação a essa guerra que teve, né, confecção de uniformes, esse uniforme aqui, né, e também outras coisas que elas faziam ali para ajudar esses combatentes, né.
1: As mulheres foram fundamentais na Revolução de 32, né? Porque elas fizeram campanhas, inclusive a campanha Doe Ouro para São Paulo, faziam parte desse movimento que as mulheres teve engajamento. Nas indústrias, elas produziam material bélico, né? Nas fábricas, munições, capacetes. Empresas que eram normais de tecelagem produziam os uniformes, botas, para que os combatentes pudessem ter uma uniformidade em relação à guerra.
0: Entendi, porque tudo isso também a gente
1: Tem
0: fala.
1: o apoio bélico, né?
0: Sim.
1: O apoio bélico para que os homens fossem para o fronte. Inclusive, todas as mulheres que encontravam homens na cidade que não estavam na frente de batalha, elas cutucavam, né? Oh, e aí? Covarde?
0: Não vai.
1: Você não vai? Mariquinhas, né? Que usava essa expressão mariquinhas. E tivemos mulheres, né? Que nem a Maria Soldado, que pegou em arma e foi à fronte junto com soldados constitucionalistas.

0: relatos também de algumas mulheres, né, que ajudavam na parte da enfermagem nessa época, né, que muitos soldados, muitos combatentes vinham ali feridos e muitas mulheres se colocavam à disposição para ajudar esses combatentes.
1: Essas são as primeiras mulheres que eram, participaram do front, né? É o que nós falamos, é as mulheres que não participaram do front.
0: Que ficavam no bastidor ali.
1: As que participaram do front, elas participavam ativamente nas barracas de campanha, ajudando e auxiliando o serviço médico. E serviço de alimentação.
0: Tudo isso, né?
1: É, porque a alimentação era feita por elas e o serviço de correios, informações das famílias, quem morria ou quem não morria, ou a família que não sabia de alguém, quem levava as informações, quem fazia o serviço de correio, eram as mulheres também.
0: Tinha muitos soldados inexperientes ali, muitos combatentes inexperientes que pegaram pela primeira vez uma arma, por exemplo?
1: Sim, tivemos muitos, né? Tinham muitos que eles se auto-recrutavam em menor de idade. Porque eles, na empolgação, queriam participar de todo aquele evento que estava acontecendo.
0: Então você acha que essa parte da empolgação ali era mais a coragem mesmo de estar à frente, né?
1: A coragem.
0: Não de a experiência, mas era mais a coragem, né?
1: Tinha um povo aguerrido, né? Um povo aguerrido, sangue quente, latino. E isso fez com que muitos jovens também fossem a combate e perderam a vida.
0: Agora a gente fala de um outro assunto, só para a gente resgatar um pouquinho também. Da importância de levar ali os suprimentos pelas linhas férreas, né? A gente fala que as linhas férreas também tiveram um papel importante lá em 32, levando alguns suprimentos ali e algumas estradas aqui da região também, né?
1: Sim, as ferrovias, tanto a Paulista quanto a Sorocabana, teve peça fundamental nisso, porque eles conduziam os nossos combatentes à frente de combate e, ao mesmo tempo, alimentação, armamento. Então, as linhas férreas, inclusive, foram bombardeadas, né? Pelos aviões de Getúlio, ele bombardeava as linhas férreas, mas não adiantava. Os trabalhadores desses locais consertavam rapidamente e os trens. Inclusive, fizemos o trem de 32, né, que participou da. O trem blindado, né, que participou. Inclusive, nós temos uma réplica aí para vocês verem. Ele participou da Revolução de 32.
0: O que mais tinha lá dentro desses trens que passavam por ali? Armamento?
1: Armamento, animais, cavalos. Água. Tinha muito material, né, que era necessário para um efetivo grande em trincheiras, né, entrincheirados, né?
0: Passaria. Agora a gente fala um pouquinho da sua história também, que você é neto, né, de...
1: Neto 32.
0: De 32.
1: É, porque todo mundo que é neto de 32, ou filho de 32, ele se intitula assim, porque é uma honra muito grande, né, poder representar aquele que... um parente que já foi embora, né? E as pessoas têm que entender... o segmento de tudo isso, né? O meu avô era um português, tinha propriedade na cidade de Silveiras, né? E quando terminou a guerra, Getúlio Vargas, por incrível que pareça, tomou a propriedade do meu avô. Então todos os fazendeiros da época que tinha propriedade, Getúlio Vargas tomou, deixou sem nada. E os oficiais da Força Pública, da Guarda Civil... Os oficiais, os fazendeiros, foram presos em ilhas distante e ficaram detidos lá. Foram presos. Getúlio Vargas prendeu todo mundo. Ele, além de ele falar da entrega da cessar fogo, ele, depois disso, ele covardemente prendeu todo mundo.
0: Então foi praticamente aí, como você disse, covardemente, né? Tudo isso. E tem mais histórias, assim, por exemplo, do seu avô. Que história que ele contou aí, passou por gerações, que história que tem aí?
1: Ele falava pro meu pai que era foi um momento muito horrível da vida dele, porque a gente não imaginava um brasileiro atirando em outro brasileiro. Era essa a visão que ele tinha. Como é que pode ter essa divisão dentro de um país que não poderia ter, né? Era simples, era um assunto político, se transformou numa guerra por causa de assunto político.
0: Então a política acabou ali sendo maior no caso, né? O pessoal acabou se revoltando, né? E assim, só para que você explicasse para quem está em casa, tem muita gente nova também que está acompanhando a gente nesse momento, que o pessoal não sabe, os mais velhos, os mais antigos sabem, né? Como que era o sofrimento dessa época. Eu queria que você explicasse para quem está em casa o que passaram para você assim dessa época de 32, essa época de Getúlio Vargas, mais ou menos.
1: Assim, depois da guerra teve muita... São Paulo foi bombardeado, né? São Paulo foi bombardeado. As cidades fronteiriças do estado de São Paulo também foram bombardeadas, foram sucateadas, foram depredadas principalmente pelos gaúchos, na nossa região aqui, né? Destruíram quase todas as fazendas, botaram fogo, destruíram tudo. E assim, São Paulo ficou à míngua, né? Ficou à míngua, ficou num estado muito deplorável.
0: Entendi.
1: Mesmo assim, se levantou novamente, né? E continuou batendo na mesma tecla. Nós queremos uma nova constituinte. Por mais dois, mesmo tendo o fim da guerra, São Paulo continuou batendo na tecla até 1934. Foi batendo até que saiu a nova constituinte.
0: E deu certo.
1: E deu
0: Deu
1: certo.
0: certo. Bom, agora é o seguinte, eu queria que você, lógico, você tem muitas coisas aqui de 32. Eu queria que você mostrasse pra gente um pouquinho, porque tem, eu tô vendo algumas coisas aí, mas queria que você mostrasse pra gente o que que tem em termos de interesse. Tudo é interessante, mas queria que você mostrasse pra gente alguns pontos aí, por
1: Nós
0: favor.
1: temos os três tipos de capacete usado na Revolução de 32, que é o capacete francês, o inglês e o paulista.
0: Esse aqui que eu tô, qual que é? O paulista. Esse é o paulista, né? Vou mostrar pra quem tá em casa. Esse aqui eu tive a honra de o Jorge aqui me ajudando aqui, né, de trazer esse capacete paulista aqui, ó, só para você ter uma ideia, é pesado, hein? Pesado. E aqui, que mais no céu, Jorge?
1: Aqui nós temos de ouro para São Paulo, nós temos um diploma aqui, né? De ouro para São Paulo, nós temos a matraca. Também era dado um anel a quem doasse o anel de ouro dele, né? Também recebi um anel que nem esse aqui. Depende da quantia de ouro que dava. Ali nós temos o símbolo do 4º Batalhão, né? 4º Batalhão aqui em Bauru se divide em dois. Vai para a Revolução, fica o 4º Batalhão e 9º Batalhão. Então, se divide em dois batalhões e vai para três partes do estado de São Paulo, três fronteiras. Aqui nós temos medalhas, nós temos fotos antigas, as moedas. Moedas, que as nossas notas só circulavam em São Paulo. Então é por isso que tem ali, se você chegar bem pertinho dela, você vai ver que tem um capacetinho nela, nas moedas. Então ela só circulava em São Paulo, criando uma confusão dentro do próprio país, porque nós usávamos só as nossas notas. E essas notas foram criadas para ser usadas em São Paulo,
0: Somente aqui.
1: somente aqui. Aí nós temos fivelas, né? Nós temos fivelas, nós temos ali também o símbolo de São Paulo. Nós temos aqui um lançador de granada.
0: Como é que funcionava esse
1: O
0: lançador,
1: lançador de
0: Jorge?
1: granada, ele ficava nesse sentido aqui, ó. E aqui essa varetinha, a varetinha fica aqui, né? Ela fica aqui e aqui é presa ao fuzil e é lançado.
0: Ah,
1: É
0: certo.
1: lançado, né? Nós temos aqui o facão, que era um presente para os combatentes da Revolução de 32, ó.
0: E tem escrita
1: O
0: nele, né?
1: povo de São Paulo ao Exército Constitucionalista de 32.
0: Tem essa escrita, né?
1: Tem essa escrita. Aí nós temos aqui vários jornais da época, né? Uma nota comemorativa ao encerramento de 1932, com 90 anos, quando completou 90 anos.
0: Esses aqui são os jornais da época lá que você tinha comentado.
1: Sim. Esse aqui, ó, é o Exército de Bauru, né? Olha lá. O Exército de Bauru, quando é tirada a foto para marchar por 32. E aqui tem vários comandantes, né? Contando a história do 4º Batalhão, né?
0: Naquela época já tinha jornalista já.
1: Vários, né?
0: Vários jornalistas
1: Vários,
0: já.
1: vários. Só em Bauru nasciam mais de 30 jornais.
0: Pessoal, então já estava ali já por dentro de tudo que estava acontecendo, né?
1: Vou mostrar um jornal para você que era produzido para o estado de São Paulo. Esse aqui, ó. Jornal das Trincheiras. Olha que legal.
0: Direto das trincheiras.
1: Aqui a data, 1932, 8 de setembro de 1932.
0: Então já tinha o pessoal lá relatando o que estava acontecendo ali.
1: Aqui algumas paródias, olha lá.
0: E a gente fala de 32, né, Jorge? É o seguinte, né? Além de falar da parte do jornalista, né? A gente fala também que influenciou também outras coisas, né?
1: Música, fizeram livros. Através do rádio se falava o que estava acontecendo nas trincheiras, em cada fronte. E olha que legal. E aqui a gente tem algumas fotos da época, né? Olha lá. Aí a mulher participando. Olha que interessante, tá vendo?
0: Agora, você tocou nesse assunto da mulher, né? Você acha que a mulher teve uma preservação histórica em relação a.
1: Fundamental, porque muitas foram para frente do fronte, outras tomaram conta das suas famílias, né? Dos seus filhos, então fizeram o papel de homem e de mulher. Aí você vê várias fotos da época, né?
0: Muitas coisas, muitos registros, né?
1: Muito registro. Na realidade, o maior acervo de registro do 4º Batalhão se encontra no nosso acervo, né? Aqui o nosso fotógrafo.
2: Aqui, olha essa foto, pronto.
0: Sensacional. A gente está fazendo uma caminhada, né, na história aqui de 32, Revolução Constitucionalista.
2: Aqui, essa aqui, ó, é o desfile de cavalaria aqui na cidade de Bauru, olha lá. E indo a cavalo aqui para perto, é perto de Ourinhos e tal. Então, o 4º Batalhão vai a cavalo junto com o seu efetivo para lá.
0: E aqui, nós temos aqui o governo dos paulistas de 32, é isso? Olha aí.
2: É, esse aqui é um jornal já depois da Revolução de 32, né? Esse aqui é de 1957. Olha lá.
0: Mas relembrando um pouco.
2: Governador do Estado de São Paulo. Aqui em Bauru, nós temos vários lugares aqui que a gente enaltece os nossos heróis. Nós temos a Avenida Pedro de Toledo, nós temos a Praça 9 de Julho, três combatentes que vieram a falecer nas trincheiras, são nomes de rua. Nós temos o Monumento de 32, que fica no pátio do CPI 4. E nós temos também mais dois lugares, que é uma Avenida Getúlio Vargas, né? Avenida Getúlio Vargas, e outro lugar com o nome de uma senhora também que participou da Revolução de 32.
0: Legal. O que que esses jovens de hoje, né, que estão ali assistindo a gente nesse momento, o que que eles vão aprender com essa parte da história, com esse capítulo da história?
2: Porque é fundamental você entender o seu passado, você entender o seu passado para que você possa refletir esse momento histórico que nós vivemos praticamente no momento no dia de hoje, quase que essa rachadura entre o Brasil, e isso não pode acontecer. Nós somos brasileiros, nós temos que lutar pelo mesmo objetivo.
0: Mesma coisa.
2: E nosso objetivo qual que é? O bem-estar de um país, né? De uma nação, a preservação do patrimônio, das famílias.
0: Sim.
2: Eu acho que a gente tem que ser nesse sentido, né?
0: Com certeza. Agora eu queria tocar no assunto contigo
2: Claro.
0: sobre um homem, né? Totó. Seu Totó.
2: Seu Totó,
0: Quem que foi o
2: putz,
0: seu Totó?
2: combatente, seu Totó, esse senhor aqui, ó. Cidade de Veracruz, era um professor de matemática. Inclusive, ele foi, até hoje, eu não conheço outro, e essa faca que tá aqui, ó, é aquela que tá ali, ó.
0: É justamente aquela. Vou mostrar. Então você está no museu, você está em casa aí nesse momento, você tem a oportunidade de estar no museu aqui em Bauru.
2: Ai, que legal. Aqui, essa faca que tá na bota dele, ó.
0: Aí, ó. Exatamente isso.
2: É, olha lá. A
0: A mesma faca.
2: gente poder guardar a história do seu Totó, para mim é muito legal. A família me deu esse grande presente. Olha lá.
0: E a gente fala o seguinte, né, Jorge? Não é réplica, né?
2: Não.
0: Não é réplica, é a do seu Totó.
2: Seu Totó.
0: Tá vendo? Você que tá em casa aí, ó.
2: Todo esse material aqui, quem guardou foi o seu Totó. Olha lá. Esse material era dele. E ele passou para que a gente pudesse continuar a história dele. E ele fez isso com muito carinho. Olha lá. E nós produzimos a sensação de que o dever ainda não acabou, né? Aí, até fotos de trincheira na cidade de Barreirinha lá.
0: E hoje, para você, como que é estar passando essa história do seu Totó para frente, para as novas gerações?
2: É, o seu Totó é até interessante. Quando ele ensinar as crianças na escola, ele levava um jogo de xadrez e de dama e entregava para o aluno. Falou, ó, você quer aprender matemática? Está aqui, xadrez e dama.
0: Como que ele ensinava?
2: Através do
0: Do
2: xadrez
0: xadrez.
2: e da dama.
0: Desse jeito.
2: É, a matemática.
0: Entendi.
2: Então era o raciocínio e a soma.
0: Ah.
2: E ele assim que ele ensinava as crianças. E eram todos, ensinou meu filho, o Jorge, e ensinou a Laurinha também a jogar dama e xadrez, que eu acho que é o básico na escola.
0: Sim.
2: A gente aprender a esse tipo de jogo é legal.
0: Seu filho tá com quantos anos?
2: 17. Vai
0: O
2: fazer 18.
0: seu Totó faleceu em?
2: O seu Totó acho que faleceu em 2000 e... Ele tinha 4 aninhos, então faz 13 anos que
0: 13
2: ele
0: anos.
2: faleceu.
0: 13 anos. Eu teve então a oportunidade de ter várias histórias com ele, então. Várias histórias.
2: Curtiu demais.
0: Tem
2: Curtiu
0: alguma
2: demais.
0: história que o seu Totó contava sempre lá da época?
2: Eu tenho um vídeo, se vocês quiserem, depois eu passo para
0: Com
2: vocês.
0: certeza.
2: E é interessante a gente poder resgatar ele falando. Ele dando depoimento para mim, olha, isso aconteceu assim, porque é interessante que ele largou tudo que ele estava fazendo e foi para São Paulo se alistar.
0: Que legal.
2: E olha só, ele da onde ele era, né, do interior de São Paulo, foi para São Paulo se alistar para servir no Exército
0: Vamos
2: Constitucionalista.
0: fazer o seguinte?
2: Tá?
0: Ó, o vídeo vai rodar nesse momento para você de casa acompanhar um pouquinho desse depoimento do seu Totó que o Jorge teve a oportunidade de conhecê-lo em vida. Dá uma olhada.
3: Eu sou soldado de 1932, né? terminar a Revolução, 78 dias na trincheira, e eu faço, mando para meus amigos, meus companheiros, os meus parentes, todos, um abraço de amizade.
4: Quantos anos você está?
3: Oi.
4: Quantos anos?
3: 103.
4: Ei, meu Deus do céu. Seu Totó, a gente fica muito feliz de saber que o senhor está bem, graças ao bom Deus, e que o senhor vai ter muitos anos de vida ainda, porque o senhor é um grande representante do Estado de São Paulo. Na realidade, aqui na região, o senhor é o único.
3: Obrigado.
4: Né? E a gente se sente honrado de estar do seu lado e poder estar sempre te servindo. É o nosso dever, nossa obrigação. Agora vai ter comemoração no dia 9 de julho em São Paulo.
3: É, né?
4: É. E o senhor quer mandar um recado para todo o povo que vai se encontrar lá, seu Totó?
3: Ah, tá. Todos os companheiros da Revolução de 32, acho que não tem mais ninguém, você sabe?
4: Um abraço, Totó.
3: Igualmente.
4: Tchau, tchau.
3: Tchau.
0: Tá vendo, então? Que oportunidade incrível, né, Jorge? Ter esse vídeo rodando, né? Que oportunidade, que legal o depoimento dele, né?
2: E vida, né? Porque a gente ainda conseguiu fazer algumas imagens dele para que a gente possa guardar essa memória, que ele era uma pessoa fantástica. Ele foi, é o que eu falei para você, ele foi a única pessoa em Veracruz que recebeu a homenagem em vida. Deram o nome de uma escola, ele vivo, nome para ele numa escola. Aí foi até controverso na cidade, aquela coisa toda. Mas em número de diplomas e honrarias que ele recebeu a vida toda, ainda foi muito pouco pelo que ele fez por nós, né?
0: Fez muita coisa, né?
2: Ele, muita coisa.
0: Ele estava no local, trouxe a história... E hoje você tem a oportunidade de estar repassando essa história pra gente aqui, pra quem tá em casa, acompanhar um pouquinho mais disso, né? Muito legal, bacana demais. Eu queria entender o seguinte, depois que tudo isso aconteceu, teve todo esse rolê aí, dessa disputa, essa guerra, pessoal ali, enfim, quantas pessoas mais ou menos ali feridas, mortas, mais ou menos teve nessa...
2: Olha, morreu muito mais gente, muito mais paulista na Revolução de 32 do que morreu brasileiros na Segunda Guerra Mundial.
0: Isso é fato.
2: Morreu muito paulista. Muitos brasileiros. Morreram muita gente.
0: Então, mas...
2: Não tem um número.
0: Uh-huh. Muita gente.
2: Não tem um número, porque os postos de alistamento eram centenas e milhares de pessoas se alistando e indo para o fronte. E essas, tem família que está procurando os seus entes queridos até hoje. E já não tem mais ninguém.
0: Sim. Eu queria entender outra coisa, agora eu chego voltando para o museu. Todas essas coisas aqui que você tem, esses objetos, tudo isso foi doado.
2: Tudo doação.
0: Tudo doação da família, das famílias.
2: Doação de famílias que participaram, amigos meus que eu conheci da Revolução de 32. Seu Totó foi o último e eu guardo com muito carinho. O Coronel Baldino também, o Coronel Baldino me ajuda muito também nessa preservação da história. E que é o presidente do Museu da Polícia Militar de São Paulo, que é o curador de lá, né? É uma pessoa fantástica, a gente chama ele de mestre, né? E a gente fica muito feliz com tudo isso que a gente conseguiu guardar, né? Juntar.
0: Bom demais. Intervalo? Fazer o break então? Pervalto já tá pedindo pra fazer um break então, a gente vai fazer um intervalo rapidinho e a gente volta pra mostrar pra você a matraca. Você vai mostrar pro pessoal a matraca. O que é a matraca? Só pro resumo.
2: A matraca era o simulador de uma metralhadora que era usada nas trincheiras. Porque assim, eles escutando aquele barulho metálico como se fosse uma metralhadora, não vinha em combate com os paulistas.
0: Beleza, então daqui a pouco a gente volta mostrando para você a matraca, uma réplica, ou é a matraca mesmo?
2: Essa é uma réplica.
0: Essa é uma réplica.
2: Porque a verdadeira fica guardadinha ali, a gente não...
0: Então a gente já volta, tá? Não saia daí, o intervalo é rapidinho.
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0: Muito bem, estamos de volta com o nosso Me Leve especial Revolução Constitucionalista de 1932. E naquela época era frio, né? E para o frio, o pessoal já se vestia bem, com o capote. E aqui o Jorge já me emprestou um capote.
1: Sobretudo, fiquei bem.
0: Ficou bem. Caiu bem?
1: Vixe, fantástico.
0: Esse aqui era feito de quê, Jorge, isso aqui?
1: Ah, você vê que é um tecido muito grosso, né?
0: Bem grosso.
1: É.
0: E o pessoal usava, utilizava.
1: É uma lã, né? Lã mesmo, né?
0: Sim.
1: Ah. Então, naquela época... por dentro.
0: Muito frio naquela época, né?
1: Muito frio na época.
0: Muito frio, o pessoal estava lá.
1: A revolução começou bem na época bem de complicada no frio.
0: Era exatamente esse traje que eles utilizavam?
1: Usavam esse traje.
0: E aqui o branco, o que é o branco?
1: O branco era o lenço que eles usavam para identificação dentro das trincheiras, né? Entre eles lá.
0: Porque tinha um lado que usava uma cor, isso?
1: Um lado usava uma cor e o outro usava outra cor.
0: Entendi.
1: Que nem os aviões também, né? De um lado usava uma cor verde e o outro usava a cor vermelha.
0: Para não misturar tudo.
1: Para não misturar.
0: Tá certo, é isso.
1: E aí você vê esse aqui, ó. Ah, cá. Esse aviãozinho é o que representa as Forças Aéreas Paulista.
0: Que legal.
1: Que ficavam no aeroporto de Marte.
0: Que legal.
1: E que depois que termina a guerra, Getúlio Vargas vai lá e acaba com o aeroporto. Acaba com a Aeronáutica Paulista.
0: Entendi. Só para não passar em branco,
1: claro.
0: Aqui é a nossa...
1: Matraca.
0: Matraca, né? Só para não passar em branco, aqui é a nossa matraca. Para o pessoal de casa entender, qual que era o papel da matraca?
1: A matraca tinha um barulho cilíndrico que ficava dentro das trincheiras e emitia um som de uma metralhadora. E nesse som de metralhadora, o inimigo em combate falava, esses caras estão armados e vão atirar na gente. E aí eles pegavam esferas de ferro ou esferas de vidro, que é a bolinha de gude, no estilingue e jogava no inimigo. Quando acertava, o inimigo falava, estão atirando mesmo. Eles se continham do outro lado e não vinham para cima dos paulistas.
0: Tudo por causa do som.
1: Tudo por causa do som. E é uma ideia dos nossos universitários de São Paulo.
0: Que legal, tá vendo? Então, tudo história para você nesse Me Leva especial. Eu tô vendo você com uma... Vamos passar para frente aqui? Ou vamos passar para frente aqui da matraca? Colocar a matraca um pouquinho para trás?
1: Vamos.
0: Só pra gente... porque eu tô vendo que o Jorge, ele tá com uma escrita aqui. O que é essa escrita moldurada?
1: Sabe o que é interessante isso aqui? Quando nós começamos as nossas exposições e aí as pessoas viam o nosso sentimento em relação a tudo que estávamos fazendo, uma senhora pegou e veio numa exposição nossa e falou assim, olha, isso aqui tem que ficar com vocês. Eu falei, por quê? Porque era do meu filho. E ele morreu em 32. Eu falei, ficamos chocados, ficamos chateados. E aí eu falei, como é que a senhora sabe que isso aqui era do seu filho? Era assim. Ela falou, porque o meu filho gostava de ler poema. E ele leu o poema para um pelotão, né? Esse pelotão falou do poema que ele tinha lido e no dia seguinte ele morreu. E descobriram que tinha um corpo, vários corpos destroçados em trincheira, próximo de trincheira, e um corpo era o dele. E esse poema estava no bolso de um dos corpos destroçados. E foi aí que eles falaram, então é ele que está ali, que foi ele que morreu.
0: Justamente era o menino.
1: E no entanto está aqui todas o poema e o sangue, né? Você vê que tem no papel tem várias gotas de sangue.
0: Bom, nós estamos aqui em um ponto, né, fundamental também para a história da Revolução Constitucionalista de 1932. Nós estamos em uma ponte, mas a gente vai entender um pouco melhor sobre essa ponte, o que, que é essa ponte e qual que é a importância de toda essa trajetória dessa ponte aqui também. E ó, nós estamos na divisa aqui de...
2: Chavantes, Estado de São Paulo, com Ribeirão Claro, Paraná.
0: Estamos na divisa do Paraná com São Paulo aqui, mas antes, a gente vai bater um papo com a dona Marilena. Obrigado por atender a gente. Queria que a senhora se apresentasse, por gentileza.
2: Sou Marilena Cadamuro, pesquiso a história de Chavantes. Fiquei um tempinho aí, uns 30 anos, trabalhando no museu. Curtindo muito a história da minha cidade, Chavantes.
0: Mais de 30 anos pesquisando.
2: 29 e poucos, porque eu curto a história. Eu curto muito a nossa história.
0: Entendi. E fala um pouquinho pra gente dessa história. O que, que é a Revolução de 1932?
2: Olha, a Revolução de 32, ela teve atuação aqui em Chavantes, por Chavantes ser uma divisa de Estado, né? E por onde poderiam passar os soldados, assim como passaram os soldados da Revolução Constitucionalista de 32, né? Vamos lá lembrar que em 24, na Tenentista, eles já vieram, estragaram um pouquinho nossa ponte, foi armada. Em 30, aconteceu uma coisa muito pior, eles detonaram nossa ponte. Eles estragaram a sustentação do piso, foi abaixo. Em 32, os soldados chegando pela estação de trem, ficaram alojados num prédio onde estava funcionando uma escola. E de lá eles vieram aqui próximo a esse rio, a essa ponte. Mesmo ela estando caída, tinha as balsas. para não deixar passar os soldados que vinham do sul, os getulistas, os sulistas, né? Eles fizeram trincheiras aqui perto, nós temos uma fazenda aqui perto, bem antes de chegar aqui. Tudo isso para não deixar passar os soldados da Revolução, né? E a coisa foi feia, porque aqui teve tiros, teve mortes. A gente tem notícias de tudo isso, né? Através de depoimentos, de documentação, de jornais, né? De pesquisa. É isso que eu te passo hoje, né?
0: Entendi. Como é que, e por que que eles estavam nesse conflito? Por quê? Qual que era o motivo desse
2: É um
0: conflito?
2: pouquinho da resumidamente, né? Como uma leiga aí. É, a política do café com leite, eles queriam que se fizesse uma constituição para poder votar, né? Porque era Minas Gerais e São Paulo que eram os governantes, né? Uma vez outras, e o pessoal só tinha isso, e o povo descontente. Aí criam essa revolta, né? Que deflagrou lá em São Paulo. Inclusive em São Paulo, muitas placas de rua, a gente pode até estudar a história da Revolução pelas placas de rua, né? E chega nas divisas do estado de São Paulo, tudo isso para que os soldados do sul não chegassem, né, para cá. Não adiantou, eles chegaram, atravessaram o rio, atravessaram por balsas, e em Chavantes ficaram na Santa Casa, utilizaram o prédio, né? Teve confronto, nós temos aqui em outro estreito do rio na época, não dá para ver daqui, mas onde futuramente foi feita a barragem da usina, de uma usina hidrelétrica, usina hidrelétrica Chavantes. Nesse estreito, os soldados ficaram porque foi encontrada uma grande pedra com dizeres sobre a Revolução. Consideramos a pedra histórica da Revolução. Ela não está tendo acesso porque os proprietários da usina não estão permitindo acesso, que tem que limpar o trajeto todo lá, né? Nesse outro estreito também ficaram soldados. Mas aqui foi a grande perda, foi essa ponte que, infelizmente, pelas revoluções, ela foi detonada. Foi refeita em 1936, ela foi novamente entregue ao público, ao trânsito, totalmente refeita. Sempre em madeira, sendo uma das três maiores, né? Ela é, vamos dizer, em terceiro lugar, ela é pêncil, estilo pêncil, em madeira, sobre um rio. E é o nosso patrimônio histórico. Nós nos orgulhamos dessa ponte, pela sua arquitetura, pela sua história, pela sua presença nas revoluções. Ela já sofreu pelas revoluções, foi destruída pelas inundações, porque teve uma grande enchente em 83, destruiu parte do piso, foi reconstruída, foi tombada pelo Estado de São Paulo, reconhecida pela sua arquitetura, pela sua participação nas revoluções, e há poucos anos por fogo, que atearam fogo e ela foi restaurada.
0: Tudo vandalismo para
2: Sim,
0: é.
2: sim, sim. E a gente tem muito orgulho. Se você estando aqui, você vai perceber que a todo momento vem visitantes que param para conhecer um pouquinho da nossa história.
0: Isso, com certeza, né? A gente fala não só de conhecer a cidade, mas como a senhora bem disse, conhecer um pouco da história também aqui de Chavantes. Hoje, como a senhora vê a importância de ter a preservação dessa ponte para preservar também essa história? Como a senhora vê essa importância?
2: Olha, é importante porque é o nosso marco turístico. Eu acho que todos os chavantenses, tanto também como o pessoal de Ribeirão Claro, tem muito amor a essa ponte, porque ela traz para nós, além da história, da preservação e da memória afetiva que temos com ela, ela participou de vários eventos, né? Muito tristes, por sinal, mas outros muito alegres, né? Muita gente vem visitar, vem passear e conhece esse lugar lindo aqui.
0: Que legal, que legal. Agora eu quero entender um pouquinho da senhora, como é que a senhora começou a pesquisar, como é que começou o interesse por pesquisar essa história aqui de Chavantes?
2: Eu sou nascida aqui, saí, estudei, voltei, e quando eu entrei na prefeitura, me colocaram a trabalhar num museu histórico, um museu bem simples que tinha, onde eu já fazia pesquisas. Eu lecionava na escola e fui pesquisando nos jornais sobre a história do patrono da escola. E quando eu entrei, eu adorei, porque onde eu vou, eu curto e vou a fundo. Aí eu comecei a pesquisar a história, nem eu conhecia a história da Revolução, não conhecia a história da ponte, não conhecia a história da minha cidade. E hoje, assim, com um pouquinho que eu fui aprendendo, que eu fui pesquisando, encontrei poucas coisas pesquisadas. Eu procuro repassar muito para os jovens, para que eles tenham um pouquinho mais de amor e conhecimento da terra onde vivem, né?
0: É isso que a gente fala, né? Porque hoje em dia a gente fala dos jovens, né? Os jovens não têm tanto interesse mais assim, mas é importante esse incentivo para mostrar um pouco da história do nosso país, né?
2: É interessante, sabe? Eu frequento bem as escolas voluntariamente, né?

0: A estrada de ferro Sorocabana veio para a nossa região, inclusive, e aqui colocou uma estação, chamou-se Chavantes. É, nós tivemos índios, inclusive, Chavantes, vários índios. E também o café foi o grande marco da nossa região toda. Também a ponte foi construída por causa do café, porque o norte do Paraná também tinha muitas safras de café querendo levar para Santos. E para facilitar, era difícil porque tinha um rio no meio do caminho. Para ir por Ourinhos, onde já tinha ponte, era mais distante. Então, um fazendeiro de São Paulo, que ele tem uma fazenda também em Ribeirão Claro, e tinha sido secretário agrícola no estado de São Paulo, Antônio Manuel Alves de Lima, com a influência política, ele consegue que o governo do estado de São Paulo construa essa ponte. Então, em 1920, no dia 4 de dezembro, ela foi inaugurada. Demorou uns 2 anos a construção. Ela foi feita em madeira. Dizem que os cabos vieram da Inglaterra, né? O estilo pêncil, que era o que usava na época, aproveitando madeira cabreúva. E o governo do estado de São Paulo construiu. O paranaense também auxiliou com verbas, porque era interesse deles para transportar o café, porque daí passava por essa ponte, chegava na estação ferroviária Chavantes, com destino ao Porto de Santos. Nossa cultura, era muito antes a alfafa, depois o café e depois a cana, né? Com a mudança econômica, tanto a cana no estado do Paraná também, mas se você chegar para lá é um pouquinho diferente a cultura.
1: Entendi. E aqui a senhora falou que também tinha algumas trincheiras por aqui também.
0: Sim, mais para frente um pouquinho, antes de chegarmos aqui, nós passamos por uma fazenda chamada Harmonia, que você de lá você descendo, você já vê quem sobe. Ali tinham as trincheiras. Elas foram cobertas há umas décadas, aí a gente ficou sabendo que elas foram cobertas. Falando de Ourinhos, eu vi uma entrevista no Jô Soares, não vou saber, lembra, não lembro do nome, mas uma pessoa que trabalhou como soldado, chefe dos soldados na época da Revolução, ele falando para o Jô que ao invés de destruir a ponte ferroviária de Ourinhos, destruíram a nossa pêncil, porque para refazer aquela seria muito mais complicado do que essa. Eu ouvi isso numa entrevista do Jô Soares, né? Mas eu não sei dizer o nome da pessoa que falou isso. Mas me marcou muito, infelizmente, né? Mas.
1: Sim, além dessa parte que marcou a senhora, o que mais marcou durante essa história toda?
0: Ah, olha, eu ouvi muitos depoimentos, né? Meus tios tinham caminhões, meu tio Mário tinha um caminhãozinho, ele foi solicitado pelos soldados paulistas. E ele tinha, para não perder o caminhão, ele se tornou motorista, até que um dia ele consegue esconder o caminhão, com medo de perder. A minha tia Santa, ela e a família, o marido tinha um restaurante, e os soldados davam muito farinha, ela fazia pão para eles comerem, e ela ganhou muito pelego dos sulistas, porque acho que eles iam com muita roupa quente, e aqui eles deram para ela, né? Uma outra tia que trabalhava ali bem perto da estação de trem, inclusive com a tia Santa, ela via os soldados feridos serem levados atrás da estação de trem, no barracão, onde as senhoras que eram enfermeiras da cidade, tanto a sociedade, elas eram as enfermeiras voluntárias, e dali eles eram auxiliados, né, e levados para o trem, para serem medicados também, né, os soldados. Porque a Santa Casa estava com os sulistas também, né, então fizeram ali um atendimento para a saúde deles.
1: E hoje aqui na cidade de Chavantes, ou até mesmo Veriza, existe alguma coisa que preserva ainda essa história? Algum monumento, alguma coisa, algum artefato, alguma coisa do tipo?
0: Bom, além da pedra histórica da Revolução considerada na usina, na beira da barragem da ponte, não. Nós temos mais no site da Prefeitura informações que a gente foi coletando, abastecendo com dados, né? Então, no site da Prefeitura de Chavantes, pode-se verificar que lá tenha um resuminho da nossa história.
1: Pois bem, nós estamos em outro ponto aqui na cidade de Ourinhos, mas quem vai explicar pra gente esse outro local que também é importante para a história de 1932 não sou eu. Quem vai explicar é o Fabrício. Tudo bem, Fabrício?
2: Tudo jóia, você?
1: Beleza?
2: Tudo
1: Onde
2: bem,
1: nós estamos
2: graças
1: aqui exatamente?
2: a Deus. Estamos aqui agora no pátio de manobra da estação ferroviária da cidade de Ourinhos, né? A nossa lendária estação aqui, centenária.
1: Muitas histórias já passaram por aqui.
2: Muitas histórias, com certeza. Eu recebi as duas principais ferrovias do Brasil, né? Tanto a Sorocabana, que depois veio se tornar a FEPASA, como a Rede Ferroviária Federal.
1: Só para quem está em casa entender um pouco, Fabrício, é o seguinte: a gente está aqui no ponto de Ourinhos, né, um ponto estratégico para 1932, porque muitas coisas passavam por aqui. O que passava aqui em 1932?
2: Então, Ourinhos foi, então, foi muito importante estrategicamente na

0: Revolução de 32. Por quê? Porque Ourinhos é situado aqui do interior de São Paulo, com entroncamento com divisa com o Paraná. Então, todas as nossas tropas, nossos armamentos, munição, apoio logístico passou por Ourinhos. Soldados passavam por aqui.
1: Era obrigatório passar por aqui
0: Era
1: de trem.
0: obrigatório passar por aqui. Foi grande importância na Revolução passar por Ourinhos.
1: Que legal, que bacana. E como que é preservar um pouco mais desse local aqui? Porque só para você de casa entender o seguinte, hoje a gente tem a oportunidade de estar no local, de pisar no
0: Sim.
1: local que em 1932 teve a história
0: A
1: acontecendo,
0: história,
1: né? E
0: com
1: hoje a gente
0: certeza.
1: faz parte dessa história aqui onde nós estamos, né?
0: Sim, fazemos parte. É uma pena hoje estar desativado aqui, hoje o nosso nossos trilhos aqui, o nosso pátio de manobra, né? Porque tem a concessão da Rumo e hoje ela não está mais ativada aqui na nossa região. Mas a gente tem grandes esperanças futuras aí, né? Que outras empresas aí chegam e voltam a funcionar tudo aqui novamente, né? Que é um grande orgulho para
1: Para o
0: nós.
1: futuro seria excelente, né?
0: Seria excelente para nós, para a nossa cidade, para o nosso estado de São Paulo, para o nosso Brasilzão, os nossos trens, a nossa ferrovia voltar a funcionar.
1: Agora, voltando para 32, eu queria entender um pouco a história. É o seguinte, né? Só para a gente contextualizar, a gente falou que passava trem, passava
0: Sim,
1: armamento,
0: sim,
1: passava
0: sim.
1: munições, enfim, muitas coisas passavam por aqui. Nós estamos aqui bem próximo também à Ponte Pêncil também, né?
0: Sim,
1: Bem
0: sim, sim, sim.
1: próximo aqui à divisa com o Paraná,
0: Com o Paraná, divisa com o
1: onde
0: Paraná.
1: aconteceu toda a história.
0: Onde aconteceu a história. A nossa lendária centenária também, Ponte Pense lá, faz parte da história. Foi muito estratégico para passar o pessoal aqui vai indo para o Paraná.
1: Que legal, que bacana. E hoje vocês têm aqui alguns vagões aqui, né? Algumas coisas aqui ainda, né?
0: Sim. E ainda a gente preserva, né? A gente cuida, a gente ama o que a gente faz. A estação está bem cuidada, está bem protegida aqui. Temos os vagão ainda aqui que a gente está restaurando, recuperamos. Temos um museu pedagógico de Ourinhos, temos uma biblioteca municipal aqui dentro da estação de Ourinhos e temos um museu ferroviário que ainda a gente preserva as peças, tudo sobre a ferrovia.
1: Só para você de casa entender o seguinte. Nós estamos pisando exatamente no local, como eu falei anteriormente, que passavam aqui soldados, né?
0: Soldados, a
1: Soldados.
0: tropa,
1: A tropa passava por
0: tudo,
1: aqui,
0: tudo, a
1: né?
0: logística, tudo por
1: A
0: aqui.
1: logística, então nós estamos exatamente no local aqui. Dá uma olhada nas imagens que o Jonathan está mostrando para você, desse pátio, né? A gente fala aqui desse local gigantesco, né? E a
0: É,
1: gente
0: isso.
1: tem relato de algumas pessoas, tem história aqui. Que tipo de história tem por aqui? Só para a gente contar para o pessoal de
0: É,
1: casa.
0: a gente ouve muito ainda hoje os parentes dos antigos, né? Porque a maioria são falecidos, né? Porque a Revolução foi em 32, mas conta-se aqui que os munícipes, a população, tudo apoiava as tropas, sabe? Dando apoio, sustentação para eles, tudo que eles precisavam. Então eles envolviam também junto na guerra da Revolução
1: Sim,
0: de
1: e a gente vê
0: 32.
1: também que muitos voluntários estavam junto ali,
0: Muitos,
1: né?
0: muito, muito. A população abraçou eles, sabe? Dava todo o apoio que eles podiam dar da melhor forma possível.
1: Bacana, bacana. E a gente fala o seguinte também, o Fabrício está aqui com a gente batendo esse papo, ele que é
0: Um
1: filho.
0: filho de ferroviário, neto de ferroviário e casado com uma filha de
1: Então
0: ferroviário.
1: tá na
0: Tá
1: veia,
0: no sangue.
1: tá na
0: Aqui a
1: sangue.
0: ferrovia corre no
1: E
0: sangue.
1: hoje contando a história 32, falando da ferrovia.
0: Contando aqui na minha casa, aqui no meu quintal, no meu pátio, aqui, que eu tanto amo aqui. É um prazer.
1: E é aqui, dentro de um clube famoso de Ourinhos, que muitas famílias passeiam em meio à natureza e acabam se deparando com uma cena histórica que faz parte aqui do estado de São Paulo. Neste ponto onde nós estamos, tinha algumas trincheiras. E justamente aqui foi construído o obelisco para marcar essa data tão importante do estado de São Paulo. Vamos passear um pouquinho, Jorge? Vamos passear um pouquinho? Porque assim, a gente mostra para você que está em casa. Isso aí.
2: Essa aqui é uma placa que o comércio, né? A Associação dos Comerciantes de São Paulo dava para colocar na frente da casa dos combatentes da Revolução de 32. Então, em 57, olha lá. E os combatentes colocavam isso em frente às suas residências.
1: Entendi. Isso daí então já identificava. Agora estou vendo aqui, ó. Consulte a sua consciência, votar na chapa única. Que é isso?
2: Esse aqui era usado em 32 para conclamar os paulistas a participar da guerra. E ali em cima já é uma chapa política, né? Já é usado politicamente depois de 32.
1: Certo.
2: E ali é o um mapa, né? Ali é o um mapa de 32 das trincheiras e onde teve todas as batalhas.
1: Notei aqui no seu museu que tem vários assuntos de 32 e tem o MMDC. Eu vejo o MMDC. O que é o MMDC?
2: A associação. Da Associação de 32, que é comandada hoje pelo comandante e uma pessoa fantástica que faz um trabalho excepcional à frente da associação, que é o doutor Romagnoli.

0: Esse NDC, então, já é uma coisa que desde
1: Uma
0: 32.
1: associação. Depois que terminou a Revolução, foi feito o MMDC e hoje está à frente o presidente Romagnoli.
0: Legal, legal.
1: E nós somos, no caso, nós somos o representante de 32 interior de São Paulo e certificado pela associação. Porque só tem, acho que, cinco ou seis lugares no estado de São Paulo que são certificados pelo próprio presidente.
0: Que legal. Então, é até bom a gente passar isso para quem está em casa, para, de fato, você vai ter aqui uma experiência, igual estou tendo aqui, você também junto comigo, acompanhando aqui um pouco mais dessa experiência, dessa história, né, de 1932. A gente vai passeando aqui mais. Aqui eu estou vendo uma, né, outro ponto aqui,
1: Réplica
0: uma
1: do
0: réplica,
1: canhão,
0: né?
1: né? É.
0: Outro ponto.
1: Ali são munições de 32. Aqui, esse aqui foi um presente do presidente, o troféu Tudo por São Paulo, que o presidente Romagnoli nos agraciou. Olha lá.
0: Essas fotos aí, Jorge, essas fotos aí.
1: Essas fotos aqui, essa aqui é da cidade de Pirajuí, que é pertinho, não Piraju.
0: Prejuízo.
1: Piraju também participou, mas Pirajuí também participou.
0: Certo.
1: Essa aqui foi tirada na praça principal, a banda, com seus soldados constitucionalistas em 1932. E aqui está a oração do soldado, né, de 1932. E ali a conclamação no dia 15 de julho de 1932 da Comissão Cívica da Bandeira designado na zona eleitoral em São Paulo.
0: Sensacional, sensacional.
1: Ali também o chamamento, né? Desta casa partiu um soldado da lei, olha lá.
0: E aqui nós temos várias outras coisas, né?
1: Ali em cima são os soldados constitucionalistas que pertenciam à Força Pública ou Guarda Civil, que posteriormente foram agraciados, promovidos, e eles participavam de todos os desfiles do 4º Batalhão.
0: E aqui eu tô vendo que temos outros apetrechos aqui.
1: Uma sela de cavalo do Dr. Leão, do Sr. Leão, da cidade de Agudos, que participou também da Revolução de 32. E toda a sua matula, né? Que a gente fala matula, né? Toda a sua matula.
0: Tudo isso. Aqui também faz parte também, né, Jorge?
1: Sim, aqui nós temos um teodolito de guerra, né?
0: Teodolito. O que é o
1: O
0: teodolito?
1: teodolito, você, através daqui, você faz a medição, né? Para ver a longitude e latitude. E aí você dispara o morteiro no lugar certo.
0: Entendi. Aqui, no caso. Que o morteiro, no caso. Eu vi aqui algumas coisas também. Posso pegar um negocinho desse aqui para mostrar? Essa esfera aqui, né?
1: São dois tipos de esfera. Outra está lá também ou não? A grande de 5 quilos?
0: Tá aqui.
1: Aí tem só dois tipos de esferas.
0: Essa maiorzinha aqui, né? 5 quilos, rapaz, pesado, hein?
1: Essa aqui eu acabei de colocar lá, ela é retirada daquela torre. Sabe aquela torre que tem do lado do Quartel da Rota? Tem uma torre grande lá?
0: Sim.
1: E tem vários buracos. Ela é retirada daquela torre ali, esse pedaço que está amassado.
0: Agora um outro ponto, quero que você explicasse. Caía à noite lá, o que que o pessoal utilizava ali? Tinha iluminação, não tinha? Como que funcionava essa parte ali à noite,
1: Na guerra?
0: na guerra?
1: As trincheiras.
0: Tinha alguma coisa que para usar?
1: Tinha as lamparinas, que nem aquela ali, que ela só iluminava parte de onde estavam os combatentes, e ali você tentava automaticamente se comunicar com outros, que você fazia os sinais de luz para você conversar com outros combatentes paulistas.
0: Que legal.
1: E ali, uma réplica, né, da Força Pública, né?
0: Muita história. Se a gente fosse pegar aqui para contar tudo isso, essa história aqui,
1: Você
0: teria que
1: tem
0: ficar
1: três tipos de
0: dias.
1: matraca, né?
0: Sim.
1: Você sabia que tem três tipos de
0: Não,
1: matraca?
0: não.
1: Tem a matraca que era usada na Revolução de 32, tem a matraca da igreja, né? E tem a matraca do biju.
0: Essa é do biju.
1: É.
0: Essa é aquela que.
1: É. Então, aí você vê a matraca, depois dá origem a mais outros dois tipos de matraca.
0: Olha.
1: Que é que os outros conhecem, né? Olha lá.
0: Essa é do biju, então. Que bacana. Que bacana. Bom, a gente tem uma aula, né? Tá tendo uma aula aqui com o Jorge, sobre 1932. Se você pudesse passar um recado, né, para os jovens, futuras gerações aí que estão chegando agora, em relação a essa história de 1932. Resumindo, o que que você falaria para esses jovens relacionado à história?
1: Que guerra não leva a lugar nenhum, que nós temos que ter consciência do que é certo, do que é errado e jamais levantar um dedo contra o nosso próprio Brasil, né? Eu acho assim, temos que ser patriotas, mas temos que ser comedido em tudo, né? Nós temos que ter um centro O Centro de Consciência de Responsabilidade dentro do Brasil. Somos patriotas, né?
0: Com certeza. Obrigado pelo papo.
1: Tamo junto.
0: Obrigado pela vestimenta. Caiu bem, né?
1: Caiu.
0: Caiu
1: Não,
0: bem.
1: mas você tem que devolver.
0: Ah, tem que devolver.
1: Faz parte do
0: Não
1: acervo.
0: posso levar?
1: Não, não.
0: Poxa, então, enquanto isso, eu vou devolver aqui. E a repórter Beatriz Moreno foi até a capital paulista para mostrar também parte dessa história que fica localizada no centro do coração do estado de São Paulo.
2: Olá, eu vou continuar o que o meu amigo Fábio começou lá em Chavantes, em Ourinhos, mas agora, ó, aqui na capital paulista, a gente está na região do Pacaembu, onde fica a casa Guilherme de Almeida. Esse foi um dos grandes nomes que contribuíram com a Revolução de 32, no dia 9 de julho, e também teve um grande papel em como tudo isso impactou a música, a arte, a poesia brasileiras. E é claro que a gente não está sozinho, tem gente me esperando lá em cima para a gente entender direitinho qual foi o impacto do Guilherme de Almeida e de vários outros nomes na Revolução de 32.

0: Mari, então aqui a gente já está voltando, chegando aqui em São Paulo. A gente está falando de um Guilherme de Almeida que teve uma grande influência, né, junto de outros formadores de opinião da época. E aqui na casa do Guilherme de Almeida a gente tem o acervo, tudo que envolve essa pessoa que teve uma grande influência e que participou e atuou em todo tipo de mídia, né? Então, qual foi o papel principal ali do Guilherme de Almeida pensando na Revolução de 32?
1: Então, em 32, quando inicia a Revolução, o Guilherme já era uma figura importante do campo cultural paulista. Então, ele já era reconhecido como jornalista, como poeta, como tradutor, crítico de cinema. Então, uma atuação muito diversa. E ele também teve um papel muito importante no movimento modernista. Então, na semana de 22, então, o Guilherme já era essa figura reconhecida. Em 32, como muitos outros intelectuais paulistas, ele se envolve com o que foi chamado de Revolução de 32. Então, ele passa a atuar na defesa do que estava sendo levantado pelos grupos paulistas. E quando a gente pensa no Guilherme, ele tem uma atuação direta. Então, ele se voluntaria como combatente, ele vai para a Cunha, atua nas trincheiras. Então, ele tem uma atuação direta na parte militar mesmo, armada, desse levante. Mas, por outro lado, acho que o Guilherme e a gente, enquanto museu que preserva a memória do Guilherme, ele tem um papel muito importante na construção do imaginário ligado à Revolução de 32. Então, ele não só atua na trincheira, como ele vai escrever muito. Ele atua nas principais mídias que estavam ligadas à Revolução na época, enquanto jornalista. Ele escreve poemas. Depois, no período de exílio dele em Portugal, ele escreve crônicas sobre a Revolução. Ele vai escrever o hino de 9 de julho. Então, ele foi uma figura muito importante na construção desse imaginário em torno da Revolução. E essa atuação dele não para na década de 30, né? Quando a gente vai pensar na década de 50, quando tem toda a movimentação, mobilização em torno do quarto centenário, o Guilherme se envolve diretamente também.

0: ele é uma dessas personagens que reivindicam esse lugar da Revolução de 32. Então, aqui na casa, por exemplo, a gente tem um croqui do obelisco, né, que foi pensado nesse contexto do quarto centenário
1: Sim.
0: como um monumento, mausoléu dos combatentes de 32. Então, Guilherme, ele atua nessa idealização e, inclusive, nas facetas do obelisco, os versos que a gente vê que estão escritos são do Guilherme. E aí, em 69, quando o Guilherme falece, ele é enterrado, inclusive, no obelisco. Então, acho que, para além da atuação militar do Guilherme, ele é essa figura que vai atuar na construção da memória em torno de 32. E é interessante, né? Quando a gente está no museu hoje, pensando que a gente tem acervos relacionados a 32, que foram constituídos pelo próprio Guilherme, como que a gente olha com os olhos de hoje para o que aconteceu há mais de 90 anos, né? Então, como que a gente vai contextualizar esse acervo, entender as questões que passaram por esse período aos olhos de hoje, né?
1: E aqui a gente vê, não só aqui, mas quando a gente pensa na Revolução de 32, a gente vê que teve uma influência muito grande da Semana de Arte Moderna. É, a gente vê que também teve uma participação muito grande da classe artística. Aqui a gente consegue ver isso mais de perto, né? Então a Casa Guilherme de Almeida traz esse histórico até a gente chegar na Revolução de 32, né?
0: Então, eu acho que o caso do Guilherme, do envolvimento dele, não é isolado, né? Claro que muitos dos intelectuais se posicionaram de outras formas, né? Acho que não dá para a gente homogeneizar a atuação dos intelectuais nesse período. O Guilherme foi um, né, que foi para o fronte mesmo, que se posicionou, né, colocou seu corpo no combate. Mas foi um movimento mais amplo. Então, e como que esses intelectuais tiveram um papel de formadores de opinião? Então, o Guilherme, por exemplo, ele vai e atua no, nos jornais da época, no Trincheira, que era um folhetim, que foi um dos principais do movimento. Então, como é um movimento que transborda o próprio campo de batalha, né? E vai para uma construção de imaginário, para uma construção de memória, de identidade também paulista. E o Guilherme é uma figura que durante toda a vida dele, ele teve essa atuação muito ligada à questão cívica, né? Então, compôs muitos hinos, o Brasão do Estado é um projeto do Guilherme. Então, é uma atuação que ela se potencializa em 32, mas o Guilherme em si é uma figura que, na trajetória dele, ele teve muito ligado às questões cívicas.
1: E aqui, tanto é que esse espaço hoje é preservado pelo Estado de São Paulo, né? É preservado pela Secretaria de Cultura, Economia e Indústria Criativas aqui do Estado de São Paulo. Então, tem todo um trabalho de preservação dessa memória, justamente pela atuação importante que o Guilherme de Almeida teve para o desenvolvimento do Estado de São Paulo, né?
0: Sim, eu acho que esse exercício da gente preservar esse acervo, o entendimento também da importância de olhar para o Guilherme a partir desse lugar da casa, né? Então entender o Guilherme a partir desse lugar mais íntimo, né? Dessa casa que era compartilhada também pela esposa dele, que também foi uma pessoa que atuou muito fortemente, inclusive no processo de musealização da casa.

0: a gente poder complexificar um pouco mais essas figuras, né? Poder olhar a partir de outros ângulos que são menos óbvios, que ultrapassam a figura pública, né? Então, acho que a casa tem essa potência. E aí, eu acho que a casa, por outro lado, ela reflete também esse exercício do Guilherme de preservar essa memória. Então, no acervo dele, né, que foi constituído por ele, ele tem objetos que remetem, né? Hoje a gente tem exposto aqui na casa parte desses objetos, mas o acervo ele é inclusive maior, né? É porque a casa tem isso, a gente escolhe, faz escolhas que dá para expor, não dá para expor tudo, né? Então hoje a gente tem um capacete que fazia parte do acervo do Guilherme, uma granada, um fuzil, que são elementos que remetem a esse período de 32, mas para além disso a gente tem no acervo medalhas, tem desenhos do Guilherme, desses brasões que ele vai desenhar. A gente tem uma camada que é muito interessante também, da produção do Guilherme, são as correspondências que ele trocou com a esposa dele, com a Baby de Almeida, enquanto ele estava no front. Então, a gente entendendo essa atuação do Guilherme a partir desse lugar que foi a casa dele.
1: Aqui, esse espaço que a gente está é um espaço que por enquanto não está aberto, né, para o público, mas é um espaço de trabalho do Guilherme de Almeida, é isso?
0: Então, a gente está na mansarda da casa. É um espaço que é de área expositiva, então o público normalmente acessa aqui. Era um espaço, acho que aqui demonstra muito esse lugar íntimo do Guilherme, né? Um espaço de recolhimento, de reflexão, de produção. Então aqui a gente tem uma série de livros, uma série de objetos que remetem a esse lugar, da produção do Guilherme.
1: E aqui é a gente vê esses objetos mais especiais pensando aqui na Revolução de 32, né? Mas a Revolução de 32 tem símbolos espalhados aqui pela cidade de São Paulo. E eu acho que o obelisco, ele é um grande ponto, né? A gente falou um pouquinho sobre ele, mas é um dos grandes símbolos, justamente porque traz aí o Guilherme de Almeida exposto de uma maneira mais crua, né? Porque a arte, para um artista, é a sua forma mais pura de se mostrar. Então, acho que a gente tem essa sensibilidade também de ter esse retrato artístico de um conflito armado, né?
0: Sim, então, o Guilherme, eu acho que, inclusive, ele é conhecido como o poeta da Revolução. Como ele, nesse processo de construção da memória, em torno desse evento, né, desse fato, dessa mobilização política, ele foi tentando dar outros contornos, né, que é isso, né, que aparecem tanto na poesia, quanto nas crônicas, e o obelisco, apesar, é isso, o projeto em si, do monumento não é dele, mas como é um reflexo, né? Como fica uma marca na cidade desse processo. E o Guilherme como sendo uma das pessoas que atuou nessa construção.
1: E aqui, quando a gente chega no final da Revolução, não existe alguém que ganhe exatamente uma revolução, né? É uma movimentação para conquistar um objetivo. O objetivo foi conquistado.

0: gente vê a partir da conquista desse objetivo, né? A gente tem também reflexos artísticos, a gente tem reflexos na vida do Guilherme de Almeida também, né?
1: É, eu acho que o Guilherme, pós-32, ele passa por esse processo de exílio, né? Então vai para Portugal, um momento que ele produz muitas coisas em torno da Revolução. E como eu tinha até já pontuado, eu acho que essa relação do Guilherme com a Revolução não se encerra em 32. Ela permanece, né? Até acho que esse exercício constante do Guilherme revisitar, né? Nesse projeto de construção de memória. Acho que o quarto centenário da cidade, né? Foi um momento que isso vem muito à tona, né? Desse envolvimento do Guilherme. Presidiu comissões, então ele estava plenamente engajado, né? Eu acho que nessa construção de pensar o que é essa identidade paulista. O Guilherme retorna, né? Ele vai olhar para a questão do Bandeirante, aí depois olha para 32, e como isso é uma narrativa, um imaginário que ele vai construindo sobre o Estado, né? Como ele é essa figura que atua fortemente nessa construção. Então, acho que é um dos pontos que hoje, enquanto museu, a gente olha muito, né? Para a atuação do Guilherme frente à construção de imaginários, como isso está presente não só na produção dele, mas nesse acervo também, como deixa marcas na cidade, né? Como extrapola esse território mais íntimo e vai deixando marcas em outros lugares.
0: E eu acho que se tornou um espaço tão cotidiano que, inclusive, fica essa dica, né? Para quem quiser realmente rememorar e trazer um pouco mais para o íntimo mesmo, o que foi a Revolução de 32, o que significa esses espaços que a gente passa todo dia ali em frente ao Ibirapuera, mas que, na verdade, tem um simbolismo muito grande. Eu acho que aqui é possível se aprofundar um pouquinho, né? Não é o foco principal, porque a gente está falando do Guilherme de Almeida como uma grande pessoa, né? A gente não pode nem falar que foi um grande jornalista ou um grande artista, porque ele foi muitas coisas. Mas uma grande pessoa que se reflete aqui e que traz um pouco desse impacto que a Revolução teve em muitas facetas aqui, não só do Estado de São Paulo, mas do Brasil, né?
1: Então, acho que a casa é essa oportunidade da gente entender o Guilherme como esse sujeito múltiplo, né? Que não estava sozinho, né? Compartilhava uma casa com a sua companheira, também a Baby de Almeida. E acho que essa oportunidade de olhar para essa história da cidade a partir de um novo ângulo. Então, a história do Estado também. É um novo ponto de vista, né? Quando a gente olha a partir de uma casa, da trajetória de um indivíduo, a gente fazer esse exercício de entender a trajetória desse indivíduo dentro de um contexto, né? Que é maior, que tem uma série de redes de relações, de Guilherme não estava sozinho, né? Ele estava atuando com grupos, com outras personagens, com outros intelectuais. E entender essa produção a partir de novas lentes, né? A Revolução de 32, já passaram 90 anos, né? E como que a gente olha para desse lugar, para esse acontecimento, a partir de novas lentes? Que acho que esse, no final, é o papel do museu, né? A gente poder revisitar nosso passado e também se atualizar nessas discussões.
0: E a gente falou muito sobre o quarto centenário, a gente teve essa virada também artística, né? Também a gente teve, por exemplo, Monumento às Bandeiras, também fica ali próximo ao obelisco. Então a gente tem outras nuances que vão se revelando e que vão também rememorar aí a Revolução de 32 e trazer um pouquinho esse histórico de volta, né?
1: Acho que aí olhando a partir da figura do Guilherme, é uma figura, o quarto centenário é isso, mobilizou muita gente, né? Mobilizou intelectuais, mobilizou artistas. É um projeto de revisitar, né, essa memória da cidade. E aí como vão surgindo figuras que vão sendo acionadas, né? E como isso se reflete também em representações simbólicas, artísticas, e que ficam marcadas na cidade, né? Dentro desse imaginário do que é o Estado de São Paulo. Então, acho que é um momento essencial para a gente pensar e também entender essa atuação do Guilherme.
0: E aí eu já quero aproveitar para deixar aqui um espaço para a gente chamar mesmo as pessoas para virem para cá, porque eu acho que nem sempre as pessoas lembram que existem as casas e que essas casas de cultura aqui, que a gente pode chamar de casas de cultura, elas trazem também todo um histórico da cidade de São Paulo e do estado de São Paulo e da cultura brasileira, né?
1: É, então, acho que quando a gente pensa em museus casas, aqui, do governo do estado na cidade de São Paulo, a gente tem, além da Casa Guilherme de Almeida, tem a Casa das Rosas, também a Casa Mário de Andrade. Eu acho que são casas com temporalidades diferentes, mas a gente está pensando a unidade casa, né, que aí traz para a gente discussões super importantes sobre arquitetura, sobre dinâmicas domésticas, mas a gente nunca pode pensar a casa isolada da cidade, né? A casa ela está em relação, não existe casa sem vizinhança. E quando a gente pensa nessas casas, que são museus, elas preservam um pouco dessa relação da cidade, né? Elas são importantes pontos de vista para a gente entender essas transformações urbanas. Então, acho que a gente deixa o convite, assim, venham conhecer a Casa Guilherme de Almeida. É um espaço precioso, assim, que tem um acervo muito interessante na cidade. Ela está escondidinha aqui no meio do Pacaembu, então a gente sempre fala que ela é uma grata surpresa, assim, quando entra o público sempre fica muito muito surpreso, né, de conhecer o acervo.
0: São 3 andares, né?
1: São
0: Ninguém
1: três
0: espera.
1: andares, tem retratos de modernistas aqui, a gente tem gravuras que são interessantes. Então, acho que fica esse convite. O museu, ele é gratuito, ele está aberto de terça a domingo, das 10 da manhã até às 17h30. Então, acompanhem também as redes sociais. E vai ser um prazer receber também pelas redes sociais, pode acompanhar a programação do museu. Às vezes tem sarau, tem roda de conversa, tem atividades educativas.
0: É, e eu convido também quem está assistindo a gente a usar a data de 9 de julho para relembrar a importância da união também da população em prol aos objetivos maiores, né? Quando a gente pensa na Revolução de 32, a gente está pensando na Constituição brasileira, na Revolução Constitucionalista. E a gente deixa esse convite, então. Dia 9 de julho também é para relembrar. Faz parte da história do estado de São Paulo, da cidade de São Paulo, mas faz parte da história brasileira. Então, apesar de ter culminado aqui, acontecido aqui na capital paulista, ela faz parte da história de todo mundo. Faz parte da história da Alesp também, da Assembleia Legislativa do Estado de São Paulo. Quando a gente fala sobre o dia 9 de julho, a gente está ali sediado no Palácio 9 de Julho, então também traz essa importância. Para que toda a população lembre também, né? A gente às vezes pensa em museu como um lugar de coisa velha, mas não é que é velho, é história. Então acho que é um ponto importante também da gente lembrar que o que está exposto faz parte da nossa história. E quando a gente lembra da nossa história, a gente tem um pouco mais de orgulho mesmo, né? De fazer parte desses espaços, né, Maia?
1: Ah, com certeza. Acho que fica o convite. Venham conhecer o museu, vai ser um prazer recebê-los.
0: Exato. E também visitar outros pontos aqui da nossa cidade, visitar o Obelisco, o Monumento às Bandeiras e conhecer de pertinho todos esses pontos artísticos que fazem parte da história do Estado de São Paulo.

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2: Um resumo da celebração dos 94 anos da Revolução Constitucionalista de 1932. O desfile cívico-militar reuniu autoridades, estudantes e um grande público aqui na capital paulista. Os bastidores da festividade que celebrou a memória e a história de São Paulo. E a sessão solene realizada aqui na Alesp em comemoração à Revolução de 32 com a entrega da Medalha da Constituição. Você confere tudo agora no Jornal da Alesp, primeira edição. Olá, o Jornal da Alesp, primeira edição, está no ar. Ontem, 9 de julho, foi dia de celebrar aqueles que lutaram por São Paulo e pelo nosso Brasil. Os paulistas comemoraram os 94 anos da Revolução Constitucionalista de 1932. Você acompanha agora um resumo da cobertura que a TV Alesp fez desta data histórica. Começamos com o desfile cívico-militar. Veja na reportagem da Fernanda Camargo.
3: As primeiras horas do dia 9 de julho começaram com um dos rituais mais tradicionais do calendário paulista. Em frente ao obelisco do Ibirapuera, militares, familiares e visitantes se reuniram para homenagear os combatentes da Revolução Constitucionalista de 1932. A cerimônia teve início com o hasteamento da bandeira nacional. Na sequência, o governador do estado de São Paulo chegou ao local, recebeu as continências da tropa e acompanhou a execução do hino nacional, marcando oficialmente o início das homenagens. Para entender a importância da data, é preciso voltar no tempo.
4: Foi um ano extremamente complicado, porque em 1930 Getúlio assumiu o governo, fez umas promessas de fazer uma constituição, não fez. E o país estava pedindo já há dois anos que tivesse uma orientação, uma nova Constituição e tal. Essas coisas ele não estava tendo. Então, em 1932, São Paulo liderou uma revolução constitucionalista, onde eles estavam pedindo o direito das pessoas de terem liberdade, direito de opinião, direito de realmente sair uma Constituição que não tinha. Começou a Revolução de 32, onde o pessoal saiu por uma briga de um país melhor. As pessoas pegaram em armas, muitos civis nunca tinham brigado, colocaram uniforme, pegaram num fuzil e saíram para defender os ideais.
3: A programação seguiu com a transmissão do comando do Exército constitucionalista e a leitura da ordem do dia, mantendo viva uma tradição que atravessa gerações. Um dos momentos mais emocionantes da solenidade foi o sepultamento simbólico dos heróis homenageados. À medida que os nomes eram anunciados, as urnas foram conduzidas em cortejo, em passo marcado ao som da marcha fúnebre. As honras militares, o toque de silêncio e a condução das urnas para o interior do mausoléu deram o tom de respeito e solenidade à cerimônia. Em seguida, flores foram depositadas junto ao túmulo do herói jacente.
5: Costumo comparecer ao desfile todo ano em homenagem ao meu avô, capitão Benedito Duarte, que foi combatente, foi inclusive ferido em combate. Então, em homenagem a ele, eu faço questão de anualmente comparecer aqui a essa cerimônia. O que eu sinto é o que ele sentia, né? Ele fazia questão de comparecer também sempre que possível, e ele tinha muito orgulho da participação dele na Revolução, né? E tinha um amor pela cidade de São Paulo, que era uma coisa impressionante.
3: A cerimônia também foi marcada pela outorga da Medalha Constitucionalista, uma homenagem a pessoas e instituições que ajudam a preservar a memória e os ideais do movimento de 1932.
6: A nossa participação aqui é uma homenagem aos revolucionários de 1932, ok? Então, a nossa entidade, o Centro Cultural da FEB, tem como propósito manter e divulgar a história da Força Expedicionária Brasileira. Esse legado histórico, né? Esse exemplo dos revolucionários paulistas, né? São Paulo sempre, né? Da democracia, da justiça, e o exemplo que eles deram na época fazendo o movimento.
3: Muita gente já começou a se encaminhar para o obelisco, ainda antes do sol nascer para alguns. A cerimônia faz parte da tradição. Para outros, era a primeira vez, acompanhando de perto as homenagens do 9 de julho.
7: Eu moro na Zona Leste, São Mateus. Eu levantei 4:30 da manhã, saí de casa 5 horas e vim assistir minha sobrinha, que vai desfilar agora. Ah, é emocionante, né? Eu fico muito feliz por ela, porque ela também está muito feliz. E eu acredito que um dia ela possa também estar querendo participar e ser uma policial.
3: Entre o público, o orgulho da família também ganhou espaço.
8: Seu neto é que vai tocar? É, ele é músico da militar, da banda.
9: Como é que a senhora está se sentindo?
8: Ah, orgulhosa, né? Não só por ele, por todos também, né? É. Que cada um está fazendo a sua vez.
9: Então hoje a senhora está com o coração...
8: Tá. Acelerado.
10: Enquanto militares e civis desfilam em frente ao obelisco, a história ganha vida mais uma vez. O 9 de julho vai muito além de uma data no calendário paulista. É um momento de preservar a memória de quem participou da Revolução Constitucionalista e de manter esse legado vivo para as próximas gerações.
3: O desfile cívico-militar reuniu integrantes das forças de segurança, veteranos, estudantes e representantes da sociedade civil. Uma demonstração de respeito à história e aos ideais que continuam marcando o 9 de julho. A Revolução Constitucionalista terminou em 2 de outubro de 1932. 94 anos depois, o movimento continua sendo lembrado como um dos capítulos mais importantes da história de São Paulo e da luta pela constitucionalização do país.
2: Esta festa tão bonita é resultado do trabalho de milhares de pessoas. Gente que madrugou para deixar tudo perfeito para a comemoração cívico-militar. Inclusive nós, profissionais aqui da TV Alesp, começamos a trabalhar cedinho para deixar você bem informado sobre tudo o que aconteceu na cerimônia. Durante toda a manhã dessa quinta-feira, a movimentação na região do Parque Ibirapuera foi intensa. O repórter Fábio Oliveira vai mostrar agora para a gente os bastidores dessa solenidade histórica.
11: Ainda antes de amanhecer, militares, policiais, equipes de apoio e organizadores já estão mobilizados. Uniformes ajustados, equipamentos conferidos e os últimos ensaios garantem o sincronismo de cada pelotão que vai participar do desfile.
12: Representa um marco histórico, né, da luta pelos ideais constitucionalistas, né, representa a força do povo paulista, né, e a união, né, por um ideal. É um grande marco, é um grande dia para nós, uma comemoração muito importante.
13: Que hora você chegou aqui, sargento?
12: Ah, por volta de umas 6:30 da manhã.
13: 6:30. Vale a pena, né? Chegar cedo para o evento,
12: vale,
13: né?
12: Vale muito a pena. Legal. Vale muito a pena. Todo ano eu estou aqui e sempre é um evento que me traz muita satisfação e me traz muito orgulho participar.
11: A logística envolve o posicionamento das tropas, a coordenação dos veículos, o alinhamento das bandas marciais e o trabalho integrado entre as Forças Armadas, as polícias e equipes de suporte. Cada etapa é planejada para que o desfile transcorra sem imprevistos.
14: Faz parte do desfile do 9 de julho, a gente fecha os acessos das imediações do Parque Ibirapuera para operacionalizar e conseguir montar o desfile de forma que o trânsito flua e o próprio desfile continue ao mesmo tempo. Cerca de 50 policiais do 1º Batalhão de Polícia de Trânsito realizando a orientação ao trânsito, o apoio à CT e também o apoio aos fechamentos para orientar todos os motoristas e todos os condutores a continuarem a viagem pela cidade nesse feriado.
11: Olhares atentos também para a transmissão da TV Alesp. É a primeira vez que a EPTV transmite um evento desse porte.
15: É o primeiro 9 de julho, primeira experiência numa TV legislativa e está sendo maravilhoso essa cobertura, esse trabalho, uma equipe excelente, engajada em levar a melhor transmissão, melhor conteúdo para as pessoas.
11: Frio na barriga ou está tranquilo para você?
15: Não, sempre tem, né? Isso é normal. Mas, ao mesmo tempo, a gente fica tranquilo justamente por conta da equipe que a gente tem, do respaldo que a gente tem, de toda a TV Alesp, dessa equipe maravilhosa que a gente que vem empenhada nisso aí. Então, isso nos dá tranquilidade para que a gente faça uma boa cobertura.
16: A gente tem que cuidar da parte de áudio, da parte de vídeo, sincronizar isso. São várias câmeras. O sinal de todas as câmeras tem que estar chegando, todo sinal de áudio, os áudios são individuais, tem microfone específico para um momento, na hora da missa, hora do desfile. Então, é muito complexo, um evento grande, exige uma baita estrutura.
11: Mais do que uma demonstração de civismo, a preparação revela o comprometimento de centenas de pessoas que trabalham nos bastidores para preservar uma das tradições mais importantes do calendário cívico paulista. Um esforço que começa muito antes do primeiro passo na avenida e termina somente após o encerramento da cerimônia.
17: Um orgulho grande, um grande dia hoje, um dia de comemoração, de conquista e só orgulho. Parabéns a todos envolvidos.
2: No dia em que São Paulo relembra a Revolução Constitucionalista de 1932, é importante destacar personagens que por décadas permaneceram desconhecidos. É o caso de milhares de mulheres que participaram do movimento, atuando no combate, na assistência aos soldados e na mobilização da sociedade. A reportagem mostra como essa contribuição foi decisiva para a história da luta constitucionalista da democracia brasileira.
3: Pensar na Revolução Constitucionalista de 1932 traz diversos nomes à mente. Guilherme de Almeida, Ibrahim Nobre, os diversos combatentes e os estudantes que se tornaram símbolo da Revolução. Martins, Miragaia, Drauzio e Camargo, ou MMDC. Nenhum deles, no entanto, é de uma mulher. Mas a força feminina também fez parte dos esforços que garantiram a Constituição e a democracia brasileiras.
18: E elas não podiam combater, elas não votavam na época, então as mulheres foram criando uma forma de não ficarem apartadas. Elas costuravam as fardas, que era necessário fazer as fardas, elas preparavam os lanches, que eram entregues para os soldados nas estações de trem, para eles comerem, porque era tudo muito improvisado, São Paulo estava sozinho.
3: A Revolução Constitucionalista de 32 também teve o papel de quebrar paradigmas e levar a voz das mulheres adiante. Milhares delas se expuseram e contribuíram no fronte e nos bastidores para a continuidade e sucesso da luta por justiça no Brasil. Entre as milhares de mulheres, uma se destacou, porque mesmo frente à recém-chegada paz do fim da Revolução, permaneceu fiel aos seus ideais. Maria Soldado.
19: Maria Soldado era uma conselheira na casa da tia de Paulo Bonfim, príncipe dos poetas. E ela foi para o fronte, se vestiu de soldado e foi lutar. Foi ferida e descobriram que ela era mulher. Pouco depois, em 1938, inaugurada toda 9 de julho, e convidaram os maiores funcionários do Estado de São Paulo, do Brasil, para participar da inauguração, que era um movimento faraônico. E ela, Maria Soldado, foi convidada a participar. Nisso, Getúlio Vargas, que foi inaugurado no 8 de agosto, túnel 9 de julho, estendeu a mão da Maria Soldado. Ela mediu Getúlio Vargas dos pés à cabeça, virou as costas e disse: eu não dou a mão para te cabo. E saiu andando. Uma senhora, conselheira, negra, imagina.
18: A história do obelisco, quando a gente conta as histórias e faz o trabalho guiado, como nos outros tantos que a gente faz, é história, não tem ideologia. Nós estamos falando de fatos históricos, alguns em livros, outros por relatos de ex-combatentes, mas são fatos históricos, não tem nenhuma questão aqui ideológica quando você fala do ditador. Isso foi uma fala que ela fez porque ela sentia o Estado Novo como um Estado totalitário. Então, ela teve essa oportunidade, isso é registrado pela imprensa, inclusive, que ela vira as costas e fala, não vou dar a mão para um ditador. Porque esse era o motivacional dela. Então, isso é um fato histórico e não ideológico.
10: Maria Soldado fez história, mas não estava sozinha. Estima-se que 75 mil mulheres tenham lutado pela democracia durante a Revolução de 32.
19: Foram 75 mil mulheres. A população de São Paulo era 7 milhões de habitantes do estado de São Paulo. Só de mulheres, 75 mil, 45 mil voluntários civis e mais tantos da Força Pública de São Paulo que já... Polícia Militar, deu uma história extraordinária.
18: Ou seja, 10% da população paulista entrou em combate, feminina, entrou em combate. Então, porque quando elas iam, o combate que eu quero dizer, nas estações de trem, elas estavam expostas a bombardeio, a fogo cruzado. O Brasil tinha, São Paulo tinha o trem fantasma que percorria o interior, era um trem blindado, desenvolvido... Pelos paulistas, que atiravam nas tropas federais de dentro do trem com canhão, etc. E elas levavam esses lanches, que eram a única comida que eles viam, e eram nas estações. Então, elas também se expunham.
10: Existe um ditado antigo que diz que por trás de um grande homem existe uma grande mulher. Mas o que essas mulheres fizeram foi muito mais que isso. Elas lutaram lado a lado. Muitas delas de forma invisível, dando apoio, encorajamento e exercendo outros papéis.
18: O analfabetismo no Brasil era uma coisa quase que total, então as pessoas não sabiam nem escrever carta, elas escreviam cartas. E essas cartas eram mandadas para o front e entregues para os soldados que não tinham familiares. Então as cartas enalteciam, né? Olha que papel extraordinário das mulheres, motivar aquelas pessoas, e ela falou assim, olha, eu não te conheço, mas a partir de hoje você tem uma amiga. Meu nome é Dulcineia, eu moro aqui perto de Limeira, é meio fictício, mas os textos eram próximos disso. Então, a partir de hoje, ó, eu moro aqui na rua tal, no número 27, você tem uma broa e um café aqui, a hora que você passar aqui, vem me visitar, sua amiga Dulcineia.
2: E um dos momentos mais emocionantes da cerimônia desse ano foram as homenagens a grandes combatentes da Revolução de 1932. Veja agora, na reportagem da Camila Freitag.
20: Do som dos trompetes... a salva de tiros. Uma homenagem simbólica aos combatentes da Revolução Constitucionalista de 1932, seguida por um minuto de silêncio. A homenagem póstuma é uma das partes mais importantes da solenidade. Todos os anos, combatentes de 32 são trazidos para o sepultamento aqui na cripta do Obelisco. Essa é uma forma de homenagear aqueles que lutaram em defesa da Constituição e da democracia. Este ano, os homenageados foram Marcial Inácio Machado e Carlos Arthur Henning. Eles se uniram à memória do pequeno Aldo Chiorato, morto com apenas 9 anos de idade, além dos estudantes que originaram o movimento MMDC e centenas de outros combatentes que têm preservados restos mortais no obelisco do Ibirapuera.
19: É importante que nós estamos reverenciando heróis que lutaram pela democracia, pela liberdade e pela constituição desse país, eternizando verdadeiros heróis da pátria. Nunca a Revolução de 32 e esses ideais estiveram tão vivos como agora, quando a gente vê o país na situação que está. Esses heróis, se fossem vivos, seguramente se levantariam para bradar pela Constituição de novo.
20: Ao longo da Avenida Pedro Álvares Cabral, populares se reuniram nas grades para acompanhar o desfile cívico-militar.
21: É a primeira vez que eu venho, né? Aí minha filha me chamou, fez o convite e eu vim, né? Porque é a primeira vez para conhecer.
20: Segundo a Polícia Militar, mais de 700 pessoas marcharam no desfile cívico-militar que marcou os 94 anos da Revolução. Veteranos, representantes civis e militares. o que não faltou foram homenagens.
0: Eu represento Mato Grosso do Sul, que foi na época da Revolução o estado único, até foi criado o estado lá para participar junto com São Paulo. Então, foi os dois estados irmãos nesse sentido. E hoje me sinto realizado por essa homenagem que recebi, porque mesmo sendo simbólico esse comando, ele representa uma homenagem da sociedade paulista, à minha pessoa e à força pública. E eu fiquei muito feliz em ter realizado esse sonho, que para poucos dado essa oportunidade eu recebi. Portanto, sou muito grato a São Paulo.
1: A primeira palavra que vem na minha cabeça é muita honra, né? De estar representando aqui a minha cidade, a minha região, meu município, que é a capital da Revolução de 32. Está sendo homenageado aqui das mãos do nosso governador. É um dia que vai ficar marcado na minha história e vai me dar um combustível a mais para continuar a minha trajetória, impactando a vida de pessoas, salvando crianças, pessoas em áreas de vulnerabilidade. É o que eu tenho feito agora com as artes marciais.
20: O desfile foi encerrado com a passagem da cavalaria e logo em seguida a cripta do mausoléu foi aberta para visitação do público. Não faltaram escoteiros por lá.
22: Para demonstrar que teve pessoas que ajudaram a isso acontecer.
23: Representa algo muito especial, já que nossos antepassados, que também eram escoteiros, morreram e agora estão aqui enterrados, e isso é uma coisa muito importante para a gente.
24: É um espaço de memória, né? Nós temos um escoteiro aí, né? Então, para a gente tem um significado muito importante.
2: Aqui na Assembleia Legislativa de São Paulo, uma sessão solene também comemorou o aniversário de 94 anos do Movimento Constitucionalista de 1932. Na cerimônia foi realizada a outorga da Medalha da Constituição. A repórter Beatriz Moreno acompanhou. Vamos ver então a reportagem.
25: Preservadores da memória. Este é o nome daqueles que, mais de 90 anos depois, ainda trabalham pela valorização histórica da Revolução Constitucionalista de 1932. Todo o trabalho da Sociedade Veteranos de 32, deste 9 de julho, foi finalizado aqui na Alesp, onde todos aqueles que se esforçam para manter a democracia e história vivas receberam o devido reconhecimento.
26: Então, em nome dos 25 mil integrantes que a gente tem, estamos em 70 países e o nosso trabalho social ele é muito forte. Então, hoje eu estou aqui como não só como um dos fundadores dos Insanos Motoclube, mas como um representante de todos os nossos integrantes, os nossos irmãos que fazem esse trabalho pelo Brasil inteiro, um trabalho social, e não só no Brasil, como nos nossos 70 países que estamos. Então, hoje, para mim, estar aqui recebendo essa medalha é uma honra. Faz valer o nosso trabalho. E sabemos que o clube está em direção certa, que é o trabalho social. E junto com várias pessoas merecedoras, é emocionante.
25: A cerimônia foi marcada por arte, encenações e orgulho da história paulista e brasileira. Foram 50

0: Eu acredito que, assim como eu, por estar recebendo em relação à coragem, em relação à legalidade, à lei, tem muitos outros policiais e muitas pessoas aqui que merecem honrar o seu nome, honrar a sua pessoa, o respeito e o compromisso, né, com o cidadão. Então, eu estou muito contente.
1: De inimigo nacional para o estado mais rico do país e um epicentro de desenvolvimento para o Brasil. São Paulo carrega consigo o orgulho de representar mais uma emancipação do povo brasileiro. A partir da cerimônia, os homenageados também levam adiante um pedaço dessa história.
2: Primeiramente, eu gostaria de dar parabéns ao povo paulista. Eu não sou aqui de São Paulo, estou há pouco tempo, 6 meses somente, no estado de São Paulo, e fiquei impressionado. Eu sabia da potência, da força do estado de São Paulo, mas não conhecia esse culto aos heróis do passado. Eu, como fui homenageado, mas eu enxergo mais como uma homenagem a um general do Exército Brasileiro, então mostrando que, apesar de a história em alguns momentos nos colocar de lados distintos, o objetivo maior é unir o país, é lutar pelo direito do povo. Então, parabéns e muito obrigado pela homenagem. Fiquei muito feliz com esse acontecimento aqui.
3: Bandeira, que é o nosso espelho. Bandeira, que é a nossa pista. E que traz no topo vermelho o coração do paulista.
4: Legal, né? E o Jornal da Lespe, primeira edição, vai ficando por aqui. Você acompanha agora tudo o que acontece no estado de São Paulo e no Parlamento Paulista em nossas redes sociais. Muito obrigado pela sua companhia aqui na Rede Alesp, a serviço do cidadão. O trabalho do Parlamento Paulista ao seu alcance. E a gente encerra essa edição com imagens exclusivas, aéreas e incríveis para você que nos acompanha. Até o próximo encontro.

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0: programa desta semana, recebemos uma das principais especialistas brasileiras em segurança pública, direitos fundamentais e investigação criminal. Delegada de Polícia do Estado de São Paulo, diretora da Academia de Polícia Civil do Estado de São Paulo, a Acadepol, e doutora em Direito pela Pontifícia Universidade Católica, também de São Paulo. A primeira delegada de polícia brasileira a concluir a formação da prestigiada FBI National Academy nos Estados Unidos, Fernanda Erbela. Doutora, qual o destaque da nossa conversa, na sua opinião?
1: O destaque é a importância da formação do novo policial. Então, tentamos sempre trazer a excelência do ensino policial, trazer o que há de melhor na experiência dos outros países, fazendo estudos de caso e trazendo uma situação de realidade que o policial vai enfrentar. Acho que essa é a importância, mostrar um pouquinho como se forma um policial civil no estado de São Paulo.
0: O programa dessa semana vai ao ar domingo, meio-dia. Esperamos vocês.
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0: Oi, boa tarde. Seja muito bem-vindo e venha refletir com a gente. Ser refugiado não é simplesmente buscar abrigo em outro país, é mais. É ser obrigado a deixar para trás as raízes porque algo colocou em risco sua liberdade, sua vida. Desde 1997, o Brasil reconhece os direitos de todos e qualquer cidadão nessa situação em nosso território. É a Lei número 9.474, de 22 de julho de 1997, que definiu mecanismos para a implementação do Estatuto dos Refugiados de 1951. O presidente na época era Fernando Henrique Cardoso, que sancionou essa lei. A legislação determina que será reconhecido como refugiado todo indivíduo que, devido a fundados temores de perseguição por motivos de raça, religião, nacionalidade, grupo social ou opiniões políticas, encontra-se fora de seu país de nacionalidade, a lei garante extensão dos direitos ao cônjuge, aos ascendentes e descendentes, assim como aos demais membros do grupo familiar que do refugiado dependerem economicamente desde que se encontrem em território nacional. Os preceitos desta lei deverão ser interpretados em harmonia com a Declaração Universal dos Direitos do Homem, de 1948, com a Convenção sobre o Estatuto dos Refugiados, de 1951, com o Protocolo sobre o Estatuto dos Refugiados, de 1967, e com todo o dispositivo pertinente de instrumento internacional de proteção de direitos humanos com o qual o governo brasileiro estiver comprometido. Então vamos começar hoje conhecendo quem sentiu na pele a dor dessa história?
4: Olá, tudo bem? Sou Ismatola Mocini, tenho 22 anos, como conhecido aqui no Brasil, Smat. Eu sou do Afeganistão, cidade de Ghazni, perto da capital, 150 km longe. Eu nasci numa família de 7 filhos, eu sou filho número 6. A vida sempre foi difícil, comecei a trabalhar muito cedo. No 2018, eu precisamos sair do Afeganistão, fugir com os homens de casa. Eu, meu pai, meu irmão, precisamos fugir do Afeganistão, fomos para Irã. 2021, o Brasil mandou visto para as pessoas que não conseguiam voltar para o Afeganistão. Eu não sabia, um primo do meu pai, que ele trabalhava no governo, ele me falou, se o Brasil está mandando visto, eu vou tentar pegar visto para você também, para a família dele. Vem para o Brasil sem conhecer ninguém, sem falar português. Cheguei no aeroporto Guarulhos, no Terminal 1, não conseguia onde ir, eu achava que tem alguma pessoa que está esperando a gente ou tem algum ONG que vão pegar a gente para até aprender língua, conseguir como se falar português, até achar um trabalho, lugar para morar. Só que não tinha ninguém, aí eu demorei para 2 horas no aeroporto Guarulhos para achar alguém falar a minha língua. Eu demorei há 2 meses e pouco, morei no aeroporto Guarulhos, até achar um abrigo. Conheci meus pais brasileiros, que Sheila Charles. Conheci eles, fizemos amizade, eles são voluntários que ajudavam as afegãs lá no aeroporto. Eles me ajudaram bastante, me dando ideias que se você não estudar no Brasil, você não vai conseguir trabalhar com nada. tem que aprender língua até você conseguir achar algum trabalho ou para ajudar minha família, que eu precisava ajudar. Aí no Brasil, como eu vi que tem muita oportunidade, depois de um mês eu já tinha CPF, eu me dei muito, fiquei feliz, vontade para ter meu negócio. Um ano de trabalho, bastante trabalho, fazemos eventos bastante no cultural. Depois de um ano, pessoas procurou muito, me falavam, meus clientes, que já tinha muito cliente, que onde a gente consegue comprar, você não tem lugar fixo. Depois de um ano, abri minha primeira loja física, cada dia está crescendo, meu sonho cada dia está realizando, estou correndo de trás.
0: Que história, né? Obrigada pelo depoimento, Smat. E por histórias vitoriosas como essa e pela lei, a aplicação da lei, o Brasil é referência na América Latina. Recebemos hoje também referências nesse assunto. Rema Souto Blackman, venezuelana, refugiada e empreendedora. Também a oficial de proteção da Agência da ONU para Refugiados, a ACNUR, em São Paulo, Thaís Menezes. E completando o time hoje no estúdio, o presidente da Rede Sem Fronteiras e diretor executivo do Centro de Direitos Humanos e Cidadania do Imigrante, Paulo Illis. Gente, sejam muito bem-vindos, por favor, é um prazer estar com vocês aqui no estúdio. Boa tarde.
5: Boa tarde.
6: Boa tarde, muito obrigado.
0: A gente já começou hoje com um depoimento forte. A gente vê a história do Smart, que veio do Afeganistão, fugido mesmo, é a história, né, de refugiados, e morou ali no aeroporto de Guarulhos, é uma história muito forte. E você aqui com a gente hoje no estúdio, Rema, mostra mais uma história de vitória.
5: Certamente.
0: Você trazendo, inclusive, isso aqui no estúdio para a gente, seu empreendimento. Mas me conta a sua história, Rema. O que é que te trouxe ao Brasil?
5: A gente veio ao Brasil fugindo de uma situação social e política que tinha na época na Venezuela.
0: Faz quanto tempo?
5: Faz 8 anos. Então a gente veio, meu marido, ele é artesão, e a gente vinha até Boa Vista, cidade de Roraima, eventualmente, para as feiras, feiras artesanais. E a gente ia e voltava até que chegou o momento que a gente precisaria tomar a decisão de ficar como refugiado ou não voltar. A gente optou pelo refúgio, a gente, meu marido e eu ficamos desse lado da fronteira e meus 3 filhos do outro lado.
0: Como vocês ainda chegaram ao Brasil?
5: A gente chegou por causa de um amigo brasileiro que na época ele precisou chegar na Venezuela. Quando a gente teve essa situação, a gente conversou com ele, pedindo ajuda, o que a gente faz? E ele falou, vem para cá, que aqui vocês têm casa.
0: E por que que ele te disse isso? O que é que te fez optar pelo Brasil e se sentir mais segura em outro país do que no seu próprio país?
5: Na época, o salário da gente de trabalho por um mês dava só para comprar uma carteira de ovos. Então, nesse momento, a gente, como pai, a gente se sente com a dignidade apagada. Como é que nós, pais de família, não vamos conseguir manter, dar o básico para a nossa família, trabalhando ainda? Então, foi uma decisão dolorosa optar pela condição de refúgio, porque era aceitar que nossa vida, toda nossa vida, não tinha dado certo. E a gente estudou, casou, teve casa, filho, e tudo isso ficou reduzido a 20 quilos de roupa em uma mala.
0: O que é que você deixou para trás, Rema?
5: Eu deixei para trás família, eu deixei para trás uma vida de estudo, de trabalho. A gente deixou tudo.
0: E trouxe o quê?
5: Sonhos, esperança, incertezas, mas muita fé.
0: Quem é que veio com você?
5: Veio meu marido, meus 3 filhos, o namorado de uma delas e o marido da outra. A gente veio, Deus poucos, todo mundo até Roraima. Quando todo mundo esteve em Roraima, a gente decidiu interiorizar e foi por uma oferta de emprego para um dos meus gernos, que a gente chegou aqui em São Paulo.
0: Veio a bagagem que precisava, né, Rema?
5: Veio.
0: Sua família.
5: veio. O principal motivo, nossa família.
0: E aqui encontrou mais do que uma cartela de ovos?
5: No começo não foi fácil.
0: Claro que não.
5: A gente vivia de artesanato em Roraima, coisa que aqui em São Paulo não aconteceu, não virou, porque o manufaturado era mais em conta que o artesanato. E aí eu fui trabalhar em aquela coisa, o primeiro que apareceu foi um serviço de faxina em duas casas por dia. Meu empregador falou que eu iria receber meu primeiro salário em 2 meses, após de 2 meses.
0: Nossa, você esperou 2 meses
5: e gente
0: recebeu?
5: Trouxe o necessário para alugar. Então, dentro de casa não tinha cama, fogão, não tinha nada. A gente dormia sobre nossas roupas, mas essa situação tinha data de vencimento, era 2 meses. Só que durante esse tempo, meu marido e meu filho se alimentavam do bom prato e eles pegavam a fruta e o pão que foi meu alimento durante esse tempo. Mas um bom dia eu não queria chegar em casa porque tinha muita vontade de chorar. Como era possível que eu tinha feito socialmente tudo aquilo que foi pedido para mim e eu estava vivendo essa situação, estava revoltada. Só que eu não queria assumir delante deles que de repente a gente tinha errado. E aí eu não cheguei cedo em casa, andei, eu sei agora o lugar onde eu sentei, era o pátio do colégio, no centro da cidade, e comecei a chorar. Ninguém me enxergava, ninguém parou para me perguntar por que eu chorava. Somente um homem que visivelmente morava na rua me ofereceu um café e eu peguei ele. Sentou de meu lado e começou falando assim: você sabe como é que foi o crescimento demográfico da cidade de São Paulo? Na hora eu parei e escutei ele. E ele foi me contando: lá embaixo passava um rio, naquela casa morava fulano de tal, aqui nessa casa, nessa rua, passavam carretas com cavalos. E ele foi me tirando de minha tristeza. No final ele falou assim: você sabe por que eu moro na rua? É porque eu não consegui lidar com a perda do meu filho. E eu senti uma vergonha tão grande, porque eu tinha trazido meus filhos comigo. Eu tinha uma segunda chance, que ele não iria ter mais. Nessa hora, eu decidi que com essa segunda chance, eu iria fazer alguma coisa que desse conforto, que nem esse café que ele me deu. E por isso que eu trabalho com gastronomia.
0: E comida é conforto, né?
5: Comida é conforto, comida é família, é lar.
0: Não precisa pedir desculpas. E emoção também é conforto. É o que você está sentindo. Eu espero que hoje você tenha encontrado o conforto que precisa no Brasil. Você encontrou?
5: O primeiro conforto que eu senti foi o acolhimento que ele me deu, porque ele parou sua tragédia para me atender, para me confortar. E foi a decisão que mudou minha vida, a vida da minha família. Porque assim, magicamente, quando a gente se enfoca em um pensamento, agora eu quero fazer isso, ainda não sei como vai ser, mas eu quero fazer isso, aparecem as oportunidades, o universo conspira para isso. E aí, um mês após desse dia, eu recebi uma oferta de trabalho em uma creche. Nessa creche, foi meu lugar de cura, porque eu aprendi a falar com minhas crianças, aprendi os nomes das hortaliças, dos temperos, dos utensílios da cozinha, tudo mudou, tudo era novo. Mas eu cresci junto com as crianças. Eu entendi o porquê do arroz e o feijão do brasileiro.
0: A nossa base da nossa comida.
5: E entendi que a gente tem bases gastronômicas muito similares. O feijão, o milho, a banana da terra, a mandioca. E me emocionei por esse mundo da alimentação.
0: E a gente está se emocionando contigo, não precisa pedir desculpas. Posso eu te pedir conforto agora? Porque comida é conforto, né?
5: É.
0: Enquanto a gente fala com a Thaís e com o Paulo, que são da Acnur e da Rede Sem Fronteiras, está todo mundo emocionado com a sua história agora. Posso te pedir conforto provando essa tua comida?
5: Por favor.
0: Vou até mudar aqui a ordem, porque normalmente a gente come depois de conversar, né? A gente está aqui na nossa sala de casa, tá, gente? A gente come depois de uma conversinha. Mas posso furar a fila?
6: Com certeza.
0: Pode ser, gente? O que você trouxe pra gente aqui, Rema? Posso pegar aqui no meu
5: Por
0: colinho
5: favor.
0: Pra comer? Com licença, tá, pessoal? Que esse prato aqui diz ela que trouxe pra mim.
5: O que essa preparação é um assado negro. Um assado negro, um prato tradicional da gastronomia venezuelana. Não tanto por la valia do corte da carne. É uma carne que fica em uma parte do boi que ela é muito trabalhada. Né? É um músculo e ela é uma carne dura. Então, essa carne, esse preparo tem que ser feito por muitas horas. Só que acontece, nessas horas, está todo mundo em casa, em família, compartilhando durante o preparo desse prato. Então, o importante desse preparo é o convívio, a gente juntos, com avô, com tios, com primos, todo mundo em comunhão no redor do fogão.
0: E esse molinho aqui, o que é?
5: Esse molinho
0: maravilhoso.
5: É feito com rapadura. Essa carne é marinada em cebola, pimentão e vinho tinto, logo dourada na rapadura e um cozimento longo de umas 4 horas para ficar esse aconchego ali.
0: Meu Deus do céu! E tem um purezinho?
5: Sim.
0: Vou comer aí tudo junto.
5: Aí eu quis ser meio poética e casar esse preparo da Venezuela com uma das bases gastronômicas do Brasil, que é a banana da terra. Então, é um purê de banana da terra, rústico, com nosso assado negro.
0: Vou tentar... Nossa, eu peguei um pedaço muito grande. Não vou ser muito educada aqui na TV, não. Posso dar um pedacinho?
5: Por favor.
0: É uma mistura, de Venezuela com Brasil na banana da terra.
6: É.
0: Esse molho, ele é forte.
5: Ele é.
0: Mas, gente, ele tem uma força. É uma delícia. Que delícia. Esse aqui é o coxinho da Venezuela, então?
5: Esse aí é Venezuela.
0: É mais do que Venezuela. É o conforto que você procurou aqui. Você está dando agora para minha barriguinha, que estava com fome nessa hora do almoço, gente. Ai, gente, se deixar eu vou comer tudo e não vou mais terminar o revista. Vou deixar aqui no cantinho, eu posso comer depois?
5: Pode, sim.
0: Gente, que delícia. E isso aqui é o seu empreendimento agora no Brasil?
5: Sim, a gente tem um empreendimento exitoso, mas antes disso...
0: Que delícia, gente, desculpa.
6: Maravilhoso.
5: Nós, imigrantes, além de tudo que a gente já falou, tem um aspecto na nossa vida que... E não se sentir parte de alguma coisa. A gente deixou tudo para trás. Então, a gente se sentir parte de alguém, de um grupo, de uma cidade, de uma rua, de um bairro, a gente encontrou essa condição, como se diz, porque a gente se sentiu querida, a gente se sentiu enxergada, atendida, através... Da documentação, sim, mas detrás de cada pessoa que atendia a gente, tinha um ser humano que enxergava outro, sabe? Então, esse sentir parte de alguma coisa faz com que a gente sinta a confiança, recupere autoestima, adquira segurança. Por exemplo, agora eu participo de um grupo de mulheres empreendedoras.
0: Que lindo.
5: Um curso dedicado a empreendedoras que... Pela emergência, a gente saiu para empreender, mas esse empreender correndo. Só que, depois dessa emergência, vem a capacitação que te faz entender teu lugar dentro da sociedade, com teu empreendimento e com a segurança que dá o conhecimento. Então, além de empreendedora, eu sou gestora do meu próprio negócio.
0: E poderia ser comunicadora, porque estamos todos hipnotizados ouvindo você falar.
6: Ninguém vai falar nada aqui.
5: Exatamente.
0: A gente daqui, ela poderia ser a apresentadora do Revista Lésbia, gente.
5: Olha, eu vou te falar mais. Oi. O grupo de mulheres com que eu estudo, recentemente aprendimos em uma aula de marketing maravilhosa que o marketing é só o conjunto de estratégias e ações que a gente poderia pôr em prática para a gente vender, para a gente entender nosso cliente e para a gente poder atender com plenitude essas necessidades de nosso público-alvo.
0: Olha,
5: fez bem?
6: Foi
0: você,
6: muito bom.
0: Você já ganhou essa cliente aqui com uma mordida, mas já teria ganho na lábia também.
5: Nossa.
6: Muito boa,
0: Thaís,
6: muito boa.
0: Me conta agora, qual é o papel da Acnur também na proteção de pessoas como esses relatos que a gente ouviu, já se emocionou, da Rema e também do Esmate que a gente ouviu ali no comecinho?
7: Não, obrigada, obrigada pelo convite estar aqui. É uma alegria estar aqui com todos vocês. A Agência da ONU para Refugiado, nós trabalhamos no mundo todo da perspectiva de promover proteção e soluções para pessoas refugiadas. Então, agora, recentemente, o dado novo é de que no final de 2025 a gente tinha 117 milhões de pessoas no mundo que tinham sido forçadas a se deslocar à força. A maior parte dessas pessoas acabam ficando ali no interior do seu país, não cruzam uma fronteira, não saem dali, e muitas delas se tornam refugiadas indo para outros países. Então, é com essas pessoas que a gente trabalha e é com essas histórias, né, com essas pessoas por trás desses números que a gente tem trabalhado. Então, a Acnur trabalha para exatamente garantir direitos para essas pessoas, garantir que essas pessoas consigam acesso a soluções, que é exatamente conseguir sua autossuficiência, restaurar a sua autonomia no país de acolhida. E aqui no Brasil, a gente faz isso em uma rede enorme de parcerias. Então, a gente trabalha junto com instituições públicas, com instituições da sociedade civil, com a academia, com o setor privado e com as pessoas refugiadas para desenvolver essas soluções e conseguir, de fato, o pleno acesso a direitos dessas pessoas.
0: Paulo, você está à frente da Rede Sem Fronteiras e eu me pergunto também, em concordância aqui também com a fala da Thaís, o relatório oficial Refúgio em Números 2026, eu tenho aqui em mãos, foi divulgado pelo Ministério da Justiça, não é isso, Thaís? E Segurança Pública, por meio do CONARE, diz que o Brasil registrou 75.600 novos pedidos de refúgio no ano passado. Com isso, são mais de 165.700 pessoas oficialmente reconhecidas como refugiadas, e é um crescimento de 6%, gente, em relação a 2024. Eu me pergunto, o país está preparado para receber novos refugiados?
6: Bom dia, é um prazer também participar aqui desse programa.
0: Prazer é nosso.
6: E muito inspirado aqui com a história que a Gema acabou de contar para a gente. E também fico muito feliz de estar ao lado aqui da Thaís, né, que é uma grande parceira. A Rede Sem Fronteiras é parceira do Acnur, é parceira do Ministério da Justiça. Nós somos uma das 5 organizações de cidade civil credenciadas pelo programa de patrocínio comunitário do Ministério da Justiça, né, para acolher pessoas que vêm ao Brasil com visto humanitário, principalmente do Afeganistão. Eu tenho que dizer antes de qualquer coisa que eu me emocionou demais aqui o depoimento da Gema, porque a Rede Sem Fronteiras, além dela trabalhar na perspectiva da análise das políticas públicas, mas também da contribuição para a formulação das políticas públicas, também através do nosso Centro de Direitos Humanos tem trabalhos concretos. E um desses projetos é um projeto de empreendedorismo, né, no qual, com financiamento de uma instituição da Espanha, né, Manos Unidas, a gente consegue fazer com que elas participem de feiras na cidade, né, e possam também divulgar o seu trabalho. E essas capacitações através do SEBRAE, que ela acabou de falar aqui, são muito importantes. Né? Quando a gente olha para o Brasil, né, essa casa essa casa comum, essa casa de todos, eu sempre falo que a gente tem muito orgulho da política migratória brasileira, né? Uhum. Thaís conhece a minha história, sabe que eu também já trabalhei fora do Brasil. E nós temos esse paradigma, né, da não criminalização, que aqui a gente mencionou a lei do refúgio, mas nós temos também a lei 13.445 de 2017, que é a nossa lei de migração, que estabelece a acolhida humanitária como um princípio, né, a regularização migratória. Então, acho que a gente está dando esse passo. A gente ainda não está preparado, mas eu acredito que o Brasil, ele caminha num processo de preparação. Quando você mostrou os números, né, eu fiquei aqui recordando, em 2016 eu era coordenador de política para migrantes aqui da cidade de São Paulo, e o número de refugiados no Brasil era em torno de 13 a 14 mil pessoas. Né? Então, assim, 10 anos depois...
8: Subiu muito.
6: Nós estamos falando de um aumento de 100% praticamente, né, neste número. Então, acho que a gente tem grandes desafios, mas o Brasil tem capacidade. Hoje nós temos no Brasil... dentro da Política Nacional de Imigração, por exemplo, uma rede nacional de cidades acolhedoras, né, porque isso, a Acnur também, né, a gente conversa bastante, que para o Brasil realmente ser esse país acolhedor, nós precisamos dar esse passo, né, de trabalhar a política de imigração só pela gestão dos fluxos migratórios, mas passar a olhar pela integração. Então, validar esses potenciais, envolver os municípios, as cidades, a sociedade civil, reconhecer os diplomas desses imigrantes também, porque muitos também têm possibilidade de explorar outros caminhos, né, se essas suas qualificações forem reconhecidas aqui no Brasil.
0: Importantíssimo. E aqui no estado de São Paulo, né, a gente sabe, pelo tamanho, né, não apenas geográfico, mas também pela questão do mercado de trabalho, também a gente sabe que é um lugar que recebe muitas pessoas. Então, vamos sair um pouquinho do estúdio? Para a gente conhecer mais gente, vamos sair, né, desse estúdio um pouco, porque a gente vai agora ao vivo, lá para fora, lá para o centro de São Paulo, com o Vinícius Weiner, né? Nossa equipe está em um espaço que se tornou símbolo de resistência, empreendedorismo, valorização da cultura africana. Vinícius Weiner está lá, ao vivo com a gente, está sempre contando boas histórias para a gente, né? Ele vai conversar com a estilista senegalesa Mama África. Oi, Vinícius, boa tarde para você.
9: Oi, Vânifer, boa tarde para você, boa tarde para todo mundo. Claro que eu não vou contar essa história sem viver um pouco dessa história. Tá vendo aqui meu estilo hoje, Vânifer? Olha só, olha.
0: Tá lindo!
9: Ó, tirei o terno, tá? Porque afinal tá do lado dessa... Você gostou?
0: Amei. Muita
9: gente. Deixa eu vir aqui para você um pouquinho, olha, Vânifer. Muita gente acha que a gostou? Muita gente acha que a cultura africana é sempre muito colorida. Na verdade, não é. O que a gente vai já falar, gostou? Eu escolhi aqui, ó, menos cores. Eu gosto muito da questão do branco e preto, ó. Gostou?
0: Acho que
9: eu também adoro
0: com
9: as
0: você,
9: cores
0: tá?
9: também
0: clean,
9: da África, mas
0: clean boy.
9: Eu amei isso aqui, porque eu achei mais parecido. Gostou? Ó.
0: Tá clean boy.
9: Mas olha, Vânifer, isso aqui tudo é para mostrar cor. Tá clean boy, gostou, né? Mas olha, isso aqui tudo é para mostrar que as culturas, elas se misturam e, claro, as pessoas que vêm de outros países, como os africanos e qualquer outros países e regiões do mundo, são muito bem-vindos no nosso Brasil. Eu tô falando aqui ao vivo da Associação Casa Amarela Quilombo Aldeia. Na verdade, tem um dado aqui, é um dado novo, tá, Vani, que eu tô trazendo. É o primeiro quilombo urbano reconhecido agora por São Paulo pela Fundação Palmares. E esse reconhecimento gerou muita coisa quando se fala na cultura desses povos aqui no Brasil. Bora passear para você aí de casa ter uma noção de onde eu estou? Aqui onde eu estou falando, na Associação Casa Amarela Quilombo Aldeia, é justamente um local onde essa cultura é livre, essa cultura permanece, essa cultura recebe brasileiros, inclusive recebe apoio, que é o que mais importante. Esse espaço aqui, Vânifer, ele acontece da seguinte forma, eu vou já explicar mais para vocês, mas quem quiser chegar aqui, conhecer mais a cultura africana, chega aqui nesse espaço, ó, tem a loja que a gente está mostrando agora, e do lado de cá, que eu já estou com as nossas entrevistadas, tem o bazar, um bazar onde toda a sociedade de São Paulo e do Brasil pode ajudar essa cultura que é de extrema importância. São Paulo, inclusive, recebe milhares de imigrantes e também refugiados, né, de diferentes partes do mundo. Aqui do meu lado, ó, como você já apresentou, a nossa Mama África, uma estilista que não é só qualquer estilista, tá, Vânia? Ela é conhecida no mundo inteiro praticamente. Ela está aqui em São Paulo, é sempre muito bem-vinda, só há 20 anos, né, Mama? 20 anos, ela já é quase uma brasileira. Boa tarde.
8: Boa tarde, tudo bem?
9: Tudo bem, Mama. Me explica uma coisa, 20 anos no Brasil, como é que foi ser recebida por nós brasileiros? A senhora se sente em casa? Eu, particularmente, estou me sentindo super em casa, adoro vocês.
8: Não, eu saí de minha casa e venho de minha casa. Eu me senti muito bem aqui, muito bem. Eu não tenho saudade também de onde eu deixo para vir aqui. Brasileiros têm um coração muito, muito legal.
9: A gente sabe, né, que os brasileiros também têm um pé ali na África. Nós somos quase africanos também. Todo mundo gosta de vocês, as cores são muito parecidas, o estilo, né? E como é que foi virar uma das estilistas africanas de uma cultura que é diferente, é um pouco parecida também em alguns aspectos, mas é completamente diferente. E a senhora ganhou o coração dos brasileiros. Hoje mesmo, Vânia, ela já está viajando para onde para dar palestra?
8: Eu vou na Rio Grande do Sul hoje para dar palestra lá de uma... encontro internacional de festa de ébano de nós negros, empreendedorismo. Eu vou viajar hoje e volto sábado.
9: Bacana. Ela vai, Vânia, hoje representar no Rio Grande do Sul, é uma palestra, inclusive, com mulheres, mulheres empoderadas, e ela faz parte, porque o Brasil já adotou a Mama dessa forma. Vou deixar a mão, já eu volto a falar com ela, porque aqui do nosso lado está a Dama Sabá. Ela é gestora aqui da Casa Amarela Quilombo, né? Também o nome dela original é Vanessa, super brasileiro. Mas, a Dama, o que que funciona aqui? Como é que funciona isso? Como é que isso tem a ver com a cultura de vocês? E onde é que entra o Brasil nesse bazar, nessa loja incrível?
10: Ai, muito obrigada pela oportunidade. Nós somos o primeiro quilombo urbano de artistas do Centro de São Paulo. Estamos aqui há 14 anos, né? Nós recebemos toda a contribuição da comunidade, dos artistas, de toda a população brasileira e africana, né? Que participa do espaço, que contribui para que esse espaço continue resistindo. Aqui nós temos teatro, capoeira, dança, música, cultura africana, através da Mama, né? Que é a nossa grande sacerdotisa da casa, a pessoa que nos... ensina, que nos agrega, que nos faz entender que a cultura africana é para todos e nos ensina, né? Cada cultura, cada país de África tem o seu tecido, tem a sua cultura e a Mama vem ensinando para a gente, né? Como saber lidar, como tratar a cultura africana com todo o respeito e carinho que ela merece.
9: Agora, Dama, isso aqui que eu estou vestido, por exemplo, eu adorei, né? A Vânia está dizendo que ficou muito legal em mim lá no vídeo, não estou vendo ainda, mas isso aqui tudo é produzido por vocês, vendido também por vocês, é dessa maneira que a cultura de vocês sobrevive no Brasil.
10: É, Mama é estilista, né? Ela que desenha as roupas, ela que faz, ela escolhe os tecidos, é tudo feito com muito carinho, ela cria os estilos de vestido, de camisa, e ela mesma que faz com as próprias mãos e ensina a gente a entender a moda, né, como algo incrível, né, porque nós temos desde roupas que são monocromáticas, como a sua, até roupas bem coloridas, e cada tecido conta uma história. E foi Mama que iniciou a cultura dos turbantes em São Paulo, né? Eu, na minha adolescência, eu aprendi a usar turbante com Mama. E todas as jovens de São Paulo, ali da República, reconhecem Mama como essa propagadora, né, da cultura africana através da moda.
9: Bom, falando nisso, a Dama, olha, Vânia, nós preparamos. Claro que a gente não encerra esse ao vivo sem mostrar um pouco mais dessa cultura. Eu já comecei aqui esse desfile, mas tem muito mais para vocês aí do Revista. Vamos chamar, Mama, nossas modelos que a senhora preparou especialmente por Revista. Vamos começar nosso desfile, então? A câmera vai para lá. Claro que eu não vou encerrar de qualquer forma, Vânia. Mama, vamos chamar nossas modelos, né? Está entrando essa primeiro modelo. Que roupas são essas? De onde veio a inspiração?
8: Isso é Bibi Flor, é uma menina que eu conheci desde criança, de 5 anos, ele desfila comigo. Agora ele está grande. E esse modelo é de tecido é da África. Eu que fiz esse modelo
9: E não só os modelos, né, Mama? Tem acessórios também. A gente está vendo ali a segunda modelo entrando, inclusive esses leques, Banife. Olha só esse leque, como é diferente, um acessório que é vendido e fabricado por vocês.
8: Sim. Isso é típico da África, esse vestido é isso que está na moda agora na África, em todo lugar, mesmo aqui no Brasil está na moda agora. Esse nome é paño de costa, é turbante, essa roupa.
9: Olha só, está entrando mais um modelo ali, que roupa é essa?
8: Essa roupa é unissexo, é homem e mulher, esse nome é bata, conjunto de bata. Bata, isso é unissexo, homem e mulher pode usar. Essa bolsa também eu que fiz.
9: Mama está dizendo, Vânia, que essa roupa ela é unissex, inclusive a bolsa, os acessórios, e tem a cara do Brasil, né, Mama? Porque o Brasil também é muito tropical, o clima muda.
8: Brasil é África, África é Brasil. Ele tem uma cantora que falou, tudo brasileiro tem pena na África. Eu falei, tá, tudo africano tem sangue no Brasil.
9: Agora, olha só, Vani, falando em África, essa modelo especialmente, essa menina tem a cara de uma boneca que é produzida aqui nas cerâmicas brasileiras e misturou a África. E ela realmente, a gente está olhando aqui de perto, Vani, eu imagino que aí na tela ela deve ficar muito mais bonita, chamando a atenção. Mas é impressionante, Mama, esse modelo, por exemplo, é especial.
8: É especial de África também. É só nós usa na casamento, na festa, tudo nós usa. Esse é o nosso nome. Esse é o nome Taibas.
9: Tebas, muito bonito também. Temos mais modelos. Vamos ver mais um modelo aqui, especialmente feito para a revista. Esse também é bem diferente, Mama.
8: É diferente. É só roupa é de pulo. Pulo é todo mundo conhece pulo. Pulo. Pulo é uma etnia de África que tem muito, todo lugar de África, Pulo. Dia eu tenho gente da Bahia, é de como é o nome?
9: Como é o nome, Vanessa? Ajuda aqui.
10: De Bahia? De Bahia é Nordeste.
8: Se eles falam português, você vai sentir que eles são Pulo.
9: Ela está dizendo, Vânia, resumindo, que quando ela pesquisa moda no Brasil, trazendo a cultura dela, ela faz essa mistura. Vamos pedir para as meninas entrar aqui. Ela faz essa mistura África, Brasil e, claro, ela tem um pezinho lá na Bahia, dá para ver. A Mama, a gente olha para ela, parece que ela é baiana. E ela está falando que pegou um pouquinho da Bahia, pegou um pouquinho de outros estados do Nordeste também. E o resultado, ó, foi esse aqui que a câmera vai mostrar agora. Vanessa, tudo isso está disponível para quem quiser comprar e sair desfilando no Brasil, em qualquer lugar do mundo, né?
10: É importante falar que Mama, ela tem todos os tecidos de África, ela faz sobre medida. Então você que quer fazer sua roupa africana, quer ter uma roupa pensada para você, é só vir aqui na Casa Amarela que Mama vai estar tirando suas medidas, você pode escolher o tecido que você deseja e Mama faz. Está com muito carinho, com muita ancestralidade, espiritualidade, porque Mama abençoa tudo que ela faz.
9: Obrigado, então, tá, Mama? Parabéns para vocês, parabéns à dama, as meninas também, Vânia. E é dessa forma que a gente encerra Mais Africano Impossível. E é isso que a gente quer mostrar. E, claro, é um recado dos brasileiros, né? Que eles e qualquer raça é muito bem-vindo aqui no nosso país, tá bom? Devolvo aí para você no estúdio, Vânia.
0: É isso, todos os países são bem-vindos. Que bom, né, gente? Coisa linda esse desfile que a Mama África preparou pra gente. Muito obrigada, Vinícius. Obrigada mesmo, mando um beijo pra Mama, pra gente, tá? E não tinha só uma boneca não, viu? Tinha várias bonecas, meu Deus. Beijo, tchau. Gente, que coisa linda. Eu fiquei louca pelas batas e pelos leques. Que coisa mais linda. Olha, e a gente já conheceu a história de quem precisou recomeçar a vida longe do país de origem, né? A Rema tá aqui com a gente. Agora vamos entender como é que a sociedade civil e o mercado de trabalho podem fazer a diferença nesse processo de acolhimento e inclusão? Quem conversa com a gente agora é a empreendedora social Luciana Capobianco, que há anos desenvolve projetos para ajudar refugiados a reconstruir a vida no Brasil. Oi, Luciana, tudo bem? Já está aqui com a gente. Boa tarde. Seja muito bem-vinda ao Revista Lespe.
11: Ah, muito obrigada. Boa tarde, Vânia. Boa tarde a todos. É muito bom ver aí no estúdio também o Paulinho e a Thaís do Acnur, né, parceiros de trabalho aqui. Eu, na verdade, estou hoje aqui no Ministério da Justiça porque o governo brasileiro, ele é realmente... A gente tem uma política migratória muito constituída e a gente está fazendo um trabalho hoje de capacitação das organizações da sociedade civil na questão de receber os refugiados do Afeganistão. E eu estou aqui nessa imersão para poder, né, trazer ideias e coisas bacanas para mudar a vida dos refugiados, no caso do Afeganistão, aqui no Brasil. Com relação ao mercado de trabalho, Vânia, foi só um ponto É muito importante pensar, quando a gente fala no mercado de trabalho, que o refugiado, quando chega aqui, ele não domina a língua portuguesa. Ele ainda fala a sua língua de origem. E esse é o grande obstáculo dele para a inserção no mercado de trabalho. Mas nós, do Eu Sou Refugiado, por exemplo, a gente tem um trabalho intensivo de aulas de português, né? E, do outro lado, uma provocação para as empresas de que forma elas podem colaborar. Porque, assim, hoje, com a questão do ESG, não é só esperar que o refugiado que traz o seu talento, que tem a sua profissão e que vem com muita vontade, né, de recomeçar a sua vida, que ele possa ingressar no mercado ou naquela empresa, eventualmente, até não estar falando tão bem o português.
0: E o empreendedorismo também pode ser o início para um recomeço, né? Pode ser a chave para um recomeço desses refugiados, né, Luciana? Como é que eles podem conseguir recomeçar através do empreendedorismo aqui no Brasil?
11: É, assim, na verdade, quando chega um refugiado, por exemplo, principalmente as mulheres, né, que têm filhos, a parte, por exemplo, da culinária vem junto, né? Então, a gente percebe agora, trabalhando com um grupo desse país que eu estava falando, do Afeganistão, e também da Venezuela e outros refugiados, que eles já podem trazer, por exemplo, através da culinária, uma opção e uma via de trabalho rápido, porque dentro de casa já se pode preparar receitas, já se pode comercializar isso, colocar no Instagram, colocar isso, fazer um broadcast da sua produção e compartilhar isso. E a gente tem na nossa organização, e com a Acnur, principal, feito um trabalho muito bacana, né, de identificar, dentre os refugiados que estão chegando no Brasil, aqueles que já podem ir para essa via do empreendedorismo, né? Eu estou aqui até de frente a uma foto de uma refugiada incrível do Afeganistão, que é fotógrafa, a Massuma Iayari, que faz um trabalho lindo e que agora está comercializando as suas fotos, né? O que a gente precisa fazer é ajudá-los a se colocarem no mercado de trabalho, divulgar e conectar. É o match. O match é a coisa mais importante.
0: E quando a gente fala das empresas...
11: Que muda as vidas.
0: Quando a gente fala das empresas, ainda têm muito preconceito e, ao mesmo tempo, o que, que surpreende as empresas quando elas aceitam, quando elas empregam um refugiado?
11: Eu não diria preconceito, eu diria assim, desconhecimento do assunto. Então, até brinco, né, que a gente diariamente a gente conversa com várias empresas, onde a gente explica que é um refugiado, que ele tem os mesmos direitos e os mesmos deveres que os brasileiros. Quando eles chegam no país, rapidamente eles já são documentados, né, o registro já tira o CPF, tira a sua carteira de trabalho e já dá a ele, né, o passaporte, como eu falei, e basta, assim, a gente precisa ajudá-los com essa questão da barreira e também provocar as empresas, né? A gente tem um caso muito legal de uma empresa que é o Albert Einstein Hospital, que estava empregando refugiados com a gente, e um dia eu fiz uma provocação, falei, vamos mudar um pouquinho a língua da nossa conversa, vamos falar inglês, porque a gente está recebendo muitos talentos, são médicos, engenheiros, pessoal de TI, que falam bem o inglês, e na sua empresa tem a área internacional. Vamos empregá-los? A gente conseguiu, assim, que foi... Eu acho muito legal essa história, assim, né? Quatro pessoas realmente tratadas por esse hospital. E, trabalhando, o português vai mais rápido, porque você conhece pessoas, você se conecta, né? E você utiliza a língua de uma forma mais forte. Então, assim, tem duas vias, assim, né? A pessoa está na sua jornada, né, com o português, mas quando ela começa a trabalhar, esse avião decola. É muito fácil. É o contato com o brasileiro, é o contato com o colega de trabalho que o acolhe e que o ajuda.
0: É, no dia a dia é muito mais fácil você aprender a língua, inclusive como usá-la no dia a dia mesmo, dentro da sua realidade, né? E que bom que vocês têm aulas também para ajudar essas pessoas, esses refugiados. Muito obrigada, Luciana, pela sua participação aqui no Revista Lesp. Seja sempre muito bem-vinda, tá?
11: Muito obrigada. Próxima vez estarei presencialmente.
0: Ah, que bom! Agradeço. Até a próxima.
11: Até a próxima, abraço.
0: Thaís, a gente vê assim, o trabalho de ONGs é um trabalho de muita gente, sociedade civil tem que estar engajada também. E qual é o que, que acontece com o refugiado assim que ele cruza a fronteira com o Brasil, nas primeiras horas? O que, que costuma acontecer mas o que, que deve acontecer? Quem deve procurar?
7: Isso vai depender muito de por onde que essa pessoa está entrando, uhum. né? O Brasil é um país que tem uma fronteira que é muito extensa.
0: Então, acho continental, né?
7: Exatamente. Então, acho que vale a pena falar de duas situações diferentes, né? Que é, por exemplo, o aeroporto de Guarulhos, que é um ponto de entrada muito forte para as pessoas refugiadas que chegam ao Brasil, e a fronteira lá em Roraima. Então, eu trabalhei lá em Roraima, junto com a Acnur também, e existe toda uma resposta estabelecida ali, que foi estabelecida a partir de 2018, para recepcionar as pessoas venezuelanas que estavam chegando nesse momento, mas, a depender do momento e do fluxo que a gente tem, por Roraima passam pessoas de outras nacionalidades também, inclusive pessoas cubanas e pessoas eventualmente de alguns outros países que chegam ali por aquela fronteira. E como que está estruturada a resposta lá? A resposta é uma resposta de acolhimento. Então, essa pessoa chega em Roraima, já ali na fronteira, em Pacaraima, ela é recepcionada pela Operação Acolhida, né, que é essa resposta do governo federal, que tem o apoio de organismos internacionais, como é o caso do Acnur, e também de várias instituições da sociedade civil, além das instituições públicas locais. Então, as pessoas chegam, essas pessoas são tem, né, conferência de documento e tal, e aí vai se entender o que essa pessoa quer, né? O que ela está pretendendo fazer aqui no Brasil. Uhum. E no momento que essa pessoa manifesta que ela quer ficar aqui no Brasil, ela é encaminhada para documentação. A gente sabe que acesso à documentação é essencial, uhum. é o primeiro direito, é o que garante vários outros direitos a essa pessoa. Então, ela é encaminhada à documentação. Se essa pessoa precisa de um local para ser acolhida, há também ali em Pacaraima alojamentos de passagem e tem abrigos também, aí uma estrutura mais robusta de abrigamento em Roraima para recepcionar essas pessoas que precisam de um espaço de acolhimento. E um terceiro pilar é exatamente o pilar das soluções, né, da integração, que pode acontecer tanto em nível local, que aí vai ter cursos de português, intermediação para o mercado de trabalho, como a interiorização, uhum. que é essa possibilidade que a pessoa consiga vir para outras partes do Brasil, seja para encontrar familiares, seja para encontrar pessoas amigas que vão apoiá-las, seja para uma vaga de emprego sinalizada, como a Rema colocou, que foi o caso do genro dela, para que essa pessoa encontre novas oportunidades em outros lugares do Brasil. Isso lá em Roraima. E num local como o aeroporto de Guarulhos, por exemplo, a gente tem a figura do posto de atendimento avançado à pessoa migrante e refugiada, que é um equipamento aqui em Guarulhos vinculado à prefeitura que atende pessoas que estão chegando, inclusive pessoas brasileiras que estão em situação de deslocamento também, mas que fazem essa primeira recepção. Uhum. Então, a gente ouviu mais cedo o Smart falando, né, da chegada dele, e o posto de atendimento lá é o primeiro contato dessas pessoas. É um local em que a pessoa pode ir para ter informação, entender, né, quais são suas possibilidades aqui no Brasil, se manifestar a necessidade de um acolhimento, também receber, ser encaminhada para o acolhimento. E logo no início desse fluxo para pessoas afegãs, que eu acho que é importante mencionar, né, que existe uma política específica de emissão de visto humanitário para essas pessoas, que possibilita que essas pessoas saiam, né, de um país e cheguem uhum. aqui no Brasil de uma forma que ela pode ser acolhida, que vai ter uma forma de segura de chegar aqui no país. Então, essa política é muito importante para salvar a vida das pessoas e garantir direito delas. E nessa resposta para pessoas afegãs, por exemplo, até por causa das diferenças culturais, barreiras linguísticas, uma das primeiras ações que a gente fez foi uma parceria entre o Acnur, a Cáritas, a Arquidiocesana de São Paulo, e o posto lá, Prefeitura de Guarulhos, para estabelecer pessoas mediadoras interculturais, que eram contratadas para estarem ali e fazer esse acolhimento das primeiras pessoas que estavam chegando. Então, é um dos primeiros elementos nessa chegada inicial da pessoa aqui pelo aeroporto de Guarulhos.
0: E, Paula, ela falou da interiorização, né? Qual é o papel dos municípios nessa, uhum. nessa recepção dos estrangeiros, né? E eu fico me perguntando também, gente, claro. Quando é que um refugiado passa a ser um imigrante? passa a ser um de nós também, né? Uhum. Passa a ser um cidadão daqui. É.
6: Eu acho que, assim, primeiro, pedir a bênção aqui para a Mama, né? uma grande referência.
0: Maravilhosa.
6: Né? Eu costumo sempre visitá-la quando preciso de um conselho, né? Ela foi esposa do Grandpapá, que era uma grande liderança das comunidades, que em paz descanse, né? Então é emocionante sempre ver a Mama. Desculpa fazer esse comentário, né?
0: Que é isso.
6: E também maravilha alegria ver ela. A Luciana aqui. É, e aí, só, antes de falar do papel do município, dizer também que a partir da fala da Thaís, me vem aqui a mente, né? É, o quão maravilhoso é o trabalho da nossa sociedade civil no Brasil. É, porque hoje estamos aqui, Rede Sem Fronteiras, estou refugiado, Acnur, mas nós temos uma rede imensa e que ela se complementa, né? Então, quando você olha para essa discussão sobre a integração, então nós temos organizações que se especializaram uhum. em dar aula de português, que se especializaram na regularização migratória, especializaram em buscar trabalho, em reconhecer diploma. Então, assim, é um processo contínuo, né? Que a gente observa nesses últimos 20, 30 anos e que a gente consegue dizer, olha, o Brasil tem um caminho, né, para garantir uma vida digna para as pessoas migrantes e refugiadas. Né? É, sobre a questão dos municípios, uhum. eu acho que isso é um grande desafio. É, primeiro, durante muitos anos, nós fomos geridos pelo Estatuto do Estrangeiro, que era uma lei de imigração, de 1980. E tinha um olhar muito pautado pela segurança nacional, onde via o migrante como estrangeiro, que dava algum temor para a sociedade. Né? Essa lei mudou em 2017 e ela trouxe um artigo, que é o artigo 120, e ela muda a governança migratória no Brasil. Ela diz que a governança da política migratória será coordenada pela União, no caso do Departamento de Migração e Ministério da Justiça, com a participação dos estados e os municípios. E a gente está vivendo esse momento de construção justamente com os municípios. Em 2013, por exemplo, São Paulo era o único município do Brasil a ter uma política de imigrante. E se deu, criou assim, uma robustez justamente porque era a chegada dos haitianos que vinha por Brasileia, uhum. né? Então, se construíram-se vários equipamentos de acolhimento, várias experiências, que foi mudando esse paradigma. Hoje, são mais de 1.200 municípios brasileiros que acolhem imigrantes. Então, é uma transformação social muito grande.

0: e mesmo na França, quando Macron fala "eu não quero mais imigrante", os primeiros a se pronunciar contra essa política restritiva são os prefeitos. Porque eles falam, não, se os imigrantes saírem aqui da minha cidade vai acabar, eu preciso deles, né? E o Brasil também está nesse processo de envelhecimento da população, né? A nossa taxa de natalidade, ela é muito menor, né? Então, os imigrantes que estão chegando, eles, além de ser esse grande motor, né, do desenvolvimento cultural, da diversidade do Brasil, como sempre foi, eles também serão, no futuro, a garantia que todos nós vamos poder ter uma aposentadoria, porque eles serão os novos contribuintes. E aí, se você pegar os dados do próprio, os relatórios que estão saindo por aí, Roraima, né, Thaís, a per capita do município, a arrecadação do município, ela aumentou em mais de 20% a partir da chegada
1: Dos
0: dos
1: refugiados?
0: venezuelanos, exatamente. Então é esse olhar que a gente precisa ter para os imigrantes e refugiados. Quando a Luciana falava assim,
1: É um reforço na economia. Com
0: exato, um
1: certeza.
0: reforço na economia, mas na cultura, né, em tudo, na ciência, né? Nós temos currículos, né? Quando a gente olha, por exemplo, os afegãos que a gente está acolhendo, os venezuelanos são currículos incríveis que
1: Gente, um dos principais desafios, né, por falar em currículos, dessas pessoas que chegam ao nosso país é justamente conseguir um trabalho e muitos ainda têm de adaptar o status profissional. E uma lei debatida e aprovada aqui na Lesp concede o direito à isenção nesse processo de revalidação dos diplomas de graduação. Dá uma olhada aí na nossa tela. É a Lei número 16.685 de 2018. É um projeto do ex-deputado Carlos Bezerra Júnior. A lei dispõe sobre a isenção de pagamento de taxas de revalidação de diplomas de graduação, mestrado e doutorado para os refugiados que residam no estado. As despesas decorrentes da aplicação desta lei correrão por conta do governo de São Paulo. E um dos outros desafios, são tantos desafios, né, para os imigrantes. É a entrada no mercado de trabalho, né? Revalidação de diploma está aí, mas e entrada no mercado de trabalho? Superar esse desafio é preciso de apoio por ONGs, por meio de ONGs e instituições. Então vamos conhecer uma dessas iniciativas?
2: Recomeçar a vida em outro país é um desafio. Depois de deixar tudo para trás, encontrar uma oportunidade de trabalho pode ser o primeiro passo para um novo começo.
3: O recomeço foi difícil, porque um recomeço num país que a língua materna minha é totalmente diferente.
2: Foi para ajudar a transformar histórias como essa que o Assé Camargo criou um programa de contratação e acolhimento de imigrantes e refugiados.
4: O programa surgiu em 2019 por meio da parceria com a ONG Estou Refugiado. Então, nós fizemos a abertura desse programa para vagas de porta de entrada.
2: Hoje, o hospital reúne profissionais de diferentes países. Cada um carrega uma história, mas todos compartilham o mesmo desejo: recomeçar.
3: Comecei na higiene, passei para a rouparia. Agora que já estou há mais de, já estou quase 2 anos aí, e eu quero continuar crescendo. E agora eu quero fazer um curso na área da saúde.
2: A inclusão vai além da assinatura na carteira de trabalho. O hospital oferece cursos de português, capacitação profissional e apoio para que esses colaboradores possam construir uma carreira e se adaptar à nova realidade.

0: Primeiro direito dele é ser tratado como igual.
1: William.
0: Segundo, ter o processamento do refúgio feito pelo Estado nacional, pelo Estado brasileiro, porque isso por si só já gera efeitos jurídicos concretos na vida dessa pessoa.
1: Fiquei com uma dúvida, mas como ter acesso à justiça de forma rápida e gratuita?
0: Perfeito. Primeira coisa e isso é muito, muito, muito legal essa pergunta, né? Nós temos uma rede, uma grande rede de organizações da sociedade civil. Essa rede serve como um apoio de fundamental importância ao Estado. O Estado não consegue dar conta de todas as demandas que chegam a ele, mas existe um órgão extremamente importante para oferecer acesso à justiça a essa pessoa. Esse órgão chama-se Defensoria Pública da União. Uma pessoa que está no aeroporto dificilmente terá acesso à Defensoria Pública, porque ela não conseguiu entrar no território nacional ainda. Se ela entrou, é fácil, né? Basta ela, todo o agendamento, tudo isso é feito pela internet. Existem serviços que são feitos de maneira remota pela própria defensoria. Por exemplo, não importa o horário que ela chegou, se tratar de uma questão urgente, que envolve, por exemplo, risco de deportação, integridade física ou qualquer coisa desse gênero, por exemplo, ela pode acessar a defensoria pública por e-mail, que haverá alguém gerenciando esse e-mail para dar atendimento imediato a essa pessoa. A Defensoria Pública, ela é o órgão no sistema de justiça brasileiro responsável por atender aquelas pessoas que não têm acesso a um advogado sem prejuízo dos seus próprios recursos. É a grande maioria das pessoas que buscam refúgio no Brasil. Ou seja, elas não têm recursos financeiros para acionar um advogado particular. Quando essa pessoa tem recursos financeiros, provavelmente ela já contatou um advogado nacional que fará ali as primeiras intervenções, digamos assim, jurídicas para auxiliar essa pessoa. Em geral, é um habeas corpus que é impetrado para garantir que essa pessoa tenha a sua locomoção garantida, entrada no território nacional
1: Ok, William,
0: viabilizada.
1: muito obrigada pelas suas informações. Eu acho que a gente deu para entender o que fazer assim que chegar, principalmente para ter seus direitos garantidos, né? Muito obrigada. Foi mais uma aula que a gente teve aqui no nosso Revista Lespe. Boa tarde.
0: Muito obrigado. Grande abraço.
1: Até a próxima. Grande abraço. Gente, olha, há um século a comunidade síria encontrou na zona leste de São Paulo, mais especificamente no bairro do Tatuapé, uma sociedade de braços abertos para receber os refugiados.
2: O Leste Síria tem uma história muito bonita, né? Porque há 103 anos, a coletividade síria costumava acolher as pessoas que fugiam da guerra da Síria. E quando essas pessoas chegavam aqui, a coletividade se ajeitava e direcionava para outras organizações. Ainda não existia o Lar Sírio, né? Estou falando de antes de 1923. E isso aconteceu com uma certa frequência. Até que uma dessas organizações sociais desafiou essa coletividade na época, falando assim: nossa, vocês são tão fortes, são tão empreendedores, por que vocês não fundam, não criam uma organização que possa acolher essas pessoas que vêm fugidas da guerra? E foi nesse momento que eles se reuniram e procuraram, né, os terrenos, encontraram esse era uma chácara aqui, né? Eles encontraram esse espaço e idealizaram aqui esses grandes prédios que a gente vê aqui coloridos, né? Na época, claro, não era. E assim nasce o primeiro o orfanato sírio, que na época foi denominado. E com o passar dos anos, eles foram, as próprias famílias fundadoras foram doando as construções dos prédios. E em gratidão pela recepção dos brasileiros, a coletividade começou a abrir também para atender as famílias da época, as crianças, os jovens da época, e começou, né, a crescer essa demanda, essa necessidade de acolhimento dessas crianças e adolescentes. Com o passar dos anos, o Lar Sírio, ele foi se modernizando, né? As demandas sociais foram mudando e deixou de ser orfanato e passou a trabalhar com abrigados, ou seja, crianças que por algum motivo estavam em uma situação de risco social e foram tirados para viverem aqui nas casas.
1: Uma história muito bonita do início até hoje, né? Agora vamos mudar de assunto um pouquinho. Bora chamar a Natália, minha amiga Natália Campos aqui para saber o que é que tá rolando nas nossas redes sociais.
3: E aí, querida, tudo bom?
1: Tudo ótimo.
3: Boa
1: Sempre um momento
3: tarde a todos.
1: com a

0: Todo
1: Boa
0: mundo aqui,
1: tarde.
0: peço licença para mudar um pouco de assunto,
1: Por
0: porque
1: favor.
0: hoje eu vim trazer um quadro que a gente tem lá nas nossas redes sociais, que é descomplicando um pouco o nosso parlamento paulista. E você sabia que aqui também a gente tem um congresso, não é só lá em Brasília. Só
1: Não.
0: que o nosso é um pouquinho diferente.
1: Ah.
0: Ele ajuda a acelerar um pouco o nosso processo legislativo. Mas eu explico melhor num vídeo que a gente preparou, vamos ver?
1: Bora.
0: Congresso na Alesp? Calma, não é esse tipo de congresso que você está pensando. Aqui, várias comissões se reúnem ao mesmo tempo para debater o mesmo projeto. Esse é um formato que agiliza as decisões do processo legislativo. E isso se chama Congresso de Comissões. Normalmente, um projeto passa por várias comissões: Saúde, Educação, Finanças, Constituição. Um a um, os colegiados avaliam as proposições. Porém, quando o assunto é urgente ou envolve diferentes áreas, as comissões se reúnem para discutir e votar juntas o mesmo projeto. O Congresso de Comissões reúne dois ou mais colegiados técnicos para debater e votar pareceres em uma única sessão. Com isso, o processo fica mais ágil, o debate é ampliado e os projetos seguem mais rapidamente para a votação final no plenário. Então já sabe, congresso não é só lá em Brasília. Por aqui, quando o assunto é importante, as comissões se unem para agilizar o processo legislativo. Porque na Lesp, as boas ideias não ficam paradas. Siga a Assembleia SP e continue descomplicando o Parlamento Paulista.
1: Adorei que você descomplica sempre pra gente,
0: É,
1: Natália. Pessoal que não
0: pessoal.
1: conhece o Congresso, pessoal que não conhece o Parlamento, quer dizer, o pessoal fica por dentro.
0: Exatamente. Sigam lá nossas redes sociais, a Assembleia SP, que a gente está sempre descomplicando um pouco esse deputadez, esse parlamentês.
1: Deputadez, adorei. E abre aí a câmera e cai, olha, no QR Code na tela que cai lá dentro. E aproveita e acompanha a Nath pelas nossas redes sociais. Obrigada, Nath. Um
0: Obrigada,
1: beijo, até
0: Bel.
1: amanhã.
0: Beijo. Tchau, gente.
1: E pessoal, vou aproveitar e já descomplicar isso aqui. Que isso aqui, hein, Rema, que tem aqui pra gente? Também
0: Isso
1: vem lá da
0: aí
1: Venezuela?
0: é uma bebida tradicional da
1: Ah.
0: Venezuela chamada papelón con limón.
1: Papelão com limão?
0: É o primeiro empreendimento das mulheres pretas na Venezuela. É rapadura orgânica com limão.
1: Ai, tá difícil de abrir. Ah. Rapadura orgânica com limão?
0: Isso.
1: Posso provar?
0: Pode, por
1: Tá.
0: favor.
1: Nossa, isso é uma delícia. Mas você falou que tem uma história
0: Tem uma
1: mesmo de
0: história.
1: raiz da
0: Na
1: sua,
0: época
1: das
0: da
1: mulheres.
0: colônia, as mulheres faziam aqueles blocos de rapadura, que é o papelão, para exportação. Os espanhóis deixavam as mulheres fazendo esse processo nos tachos gigantescos, enquanto os homens iam lá a cultivar, a colher a cana. Ao término da jornada, ficava aquele restinho nos tachos. Aí elas raspavam, misturavam com água e limão e escondiam do patrão. Só que, às vezes, ficava muito tempo guardado e virava álcool, que era consumido.
1: Isso aqui não tem álcool não, tá,
0: Mas
1: gente?
0: esse aí não tem. Mas era a bebida para a celebração daquele tempinho que eles tinham, aquela folguinha que eles tinham. Então, eu quis trazer para o Brasil aquela alegria através de uma bebida ancestral.
1: Nossa, é uma delícia. E rapadura me lembra muito uma infância, sabe? Muito gostoso. E Thaís, assim, e Paulo também, são, por exemplo, o empreendimento da Rema, né? Esse negócio que ela trouxe para o Brasil, tem história, tem cultura. E para que ela possa empreender aqui, né, Thaís, tem que ter a oportunidade. A gente viu uma reportagem nossa da Fernanda aí no ar, que tem uma participação também da Acnur, né? Como é que funciona isso aqui no Brasil, aqui em São Paulo?
2: A gente sabe que gerar renda é um elemento central para a integração das pessoas, né? E aí, para esse acesso ao mercado, seja por meio do empreendedorismo, mas no caso dessa iniciativa específica, por meio da empregabilidade, nós temos uma iniciativa que se chama Fórum Empresas com Refugiados, que é uma iniciativa do Acnur, da Agência da ONU para Refugiados, junto com a Rede Brasil do Pacto Global, em que a gente promove o engajamento do setor privado, então são essas empresas, né, que fazem parte do fórum, que se engajam nos temas vinculados a pessoas refugiadas e imigrantes, principalmente a partir da perspectiva da empregabilidade. Então, hoje a gente tem mais de 150 empresas que fazem parte desse fórum, que são empresas que estão trabalhando, que fazem a inclusão e, no caso, a empresa C. Camargo faz parte do fórum, né? Então, é esse o gancho. E dentro dessa iniciativa, as empresas têm a possibilidade de se capacitar, entender quem é essa pessoa. Às vezes a empresa, acho que a Luciana colocou um ponto super importante, desconhece quem é a população refugiada, como que ela pode ser inserida no mercado de trabalho. Então, esse documento pode trabalhar? A resposta é pode. Mas pode trabalhar, não pode trabalhar, como que eu faço a inserção dessa pessoa, como que eu acolho essa pessoa, porque não é só admitir, né? É admitir, é permanecer na empresa, é ascender na empresa, como que eu faço esse ambiente ser acolhedor para essas pessoas, como eu promovo o compartilhamento dessa expertise que essa pessoa tem. Então, esse fórum, ele serve para isso, né? Então, a gente tem rodadas de capacitação, discussão de boas práticas.
1: Interessantíssimo.
2: A gente se reúne ali para pensar como que a gente engaja outros atores nessa iniciativa.
1: E como os refugiados, eles têm acesso?
2: Na verdade, são as empresas.
1: As empresas.
2: Elas fazem parte do fórum, então a gente tem um site, pode procurar lá, tipo, Fórum Empresas com Refugiado, e ali tem todas as instruções sobre como elas podem acessar. E existe uma outra plataforma que é Refugiados Empreendedores. A Rema conhece bem também a plataforma, que esse sim é uma plataforma para dar visibilidade a pessoas refugiadas, imigrantes e empreendedoras. Então também dá para entrar, procurar ali, e aí tem o tipo de negócio, qual que é a cidade em que a pessoa está, e aí a gente consegue fazer contato direto, tem lá Instagram, tem tudo para você acessar as pessoas e contratar o negócio dessas pessoas também.
1: Sensacional. E, Paulo, a gente está falando durante todo o programa, desde o início, você, a gente falou de leis, você trouxe lei também. A gente fala também que o Brasil é uma referência dentro da América Latina em relação a refúgio mesmo, né, a proteção. Mas quais são os desafios ainda? No que precisamos avançar também trazendo para o estado de São Paulo, quando a gente tem uma economia tão grande e que também recebe tão bem esses refugiados? Do que a gente precisa avançar? Como é que a gente pode transformar acolhimento em autonomia para essas pessoas?
3: Essa pergunta é muito importante, né? Porque eu sempre parto, né, da referência de um país que está construindo uma política integral. E aí nós temos os avanços. No entanto, a gente também tem os desafios e também temos as contradições. Até por sermos um país democrático, então é natural que a gente tenha essas contradições. Eu vou colocar dois grandes desafios que são urgentes. Quando o Dr. William falou da situação ali de Guarulhos, a Thaís até lembrou aqui do princípio da não devolução, o Brasil tem duas... uma nota técnica de 2024, a nota técnica número 18.
1: Esse é o princípio básico do refúgio, não é isso,
3: princípio
1: Thaís?
3: Princípio básico, que é da não devolução. Então tem uma nota técnica de 2024 que coloca em xeque esse princípio, né? Que é uma nota técnica do Ministério da Justiça. Então a gente está fazendo todo um trabalho de diálogo também, né? Junto ao poder público para rever essa nota técnica e rever outros caminhos que a gente possa possibilitar que não aconteça retorno de pessoas que realmente são refugiadas, né? E a segunda é uma portaria do Ministério da Justiça, também de 2019, que permite à Polícia Federal a colocar numa lista qualquer... a proibir a entrada de uma pessoa que consta em lista de pessoas perigosas. Só que a Polícia Federal nunca informa qual é o motivo. E, geralmente, a pessoa que está sendo refugiada, obviamente, ela vem por alguma perseguição política do seu país. Então, ela pode estar colocada nessa lista pelo próprio país que a persegue. Né? Então,
1: normalmente, é por isso que elas se refugiam, é por
3: exatamente
1: isso que elas precisam de proteção.
3: Exatamente. Então, esse é um debate muito importante. E a gente encontra essa abertura também no governo federal para dialogar, para que a gente possa vencer esses dois marcos que eu acho que são contraditórios ao princípio da nossa lei de imigração. Então, isso falando em termos aí desse desafio em termos de legislação. Eu acho que olhando para o estado de São Paulo, que é o estado conhecido como a locomotiva do Brasil, né, o estado mais rico do Brasil, eu acho que como estado a gente tem muito para fazer. Né? E tem modelos interessantes que já estão funcionando também no Brasil. Por exemplo, o estado do Paraná tem lá um comitê de migração, refúgio e apatridia, e que ele é descentralizado. Né? Nós em São Paulo, eu costumo dizer que nós estamos na capital, mas não só na capital, a gente está na Bela Vista e no Bexiga. Né? Uhum. A nossa organização está no Tatuapé, já parece que está longe. Então a gente tem esse desafio também de descentralizar a política migratória no estado de São Paulo, mas que o estado assuma também esse papel de um grande articulador para que essas políticas de integração ela aconteça, chamando as empresas. Existe um projeto de lei aqui nessa Assembleia Legislativa do deputado Eduardo Suplicy que propõe isenção para as empresas que se aderirem a programas de inclusão de refugiados e imigrantes. Então, acho que esse tipo de iniciativa são muito importantes para o debate público, né, para que a gente possa realmente continuar avançando e fazendo com que essas nossas políticas sejam cada vez mais acolhedoras.
1: Informar as pessoas, ouvir vocês, ouvir essas histórias também, acho que é um papel nosso, exato, como imprensa, ouvi-los e, bom, que espero que alguém esteja nos ouvindo e também tenha sido informado e saiba quais são os seus direitos. Eu agradeço muito a vocês e, assim, a gente está chegando aos momentos finais do nosso revista e eu quero deixar as últimas palavras, a gente ainda tem alguns momentos, na verdade, mas principalmente para a Rema, que nos emocionou tanto desde o início do revista, não vou ficar... Vou deixá-la falar mesmo, que eu vou pegar aqui esse assado negro que eu comecei a comer lá no início. Lá no olha início. Só, comi só um pedacinho. Por quê, né, gente? Vou deixar todo mundo babando. Que horas são? Olha, quase 14h. Rema, você disse que só podia comprar uma cartela de ovos. E não foi fácil aqui no Brasil. Mas com uma semana você já tinha o seu CPF. Com alguns dias você tinha seu CPF.
4: Primeiro dia eu
1: Primeiro
4: já tinha
1: dia.
4: Meu CPF.
1: E o que é que você, que trouxe só sua família na bagagem e 20 quilos de roupa, o que é que você tem hoje, o que é que você encontra no Brasil? Ou você é uma cidadã brasileira que hoje também você se sente?
4: Eu me sinto em casa.
1: Uhum. Por quê? Enquanto eu como, tá?
4: Porque eu me sinto parte dessa cidade, parte dessa sociedade e me sinto vista, apreciada por meu trabalho, somente por ser uma pessoa. Eu vou em qualquer lugar e tenho um documento que me representa. Não é necessário tirar meu sotaque, que sempre está aqui. Já eles sabem que eu não nasci no Brasil, mas pertenço. Eu tenho isso.
1: Era isso que você buscava, né? Pertencimento. Isso é importante, Rema?
4: Muito importante. Se sentir parte. Que nem na nossa casa. Se sentir parte. Acolhido. Muito. Porque um imigrante não quer receber tudo de graça. A gente quer somar. A gente quer dar. A gente quer ser feliz junto com vocês.
1: E eu estou sendo feliz junto com você. Olha aqui o trabalho da Rema. Indo para minha barriguinha, graças a Deus. Muito obrigado, Rema. Você nos emocionou e você está dando um trabalho lindo para o estado de São Paulo hoje. Obrigado, Rema. Obrigado, Thaís e Aknur. Obrigado, Paulo e Rede obrigado. Sem Fronteiras. E obrigado a você que nos fez companhia hoje. Por hoje é só. É véspera de sexta, hein? Amanhã tem mais. Um beijo, gente. Tchau.

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2: Você já parou para pensar quando é que começaram a te ouvir? Mas ouvir de verdade, ouvir o que você está falando mesmo. Olha, eu acho que pode ser porque às vezes a gente não tem tanta gente na política que se pareça com a gente. A gente pode muitas vezes enxergar a juventude muito afastado dessa discussão política. A gente também tem que pensar em trazer essas pessoas para dentro do debate, né?
3: Como é que elas vão fazer isso? Elas precisam acreditar que é por meio da ação política que elas chegam aonde elas desejam chegar. E essa ação política pode ser desde as ações políticas mais formais, o voto, a participação em conselhos, a pressão sobre o poder público, desde o grêmio escolar até se colocando como candidato a partir dos 18 a vereador, a partir de 21 para deputado estadual ou federal, a partir de 21 para prefeito. Percebe? Então, assim, eu tenho um elemento muito amplo de possibilidades para esses jovens participarem, até questões de natureza mais informal. Uhum. Movimentos, sim, causas, desejos, vontades, reuniões, organizações que mostrem para o universo político formal que este segmento da sociedade, ou que estes segmentos, as juventudes, têm demandas específicas, desejos, leituras de mundo, leituras de realidade, vontades que devem e precisam ser respeitadas.
2: Hector, conta um pouco pra gente da sua trajetória, né, na política primeiro, pra gente começar.
4: Bom, tudo bem. Primeiro é um prazer estar aqui participando com vocês. Eu me chamo Arthur Batista, eu tenho 26 anos. Atualmente sou estudante da Faculdade de Direito da PUC São Paulo. Sou lá da cidade da Praia Grande, onde eu comecei a atuar assim mesmo com política pública, né? Primeiro no Grêmio Estudantil da minha cidade e logo depois me envolvi com o movimento estudantil ali na cidade. Então participei do Conselho Municipal de Juventude, ajudei a fundar o Conselho Municipal de Juventude na cidade de São Vicente.
2: E eu acho que tem um ponto interessante, que é o jovem, ele vai ter uma perspectiva muito diferente do que as pessoas que já estão ali trabalhando ativamente na política têm. Porque tem uma questão de ver esse desenvolvimento de mundo com olhos um pouco diferentes, né? Um pouco mais frescos, assim. Então isso também é interessante, né? Porque traz novas ideias, então essa participação não é importante só para garantir os direitos dos jovens, mas de todas as pessoas de uma perspectiva nova, né?
4: Sim, acredito que nós jovens somos fundamentais para a política, né? Nós estamos vivendo essa realidade que é tão colocada para nós. Hoje a gente vê a dificuldade, muitas vezes, da juventude, por exemplo, acessar o mercado de trabalho, da juventude acessar, inclusive, o próprio ensino superior, né? Eu mesmo sou o primeiro da minha família a ingressar na universidade e a terminar o ensino médio. E quando a gente olha para essa juventude, a gente está justamente falando que esses jovens precisam participar, pois eles conseguem diretamente sentir a sua realidade e também interferir nas modificações que eles acreditam que é melhor para esse futuro. Acredito que hoje existe mesmo o fato de o jovem estar se afastando cada vez mais da política, né? E nós precisamos justamente trazer o jovem para participação.
3: Agora, uma última questão muito importante nesse sentido. Nunca em primeira pessoa e nunca sozinha, porque senão a sensação de frustração vai ser muito grande. Eu quero mudar o mundo, sozinho você não muda. Então, quantas pessoas pensam como você, com quantas delas você pode se associar, quantas dessas podem fazer um movimento maior, quantas dessas podem se aproximar de tudo isso que a gente está dizendo aqui, para definitivamente e efetivamente transformarem, ou manterem, ou preservarem, ou resguardarem valores, princípios, desejos associados a políticas públicas e à realidade que nós vivemos.

0: Olá, hoje é dia de celebrar para nunca esquecer. Celebrar aqueles que lutaram por São Paulo e pelo Brasil. 94 anos da Revolta Constitucionalista de 1932. Hoje contamos a história do nosso Estado, a locomotiva do país. A cobertura completa do desfile cívico-militar ao vivo aqui do estúdio, com todos os detalhes históricos. E agora, do alto, nós vemos a sede da Assembleia Legislativa do Estado de São Paulo, onde fica o nosso estúdio. É a casa do Parlamento Paulista e um dos principais símbolos da democracia no Estado. A história do Legislativo Paulista começou há quase 2 séculos e, desde então, a instituição atravessou momentos decisivos da história do Brasil, como a proclamação da República, a Revolução de 1930 e, claro, a Revolução Constitucionalista de 1932, até se consolidar como poder legislativo do Estado de São Paulo. Mas vamos voar? Aqui pertinho, logo ao lado, tem mais história. E olha só, gente, a gente continua vendo a sede da Assembleia Legislativa do Estado de São Paulo. O dia está bem bonito neste momento, faz 12 graus e não há previsão de chuva, nem agora de manhã, nem para o restante do dia. Essa é uma boa notícia para todos que vão comparecer ao desfile cívico-militar deste dia 9 de julho. Agora a gente voa da nossa Assembleia Legislativa do Estado de São Paulo direto para um monumento. Aquele monumento que é o marco, o símbolo dessa história da Revolução Constitucionalista de 1932. O obelisco do Ibirapuera. Do alto nós vemos a nossa capital, a cidade de São Paulo. E lá na ponta, bem pertinho aqui da Assembleia, da sede da Alesp, onde fica o nosso estúdio, onde fica o Poder Legislativo do Estado de São Paulo, nós vamos voando, está um pouco nublado ainda, mas não há previsão de chuva. Nós vemos ali, no fundo, o obelisco do Ibirapuera. E é lá que está a minha colega, também ancorando aqui comigo, Camila Freitag.
1: Pois é, hoje os estúdios da TV Alesp têm uma extensão diretamente aqui do obelisco, que é o maior monumento, um dos maiores monumentos da história de São Paulo e também um marco da Revolução Constitucionalista de 1932. Essa imensa espada fincada aqui no coração de São Paulo, exatamente aqui no Parque Ibirapuera, guarda a principal memória dos combatentes que lutaram em defesa da democracia e da Constituição. Aqui está guardada a memória de Mário Martins de Almeida, Euclides Bueno, Miragaia, Drauzio Marcondes de Souza e Antônio Américo, além de centenas de outros importantes combatentes que fizeram história ao lutar durante essa revolução em defesa da democracia. Uma história que eu tenho a grata satisfação de ajudar a contar diretamente daqui do obelisco. Afinal de contas, esses importantes guerreiros, como diz a frase que ilustra esse monumento, essa luta, né, viveram pouco para morrer bem e morreram jovens para viver sempre. Com a gente também a Priscila Doroche nessa transmissão ao vivo desse desfile cívico-militar que inicia daqui a pouquinho. Vamos conversar com ela também.
2: Oi, Camila, um ótimo dia para você, para a Vanifer, para todo mundo que está acompanhando a programação da TV Alesp, pela TV e pela internet. Olha só, praticamente tudo pronto, bem aqui na entrada de onde inicia esse desfile cívico-militar, como você bem disse. Todo mundo aqui se organizando na concentração, como a gente chama. E muita atenção, Camila, porque essa região aqui do Ibirapuera, onde nós estamos, na Avenida Pedro Álvares Cabral, ela está completamente bloqueada. Então, o pessoal que está vindo para o desfile, que está utilizando os veículos, tem como estacionar aqui próximo, dá uma andadinha, é fácil de chegar. Quem também for chegar ao Parque do Ibirapuera tem que utilizar outros portões. Eu vou virar aqui com as imagens do Will para vocês observarem os bloqueios e vou explicar para o telespectador que está nos acompanhando como esses bloqueios eles estão acontecendo até a 1 da tarde. A gente tem aqui então interdições na Avenida Pedro Álvares Cabral, no sentido da Vila Mariana. Vocês estão vendo essa interdição da Praça Armando Salles Oliveira até o viaduto General Marcondes Salgado. Avenida Pedro Álvares Cabral também no sentido de Pinheiros, aí é o viaduto Marcondes Salgado e a rua Abílio Soares, que fica um pouco mais atrás aqui do conhecido Círculo Militar. A gente também tem um bloqueio na Avenida Sargento Mário Cosel Filho, entre a Manuel da Nóbrega e a Abílio Soares, aí é toda a extensão, e na rua Nádia Abdala Chofi, que fica entre a Praça Armando de Salles Oliveira e a Avenida Sargento Mário Cosel Filho. A gente ainda tem mais um bloqueio no viaduto Marcondes Salgado e na Manuel da Nóbrega, aqui na ponta, nesse sentido aqui mais próximo ao Palácio 9 de Julho. Tudo isso, Camila, Vanifer e você que nos acompanha em casa, para trazer mais segurança, mais tranquilidade. A gente sabe que a previsão do tempo marca de um dia ensolarado, já tem muita gente chegando aqui, muitas famílias, muitas crianças, então venha com calma. E se você está se deslocando aqui para essa região, uma boa opção também é o transporte público. Vocês observam ali, mais atrás dos bloqueios, tem os pontos de ônibus, é super fácil de chegar aqui, porque é praticamente tudo pronto para esse desfile cívico-militar do 9 de julho. Camila.
3: Pois é, Priscila, obrigada por enquanto. A gente vai voltar daqui a pouquinho aqui para os estúdios. Você trouxe as informações aí referentes ao transporte público. E para quem hoje também for se deslocar de metrô, tem horário especial. Hoje está valendo o horário especial de domingo. A gente segue por aqui no Obelisco. O pessoal já está chegando. Tem uma movimentação bem aqui na nossa frente, onde está montado uma parte, né, desse palco da solenidade. Daqui a pouquinho a gente volta com mais informações. Vamos lá para o estúdio conversar com a Vanifer e com os nossos convidados, que eu aproveito agora para cumprimentar direto aqui do Obelisco também. E vocês seguem por aí com a história, né, dessa importante revolução de 1932. Daqui a pouquinho eu trago mais curiosidades direto daqui do Obelisco. Vanifer.
0: É isso, Camila Freitag, Priscila Doroche. A gente tem muito para conversar ainda hoje. A partir de agora, a transmissão inteira com as curiosidades e a história da Revolução de 32. É a partir de agora, aqui na TV Alesp. Olá, bom dia, 9 de julho. Um dos dias mais importantes da nossa história, há 94 anos, São Paulo se erguia pela democracia brasileira. Foi neste dia, em 1932, que civis e militares pegaram em armas para exigir eleições diretas e uma nova Constituição. Por isso, todos os anos acontece o desfile cívico-militar que celebra os heróis da Revolução Constitucionalista. Ao meu lado, para falar sobre esse dia tão importante, nós temos convidados muito especiais. Paulo de Assunção, membro do Instituto Histórico e Geográfico Brasileiro, e o tenente João Palmeiro, primeiro-tenente da Polícia Militar e historiador. Eles vão nos guiar por este dia histórico. Sejam muito bem-vindos, é um prazer estar aqui com vocês hoje nesse dia tão especial.
4: Prazer também.
0: É um prazer, gente. Bom. E olha, a gente viu aí, a gente conversou com a Camila Freitag, diretamente do Obelisco do Ibirapuera, com a Priscila Doroche, já dando os primeiros detalhes para quem está vindo assistir, né, ao desfile. Mas antes de falarmos da Revolução Constitucionalista de 1932, é importante entendermos o momento político do Brasil. Até porque a Revolução de 1930 levou Getúlio Vargas ao governo provisório, pôs fim a República Velha, dissolveu o Congresso Nacional e substituiu os governadores por interventores federais. E aí o país passou a ser governado por decretos, enquanto crescia uma cobrança pela convocação de uma Assembleia Nacional Constituinte. E aqui em São Paulo, esse movimento ganhou força e passou a defender o retorno da ordem constitucional e da política do Café com Leite. É por isso que a gente está aqui também para falar sobre isso. 1930, eu gostaria, obviamente, a história é com vocês. Como foi a tomada de poder de Getúlio Vargas? Por favor, Paulo.
4: Bem, a tomada de poder foi em 1930, dentro de um contexto bem complexo, né? Então a gente tem que pensar que nós tivemos a Primeira Guerra Mundial, 1914, 1918. O mundo tenta se recuperar dentro daquilo que foi um reordenamento europeu e que se punha. E em 29 nós temos uma crise econômica que vai afetar o mundo todo e que acaba afetando principalmente o contexto de São Paulo com a economia cafeira. A insatisfação com o jogo político até então leva Getúlio Vargas, liderança do Rio Grande do Sul, à tomada de poder em outubro, né? Como uma tentativa militar de reordenar o Brasil e colocar a estrutura do país num trilho novo, né? A dissolução da Assembleia Constituinte, a nomeação de interventores, foi um dos primeiros atos. Porém, Getúlio Vargas não deu mostras efetivas de querer mudar o quadro, ou seja, ele já dava a feição de um governo ditatorial e incisivo, não desejando muito aquilo que a gente chamaria hoje de uma participação democrática. E ele adia, né, aquilo que seria a discussão de uma nova Constituição, porque ele pôs fim na Constituição de 1891 e para aquilo que seria a nova base do país era preciso reordenar com uma Constituição que atendesse aquela conjuntura política, aquele momento que estava sendo posto ali.
0: Tenente Palmeiro, e esse seria um governo provisório, mas acabou não sendo.
5: Bom dia, Vânifer, bom dia, professor, bom dia a todos. Sim, seria um governo provisório, como o professor falou, estávamos em uma conjuntura política difícil, criando um republicanismo no Brasil. Então, após toda a efervescência política que ocorreu, questão do tenentismo, chegamos à Revolução de 30, uhum. A algumas oligarquias descontentes e a tomada de poder dos paraibanos, dos gaúchos, dos mineiros. Então, a intenção primária era deixar um governo provisório e, posteriormente, começar a ideia de realizar uma eleição para dar sequência a uma democracia que fosse mais inclusiva no sentido de estados na política nacional. Porém, o que a gente foi visto é que não ocorreria isso, tanto pela atitude de alguns interventores e dos tenentes que atuaram junto com Getúlio Vargas.
0: Nós estamos vendo algumas imagens, inclusive, da época, né? São imagens históricas, obviamente, dos anos 1930, exatamente de 1930, quando o então presidente Getúlio Vargas, que aparece ali no canto esquerdo da tela, chegava ao poder. E só para a gente entender bem, né? Como é que acontece isso, para a gente entender esse contexto histórico? Quando ele entrou ali no poder, ele acabou com a antiga Constituição. Como é que isso é possível, para a gente entender mesmo dentro da história do nosso país?
4: Desde aquele momento já se questionavam as eleições e o ato que vai levar ou impulsionar Getúlio Vargas ao poder é ele negar a eleição de Júlio Prestes, né? E que não acaba tomando posse, e aquilo que era o desejo de outros estados da União de uma participação mais ativa para quebrar com aquilo que seria o monopólio de São Paulo e Minas Gerais no poder. Então, a chegada dele em outubro e a tomada de decisões, eu acho que aí um dos momentos mais críticos que São Paulo vai passar a se indignar é que ele nomeia interventores. Antes de Pedro de Toledo, que vai ser o interventor de 1932, nós tivemos quatro outros interventores fora de São Paulo, não conhecedores da realidade de São Paulo, mas São Paulo que estava pulsando industrialmente, comercialmente, queria avançar, uhum. E precisava de definições, porque a gente também tem uma elite capitalista que precisa de paz para poder produzir. E não só isso, nós também temos uma massa de trabalhadores que estava num movimento de questionamento e também precisava ter os seus anseios atendidos. Então, nós temos aí uma conjunção de fatores muito interessantes para pensar esse momento de transição, né, que a gente vai ter de 30 até 34, de uma reorganização do Estado propriamente dito.
0: Então explica para a gente qual era a situação da população da época, quais eram os anseios dessa população da época.
4: A população, de uma forma geral, ela é marcada em São Paulo por uma composição muito heterogênea. Uhum. Né? Nós temos a presença de imigrantes chegando, cada vez de maneira mais maciça. Uma cidade que ainda não tem uma infraestrutura adequada para comportar essa população. Não havia leis trabalhistas de uma maneira geral para atender. As condições de muitos era morar em cortiço ou situações subhumanas, que a gente considera hoje de moradia, com perdas de direito ou qualquer coisa parecida. Então, faltava tudo, transporte público, alimentação, tudo isso vai estar em pauta num momento que é pós-guerra, ou seja, é uma crise econômica em que o mundo está se realinhando e que se faz ter reflexo. Muitos desses imigrantes fugiram de uma Europa, né, desordenada, para buscar um alento na cidade de São Paulo. Uma São Paulo que estava em construção. Então, lembro que eu acho que assim, um dos marcos da cidade, a Catedral da Sé, está em construção. A antiga igreja foi demolida em 1911. Uhum. E justamente em 1930, já que ela é um cenário de um dos discursos mais importantes, em 25 de janeiro de 1932, nós temos um discurso de pró-constituição nas portas da Catedral da Sé, na escadaria. Ela estava metade construída, então isso é muito simbólico, né? Ela não estava fechada, a catedral ela parcialmente finalizada em 54, mostrando como essa população se adensa para se manifestar contra aquilo que considerava o tolhimento de poder e um papel de menor relevo para São Paulo, né? Naquilo que era o cenário brasileiro.
0: Lembrando que estamos na maior metrópole do país mais católico do mundo, por isso que é tão importante, sim, inclusive, a gente saber disso, de como vivia a população, para a gente também, em 1930, entender como nós chegamos à Revolução 2 anos depois. Mas falando já dos ritos, né, inclusive do dia de hoje, que eles já começaram de antes. Uma vigília dos restos mortais dos heróis de 1932 faz parte dos ritos oficiais das comemorações de 9 de julho. O sepultamento no mausoléu que fica no obelisco do Ibirapuera ocorre após comprovação da participação na Revolução Constitucionalista.
6: Espadas em posição, olhar fixo e o silêncio de quem tem a missão de guardar a história. Os lanceiros da cavalaria da Polícia Militar assumiram a vigília das urnas em um dos momentos mais tradicionais das homenagens à Revolução de 32.
7: O nome é Câmara Ardente. A Câmara Ardente é uma espécie de guarda fúnebre composta por policiais militares da arma de cavalaria, onde eles ficam em sentinela, ladeando aqui os restos mortais da pessoa homenageada, né? No caso aqui do regimento, nós estamos homenageando os heróis de 32.
6: Neste ano, a homenagem é para 2 ex-combatentes, Marcial Inácio Machado e Carlos Arthur Hennig. Depois de terem a participação na Revolução comprovada pelas famílias, os restos mortais dos dois passam a fazer parte do mausoléu do soldado no obelisco do Ibirapuera.
8: Primeiro que é um sentimento hoje de missão cumprida, uma vez que ele foi um combatente de 32, fazer o translado dele para o obelisco é uma forma de reconhecer o trabalho que ele executou na Revolução e saber que ele está no lugar onde a sua memória vai ser perpetuada.
6: Para a família de Marcial Machado, a cerimônia é um reconhecimento que atravessa gerações. Uma forma de manter viva a memória de quem participou da Revolução de 32.
9: Sou filha do combatente da Revolução de 32. O sentimento é de coração muito apertado, de missão cumprida e de muita honra.
6: Daqui do quartel da cavalaria, as urnas permanecem sob a guarda dos lanceiros. Depois, seguem em cortejo até o obelisco do Ibirapuera, onde os dois ex-combatentes serão homenageados com honras militares.
7: Chegando no obelisco também vai ocorrer uma homenagem, serão homenageados e por lá vão permanecer para sempre.
6: Uma última homenagem a quem ajudou a escrever um capítulo importante da história do Estado.
0: Homenagem incrivelmente importante, um rito de extremo respeito, não é, Tenente Palmeiro?
5: Sim, a Polícia Militar atua na preservação da memória de quem lutou na Revolução em prol da constitucionalização do país. Então, se um familiar conseguir comprovar que a pessoa atuou em prol da Revolução, não necessariamente combatendo, mas também, como foi citado, na parte logística, costurando, doando, sendo enfermeiro, algo que tenha ajudado na à frente de combate, a pessoa pode ter seus despojos levados solenemente pelo regimento até o mausoléu, e lá vai receber todas as homenagens merecidas. O regimento de cavalaria atuou em todas as frentes de combate na Revolução, tem uma parte importante na questão solene, então faz essa escolta.
0: Merecidamente.
5: Merecidamente.
0: E ainda comentando a história antes da Revolução, os paulistas não esquecem, né? Não esquecem o dia 23 de maio, um episódio que acelerou a organização do movimento constitucionalista. Foi quando nasceu o MMDC, é a sigla dos nomes dos estudantes, Martins, Miragaia, Drauzio e Camargo. Eles estão aí, o MMDC. Foram os estudantes. A gente está vendo agora imagens do dia em que eles morreram e agora sim imagem dos quatro. Eles morreram em confronto armado. O MMDC é lembrado até hoje no obelisco do Ibirapuera. E nesta apresentação, junto comigo, como vocês viram lá no início, Camila Freitag está lá no obelisco. Oi, Camila, mais uma vez agora sim, bom dia para você.
3: Obrigada, minha amiga. Um bom dia para você, um bom dia novamente a todos com a gente ao vivo aqui nessa transmissão super importante, né, desse feriado do dia 9 de junho, uma homenagem aos combatentes da Revolução Constitucionalista de 1932. Exatamente, a gente está aqui no obelisco, que é um marco dessa história. A gente vai mostrar um pouquinho aqui nas imagens do Bina desse espaço, né, em que nós estamos, que você já trouxe aí a informação prévia para a gente a respeito do MMDC, né? Onde estão, né, os restos mortais desses importantes combatentes aí, desses importantes estudantes, né, que resultaram na sequência da Revolução Constitucionalista de 1932. Lembrando que esse aqui, o obelisco, ele é atualmente um patrimônio histórico cultural tombado pelo CONDEPAT, que é o Conselho de Defesa do Patrimônio Histórico, Arqueológico, Artístico e Turístico. E olha, Vani, e também o pessoal todo que está com a gente em casa, algumas curiosidades aqui desse espaço no entorno do número 9, que é justamente o dia que marca, né, o número que marca o dia 9 de julho, o início da Revolução Constitucionalista, que eu separei aqui para vocês. São 9 degraus desde a entrada, que fica aqui ao meu lado, cripta, lá. Também ele é resultado aí da altura de 72 metros, 7,2, que é a altura aqui do obelisco, e distância também até a cripta, que é de 81 metros, a soma é 9. Mudando um pouquinho de assunto, vocês estão vendo aí, acompanhando em casa, nas imagens do Bina, as bandeiras já foram hasteadas aqui durante aqui o início das homenagens, com o hasteamento da bandeira do Brasil, também do estado de São Paulo, a bandeira dos veteranos e, claro, da cidade aqui de São Paulo. Daqui a pouquinho tem mais homenagens aos heróis da Revolução Constitucionalista. Exatamente aqui neste ponto. Eu vou voltar um pouquinho aqui nessas curiosidades que eu vinha falando até agora a respeito do número 9, que é a soma toda desses números, de vários elementos que existem aqui no obelisco, eles sempre resultam no número 9. E aí na numerologia, Vanifer e também todo mundo que está acompanhando em casa, eu fiz uma pesquisa prévia para tentar entender desse nome, e é muito interessante, ele significa altruísmo e o encerramento de um ciclo para um novo recomeço, e isso diz muito, né, sobre esse marco histórico que foi a Revolução, que consequentemente em 1934 resultou na promulgação da primeira Constituição. E olha, ao longo dessa semana, as nossas equipes prepararam uma série de reportagens aqui no Obelisco e também contando parte dessa importância história. A Beatriz Moreno, inclusive, veio até aqui. A gente vai acompanhar agora uma reportagem.

0: de 81 metros de altura. Mas o obelisco é também um farol que nos guia de volta a 9 de julho de 32, data em que a luz da justiça guiou uma nação inteira. Para conhecer de perto toda essa história, eu estou aqui com o Carlos Romagnoli, que é o presidente aí, né, o responsável pela sociedade MMDC, que é uma das maiores, é a maior representante, né, da Revolução Constitucionalista de 32.
1: Eu fico muito lisonjeado por ter a oportunidade de falar um pouco desse monumento, maior monumento do Brasil, segundo maior monumento fúnebre do mundo. E aqui abrigamos 777 heróis constitucionalistas. O obelisco do Ibirapuera foi uma obra pensada pela Fundação Pro Mausoléu, que agregava banqueiros, pessoas da alta sociedade paulista, que entenderam por bem reverenciar esses heróis construindo um monumento. Fizeram um concurso público e Galileu M.W. ganhou em primeiro e segundo lugar. O segundo lugar seria um monumento como o Arco do Triunfo. Mas eu acho que a opção pelo obelisco foi bem mais bem sucedida. Tudo aqui resulta no número 9. Por exemplo, você quando adentrou essa parte do obelisco, você desceu 9 degraus. Do primeiro degrau à última parede do obelisco, 81 metros. 8 e 1, 9, por conta de 9 de julho. Daqui ao topo, 81 metros. 8 e 1, 9. Do espelho d'água que nós vivemos depois, 72 metros. Então, como eu disse, tudo resulta em 9. Inclusive, essa frase célebre, viver um pouco para morrer bem, morreram jovens para viver sempre, 54 letras, 5 e 4, 9. Então, tudo aqui foi pensado para resultar no número 9.
0: Para além da numerologia, o obelisco do Ibirapuera também abriga arte e mais história do que se pode imaginar.
1: Nós temos alguns mosaicos aqui, que são altares. Esse primeiro mosaico, que foi produzido pelo estúdio Padovan, da Itália, de Veneza, era o estúdio mais famoso à época e representa o nascimento da cidade de São Paulo na parte superior e de Jesus Cristo. Ele começou a receber cinzas em 54, em 1955 ele foi inaugurado pela primeira vez, ainda de forma precária, em 70 definitivamente.
0: E desde então fica aberto aqui para receber
1: Sim,
0: pessoas.
1: De terça a domingo, das 9 às 17 horas.
0: E aqui tem outros mosaicos também para a gente.
1: Temos, a gente vai agora para o mosaico principal. Se você observar, é o único ponto do obelisco que recebe a luz externa. E foi pensado nisso mesmo, que Jesus Cristo ficasse iluminado pela luz natural o tempo todo. Se você observar, aqui representa a morte de Cristo e do soldado constitucionalista.
0: E aqui eu quero citar uma questão que eu acho curiosa, mas que também tem a sua seu significado, né, Carlos, que é essa iluminação vinda de baixo, que também foi pensada pelo arquiteto responsável pelo obelisco.
1: Exatamente. Essa luz que vem do solo representa a luz dos mortos iluminando os vivos. Nada, como eu disse, e repito, é por acaso, que tudo tem um motivo, tudo tem um porquê.
0: E no centro do mausoléu, o maior símbolo de todos os sacrifícios diante de uma revolução que levou diversos combatentes pelas mãos de irmãos de pátria.
1: Nós estamos no coração do obelisco. Aliás, é o único local do obelisco que tem o número 5.
0: Uhum.
1: Por conta de Martins, Miragaia, Drauzio e Camargo e Paulo Virgílio, que também está sepultado aqui. E por que o número 5? Representa o pentagrama, Bia, que é para afastar o mal de qualquer lugar que venha para o estado de São Paulo. E aqui, Bia, nós temos a única peça de mármore de Carrara, do obelisco. Como eu disse, o mármore do obelisco todo vem da Itália, mármore travertino. E esse é o mármore de Carrara. E outro fato interessante, que Galileu M.W., para homenagear o pai, lhe deu as feições do herói jacente do pai dele. O herói jacente, se você observar, está com os olhos entreabertos. Ele está fitando uma bandeira de São Paulo que está na parte superior, no quarto mosaico que nós conheceremos em breve. E aqui, como eu disse, de fora ele é uma espada, daqui ele é um canhão. E reza a lenda que, se a Constituição for violada, ele disparará um tiro de canhão e os mortos aqui sepultados se levantarão para defendê-lo. Então, por esse motivo que todo 9 de julho nós fazemos a troca do comando do exército constitucionalista. Porque o exército constitucionalista nunca foi desmobilizado. Ele está aí atento para os percalços que o país

0: que um Estado possa incorrer e a gente vai sempre lutar em prol da democracia e da liberdade.
1: Do lado de fora, o que se vê é um monumento, que, sem contar a base, o mausoléu, tem 72 metros de altura. A frase escrita e decorada nas laterais é de autoria de Guilherme de Almeida, um grande representante da Revolução de 32, que foi sepultado junto aos combatentes no mausoléu. Mas quem olha de mais perto é atraído para as portas esculpidas em bronze. São quatro folhas de meia tonelada cada.
2: Você tem as portas, né? Elas estão divididas entre a porta da vida e a porta da glória. Uma, a porta da vida, ela fica voltada no sol nascente, né? E a porta da glória no sol poente. Então, o sol nasce na 23 de maio, ele vem, passa e ao final do dia ele está aqui iluminando a porta da glória, que é a rendição, né? O fim dos combates, a entrega das armas, ou as pessoas recebendo suas bênçãos, as crianças sendo acolhidas pelos soldados. E a porta da vida, ela mostra o início de toda a mobilização, a gente vai ter a oportunidade de ver, da indústria se mobilizando, a população para conseguir materiais, matéria-prima para construir os armamentos, para que pudessem realizar a Revolução Constitucionalista.

0: reportagem linda, né, que a gente acabou de acompanhar agora, produzida e preparada aí pela Beatriz Moreno, as imagens incríveis e quanta curiosidade que tem aí a história do obelisco Mausoléu, um espaço importantíssimo, um verdadeiro monumento, né, que reúne arte, arquitetura e também fé, né, tudo isso reunido em um único espaço. E olha, muitas pessoas durante a Revolução Constitucionalista se voluntariaram para lutar. Inclusive, muita gente deixou aí a sua contribuição. Vamos então conversar com a Priscila Doroz, que está em um outro ponto aqui das homenagens aos heróis da Revolução. E ela está por lá com um dos representantes, um dos chefes, né, dos escoteiros. Vamos conversar com a Priscila então.
1: Oi, Camila, olha só, a gente sabe que muita gente teve um papel muito importante, significativo na Revolução. Nós estamos aqui na outra parte da concentração, já dentro do Parque Ibirapuera, que é onde os grupamentos estão se organizando para então compor o desfile em instantes. Olha só, lá longe, os escoteiros, que tiveram um papel fundamental. E aqui ao meu lado, o Alexandre Castilho, que é um dos coordenadores de um dos grupos, é o coordenador de um dos grupos dos escoteiros do Brasil. Obrigada pela sua participação, a importância de vocês estarem aqui. Queria que você falasse desse grupo pra gente.
2: Perfeito, muito obrigado. Obrigado vocês que estão assistindo, nos prestigiando nesse evento maravilhoso e simbólico para o Estado de São Paulo, que é o nosso 9 de julho. E contando um pouco da participação dos escoteiros durante a Revolução. O movimento escoteiro atuou ativamente durante a Revolução de 32. Os seus jovens, como os mensageiros das tropas, tanto da retaguarda quanto do fronte, e nós tivemos baixas dos escoteiros dos dois lados, tanto do lado legalista quanto do lado constitucionalista. Infelizmente faleceu um dos nossos heróis máximos hoje, que é o Aldo Chiorato, que está enterrado aqui no mausoléu do soldado constitucionalista, que nós veremos, vocês já viram, né? E nós veremos agora, e faremos a passagem em frente ao mausoléu. Lembrando que os escoteiros serviram em 32 e seguem servindo até hoje. No estado de São Paulo, somos 33 mil escoteiros, entre os adultos e jovens, sempre prontos para servir ao próximo.
1: Alexandre, vamos andar aqui um pouquinho e o Will vai mostrar as imagens, porque o que, que a gente vê aqui nessa concentração? A gente sabe que eles têm um papel importante no desfile, que é também a carregar as bandeiras, essa responsabilidade. E aqui a gente estão concentrados os lobinhos.
2: Isso. O movimento escoteiro ele é composto por faixa de idade. Então nós temos os lobinhos, que são jovens, de 6,5 até 10,5. Então eles vivem no mundo da jungle. É um livro que a gente fala assim, o lobinho vive numa outra realidade, então é um momento lúdico diferente. Depois de 10,5 até 14,5 ele é escoteiro, ele é do ramo escoteiro, mas todos somos escoteiros. Dos 14,5 até os 18 ele é o sênior, então ele vai viver as aventuras próprias de um sênior mais velho. E depois do 18 aos 22, ele é pioneiro, já pronto para fazer a passagem. E se der certo, e Deus quiser, ele servir ao próximo já como chefe escoteiro para devolver para o jovem lobinho aquilo que ele aprendeu dentro do grupo escoteiro.
1: Olha que bacana. E o que, que a gente observa aqui? Essas primeiras crianças que aparecem aqui são os lobinhos. Como é que eles são divididos no desfile para o telespectador entender?
2: Perfeito. Os lobinhos logo à frente ali. Eles estão com alguns com o nosso uniforme tradicional, já idealizado há muitos anos, há mais de 50, 60 anos aqui no Brasil, sendo que o movimento é de 1907. Então eles vão à frente do desfile, porque nós temos o nosso lema, o maior protege o menor, então sempre o menor à frente. Aí vai gradualmente lobinho, escoteiro, sênior, pioneiro, e os chefes vão ao final do desfile para fazer o encerramento.
1: Olha só, Camila, obrigada, Alexandre. Eu vou liberar o Alexandre porque ele tem que organizar toda essa tropa para esses instantes pisarem na Avenida Pedro Álvares Cabral. Muito obrigada e parabéns pelo trabalho.
2: Obrigado pelo trabalho de vocês da Alesp, da TV Alesp. Fica meu muito obrigado, não só o meu, eu tenho certeza que de todos os coteiros aqui de São Paulo. Muito obrigado pela divulgação desse movimento e desse ato tão importante quanto o 9 de julho.
1: Obrigada a você por fazer parte dessa história. Obrigada. Camila, olha só que bacana. Então, todo mundo aqui já se organizando, a tropa dos escoteiros. E eu volto daqui a pouco em outro ponto para mostrar para vocês como que está essa concentração, porque o tempo está chegando e já já eles pisam aqui na Avenida Pedro Álvares Cabral. Camila.
0: Com certeza, Priscila. Obrigada pelas informações por enquanto. A gente segue aqui desse outro ponto aqui no Obelisco, também já em frente à Avenida Pedro Álvares Cabral, onde estão concentradas o início das homenagens aos heróis da Revolução Constitucionalista de 1932. Daqui a pouquinho, às 9h30 da manhã, também está prevista a chegada das urnas para o sepultamento fúnebre aqui na cripta. Tudo isso a gente vai contar ao longo dessa transmissão. Agora, vamos lá para o estúdio, então, né, falar com a Vânifer Monteiro e também com os nossos convidados. Vânifer.
3: Oi, Camila. Muito obrigada a você, a Priscila, por mostrar esse panorama aí fora, né, extremamente importante. E eu gostaria de continuar falando sobre o Obelisco, esse monumento em que a Camila está, que é tão importante. Gostaria de chamar imagens aqui no nosso telão do Obelisco, imagens feitas por drone. E olha só que imagens belíssimas. A gente consegue ver nessas imagens esse monumento de um ângulo que as pessoas, né, que passam ali pelo Ibirapuera, pelo monumento, elas não veem normalmente. E eu gostaria de saber de vocês, nossos convidados, né, Paulo e Tenente Palmeiro, historiadores, esse obelisco, né, ele é muito, muito importante, é uma referência nessa Revolução de 1932, e gostaria também de dizer que essas imagens lindas que a gente está vendo, só antes de vocês falarem, é do Jonathan Puia, o nosso repórter cinematográfico, craque nos drones e nas imagens. Um obelisco importantíssimo.
4: Obelisco, com certeza, de muita importância para todo cidadão paulista. Todos que pegam a via 23 de maio chegam até o obelisco, é simbólico, né? Então, o 23 de maio leva até aqui o mausoléu. A representação com 72 metros, que virou 9, então simbólico,
3: 7 mais 2.
4: 9, significando a lâmina da espada, do combatente, que o paulista está sempre pronto para pegar em armas em prol da democracia, da legalidade. Então, a representatividade é muito grande para todos nós que vivemos na cidade.
3: Ele é todo cheio de simbolismos, né? E isso eu acredito que muita gente, muitos paulistas e paulistanos que passam por ali, nem imaginam todos os simbolismos, o tamanho da representatividade desse obelisco.
5: Eu acho que um dos marcos interessantes é, apesar de São Paulo não ter tido êxito na revolta constitucionalista, mas ele é orgulhoso de ter defendido com brio aquilo que era a Constituição. Então, esse monumento ele vem expressar todo esse orgulho paulista na construção da sua imagem, da sua memória, no momento que a cidade, e São Paulo pode se dizer que a partir de 30 começa a ter uma pulsação enorme, né? Se espraia a cidade, essa área ela começa a se expandir na década de 50, 54, no quarto centenário da fundação da cidade, e aí nada mais importante do que rememorar a fundação da cidade, de 1554, para esse momento que é o da luta paulista por uma Constituição e que vai marcar aí um espaço e a história do Estado, né, e do Brasil, porque, no fundo, os paulistas agiram, mas falavam pelo Brasil, ou seja, a Constituição não era só para São Paulo.
3: Era para o Brasil. Os paulistas se ergueram pelo nosso país. E esse, olha só que imagens incríveis, gente. Eu não canso de falar, porque é realmente um ângulo que a gente não costuma ver normalmente. Inclusive, são palavras de um poeta que foi combatente, não é isso? E já a gente vai falar mais sobre isso, imagens do Jonathan Puia. Bom, e esse monumento está aqui exatamente por causa deste dia que nós estamos celebrando hoje. Na noite de 9 de julho, São Paulo iniciou a Revolução Constitucionalista com o objetivo de exigir a convocação de uma Assembleia Nacional Constituinte e uma nova Constituição para o país. E as lideranças paulistas, gente, esperavam que outros estados aderissem ao movimento, mas esse apoio, porém, não se concretizou. Isolado militarmente, São Paulo enfrentou sozinho as forças do governo federal durante todo o conflito. Nós vemos imagens aí também do nosso arquivo, imagens que são também uma joia para o estado de São Paulo e para todo o país. E São Paulo lutou sozinho?
4: Não, São Paulo não lutou sozinho. A intenção era sublevar os outros estados, Mato Grosso, Rio Grande do Sul, e com esse apoio, São Paulo mais outros estados, retirar o governo autoritário do poder, colocar uma junta provisória e realizar eleições.
3: Exato.
4: Então a intenção era pegar os descontentes do Rio Grande do Sul, incluindo o então presidente Borges de Medeiros, que havia sido aliado de Getúlio Vargas, mas por questões políticas acabaram separando a aliança. Uhum. O general Bertoldo Klinger, que atuava no Mato Grosso comandando o exército lá, também para apoiar essa causa. Porém, houve um problema de coordenação. O que houve? No Rio Grande do Sul, o Flores da Cunha, que era o interventor gaúcho, ele conseguiu impedir que a frente gaúcha atuasse em prol dos paulistas. Então, eles, utilizando a Brigada Militar e as forças do Rio Grande do Sul, conseguiram impedir a sublevação lá. E no Mato Grosso, o general Bertoldo foi destituído do comando um dia antes, devido a um telegrama que ele enviou ao comando do exército no Rio de Janeiro, que era a capital. Então, não foi possível ter esse apoio no momento do 9 de julho.
3: E o general Bertoldo Klinger, tenente Palmeiro, foi uma das lideranças, não é, desse movimento?
4: Sim, foi uma das lideranças, assim como...
3: Militares.
4: Militares, assim como o general Euclides Figueiredo, Brasílio Taborda, Isidoro Dias Lopes, são generais que comandaram essa revolta. O general Bertoldo teve uma participação muito importante e ele traria tropas do Mato Grosso até São Paulo para seguir até a capital, mas não foi possível devido a esse problema de coordenação.
3: Como o senhor falou do Mato Grosso, é importante falar, até porque nós estamos vendo aí aqui no nosso telão imagens das trincheiras, das frentes de batalha, porque a Revolução foi travada em diferentes frentes de combate, né? As principais estavam nas divisas com Minas Gerais, Paraná e Mato Grosso. Como foi a formação, Paulo, dessas trincheiras e essas frentes, né? Como é que elas foram, essas principais que eu acabei de citar, elas foram escolhidas?
5: Bem, o que eu preciso talvez mencionar é que a questão da deflagração da Revolução, ela foi acelerada com o Bertoldo Klinger sendo detido e aí no dia 7 de julho se acelerou e aí o movimento começa no 9 de julho. Estava num processo de planejamento dessa revolução. Uhum. Então, esse avanço para as áreas que eram limítrofes do estado de São Paulo visavam a reter as tropas getulistas, né, da Revolução de 30, e elas foram feitas de um improviso em trincheiras, seguindo muito o modelo do que se tinha da Primeira Guerra Mundial, sem infraestrutura nenhuma, sem adequação, sem os instrumentos, muito na raça, que se fez essa construção. A participação de muitos civis não necessariamente significava qualificação técnica para o combate, ou seja, faltava também esse treinamento, né? O número de militares não dava suporte para poder fazer todas essas manobras, e a falta de infraestrutura, né? De logística, fardamento, alimentação, todos esses elementos vão ser importante ser pensados naquilo que era um movimento de construção do combate, né?
3: Em outras palavras, foi na raça.
5: Foi na raça.
3: Faltou tudo, faltou muita coisa, sobrou, na verdade, força, sobrou suor, sobrou vontade de fazer, foi na raça.
5: E foi valentia, né? Houve empenho, né? Ou seja, houve estratégia, uma tentativa de organização, e diga-se de passagem, foi bem organizado as etapas daquilo que era chamar a população, fazer os batalhões, o alistamento, o preparo, só que isso demandava dinheiro, né? E um planejamento mais demorado, até para se perceber melhor como seriam as movimentações dessas tropas, né? E que acabou não acontecendo. Então, podemos dizer que houve um amadorismo e que, de certa forma, comprometeu esse movimento. E todos aprenderam a fazer guerra fazendo guerra, né? Até as próprias indústrias que se aparelharam para isso, já que praticamente munições e outros equipamentos nós não tínhamos, né? Não era o foco da produção nacional.
3: E a Frente Negra? Fala pra gente sobre a Frente Negra.
5: A Frente Negra, na realidade, foi composta por um pelotão, né? Cada batalhão tinha uma designação, batalhão acadêmico, Frente Negra, tentou reunir todas aquelas que teria uma comunidade de pessoas que era forte em termos de presença em São Paulo, não só na capital, mas também em outras áreas que tinham tido a presença da economia cafeeira e que estavam ligadas, e até buscar nessa Frente Negra uma participação e uma voz já que depois da abolição da escravatura, né, a gente não tinha tido um plano de inserção dos negros nessa sociedade.
3: O senhor falou em Voz, inclusive, desculpa, acabamos de ver um jornal em que estava escrito Voz da Raça.
5: Voz da Raça.
3: Essa isso. voz era extremamente importante.
5: Era, justamente nessa construção de um local de fala, de visibilidade que eles não tinham tido até então.
3: Olha só, a Voz da Raça.
5: Isso
3: até
5: mesmo.
3: Porque lembrando que a abolição da escravatura foi em 1888 e a gente está falando de algo que aconteceu em 1934, pouquíssimo. Tempo depois, 1932, perdão, pouquíssimo tempo depois.
5: O preconceito de cor é muito forte ainda, né? Se a gente tem ele presente até os dias atuais, imagina isso. Naquela época. E é também as possibilidades de inserção desses indivíduos. Então era também um lugar de visibilidade e que foi importante pelas imagens que se tem, pela movimentação que se pode perceber, eles foram um contributo para o êxito das etapas que foram realizadas.
4: Lembrando que é importante citar as questões de Joaquim Nabuco durante a escravidão, a Guarda Negra que a Princesa Isabel teve, as questões referentes à Revolta da Chibata, então foram todas as frentes de atuação dos negros organizados para tentar angariar direitos.
3: E a Revolução, gente, começou na capital, mas tomou todo o Estado, tá? Através das ferrovias. Era por meio dos trens que os combatentes se comunicavam, se locomoviam, né? Então, vamos voltar lá para o Obelisco com a Camila Freitag, que vai falar melhor sobre isso, né, Camila?
0: Pois é, Vânifer, inclusive muitas cidades do interior tiveram uma contribuição super importante ao longo desses 3 meses aí da Revolução Constitucionalista de 1932. Uma dessas cidades é o município de Ourinhos, era uma rota dos soldados combatentes durante esse período. Essa história, ela está guardada e está contada no Museu da Cidade, no Museu Histórico da cidade de Ourinhos, no Vale do Paranapanema. O repórter Fábio Oliveira foi até lá e preparou uma reportagem para nós.
6: O Museu Histórico e Pedagógico de Ourinhos é um importante guardião da memória regional. Entre os diversos acervos preservados pela instituição estão documentos, fotografias e objetos que ajudam a contar a história da Revolução Constitucionalista de 1932.
7: Bom, é importante que a gente esteja resgatando a nossa história, né? Aqui nós temos o Museu Pedagógico da cidade de Ourinhos. Nós temos vários acervos aqui, né, que a gente recebe nossos alunos, nossos munícipes, né, todo o pessoal tem acesso a esse museu que é gratuito, né, que você pode vir visitar e conhecer todo o nosso histórico aqui dentro.
6: Durante o conflito, Ourinhos ocupou uma posição estratégica no Vale do Paranapanema, região que registrou intensa movimentação das tropas paulistas. A proximidade com áreas de combate fez com que a cidade participasse diretamente dos esforços de mobilização da Revolução. No museu, o visitante encontra registros históricos que revelam os detalhes do cotidiano dos soldados e também da população durante a guerra. O acervo também destaca a importância da participação do interior paulista na luta pela convocação de uma Assembleia Constituinte.
7: Aqui nós encontramos um pouquinho de cada, né, da história, né? Nós temos vários equipamentos na parte de som, do nosso maestro, o maior maestro que Ourinhos já teve, foi o Gilberto de Carvalho. Nós temos vários equipamentos de som, nós temos peça aqui do nosso cinema, que é a primeira bilheteria, temos oratório, temos as partes das nossas avós, os instrumentos que elas usavam. Nós temos aqui a parte que fala um pouquinho da nossa Revolução de 32, que foi os nossos soldados orientes que participaram dessa revolução, da importância de Ourinhos, né, nesse conflito, né? Ourinhos era uma malha rodoviária, por ser divisa de Estado, e no sul do Estado de São Paulo.
8: Mais de 9 décadas depois da Revolução Constitucionalista, a história continua viva em Ourinhos. Aqui, documentos, fotos e objetos continuam preservando esse movimento que foi tão importante para o Estado de São Paulo.
6: Além de preservar peças históricas, o museu desempenha um papel fundamental na educação e na valorização da identidade regional, aproximando estudantes, pesquisadores e visitantes de um dos capítulos mais importantes da história paulista.
7: Aqui, toda vez que o pessoal tenha que puxar algumas coisas, né, temos fotos digitalizadas da época, nós temos equipamento que eles usaram, né, tantos capacete, granada, tudo que os soldados usavam, eles podem estar vindo aqui que a gente tem esse acervo aqui.
6: Ao manter viva a memória da Revolução de 1932, o espaço reforça a importância de conhecer o passado para compreender a formação da sociedade e das instituições democráticas brasileiras.
7: Ah, eu falo assim que é uma grande oportunidade que eles têm de viver a história, tanto de Ourinhos, do estado de São Paulo, do nosso próprio Brasil, né? Porque, né, o acervo nosso é bem grande, é bem rico nisso, né? Então é um grande prazer estar recebendo eles aqui.
0: É uma história, né, que merece ser relembrada, recontada e que fica, né, permanece viva na memória, principalmente das famílias, né, desses ex-combatentes da Revolução de 1932. Além de Ourinhos, a cidade de Campinas também teve uma contribuição muito importante. Muitos familiares de combatentes vivem na cidade. A nossa repórter Natália Lino foi até lá, preparou uma outra reportagem que a gente já vai conferir. Porque a cidade de Campinas, além de guardar essa memória de muitos combatentes, também tem um monumento próprio. E é isso que a gente confere agora na reportagem.
9: Marino conhece de perto a história de voluntários que lutaram em 1932. Graças à própria árvore genealógica, a luta pela Constituição sempre esteve presente em sua família.
10: Em casa, a gente ouvia as histórias, né, dos parentes que participaram da Revolução. Eu tenho 3 tios-avôs que foram combatentes em 32 e tem outros parentes que tiveram participação. Meu avô mesmo tinha sido presidente da comissão de donativos pró-revolução constitucionalista na cidade de Luiz Barreto, que ele morava na época. Ele era médico também, morava em Luiz Barreto, que é uma cidade que hoje se chama Severínia, aqui no estado de São Paulo.
9: Ao todo, registros oficiais contabilizam 630 combatentes mortos durante a Revolução Constitucionalista, embora alguns pesquisadores mencionem quantidades superiores. 16 deles eram de Campinas. Hoje, sepultados no monumento Túmulo do Soldado Constitucionalista.
10: De Campinas, o primeiro contingente de tropas que foi combater na Revolução partiu daqui no dia 15 de julho. A Revolução começou dia 9, no dia 15 já tinham filhos de Campinas partindo para lutar por essa volta à legalidade.
11: Embora seja menos conhecido do que o obelisco do Ibirapuera, o monumento Túmulo dos Soldados Revolucionários possui enorme relevância histórica. Sua construção ocorreu apenas 3 anos após o fim da Revolução Constitucionalista. Desde então, tornou-se um espaço permanente para preservar a memória dos filhos campineiros que haviam participado do conflito.
9: Idealizado pelo escultor Marcelino Velez, o monumento fica no Cemitério da Saudade. A estrutura é formada por 17 colunas de granito. 16 delas homenageiam os constitucionalistas. À frente, uma estátua de bronze com cerca de 2 metros de altura representando os combatentes.
12: Esse é um mausoléu do soldado constitucionalista de Campinas. Ele foi construído com um livro de doações e foi feito pela comunidade de Campinas. E esse monumento foi inaugurado em 9 de julho de 1935. Hoje ele é tombado e é um marco da Revolução no estado de São Paulo.
9: A participação de Campinas na Revolução Constitucionalista teve papel decisivo. Isso porque o então prefeito Orozimbo Maia era um importante apoiador do movimento. Além disso, a cidade era um dos principais eixos ferroviários para o abastecimento das tropas que estavam nas frentes de combate. Por causa dessa importância estratégica, Campinas chegou a ser bombardeada pelos chamados vermelhinhos. Foi durante um desses ataques que o pequeno Aldo Chiorato, conhecido como Menino Herói Campineiro, morreu aos 9 anos de idade.
13: O Aldo Chiorato, por ser um jovem que conhecia muito bem a cidade e de fácil de convivência, ele era muito querido pelos oficiais e foi designado pelo coronel Mário Rangel para ser mensageiro dentro da cidade de Campinas, levando e trazendo correspondências entre a estação ferroviária e o comando das tropas. Durante a Revolução de 32, Campinas sofreu vários bombardeios pelas forças federalistas. E em um desses bombardeios, na frente da estação ferroviária de Campinas, o Aldo Chiorato tinha terminado de entregar algumas mensagens. Conta a história que ele foi atingido por 13 estilhaços de granadas. das bombas. E esses 13 estilhaços, justamente, eles fazem alusão que são as 13 listras da bandeira de São Paulo.
0: Uma homenagem merecida, né? Essa da história de Aldo Chiorato, um menino que com apenas 9 anos, né, foi voluntário e tinha ali dentro das ações do grupo revolucionário a missão de levar as mensagens para as tropas. Exerceu um papel super importante, infelizmente morreu tragicamente, como a gente acabou de acompanhar na reportagem, atingido por estilhaços de uma bomba. E essa parte da história de Aldo Chiorato, ela está guardada também aqui no obelisco, de onde nós falamos durante essa transmissão ao vivo. Os restos mortais de Aldo Chiorato estão na cripta aqui do mausoléu. E olha, além dessa história do Aldo, também dos municípios de Campinas e Ourinhos que nós acompanhamos agora na reportagem, na data de hoje mesmo, feriado de 9 de julho, outras cidades, além da capital, também têm programações em referência, em homenagem aos heróis revolucionários de 1932. Você acompanha comigo nas telas as programações. Vamos falar primeiro da cidade de Jaguariúna, que tem daqui a pouquinho, a partir das 10 horas da manhã, inicia um desfile motorizado no entorno do Parque Linear. Também tem aí uma exposição dos veículos, né, os carros de guerra, que vai até às 5 horas da tarde. Na cidade de Campinas também tem uma solenidade cívico-militar, deve iniciar daqui a pouquinho, daqui 5 minutos, por volta das 9 horas da manhã, lá no Cemitério da Saudade, onde está também, onde fica, né, localizado o monumento. E ainda é na cidade de Prudente, o desfile cívico-militar na Praça 9 de Julho. E olha, além dessas programações, a gente segue por aqui com a transmissão, daqui a pouquinho iniciando de fato o desfile cívico-militar. Vamos então conversar com a Priscila Doroche, onde que ela está, vamos conferir.
1: Oi, Camila, eu estou num lugar muito interessante que com certeza você ia adorar estar por aqui, mas logo, logo esses veículos eles vão estar passando aí bem próximo do obelisco quando iniciar o desfile. Camila, essa aqui é uma das viaturas e para vocês terem uma ideia, elas estão aqui porque elas fazem parte de um acervo e por isso que elas podem estar em vias públicas. A gente tem mais viaturas, tanto da Polícia Militar quanto da Polícia Civil, que fazem parte do acervo do museu. As viaturas do acervo do museu, elas não podem estar em via pública porque elas são consideradas objeto. Essas aqui, Camila, olha só, em perfeitas condições, né? Porque elas sofreram durante os combates e depois então elas foram reformuladas, reestruturadas, estão hoje então participando mais uma vez do desfile. A gente vê aqui diferentes viaturas que participaram e que fazem história, que fazem parte, né, desta história, como essa aqui, ó, que foi um dos carros utilizados durante todos os combates. A gente fala da Revolução, mas durante todos os combates e o trabalho importante das polícias, tanto da Polícia Civil quanto da Polícia Militar. Eu vou chegar aqui bem próximo a ele, que vai nos explicar muito sobre essas viaturas. Coronel Demetrios, muito obrigada pela sua participação. A gente olha essas viaturas hoje e remete muito ao passado. E a gente viu aqui muitas famílias tirando foto e a gente lembra de quando os nossos pais, nossos avós viam nas ruas, que hoje a gente considera história, mas que fazem parte da nossa vida.
14: Sim, bom dia. Obrigado eu pela oportunidade, né, de expor aqui essas viaturas. O objetivo é justamente esse, né? São viaturas de época, são mantidas nas características de grafismo, são veículos que serviram à população de São Paulo em diferentes unidades territoriais e depois de um tempo, para que a gente possa manter essa memória, inclusive afetiva, elas são preservadas e ficam lá no centro de motomecanização, onde nessas oportunidades de desfiles, datas cívicas ou aniversário de unidades, nós aproveitamos para trazê-las e expô-las à população.
1: Coronel, eu falava para o telespectador que existe uma diferença dessas viaturas que a gente vai ver hoje no desfile, que são do acervo lado que o senhor coordena, e as viaturas do museu. E aí queria que o senhor explicasse com um pouquinho mais de detalhes essa diferença.
14: Basicamente, os veículos que nós temos no museu, esse sim, um acervo, eles têm um outro tratamento jurídico, eles são considerados objetos, tem uma série de regramentos específicos. No nosso caso aqui, o nosso acervo, entre aspas, elas são veículos que estão licenciados, operacionais, nós mantemos toda a parte mecânica, os senhores verão, né, as senhoras verão o desfile, mas essas viaturas elas têm totais condições de deslocamento, obedecem todas as regras de trânsito para circulação. Então, a ideia é manter justamente dessa forma para que a gente possa trazer, e essa reação que você viu, que é o mais legal, né, desse nosso trabalho, que é uma parte do nosso trabalho, né, de manter esses veículos operacionais, verificar a população tirando foto, lembrando do tio, do avô, ou de alguém que trabalhou na polícia, ou estava na escola, essa viatura parava na porta da escola. Então isso é muito legal, isso é bem gratificante.
1: Muito legal, e a gente observar, vou até virar para cá com o Coronel Demetrio, para vocês entenderem um pouquinho melhor o que a gente está falando, essas condições aqui, ó. Quando a gente abre a porta de uma viatura como essa, né, Coronel, a gente vê ali as perfeitas condições, o banco de couro, a direção, tudo da época, né?
14: Sim, sim. A ideia da manutenção dessas viaturas, ao contrário de um colecionador de carro, que prima por detalhes, você pode olhar que essas viaturas têm pequenos defeitos, mas a ideia é justamente isso. Manter aí o que a gente brinca lá com a nossa equipe de mecânicos, né, as marcas de batalha, mas sempre guardando as características do ano em que ela operou, né, tanto de pintura como do grafismo. Vocês veem que são diferentes, isso, a posição, né, o brasão da Polícia Militar, ele foi mudando no decorrer das épocas, as cores, né, essa cor, ela é uma cor que foi utilizada pela Polícia Militar ali após a unificação, no ano de 69, a partir da década de 70, as viaturas vão passar a ostentar essa cor, esse laranja, né, para o nosso telespectador, com preto. Futuramente, já na década de 80, nós passamos a ostentar o branco com o cinza, depois um pouquinho mais à frente, um cinza um pouco mais claro, e os logos vão se adaptando justamente a essa evolução. A evolução tanto dos veículos, né, esse é um Corcel 1, modelo Corcel 1, também conhecido dos brasileiros, um carro que foi um carro de frota, serviu aí, provavelmente muitos taxistas estão vendo esse carro e estão matando a saudade. O Fusca, que esse modelo que nós trouxemos é um 1986, mas nós temos Fuscas mais antigos, são veículos que marcaram a história da Polícia Militar, porque serviram as unidades de patrulhamento, ou a Rádio Patrulha, né? Aquela viatura que passa no bairro, que para na frente da escola, ou que ia atender o cidadão em qualquer necessidade. Então elas vão justamente evoluindo aí juntamente com a indústria automobilística brasileira.
1: Coronel Demetrios, muito obrigada, um ótimo desfile para o senhor.
14: Eu que agradeço, fico à disposição em nome da Polícia Militar, do Centro de Motomecanização, e um ótimo desfile a todos.
1: Um ótimo desfile. A gente está por aqui ainda, Camila, acompanhando, e vocês vão observar essas lindas viaturas. E o mais impressionante de tudo isso é, como o Coronel Demetrios falou, né? A gente observar a reação das pessoas quando elas chegam próximo a uma viatura dessas, ou aqui com o pai, muita gente com o avô, ou pessoas, como o Coronel bem destacou, que a família, né, tem uma história na polícia, o avô foi policial, utilizou uma dessas viaturas, o pai foi policial, agora o filho mais novo é policial, e é muito bacana, né, Camila, a gente mostrar, fazer parte dessa história e entender essa memória tão importante para o estado de São Paulo. Eu volto com você, Camila.
15: Com certeza, Priscila. Obrigada pelas informações por enquanto. A gente segue por aqui do outro ponto, aqui em frente ao Obelisco, onde nós estamos também na Avenida Pedro Álvares Cabral, onde daqui a pouquinho iniciam as homenagens oficiais, as solenidades. Também já tem um fluxo bem maior de participantes, pessoas que estão vindo de todas as regiões para acompanhar o desfile cívico-militar que inicia em poucos minutos. Também algumas autoridades já chegaram por aqui. A gente segue acompanhando tudo e trazendo as atualizações ao vivo aqui nessa programação especial. Volto agora então com a Vanifer no estúdio da TV Alesp. Tá contigo, minha amiga.
3: É isso, não. Seguimos daqui, Camila. Incríveis esses detalhes que vocês estão mostrando da rua, que a Priscila mostrou nas viaturas, né, gente? Até porque uma das marcas da Revolução foi a grande mobilização popular, tanto militares quanto civis. E quando a gente fala de civis, a gente fala de milhares de pessoas que se apresentaram como voluntárias. E quem não foi ao fronte, né, ajudou com doações, alimentos, transporte, produção industrial, apoio às tropas. E nesse momento aí se destacaram lideranças civis e militares. Eu queria saber de vocês, já que a gente viu essas viaturas lindas, belíssimas, mostradas pela Priscila Doroche, quem foram as lideranças que vocês destacariam, militares, mas também as civis ali que se destacaram?
4: Acho importante citar de lideranças militares, General Marcondes Salgado, que foi comandante da Força Pública, que é a nossa origem de Polícia Militar, era a Força Pública. Como já citei, General Isidoro, que foi revolucionário de 24, de 30 e depois de 32. General Bertoldo também, com sua participação. Então, de lideranças militares, o Coronel Herculano, que assumiu o comando e fez as negociações do armistício também. Acredito que são boas lideranças e bons exemplos de civismo e voluntariedade.
3: Você tem alguns outros nomes?
5: Sim, eu acho que da sociedade civil, quem foi um dos agentes importantes, a Associação Comercial de São Paulo, a Federação das Indústrias, que no fundo congregaram toda a estrutura de captação de recursos, de alistamento, de organização das pessoas, né, de uma maneira geral. Eu acho que a parte financeira era fundamental e a Associação Comercial com o Carlos Souza Nazaré foi um agente importantíssimo, porque fez a contabilidade de tudo, dentro desse movimento, né? Uhum. E uma das coisas que até no final foi importante é que essa contabilidade estava precisa, não faltava um dinheiro e tudo foi aplicado para o bem de São Paulo, né? E
3: organização.
5: O
3: senhor, inclusive, como historiador e pesquisador, conseguiu um manuscrito, né, que é um relato de uma dessas pessoas que combateram durante a Revolução. Você poderia falar sobre isso?
5: Sim, o José Amaral Palmeira. Ele é um jovem que nasce em 1913 e que na Revolução ele está com 19 anos. Ele vai fazer parte do batalhão esportivo. Ele era repórter esportivo e trabalhava no Banco Germânico, na cidade de São Paulo. E o relato dele chegou até nós, porque a família, depois que ele faleceu, fez o depósito numa instituição, na Associação Comercial, e esse manuscrito ficou praticamente esquecido até 2010, 2012, onde foi feita essa recuperação.
3: E o que chama a atenção é que é um relato, obviamente, em primeira pessoa, do que ele passou. O que é que ele disse que mais chamou a atenção do senhor?
5: Olha, ele vai fazendo, como diz, um diário. Ele diz onde ele está no dia 9 de julho, no café acadêmico, quando começa a movimentação, onde não se tem a população como um todo, tem uma insatisfação contra Getúlio Vargas, mas não tem como a dimensão do que está sendo articulado. Jovem, adolescente, tem vários irmãos, né? Leva o desejo para a família de querer participar da Revolução. A mãe é contrária, né? Aí a figura dela é marcada nesse relato, nessa questão da sensível. A namorada, chamada Ruth, que ele também vai mencionar. Então, aquela coisa do adolescente chegando para a fase madura e mostrando o alistamento dele, a saída dele até a Estação da Luz, né? Como que foi essa movimentação que a população de São Paulo ia para dar apoio emocional para aqueles que seguiam para o fronte, né? Ele segue para a região de Eleutério. A chegada dele nesses locais, a população recepcionando, a falta de recursos que se tem, ele é muito sensível à alimentação. Ele menciona assim, o pão parecia, tinha gosto de sabonete. Nossa. Então você ficava imaginando essa característica.
3: E é legal porque humaniza muito esse relato. Sim. E nos faz lembrar, humaniza muito a Revolução e nos faz lembrar que foram pessoas como nós, civis e também militares, que estiveram lá se erguendo por São Paulo, mas por todo o país, não é? E, tenente, a gente continua vendo algumas imagens das trincheiras, das frentes de combate, das frentes de batalha, e me faz lembrar também que foi uma soma de fatores que levou à Revolução de 32, né? É claro, a insatisfação com a tomada de poder do próprio Getúlio Vargas e também, obviamente, o que aconteceu ali no dia 23 de maio com a morte do MMDC dos quatro estudantes. Como é que as tropas militares viam isso, a questão da tomada do poder pelo então presidente Getúlio Vargas?
4: Primeiramente, a gente tem que lembrar que houve uma revolta tenentista em 1924. Então, a juventude militar, baseada nos aprendizados que eles tiveram na Alemanha, em 1913, eles conheceram militares turcos. E com os militares turcos, eles aprenderam que na Turquia, quem estava reformando a estrutura da política turca era a juventude militar. Eles trouxeram esses conhecimentos para o Brasil, anexaram isso à questão do contexto socioeconômico brasileiro e resolveram pegar em armas, começando em 1922, na revolta do Forte Copacabana, tentar mudar o contexto político brasileiro. Eles se sentiram como um ativo de mudança político-social. Então, posteriormente, teve a coluna Miguel Costa Prestes, após 1922, a coluna que percorreu o Brasil todo, tentando retirar o...
3: A coluna Prestes, isso, mais conhecida como coluna Prestes.
4: Comandada por Miguel Costa e tinha Prestes como chefe de Estado-Maior. Então, a coluna não teve seu intento finalizado, o intento militar. E, em 1930, o que ocorre? Essa juventude tenentista consegue alcançar o poder na Revolução de 30. Uhum. Então, a elite militar já estava dividida nessa questão. Porém, quando chega a 32, temos essa questão das mudanças sociais.
3: E chegamos em 32, chegamos à Revolução no dia 9 de julho. Por isso, vamos voltar agora ao Obelisco do Ibirapuera com a Camila Freitag. Oi, Camila.
15: Oi, Vânifer, a gente segue por aqui. A comitiva aí das autoridades acabaram de chegar aqui à Avenida Pedro Álvares Cabral, onde inicia daqui a pouquinho essa homenagem aos heróis da Revolução Constitucionalista de 1932. Você está acompanhando aí as imagens do drone aqui da nossa programação, pessoal, mostrando de perto todos os detalhes, né, dessa homenagem que já está iniciando. Muita gente também aqui nas grades, no entorno da avenida, já aguardando para acompanhar logo mais o desfile. A nossa transmissão termina por aqui. Você acompanha agora todos os detalhes ao vivo desse ato solene, uma homenagem justa e merecida aos heróis revolucionários da Revolução Constitucionalista de 1932. Você continua com as imagens ao vivo dessa transmissão.

0: O que que a gente está vendo aí, gente? Nós estamos vendo um momento muito importante que dá início a essa solenidade que acontece todos os anos, não é?
1: Sim. A apresentação da tropa ao governador, a apresentação da Coronel Glaucio, nossa comandante-geral, e o Estado-Maior da PM. Governadora é a mais alta autoridade. E ela faz as formalidades referentes aos atos militares.
0: Isso, antes nós vimos a chegada do governador do estado. Obviamente estão presentes diversas autoridades do nosso estado, tanto civis quanto militares. Vemos agora imagens de cima, imagens do nosso drone que mostram, dão uma amplitude desse momento e agora mais imagens das autoridades, o governador do estado e as autoridades tomando o palanque nesse momento e a partir daí se dará início essa solenidade. Depois desse momento que o tenente Palmeiro acabou de falar, qual é o próximo passo?
2: Normalmente inicia-se o desfile, passando pelos batalhões, cada um deles com a sua expressão em termos da estrutura do movimento, né? Então você tem representações de várias comunidades que vão estar apresentando seus membros, fazendo menção a episódios, situações da Revolução de 1932.
1: Podemos ver representantes das três forças armadas, da Força Auxiliar, da Guarda Civil Metropolitana, das organizações civis que cultuam atos cívicos no geral.
0: Antes nós vimos a continência às autoridades maiores, a continência ao governador, deslocamento para o palanque. Mais cedo também tivemos o canto do hino nacional e o que o tenente Palmeiro falou no início, quando a Camila nos passou o comando aqui dessa cerimônia. Foi a cerimônia de transmissão do comando do Exército Constitucionalista, não é isso? Sob a presidência da Comandante-Geral da Polícia Militar. Não é isso, Tenente Palmeiro?
1: Sim, será feito um ato solene, transmissão do comando do Exército Constitucionalista. Ele é transmitido até hoje porque ele representa que o Exército Paulista está vivo para lutar por São Paulo.
0: Então vamos ficar com a transmissão da solenidade nesse momento, ao vivo, aqui diretamente ao ladinho da TV Alesp.

0: O comandante do Exército Constitucionalista, que hoje deixa o cargo, e o novo comandante, sob a presidência da comandante-geral da Polícia Militar do Estado de São Paulo, Coronel Glauci, tomam lugar no dispositivo para a transmissão do cargo. As demais autoridades estão convidadas para acompanhar o ato.
1: Jorge Ferreira do Amaral fará neste ato a transmissão do comando do Exército Constitucionalista ao senhor Luiz Henrique Bento.
2: Estou no governador aqui.
3: Com muita honra, passo o comando do Exército Constitucionalista de São Paulo ao nosso amigo e companheiro Luiz Henrique Bento.
4: Aceito o comando do Exército Constitucionalista do Estado de São Paulo, com todos os encargos e ônus que lhe traz.
5: Sucesso, parabéns pela passagem.
6: Muito obrigado.
5: Sucesso, obrigada, senhores. Muito obrigado. Muito obrigado.
7: Comandante, parabéns, viu?
6: Muito obrigado. Muito obrigado,
5: prefeito.
6: Muito obrigado.
5: Parabéns.
1: Solicitamos às autoridades que retornem aos seus lugares no palanque e o novo comandante do Exército Constitucionalista embarcará em sua viatura para o prosseguimento da cerimônia.
8: E agora, vai ficar agora o bastão.
0: Neste instante, o senhor Luiz Henrique Bento, novo comandante do Exército Constitucionalista, fará a leitura da ordem do dia.
4: Bom dia a todos. Excelentíssimo senhor governador do Estado de São Paulo, Tarcísio de Freitas, senhor prefeito Ricardo Nunes, Coronel Dulce, em nome dos quais saúdo todas as autoridades militares, das Forças Armadas, eclesiásticas, da maçonaria e das sociedades civis que estão presentes. Esse é mais do que um honroso cargo. Ele ultrapassa a pessoa. Disseram

0: moveu com armas e saiu para a revolução. Por quê? Porque havia uma ditadura Vargas. Numa das passeatas de protesto na Praça da República, estudantes foram reclamar junto ao PPP e de lá saíram metralhados. Essa situação culminou com a morte dos quatro mártires que deram nome à sigla MMDC. E é isso que temos que reverenciar. Aceito o honroso encargo que me foi dado e a atribuição que traz com eles. Nós temos que saber que o trabalho a ser feito, ele é muito importante, porque é o resgate da história, não só de São Paulo, mas do Brasil. Muitos diziam que era um movimento separatista. Não. A bandeira de São Paulo carrega o Brasil no seu manto. A única bandeira entre os estados. Brasil tem São Paulo como seu motor. São Paulo tem o Brasil como mote. A luta foi ferrenha. São Paulo perdeu, aparentemente, militarmente. Houve um armistício. Não houve uma perda efetiva. Mas, militarmente, São Paulo era inferior às forças federais. Nós tivemos muitas perdas, mas tivemos a vitória da batalha, que veio a Constituição de 32. E a luta ainda continua até os dias de hoje. Por quê? Onde há desrespeito à Constituição, aos direitos civis, aos direitos basilares de cada cidadão, há que se levantar uma voz para trazer a realidade e a verdade à tona. E é essa a nossa luta. A luta ainda continua. No mais, rogo a Deus que nos dê forças para podermos, com a sequência dos comandos dos que me antecederam, dos comandantes anteriores, podermos fazer um trabalho exemplar e que possa prosseguir até 2032, quando teremos o centenário da Revolução Constitucionalista. Vamos trabalhar com as escolas, com os estudantes, trazer a esses mais novos, essas gerações ainda que estão crescendo, os valores e os princípios que devem nutrir a pátria brasileira. Viva São Paulo, viva Brasil! Viva São Paulo, viva Brasil! Viva São Paulo, viva Brasil! Obrigado.
1: Solicitamos a todos que retornem a seus lugares. A seguir, procederemos à cerimônia de sepultamento dos heróis homenageados.
2: Respeitosamente, aguardamos a chegada do cortejo, conduzindo as urnas com os despojos dos heróis que nessa data serão imortalizados no columbário do monumento Mausoléu.
1: Erguido como marco na terra paulista, o monumento Mausoléu do soldado constitucionalista de 32, como uma sentinela permanente em seus 81 metros de altura retilínea, sugere o ímpeto vertical que caracteriza São Paulo.
2: Suas quatro faces externas, lembrando os quatro séculos de história paulista, recapitulam, em seus altos relevos, toda a ação gloriosa do soldado da lei

0: originário de uma raça de gigantes que desbravou, conquistou, povoou e construiu o Brasil.
1: Sim, certeza absoluta.

0: Agradecemos os degraus que nos conduzem à entrada do mausoléu, obra do arquiteto Galileu Emendable, encontram-se eternizadas nas palavras de José Benedito Machado Florense, sob as portas da cripta a inscrição: Viveram pouco para morrer bem, morreram jovens para viver sempre.
1: A partir de 25 de janeiro de 1932, com a participação crescente e ativa de toda a sociedade, as manifestações que reivindicaram a volta à democracia tomaram conta das ruas de São Paulo.
0: A tentativa de calar a voz de São Paulo conduziu à eclosão do movimento constitucionalista.
1: Com o advento da luta armada, centenas de combatentes, muitos dos quais voluntários e alguns, como o escoteiro Aldo Chiorato, ainda crianças, ofereceram suas vidas por São Paulo e pelo Brasil.
0: Todos os anos, veteranos heróis de 32, que foram sepultados em outros pontos do solo brasileiro, têm seus despojos trasladados para este monumento mausoléu, onde repousarão, em companhia de seus heróicos camaradas, soldados de 32.
1: As urnas que contêm os restos mortais de dois heróis constitucionalistas, que serão imortalizados neste ano, sepultados neste local sagrado, vêm da direção do Monumento às Bandeiras, sobre a viatura do Corpo de Bombeiro, escoltadas por motociclistas do 2º Batalhão de Polícia de Choque, ROCAM, da Polícia Militar do Estado de São Paulo.
0: Os cadetes da Academia de Polícia Militar do Barro Branco recebem as urnas e conduzem-nas ao Monumento Mausoléu.

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0: Neste momento procederemos à chamada simbólica dos heróis que para todo sempre terão suas memórias cultuadas neste pedaço de solo sagrado paulista.
1: Combatentes de 1932.
0: Marcial Inácio Machado.
2: Presente!
1: Carlos Arthur Henning.
2: Presente!
0: Neste momento da última caminhada, ouviremos a declamação da oração ante a última trincheira de Guilherme de Almeida, na voz de José Jantalha, profundo estudioso da Revolução Constitucionalista de 32.
3: Agora é o silêncio. É o silêncio que faz a última chamada. E é o silêncio que responde. Presente! Depois será a grande asa tutelar de São Paulo. Asa que é dia e noite, sangue, estrela e mapa, descendo petrificada sobre um sono que é vigília. E aqui ficareis, heróis mártires, plantados, firmes para sempre neste santificado torrão de chão paulista. Para receber-vos, feriu-se ele da máxima dentre as únicas feridas na terra que nunca cicatrizam, porque delas uma imensa coisa emerge e se impõe, que as eterniza. Só para o alicerce, a lavra, a sepultura e a trincheira, se tem o direito de ferir a terra. E mais legítima que a ferida do alicerce, que se eterniza na casa, a dar teto para o amor, a família, a honra, a paz. Mais legítima que a ferida da lavra, que se eterniza na árvore, a dar lenho para o leito, a mesa, o cabo da enxada, a coronha do fuzil. Mais legítima que a ferida da sepultura, que se eterniza no mármore, a dar imagem para a saudade, o consolo, a bênção, a inspiração. Mais legítima que estas feridas é a ferida da trincheira, que se eterniza na pátria, a dar a pura razão de ser, da casa, da árvore e do mármore. Este cavado trapo de terra, corpo místico de São Paulo, em que ora existis, consubstanciados, mais que corte de alicerce, sulco de lavra, cova de sepultura, é rasgão de trincheira. E esta perene que povoais é a nossa última trincheira. Esta é a trincheira que não se rendeu, a que deu à terra o seu suor, a que deu à terra a sua lágrima, a que deu à terra o seu sangue. Esta é a trincheira que não se rendeu, a que é nossa bandeira gravada no chão pelo branco do nosso ideal, pelo negro do nosso luto, pelo vermelho do nosso coração. Esta é a trincheira que não se rendeu, a que atenta nos vigia, a que invicta nos defende, a que eterna nos glorifica. Esta é a trincheira que não se rendeu, a que não transigiu, a que não esqueceu, a que não perdoou. Esta é a trincheira que não se rendeu, a que vossa presença, que é relíquia, transfigura e consagra num altar para o voo até Deus da nossa fé. E, pois, ante este altar, alma de joelho, a vós rogamos. Soldados santos de 32, sem armas em vossos ombros, velai por nós. Sem balas na cartucheira, velai por nós. Sem pão em vosso bornal, velai por nós. Sem água em vosso cantil, velai por nós. Sem galões de ouro no braço, velai por nós. Sem medalhas sobre o caque, velai por nós. Sem mancha no pensamento, velai por nós. Sem medo no coração, velai por nós. Sem sangue já pelas veias, velai por nós. Sem lágrimas ainda nos olhos, velai por nós. Sem sopro mais entre os lábios, velai por nós. Sem nada, a não ser vós mesmos, velai por nós. Sem nada senão São Paulo, velai por nós.

A seguir, o cortejo fúnebre se posiciona para a salva de tiros. Pedimos aos senhores pais e responsáveis que informem as crianças que, apesar do estrondo dos tiros, não há perigo algum.

0: as honras fúnebres serão prestadas pelo 3º Batalhão de Polícia de Choque da Polícia Militar do Estado de São Paulo.
1: Funeral! Preparar! Carregar! Apontar! Bom! Preparar! Carregar! Apontar! Bom! Preparar! Carregar! Apontar! Bom! Arma! Arma! Em continência ao funeral! Apresentar! Arma!
2: O cabo Rogério Lima executa o toque de silêncio em homenagem aos heróis combatentes que tombaram no cumprimento do dever. Para tanto, solicitamos aos militares presentes que permaneçam em posição de sentido e aos civis que adotem posição de respeito.

0: As urnas serão levadas ao interior do mausoléu pelos cadetes da Academia de Polícia Militar do Barro Branco, local em que o padre coronel R1 Reni Nogueira dos Santos procederá à bênção e encomendação dos heróis homenageados. O governador do estado de São Paulo, Tarcísio de Freitas, realizará a deposição da coroa de flores junto ao túmulo do herói jacente. Acompanha o ato a comandante-geral da Polícia Militar, Coronel Glauci. Solicitamos que apenas acompanhe o ato as autoridades identificadas com pulseiras rosa e amarela.
1: Só recomendação que essa pode ser muito. Pessoal da tudo bem.
0: Mortalizados para acompanhar este ato no interior do mausoléu. 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

0: Vamos. Passa. Pronto, como é que mais nada, né? Satisfação. Padre João, hoje temos dois padres. O padre João é pároco lá da Santa Efigênia, a nossa comandante. Nossa comandante geral. Oh, tem bispo aí, ó. Hoje tem bispo, hoje eu tenho a preferência. Que alegria, eu não sabia isso aí.
1: Representando
0: o Rodrigo,
1: mas tem
0: para fazer oração? Essa é uma oração como simples. Sim. Aí o senhor faz as roupas, as pernas. Faça faz favor, Padre João, vamos lá. Faça favor. Tem alguém que tem texto? Faça favor, cabe perto. Cuidado. Eu faço a introdução. Aí, ó, vai para o senhor. Ô, comandante, peguei. Dom Carlos Lema, que é o nosso bispo auxiliar, nosso comandante do Vitória Sudeste. Já chegou. Como dizia um padre amigo meu, quando tem bispo,
1: tem empresa. Capitão na mão da marinheira, né? Como é que
0: funciona? O padre João da Santa Efigênia. Nossos irmãos aqui. Com certeza. Seu bispo, o senhor fica no centro aqui, por favor. Um bom dia para todos, senhores. Vamos dar início ao momento religioso em memória aos nossos heróis de 32. E hoje vamos então fazer parte do descanso de Marcial Inácio Machado e Carlos Altur Henning, que vão descansar em paz aqui nesse mausoléu. Senhor governador, comandante-geral, senhor prefeito, as demais autoridades, meu comandante militar do Sudeste, nós estamos como religiosos, temos hoje a graça, está aqui o Dom Carlos Lema, que é o bispo auxiliar mais antigo, vigário-geral, que auxilia Dom Odilo, está representando o nosso cardeal. O padre João Rizek, pároco da Santa Efigênia, o historiador, conhece bem os dados de nossos heróis combatentes de 32, já percorremos, ele pôde narrar alguns pontos. Portanto, vamos iniciar com uma oração de encomendação desses nossos irmãos aqui nesse momento. Pai Santo, por todos aqui sepultados.
2: Pai Santo, Deus Eterno e Todo-Poderoso, nós os pedimos por todos os que aqui estão sepultados, heróis da campanha constitucionalista de 1932, que chamastes deste mundo. Dai-lhes a felicidade, a luz e a paz. Que eles, tendo passado pela morte, participem do convívio de vossos santos na luz eterna, como prometestes a Abraão e a sua descendência, que as suas almas nada sofram, e vos digneis ressuscitá-los com os vossos santos no dia da ressurreição e da recompensa. Perdoai-lhes os pecados, para que alcancem junto a vós a vida imortal no reino eterno. Por Jesus Cristo, vosso Filho, na unidade do Espírito Santo.
0: Pai nosso.
2: Pai nosso,
3: que estais nos céus, santificado seja o vosso nome. Venha a nós o vosso reino. Seja feita a vossa vontade, assim na terra como no céu. O pão nosso de cada dia nos dai hoje. Perdoai as nossas ofensas, assim como nós perdoamos a quem nos tem ofendido. E não nos deixeis cair em tentação, mas livrai-nos do mal.
2: Amém. Dai-lhe, Senhor, o repouso eterno.
3: E para eles a vossa luz.
2: Amém.
0: Asperge a unha, por favor. Nessa hora.

0: A bênção.
1: O Senhor esteja convosco.
0: Ele está no meio de nós.
1: Por intercessão de Nossa Senhora e de São José, abençoe-vos o Deus Todo-Poderoso, Pai, Filho e Espírito Santo.
0: Amém. Finaliza o cerimonial agora para dar continuidade.
1: Agora convidamos os lanceiros de cavalaria para realizar o depósito das coroas de flores.
0: Já vamos afastar um pouquinho aqui. Vamos afastar aqui. Orienta a gente aqui. Nosso comandante já esteve lá com o cardeal já, mas nós sempre muito bom. Ele fez uma boa catequese desde lá de
2: A solenidade, a gente viu que as duas pessoas foram levadas ali para dentro do obelisco, os dois ex-combatentes, o Marcial Inácio Machado e o Carlos Arthur Rene. Eu queria que vocês comentassem, Paulo e Tenente, o que, que a gente acabou de ver, o tamanho dessa solenidade que a gente acabou de ver.
3: Estamos vendo um belo protocolo, uma bela homenagem. Os despojos foram conduzidos por cadetes da Academia do Barro Branco, o berço do oficialato da Polícia Militar do Estado de São Paulo. Cadetes foram comandantes de pelotão na Revolução, eles foram comissionados oficiais e eles comandaram pelotões de voluntários, sendo que quatro faleceram em combate. Então é algo muito significativo e simbólico ser conduzido por cadetes.
2: Nós vemos nesse momento autoridades do Estado de São Paulo, autoridades civis, mas obviamente, é uma cerimônia de uma grandiosidade, de uma magnitude que envolve autoridades civis, autoridades militares, afinal, civis e militares estiveram juntos também nessa Revolução Constitucionalista de 1932. E a gente acabou de ver essa solenidade que o senhor falou, tenente, mas é importante também alguns detalhes que nós estamos acompanhando durante a cobertura. Por exemplo, a gente viu um uniforme diferente ali, um uniforme marrom, amarronzado. Esse uniforme remete a 1932.
3: Positivo, é um uniforme histórico, remete, é um uniforme caque que remete à Revolução de 32, costurado arduamente em um contexto de falta de suprimento logístico. Então, homens e mulheres que construíram esses uniformes dedicaram muito com parcos recursos.
2: E costurados por mulheres também, nós vamos falar bastante ainda durante essa nossa cobertura, mulheres que também se voluntariaram. Vamos continuar então acompanhando a cobertura do nosso desfile.
4: Espera aí, só um minutinho, cara. Deixa eu só organizar aqui. Senhores, demais convidados, autoridades no palanque. Aqui somente os condecorados, por favor. Acha aí, tem problema. Você consegue acertar?
2: A gente está vendo agora, continua vendo imagens do nosso desfile. Estamos vendo algumas medalhas que serão oferecidas a homenageados, a medalha da Constituição, que será oferecida logo após todo esse desfile cívico-militar, que será oferecida inclusive aqui dentro da Assembleia Legislativa do Estado de São Paulo. A gente acabou de ver aquela homenagem a dois ex-combatentes que merecidamente foram reconhecidos pelo Estado de São Paulo e agora descansam como devem dentro do obelisco do Ibirapuera, que é o nosso monumento maior aqui. E nós continuamos, então, assistindo imagens das autoridades e com a cobertura do nosso desfile.
5: Se necessário,
6: Obrigado, presidente. Obrigado, vereador. Acompanha a outorga da medalha constitucionalista o governador do estado, Tarcísio de Freitas, e a comandante-geral da Polícia Militar do Estado de São Paulo, Coronel Glaucio.

0: entrega, através de autoridades militares do governador do estado, da medalha constitucionalista. É uma honraria, sempre muito importante receber uma medalha como esta, não é?
1: Sim, no fundo, desde 1932, para aqueles que fizeram a doação de ouro e que participaram, houve sempre um reconhecimento de medalhas, desde o processo de revolução, não só de medalhas, como de outros objetos de contrapartida, como você doou o ouro, o anel, você recebeu um anel de metal com uma forma. E aí passou-se a ter o reconhecimento, né, das figuras, se faz homenagem, normalmente se destacaram, relembrando essa questão da Revolução de 32.
0: Ou seja, todos são reconhecidos, não apenas os combatentes, as pessoas que foram ao fronte, mas as pessoas que costuraram os uniformes, as pessoas que se voluntariaram de várias formas.
2: Positivo. Atualmente, as medalhas, especialmente a do MMDC, da Associação, são destinadas a reconhecer pessoas que elevam a memória da Revolução de 32 e também engrandecem o Estado de São Paulo como um todo, independente se são civis ou militares.
0: É isso que a gente está vendo nesse momento, a entrega dessas medalhas que ao longo do tempo, né, essas homenagens, pelo que nós acabamos de ouvir nos comentários do nosso historiador, essas homenagens foram mudando ao longo do tempo e agora, há um tempo já, elas se unificaram, digamos assim, em forma dessas medalhas, a medalha constitucionalista, que o nome já é bastante simbólico, né? É um nome que leva o nome da Revolução Constitucionalista de 1932. A gente vê uma pessoa muito importante nesse momento recebendo a medalha, tenente.
2: Com certeza, Coronel Glaucio, comandante-geral, primeira mulher a assumir o comando da Força Pública de São Paulo.
0: Em 150 anos, não é isso?
2: 150 anos, um ato extremamente simbólico, marcante e essencial.
0: E ela é uma pessoa bastante importante por ser uma figura representativa para as mulheres e também, obviamente, para a força militar. E logo depois, depois de tudo isso, desse rito que a gente está vendo, da entrega das medalhas, o que normalmente acontece numa cerimônia como essa?
2: Posteriormente aos atos solenes referentes à entrega de comendas e medalhas, se não houver falas, haverá o desfile. Desfiles cívico, tanto dos militares, da tropa, quanto das associações civis e também o desfile motorizado.
0: Normalmente, as falas das autoridades, depois da entrega da medalha constitucionalista, algumas autoridades costumam falar no palanque, a gente vê ali atrás o palanque com a bandeira de São Paulo, o palanque que foi montado na avenida, tem várias pessoas, várias autoridades ali em cima, e algumas autoridades costumam falar nesse palanque após a entrega da medalha. Então, a gente vai ficar no aguardo para saber se essas autoridades vão realmente querer, né, se elas querem tomar a fala. E aí, logo depois, a nossa expectativa é de que o desfile cívico-militar aconteça. Esse grande desfile que acontece todos os anos e marca, né, é uma grande homenagem aos heróis de 1932, heróis civis, heróis militares, homens, mulheres, pessoas negras, crianças que também, jovens, menores de idade, que também deram suas vidas, né? Muitos se voluntariaram, mesmo que não pudessem. A gente tem alguns exemplos que nós falamos no início, no programa antes da nossa transmissão, como Aldo Chiorato, que também hoje ele descansa no mausoléu do obelisco, um menino de 9 anos, não é isso, Paulo? É um desses heróis e temos combatentes adultos e crianças, todos merecem esse reconhecimento.
1: Todas as classes sociais acabaram se envolvendo nesse processo, independente da questão financeira, né? Eles vão estar imbuídos desse movimento. E praticamente a questão mais trágica, que vai levar ao armistício, é a bomba lançada em Campinas, que vai gerar a morte da criança e que causa uma comoção muito grande e põe fim àquilo que seria a luta com armas da São Paulo, né? Porque a luta permaneceu, né? O ideal de Constituição vai ficar preservado. Então, acho que ali é um momento mais simbólico da assinatura com uma ação violência. Eu acho que é bom destacar isso. Getúlio Vargas não teve escrúpulo nenhum na determinação das tropas, não houve nenhum tipo de preservação de direitos, então foi algoz nas ações tomadas e naquilo que foi feito.
0: Acabei de ver uma criança ali atrás de um desfile, são famílias que tomam a avenida, que participam também desse ato, e o quão importante é para que as novas gerações também aprendam a história do nosso estado, do nosso país, e para que essa história não seja perdida, não é? Tenente, qual o ponto alto do desfile para o senhor?
2: O ponto alto para mim, como cidadão,
0: não apenas como militar, não é?
2: Exatamente.
0: Como cidadão.
2: Como militar seria o desfile da tropa. Como cidadão, acho importante essa valorização das pessoas, essa outorga de medalhas. Acho importantíssimo a parte dos despojos, para mim é o principal, porque a gente está homenageando quem fez acontecer a Constituição, quem lutou, quem deu seu sangue, quem deu seu suor, quem fez aquilo existir, essa chama que a gente carrega até hoje. Então a parte mais alta, com certeza, é a homenagem aos que tombaram em prol do dever e estão lá homenageados.
0: Que é importante falar, nós vamos falar bastante ainda durante o desfile e também no programa pós o desfile, como Paulo, nosso historiador, também outro historiador, acabou de falar, São Paulo foi derrotada no campo de batalha militarmente em 1932, mas a discussão continuou, tanto que 2 anos depois Brasil conseguiu uma nova Constituição. Então foi, digamos que assim, é um orgulho também para São Paulo, foi uma vitória de São Paulo e é por isso que a gente vê todo esse rito até hoje, não é isso?
1: Sim, eu acho que o importante é essa construção da memória, eu acho que a gente tem que trabalhar e estimular cada vez mais nas escolas públicas e principalmente naquilo que é a divulgação daquilo que é a importância da civilidade, da Constituição, e que isso seja plantado na sala de aula para que a gente construa uma sociedade cada vez mais democrática e igualitária. Isso é importante de ser reforçado, daí a importância do evento como uma forma de reconhecimento dessas pessoas que deram a vida, deram o sangue, muitas vezes sem terem consciência muito clara ainda do que estava em jogo nesse processo, e que agora nós, mais distanciados do fato, conseguimos avaliar a importância.
0: Desculpa, Paulo, mas olha só que imagens lindas. É importante também, né, valorizar esse trabalho que está sendo feito de imagens, ângulos que normalmente os paulistas e paulistanos não costumam ver, do obelisco nesse momento. Obelisco onde descansam os heróis de 1932, mas não todos, né? Até porque todos os anos as famílias ganham processos, o Estado reconhece novas pessoas, novos heróis, sejam aqueles que estiveram em combate, que morreram em combate, ou sejam aqueles que costuraram, aqueles que se voluntariaram de alguma outra forma, não apenas foram aos frontes. Então, todos os anos, novas pessoas têm o direito, são reconhecidas e têm o direito de ir para esse mausoléu, que foi o que a gente acabou de ver, né? A gente viu pouco antes desse rito que a gente está vendo nesse momento, a gente acabou de ver também que é a entrega das medalhas constitucionalistas. E é uma imagem realmente muito bonita. Olha lá atrás, a cidade de São Paulo, a capital, e o Parque do Ibirapuera, de um ângulo que você normalmente não costuma ver. Então, é realmente uma imagem muito bonita. Quantas pessoas descansam nesse mausoléu?
1: Mais de 780 aproximadamente, né?
0: E tem espaço para mais, por isso que o Estado de São Paulo costuma reconhecer esse mausoléu. O mausoléu tem 81 metros, lá da base do mausoléu até o topo, 81, 8 mais 1, 9. E o obelisco, que é essa parte de fora, né, da base ao topo, que é o que a gente costuma ver quando passa ali, tem 72 metros, 7 mais 2, 9. E é toda uma numerologia, né? Porque tem uma escadaria ali que tem 9 degraus também. E as letras, aquelas letras que a gente vê, que inclusive é bom ressaltar, a gente vê várias imagens ali, mas a gente também vê letras de uma pessoa que deu não só a valentia, não só o suor, mas também entregou ao Estado de São Paulo e ao Brasil o talento dele com a caneta. Com a fala, com a escrita, que é Guilherme de Almeida, um ex-combatente que foi lá, combateu, e ele escreveu poesias que estão gravadas aí nesse obelisco. A gente vê ali imagens de combatentes, mas também vê letras que são de poesias do Guilherme de Almeida, não é isso?
1: Sim.
0: Quem foi Guilherme de Almeida?
1: É um poeta do, que a gente coloca que é romântico no sentido da revolução, né? Que ele vai estar naquele ufanismo de São Paulo, construindo a poesia moderna, e que vai ter a sensibilidade para aquilo que era a construção desse discurso de Constituição. E como combatente, ele vai sentir na pele e vai ter a experiência daquilo que foi a guerra, né, o combate. E aí ele vai tentar transmutar essa experiência dele para uma sensibilidade que vai ser fixada depois na construção do obelisco, né?
0: E a dele a poesia, né? Oração ante a última trincheira, que foi recitada anteriormente no início desses ritos, que no início, inclusive, diz: agora é o silêncio que faz a última chamada, é o silêncio que responde, presente. É uma poesia bem extensa. E essas letras aí que a gente está vendo, gente, tem 54 letras. 5 mais 4, adivinha? 9. Toda uma numerologia. E a frase é linda. Viveram pouco para morrer bem, sim, morreram jovens para viver sempre, fazendo, lembrando, MMDC, me lembre, Martins, Miragaia, Drauzio e Camargo. Os 4 estudantes que morreram no dia 23 de maio, não é isso?
1: Sim. Isso mesmo. Na Praça da República, né, um dos principais agentes daquilo que é a movimentação é o Largo de São Francisco, a academia. Né, os estudantes abraçaram a causa e quando a pressão do Getúlio Vargas contra São Paulo para mandar a intervenção, há um ataque à Legião Revolucionária e eles são atingidos pelas tropas getulistas, ou por aquilo que são as forças getulistas, e acabam sucumbindo. De certa forma, a morte deles é o combustível que vai alimentar esse ideal para que as ações acabem sendo aceleradas a partir do 9 de julho.
0: E, tenente, cria um movimento, né? O MMDC.
2: Sim, foi criado um movimento posterior, um movimento para articular, para conspirar a revolução. Um movimento que fazia a parte logística, a parte de propaganda, que é uma parte importantíssima. A parte de propaganda foi essencial na Revolução. Inclusive, houve bombardeio de panfletos no Rio de Janeiro, aviões paulistas levando a causa revolucionária escrita para que as pessoas entendessem o que estava acontecendo. Então, o MMDC foi essencial para que o 9 de julho ocorresse.
0: E é importante a gente estar olhando para o obelisco, mas a gente viu também durante a cerimônia, onde a gente viu o funeral dos dois novos ex-combatentes que agora descansam no obelisco, no mausoléu, a gente viu também o soldado jacente, que, como eu disse, tem vários simbolismos, tudo que a gente viu nesse obelisco. E o soldado jacente, ele não jaz de olhos fechados. Ele olha ao infinito, não é isso? Então, olha, só uma coisa, a gente está ouvindo agora, aparentemente voltou a narração da nossa cerimônia. Então, vamos voltar ao desfile.

0: Solicitamos às autoridades que retornem ao palanque para que os agraciados possam prestar a continência individual.
1: Aqui a continência dos agraciados.
0: Walter Borges Malta comandará a continência individual à bandeira nacional.

0: agraciados descansar.
1: Solicitamos aos agraciados que retornem aos seus lugares e que, após a solenidade, retirem os complementos das medalhas na recepção.
2: Neste momento, a bandeira nacional retorna ao seu local de origem.

0: Agora nós estamos ouvindo então a marcha tocada, acabamos de ouvir pela banda da Polícia Militar e a gente acabou de ver, a gente está acompanhando os ritos antes do desfile e o próximo passo nesta cerimônia é realmente o desfile cívico-militar que marca o 94º aniversário da Revolução Constitucionalista de 1932.
1: Luiz Henrique Bento. O terceiro sargento Pessoa executará o toque de início do desfile.
2: Nossa.

0: Cívica e enfrentaram o poderio bélico, econômico e político imensamente superior.
1: A quase totalidade dos jovens que lutaram por São Paulo seguiu uma bandeira: eleições e Constituição, ou seja, leis livremente votadas e livremente aceitas pela comunidade.
0: Foi por esse ideal que tantos deixaram seus lares, suas famílias e nada a empurrá-los senão seus ideais, e partiram para a batalha que sabiam ser desigual.
1: 32 representou e representa milhões de pessoas de diferentes origens, regiões, raças, credos e convicções, unidas por uma única vontade, a legalidade com o solo, e por um ideal, o Brasil.
0: Esta data, que a Constituição do Estado de São Paulo exalta como uma das mais importantes do calendário paulista, foi transformada em feriado estadual pela Lei nº 9.497, de 5 de março de 97, cujo projeto de número 710/95 foi apresentado à Assembleia Legislativa pelo deputado Guilherme Gianetti e sancionado pelo governador Mário Covas.

0: A sessão de banda do Corpo Musical, criada em 7 de abril de 1857, com 17 músicos e um sargento-mestre, inicialmente focada em entreter praças aquarteladas. Com o tempo, passou a atuar também para a comunidade de São Paulo, participando de inaugurações de grandes obras, como o Viaduto do Chá e a Avenida Paulista. Atualmente, realiza apresentações civis e militares, atingindo cerca de 1 milhão de pessoas por ano.
1: Bloco de Veteranos de 32. Reúne veteranos da Revolução de 1932 que lutaram pela liberdade e democracia. Seus uniformes e medalhas simbolizam coragem e dedicação à pátria. A homenagem reconhece seu legado e a importância da preservação da democracia conquistada.
0: Escoteiros conduzem a bandeira nacional, paulista e outras históricas. O movimento escoteiro, com mais de 100 anos, educa jovens com base em valores éticos para formar cidadãos comprometidos com a sociedade. Atende mais de 100 mil jovens no Brasil.

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Exército Infanto Juvenil Aldo Chiorato. Homenageia Aldo Chiorato, menino escoteiro morto aos 9 anos durante a Revolução de 1932, que atuava como mensageiro para o Comando Revolucionário. É a única criança homenageada no obelisco mausoléu aos heróis de 32, ao lado de generais e capitães.

Batalhão Infanto Juvenil Aldo Chiorato da Sociedade Veteranos de 32 MMDC. O Exército Constitucionalista de MMDC é composto pelo Batalhão Infanto Juvenil Aldo Chiorato, cujos integrantes, em sua maioria civis, são crianças, adolescentes e jovens entusiastas do movimento constitucionalista de 32, bem como adultos e veteranos do MMDC.

com origens coloniais e criada oficialmente em 1822, a Marinha Imperial defendia o território brasileiro. Participou de conflitos como a Guerra do Paraguai e atuou nas duas guerras mundiais. Hoje protege as águas territoriais, atua em missões de paz, pesquisa científica e desenvolvimento tecnológico, incluindo submarinos e energia nuclear.

0: O 8º Distrito Naval,
1: criado em 1997, atua na segurança e patrulhamento nos estados de São Paulo e Paraná, contando com destacamentos de fuzileiros navais e desenvolvimento tecnológico.

0: inicia neste momento o desfile do grupamento do Exército Brasileiro.
1: O coronel Dardano do Nascimento Mota, do Comando Militar do Sudeste, abre o desfile das tropas do Exército, acompanhado do Estado-Maior.
0: O guarda-bandeira do Centro de Preparação de Oficiais da Reserva de São Paulo conduz a bandeira do Brasil, ladeada pelos estandartes do Exército Brasileiro e daquele centro.
1: O Colégio Militar de São Paulo é uma instituição de ensino do Sistema Colégio Militar do Brasil e está localizado no bairro de Santana, na zona norte da capital paulista. Fundado em 2019, o colégio tem como objetivo promover uma educação de excelência alicerçada nos valores do civismo, da ética, da disciplina e da responsabilidade. Atualmente, a escola atende aproximadamente 650 alunos do ensino fundamental e do ensino médio, com foco no desenvolvimento acadêmico, pessoal e patriótico de seus estudantes.
0: Sob a direção do coronel Marcelo Florentino Borlina, o Colégio Militar de São Paulo reafirma cada dia seu compromisso com a educação e qualidade.
1: O Centro de Preparação de Oficiais da Reserva de São Paulo está localizado no antigo Solar dos Andradas, onde José Bonifácio redigiu, em 1821, a representação que deu origem ao Dia do Fico, fato decisivo para a independência do Brasil. O CPOR possui aproximadamente 175 alunos e tem como missão formar aspirantes a oficial da Reserva.
0: O 8º Batalhão de Polícia do Exército está localizado no bairro do Paraíso, em São Paulo, e tem por finalidade apoiar as operações do Exército Brasileiro no campo da segurança, disciplina e ordem. Ao longo dos anos, voltado para missões de polícia ostensiva, segurança de autoridades, controle de distúrbios e operações de garantia da lei e da ordem, sua atuação é marcada pelo profissionalismo, prontidão e elevado padrão de disciplina.
1: Força Aérea Brasileira, criada em janeiro de 41, inicialmente com o Ministério da Aviação, teve sua estreia na Segunda Guerra Mundial. A Força Aérea Brasileira atua na defesa do espaço aéreo brasileiro, além de busca e salvamento, ajuda humanitária e transporte aéreo. Com mais de 600 aeronaves e cerca de 70 mil militares distribuídos em 25 unidades pelo país, tem como missão manter a soberania do espaço aéreo e integrar o território nacional, destacando-se pela disciplina e patriotismo. Aproxima-se da zona de desfile a gloriosa Força Pública do Estado de São Paulo. Comanda o dispositivo o coronel Fernando Signorelli.

0: Estado-Maior representa os oficiais superiores dos principais comandos da Polícia Militar de São Paulo, incluindo policiamento da capital, bombeiros, choque, rodoviário, ambiental, aviação e trânsito.
1: A bandeira nacional, acompanhada de uma guarda de honra, bem como a bandeira paulista e o estandarte da Polícia Militar, são conduzidos por oficiais e sargentos, simbolizando o respeito às tradições da Polícia Militar do Estado de São Paulo.
0: Subtenentes e sargentos conduzem os estandartes das organizações militares sediadas em São Paulo, representando os batalhões que atuam na proteção da sociedade. Destacamos o subtenente Ricardo Stabuli Pereira, conduzindo o estandarte do Comando de Policiamento de Choque, com 21 anos de serviço, promovido a subtenente nesta data.
1: A Academia de Polícia Militar do Barro Branco, responsável pela formação de oficiais da Polícia Militar Paulista, combina ciência pedagógica, técnicas policial, relação humana, desfila com pelotões e uniformes históricos e uniformes de gala, que inclui o espadim, símbolo da honra militar.

Escola Superior de Sargentos. Desde 1936, forma e aperfeiçoa sargentos da Polícia Militar, com cerca de 2 mil alunos em cursos presenciais e à distância. Originária do 2º Batalhão de Caçadores 2 de Ouro.

Escola Superior de Soldados, criada em 84, forma jovens voluntários para a Polícia Militar, conferindo o grau de técnico em Polícia Ostensiva. Prepara os formandos para atuar nas diversas atividades e modalidades da Polícia Militar do Estado de São Paulo. 2º Batalhão de Policiamento de Choque. Terceiro Batalhão de Policiamento de Choque, criado em 1975, era composto por companhias de choque. Em 1978, passou a se chamar Batalhão Humaitá, em homenagem ao Coronel PM Raul Humaitá Vila Nova, referência no controle de multidões.

0: Criado em 2008, a partir da reestruturação da Polícia Militar, abriga o COI e o GAT, unidade voltada a missões críticas como resgate de reféns, ocorrências com explosivos e busca em mata.
1: Quinto Batalhão de Policiamento de Choque, Canil. Criado em 2019, é responsável pelo policiamento com cães, cuja história na PM de São Paulo remonta a 1900. Atua no combate ao crime organizado, busca e resgate e controle antibomba.

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inteligente da Guarda Civil Metropolitana de São Paulo. Criada em 15 de setembro de 1986 pelo então prefeito Jânio Quadro da Silva, comemorando 40 anos de existência. Corporação uniformizada e armada, com estrutura baseada na hierarquia, na disciplina, a Guarda Civil Metropolitana possui um efetivo de mais de 7 mil integrantes, entre homens e mulheres. O lema da Guarda Civil Metropolitana é amiga, protetora e aliada.

Associação de Ex-Combatentes, Força Expedicionária Brasileira. Organização que preserva a memória dos brasileiros que combateram na Força Expedicionária Brasileira na Itália durante a Segunda Guerra Mundial.

0: criação de Grupo Bandeirante. Grupo Bandeirante, onde permaneceu em serviço entre 1983 e 2012, cumprindo com honra importantes missões do Exército Brasileiro, reverenciado por muitos associados como uma verdadeira viatura veterana. Simboliza a dedicação, a disciplina e o compromisso das gerações de militares que serviram a pátria, mantendo vivo o legado do Grupo Bandeirante e do Exército Brasileiro para as futuras gerações.
1: Associação dos Veteranos da Força Aérea Brasileira, fundada em 15 de novembro de 2014, é uma associação sem fins lucrativos que tem por finalidade perpetuar os valores, tradições e a história da Força Aérea Brasileira e congregar seus princípios entre todos os seus membros. Escoteiros do Brasil são uma organização de educação não formal, apartidária, que tem como principal foco de suas ações o atendimento à juventude brasileira. O escotismo tem como missão contribuir para a educação de crianças, adolescentes e jovens, construindo assim um mundo melhor.

O escotismo no Brasil é um movimento educacional e infanto-juvenil, focado no desenvolvimento integral de crianças e jovens por meio de atividades ao ar livre, trabalho em equipe e serviço à comunidade.

método escoteiro não é feito em salas de aula tradicionais. Ele se baseia em aprender fazendo, educação prática e baseada na experiência. Vida em equipe, divisão em patrulhas, onde os jovens aprendem liderança e cooperação. Vida ao ar livre, contato constante com a natureza. Promessa e lei escoteira, um código de ética e valores aceito voluntariamente pelos membros.

Instituto Guardiões, uma organização dedicada ao desenvolvimento integral de cidadãos conscientes, resilientes e preparados, com o propósito de transformar vidas por meio de uma metodologia que une valores fundamentais, segurança e esporte, carregando com orgulho o compromisso Instituto Guardiões, formando o cidadão do amanhã.

Associação Educativa e Assistencial Cristopol Brasil. Atua em São Paulo na formação de capelães e patrulha mirim, com delegação no Espírito Santo, Bahia, Minas Gerais, em expansão no território nacional e Mercosul. É associada à Rede Mundial de Policiais Cristãos, hoje presente em 30 países.

Formada por aproximadamente 120 componentes, entre porta-estandartes, porta-bandeiras, balizas, músicos de percussão e sopro, equipes de apoio e regentes. Todos são estudantes de cultura racional, leitores do livro Universo em Desencanto.

4º Batalhão de Infantaria Mecanizado. Desfilam neste momento 4 viaturas blindadas, transporte de pessoal Guarani, do 4º Batalhão de Infantaria Mecanizado, com suas guarnições. O 4º Batalhão de Infantaria Mecanizado está situado em Quitaúna, Osasco. Participou das principais operações militares dos últimos séculos, com destaque para a Guerra da Tríplice Aliança, Revolução Farroupilha, Campanha do Contestado, Revolução Constitucionalista de 32, Segunda Guerra Mundial e as missões de paz no Haiti. O comandante do 4º Batalhão de Infantaria Mecanizado é o Tenente-Coronel Fernando Rosa Barroso Magno.

aproxima-se da zona de desfile as viaturas da Polícia Militar do Estado de São Paulo. Focada na prevenção e repressão da criminalidade, escoltas, operações de choque e apoio a eventos. Usa tecnologia embarcada e comunicação ágil.

motocicletas do 2º Batalhão de Policiamento do Choque. A seguir, as viaturas históricas da Polícia Militar do Estado de São Paulo.

Desfilam também as viaturas da Corregedoria da Polícia Militar. A seguir, as viaturas do 1º Batalhão de Policiamento de Choque.

1841, a Polícia Civil de São Paulo é responsável pela Polícia Judiciária e atividades administrativas de segurança pública.

Datada 9 de julho. Tradicional regimento de cavalaria da Polícia Militar do Estado de São Paulo atua no controle de ordem pública, operações especiais e policiamento preventivo, além de realizar missões de representatividade e projetos sociais como ecoterapia.

0: aproxima-se da zona de desfile a tropa montada 9 de julho. Comanda o regimento de polícia montada o tenente-coronel Silas Jadak Oliveira Lima.
1: Clarim de ordem, Cabo Cardoso.
0: Estado-Maior é composto pela Major Luciana, Major Borduel, Capitão Idec, Capitão Amilcar, Capitão Anitta, Capitão Renan, Primeiro-Tenente Vasconcelos.
1: Bandeira Nacional, Primeiro-Tenente Diego Silva. Bandeira Paulista, Primeiro-Tenente Paribelo.
0: Estandarte do Regimento de Polícia Montada, Segundo-Sargento Araújo.
1: Pelotão das Bandeiras, Primeiro-Tenente Castro Neto.
0: Comandante do esquadrão é o Capitão Vasconcelos.
1: Comanda o primeiro pelotão montado, o primeiro-tenente Duarte.
0: Comanda o segundo pelotão montado, o primeiro-tenente Morales.

0: Comando de Aviação da Polícia Militar, CAV, sobrevoa agora a zona de desfile para início do serviço Águia 22. O Comando de Aviação da Polícia Militar do Estado de São Paulo completa 41 anos de dedicação à sociedade. Atua no apoio a emergências, no reforço ao policiamento ostensivo e operações táticas. Com 10 bases distribuídas estrategicamente pelo Estado, garante resposta rápida e cobertura aérea eficiente em todo o território brasileiro.
1: Em nome do governo do Estado de São Paulo e da Polícia Militar, em parceria com a Sociedade Veteranos de 32, agradecemos a presença de todos neste importante evento para a sociedade paulista.
0: Tenha um ótimo dia e que Deus os proteja.
1: Polícia Militar, rumo aos 200 anos, protegendo vida, garantindo a lei e promovendo a paz.
2: Com a passagem do helicóptero Águia, da Polícia Militar e também a cavalaria agora nesse finalzinho do desfile, está então encerrado o desfile cívico-militar de 9 de julho, data feriado, né, aqui no estado de São Paulo e que marca o início da Revolução Constitucionalista de 1932. Você acompanhou com a gente aqui na telinha da TV Alesp a passagem de várias entidades representativas durante esse desfile. A estimativa é de que cerca de 2 mil pessoas tenham desfilado aqui na Avenida Pedro Álvares Cabral durante esse desfile cívico-militar. Você está acompanhando também as imagens de drone aqui da nossa produção. Muitas pessoas se reuniram nas grades aqui no entorno da avenida, aqui no Parque Ibirapuera, para acompanhar a passagem desse desfile, que trouxe aí também escoteiros, polícia militar, representantes do Exército e também a Associação dos Veteranos e Força Aérea Brasileira. E a gente vai ficando por aqui. Só um último recado para quem está passando aqui por essa região no entorno do Parque Ibirapuera. Algumas ruas foram interditadas, né, para passagem do desfile cívico-militar. A partir de 1 hora da tarde, o trânsito então fica restabelecido. Vamos lá para o estúdio então da TV Alesp com a Vanifer Monteiro.
3: É isso, Camila. Muitíssimo obrigada. Foi um prazer, uma honra ancorar com você esse desfile cívico-militar de 9 de julho. Muito obrigada pelos detalhes e é sempre um prazer estar aqui com você, com a Priscila Dorocha também, que não ouvimos aqui no fim, infelizmente, mas foi um prazer estar com vocês. E nós continuamos daqui do estúdio repercutindo tudo que aconteceu no desfile cívico-militar. Estou aqui com os dois historiadores, né? Um militar, um civil, o Paulo e também o Tenente Palmeiro. Olha, é um prazer mais uma vez estar aqui com vocês. Nós estamos de volta aqui. Fizemos alguns comentários durante o desfile, mas é claro, eu gostaria inclusive de chamar algumas imagens para que a gente possa comentar melhor alguns detalhes que foram muito interessantes e que vocês também foram me passando esses detalhes durante o desfile, durante os acontecimentos. Lá no início a gente viu a passagem, por exemplo, da Marinha, do Exército e da Aeronáutica. Se a gente puder trazer essas imagens aqui, colocar até no nosso telão. E Tenente Palmeiro, a gente tem inclusive um porquê, um motivo de ser essa ordem, não é?
4: Sim, temos uma ordem de desfile, uma ordem de antiguidade entre forças. Entende-se que a Marinha foi a primeira força a ser criada no Brasil.
3: Olha só, a gente está vendo a Marinha passando aí, que é a primeira, não é isso? Porque foi a primeira a ser criada.
4: A primeira força a ser criada, as logísticas, os combates no mar em relação à nossa independência. Posteriormente, o Exército. E, por fim, em 1941, bom tempo depois, a Força Aérea Brasileira, que unificou as aviações militares do Exército e da Marinha.
3: Inclusive, foi só mais ali na época da Segunda Guerra, a época da Segunda Guerra, né? Tem um gap, um espaço aí bem grande entre a criação para a criação da aeronáutica. E a gente viu que, obviamente, foram os primeiros a desfilar nesse desfile que, de acordo com informações trazidas pela minha colega, minha amiga Camila Freitag, teve cerca de 2 mil pessoas entre militares e civis. Paulo, qual foi o ponto alto do desfile em si para o senhor?
5: Eu acho que mostrar essa conjunção das forças, né? Eu acho que a importância é a unidade, né? Em termos de Brasil, e mostrar...

0: e também teve uma forte adesão do voluntariado, dos civis mesmo, da população aqui do estado de São Paulo. Então é muito importante, né, essa representatividade de ambos os lados.
1: A revolução não teria sido deflagrada se não tivesse o apoio da população. Ou seja, além dos militares que mantinham essa insatisfação, havia uma discussão que vinha se protelando desde 31, vamos dizer assim. Porque o governo de São Paulo, várias vezes, as entidades do estado de São Paulo se manifestaram várias vezes com Getúlio Vargas, pleiteando uma constituinte, e isso não foi realizado. Havia essa insatisfação militar, que não era só de São Paulo, mas de outros, que acabaram não alinhando depois com São Paulo, mas no deflagrar, aquilo que levou à comoção e aquilo que eu já disse, a mola propulsora, é a morte do MMDC, Martins Miragaia e Drauzio Camargo, que vai aí chamar essa população que sente que tem que participar de um movimento para defender os seus direitos, o direito de voto, aquilo que foi desrespeitado naquele momento, né? No fundo, as eleições. Se diga, foi fraudulenta de um lado e de outro. Houve fraude dos dois lados. Mas o pleito colocou a figura do Júlio Prestes como o que venceu. E a não aceitação do Getúlio Vargas é que vai levar a isso. Então, também aí é um abuso e uma imposição de força e autoritarismo que não foi resolvido, não foi equacionado nos primeiros anos. E aí essa reação que mostra como que militares e uma população conseguem agir num momento contra aquilo que era uma arbitrariedade, né? Uma impostura do governo federal.
0: Isso, e a gente vê do alto aí imagens ao vivo do nosso drone, a Avenida Pedro Álvares Cabral. A gente estava vendo ali de cima o palanque do desfile cívico-militar e o drone agora está sobrevoando essa parte onde fica também o prédio da Assembleia Legislativa do Estado de São Paulo. A gente vê o Parque do Ibirapuera e é um lugar por onde tantas pessoas passam e nem imaginam. A gente viu agora, a gente está vendo agora o nosso prédio, né? É onde ficam o nosso estúdio aqui, de onde nós estamos nesse momento transmitindo para todo o estado essa grande cobertura mesmo desse dia tão importante para o estado de São Paulo e esse prédio que passou por tantos momentos importantes. O prédio e também a gente fala do parlamento em si, né? É claro, tantos momentos importantes da nossa história e da história do Brasil, história de São Paulo e da história do Brasil, desde a proclamação da República em si. A gente vê agora a rampa que dá acesso à Assembleia Legislativa do Estado de São Paulo. E anteriormente a gente viu o obelisco. É muito importante, inclusive, o que o senhor estava falando, Paulo, porque quando se fala da questão das fraudes, né, que houve, é muito importante porque exige tempo. A história, o estudo da história, vocês são historiadores, exige muito tempo e exige muito tempo para que a gente também entenda muita coisa que aconteceu. E é por isso que a gente precisa tanto de pessoas como vocês, estudiosos, historiadores, para que a gente também possa entender o que que aconteceu no nosso passado. A gente que agora está vendo, continua vendo imagens do drone, temos imagens do nosso cortejo para colocar aqui no nosso telão. Olha só, a gente está vendo agora imagens do nosso cortejo, do cortejo que houve minutos antes do desfile cívico-militar. Esse cortejo, importantíssimo, ele acontece todos os anos antes do desfile cívico-militar e ele é um reconhecimento a heróis, combatentes, ex-combatentes que estiveram, que morreram e que as famílias, elas entram com o processo e o Estado, ele reconhece. Essas famílias, elas têm que provar, não é isso? Vocês podem falar melhor de que forma essas famílias provam que essas pessoas, de fato, fizeram parte da Revolução de 1932 e, assim, elas podem fazer com que os restos mortais de seus familiares descansem dentro do mausoléu.
1: Normalmente se instala um processo, né? Porque vai ter uma comprovação. A comprovação ela pode ser feita com algum documento do processo que se teve na Revolução de 1932, que é o alistamento no batalhão, alguma passagem pela Cruz Vermelha, o registro de morte, né? Lembrando que muitos casos, como aquele que eu mencionei do José Amaral, ele acaba falecendo.
0: Vemos o nome.

0: Do Mário Martins de Almeida,
1: Almeida.
0: desculpa, Paulo, é um dos integrantes do MMDC. Pode continuar.
1: Então, o José Amaral Palmeira, ele faleceu em 1933 e foi sepultado no cemitério da Quarta Parada. Só depois de constituído o monumento, a família, com o processo de participação, que eu acho que uma das coisas que é bem interessante e que cria uma boa expectativa na população e vê é que nós temos um visual muito forte dessa revolução. Então, nós estamos imagens de cinema ou de filmagens, né? Fotografias que dá para recompor todos esses elementos que são aspectos que comprovam, que podem ser utilizados no processo de comprovação.
0: Interessantíssimo. E esses dois ex-combatentes que nós vemos hoje que finalmente, né, eles descansam dentro do mausoléu são, eu tenho os nomes aqui, Marcial Inácio Machado e Carlos Arthur Henning. Então, são as duas pessoas que este ano a família conseguiu provar que estiveram na Revolução de 1932 e agora eles estão dentro deste mausoléu, onde também a gente viu, olha, a gente está vendo agora imagens do soldado jacente. E a gente acabou de ver, não é, Tenente Palmeiro? Olha só, o nome de Mário Martins de Almeida, um dos integrantes do MMDC, um dos estudantes que morreu no dia 23 de maio de 1932. Mas ali, no soldado jacente, que é um local de honra, né, do mausoléu, estão os quatro estudantes, mas também está uma quinta pessoa. Quem é essa quinta pessoa?
2: A quinta pessoa que repousa ao lado dos iniciais de MMDC é o senhor Paulo Virgínio. Ele era um agricultor do Vale do Paraíba, da região do Vale do Paraíba. Ele acabou sendo capturado pelas forças federais, interrogado acerca de movimentação de tropas constitucionalistas. Ele não revelou informações acerca da movimentação de tropas, informações pertinentes à causa revolucionária, à causa paulista. Ele acabou sendo torturado e morto pelas forças federais. Então ele virou um dos mártires da revolução e mereceu tal destaque.
0: Entre as pessoas que estão no mausoléu, nós temos também Guilherme de Almeida. Nós falamos durante a transmissão, mas é importante dar esse destaque. Um poeta, mas que foi combatente, ele se voluntariou, não é isso? A gente pode trazer imagens do obelisco aqui, porque no obelisco, olha, a gente tem imagens do Guilherme de Almeida, na verdade, agora no ar. Ele foi combatente e ele esteve lá, mas ele deu não apenas o suor do rosto, não apenas a valentia, a força, deu também o talento dele, não é isso, Paulo?
1: Sim, acho que também é importante destacar que a imprensa participou muito fortemente, a imprensa impressa, né?
0: Ele era
1: E ele
0: jornalista?
1: era jornalista, e também o que foi importante é a participação da rádio em termos de comunicação. E essa guerra, ela também tem um outro aspecto interessante, que é o que a gente chama hoje de fake news. Ou seja, começa a circular informações de que a vitória de São Paulo, a vitória do Rio de Janeiro, das forças de Getúlio Vargas, como uma contra-informação para alimentar a desistência ou não das tropas, né? E era importante porque isso precisava alimentar o espírito combativo. Então, se chega uma notícia ruim, esmorece. Então, todos esses elementos eram importantes dentro daquele cenário. E fotos como a que apareceram aqui, como eu disse, são as que comprovam a participação no processo ou não
0: No caso
1: do
0: do
1: caso.
0: Guilherme de Almeida, que era jornalista, inclusive à época, em 1932, ele editou o chamado Jornal das Trincheiras e também compôs, bom, tem várias obras, mas compôs também o Hino do Levante.
1: Isso.
0: Não é isso? Então, ele tem várias obras. Uma delas, não é isso, foi inclusive recitada ali no início da nossa transmissão, antes do desfile cívico-militar de fato. A gente pode recuperar mais um trecho ali do nosso desfile, do desfile de hoje, deste 9 de julho, do 94º aniversário. Olha só, a gente tem as viaturas, é uma parte que eu particularmente adoro, mas por achar belíssimos os carros antigos. Tenente Palmeiro, o que é que a gente está vendo?
2: Nós temos na nossa frente viaturas históricas da Polícia Militar, do rádio, desde que foi instituído o rádio patrulhamento, nos anos 60, primeiramente com o Fusca, que seguia essa cor laranja com preto. Posteriormente, nos anos 80, foi seguir a cor branco com cinza claro. Temos viatura Veraneio, pertencentes ao patrulhamento tático móvel, patrulhamento de rota, que surgiu nos anos 70, e também viaturas de rádio patrulha Opala.
0: A gente vê vários carros antigos e que à época eram considerados, ainda devem ser até hoje, bem fortes, na verdade, né? Não parecem, mas são robustos e eram carros bons para esse cenário de guerra. Não é isso? E a gente também tem mais imagens, inclusive das associações, dos civis, porque a gente está vendo boa parte também dos militares, a gente ainda vendo agora nesse momento, olha só, os escoteiros do Brasil, os escoteiros do estado de São Paulo e os escoteiros chamam bastante a atenção porque a gente tem aquela história que a gente já contou aqui, que é incrível, né? Que é bastante relevante, que é do Aldo Chiorato, menino de 9 anos, que era escoteiro, obviamente não poderia servir, não poderia estar na guerra, mas ele queria porque queria e começou. Por favor, conta a história, Paulo, melhor você contando. Começou
1: fundo,
0: a entregar cartas, não é isso?
1: Ele entregou cartas, no fundo ele era um mensageiro, que vai estar no momento final daquilo que é o que acaba acontecendo, o armistício, é que as tropas de Getúlio Vargas vão despejar um bombardeamento em Campinas e ele é atingido e vitimado, né? O que a gente pode dizer é que na guerra nem sempre a ética prevalece, você tem muitas coisas algozes sendo feitas e até de maneira indiscriminada, e isso não poupou crianças e não poupava ninguém. Ou seja, aí a gente tem um momento de comoção, né? E que, de certa forma, o próprio comando das forças revolucionárias vão achar que é o conveniente parar por falta de estrutura, por uma série de elementos. Eu acho que é importante dizer, São Paulo perdeu, mas perdeu por quê? Uma das ações estratégicas das tropas getulistas ou de Getúlio foi bloquear o porto de Santos para abastecimento daquilo que eram as tropas e também das rotas de abastecimento pelo Vale do Paraíba. Uhum. Então, daí a penúria que já começa a se instaurar. E a não, né, a participação de outros estados que haviam se comprometido, que poderiam dar um fôlego maior de combate e arregimentar, né, aí forças maiores para poder trabalhar. Então, todos esses elementos, ou esses dois elementos, acabam acontecendo aí para compor uma derrota, né, no fundo, a assinatura do armistício é a recolocação do processo revolucionário em outro patamar, que depois a gente vai ter os desdobramentos e a gente vai ver isso, né?
0: Inclusive, São Paulo lutou praticamente sozinho ali nesse momento em que esperava-se, né, a adesão das lideranças de outros estados, mas no caso, São Paulo se ergueu sozinho, de fato, em favor da Constituição, que só veio 2 anos depois. Então, quando a gente fala da questão se houve ou não vitória, São Paulo foi, de fato, derrotado dentro do campo de batalha, mas houve uma vitória porque a discussão veio em 1933 e em 1934 a Constituição. Nós vamos continuar falando sobre isso. A gente estava vendo mais imagens, não é, do nosso desfile, que o Tenente Palmeiro poderia até, inclusive, a gente pode recuperar as imagens que nós estávamos vendo há pouco do desfile. Olha só, a gente está vendo o batalhão de cães, o policiamento de cães, não é isso, Tenente Palmeiro?
2: Isso, o 5º Batalhão de Polícia de Choque.
0: Ah, ótimo.
2: Atua em operações com cães, que são essenciais no combate ao crime organizado, especialmente ao tráfico de drogas e também para a procura de pessoas desaparecidas.
0: É importantíssimo o trabalho desses cães. São soldados, não é? Eles são importantíssimos porque é a partir do treinamento que é feito com esses cães que muitos locais de tráfico são desarticulados. Então, que bom que todos esses pelotões, né, digamos assim, puderam ser representados durante o desfile cívico-militar. E a gente está falando, a gente está vendo homens, mulheres durante esse desfile. Foram cerca de 2 mil pessoas no desfile cívico-militar de hoje, 9 de julho de 2026, o 94º aniversário da Revolução Constitucionalista de 1932. Mas e falar da participação das mulheres, não é mesmo? As mulheres tiveram um papel fundamental durante a Revolução. Elas atuaram como enfermeiras, costureiras, na produção de uniformes, na arrecadação de recursos, na assistência aos feridos e também participaram da organização da retaguarda e das campanhas de mobilização. A gente, entre elas, inclusive, eu gostaria de destacar uma que é a Maria Soldado, não é? Que é uma mulher negra. E aí eu gostaria que vocês, por favor, se pudessem, falassem da história dessa mulher, que é a Maria Soldado, que tem uma história ímpar dentro da Revolução, não é isso, Tenente Palmeiro?
2: Sim, a Maria Soldado tem uma importância muito grande, além de outras mulheres. Era uma mulher negra, simples, descendente de escravos, escravizados, que queria pegar em armas, que queria atuar diretamente em prol dos direitos das pessoas, em prol da Constituição. Então ela foi, ela se armou, ela pegou em armas, se equipou.
0: Estamos vendo imagens recuperadas da Maria Soldado.
2: Exatamente. Ela atuou diretamente no fronte de batalha na Revolução.
0: E entre as mulheres, a gente está trazendo visibilidade para Maria Soldado, mas não apenas ela. Na verdade, muitas mulheres participaram dessa revolução, como eu disse, em várias frentes, costurando, ajudando os feridos, lutando. Então, vamos ver a história de outras dessas mulheres? Beatriz Moreno vai contar pra gente.
3: Pensar na Revolução Constitucionalista de 1932 traz diversos nomes à mente. Guilherme de Almeida, Ibrahim Nobre, os diversos combatentes e os estudantes que se tornaram símbolo da Revolução. Martins, Miragaia, Drauzio e Camargo, ou MMDC. Nenhum deles, no entanto, é de uma mulher. Mas a força feminina também fez parte dos esforços que garantiram a Constituição e a democracia brasileiras.
4: E elas não podiam combater, elas não votavam na época, então as mulheres foram criando uma forma de não ficarem apartadas. Elas costuravam as fardas, que era necessário fazer as fardas, elas preparavam os lanches que eram entregues para os soldados nas estações de trem para eles comerem, porque era tudo muito improvisado, São Paulo estava sozinho.
3: A Revolução Constitucionalista de 32 também teve o papel de quebrar paradigmas e levar a voz das mulheres adiante. Milhares delas se expuseram e contribuíram no fronte e nos bastidores para a continuidade e sucesso da luta por justiça no Brasil. Entre as milhares de mulheres, uma se destacou, porque mesmo frente à recém-chegada paz do fim da Revolução, permaneceu fiel aos seus ideais. Maria Soldado.
5: Maria Soldado era uma cozinheira da casa da tia de Paulo Bonfim, príncipe dos poetas. E ela foi para o fronte, se vestiu de soldado e foi lutar. Foi ferida e descobriram que ela era mulher. Pouco depois, em 1938, inaugurada o 9 de julho, e convidaram os maiores personalidades do estado de São Paulo, do Brasil, para participar da inauguração, que era um monumento faraônico. E ela, Maria Soldado, foi convidada a participar. Nisso, Getúlio Vargas, que foi inaugurado no 8 de agosto, túnel 9 de julho, estendeu a mão da Maria Soldado. Ela mediu Getúlio Vargas dos pés à cabeça e nós, nosso serviço. Eu não dou a mão para te cabo e saiu andando. Uma senhora, cozinheira, negra, imagina.
4: A história do obelisco, quando a gente conta as histórias e faz o trabalho guiado, como nos outros tantos que a gente faz, é história, não tem ideologia. Nós estamos falando de fatos históricos, alguns em livros, outros por relatos de ex-combatentes, mas são fatos históricos, não tem nenhuma questão aqui ideológica quando você fala do ditador. Isso foi uma fala que ela fez porque ela sentia o Estado Novo como um Estado totalitário. Então, ela teve essa oportunidade, isso é registrado pela imprensa, inclusive, que ela vira as costas e fala, não vou dar a mão para um ditador. Porque esse era o motivacional dela. Então, isso é um fato histórico e não ideológico.
3: Maria Soldado fez história, mas não estava sozinha. Estima-se que 75 mil mulheres tenham lutado pela democracia durante a Revolução de 32.
5: Foram 75 mil mulheres. A população de São Paulo era 7 milhões de habitantes. do estado de São Paulo, só de mulheres, 75 mil, 45 mil voluntários civis e mais tantos da Força Pública de São Paulo, que hoje a Polícia Militar deu uma história extraordinária.
4: Ou seja, 10% da população paulista entrou em combate, feminina, entrou em combate. Então, porque quando elas iam, o combate que eu quero dizer, nas estações de trem, elas estavam expostas a bombardeio, a fogo cruzado. O Brasil tinha, São Paulo tinha o trem fantasma que percorria o interior, era um trem blindado, desenvolvido pelos paulistas, que atiravam nas tropas federais de dentro do trem com canhão, etc. E elas levavam esses lanches, que eram a única comida que eles viam, e eram nas estações. Então, elas também se expunham.
3: Existe um ditado antigo que diz que por trás de um grande homem existe uma grande mulher. Mas o que essas mulheres fizeram foi muito mais que isso. Elas lutaram lado a lado. Muitas delas de forma invisível, dando apoio, encorajamento e exercendo outros papéis.
4: O analfabetismo no Brasil era uma coisa quase que total, então as pessoas não sabiam nem escrever carta, elas escreviam cartas. E essas cartas eram mandadas para o front e entregues para os soldados que não tinham familiares. Então, as cartas enalteciam, né? Olha que papel extraordinário das mulheres, motivar aquelas pessoas. E ela falou assim: olha, eu não te conheço, mas a partir de hoje você tem uma amiga. Meu nome é Dulcineia, eu moro aqui perto de Limeira. É meio fictício, mas os textos eram próximos disso. Então, a partir de hoje, ó, eu moro aqui na rua tal, no número 27, você tem uma broa e um café aqui, a hora que você passar aqui, vem me visitar, sua amiga Dulcineia.
0: Sensacional essa reportagem da Beatriz, e que essas mulheres não sejam invisibilizadas, né? Para você ter uma ideia, 4 mil atuaram só ali na costura e chegavam a costurar por 16 horas seguidas. Então, para conseguir fazer os uniformes, né, as fardas das pessoas que iam para o front. Então, essas pessoas eram muitíssimo importantes, essas mulheres também, dentro da Revolução. E partindo também agora para falar da aviação constitucionalista, né, reuniu pilotos militares, mas também civis. As aeronaves foram utilizadas em missões de observação, reconhecimento, transporte e algumas ações de combate. Só que as forças federais, no entanto, elas possuíam maior estrutura e superioridade aérea. A gente está vendo algumas imagens também dessa época. E aí, diante da escassez também de armamentos, a indústria paulista teve que adaptar a produção para fabricar munições, capacetes, granadas, outros equipamentos militares e até trens blindados e veículos também foram adaptados para apoiar as operações nessas frentes de combate. A gente vê aí imagens incríveis de acervos que ainda são gravados, que ainda são guardados, na verdade, até hoje, claro, né? São parte da nossa história, são relíquias da Revolução de 1932. Como era, gente, essa questão dos armamentos, né? Porque as forças federais tinham, obviamente, uma superioridade, né, nos armamentos e também na aviação muito maior, eram muito superiores às forças aqui do estado de São Paulo.
2: Então, quanto ao armamento da Revolução, como a segunda região se sublevou, o armamento da região foi utilizado pelas forças revolucionárias. Uhum. Metralhadores Hotchkiss, fuzis Mauser, e também foi utilizado o armamento da população. Então, a população que tinha uma arma, consequentemente, utilizava ela na Revolução. O Instituto Tecnológico e o apoio da sociedade com as doações deram resultado para poder construir munição, construir armamento, construir mais material, mesmo com a escassez, até por causa do bloqueio. Como a gente tinha um bloqueio naval, era difícil vir material de fora. Então, a gente uniu esforços, o paulista uniu esforços para construir, para criar munições, para criar meios de combate.
0: Inclusive, trens blindados também, não é isso? Existe uma curiosidade sobre, por exemplo, os próprios capacetes e também a criação da matraca. Foi a essa época, não é isso?
1: Sim, na realidade, os trens fantasma, né, blindado, que era o que fazia, por exemplo, circulação dos armamentos e de pessoas, e que também era utilizado para o transporte de pessoas, né? E a gente tem que ver, por exemplo, tem questões que o combatente morre em combate, depois como que eu vou transferir o corpo dele para uma cidade ou outra, principalmente quando a gente está falando ali do Vale do Paraíba. E a gente tem nessa campanha que eu mencionei, a campanha do ouro, que as mulheres participaram maciçamente, uhum. casais doando aliança, doando joias, e que eram revertidos para fazer armamentos e fazer o capacete. Os capacetes executados em metal, né? Normalmente, quando iam para o fronte, eram avistados pelos inimigos, pela tropa getulista, né?
0: Reluziam.
1: Reluziam, e aí ficava um alvo fácil. Então, a técnica era você passar sebo no capacete, empoeirar esses capacetes para poder passar desapercebidos, né?
0: Tinha que deixar um pouquinho mais ali. Não
1: camuflado.
0: Podia reluzir, tinha que camuflar.
1: Camuflado.
0: E não... a criação da matraca?
1: A matraca, na realidade, já era utilizada para referencial religioso, que é, nada mais é que é uma estrutura de madeira com uma peça de ferro em formato de U, que fica batendo na madeira de um lado e do outro, e que aquilo colocado num túnel de trem ou coisa que o valha, dava a sensação de uma metralhadora disparando sequencialmente, ou seja, otimizava ou potencializava o que seria um tiro para tivesse uma rajada para causar medo, né? Então, essa ideia de que eu não tenho a força, mas posso simular essa força, uma forma de inibir meu inimigo, ou atemorizar meu inimigo, é interessante, né? E também outra coisa que é importante, que na documentação que eu encontrei, erros estratégicos. A aviação de São Paulo, sobrevoando a região ali de Eleutério, Piquete, aquela região de Mogi, erra qual era as tropas de Getúlio e acaba atingindo aquelas que eram por de São Paulo. Então também a localização não era precisa, a identificação não era precisa, então alguns problemas... também de ordenação desse processo, né, uhum. de movimentação das tropas, acaba acontecendo.
0: Adoro essas curiosidades. É incrível como, obviamente, é dentro desses problemas que nascem as soluções e vem essas curiosidades e nascem novas formas de se fazer para que depois, né, seja solucionado, seja diferenciado. Eu acho incrível essas curiosidades. E olha só, gente, vamos voltar a falar do desfile que aconteceu mais cedo, porque quem acompanhou também foi a nossa equipe das redes sociais, @AssembleiaSP. Nós vimos durante o desfile, antes, durante e depois também, Camila Freitag, Priscila Doroche estiveram ali, mas a equipe das redes sociais também tem um olhar diferenciado ali, bem de pertinho. Então, vamos ver quem é que esteve lá.
6: Oi, Vanifer, bom dia para você, bom dia para quem nos acompanha aqui na TV Alesp. Olha, estou numa região aqui com a concentração de veículos, veículos de época, veículos da Revolução de 32. Alguns jipes utilizados aí na Revolução de 32, já aí com o passageiro, com o motorista. Eles irão fazer o desfile aqui na região do Ibirapuera, em frente ao Obelisco. E olha só que bacana. São das mais variadas cores, dos mais variados estilos, bem bacana mesmo. E um pouco mais para frente, aqui eu mostro para você, eu tenho os blindados também aí do Exército. E olha só uma curiosidade, o tamanho do pneu deste blindado. Eu que estou aqui próximo, fico até parecendo uma formiguinha. Olha só, desse tamanho aqui minha mão e o pneu. Curiosidade aí do 9 de julho, uma data tão importante para o estado de São Paulo.
7: Gente, vocês não vão acreditar quem eu encontrei aqui. Uma pessoa muito importante para todo mundo. Eita, gente! Aí, o Leandro Proerd! Tô aqui com Oficialmente Deren. Vocês sabiam que o Leandro Proerd, ele tem nome, gente. Ele não é só o Leandro Proerd, né? É Deren.
8: Deren.
7: D-A-R-E-N. D-A-R-E-N. Ô, Leãozinho, mas me fala, é a primeira vez que você vem aqui no desfile?
8: No desfile do 9 de julho, é a primeira vez que eu venho para poder abrilhantar esse evento juntamente com todo o pessoal que está aqui desfilando.
7: Mas me fala, você fez sucesso aí, eu vi você falando com as criancinhas, a criançada gosta.
8: Exatamente. Eu, no caso, Deren, junto com todos os meus irmãos que também chamam Deren, espalhado pelo estado, é o momento mais esperado quando a gente aparece nas formaturas do Proerd. E hoje não foi diferente. Chegando aqui, né, todo mundo nos reconheceu aí, de pronto, e a gente só vai confraternizar com a galera e aproveitar o desfile de 9 de julho.
7: Bacana. E eles te ensinaram a fazer alguma dancinha nova aí das Andes?
8: Olha, a molecada, ela é muito atualizada. Como o Deren também é, eu e os meus irmãos, a gente já aprende o Six Egg e todas as outras aí, porque se a gente não aprender, a gente fica pra trás. A molecada é sensacional.
7: Isso aí, Deren, você pode mandar um salve lá pro pessoal da TV
9: para
7: Alesp, pra Vanifer.
9: Para ocuparem seus respectivos lugares, pra quem? Conforme TV a orientação Alesp, do cerimonial.
8: Ô, Vanifer, desculpa dar uma cabeçada aqui, Vanifer. TV Alesp, um salve aí do Deren, do Proed. E não usem drogas, Proerd é a solução.
7: Valeu, Zé.
8: Tamo junto.
0: Ai, adorei, gente. Obrigada. E obrigada também, Natália Campos, Iago de Andrade. Esse olhar das redes sociais é muito legal. E olha, para celebrar esta data, a nossa equipe também desbravou o estado. Foi a Ourinhos e a Bauru para preparar um Me Leva especial 9 de julho, que será exibido ainda hoje.
10: Muito bem, soldado Fábio Oliveira se apresentando, nós estamos direto aqui no Museu de Bauru.
11: Tem que você mostrar pra gente alguns pontos aí, por favor.
12: Temos os três tipos de capacete usado na Revolução de 32, que é o capacete francês, o inglês e o paulista.
11: Esse é o paulista, né? É. Vou mostrar pra quem tá em casa. Esse aqui eu tive a honra de o Jorge aqui me ajudando aqui, né, de trazer esse capacete paulista aqui, ó, só pra você ter uma ideia. É pesado, hein?
12: Nós temos uma matraca. Também era dado um anel a quem doasse o anel de ouro dele, né? Também recebeu um anel que nem esse aqui. Nós temos aqui um lançador de granada.
11: Ficava nesse sentido aqui, ó.
12: Uhum. E aqui essa varetinha, a varetinha fica aqui, né? Ela fica aqui e aqui é presa ao fuzil e é lançado.
11: Ah, certo.
12: É lançado, né?
10: Nós temos aqui bem próximo também a Ponte Pêncil também, né?
13: Sim,
10: bem,
13: sim, sim.
10: Bem
13: sim.
10: Próximo aqui a divisa com o Paraná.
13: Com o Paraná, divisa com o Paraná.
10: Onde aconteceu outra história.
13: Onde aconteceu a história, a nossa... lendária, centenária também, Ponte Pense lá. Foi muito estratégico para passar o pessoal aqui vai indo para o Paraná.
10: Só para você de casa entender o seguinte, nós estamos pisando exatamente no local que passavam aqui soldados, né?
13: Soldados, a tropa.
10: A tropa passava por aqui.
13: Tudo, a logística, né? Tudo por aqui.
7: O dia 9 de julho também é para relembrar, faz parte da história do estado de São Paulo, da cidade de São Paulo, mas faz parte da história brasileira.
0: E a gente está chegando ao fim da nossa transmissão, estamos ao vivo desde as 8 da manhã. Quero agradecer ao Tenente Palmeiro, dia importante esse.
2: Dia importantíssimo para a defesa da Constituição, da legalidade e da democracia. É uma honra estar aqui representando a Polícia Militar do Estado de São Paulo. A PM segue firme na defesa da democracia do cidadão.
0: Seja sempre muito bem-vindo.
2: Obrigado.
0: E também, Paulo de Assunção, muito obrigada, historiador, por ter vindo. O legado importantíssimo desse dia.
1: Sim, o legado importante desse dia é a Constituição de 34, mas acho que deve ser destacado aqui a criação da Justiça Eleitoral, que vai ser fundamental para todos os pleitos subsequentes. E, além disso, a questão da construção da Universidade de São Paulo, que a elite paulista vai pensar a como construir uma nova sociedade a partir de reflexões novas, trazendo novas experiências e novas pessoas.
0: Olha só a magnitude desse legado. Muitíssimo obrigada, sejam sempre muito bem-vindos. E agora nós vamos ficando por aqui. Olha só, gostaria de chamar imagens do nosso drone que esteve passeando durante toda a manhã. Como eu disse, estivemos ao vivo, estamos ao vivo desde as 8 da manhã. Agora falta um minutinho para o meio-dia. Nós estamos vendo imagens do obelisco, o obelisco onde há um mausoléu, que tem 82 metros, 8 mais 2, na verdade, 81 metros, 8 mais 1, 9, e que onde descansam tantos heróis da Revolução Constitucionalista de 1932. A gente vê aí a movimentação das pessoas que estiveram acompanhando esse desfile de 9 de julho. E, obviamente, eu agradeço bastante pela sua companhia. Estamos ao vivo desde as 8 da manhã. Muito obrigada e seja sempre bem-vindo aqui na programação da TV Alesp.

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0: senhoras e senhores, sejam todos muito bem-vindos ao programa especial da TV Alesp. Esse é o Me Leva. A nossa equipe preparou uma reportagem super especial para você entender um pouco sobre esse momento histórico para o estado de São Paulo. E nós vamos te levar para uma viagem no tempo sobre a Revolução Constitucionalista de 1932. Nós desbravamos o interior do estado de São Paulo para trazer para você diversas histórias de 9 de julho. E você embarca junto comigo no nosso Me Leva especial 1932. Muito bem, soldado Fábio Oliveira se apresentando, nós estamos direto aqui no Museu de Bauru. E nós estamos aqui ao lado do Jorge, é um museu super especial, com alguns objetos da época. E antes de mais nada, eu queria que você se apresentasse para quem não te conhece, Jorge, por gentileza.
1: Olá, sou Jorge Santos, policial veterano. Trabalhei na polícia durante quase 3 décadas. Sou neto de revolucionário de 32, da cidade de Silveiras, as trincheiras de Silveiras, e eu guardo a história do meu avô e de muitos outros combatentes da Revolução com muito amor e carinho.
0: Com certeza. E a gente começa, né, para a gente explicar um pouco para quem está em casa sobre essa história, porque é o seguinte, a gente fala que essa geração nova vai acabar se perdendo um pouco essa história, mas a gente não pode deixar acabar essa história que é tão importante para o nosso estado de São Paulo, e também para outras pessoas. Queria que você explicasse o que é a Revolução de 1932, para quem não conhece.
1: A Revolução de 32, São Paulo, deu de frente com o governo federal, que o governo Getúlio Vargas, era Vargas, contra a ditadura. Ele pegou em armas, né, foi para as trincheiras e não aceitou a ditadura de Getúlio Vargas, porque ele queria perpetuar no poder e nós queríamos uma nova Constituição.
0: Isso se deu em quais cidades aqui do estado de São Paulo?
1: Em todo o estado de São Paulo. Começando por São Paulo e posteriormente abraçando todas as unidades policiais através dos telégrafos. Eu tenho um livro de telégrafo, inclusive, sobre esse assunto, que vai chegando os telégrafos em todas as unidades policiais e assim se fazendo um levante e os comandos de policiamento entrando em contato em São Paulo e automaticamente indo para as fronteiras lutar contra a hostilidade de Getúlio Vargas.
0: Fronteiras que a gente fala de outros estados.
1: Sim.
0: Quais estados que estavam envolvidos?
1: Né? Paraná, Rio de Janeiro e Minas Gerais.
0: Aqui em Bauru nós estamos próximos...
1: Que prometeu ficar do nosso lado. Mas numa virada de mesa, ficar do lado de Getúlio Vargas.
0: Ficar do lado do poder, então.
1: Ficar do lado do poder.
0: É isso. A gente fala um pouquinho sobre várias coisas que aconteceram. Esse combate que aconteceu, né, principalmente na cidade de Ourinhos, né, que teve aqui um combate na cidade de Ourinhos. Eu queria que você pudesse explicar pra gente um pouquinho desse combate e a fronteira ali com Chavantes, que depois já tem o estado do Paraná, né? Tem uma ponte também ali, né?
1: Nós temos que contar antes da Revolução, quando começa essa intriga, né? Vai ou não vai ter a guerra? Muitos combatentes gaúchos, inclusive um pelotão, acho que de 250 homens gaúchos, vieram para São Paulo. Eles não aceitaram que o Rio Grande do Sul ia lutar contra São Paulo, e eles lutaram contra o Rio Grande do Sul.
0: Teve isso, então?
1: Teve isso. E todos eles morreram no estado de São Paulo.
0: Olha só.
1: Na cidade de Itapeva. Então, se você for Itapeva, você vai ver lá o cemitério com 250 gaúchos que lutou contra o próprio estado na Revolução de 32.
0: Que interessante. A gente fala também agora de Ourinhos, que a gente estava puxando o assunto,
1: sim,
0: também.
1: Sim, né? Que faz parte daquela região toda. E Ourinhos, por sua vez, tem uma frente grande que o 4º Batalhão designa parte do efetivo, para a fronteira de Ourinhos, né? Posteriormente, Getúlio Vargas vem um efetivo muito grande, de mais de 20 mil homens do Rio Grande do Sul, e entra por Ourinhos, Chavantes, e se aloja na cidade de Botucatu, próxima de Bauru.
0: E o que, que esses homens faziam ali para se defender, para esse povo, para essa galera não avançar? O que, que ele tinha?
1: Todos os fazendeiros, todos os batalhões de polícia, todos os desenvolvidos, os revolucionários constitucionalistas, pegaram em armas o que tinha em mãos e usando todos os métodos necessários para poder parar essa frente que vinha para dentro do estado de São Paulo.
0: E tinha também uma história que o pessoal conta ali, os mais antigos, de trincheiras, né? Sim. Que o pessoal fazia as trincheiras. O que é uma trincheira? Só para quem está em casa entender.
1: A trincheira é um lugar... Tem observações, né, que são morros, né? Na parte plana, eles fazem as trincheiras, que é onde que é colocado as matracas, né? Onde foi colocado as matracas, porque o paulista não tinha nem dinheiro para comprar munição.
0: E como que essas notícias acabaram, chegavam para as pessoas aí da galera invadindo? Como que chegavam essas notícias? Tinha jornal na época?
1: Tinha vários jornais na época, inclusive o Bauru, teve até algumas manifestações que empastelaram alguns jornais em Bauru. Pastelamento é botar fogo, né? Botaram fogo em três jornais em Bauru. Cercaram a Câmara Municipal aqui em Bauru, como cercaram as outras câmaras municipais por aqui, porque tinha uma população ou devotos de Getúlio Vargas do estado de São Paulo. E isso aí causava conflito.
0: Esse conflito aí durou quanto tempo?
1: Até o tempo que começou a guerra. Na hora que começou a guerra, cada um teve que se alojar, porque quem estava do lado de São Paulo tinha que ir para a fronte.
0: A gente fala de um conflito, né? Muitos soldados ali indo para cima, enfim. O que que motivava, será, esses soldados aí a deixar as famílias e ir para cima dessa
1: Patriotismo.
0: patriotismo?
1: Patriotismo.
0: Era isso.
1: Era isso. Amor ao Brasil. Amor ao Brasil, porque muitos estados, muitas narrativas, né? Não gosto de falar essa palavra, mas muitas narrativas, elas falam que o Brasil, São Paulo queria se separar do Brasil. Não é nada disso. São Paulo lutou pela nova Constituinte, que em 34 veio a ter a nova Constituinte, né? E aí teve o voto da mulher, todas os benefícios da Constituição.
0: Tocando no assunto da mulher, né? A gente fala também da importância que as mulheres tiveram aí em 1932, ou até antes um pouquinho também, relacionada aí ao voluntarismo em relação a essa guerra que teve, né? Confecção de uniformes, esse uniforme aqui, né? E também outras coisas que elas faziam ali para ajudar esses combatentes, né?
1: As mulheres foram fundamentais na Revolução de 32, né? Porque elas fizeram campanhas, inclusive a campanha Doe Ouro para São Paulo, faziam parte desse movimento que as mulheres teve engajamento. Nas indústrias, elas produziam material bélico, né? Nas fábricas, munições, capacetes. Empresas que eram normais de tecelagem produziam os uniformes, botas, para que os combatentes pudessem ter uma uniformidade, em relação à guerra.
0: Entendi, porque tudo isso também a gente
1: Teve
0: fala.
1: um apoio bélico, né?
0: Sim.
1: O um apoio bélico para que os homens fossem para o fronte. Inclusive, todas as mulheres que encontravam homens na cidade que não estavam na frente de batalha, elas cutucavam, né? Oh, e aí, covarde?
0: Não vai.
1: Você não vai? Mariquinhas, né? Que usava essa expressão mariquinhas, e tivemos mulheres, né? Que nem a Maria Soldado, que pegou em arma e foi à fronte junto com soldados constitucionalistas.

0: relatos também de algumas mulheres, né, que ajudavam na parte da enfermagem nessa época, né, que muitos soldados, muitos combatentes vinham ali feridos e muitas mulheres se colocavam à disposição para ajudar esses combatentes.
1: Essas são as primeiras mulheres que eram, participaram do front, né? É o que nós falamos, é as mulheres que não participaram do front.
0: Que ficavam no bastidor ali.
1: As que participaram do front, elas participavam ativamente nas barracas de campanha, ajudando e auxiliando o serviço médico. E serviço de alimentação.
0: Tudo isso, né?
1: É, porque a alimentação era feita por elas e o serviço de correios, informações das famílias, quem morria ou quem não morria, ou a família que não sabia de alguém, quem levava as informações, quem fazia o serviço de correio, eram as mulheres também.
0: Tinha muitos soldados inexperientes ali, muitos combatentes inexperientes que pegaram pela primeira vez uma arma, por exemplo?
1: Sim, tivemos muitos, né? Tinham muitos que eles se auto-recrutavam em menor de idade, porque eles que, na empolgação, queriam participar de todo aquele evento que estava acontecendo.
0: Então você acha que essa parte da empolgação ali era mais a coragem mesmo de estar à frente, né?
1: A coragem.
0: Não de a experiência, mas era mais a coragem, né?
1: Tinha um povo aguerrido, né? Um povo aguerrido, sangue quente, latino, e isso fez com que muitos jovens também fossem a combate e perderam a vida.
0: Agora a gente fala de um outro assunto, só para a gente resgatar um pouquinho também, da importância de levar ali os suprimentos pelas linhas férreas, né? A gente fala que as linhas férreas também tiveram um papel importante lá em 32, levando alguns suprimentos ali e algumas estradas aqui da região também, né?
1: Sim, as ferrovias, tanto a Paulista quanto a Sorocabana, teve peça fundamental nisso, porque eles conduziam os nossos combatentes à frente de combate e, ao mesmo tempo, alimentação, armamento. Então, as linhas férreas, inclusive, foram bombardeadas, né? Pelos aviões de Getúlio, ele bombardeava as linhas férreas, mas não adiantava. Os trabalhadores desses locais consertavam rapidamente e os trens. Inclusive, fizemos o trem de 32, né, que participou da... O trem blindado, né, que participou. Inclusive, nós temos uma réplica aí para vocês verem. Ele participou da Revolução de 32.
0: O que mais tinha lá dentro desses trens que passavam por ali? Armamento?
1: Armamento, animais, cavalos. Tinha água. Tinha muito material, né, que era necessário para um efetivo grande em trincheiras, né, entrincheirados. Né?
0: Passaria. Agora a gente fala um pouquinho da sua história também, que você é neto, né?
1: Neto 32.
0: De 32.
1: É, porque todo mundo que é neto de 32, ou filho de 32, ele se intitula assim, porque é uma honra muito grande, né? Poder representar aquele que um parente que já foi embora, né? E as pessoas têm que entender o segmento de tudo isso, né? O meu avô era um português, tinha propriedade na cidade de Silveiras, né? E quando terminou a guerra, Getúlio Vargas, por incrível que pareça, tomou a propriedade do meu avô. Então, todos os fazendeiros da época que tinha propriedade, Getúlio Vargas tomou, deixou sem nada. E os oficiais da Força Pública, da Guarda Civil, os oficiais que tinham, os fazendeiros, foram presos em ilhas distante e ficaram detidos lá. Foram presos. Getúlio Vargas prendeu todo mundo. Ele, além de ele falar da entrega da cessar fogo, ele, depois disso, ele covardemente prendeu todo mundo.
0: Então foi praticamente aí, como você disse, covardemente, né? Tudo isso. E tem mais histórias, assim, por exemplo, do seu avô. Que história que ele contou aí, passou por gerações? Que história que tem aí?
1: Ele falava pro meu pai que era um momento, foi um momento muito horrível da vida dele. Porque a gente não imaginava um brasileiro atirando em outro brasileiro. Era essa a visão que ele tinha. Como é que pode ter essa divisão dentro de um país que não poderia ter, né? Era simples, era um assunto político. Se transformou numa guerra por causa de assunto político.
0: Então a política acabou ali sendo maior, no caso, né? O pessoal acabou se revoltando, né? E, assim, só para... Queria que você explicasse para quem está em casa. Tem muita gente nova também que está acompanhando a gente nesse momento. Que o pessoal não sabe... O que os mais velhos, os mais antigos sabem, né? Como que era o sofrimento dessa época. Eu queria que você explicasse para quem está em casa o que passaram para você, assim, dessa época de 32, época de Getúlio Vargas, mais ou menos.
1: Assim, depois da guerra, São Paulo foi bombardeado, né? São Paulo foi bombardeado. As cidades fronteiriças do estado de São Paulo também foram bombardeadas, foram sucateadas. Foram depredadas, principalmente pelos gaúchos, na nossa região aqui, né? Destruíram quase todas as fazendas, botaram fogo, destruíram tudo. E assim, São Paulo ficou à míngua, né? Ficou à míngua, ficou num estado muito deplorável.
0: Entendi.
1: Mesmo assim, se levantou novamente, né? E continuou batendo na mesma tecla. Nós queremos uma nova constituinte. Por mais dois, mesmo tendo o fim da guerra, São Paulo continuou batendo na tecla até 1934. Foi batendo até que saiu a nova constituinte.
0: E deu certo.
1: E deu
0: Deu
1: certo.
0: certo. Bom, agora é o seguinte, eu queria que você, lógico, você tem muitas coisas aqui de 32. Eu queria que você mostrasse pra gente um pouquinho, porque tem, eu tô vendo algumas coisas aí, mas queria que você mostrasse pra gente o que que tem em termos de interesse. Tudo é interessante, mas queria que você mostrasse pra gente alguns pontos aí, por
1: Nós
0: favor.
1: temos os três tipos de capacete usado na Revolução de 32, que é o capacete francês, o inglês e o paulista.
0: Esse aqui que eu tô, qual que é? O paulista. Esse é o paulista, né?
1: é.
0: Vou mostrar pra quem tá em casa. Esse aqui eu tive a honra de o Jorge aqui me ajudando aqui, né, de trazer esse capacete paulista aqui, ó, só para você ter uma ideia, é pesado, hein? Pesado. E aqui, que mais no céu, Jorge?
1: Aqui nós temos Dei Ouro para São Paulo, nós temos o diploma aqui, né? Dei Ouro para São Paulo, nós temos a matraca. Também era dado um anel a quem doasse o anel de ouro dele, né? Também recebi um anel que nem esse aqui. Depende da quantia de ouro que dava. Ali nós temos o símbolo do 4º Batalhão, né? 4º Batalhão aqui em Bauru se divide em dois. Vai para a Revolução, fica o 4º Batalhão e 9º Batalhão. Então, se divide em dois batalhões e vai para três partes do estado de São Paulo, três fronteiras. Aqui nós temos medalhas, nós temos fotos antigas, as moedas. Moedas, que as nossas notas só circulavam em São Paulo. Então é por isso que tem ali, se você chegar bem pertinho dela, você vai ver que tem um capacetinho nela, nas moedas. Então ela só circulava em São Paulo, criando uma confusão dentro do próprio país, porque nós usávamos só as nossas notas. E essas notas foram criadas para ser usadas em São Paulo,
0: Somente aqui.
1: somente aqui. Aí nós temos fivelas, né? Nós temos fivelas, nós temos ali também o símbolo de São Paulo. Nós temos aqui um lançador de granada.
0: Como é que funcionava esse
1: O
0: lançador,
1: lançador de
0: Jorge?
1: granada, ele ficava nesse sentido aqui, ó. E aqui essa varetinha, a varetinha fica aqui, né? Ela fica aqui e aqui é presa ao fuzil e é lançado.
0: Ah,
1: É
0: certo.
1: lançado, né? Nós temos aqui o facão, que era um presente para os combatentes da Revolução de 32,
0: E
1: olha.
0: tem escrita
1: O
0: nele, né?
1: povo de São Paulo ao Exército Constitucionalista de 32.
0: Tem essa escrita, né?
1: Tem essa escrita. Aí nós temos aqui vários jornais da época, né? Uma nota comemorativa ao encerramento de 1932, com 90 anos, quando completou 90 anos.
0: Esses aqui são os jornais da época lá que você tinha comentado.
1: Sim. Esse aqui, ó, é o Exército de Bauru, né? Olha lá. O Exército de Bauru, quando é tirada a foto para marchar por 32. E aqui tem vários comandantes, né? Contando a história do 4º Batalhão, né?
0: Naquela época já tinha jornalista já.
1: Vários, né?
0: Vários
1: Vários
0: jornalistas já.
1: jornais. Só em Bauru nasciam mais de 30 jornais.
0: O pessoal então já estava ali já por dentro de tudo que estava acontecendo, né?
1: Vou mostrar um jornal para você que era produzido para o estado de São Paulo. Esse aqui, ó. Jornal das Trincheiras, olha que legal.
0: Direto das trincheiras.
1: Aqui a data, 1932, 8 de setembro de 1932.
0: Então já tinha o pessoal lá relatando o que estava acontecendo ali.
1: Aqui algumas paródias, olha lá.
0: E a gente fala de 32, né, Jorge? É o seguinte, né? Além de falar da parte do jornalista, né? A gente fala também que influenciou também outras coisas, né?
1: Música, fizeram livros. Através do rádio se falava o que estava acontecendo nas trincheiras, em cada fronte. E olha que legal. E aqui a gente tem algumas fotos da época, né? Olha lá. Aí a mulher participando. Ah, que interessante, tá vendo?
0: Agora, você tocou nesse assunto da mulher, né? Você acha que a mulher teve uma preservação histórica em relação a.
1: Fundamental, porque muitas foram para frente do fronte, outras tomaram conta das suas famílias, né? Dos seus filhos, então fizeram o papel de homem e de mulher. Aí você vê várias fotos da época, né?
0: Muitas coisas, muitos registros, né?
1: Muito registro. Na realidade, o maior acervo de registro do 4º Batalhão se encontra no nosso acervo, né? Aqui o nosso fotógrafo.
2: Aqui, olha essa foto para você.
0: Sensacional. A gente está fazendo uma caminhada, né, na história aqui de 32, Revolução Constitucionalista.
2: Aqui, essa aqui, ó, é o desfile de cavalaria aqui na cidade de Bauru, olha lá. E indo a cavalo aqui para perto, é perto de Ourinhos, tal. Então, o 4º Batalhão vai a cavalo junto com seu efetivo para lá.
0: E aqui, nós temos aqui o governo dos paulistas de 32, é isso? Olha aí.
2: É, esse aqui é um jornal já depois da Revolução de 32, né? Esse aqui é de 1957. Olha lá.
0: Mas relembrando um pouco.
2: Governador do Estado de São Paulo. Aqui em Bauru, nós temos vários lugares aqui que a gente enaltece os nossos heróis. Nós temos a Avenida Pedro de Toledo, nós temos a Praça 9 de Julho, três combatentes que vieram a falecer nas trincheiras, são nomes de rua. Nós temos o Monumento de 32, que fica no pátio do CPI 4. E nós temos também mais dois lugares, que é uma Avenida Getúlio Vargas, né? Avenida Getúlio Vargas, e outro lugar com o nome de uma senhora também que participou da Revolução de 32.
0: Legal. O que que esses jovens de hoje, né, que estão ali assistindo a gente nesse momento, o que que eles vão aprender com essa parte da história, com esse capítulo da história?
2: Porque é fundamental você entender o seu passado, você entender o seu passado para que você possa refletir esse momento histórico, que nós vivemos praticamente no momento, no dia de hoje, quase que essa rachadura entre o Brasil, e isso não pode acontecer. Nós somos brasileiros, nós temos que lutar pelo mesmo objetivo.
0: Mesma coisa.
2: E nosso objetivo qual que é? O bem-estar de um país, né? De uma nação, a preservação do patrimônio, das famílias.
0: Sim.
2: E eu acho que a gente tem que ser nesse sentido, né?
0: Com certeza. Agora eu queria tocar no assunto contigo
2: Claro.
0: sobre um homem, né? Totó. Seu Totó.
2: Seu Totó,
0: Quem que foi o
2: putz,
0: seu Totó?
2: combatente. Seu Totó, esse senhor aqui, ó. Cidade de Veracruz, era um professor de matemática. Inclusive, ele foi, até hoje, eu não conheço outro. E essa faca que tá aqui, ó, é aquela que tá ali, ó.
0: É justamente aquela. Vou mostrar. Então você está no museu, você está em casa aí nesse momento, você tem a oportunidade de estar no museu aqui em Bauru.
2: Ai, que legal. Aqui, essa faca que tá na bota dele, ó.
0: Aí, ó. Exatamente isso.
2: É, olha lá.
0: A mesma faca.
2: A gente poder guardar a história do seu Totó, para mim é muito legal. A família me deu esse grande presente. Olha lá.
0: E a gente fala o seguinte, né, Jorge? Não é réplica, né?
2: Não.
0: Não é réplica, é a do seu Totó.
2: Seu Totó.
0: Tá vendo? Você que tá em casa aí, ó.
2: Todo esse material aqui, quem guardou foi o seu Totó. Olha lá. Esse material era dele. E ele passou para que a gente pudesse continuar a história dele. E ele fez isso com muito carinho. Olha lá. E nós produzimos a sensação de que o dever ainda não acabou, né? Aí, até fotos de trincheira na cidade de Barreirinha lá.
0: E hoje, para você, como que é estar passando essa história do seu Totó para frente, para as novas gerações?
2: É, o seu Totó é até interessante. Quando ele ensinar as crianças na escola, ele levava um jogo de xadrez e de dama e entregava para o aluno, falou, ó, você quer aprender matemática? Está aqui, xadrez e dama.
0: Como que ele ensinava?
2: Através do
0: Do
2: xadrez
0: xadrez.
2: e da dama.
0: Desse jeito.
2: É, a matemática.
0: Entendi.
2: Então era o raciocínio e a soma.
0: Ah.
2: E ele assim que ele ensinava as crianças. E eram todos, ensinou meu filho, o Jorge, e ensinou a Laurinha também a jogar dama e xadrez, que eu acho que é o básico na escola.
0: Sim.
2: A gente aprender esse tipo de jogo é legal.
0: Seu filho tá com quantos anos?
2: 17. Vai
0: O
2: fazer 18.
0: seu Totó faleceu, hein?
2: O seu Totó acho que faleceu em 2000 e... Ele tinha 4 aninhos, então faz 13 anos que
0: 13
2: ele
0: anos.
2: faleceu.
0: 13 anos. Eu teve então a oportunidade de ter várias histórias com ele, então. Várias histórias.
2: Curtiu demais.
0: Tem
2: Curtiu
0: alguma
2: demais.
0: história que o seu Totó contava sempre lá da época?
2: Eu tenho um vídeo, se vocês quiserem, depois eu passo para vocês.
0: Com certeza.
2: E é interessante a gente poder resgatar ele falando. Ele dando depoimento para mim, olha, isso aconteceu assim. Porque é interessante que ele largou tudo que ele estava fazendo e foi para São Paulo se alistar.
0: Que legal.
2: E olha só, ele, da onde ele era, né, do interior de São Paulo, foi para São Paulo se alistar para servir no Exército
0: Vamos
2: Constitucionalista.
0: fazer o seguinte?
2: Tá?
0: Ó, o vídeo vai rodar nesse momento para você de casa acompanhar um pouquinho desse depoimento do seu Totó que o Jorge teve a oportunidade de conhecê-lo em vida. Dá uma olhada.
3: Eu sou soldado de 1932, né? teve na Revolução, 78 dias na trincheira, e eu faço, mando para meus amigos, meus companheiros, os meus parentes, todos, um abraço de amizade.
4: Quantos anos você está, Tata?
3: Quantos anos?
4: 103. Meu Deus do céu. Tata, a gente fica muito feliz de saber que você está bem, graças ao bom Deus. E que o senhor vai ter muitos anos de vida ainda, porque o senhor é um grande representante do Estado de São Paulo. Na realidade, aqui na região, o senhor é o único.
3: Obrigado.
4: Né? E a gente se sente honrado de estar do seu lado e poder estar sempre te servindo. É o nosso dever e nossa obrigação. Agora vai ter comemoração no dia 9 de julho em São Paulo.
3: É, né?
4: É. E o senhor quer mandar um recado para todo o povo que vai se encontrar lá, senhor Tató?
3: Ah, tá. Todos os companheiros, os... da Revolução de 32, acho que não tem mais ninguém, você sabe?
4: Um abraço, Tató.
3: Igualmente.
4: Tchau, tchau.
3: Tchau.
0: Tá vendo, então? Que oportunidade incrível, né, Jorge? Ter esse vídeo rodando, né? Que oportunidade, que legal o depoimento dele, né?
2: E vida, né? Porque a gente ainda conseguiu fazer algumas imagens dele para que a gente possa guardar essa memória, que ele era uma pessoa fantástica.

0: Vidas mortas, mais ou menos, teve, né, nessa.
1: Olha, morreu muito mais gente, muito mais paulista na Revolução de 32 do que morreu brasileiros na Segunda Guerra Mundial.
0: Isso é
1: Isso é fato.
0: fato.
1: Morreu muito, muito, muito paulista. Muitos brasileiros. Morreram muitos, muita gente.
0: Então, mas.
1: Não tem um número. Não tem um número.
0: Muita gente.
1: Não tem um número, porque os postos de alistamento eram centenas e milhares de pessoas se alistando indo para o fronte. E essas, tem família que está procurando os seus entes queridos até hoje. No... E já não tem mais ninguém.
0: Sim. Eu queria entender outra coisa. Agora eu fico voltando para o museu. Todas essas coisas aqui que você tem, esses objetos, tudo isso foi doado.
1: Tudo doação,
0: Tudo
1: cara.
0: doação.
1: Tudo doação.
0: Tudo doação da família, das famílias.
1: Doação de famílias que participaram, amigos meus que eu conheci da Revolução de 32. Seu Totó foi o último. E eu guardo com muito carinho. O Coronel Baldino também, o Coronel Baldino me ajuda muito também nessa preservação da história, e que é o presidente do Museu da Polícia Militar de São Paulo, que é o curador de lá, né? É uma pessoa fantástica, a gente chama ele de mestre, né? E a gente fica muito feliz com tudo isso que a gente conseguiu guardar, né? Juntar.
0: Bom demais. Intervalo? Fazer o break então? Intervalo que eu já tá pedindo pra fazer um break então. A gente vai fazer um intervalo rapidinho e te volto pra mostrar pra você a matraca. Você vai mostrar pro pessoal a matraca. O
1: Vamos.
0: que é a matraca? Só pro resumo.
1: A matraca era o simulador de uma metralhadora que era usado nas trincheiras, porque assim, eles escutando aquele barulho metálico como se fosse uma metralhadora, não se, não vinha em combate com os paulistas.
0: Beleza, então daqui a pouco a gente volta mostrando para você a matraca, uma réplica, ou é a matraca mesmo?
1: Essa é uma
0: Essa é uma
1: réplica,
0: réplica.
1: porque a verdadeira fica guardadinha ali, a gente não.
0: Então a gente já volta, tá? Não saia daí, o intervalo é rapidinho.
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0: Muito bem, estamos de volta com o nosso Mileva Especial Revolução Constitucionalista de 1932. Naquela época era frio, né? E para o frio, o pessoal já se vestia bem, com o capote. E aqui o Jorge já me emprestou um capote.
1: Sobretudo.
0: Fiquei bem?
1: Ficou bem.
0: Caiu bem?
1: Vixe, fantástico.
0: Esse aqui era feito de quê, Jorge, isso aqui?
1: Ah, você vê que é um tecido muito grosso, né?
0: Bem grosso.
1: É.
0: E o pessoal usava, utilizava.
1: É uma lã, né? lã mesmo, né?
0: Sim.
1: Ah. Então, naquela... Olha por dentro.
0: Muito frio naquela época, né?
1: Muito frio na época.
0: Muito frio, o pessoal estava lá.
1: A revolução começou bem na época bem de complicada no frio.
0: Era exatamente esse traje que eles utilizavam?
1: Usavam esse traje.
0: E aqui o branco, o que é o branco?
1: O branco era o lenço que eles usavam para identificação dentro das trincheiras, né? Entre eles lá.
0: Porque tinha um lado que usava uma cor, isso?
1: Um lado usava uma cor e o outro usava outra cor.
0: Entendi.
1: Que nem os aviões também, né? De um lado usava uma cor verde e o outro usava a cor vermelha.
0: Para não misturar tudo.
1: Para não misturar.
0: Tá certo, é isso.
1: E aí você vê esse aqui, ó. Ah, cá. Esse aviãozinho é o que representa as Forças Aéreas Paulista.
0: Que legal.
1: Que ficavam no aeroporto de Marte.
0: Que legal.
1: E que depois que termina a guerra, Getúlio Vargas vai lá e acaba com o aeroporto. Acaba com a Aeronáutica Paulista.
0: Entendi. Só para não passar em branco,
1: claro.
0: Aqui é a nossa
1: matraca.
0: Matraca, né? Só para não passar em branco, aqui é a nossa matraca. Para o pessoal de casa entender, qual que era o papel da matraca?
1: A matraca tinha um barulho cilíndrico que ficava dentro das trincheiras e emitia um som de uma metralhadora. E nesse som de metralhadora, o inimigo em combate falava, ó, esses caras estão armados e vão atirar na gente. E aí eles pegavam esferas de ferro ou esferas de vidro, que é a bolinha de gude, no estilingue e jogava no inimigo. Quando acertava, o inimigo falava, estão atirando mesmo. Eles se continham do outro lado e não vinham para cima dos paulistas.
0: Tudo por causa do som.
1: Tudo por causa do som. E é uma ideia dos nossos universitários de São Paulo.
0: Que legal, tá vendo? Então...

0: tudo história para você nesse Me Leva especial. Eu tô vendo você com uma... Vamos passar para frente aqui? Ou vamos passar para frente aqui da matraca? Colocar a matraca um pouquinho para trás?
1: Vamos.
0: Só pra gente... É... Porque eu tô vendo que o Jorge, ele tá com uma escrita aqui. O que é essa escrita moldurada?
1: Sabe o que é interessante isso aqui? Quando nós começamos as nossas exposições, as pessoas vinham ao nosso sentimento em relação a tudo que estávamos fazendo, uma senhora pegou e veio numa exposição nossa e falou assim, olha, isso aqui tem que ficar com vocês. Eu falei, por quê? Porque era do meu filho. E ele morreu em 32. Eu falei, ah, é? Ficamos chocados, ficamos chateados. E aí eu falei, como é que a senhora sabe que isso aqui era do seu filho? Era assim. Ela falou, porque o meu filho gostava de ler poema. E ele leu o poema para um pelotão, né? Esse pelotão falou do poema que ele tinha lido e no dia seguinte ele morreu. E descobriram que tinha um corpo, vários corpos destroçados em trincheira, próximo de trincheira, e um corpo era o dele. E esse poema estava no bolso de um dos corpos destroçados. E foi aí que eles falaram, então é ele que está ali, que foi ele que morreu.
0: Justamente era o menino.
1: É, e no entanto está aqui todas o poema e o sangue, né? Você vê que tem no papel tem várias gotas de sangue.
0: Bom, nós estamos aqui em um ponto, né, fundamental também para a história da Revolução Constitucionalista de 1932. Nós estamos em uma ponte, mas a gente vai entender um pouco melhor sobre essa ponte, o que é essa ponte e qual que é a importância de toda essa trajetória dessa ponte aqui também. E ó, nós estamos na divisa aqui de...
2: Chavantes, Estado de São Paulo, com Ribeirão Claro, Paraná.
0: Estamos na divisa do Paraná com São Paulo aqui, mas antes, a gente vai bater um papo com a dona Maria Helena. Obrigado por atender a gente. Queria que a senhora se apresentasse, por gentileza.
2: Sou Maria Helena Cadamuro, pesquiso a história de Chavantes, fiquei um tempinho aí, uns 30 anos trabalhando no museu, curtindo muito a história da minha cidade, Chavantes.
0: Mais de 30 anos pesquisando.
2: 29 e poucos, porque eu curto a história, eu curto muito a nossa história.
0: Entendi. E fala um pouquinho pra gente dessa história. O que é a Revolução de 1932?
2: Olha, a Revolução de 32, ela teve atuação aqui em Chavantes, por Chavantes ser uma divisa de Estado, né? E por onde poderiam passar os soldados, assim como passaram os soldados da Revolução Constitucionalista de 32, né? Vamos lá lembrar que em 24, na Tenentista, eles já vieram, estragaram um pouquinho nossa ponte, foi armada. Em 30, aconteceu uma coisa muito pior, eles detonaram nossa ponte. Eles estragaram a sustentação do piso, foi abaixo. Em 32, os soldados chegando pela estação de trem, ficaram alojados num prédio onde estava funcionando uma escola. E de lá eles vieram aqui próximo a esse rio, a essa ponte, mesmo ela estando caída, tinha as balsas, para não deixar passar os soldados que vinham do sul, os setulistas, os sulistas, né? Eles fizeram trincheiras aqui perto, nós temos uma fazenda aqui perto, bem antes de chegar aqui, tudo isso para não deixar passar os soldados da Revolução, né? E a coisa foi feia, porque aqui teve tiros, teve mortes. A gente tem notícias de tudo isso, né? Através de depoimentos, de documentação, de jornais, né? De pesquisa. É isso que eu te passo hoje, né?
0: Entendi. Como é que, e por que, que eles estavam nesse conflito? Por quê? Qual que era o motivo?
2: É, um pouquinho resumidamente, né? Como uma leiga aí. A política do café com leite, eles queriam que se fizesse uma constituição para poder votar, né? Porque era Minas Gerais e São Paulo que eram os governantes, né? Uma vez outras, e o pessoal só tinha isso. E o povo descontente. Aí criam essa revolta, né? Que deflagra lá em São Paulo. Inclusive em São Paulo, muitas placas de rua, a gente pode até estudar a história da Revolução pelas placas de rua, né? E chega nas divisas do Estado de São Paulo, tudo isso para que os soldados do Sul não chegassem, né, para cá. Não adiantou, eles chegaram. Atravessaram o rio, atravessaram por balsas, e em Chavantes ficaram na Santa Casa, utilizaram o prédio, né? Teve confronto, nós temos aqui outro estreito do rio na época, não dá para ver daqui, mas onde futuramente foi feita a barragem da usina, de uma usina hidrelétrica, usina hidrelétrica Chavantes. Nesse estreito, os soldados ficaram porque foi encontrada uma grande pedra com dizeres sobre a Revolução. Consideramos a pedra histórica da Revolução. Ela não está tendo acesso porque os proprietários da usina não estão permitindo acesso, que tem que limpar o trajeto todo lá, né? Nesse outro estreito também ficaram soldados. Mas aqui foi a grande perda, foi essa ponte que Infelizmente, pelas revoluções, ela foi detonada. Foi refeita em 1936, ela foi novamente entregue ao público, ao trânsito, totalmente refeita. Sempre em madeira, sendo uma das três maiores, né? Ela é, vamos dizer, em terceiro lugar, ela é pêncil, estilo pêncil, em madeira, sobre um rio. E é o nosso patrimônio histórico. Nós nos orgulhamos dessa ponte pela sua arquitetura, pela sua história, pela sua presença nas revoluções. Ela já sofreu pelas revoluções, foi destruída pelas inundações, porque uma grande enchente em 83 destruiu parte do piso, foi reconstruída, foi tombada pelo Estado de São Paulo, reconhecida pela sua arquitetura, pela sua participação nas revoluções. E há poucos anos, por fogo, que atearam fogo e ela foi restaurada.
0: Tudo vandalismo para
2: Sim,
0: é.
2: sim, sim. E a gente tem muito orgulho. Se você, estando aqui, você vai perceber que a todo momento vem visitantes que param para conhecer um pouquinho da nossa história.
0: Isso, com certeza, né? A gente fala não só de conhecer a cidade, mas como a senhora bem disse, conhecer um pouco da história também aqui de Chavantes. Hoje, como a senhora vê a importância de ter a preservação dessa ponte para preservar também essa história? Como a senhora vê essa importância?
2: Olha, é importante porque é o nosso marco turístico. Eu acho que todos os chavantenses, tanto também como o pessoal de Ribeirão Claro, tem muito amor a essa ponte, porque ela traz para nós, além da história, da preservação e da memória afetiva que temos com ela, ela participou de vários eventos, né? Muito tristes, por sinal, mas outros muito alegres, né? Muita gente vem visitar, vem passear e conhece esse lugar lindo aqui.
0: Que legal, que legal. Agora eu quero entender um pouquinho da senhora, como é que a senhora começou a pesquisar, como é que começou o interesse por pesquisar essa história aqui de Chavantes?
2: Eu sou nascida aqui, saí, estudei, voltei, e quando eu entrei na prefeitura, me colocaram a trabalhar num museu histórico, um museu bem simples que tinha, onde eu já fazia pesquisas. Eu lecionava na escola e fui pesquisando nos jornais sobre a história do patrono da escola. E quando eu entrei, eu adorei, porque onde eu vou, eu curto e vou a fundo. Aí eu comecei a pesquisar a história, nem eu conhecia a história da Revolução, não conhecia a história da ponte, não conhecia a história da minha cidade. E hoje, assim, com um pouquinho que eu fui aprendendo, que eu fui pesquisando, encontrei poucas coisas pesquisadas. Eu procuro repassar muito para os jovens, para que eles tenham um pouquinho mais de amor e conhecimento da terra onde vivem, né?
0: É isso que a gente fala, né? Porque hoje em dia a gente fala dos jovens, né? Os jovens não têm tanto interesse mais assim, mas é importante esse incentivo para mostrar um pouco da história do nosso país, né?
2: É interessante, sabe? Eu frequento bem as escolas voluntariamente, né? Faço às vezes vídeos, faço alguma. Agora não, mas durante minha estadia no museu, trabalhando como funcionário municipal, eu fiz muitas exposições, eu trazia muitos temas, exposições temáticas, mostrando a nossa realidade e valorizando a nossa cidade e nosso município de Chavantes.
0: Isso é importante demais, né? Essa valorização.
2: Eu acho muito importante. Assim como eu tenho amor à minha cidade, eu acredito que todos os que nasceram e os que moram em Chavantes também gostam, né?
0: Legal. Então a gente está aqui na divisa do estado de São Paulo com o Paraná. A gente veio aqui para trás, olhou para trás, tem muitas canas, né?
2: Ah,
0: Tem muita cana e já
2: sim.
0: tem outra paisagem, né?
2: É.
0: Essa mistura aí lá no 1930, como que era essa mistura?
2: É, Chavantes, na época de 30, ainda era café, né? Toda a região nossa aqui, ela começou com café. As maioria das cidades, a Estrada de Ferro Sorocabana veio para a nossa região, inclusive, e aqui colocou uma estação, chamou-se Chavantes. Nós tivemos índios, inclusive, Chavantes, vários índios. E também o café foi o grande marco da nossa região toda. Também a ponte foi construída por causa do café. Porque o norte do Paraná também tinha muitas safras de café querendo levar para Santos. E para facilitar, era difícil porque tinha um rio no meio do caminho. Para ir por Ourinhos, onde já tinha ponte, era mais distante. Então, um fazendeiro de São Paulo, que ele tem uma fazenda também em Ribeirão Claro, e tinha sido secretário agrícola no estado de São Paulo, Antônio Manuel Alves de Lima, com a influência política, ele consegue que o governo do estado de São Paulo construa essa ponte. Então, em 1920, no dia 4 de dezembro, ela foi inaugurada. Demorou uns 2 anos a construção. Ela foi feita em madeira. Dizem que os cabos vieram da Inglaterra, né? O estilo pêncil, que era o que usava na época, aproveitando madeira cabreúva. E o governo do estado de São Paulo construiu. O paranaense também auxiliou com verbas, porque era interesse deles para transportar o café, porque daí passava por essa ponte, chegava na estação ferroviária Chavantes, com destino ao Porto de Santos. nossa cultura, era muito antes a alfafa, depois o café e depois a cana, né? Com a mudança econômica, tanto a cana no estado do Paraná também, mas se você chegar para lá é um pouquinho diferente a cultura.
0: Entendi. E aqui a senhora falou que tinha algumas trincheiras por aqui também.
2: Sim, é mais para frente um pouquinho, antes de chegarmos aqui, nós passamos por uma fazenda chamada Harmonia, que você de lá, né, de lá você descendo, você já vê quem sobe. Ali tinha umas trincheiras. Elas foram cobertas, há umas décadas aí a gente ficou sabendo que elas foram cobertas. Falando de Ourinhos, eu vi uma entrevista no Jô Soares, não vou saber, lembra, não lembro do nome, mas uma pessoa que trabalhou como soldado, chefe dos soldados na época da Revolução, ele falando para o Jô que ao invés de destruir a ponte ferroviária de Ourinhos, destruíram a nossa pênsil, porque para refazer aquela seria muito mais complicado do que essa. Eu ouvi isso numa entrevista do Jô Soares, né? Mas eu não sei dizer o nome da pessoa que falou isso. Mas me marcou muito, infelizmente, né? Mas...
0: Sim, além dessa parte que marcou a senhora, o que mais marcou durante essa história toda?
2: Ah, olha, eu ouvi muitos depoimentos, né? Meus tios tinham caminhões. Meu tio Mário tinha um caminhãozinho, ele foi solicitado pelos soldados paulistas. E ele tinha, para não perder o caminhão, ele se tornou motorista. Até que um dia ele consegue esconder o caminhão, com medo de perder. A minha tia Santa, ela e a família, o marido tinha um restaurante. E os soldados davam muito farinha, ela fazia pão para eles comerem. E ela ganhou muito pelego dos sulistas, porque acho que eles iam com muita roupa quente. E aqui eles deram para ela, né? Uma outra tia que trabalhava ali bem perto da estação de trem, inclusive com a tia Santa, ela via os soldados feridos serem levados atrás da estação de trem, no barracão, onde as senhoras que eram enfermeiras da cidade, tanto a sociedade, elas eram as enfermeiras voluntárias, e dali eles eram auxiliados, né, e levados para o trem, para serem medicados também, né, os soldados. Porque a Santa Casa estava com os sulistas também, né, então... Fizeram ali um atendimento para a saúde deles.
0: E hoje aqui na cidade de Chavantes, ou até mesmo Veriza, existe alguma coisa que preserva ainda essa história? Algum monumento, alguma coisa, algum artefato, alguma coisa do tipo?
2: Bom, além da pedra histórica da Revolução considerada na usina, na beira da barragem da ponte, não. Nós temos mais no site da Prefeitura informações que a gente foi coletando, abastecendo com dados, né? Então, no site da Prefeitura de Chavantes, pode-se... verificar que lá tenha um resuminho da nossa história.
0: Pois bem, nós estamos em outro ponto aqui na cidade de Ourinhos, mas quem vai explicar pra gente esse outro local que também é importante para a história de 1932 não sou eu. Quem vai explicar é o Fabrício. Tudo bem, Fabrício?
3: Tudo jóia, você?
0: Beleza?
3: Tudo
0: Onde
3: bem,
0: nós estamos graças. Aqui exatamente?
3: Estamos aqui agora no pátio de manobra da estação ferroviária da cidade de Ourinhos, né? A nossa lendária estação aqui, centenária.
0: Muitas histórias já passaram por aqui.
3: Muitas histórias, com certeza. Eu recebi as duas principais ferrovias do Brasil, né? Tanto a Sorocabana, que depois veio se tornar a FEPASA, como a Rede Ferroviária Federal.
0: Só para quem está em casa entender um pouco, Fabrício, é o seguinte, a gente está aqui no ponto de Ourinhos, né? Um ponto estratégico para 1932, porque muitas coisas passavam por aqui. O que passava aqui em 1932?
3: Então, Ourinhos foi muito importante estrategicamente na Revolução de 32. Por quê? Porque Ourinhos é situado aqui do interior de São Paulo, com entroncamento com divisa com o Paraná. Então, todas as nossas tropas, nossos armamentos, munição, apoio logístico passou por Ourinhos. Soldados passavam por aqui.
0: Era obrigatório passar por aqui de trem.
3: Era obrigatório passar por aqui. Foi grande importância na Revolução passar por Ourinhos.
0: Que legal, que bacana. E como que é preservar um pouco mais desse local aqui? Porque só para você de casa entender o seguinte, hoje a gente tem a oportunidade de estar no local, de pisar no local que em 1932 teve a história acontecendo, né? E a gente faz parte dessa história que hoje nós estamos, né?
3: Sim, sim, fazemos parte. É uma pena hoje estar desativado aqui, hoje o nosso... Nossos trilhos aqui, o nosso pátio de manobra, né? Porque tem a concessão da Rumo e hoje ela não está mais ativada aqui na nossa região. Mas a gente tem grandes esperanças futuras aí, né? Que outras empresas aí chegam e voltam a funcionar tudo aqui novamente, né? Que é um grande orgulho para nós.
0: Para o futuro seria excelente.
3: Seria excelente para nós, para a nossa cidade, para o nosso estado de São Paulo, para o nosso Brasilzão, nossos trens, a nossa ferrovia voltar a funcionar.
0: Agora, voltando para 32, eu queria entender um pouco a história seguinte, né? Só para a gente contextualizar, a gente falou que passava trem, passava armamento,
3: sim,
0: passava
3: sim.
0: munições, enfim, muitas coisas passavam por aqui. Nós estamos aqui bem próximo também, a Ponte Pêncil também, né?
3: Sim.
0: Bem próximo aqui, a divisa com o Paraná.
3: Com o Paraná, divisa com o Paraná.
0: Onde aconteceu toda a história.
3: Onde aconteceu a história. A nossa lendária centenária também, Ponte Pêncil lá, faz parte da história. Foi muito estratégico para passar o pessoal aqui, vai indo para o Paraná.
0: Que legal, que bacana. E hoje vocês têm aqui alguns vagões aqui, né? Algumas coisas aqui ainda,
3: sim,
0: né?
3: Sim. E ainda a gente preserva, né? A gente cuida, a gente ama o que a gente faz. A estação está bem cuidada, está bem protegida aqui. Temos uns vagão ainda aqui que a gente está restaurando, recuperamos. Temos um museu pedagógico de Ourinhos, temos uma biblioteca municipal aqui dentro da estação de Ourinhos e temos um museu ferroviário, que ainda a gente preserva as peças, tudo sobre a ferrovia.
0: Só para você de casa entender o seguinte, nós estamos pisando exatamente no local, como eu falei anteriormente, que passavam aqui soldados, né?
3: Soldados, a tropa.
0: A tropa passava por aqui.
3: Tudo, a logística, né? Tudo por aqui.
0: A logística, nós estamos exatamente no local aqui. Dá uma olhada nas imagens que o Jonathan está mostrando para você. Desse pátio, né? A gente fala aqui desse local gigantesco, né? E a gente tem relato de algumas pessoas, tem história aqui. Que tipo de história tem por aqui? Só para a gente contar para o pessoal de casa.
3: É, a gente ouve muito ainda hoje os parentes dos antigos, né? Porque a maioria são falecidos, né? Porque a Revolução foi em 32. Mas conta-se aqui que os munícipes, a população, tudo apoiava as tropas, sabe? Dando apoio, dando sustentação para eles, tudo que eles precisavam. Então eles envolviam também junto na guerra da Revolução de 32.
0: A gente vê também que muitos voluntários estavam junto ali.
3: Muito. A população abraçou eles, sabe? Dava todo o apoio que eles podiam dar da melhor forma possível.
0: Bacana. E a gente fala o seguinte também, o Fabrício está aqui com a gente batendo esse papo, ele que é filho...
3: Filho de ferroviário, neto de ferroviário e casado com uma filha de ferroviário.
0: Então tá na veia.
3: Tá no sangue. Tá aqui a ferrovia corre no sangue.
0: E hoje contando a história 32, falando da ferrovia.
3: Aqui na minha casa, aqui no meu quintal, no meu pátio aqui, que eu tanto amo aqui. É um prazer.
0: E é aqui, dentro de um clube famoso de Ourinhos, que muitas famílias passeiam em meio à natureza e acabam se deparando com uma cena histórica que faz parte aqui do estado de São Paulo. Neste ponto onde nós estamos, tinha algumas trincheiras. E justamente aqui foi construído o obelisco para marcar essa data tão importante no estado de São Paulo. Vamos passear um pouquinho, Jorge? Vamos passear um pouquinho? Porque assim, a gente mostra para você que está em casa. Isso aí.
4: Essa aqui é uma placa que o comércio, né?
0: Uhum.
4: A Associação dos Comerciantes de São Paulo dava para colocar na frente da casa dos combatentes da Revolução de 32. Então, em 57, olha lá. E os combatentes colocavam isso em frente às suas residências.
0: Entendi. Isso daí, então, eu já identificava. Agora eu tô vendo aqui, ó. Consulte a sua consciência, votar na chapa única. O que é isso?
4: Esse aqui era usado em 32 para conclamar os paulistas a participar da guerra. E ali em cima já é uma chapa política, né? Já é usado politicamente depois de 32.
0: Certo.
4: E ali é o mapa, né? Ali é o mapa de 32, das trincheiras, onde teve todas as batalhas.
0: Notei aqui no seu museu que tem vários assuntos de 32 e tem o MMDC. Eu vejo o MMDC. O que é o MMDC?
4: A Associação da Associação de 32, que é comandada hoje pelo comandante e uma pessoa fantástica que faz um trabalho excepcional à frente da associação, que é o doutor Romagnoli.

0: Essa NDC, então, já é uma coisa que desde
1: É uma
0: 32.
1: associação. Depois que terminou a Revolução, foi feito o MMDC e hoje está à frente o presidente Romagnoli.
0: Legal, legal.
1: E nós somos, no caso, nós somos o representante de 32 interior de São Paulo e certificado pela associação. Porque só tem, acho que, cinco ou seis lugares no estado de São Paulo que são certificados pelo próprio presidente.
0: Que legal. Então, é até bom a gente passar isso para quem está em casa, para,
1: É.
0: de fato, você vai ter aqui uma experiência igual estou tendo aqui, você também junto comigo, acompanhando aqui um pouco mais dessa experiência dessa história, né, de 1932. E a gente vai passeando aqui, mas aqui eu estou vendo uma, né, outro ponto aqui,
1: Réplica
0: uma
1: do
0: réplica,
1: canhão,
0: né,
1: é.
0: outro ponto.
1: Ali são munições de 32. Aqui, esse aqui foi um presente do presidente, o troféu Tudo por São Paulo, que o presidente Romagnoli nos agraciou. Olha lá.
0: Essas fotos aí, Jorge, essas fotos aí.
1: Essas fotos aqui, essa aqui é da cidade de Pirajuí, que é pertinho, não Piraju.
0: Prejuízo.
1: Piraju também participou, mas Pirajuí também participou.
0: Certo.
1: Essa aqui foi tirada na praça principal, a banda com seus soldados constitucionalistas em 1932. E aqui está a oração do soldado, né, de 1932. E ali a conclamação no dia 15 de julho de 1932 da Comissão Cívica da Bandeira designado na zona eleitoral em São Paulo.
0: Sensacional, sensacional.
1: Ali também o chamamento, né? Desta casa partiu um soldado da lei, olha lá.
0: E aqui nós temos várias outras coisas, né?
1: Ali em cima são os soldados constitucionalistas que pertenciam à Força Pública ou Guarda Civil, que posteriormente foram agraciados, promovidos, e eles participavam de todos os desfiles do 4º Batalhão.
0: E aqui eu tô vendo que temos outros
1: Uma
0: apetrechos aqui.
1: sela de cavalo do Dr. Leão, do Sr. Leão, da cidade de Agudos, que participou também da Revolução de 32. E toda a sua matula, né, que a gente fala matula, né, toda a sua matula.
0: Tudo isso. Aqui também faz parte também, né, Jorge?
1: Sim, aqui nós temos um teodolito de guerra, né?
0: Teodolito. O que que é o
1: O
0: Teodolito?
1: teodolito, você, através daqui, você faz a medição, né? Para ver a longitude e latitude. E aí você dispara o morteiro no lugar certo.
0: Entendi. Aqui, no caso. Que o morteiro, no caso. Eu vi aqui algumas coisas também. Posso pegar um negocinho desse aqui para mostrar? Essa esfera aqui, né?
1: São dois tipos de esfera. Outra tá lá também ou não? A grande de 5 quilos?
0: Tá aqui.
1: Aí tem só dois tipos de esferas.
0: Essa maiorzinha aqui, né? 5 quilos, rapaz, pesado, hein?
1: Essa aqui eu acabei de colocar lá, ela é retirada daquela torre. Sabe aquela torre que tem do lado do quartel da rota? Tem uma torre grande lá?
0: Sim.
1: E tem vários buracos que ela é retirada daquela torre ali. Esse pedaço que está amassado.
0: Agora um outro ponto, quero que você explicasse. Caía à noite lá, o que que o pessoal utilizava ali? Tinha iluminação, não tinha? Como que funcionava essa parte ali à noite,
1: Na guerra?
0: na guerra?
1: As trincheiras.
0: Tinha alguma coisa que para usar?
1: Tinha as lamparinas, que nem aquela ali, que ela só iluminava parte de onde estavam os combatentes. E ali você tentava automaticamente se comunicar com outros, que você fazia os sinais de luz para você conversar com outros combatentes paulistas.
0: Que legal.
1: E ali, uma réplica, né, da Força Pública, né?
0: Muita história. Se a gente fosse pegar aqui para contar tudo isso, essa história aqui,
1: Seria
0: teria que ficar
1: tem três tipos de
0: dias.
1: matraca, né?
0: Sim.
1: Você sabia que tem três tipos de
0: Não,
1: matraca?
0: não.
1: Tem a matraca que era usada na Revolução de 32, tem a matraca da igreja, né? E tem a matraca do biju.
0: Essa é do Biju.
1: É.
0: Essa é aquela aqui.
1: É. Então, aí você vê a matraca, depois dá origem a mais outros dois tipos de matraca,
0: Olha.
1: que é que os outros conhecem, né? Olha lá.
0: Essa é do Biju, então. Que bacana. Que bacana. Bom, a gente tem uma aula, né? Tá tendo uma aula aqui com o Jorge, sobre 1932. Se você pudesse passar um recado, né, para os jovens, futuras gerações aí que estão chegando agora, em relação a essa história de 1932. Resumindo, o que que você falaria para esses jovens relacionado à história?
1: Que guerra não leva a lugar nenhum, que nós temos que ter consciência do que é certo, do que é errado e jamais levantar um dedo contra o nosso próprio Brasil, né? Eu acho assim, temos que ser patriotas, mas temos que ser comedido em tudo, né? Nós temos que ter um centro O Centro de Consciência de Responsabilidade dentro do Brasil. Somos patriotas, né?
0: Com certeza. Obrigado pelo papo.
1: Tamo junto.
0: Obrigado pela vestimenta. Caiu bem, né?
1: Caiu.
0: Caiu
1: Não,
0: bem.
1: mas você tem que devolver.
0: Ah, tem que
1: Faz
0: devolver?
1: parte do
0: Não
1: acervo.
0: posso levar?
1: Não, não.
0: Poxa, então, enquanto isso, eu vou devolver aqui. E a repórter Beatriz Moreno foi até a capital paulista para mostrar também parte dessa história que fica localizada no centro do coração do estado de São Paulo.
2: Olá, eu vou continuar o que o meu amigo Fábio começou lá em Chavantes, em Ourinhos, mas agora, ó, aqui na capital paulista, a gente está na região do Pacaembu, onde fica a casa Guilherme de Almeida. Esse foi um dos grandes nomes que contribuíram com a Revolução de 32, no dia 9 de julho, e também teve um grande papel em como tudo isso impactou a música, a arte, a poesia brasileiras. E é claro que a gente não está sozinho, tem gente me esperando lá em cima para a gente entender direitinho. Qual foi o impacto do Guilherme de Almeida e de vários outros nomes na Revolução de 32?

0: Mari, então aqui a gente já está voltando, chegando aqui em São Paulo. A gente está falando de um Guilherme de Almeida que teve uma grande influência, né, junto de outros formadores de opinião da época. E aqui na casa do Guilherme de Almeida a gente tem o acervo, tudo que envolve essa pessoa que teve uma grande influência e que participou e atuou em todo tipo de mídia, né? Então, qual foi o papel principal ali do Guilherme de Almeida pensando na Revolução de 32?
1: Então, em 32, quando inicia a Revolução, o Guilherme já era uma figura importante do campo cultural paulista. Então, ele já era reconhecido como jornalista, como poeta, como tradutor, crítico de cinema. Então, uma atuação muito diversa. E ele também teve um papel muito importante no movimento modernista. Então, na Semana de 22, então, o Guilherme já era essa figura reconhecida. Em 32, como muitos outros intelectuais paulistas, ele se envolve com o que foi chamado de Revolução de 32. Então, ele passa a atuar na defesa do que estava sendo levantado pelos grupos paulistas. E acho que quando a gente pensa no Guilherme, ele tem uma atuação direta. Então, ele se voluntaria como combatente, ele vai para a Cunha, atua nas trincheiras. Então, ele tem uma atuação direta na parte militar mesmo, armada, desse levante. Mas, por outro lado, acho que o Guilherme e a gente, enquanto museu que preserva a memória do Guilherme, ele tem um papel muito importante na construção do imaginário ligado à Revolução de 32. Então, ele não só atua na trincheira, como ele vai escrever muito. Ele atua nas principais mídias que estavam ligadas à Revolução na época, enquanto jornalista. Ele escreve poemas. Depois, no período de exílio dele em Portugal, ele escreve crônicas sobre a Revolução. Ele vai escrever o hino de 9 de julho. Então, ele foi uma figura muito importante na construção desse imaginário em torno da Revolução. E essa atuação dele não para na década de 30, né? Quando a gente vai pensar na década de 50, quando tem toda a movimentação, mobilização em torno do quarto centenário, o Guilherme se envolve diretamente também.

0: ele é uma dessas personagens que reivindicam esse lugar da Revolução de 32. Então, aqui na casa, por exemplo, a gente tem um croqui do obelisco, né, que foi pensado nesse contexto do quarto centenário
1: Sim.
0: como um monumento, mausoléu dos combatentes de 32. Então, Guilherme, ele atua nessa idealização e, inclusive, nas facetas do obelisco, os versos que a gente vê que estão escritos são do Guilherme. E aí, em 69, quando o Guilherme falece, ele é enterrado, inclusive, no obelisco. Então, acho que, para além da atuação militar do Guilherme, ele é essa figura que vai atuar na construção da memória em torno de 32. E é interessante, né? Quando a gente está no museu hoje, pensando que a gente tem acervos relacionados a 32, que foram constituídos pelo próprio Guilherme, como que a gente olha com os olhos de hoje para o que aconteceu há mais de 90, há mais de 90 anos, né? Então, como que a gente vai contextualizar esse acervo, entender as questões que passaram por esse período aos olhos de hoje, né?
1: E aqui a gente vê, não só aqui, mas quando a gente pensa na Revolução de 32, a gente vê que teve uma influência muito grande da Semana de Arte Moderna. A gente vê que também teve uma participação muito grande da classe artística. Aqui a gente consegue ver isso mais de perto, né? Então a Casa Guilherme de Almeida traz esse histórico até a gente chegar na Revolução de 32, né?
0: Então, eu acho que o caso do Guilherme, do envolvimento dele, não é isolado, né? Claro que muitos dos intelectuais se posicionaram de outras formas, né? Acho que não dá para a gente homogeneizar a atuação dos intelectuais nesse período. O Guilherme foi um, né, que foi para o fronte mesmo, que se posicionou, né, colocou seu corpo no combate. Mas foi um movimento mais amplo. Então, e como que esses intelectuais tiveram um papel de formadores de opinião? Então, o Guilherme, por exemplo, ele vai e atua no, nos jornais da época, no Trincheira, que era um folhetim, que foi um dos principais do movimento. Então, como é um movimento que transborda o próprio campo de batalha, né? E vai para uma construção de imaginário, para uma construção de memória, de identidade também paulista. E o Guilherme é uma figura que durante toda a vida dele, ele teve essa atuação muito ligada à questão cívica, né? Então compôs muitos hinos, o Brasão do Estado é um projeto do Guilherme. Então é uma atuação que ela se potencializa em 32, mas o Guilherme em si é uma figura que na trajetória dele, ele teve muito ligado às questões cívicas.
1: E aqui, tanto é que esse espaço hoje é preservado pelo Estado de São Paulo, né? É preservado pela Secretaria de Cultura, Economia e Indústria Criativas aqui do Estado de São Paulo. Então, tem todo um trabalho de preservação dessa memória, justamente pela atuação importante que o Guilherme de Almeida teve para o desenvolvimento do Estado de São Paulo, né?
0: Sim, eu acho que esse exercício da gente preservar esse acervo, o entendimento também da importância de olhar para o Guilherme a partir desse lugar da casa, né? Então entender o Guilherme a partir desse lugar mais íntimo, né? Dessa casa que era compartilhada também pela esposa dele, que também foi uma pessoa que atuou muito fortemente, inclusive no processo de musealização da casa.

0: a gente poder complexificar um pouco mais essas figuras, né? Poder olhar a partir de outros ângulos que são menos óbvios, que ultrapassam a figura pública, né? Então, acho que a casa tem essa potência. E aí, eu acho que a casa, por outro lado, ela reflete também esse exercício do Guilherme de preservar essa memória. Então, no acervo dele, né, que foi constituído por ele, ele tem objetos que remetem, né? Hoje a gente tem exposto aqui na casa parte desses objetos, mas o acervo ele é inclusive maior, né? É porque a casa tem isso, a gente escolhe, faz escolhas que dá para expor, não dá para expor tudo, né? Então hoje a gente tem um capacete que fazia parte do acervo do Guilherme, uma granada, um fuzil, que são elementos que remetem a esse período de 32, mas para além disso a gente tem no acervo medalhas, tem desenhos do Guilherme, desses brasões que ele vai desenhar. A gente tem uma camada que é muito interessante também da produção do Guilherme, são as correspondências que ele trocou com a esposa dele, com a Baby de Almeida, enquanto ele estava no front. Então, a gente entendendo essa atuação do Guilherme a partir desse lugar que foi a casa dele.
1: Aqui, esse espaço que a gente está, é um espaço que por enquanto não está aberto, né, para o público, mas é um espaço de trabalho do Guilherme de Almeida, é isso?
0: Então, a gente está na mansarda da casa. É um espaço que é de área expositiva, então o público normalmente acessa aqui. Era um espaço, acho que aqui demonstra muito esse lugar íntimo do Guilherme, né? Um espaço de recolhimento, de reflexão, de produção. Então aqui a gente tem uma série de livros, uma série de objetos que remetem a esse lugar, da produção do Guilherme.
1: E aqui é a gente vê esses objetos mais especiais pensando aqui na Revolução de 32, né? Mas a Revolução de 32 tem símbolos espalhados aqui pela cidade de São Paulo. E eu acho que o obelisco, ele é um grande ponto, né? A gente falou um pouquinho sobre ele, mas é um dos grandes símbolos, justamente porque traz aí o Guilherme de Almeida exposto de uma maneira mais crua, né? Porque a arte, para um artista, é a sua forma mais pura de se mostrar. Então, acho que a gente tem essa sensibilidade também de ter esse retrato artístico de um conflito armado, né?
0: Sim, então, o Guilherme, eu acho que, inclusive, ele é conhecido como o poeta da Revolução. Como ele, nesse processo de construção da memória, em torno desse evento, né, desse fato, dessa mobilização política, ele foi tentando dar outros contornos, né, que é isso, né, que aparecem tanto na poesia, quanto nas crônicas, e o obelisco, apesar, é isso, o projeto em si, do monumento não é dele, mas como é um reflexo, né, como fica uma marca na cidade desse processo, e o Guilherme como sendo uma das pessoas que atuou nessa construção.
1: E aqui, quando a gente chega no final da Revolução, não existe alguém que ganha exatamente uma revolução, né? É uma movimentação para conquistar um objetivo. O objetivo foi conquistado.

0: gente vê a partir da conquista desse objetivo, né? A gente tem também reflexos artísticos, a gente tem reflexos na vida do Guilherme de Almeida também, né?
1: É, eu acho que o Guilherme, pós-32, ele passa por esse processo de exílio, né? Então vai para Portugal, um momento que ele produz muitas coisas em torno da Revolução. E como eu tinha até já pontuado, eu acho que essa relação do Guilherme com a Revolução não se encerra em 32. Ela permanece, né? Até acho que esse exercício constante do Guilherme revisitar, né? Nesse projeto de construção de memória. Acho que o quarto centenário da cidade, né? Foi um momento que isso vem muito à tona, né? Desse envolvimento do Guilherme. Foi, presidiu comissões, então ele estava plenamente engajado, né? Eu acho que nessa construção de pensar o que é essa identidade paulista. O Guilherme retorna, né? Ele vai olhar para a questão do Bandeirante, aí depois olha para 32, e como isso é uma narrativa, um imaginário que ele vai construindo sobre o Estado, né? Como ele é essa figura que atua fortemente nessa construção. Então, acho que é um dos pontos que hoje, enquanto museu, a gente olha muito, né? Para a atuação do Guilherme frente à construção de imaginários, como isso está presente não só na produção dele, mas nesse acervo também, como deixa marcas na cidade, né? Como extrapola esse território mais íntimo e vai deixando marcas em outros lugares.
0: E eu acho que se tornou um espaço tão cotidiano que, inclusive, fica essa dica, né? Para quem quiser realmente rememorar e trazer um pouco mais para o íntimo mesmo o que foi a Revolução de 32, o que significa esses espaços que a gente passa todo dia ali em frente ao Ibirapuera, mas que, na verdade, tem um simbolismo muito grande. Eu acho que aqui é possível se aprofundar um pouquinho, né? Não é o foco principal, porque a gente está falando do Guilherme de Almeida como uma grande pessoa, né? A gente não pode nem falar que foi um grande jornalista ou um grande artista, porque ele foi muitas coisas. Mas uma grande pessoa que se reflete aqui e que traz um pouco desse impacto que a Revolução teve em muitas facetas aqui, não só do Estado de São Paulo, mas do Brasil, né?
1: Então, acho que a casa é essa oportunidade da gente entender o Guilherme como esse sujeito múltiplo, né? Que não estava sozinho, né? Compartilhava uma casa com a sua companheira, também a Baby de Almeida. E acho que essa oportunidade de olhar para essa história da cidade a partir de um novo ângulo. Então, a história do Estado também é um novo ponto de vista, né? Quando a gente olha a partir de uma casa, da trajetória de um indivíduo, a gente fazer esse exercício de entender a trajetória desse indivíduo dentro de um contexto, né? Que é maior, que tem uma série de redes de relações, de Guilherme não estava sozinho, né? Estava atuando com grupos, com outras personagens, com outros intelectuais. E entender essa produção a partir de novas lentes, né? A Revolução de 32, já passaram 90 anos, né? Como que a gente olha para desse lugar, para esse acontecimento, a partir de novas lentes? Acho que esse, no final, é o papel do museu, né? A gente poder revisitar nosso passado e também se atualizar nessas discussões.
0: E a gente falou muito sobre o quarto centenário, a gente teve essa virada também artística, né? Também a gente teve, por exemplo, Monumento às Bandeiras, também fica ali próximo ao obelisco, então a gente tem outras nuances que vão se revelando e que vão também rememorar aí a Revolução de 32 e trazer um pouquinho esse histórico de volta, né?
1: Acho que aí, olhando a partir da figura do Guilherme, é uma figura, o quarto centenário é isso, mobilizou muita gente, né? Mobilizou intelectuais, mobilizou artistas. É um projeto de revisitar, né, essa memória da cidade. E aí como vão surgindo figuras que vão sendo acionadas, né? E como isso se reflete também em representações simbólicas, artísticas, e que ficam marcadas na cidade, né? Dentro desse imaginário do que é o Estado de São Paulo. Então, acho que é um momento essencial para a gente pensar e também entender essa atuação do Guilherme.
0: E aí eu já quero aproveitar para deixar aqui um espaço para a gente chamar mesmo as pessoas para virem para cá, porque eu acho que nem sempre as pessoas lembram que existem as casas e que essas casas de cultura aqui, que a gente pode chamar de casas de cultura, elas trazem também todo um histórico da cidade de São Paulo e do
1: Sim.
0: estado de São Paulo e da cultura brasileira, né?
1: É, então, acho que quando a gente pensa em museus casas, aqui, do governo do estado na cidade de São Paulo, a gente tem, além da Casa Guilherme de Almeida, tem a Casa das Rosas, também a Casa Mário de Andrade. Eu acho que são casas com temporalidades diferentes, mas a gente está pensando a unidade casa, né? Que aí traz para a gente discussões super importantes sobre arquitetura, sobre dinâmicas domésticas. Mas a gente nunca pode pensar a casa isolada da cidade, né? A casa ela está em relação, não existe casa sem vizinhança. E quando a gente pensa nessas casas, que são museus, elas preservam um pouco dessa relação da cidade, né? Elas são importantes pontos de vista para a gente entender essas transformações urbanas. Então, acho que a gente deixa o convite, assim, venham conhecer a Casa Guilherme de Almeida. É um espaço precioso, assim, que tem um acervo muito interessante na cidade. Ela está escondidinha aqui no meio do Pacaembu, então a gente sempre fala que ela é uma grata surpresa, assim, quando entra o público sempre fica muito surpreso, né, de conhecer o acervo.
0: São três andares, né?
1: São
0: Ninguém
1: três
0: espera.
1: andares, tem retratos de modernistas aqui, a gente tem gravuras que são interessantes. Então, acho que fica esse convite. O museu, ele é gratuito, ele está aberto de terça a domingo, das 10 da manhã até as 17h30. Então, acompanhem também as redes sociais. E vai ser um prazer receber também pelas redes sociais. Pode acompanhar a programação do museu. Às vezes tem sarau, tem roda de conversa, tem atividades educativas.
0: É, e eu convido também quem está assistindo a gente a usar a data de 9 de julho para relembrar a importância da união também da população em prol aos objetivos maiores, né? Quando a gente pensa na Revolução de 32, a gente está pensando na Constituição brasileira, na Revolução Constitucionalista. E a gente deixa esse convite, então. Dia 9 de julho também é para relembrar. Faz parte da história do estado de São Paulo, da cidade de São Paulo, mas faz parte da história brasileira. Então, apesar de ter culminado aqui, acontecido aqui na capital paulista, ela faz parte da história de todo mundo. Faz parte da história da Alesp também, da Assembleia Legislativa do Estado de São Paulo. Quando a gente fala sobre o dia 9 de julho, a gente está ali sediado no Palácio 9 de Julho, então também traz essa importância. Para que toda a população lembre também, né? A gente às vezes pensa em museu como um lugar de coisa velha, mas não é que é velho, é história. Então acho que é um ponto importante também da gente lembrar que o que está exposto faz parte da nossa história. E quando a gente lembra da nossa história, a gente tem um pouco mais de orgulho mesmo, né? De fazer parte desses espaços, né, Maia?
1: Ah, com certeza. Acho que fica o convite. Venham conhecer o museu, vai ser um prazer recebê-lo.
0: Exato. E também visitar outros pontos aqui da nossa cidade, visitar o Obelisco, o Monumento às Bandeiras e conhecer de pertinho todos esses pontos artísticos que fazem parte da história do Estado de São Paulo.

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2: Viva São Paulo! Viva o Brasil! Na beira do rio Paranapanema, onde a longem se ouviam os ruídos das metralhadoras, que no troal das granadas, que imitava o grito do Ipiranga. Independência ou morte! Soldados da Constituição derrubaram, de armas na mão, a nefasta ditadura. Grupo de Comando, 22 de setembro de 1932.
3: A história oficial diz que a Revolução de 1932 foi decidida nos gabinetes. Mas a história real, de suor, de luta, de pólvora e de sangue, foi decidida nos trilhos e na beira do rio. O interior de São Paulo não foi apenas um cenário, ele foi a última trincheira. Nos próximos minutos, você vai descobrir como Ourinhos e Chavantes se transformaram em um escudo para todo um estado.

1932, a luta foi por uma constituição. O Estado de São Paulo se levantou para que o governo federal deixasse de lado a ditadura para instituir uma nova constituição, uma nova democracia com liberdade e o fim das intervenções nos estados. Naquela época, o Getúlio Vargas nomeava os governadores como interventores. O Estado de São Paulo era governado pelo Armando de Salles Oliveira, na época. E então, como houve negativa do governo federal nessa disputa, o Estado de São Paulo se levantou. E o movimento começou ali no centro de São Paulo, nas imediações da Sé, e depois se estendeu até a Praça da República. E aí sim, houve a explosão quando quatro paulistas morreram baleados ali a tiro de metralhadora na Praça da República. A partir daí, estourou a revolução por todo o estado.

A gente precisa lembrar que esse período de 1900 até mais ou menos 1930 é um período marcado pela política do café com leite. Ou, como a gente fala também, república oligárquica. O que acontecia? A gente tem esses dois grupos políticos muito fortes, dois grandes partidos, que eram o Partido Republicano Paulista e o Partido Republicano de Minas Gerais, que eram responsáveis por quase todo o ativo econômico do Brasil durante esse período. O Brasil, que era um país até a década de 50, muito agrário, muito firmado na base agrícola. A gente tem esses dois partidos, então, que faziam um revezamento de poder. Então, a cada período eleitoral, você tinha um presidente que seria paulista e, no outro período, um presidente que seria de Minas Gerais. No final desse período, a gente tem uma quebra, um rompimento desse acordo entre as duas oligarquias, na qual São Paulo tira para reeleição um outro presidente, também paulista, rompendo esse vínculo com Minas Gerais e fortalecendo alguns movimentos que já eram contrários a esse poder dessas duas oligarquias. Um dos movimentos era o movimento tenentista, que era um movimento formado por oficiais de segunda classe do exército, jovens, vindo geralmente de famílias de classe um pouco mais alta, que possuíam acesso a estudo e que, portanto, viam nessas duas oligarquias um problema para a política brasileira. E aí eles queriam, uma das coisas que eles queriam era, por exemplo, a centralização do poder, em um dos poderes apenas, né, no executivo mais forte, para evitar, por exemplo, que os estados tomassem decisões por conta própria. E aí, quando Getúlio Vargas chega ao poder, quando ele tira de São Paulo essa hegemonia política, isso vai representar um grande chute mesmo, não só no orgulho, né, no ego do estado de São Paulo, mas também político mesmo. Porque uma das primeiras coisas que o Vargas faz quando ele entra, ainda no governo provisório, de 30 a 34, é tirar os governadores dos estados. Governadores que já haviam sido escolhidos, ele tira. Então, São Paulo contava com governadores, geralmente, da própria oligarquia, do próprio grupo do Partido Republicano Paulista. E aí, Getúlio tira e coloca nesses locais, nesses governos, pessoas da confiança dele. Pessoas que ele confiava mais e queria mais próximas. E isso vai mexer um pouco com a oligarquia paulista, porque daí o governador não vai mais favorecer, os grupos, os cafeicultores. E vai diminuir bastante a participação política desses grupos dentro do regime provisório.

informação que eu tenho é sobre depoimentos, sobre histórias, sobre jornais, sobre pesquisa que eu fiz durante a minha estadia de quase 30 anos no Museu Histórico de Chavantes. E conseguimos fotos, inclusive da Revolução, de pessoas que foram soldados da época, né? Teve um senhor de Chavantes que doou ao museu, Amandinho Pinto, Amando Pinto da Silva. Ele foi um dos soldados da Revolução e pelas fotos lá em Chavantes, depois encontramos jornais da época. O grupo de soldados paulistas vieram de trem, desceram pela estação ferroviária Chavantes, né, da Estrada de Ferro, se abrigaram num prédio que estava sendo usado por uma escola, a escola foi desativada, os alunos para casa, e os soldados ficaram bem ali no centro, próximo à estação, mas de lá eles foram no ponto principal que eles queriam, era no Rio Paranapanema, para que os soldados da Revolução, os gaúchos, não entrassem para o estado de São Paulo, não atravessassem o Rio Paranapanema. Na época, a Ponte Pêncil, ela já tinha sido derrubada, na verdade, numa revolução anterior, na Getulista, de 30. A gente imaginava que era na de 32, mas ela já estava no chão. Mesmo assim, os soldados faziam trincheiras, ficaram próximos. E por depoimentos, inclusive meu pai contou, ele era menino, mas ele disse que contava as histórias, algumas ele viu, ele ouviu que

da sociedade de Chavantes se tornaram enfermeiras ajudando essa parte. E depois os soldados eram levados para São Paulo de trem. E teve um outro lado também que a gente viu, que os soldados ficaram em dois estreitos do rio Paranapanema. Um era na Ponte Fêncio e o outro, onde anos, décadas mais tarde, foi feita o paredão da usina hidrelétrica Chavantes. Foi encontrada uma pedra, uma enorme pedra, com dizeres sobre a Revolução. A gente acredita que soldados ficaram tanto tempo lá que com a baioneta eles encravaram na pedra a frase, né, sobre a Revolução.

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0: Quando a guerra estourou, o Exército Federal, comandado pelo general Valdomiro Castilho de Lima, tinha um plano claro: invadir pelo sul. Mas para chegar a São Paulo, eles tinham que passar por Ourinhos. Esta estação era a fechadura rodoferroviária do sudoeste paulista. E se as tropas de Vargas tomassem a estrada de ferro Sorocabana, aqui eles já tinham um tapete de aço para marchar até a capital.
1: Então, se hoje Ourinhos é um ponto de passagem, de travessia interestadual e até mesmo nacional, quanto mais não era naquele momento, onde o transporte é muito mais reduzido, certo? E na nossa região passa uma das vias férreas mais importantes do estado de São Paulo, né, que é a via Sorocabana, que ela cortava o estado de São Paulo da ponta até praticamente a outra, né, e se ramificava vindo do sul para cá também. Então isso é muito importante porque o que ganha uma guerra? Né? Eu costumo dizer para os alunos na sala de aula que ninguém ganha uma guerra. Toda guerra é sempre uma derrota. Né? A guerra ela é a representação de que a política, de que aquilo que deveria ser tratado em debate, em discussão, falhou completamente e nós partimos para a agressão. Né? Então ninguém ganha uma guerra, mas para que uma guerra se mantenha, é preciso que os suprimentos e que os recursos cheguem. Né? Então quem vai fazer esses recursos chegar? Justamente as pessoas que trabalhavam nas linhas férreas. Então Ourinhos e Chavantes, né, no nosso caso, representam algo essencial para o estado de São Paulo, porque toda a linha de suprimentos que abastecia, né, as nossas linhas militares contra o Exército Federal, ela passa por essa via férrea. Então, essa região, tanto é que essa região foi, né, invadida, tivemos conflitos nessa nossa região, ela sustentava esses pontos de distribuição de recursos. Para o governo federal, tomar essas regiões era importante, porque representava tomar aquilo que era o recurso, aquilo que era a distribuição do recurso.

0: dentro daquele contexto. Nossos grandes heróis foram os maquinistas, né? O pessoal que trabalhava nas linhas de trem, eles que garantiram aí que a coisa se mantivesse.
1: A chegada dela até Ourinhos deu-se pela subida de tropas federais do sul para o estado de São Paulo, né? Porque o estado de São Paulo praticamente foi cercado. Tinha ajuda do estado do Mato Grosso prometida, mas que acabou não acontecendo. Então o estado de São Paulo ficou sozinho nessa luta. E com a subida dos federais, Ourinhos, por ser uma cidade estratégica, por ter fronteira com o estado do Paraná, por ter um entroncamento ferroviário e rodoviário na época já importante, né? Organizou-se em toda a região aqui, principalmente aqui, um batalhão para defender essa faixa de fronteira com o estado do Paraná.
2: Para proteger essa fechadura de aço, São Paulo não tinha um exército suficiente. Em julho de 1932, a rotina da pacata cidade de Ourinhos desapareceu. E foi exatamente aqui, na Praça Melo Peixoto, em um coreto instalado na época, que o exército de Teopompo se perfilou. Médicos, agricultores e comerciantes viraram soldados do dia para a noite.
3: Olha, na verdade, as informações que nós temos do grupo Chavantes, do batalhão, acho que não no batalhão, né? Lá de Bauru, tinham médicos de Chavantes, tinham pessoas, tinham voluntários, sabe? E participaram, e por nossa sorte, nenhum morreu. Então, eu acho assim, convocados ou não, teve a participação da população, né? E um pouquinho da história, Chavantes tem um dedinho aí, né? Por ser divisa de Estado, né? Por ter um rio aí unindo os dois, a participação foi ali, assim como Ourinhos e outras cidades também, né?
1: Houve dois batalhões com esse nome. Um formado em Ourinhos e outro formado em Barretos. Os dois tiveram o mesmo nome, mas não são o mesmo, são dois batalhões diferentes. O daqui, formado por pessoas de Ourinhos e da região, né? E também de algumas outras cidades mais longe, talvez tenha.
2: A divisa do estado virou uma trincheira natural, mas o cenário era de Davi contra Golias. O Exército Federal tinha 18 mil homens e mais de 100 artilharias pesadas, enquanto deste lado, os paulistas tinham apenas 8 mil homens e 4 canhões antiquados.
1: Com a chegada das tropas federais mais próximas, chegando a Cambará, passando por Jacarezinho, chegando a Cambará, e chegando até a região ali da Pedra Criminosa, na beira do rio Paranapanema, nós tivemos a nossa parte ali com o nosso batalhão Teopompo preparado para um combate caso fosse necessário.
2: São Paulo se rendeu no início de outubro, mas a Revolução forçou o país a ter uma nova Constituição. Este majestoso obelisco, inaugurado em 1962, marca o lugar exato onde os voluntários da tropa de Teopompo sangraram na terra.
1: É o ponto mais estratégico porque é onde o Paranapanema ali é mais estreito e com muitas pedras, muito pedregoso. E tem uma ilha bem no meio que serve como uma espécie de escudo e seria muito fácil para ser atravessado ali. Então eles montaram uma barreira ali para proteger o nosso espaço, aqui, nosso local. O monumento que existe no Clube de Acuí, ele está lá esquecidinho, as pessoas não vão visitá-lo, e não é lembrado oficialmente. Mas ele exerce uma função muito importante, porque é a prova maior de que Ourinhos esteve na Revolução de 32, participou, e os nossos cidadãos mostraram o valor que têm e o valor que podem mostrar ainda mais.

0: Diante do poder de fogo do Exército Federal, o Comando Paulista teve que tomar decisões dolorosas. A tática de terra arrasada entrou em ação. Esta ponte, Alves Lima, mais conhecida como Ponte Pêncil de Chavantes, financiada pelos Barões do Café, foi dinamitada em 1932 pelos próprios paulistas para que os gaúchos não avançassem pelo rio.
1: E a Ponte Pêncil, que mesmo ela tendo sofrido na Revolução Tenentista em 1924, também estragaram um pouquinho a ponte, mas foi bem menor o estrago, conseguiram arrumá-la. Na de 30, os soldados quebraram a sustentação dos cabos, do piso. Aí ela caiu. E em 32 estava caída. Essa Ponte Pêncil só foi refeita. Foi refeita, se não me engano, em 35 ou 36. Fizeram todinha de novo ao lado da primeira. Então a gente considera um marco, né? Porque mais uma vez Chavantes participou das revoluções para não deixar entrar soldados sulistas, né? Mesmo assim entraram. Né?
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Lembrar da Revolução de 32 aqui na nossa região é garantir que o sacrifício nunca seja esquecido. Aqui no Museu Histórico e Pedagógico de Ourinhos, ainda encontramos algumas lembranças dessa revolução, ao contrário de Chavantes, que já está esquecida.

0: A nossa educação patrimonial, ela é muito falha. Eu vejo em sentido escolar, mas nesse sentido, eu trabalho no Paraná também, estudei lá, e a educação paranaense, ela foca um pouco mais na história do Estado, né? Coisa que nós não vemos em São Paulo. Né? Em São Paulo, nós não estudamos os grandes marcos do nosso Estado. Né? E se, no Estado, de modo geral, já não se tem essa educação patrimonial, na região menos ainda. Né? Então, seria muito bonito se o jovem ele passasse por uma região dessa, né? O jovem fosse na ponte, Ribeirão Claro, para nadar no rio, e ele entendesse que, poxa, aqui houve um conflito, aqui houve um embate, pessoas morreram aqui. As pessoas deram a vida para proteger esse lugar por razões muito específicas. Mas, infelizmente, isso não se tem. Né? Eu vejo que nós precisamos trabalhar para desenvolver uma educação patrimonial que seja verdadeira. Né? Acho que a gente sai um pouco da teoria da academia, né? Porque na academia a gente vê muito isso, né? da importância da educação patrimonial, mas no sistema de ensino, na prática, isso não existe. Pelo menos no nosso estado isso é muito fraco. Né? Então a gente precisa trabalhar essa educação patrimonial para que o estudante ele possa não só ver o monumento, mas para que ele possa encontrar a sua identidade também naquilo, né? Desenvolver um senso de pertencimento. Eu faço parte dessa história, dessa região. Eu acho que é muito disso que a gente precisa trabalhar.
1: Eu avalio pela própria situação das pessoas na época, porque não eram pessoas preocupadas em cuidar da memória, em tratar da memória. Ourinhos nunca teve essa característica. Ourinhos sempre atravessou, passou por cima do seu passado e se transformando para o futuro. Não é uma cidade presa ao passado. E mesmo naquela época, embora houvesse uma movimentação grande, muitas famílias participaram, orienses de todos os setores da sociedade participaram, eles não guardaram memória, não guardaram nada, nem objetos e nem documentos. Então a nossa participação na Revolução praticamente não é documentada, são muito pouca coisa que existe. E se existir, está guardado em algum cofre, em alguma casa, em algum armário.
2: A gente está programando fazer o livro da história de Chavantes, que está sendo feito para os alunos. E a gente pretende colocar no site também, né? No site da prefeitura e divulgar mais isso aí. Porque até hoje no site da prefeitura tem um resumo da Revolução de 32. Eu também coloquei bastante foto, divulguei bastante foto, mais em Facebook, em mídia digital. Mas a gente está programando de colocar mais detalhes, né? Porque está bem resumido. E o Museu de Chavantes, ele está, por um bom tempo, ele está desativado por causa do prédio, mas o acervo está sendo guardado. E a gente, através dessas reportagens como a tua, que a gente tenta divulgar um pouquinho, né? Que a história foi importante, né? As conquistas de hoje, elas tiveram muita batalha, né? E a Constituição nossa, acho que vem daí, né?
3: As águas do rio Paranapanema correm hoje em silêncio, mas nas marcas da rocha preservada na barragem e nos objetos esquecidos no fundo do leito, o eco de 1932 continua vivo e impecável. Lembrar o papel de Ourinhos e Chavantes na Revolução Constitucionalista é resgatar a nossa própria identidade.

0: A identidade de um povo que, diante da perda da própria democracia, não hesitou em transformar a soleira da própria porta em uma trincheira pela liberdade.
1: Muita gente diz que o perdeu, né, essa revolução porque as tropas federais tomaram conta, Getúlio Vargas tomou conta. Mas, na realidade, o Estado de São Paulo ganhou, porque logo em seguida veio a Constituição, 1936, eu acho. E a partir dali, o Estado de São Paulo se desenvolveu muito mais. Ele ficou menos preso e mais livre para aumentar sua produção, sua indústria, né? A força de trabalho aumentou. Então, São Paulo ganhou muito. E o Brasil também ganhou, porque o Getúlio deu uma baixada de bola e resolveu governar o país e não mandar como um ditador. Na batalha, perdeu. Mas no campo político, venceu.
2: É uma revolução que ela é tanto justa, em um certo aspecto, quanto, eu diria que, egoísta em outro. Né? Você tem o elemento de justiça porque era necessário uma Constituição. Porque os primeiros atos que o Vargas toma no início já do governo provisório é o fechamento das câmaras, fechamento dos congressos, para justamente diminuir o poder das oligarquias locais. Então fazia-se necessário uma Constituição que abrisse de novo o Brasil para uma discussão política. Porque a política é o centro de um país, é aquilo que movimenta o país e faz com que tanto o cidadão quanto o próprio poder político consiga estabelecer modos de realizar as coisas. É o cidadão na sua participação de escolha, do voto, e o poder político na decisão que precisa ser tomada. Então existe um ponto de justiça, aquela Constituição era necessária. Porém também existe o interesse das oligarquias locais. Os grandes cafeicultores, que na verdade sentiam a perda de 20, 30 anos de poder adquirido. Então eles viam que isso era negativo para eles, não tinham mais expressividade, não conseguiam fechar os acordos que antes na política do café com leite eles fechavam, e estavam então também atrás de retomar isso. Uma das pautas que eram pedidas na Revolução de 32, por exemplo, era a escolha de interventores, né, que eram os governadores, que fossem do Estado de São Paulo e que não fossem militares. Justamente para que a oligarquia também pudesse se mover na articulação dos seus governadores. Então existem esses dois pontos e eu acho que eles não são contraditórios. Eu acho que eles, na verdade, estão juntos. Né, porque existe aquilo que é positivo para todos e aquilo que vai beneficiar alguns. Então eu vejo que foi importante essa revolução, foi necessária, mas talvez ela não tenha sido tão revolucionária quanto a gente imagina, justamente porque não se pautava em transformações tão significativas, né? Não se previa, por exemplo, a abolição do voto de cabresto dentro dos elementos da revolução. Então ainda é uma revolução, mas é uma revolução de cima para baixo, né? Não uma revolução que vem de baixo para cima, alterando realmente as estruturas políticas e sociais. Não diria que São Paulo ganhou no sentido político, mas São Paulo deu uma pequena lição. Ele mostrou para o restante do Brasil quem era Getúlio Vargas, mas não levaram isso a sério, não tomaram, não deve ser verdadeiro isso, seguiram em frente.

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9: Você já parou para pensar quando é que começaram a te ouvir? Mas ouvir de verdade, ouvir o que você está falando mesmo. Olha, eu acho que pode ser porque às vezes a gente não tem tanta gente na política que se pareça com a gente. A gente pode muitas vezes enxergar a juventude muito afastado dessa discussão política. A gente também tem que pensar em trazer essas pessoas para dentro do debate, né?
10: Como é que elas vão fazer isso? Elas precisam acreditar que é por meio da ação política que elas chegam aonde elas desejam chegar. E essa ação política pode ser desde as ações políticas mais formais, o voto, a participação em conselhos, a pressão sobre o poder público, desde o grêmio escolar até se colocando como candidato a partir dos 18 a vereador, a partir de 21 para deputado estadual ou federal, a partir de 21 para prefeito, percebe? Então, assim, eu tenho um elemento muito amplo de possibilidades para esses jovens participarem, até questões de natureza mais informal.
9: Uhum.
10: Movimentos,
9: sim,
10: causas, desejos, vontades, reuniões, organizações que mostrem para o universo político formal que este segmento da sociedade ou que estes segmentos, as juventudes, têm demandas específicas, desejos, leituras de mundo, leituras de realidade, vontades que devem e precisam ser respeitadas.
9: Hector, conta um pouco pra gente da sua trajetória, né, na política, primeiro, pra gente começar.
11: Bom, tudo bem. Primeiro, é um prazer estar aqui participando com vocês. Eu me chamo Arthur Batista, eu tenho 26 anos. Atualmente, sou estudante da Faculdade de Direito da PUC São Paulo. Sou lá da cidade da Praia Grande, onde eu comecei a atuar, assim mesmo, com política pública, né? Primeiro, no Grêmio Estudantil da minha cidade, e logo depois me envolvi com o movimento estudantil ali na cidade. Então, participei do Conselho Municipal de Juventude, ajudei a fundar o Conselho Municipal de Juventude na cidade de São Vicente.
9: E eu acho que tem um ponto interessante, que é o jovem, ele vai ter uma perspectiva muito diferente do que as pessoas que já estão ali trabalhando ativamente na política têm. Porque tem uma questão de ver esse desenvolvimento de mundo com olhos um pouco diferentes, né? Um pouco mais frescos, assim. Então isso também é interessante, né? Porque traz novas ideias, então essa participação não é importante só para garantir os direitos dos jovens, mas de todas as pessoas de uma perspectiva nova, né?
11: Sim, acredito que nós jovens somos fundamentais para a política, né? Nós estamos vivendo essa realidade que é tão colocada para nós. Hoje a gente vê a dificuldade muitas vezes da juventude, por exemplo, acessar o mercado de trabalho, da juventude acessar inclusive o próprio ensino superior, né? Eu mesmo sou o primeiro da minha família a ingressar na universidade e a terminar o ensino médio. E quando a gente olha para essa juventude, a gente está justamente falando que esses jovens precisam participar, pois eles conseguem diretamente sentir a sua realidade e também interferir nas modificações que eles acreditam que é melhor para esse futuro. Acredito que hoje existe mesmo um fato de o jovem estar se afastando cada vez mais da política, né? E nós precisamos justamente trazer o jovem para participação.
10: Agora, uma última questão muito importante nesse sentido. Nunca em primeira pessoa e nunca sozinha. Porque senão a sensação de frustração vai ser muito grande. Eu quero mudar o mundo. Sozinho você não muda. Então, quantas pessoas pensam como você? Com quantas delas você pode se associar? Quantas dessas podem fazer um movimento maior? Quantas dessas podem se aproximar de tudo isso que a gente está dizendo aqui para definitivamente e efetivamente transformarem ou manterem ou preservarem ou resguardarem valores, princípios, desejos associados a políticas públicas e à realidade que nós vivemos.
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14: Eu sou Maurício, sou educador da Fundação Gol de Letra há 22 anos e estamos aqui quase todo dia com jovens, crianças, adolescentes trabalhando aqui.
15: Legal. A gente fala o seguinte, né, professor, como é que o senhor começou aqui, como é que o senhor conheceu aqui a Fundação Gol de Letra?
14: A Fundação Gol de Letra eu conheci através do Raí, né? Nosso instituidor, que é um ex-jogador de futebol.
16: Eu sempre acreditei que cada pessoa pode ter um projeto de vida e melhorar a sua própria comunidade. Por isso nasceu a Gol de Letra, uma organização que busca o desenvolvimento comunitário através da educação, do esporte e da relação com a comunidade.
14: Quando ele abriu a fundação, eu falei, nossa, é um lugar que eu gostaria de trabalhar. E mandei currículo. E quando eu abri o projeto de esportes, que é o Jogo Aberto, esse projeto que a gente tá vendo aqui, me chamaram para o processo seletivo. E eu fui aprovado no processo seletivo e estou aqui. Isso foi em 2004.
15: Legal.
14: Estou aqui até hoje.
15: Legal. Como é que foi esse processo? Foi difícil o processo seletivo? Como é que foi? Foi uma escadinha para chegar até onde o senhor está hoje?
14: Foi uma escadinha para chegar no processo seletivo, né? A gente conversa com o diretor, conversa com a coordenadora, processo de dinâmica de grupo, tinha mais educadores se candidatando à vaga. Mas graças a Deus deu tudo certo e estamos aqui.
15: Legal. O senhor falou que o Raí, né, através do Raí, jogador que é referência não só no Brasil, mas também mundialmente falando, né, o Raí.
14: É.
15: O senhor já teve a oportunidade de ver o Raí algumas vezes, né?
14: Sim.
15: Como é que foi pro senhor? É que eu tava falando pro pessoal ali em cima, né? Pô, se fosse eu ver o Raí, eu não ia fingir costume. Trabalhando aqui, eu não ia fingir costume. O senhor consegue fingir costume ainda ou não?
14: Né, a gente sempre é fã, né? Fã do jogador, fã, depois conhecendo a pessoa, fã da pessoa. E como instituidor, ele está sempre presente com a gente aqui.
17: É esse nosso olhar humano, cuidadoso e profundo que norteia nosso trabalho todos os dias.
15: Legal. A gente não fala somente do Raí, mas também o Leonardo também faz parte aqui, enfim.
14: O Leonardo também foi instituidor.
15: E não dá para fingir com os tetracampeões aqui, né, professor?
14: Não,
15: todo dia, né?
14: É verdade. É verdade.

0: Carlos, tem que mandar o artigo, né? E a aula, né?
1: Isso.
0: É, eu vou mandar. Ah, tá. Tá. Então, dá tempo. Eu vou mandar a aula.
2: Bom dia a todos e a todas. Muito bem-vindos e bem-vindas a esse novo encontro. Chegamos à décima aula do nosso curso sobre democracia. É um prazer ter aqui vocês novamente conosco. Hoje vamos tratar de um tema atual e desafiador da democracia. Desafios na democracia, populismo e democracias iliberais. E para tratar desse tema teremos dois colegas, a professora Márcia Semer e o professor Lucas Laurentiis. Márcia, uma querida amiga, colega de advocacia pública, das lides de defesa da nossa advocacia de Estado, que é um prazer recebê-la aqui, Márcia. Márcia Maria Barreta Fernandes Semer é graduada e doutora em Direito Público pela Universidade de São Paulo, advogada, procuradora do Estado de São Paulo aposentada, atualmente conselheira do Instituto Brasileiro de Advocacia Pública, IBAP, e membro fundadora da ABJD, Associação Brasileira de Juristas para a Democracia. Márcia, é uma alegria, é um prazer tê-la aqui conosco. Por favor, fique à vontade para a sua manifestação.
0: Muito bom dia a todos e todas. Eu queria primeiro, Carlos, agradecer você o convite, viu? É uma honra para mim receber o convite de você, um colega tão capacitado, né? Tão destacado na advocacia pública e, enfim, um grande conhecedor do direito, principalmente direito constitucional. Então, eu me senti muito honrada por seu convite, agradeço demais, agradeço também aqui a casa, né, a Assembleia Legislativa, pela oportunidade. E vou pedir desculpa aos colegas, que eu vou ler o texto da nossa conversa aqui, mas eu vou tentar não ser tão chata, né, na questão da leitura. Mas eu intitulei a nossa aula aqui Democracia em Tempos de Cólera, que eu acho que é mais ou menos o que a gente vive, né? E vou começar aqui, na verdade, com um parágrafo de um texto literário. O primeiro parágrafo é do romance Ressurreição, do Tolstói, que eu acho que acaba ilustrando um pouco essa irracionalidade humana, né? É bonito, é um parágrafo muito bonito. Por mais que aquelas centenas de milhares de pessoas amontoadas num espaço pequeno se empenhassem em estropiar a terra sobre a qual se comprimiam, por mais que atravancassem a terra com pedras para que nela nada crescesse, por mais que arrancassem... Opa, desculpa, que saiu da linha... Por mais que atravancassem a terra com pedras para que nada crescesse, por mais que arrancassem qualquer capinzinho que conseguisse abrir caminho para brotar, por mais que esfumaçassem o ar com carvão e petróleo, por mais que cortassem árvores e expulsassem todos os animais e os pássaros, a primavera era a primavera, mesmo na cidade. O sol aquecia, a relva crescia, reanimando-se e reverdejava em toda a parte onde não fora arrancada, não só nos gramados dos bulevares, mas também entre as lajes de pedra e as bétulas, os álamos, as cerejeiras, desdobravam suas folhas viscosas e aromáticas. As tilhas estufavam os brotos que rebentavam. As gralhas, os pardais e os pombos, na alegria da primavera, já preparavam os ninhos e as moscas zumbiam junto às paredes, aquecidas pelo sol. Também estavam alegres as plantas, as aves, os insetos e as crianças. Mas as pessoas crescidas, adultas, não paravam de enganar e atormentar a si mesmas umas às outras. Achavam que o sagrado e o importante não era aquela manhã de primavera, não era aquela beleza do mundo de Deus, concedida para o bem de todos os seres. Beleza que predispunha para a paz, a concórdia e o amor. Mas sim que o sagrado e importante era aquilo que elas mesmas inventaram a fim de dominarem umas às outras. Eu acho que esse parágrafo é brilhante, porque ele acaba um pouco esboçando o que a gente vive, né? Ainda mais hoje que a gente vive, além de todas as crises, a crise climática, né? Não é pouca coisa, mas enfim. Como as democracias morrem, como salvar a democracia, como funciona o fascismo, apagando a história, os engenheiros do caos, primeiro eles tomaram Roma, a nova razão do mundo, a construção do idiota, tecnofeudalismo, a ameaça interna, psicanálise dos novos fascismos globais. Essas são algumas das inúmeras obras produzidas e publicizadas pela academia na última década, fruto do ataque à democracia, patrocinado por movimentos e pensamentos próprios ao que se identifica como extrema-direita. Em comum, nessa coletânea de análises, encontramos o inesperado, embora talvez nada surpreendente, ressurgimento de certa narrativa e prática fascistas. Não há dúvida que a história tem tomado rumos estranhos, com gente esquisita, defensora de práticas autoritárias, ganhando protagonismo e poder, cenário que se imaginava confinado ao passado e definitivamente neutralizado no cenário político. Passada a ingenuidade do desprezo, seguida da perplexidade do êxito dessas figuras e seus métodos, cientistas políticos, sociólogos, antropólogos, economistas e estudiosos em geral, onde estamos nós aqui, né, do direito, vêm buscando compreender esse fenômeno do apreço popular por discursos ou narrativas que minam, desmerecem, destroem a democracia como ideal e como prática. A primeira metade do século XX foi um período de imensa transformação e de violenta conflagração. O avanço do capitalismo deslocou enorme contingente de pessoas para centros urbanos. As pessoas moravam no campo, alterando o modo de vida até então vigente de maneira profunda, mesmo dos que viviam nas cidades. Esse movimento humano gerou demandas importantes por melhores condições de vida, por maior participação política, direitos que não foram obtidos senão fruto de luta. Muito do que usufruímos de direitos e garantias sociais e políticos derivam de reivindicações e confrontos experimentados nesse período. A democracia como valor, como modelo desejável de organização política, é tributária das conquistas e também dos horrores vivenciados pela humanidade nessa quadra. Foi na primeira metade do século XX que a noção de direito universal de voto ganha atração, que o voto feminino começa a integrar o conceito de voto universal, que direitos previdenciários e trabalhistas se desenvolvem, que organismos internacionais de proteção de direitos, como a OIT e a ONU, são criados, que o Estado assume papel mediador entre o capital e o trabalho, projetando o Estado ou a democracia social. Os avanços tecnológicos desse período, se a gente parar um pouquinho para pensar também, são igualmente extraordinários e impactantes para o modo de percepção de vida da população. O rádio, mais para frente, lá na década de 40 em diante, fim da década de 40, a televisão, os automóveis, o avião, o refrigerador doméstico, o fogão, a popularização do fogão a gás, a luz elétrica, o telefone, enfim, se pararmos para pensar, muito do que hoje integra o cotidiano da maioria expressiva das famílias teve início nessa metade fantástica do século. Isso tudo sem falar nos avanços científicos alcançados nas mais diversas áreas do conhecimento, a medicina, eu acho que é uma delas, né? Mas a vida entre 1900 e 1950 não foi só glória, embora a glória tenha existido e desempenhado papel importante no dia a dia das pessoas, como eu acabei de falar agora, né, com todos esses avanços, enfim. Mas revoluções, guerras, caos financeiro, não foi fácil viver entre os anos, principalmente entre os anos 1910 e 1945. Revolução Mexicana, Primeira Guerra Mundial, Revolução Russa, ascensão do fascismo na Itália, creche de 29, ascensão do nazismo na Alemanha, Guerra Civil Espanhola, Segunda Guerra Mundial, né, para ficarmos no eurocêntrico, né, que já, tirando o México aí, o resto é tudo Europa. Projetos muito diferentes de mundo estiveram em entrechoque nesse período. Fundamentalmente a democracia liberal, o socialismo e o nazifascismo. Os horrores produzidos pelo nazifascismo foram de tal monta que promoveu a aliança entre a democracia liberal e o socialismo ainda durante a guerra, a fim de derrotar o nazifascismo. Foram bem sucedidos. Puseram fim à guerra e inauguraram a Guerra Fria, numa disputa surda que transformou a própria democracia, a democracia liberal, agregando-lhe contornos sociais. A Constituição Alemã de 1949 é, nessa senda, um diploma paradigmático dos novos tempos no Ocidente. A partir dali, o prestígio da democracia, notadamente o prestígio da democracia social, cresceu. Ganhou ares de valor universal ou de valor que deveria se universalizar, um bem ou direito pelo qual tinha valido e valia lutar. Afinal, num ambiente civilizado, todos são agentes capazes para ter voz na tomada de decisões que balizam o viver presente e futuro. O socialismo soviético, a seu tempo, desmoronou no final dos anos 80, a Guerra Fria terminou, Acemoglu e Robinson ganharam recentemente o Prêmio Nobel de Economia pelo excelente Porque as Nações Fracassam, um extraordinário libelo pela democracia. E Fukuyama, antes disso, chegou a vaticinar o fim da história, né? Mas a realidade é invariavelmente mais complexa que a imaginação. E tudo o que parecia sólido está se desmanchando no ar, a olhos vistos. No que concerne à democracia, os últimos 10 anos têm sido de tensionamento extremo. Sim, porque os debates sobre imperfeições do desenho democrático e aperfeiçoamentos necessários ou recomendáveis, que eram razoáveis que proliferassem, como de fato avultaram nos anos 1960, nos Estados Unidos, todo o movimento de direitos civis, deram lugar na França também, os estudantes, né? Deram lugar no curso do tempo e com mais força a partir dos anos 1990 a um discurso de crise da democracia. Um discurso que já visava menos o aperfeiçoamento e endereçava certo desprestígio, uma relativização da força vital do conceito. Invocar Churchill desde então serve quase de amuleto, espécie de máxima que se puxa do bolso para encerrar qualquer conversa. A democracia é a pior forma de governo, exceto todas as outras que já foram tentadas na história. Essa transformação no tom dos questionamentos que envolvem a democracia marca uma inflexão importante no pensamento. até então hegemônico e, se não funciona como causa, serviu e serve de facilitador para o ressurgimento tímido nos anos 2000 e já vigoroso pela década de 2010 do discurso autocrático próprio da extrema-direita. Daquela extrema-direita que se supunha definitivamente sepultada com a derrota do nazifascismo no final da Segunda Grande Guerra. Viktor Orbán, Recep Erdogan, Rodrigo Duterte, Marine Le Pen, Jorge Meloni, André Ventura, Nayib Bukele, Santiago Abascal, Jair Bolsonaro, Narendra Modi, José Kasten, Karol Navrok, Benjamin Netanyahu, Donald Trump, não são poucos os nomes de extrema-direita que ganharam na última década a projeção mundial, com alguns ascendendo aos mais relevantes postos de poder dos seus respectivos países, em nações de diversos cantos do planeta, incluindo os Estados Unidos da América. Defender a democracia nesse cenário, aliás, só queria fazer um parênteses, impressionante como a gente conhece o nome de todos eles, né? Eles ficaram famosos. Num tempo em que o homem está desenvolvendo avanços tecnológicos e científicos tão extraordinários, em que a nova alteração no modo de vida da sociedade é o que se desenha, o ressurgimento e a expressiva aceitação daquele mesmo discurso manipulador, autoritário e histriônico, caricato, excludente, colérico e anticientífico que caracteriza o fascismo, parece ser realidade disfuncional, que não se encaixa nessa vida cada vez mais envolta e dependente das lógicas da racionalidade e da ciência. Não é à toa que tantos estudiosos têm se debruçado sobre o tema. Entender o que está acontecendo e tentar buscar caminhos de preservação do ideal e práticas democráticas tem recuperado reflexões e conclusões daquela geração que vivenciou o fascismo e o nazismo nos anos 20 a 45. A noção de democracia militante é uma delas. As mudanças econômicas, em particular o avanço do neoliberalismo, o papel facilitador das ferramentas de comunicação disponibilizadas pela internet, a concentração do capital e poder das big techs, o avanço conservador na institucionalidade, o medo e a frustração diante de um mundo líquido. São múltiplas as abordagens explicativas do ressurgimento político da extrema-direita e da ameaça direta à democracia que esse movimento provoca. Sem a pretensão de esgotar o tema, que indubitavelmente permanece bastante vivo e aberto para todos da nossa geração, usaremos os próximos tópicos para um voo panorâmico sobre algumas das principais considerações que, ao identificar o fenômeno do fascismo redivivo, nos ajuda na busca de mecanismos de preservação da democracia em tempos de cólera. Agora eu vou fazer uma breve linha do tempo aqui de como a extrema-direita foi voltando ao espaço de atuação institucionalizada, né, ao espaço de participação político-partidária. Porque, obviamente, com o fim da Segunda Grande Guerra, né, todo aquele contingente de pessoas fascistas, nazifascistas, enfim, não desapareceu, eles continuaram lá. Mas eles não integravam mais, eles foram alijados, na verdade, se tornaram párias, né? E não integravam mais o ambiente da disputa democrática, né? Da disputa político-partidária. Ficaram por um tempo fora desse ambiente. Então, eu vou tentar mostrar aqui como é que eles foram retomando, né? Perdendo a vergonha e voltaram para o palco, né? Voltaram para a cena. Antes de lançar um olhar detidamente sobre as análises que vêm sendo feitas sobre esse ataque à democracia, fruto da difusão e popularização de propostas autocráticas de sociedade, parece importante pôr em perspectiva temporal o crescimento da extrema-direita que experimentamos hoje. Um primeiro aspecto que vale pontuar é que esse crescimento não tem características isoladas ou desorganizadas. Ao contrário, ele acontece num crescendo e com algum ou bastante método. Aliás, método é uma característica importante do nazifascismo, né? E do fascismo. Eles são muito metódicos, de forma relativamente disseminada pelo mundo. A extrema-direita é movimento que, no ambiente capitalista, produz o fascismo, primeiramente na Itália, a partir da década de 20, e o nazismo, este na Alemanha, mais fortemente no contexto das décadas de 30 e 40. Caracteriza-se, grosso modo, por proposta autocrática ou ditatorial de governo da sociedade, alimentada pelo pânico e construção de inimigos, por certo desprezo seletivo à educação, à ciência ou conhecimento, e dependente, via de regra, de liderança de perfil carismático para se impor. O militarismo também é uma característica muito própria, né? O apreço ao militarismo é uma característica muito própria do fascismo. A liberdade, ou melhor, sua invocação funcional para o movimento, como chave mestra de justificação da tirania, também é um elemento presente. Pois bem, a atuação desse segmento político nos anos 1930, 1920, 1940, para além da guerra, promoveu tantos horrores que, terminada a Segunda Guerra e conhecida a extensão das crueldades perpetradas, e o Holocausto é um deles, mas não é o único, não se imaginava possível pudessem se repetir. A reprovação mundial aos métodos nazifascistas de governo, ao modo nazifascista de entender a sociedade, foi de fato contundente, comportando, desde a realização de julgamentos por tribunais internacionais, uma grande novidade para a época, não existia isso, como a criação de programas de reabilitação das populações que a eles aderiram, até organismos internacionais de concertação entre as nações do planeta. Não sei se vocês sabem, mas na Alemanha, depois da guerra, eles instituíram um programa de reabilitação dos nazistas, um programa educacional de reabilitação dos nazistas. E tem um livro espetacular que chama Diários de Victor Klemperer, que são diários que contam, é um diário que conta a vida de um professor de filologia judeu, mas que se converteu ao protestantismo muito antes da guerra, enfim, que lutou pela Alemanha na Primeira Guerra Mundial, casado com uma ariana, né? E o professor Klemperer, ele desde a juventude tinha mania de escrever um diário, e durante todo o período nazista ele escreveu o diário. Quando eles estavam, ele e a esposa, né? Eles fugiram não era campo de concentração, do gueto, né? E se salvaram, né? Mas eles moraram muitos anos no gueto, e a esposa, todos os dias, ela podia circular, porque ela era ariana, ela podia entrar e sair do gueto sem problema. Ele escrevia de madrugada e ela levava para uma médica muito amiga deles, os relatos, e essa médica guardou os relatos. Quando terminou a guerra, ela devolveu ao professor Klemperer, que publicou os diários. E é um trabalho espetacular, um trabalho científico, inclusive, de identificação da linguagem nazista, né? Da linguagem nazifascista, é espetacular. E nesse diário ele conta que, depois da guerra, ele e a esposa viveram muitas dificuldades, porque ele perdeu o cargo na universidade, porque ele era judeu, não interessava que ele tinha migrado para o protestantismo, ele era judeu, né? E ele conta que encontrou um ex-aluno ariano que tinha, inclusive, se inscrito nas fileiras nazistas, enfim, mas ele encontrou o aluno na rua e perguntou: como é que você vai? E o aluno falou assim: pior que o senhor. E ele falou: mas por quê? Por que, que você não está bem, né? Você não se inscreveu? Ele estava desempregado. Ele falou: você não se inscreveu no programa de reabilitação? Porque a inscrição no programa de reabilitação dava a esses alemães o direito a receber recursos, enfim, tipo um Bolsa Família, alguma coisa desse tipo. E ele falou assim: não, eu não me inscrevi. Ele falou: mas por que você não se inscreveu? E esse aluno falou assim: porque eu acreditava nele, que é o Hitler. Então, é um depoimento forte, né? E por isso eu queria contar para vocês que eu achei... como esse estudante, né? Vários acreditavam e continuaram acreditando nele. E não estamos aqui tentando, atestando que o mundo, como eu falei, né, tenha ficado livre dos métodos fascistas nesse período. Né, longe disso, aliás, né, não só as pessoas continuaram, mas os métodos também estiveram presentes aí, né? O ambiente de Guerra Fria propiciou a apropriação pelos aliados, aqueles que derrotaram o nazifascismo, de práticas próprias do segmento perdedor. Afinal, como explicar o macartismo nos Estados Unidos, os diversos golpes de Estado com instalação de ditaduras militares na América Latina, para ficarmos só com as situações experimentadas na América? O que estamos afirmando é que, no âmbito da disputa político-eleitoral democrática, a extrema-direita se tornou força inexpressiva, como eu já disse, por muito tempo. Tanto tempo que se imaginava extinta. Mas certamente foi mais um desejo que realidade o alijamento definitivo da extrema-direita do jogo político-partidário. Até porque, para minha surpresa, quando eu fui estudar esse assunto aqui, já em 1956 é fundado na Áustria o Partido da Liberdade, a agremiação de extrema-direita, hoje o maior partido político do país. Ainda se viviam os anos dourados de reconstrução, crescimento econômico e ampliação de direitos, mas na Áustria a extrema-direita já encontrou ambiente que lhe permitiu se reapresentar. Nas décadas de 1970 e 80, após a ebulição dos movimentos por direitos e direitos e liberdades da década de 60, e já sob o impacto da constrição econômica, surgem novos partidos políticos dessa vertente ideológica de extrema-direita que se firmariam no tempo, principalmente na Europa. A Frente Nacional, na França, que é o partido da Marine Le Pen e do pai, né? O pai é fundador do partido. O Partido do Progresso, na Noruega. O Vlaams Belang, na Bélgica. Então, assim, a Frente Nacional da França foi criada em 1972. O Partido do Progresso, na Noruega, em 73. O Vlaams Belang, na Bélgica, em

naquele país. E, de fato, é a partir dos anos 2000 que a presença da extrema-direita no cenário político ganha atração, acelerando-se e consolidando-se principalmente no pós-crash de 2008, com o surgimento de novos partidos como o Fratelli d'Italia, da hoje premier Giorgia Meloni, em 2012, o AfD, Alternativa para a Alemanha, em 2013. Né? Assim, é chocante você imaginar que na Alemanha já se cria também, né? Retorna o partido de extrema-direita. Né? Quem já visitou a Alemanha sabe assim do esforço, né, que deles para condenar, né, aquele período. Assim, você anda na rua, você vai ver monumentos, né, muita coisa que educativas, crianças são levadas, né, para entender o que aconteceu, mas mesmo assim ressurge o partido de extrema-direita na Alemanha. O Vox na Espanha em 2013 e o Chega em Portugal em 2019. O crescimento da extrema-direita experimentada aqui no Brasil, nós não temos um partido especificamente identificado, embora tenhamos tido um mandatário desse perfil, né? Mas é interessante que a gente não consegue esse cipoal gigantesco de partidos que a gente tem, dizer o seguinte: ó, este aqui é o representante específico do nazifascismo. E a gente vai ver isso porque que nós temos um centrão espetacular. Mas aí a gente vai ver um pouquinho mais para frente. Então, o crescimento da extrema-direita, experimentado pelo continente europeu, não aparece também como uma realidade territorialmente isolada. Outros países do mundo verificaram a ascensão desse movimento, sendo exemplos que falam por si as eleições do Donald Trump nos Estados Unidos, a primeira, né, e agora a reeleição, o Erdogan na Turquia, o Bolsonaro aqui, o Milei na Argentina, o Narendra Modi na Índia, o Bukele em El Salvador, agora o Antônio Castro no Chile, o Netanyahu em Israel. Né? Eu acho que o Netanyahu é um exemplar de dirigente da extrema-direita. Traçar a linha do tempo permite que se visualize o caminho percorrido por esse estrato político-ideológico e o imenso território conquistado da última década até, né, nessa nossa última década. É um crescimento extraordinário, cujo significado não encontra resposta única, conforme a gente vai ver agora. Então, nós vamos fazer agora um voozinho panorâmico por algumas daquelas obras que eu falei no começo da nossa conversa aqui, né? Como as democracias morrem, como salvar a democracia, e assim vai. Stefan Levitsky e Daniel Ziblatt iniciam o best-seller Como as Democracias Morrem com duas frases que descrevem a incredulidade de todos nós diante do que se viu e do que se vê nos rumos da política mundial nessa última década. Escrevem os estudiosos, ambos professores de Harvard. A democracia norte-americana está em perigo? É a pergunta introdutória do livro. Essa é a pergunta que nós nunca pensamos que faríamos. A pergunta tem assento territorial nos Estados Unidos, mas bem poderia ser formulada apartada da identificação espacial, porque ela está longe de estar circunscrita a um país ou continente. Ela evidencia o desafio de estudar, analisar algo que até então fugia completamente do horizonte racional do possível, pelo menos na compreensão do segmento dominante da intelectualidade acadêmica, na visão estabelecida por boa parte do segmento político institucional, assim como na perspectiva daquela parcela mais engajada e, ao mesmo tempo, assimilada aos contornos dos embates políticos partidários de cariz democrático, da forma como vinha sendo desenvolvida. No intuito de organizar o conjunto das análises que coletamos,
e que representam razoavelmente o universo do que tem explorado.

0: o que tem se explorado sobre o assunto, eu fiz uma classificação aqui, dos trabalhos desenvolvidos em três blocos. O primeiro bloco institucionalista, são aqueles acadêmicos que estudam esse fenômeno de enfraquecimento da democracia por dentro, a partir da institucionalidade. Depois, o bloco econômico, que vê na economia, no neoliberalismo, a chave explicativa para o ressurgimento da extrema-direita na política. E depois, o bloco que eu chamei aqui de político, porque ele procura identificar mais, ele está mais preocupado em identificar o que é a extrema-direita e os seus métodos, e como e por que ela ganha atração na sociedade. Então, agora vamos para a vertente institucionalista. Os institucionalistas, o Levitsky e o Ziblatt, que escreveram Como as Democracias Morrem, Como Salvar a Democracia, estão nesse bloco. Também estão nesse bloco o David Broder, que escreve Primeiro eles tomaram Roma, como a extrema-direita conquistou a Itália após a Operação Mãos Limpas. Também classifiquei nesse bloco o trabalho elaborado pelo Giuliano da Empoli, que é intitulado Os Engenheiros do Caos, um livro muito gostoso de ler, para quem tiver vontade. E o produzido também pelo acadêmico Jason Stanley, Apagando a História, Como os Fascistas Reescrevem o Passado para Controlar o Futuro. Os quatro primeiros se detêm mais especificamente sobre os partidos políticos e como o avanço do ultraconservadorismo age para enfraquecer a democracia no campo político-partidário. O último livro, do Jason Stanley, ele mira uma instituição diversa. Ele aborda o papel da educação na construção do fascismo. Então, em Como as Democracias Morrem, é uma obra de 2018, o Levitsky e o Ziblatt, associando o comportamento autoritário ao enfraquecimento da democracia, e a partir das lições de um outro cientista político, o Juan Linz, eles definem quatro indicadores com os quais a democracia deve se preocupar relativamente ao comportamento político que modela um perfil autoritário. O primeiro é a rejeição às regras do jogo democrático, que se verifica quando se tenta minar a legitimidade das eleições, desacreditando o seu resultado. Por exemplo, dizendo que urna eletrônica é falso, né? O resultado é falso, enfim, pode ser manipulado. O segundo indicador do perfil autoritário é a negação da legitimidade dos oponentes políticos. O que ocorre, entre outras hipóteses, essas hipóteses que eu estou colocando aqui são eles que descrevem no livro, não sou eu que estou dando o exemplo da minha cabeça, entre outras hipóteses, quando se descreve sem fundamento ou por fundamento sabidamente forjado, o oponente como criminoso. Por exemplo, quando você fala ou falava que o Lula é corrupto, enfim. A tolerância ou encorajamento à violência, como é o caso de situações em que se elogia atos significativos de violência do passado. Por exemplo, evocar um torturador, Brilhante Ustra, na votação do impeachment. São todos elementos identificadores do perfil autoritário. E quatro, a propensão a restringir liberdades civis de oponentes, inclusive a mídia. Trata-se de, acho que aqui vale também maltratar a mídia, né? Desrespeitar, né? Como a gente viu bastante naquele período do governo Bolsonaro, principalmente com as jornalistas mulheres. Trata-se de comportamentos que, quando patrocinados por políticos, atingem diretamente a institucionalidade, entendida como arcabouço de regras de convivência social e política indispensável para o exercício regular do jogo democrático. Levitsky e Ziblatt exaltam o papel dos partidos políticos na defesa da democracia. é deles a frase: os partidos políticos são os guardiões da democracia. E o fazem exatamente nesse contexto em que demagogos e extremistas ganham protagonismo na cena eleitoral. Na compreensão dos acadêmicos, aliás, foi exatamente o rumo adotado pelo Partido Republicano para a conquista de eleições a partir dos anos 1960 que gerou a inflexão mais conservadora hoje dominante, permitindo que outsiders da política, como o próprio presidente Donald Trump, um cidadão sem militância partidária precedente, chegasse ao poder conduzido e abalizado pela marca republicana. É, aliás, muito interessante a abordagem trazida pelos professores. Eles observam que, a partir do movimento do presidente Lyndon Johnson, quando Lyndon Johnson abraça a bandeira dos direitos civis e da lei do direito ao voto, os democratas passaram a ser identificados como o Partido dos Direitos Civis, carimbando os republicanos como o partido do status quo racial. Isso teria provocado um realinhamento do eleitorado, com principalmente eleitores do sul dos Estados Unidos, os eleitores brancos do sul dos Estados Unidos, migrando e se filiando ao Partido Republicano, com um processo de separação ideológica dos eleitores. Mas alertam que a distinção, com o tempo, foi muito além da clivagem ideológica, que entendem seria motivo insuficiente para gerar medo e aversão, dois componentes hoje presentes na política norte-americana. Observam que o Partido Republicano também se tornou o partido dos cristãos evangélicos, o que agregou ao elemento raça a religião como fonte de divisão entre republicanos e democratas. Essas alterações ampliaram a força das posições linha dura dentro do Partido Republicano, enfraqueceram o núcleo político tradicional do Partido Republicano e, somada à entrada de doadores e grupos de pressão, permitiram a apropriação ou o aluguel da sigla por figuras como Donald Trump. Outro aspecto importante trazido por Levitsky e Ziblatt diz respeito aos rumos que o Partido Republicano seguiu para conquistar a manutenção de votos e a ampliação de votos e a manutenção do poder, o que já a gente acompanha na obra Como Salvar a Democracia. Os republicanos perceberam que é possível, e vem apostando nesse método, que é possível ganhar as eleições mesmo representando a minoria. Para tanto, eles têm usado e abusado de alguns estratagemas que lá nos Estados Unidos é permitido, de redistribuição espacial dos votos, que chama gerrymandering. Trata-se de um mecanismo que permite o fatiamento de distritos eleitorais a partir de um rearranjo territorial que se realiza nos estados. Desse modo, pode-se pulverizar votos nos centros urbanos. Por exemplo, onde os democratas tendem a ser uma força política e, com isso, obter resultados eleitorais que captam a vontade da maioria, os republicanos, eles na verdade, dominam, são governadores da maioria dos estados, eles fazem esse rearranjo territorial. Então, pegam um bairro de uma cidade, tiram aquele bairro, ele já não integra mais o distrito daquele espaço, vai integrar o distrito de outro, e, com isso, eles conseguem que fique mais fraco o voto dos democratas. E aí conseguem ganhar mais distritos.
1: Se você me permite, Márcio, Na semana passada, vai falar,
0: vou falar
1: da decisão da Suprema Corte, que, na verdade,
0: exatamente,
1: permitiu a redistribuição de distritos enfraqueceu o voto dos eleitores negros.
0: É. Então, ó, recentemente, em abril de 2006, que é isso que o Carlos está falando, a Suprema Corte americana, de maioria conservadora, né, tem mais ministros lá indicados pelos republicanos que pelos democratas, deu fôlego para a lógica do gerrymandering, anulando o mapa eleitoral do estado da Louisiana e permitindo, portanto, a redistribuição dos distritos eleitorais em desenho que nitidamente favorece a estratégia republicana. Mais recentemente, em 7 de maio de 2026, semana passada, a Câmara dos Representantes do Tennessee aprovou novo mapa eleitoral para o estado, em mais um movimento de gerrymandering. Como explicam os professores, na democracia, a minoria deve ter a voz ouvida, deve ter a voz respeitada, deve ter a voz preservada, e mesmo acolhida quando a voz da minoria é pertinente. Mas a democracia é o governo da maioria. Um Estado, frase deles, um Estado em que a minoria dita quem opera o poder não é um Estado democrático. Ainda que as lições de Ziblatt e Levitsky, ainda das lições deles, merece menção a discussão sobre a importância da lealdade aos princípios por parte dos atores políticos. Esse, para mim, é um tema que para nós aqui no Brasil é muito importante. Mais uma vez, abeberando-se das lições de Juan Linz, eles gostam muito desse sociólogo Juan Linz, há uma passagem lapidar, importantíssima, no livro Como Salvar a Democracia, para a compreensão do tipo de compromisso que a guarda da democracia exige de todos nós. Ensinam os professores que Linz classificou os democratas em leais, semileais e desleais. Os desleais é fácil identificar, né? São os que, na verdade, não são democratas, só são oportunistas, não professam lealdade a nada. Os leais são os verdadeiramente comprometidos com a democracia, respeitando eleições livres, rejeitando a violência e rompendo, esse é o elemento fundamental, sem concessão, com forças antidemocráticas. E os semileais, o que seriam? Bem, os semileais são os que parecem leais, mas são mais ambíguos. São aqueles que cooperam com os extremistas, ainda que à distância, mantendo as aparências. São ainda os que diminuem a importância de atos violentos, atenuando a gravidade ou dando voz à motivação do violador, entre outros comportamentos de perfil indulgente ou flexível com violências. Os semileais são, nesse contexto, os mais perniciosos. Até porque, ao longo da história, a cooperação, aí é frase deles também, entre autoritários e democratas semileais de aparência respeitável, tem sido uma receita para o colapso da democracia. A gente conhece vastos segmentos de semileais aqui no país, né? Migrando do exemplo norte-americano para o caso italiano, nós temos a obra do David Broder, que é um inglês mais radicado na Itália. Primeiro eles tomaram Roma, e do Giuliano da Empoli, esse, né, italiano da gema, o nome já mostra, né, os engenheiros do caos. O livro do Broder é de 2020 e o livro do da Empoli é de 2019. Como vocês veem, é tudo literatura bastante recente, né? Que está todo mundo experimentando, né, essa situação, tentando refletir sobre isso ao mesmo tempo. E aqui eles falam os caminhos da extrema-direita na Itália, né? Vista a Itália como locus dos primeiros experimentos de volta e ascensão da extrema-direita no jogo político partidário, os autores põem luz sobre dois métodos distintos, mas igualmente relevantes, da ação extremista sobre o tabuleiro dos partidos políticos. Da Empoli avança sobre as movimentações que conduziram ao Brexit, as eleições de Trump, de Orbán, etc. E o Broder vai falar sobre o uso do tema da corrupção para enfraquecer a democracia e os partidos políticos tradicionais, com vistas a abrir caminho para as legendas emergentes da extrema-direita italiana. Broder procura destrinchar assim o impacto da Operação Mãos Limpas, a precursora e inspiradora da nossa Operação Lava Jato no Brasil, na reconfiguração da estrutura partidária na Itália e na criação de espaço para uma formação e crescimento da extrema-direita. São palavras do autor. Logo ficou claro que a ofensiva judicial contra os partidos havia pavimentado o caminho para forças poderosas e bem estruturadas, ainda menos democráticas de que seus antecessores da Primeira República. As contradições na agenda anticorrupção da Lega, que é um partido do norte da Itália, e que ainda existe, não se limitavam a seus vínculos com Berlusconi. Ao contrário, estavam refletidas em suas próprias estruturas internas. Já nos anos de Mãos Limpas, Bossi aparecera em um disfarce duplo, aplaudindo os magistrados antes de ser ele próprio levado ao banco dos réus. Aqui, qualquer semelhança não é mera coincidência, né? Tudo que aconteceu lá parece que se repetiu aqui no caso das Mãos Limpas, né? Com os juízes ganhando protagonismo na imprensa, virando heróis, tal, e depois aquilo tudo desmoronando, né? Juízes indo para a política, enfim, e tudo aquilo desmoronando e dando mais ou menos no que deu aqui também. Então, a gente tem que sempre ter na cabeça, os fascistas têm método, né? E a gente vai ver mais para frente aqui, mas eu já vou falar, porque eu achei espetacular isso. O Lowenstein, naquele artigo paradigmático dele sobre a democracia limitante, ele fala uma coisa sensacional, né? Não sei como uma pessoa, no meio daquele caos, ainda em 1937, conseguiu ter tanta clareza, né? Ele fala que o método dos fascistas é um método hegemônico. Eles aplicam o mesmo método em realidades territoriais, culturais, diferentes. Mas eles aplicam o mesmo método. E eu achei essa sacada do Lowenstein, ainda em 1937, sensacional, porque é verdade. Quer dizer, a gente viu Mãos Limpas lá, viu Mãos Limpas aqui, e tem várias situações que a gente vai ver que se repetiram aqui. O método é o mesmo, né? O uso da internet, enfim, tudo isso. Vamos seguir aqui. Da Empoli, a seu turno, explora a entrada de empresas de Big Tech no cenário do universo político, com seus ideólogos e cientistas especializados atuando para a promoção de candidatos de partidos, de pautas ultraconservadoras, a partir da construção de narrativas que, aqui também, miram a credibilidade de lideranças e partidos tradicionais. Conta para tanto a história de Jean Roberto Casaleggio, artífice do movimento Cinco Estrelas, que ganhou musculatura fundado na coleta de dados de eleitores para a satisfação de suas demandas, e projetou Beppe Grillo para o cenário político italiano. Esse Gian Roberto Casaleggio fez uma coisa incrível, né? Ele fundou o partido, ele coletava os dados das preferências eleitorais, e a partir desses dados ele funda um partido. Né? Ele pega um humorista, que é esse Beppe Grillo, humorista de prestígio lá na Itália, chama o cara e constrói do nada, né? Na verdade, ele cria um produto e põe à venda. Um movimento muito interessante. Ele dá o que o eleitor quer. É, dá o que o eleitor quer. Isso, é. Exatamente. É, ele conta também as histórias de Dominic Cummings, que é o condutor da campanha do Brexit, do Steve Bannon, que é o formatador da primeira campanha do Trump, do Milo Yiannopoulos, que é um blogueiro inglês que transplanta a comunicação transgressora, antes marca da esquerda para a extrema-direita, também um gênio, né? Porque ele acaba pegando o modo de atuação da esquerda e mimetiza, transfere para a extrema-direita, que é uma coisa que deixa a esquerda perplexa, né? Até agora. E o Arthur Finkelstein, que é o conselheiro do Viktor Orbán, esse também, olha, eu aconselho muito vocês lerem esse livro. Essas figuras são todas muito interessantes. Ele descreve contra quem são, de onde vieram. Enfim, alguns até que você fala, não, mas essa pessoa não pode ser ultraconservadora, como esse Finkelstein, né? Mas ele é. E a esse grupo de senhores, o autor atribui a identidade de engenheiros do caos, pois eles atuaram e atuam todos na difusão do pensamento ultraconservador, de desconstrução das bases da democracia. No penúltimo capítulo da obra, que chama Os Físicos e os Dados, o D'Empoli pontifica: no novo mundo, a política é centrífuga. Não se trata mais de unir eleitores em torno de um denominador comum, mas, ao contrário, de inflar as paixões do maior número possível de grupelhos para, em seguida, adicioná-los mesmo à revelia deles. Esse modus operandi da extrema-direita, né, fundado na exploração do dissenso, é um mecanismo de enfrentamento da democracia, uma vez que, na democracia, o propósito político é conduzir a tomada de decisões da sociedade a partir da construção de consenso. Então, você tem também aí um elemento que distingue, né, a prática da extrema-direita da prática dos democratas, né? Os democratas querem construir consensos para chegar a uma decisão que atenda a todos. E os extremistas da direita, eles querem impor a opinião deles. Então, eles constroem dissensos. E, a partir daí, tentam governar com o dissenso. Ainda na vertente institucionalista, o Jason Stanley, como eu tinha falado, vai destacar o papel da educação na formação dos cidadãos abertos à violência, a violências estruturantes do fascismo. Expõe Stanley que a forma de vida fascista é permeada pelo medo e de que outros alcancem o mesmo status que o estrato dominante considera que lhe é próprio. Essa forma de vida precisa, por conseguinte, de um sistema de educação que possa validar o status elevado do grupo dominante. Não é à toa que vemos ressurgir ativistas e políticos de ultradireita atuando para restringir circulação de livros, para limitar conteúdos transmitidos pelos educadores, para reformular currículos de estruturas escolares para limitar o acesso ao ensino público. São palavras do professor. Existem múltiplas formas de atacar a democracia por meio do sistema educacional. A educação fascista é uma educação para a mobilização. Ela prepara cidadãos para a violência, em defesa de um líder, de um grupo étnico ou de uma religião. Ela cria um sentimento de injustiça e rancor. É antidemocrática, hierárquica e autoritária. A antieducação, por sua vez, é a educação para a desmobilização. O objetivo da antieducação é não só tornar a população ignorante sobre a história e os problemas da nação, mas também dividir esses cidadãos em um enorme número de grupos diversos. A antieducação torna a população apática, deixando a tarefa de dirigir o país a outros, sejam eles autocratas, plutocratas ou teocratas. Enfim, você vê que as manifestações dos dos autores, elas confluem para elementos comuns, né? Como essa coisa da divisão, da divisão em grupos, enfim. Isso está presente em quase todos. Por fim, o estudo do Daron Acemoglu e do James Robson, que lhes rendeu a obra Por que as Nações Fracassam? As Origens do Poder, da Prosperidade e da Pobreza, e também o Prêmio Nobel de Economia do ano passado, de 2024, é um estudo que, embora não se debruce especificamente sobre o fenômeno do ressurgimento da extrema-direita, da formação de governos autocráticos ou iliberais, e da contestação da democracia por essas forças, ele demonstra que é o processo político, é muito interessante o estudo deles, é o processo político que determina quais as instituições, sob quais instituições econômicas as pessoas vivem. E são as instituições políticas que determinam como esse processo funciona. Explicam que instituições políticas que modelam arranjos econômicos e políticos extrativistas condenam as nações que governam ao fracasso. As instituições políticas extrativistas são as que concentram o poder na mão de uma pequena elite e colocam poucos limites ao exercício desse poder. Obviamente, então, países onde vigoram modelos extrativistas são nações autocráticas ou propícias à instalação de autocracias, espaço onde propostas de inclusão ou participação política e econômica não são bem vistas e a intolerância é mecanismo de exclusão possível. Ao associar o ambiente institucional inclusivo à prosperidade das nações, Acemoglu e Robinson exaltam o papel central das instituições na definição dos rumos das diferentes sociedades e condenam as autocracias por constituírem, via de regra, receita do atraso. Eu acho que para nós que vivemos a institucionalidade do mundo do direito, principalmente, né, que vivemos na institucionalidade, nas instituições, né, logicamente que para a classe política também, esse estudo dos professores aqui é muito importante, né, para mostrar que a gente tem um papel, né, as instituições têm um papel importante a cumprir. E se forem democratas leais, podem fazer a diferença na vida das suas nações. Depois nós vamos passar agora para a vertente econômica, que já são os que estudaram a questão da ascensão da extrema-direita sob o viés da economia. Na vertente econômica, a ênfase é sobre o papel da economia no fenômeno do ressurgimento dos movimentos de ultradireita. Em A Nova Razão do Mundo, um ensaio sobre a sociedade neoliberal, Pierre Dardot e Christian Laval sustentam que o neoliberalismo inaugura uma nova ordem cujos contornos econômicos trazem implicações que vão muito além da economia e atingem a própria dinâmica democrática, enfraquecendo-a. Já Varoufakis, na obra do tecnofeudalismo, apresenta um olhar mais ousado sobre o cenário econômico e defende que é um equívoco considerar que se vive uma nova forma de capitalismo, neoliberalismo. Para o autor, o capitalismo foi superado e hoje se vive um feudalismo tecnológico, ambiente em que a importância, a intolerância viceja e a democracia resta interditada. Para Dardot e Laval, o neoliberalismo inaugura uma nova ordem capitalista. De qualquer maneira, os dois enxergam rupturas aí, né, a partir dos anos 90, em como a economia está atuando e também em como a economia impacta na vida das pessoas em todos os sentidos, no sentido psicológico, no sentido emocional, enfim, em todos os sentidos. No sentido como ela consegue enxergar as coisas, né? Para Dardot e Laval, o neoliberalismo inaugura essa nova ordem capitalista, uma verdadeira razão do mundo, uma nova razão do mundo, marcada por quatro características. Mercado compreendido como projeto e não como dado da natureza. Compreensão do mercado como projeto fundado na concorrência. Submissão do Estado à lógica concorrencial. submissão dos indivíduos à lógica concorrencial, à lógica do empreendedor. Tudo é tal dimensão, tem tal dimensão que o Estado e os indivíduos carregam a identidade de verdadeiras empresas. Concebido dessa maneira, o neoliberalismo opera no sentido do egoísmo social, da negação da solidariedade, da substituição do cidadão pelo empreendedor, em movimento de desarticulação.